0: puxar o time para frente, porque é o recuo do Sport que está trazendo o CRB para dentro. E o CRB está jogando bem, está chutando de fora da área, está querendo acertar o gol. Então, antes disso, o placar está 0-0, o Sport tem que se reposicionar. Mas um dos jogadores importantes nesse momento é o Depena. O meia não pode também entrar na defesa. O meia tem que estar à frente para construir o jogo e até puxar contra-ataque. Ele está invisível por enquanto.
1: 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Série B do Brasileiro, nona rodada, Sport CRB. Aqui tá 0-0, Boris.
2: Carlo Ancelotti anotando lá na Arena do Atlético Paranaense e assistindo a vitória do Atlético Paraná 1, Flamengo 0.
1: Tabela, bola, time do Sport no campo de ataque, vem pra Carlos Depena, lançando a bola pra Zé Lucas. Zé Lucas é acionado aqui na ponta esquerda, solta a bola pra Felipinho. Felipinho fez a transação, lado esquerdo no pedaço de ataque, ele vem junto ao círculo central, recomeça tudo pela sua defesa. Abre lance mais atrás, Zé Marcos larga a bola de volta agora pra Zé Lucas, volta a bola pra Zé Marcos. O Zé trabalhando bola pelo setor de intermediária. Felipinho posiciona-se ali na ponta esquerda, ele vai pra tentativa de progredir, tenta passagem pra campo de ataque, já tá parando ali a Edna, tá dizendo que não pode seguir. Tá mandando a bola lá pra linha lateral. 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
1: Abel Zé Marcos aqui colocando a bola para Felipinho. Recolhe a bola por dentro, vem para o pedaço de ataque. Ele vem acossado, apertado aqui na marcação pelo Thiaguinho. Solta a bola de volta para sua defesa. Abre o lance lá atrás. Recomeça com Zé Marcos. Zé Marcos dominando, solta a bola de volta agora para Felipinho. Felipinho dominou o pedaço da sua defesa ainda. Vai tentar o levantamento da bola para o campo de ataque. Lançamento da bola pela direita, seria para o Gustavo Maia. Antes que ele vem para conter o avanço, Luca Lovatti corta a bola para a entrada da grande área. Fábio Alemão no rebote da bola caindo aqui pela esquerda. Ela volta para o time do Sport, aperta a marcação. Vem para dobrar aqui na entrada da grande área. Biel tentou a chegada, fica brigando todo mundo pela bola aérea. Cai no pedaço, volta a bola, aproveitamento para o time do Sport. Rebote da bola aqui pela esquerda, ela vem sobrando para o time do Sport. Apertou a marcação, bola mais atrás. Felipinho recolheu, trabalhou, deu uma pena, bola rolando, bola por dentro, vem aqui pela esquerda para Carlos Depena, voltando a bola agora para Felipinho, tabela a bola aqui na entrada da grande área, deu certo, ela vem sobrando, é pro Sport, não,
4: bateu na
1: tá
4: mão.
1: Parando tudo a Edna, o que é que ela tá dizendo aí no lance do Biel, hein?
4: Na hora que o Biel recebeu a bola, dominou com a mão, aí não vale, né? Realmente bateu na mão do jogador do Sport, falta marcada.
1: Felipinho é na Jornal.
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5: O lateral esquerdo do Sport, Felipinho, cobrando muito agora de Cleison e de Depena, pedindo aproximação nas jogadas. Ele está pegando a bola e tem que virar jogo, porque não tem ninguém próximo. Já falou duas vezes com os dois jogadores.
1: É, tava vendo aqueles bravejando, né? Tá retado ali o Felipinho. É botando bola sobrando aqui pela esquerda. Ela vem para o time do CRB. E organiza a saída de jogo. Vem da defesa para o campo de ataque. Ela vem colocada para Lucas, passando a bola para Thiaguinho. Em busca a bola na sua intermediária. Depois do toque do Fábio Alemão, largando a bola para Lucas Lovato. Rola a bola de volta aqui na sua intermediária. Inverteu da esquerda para a direita. Passe feito na direita. Ela vem para o time do CRB. Vai embora o clube regateando. Tenta lá no lado direito. Não deu certo. Volta tudo. Recomeça o lance com o Henry. Henry dominando a bola pela sua intermediária. Deu uma tapinha. Rola a bola pela direita. Ele vem para o pedaço. Ataque colocando a bola para a linha lateral. Rola a bola, Pedro Castro colocando para Henry. Solta pelo meio agora para Christophe. Dominou, trabalhou, tentou passar no campo de ataque. Vem para a distribuição. Abre a bola de volta aqui pela esquerda. Ela vem para Fábio Alemão. Fábio Alemão dominou, trabalhou, deu uma tapinha na bola rolando aqui pela esquerda. Aproxima a jogada pelo lado esquerdo da grande área. Vai para o combate ao time do CRB. Tá no pedaço de ataque. Pedro Castro fez o passe aqui na ponta esquerda. Agora no levantamento de graça. Essa bola de graça, agradece a defesa leonina. Alemão soltou a bola para o campo de ataque, ela foi embora para tiro de meta. 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
1: Oi, Ralf.
0: Acho que o técnico, quando conversou com os jogadores, pediu para o Sport fazer pressão. O Sport está marcando alto agora, já melhorou um pouco a postura do time.
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0: 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Campeonato Brasileiro, nona rodada da Série B. Sport e CRB aqui no 0x0, Leonardo Boris.
1: Mais cedo, Atlético Clube 1, Juventude também 1.
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0: 37 minutos decorridos da reta final do espetáculo. Primeiro tempo ainda, viu? Tem muito jogo, tem toda a etapa complementar aqui na ilha.
3: Oi, Ralf. O jogo está equilibrado, viu? Nesse momento o jogo está equilibrado. Agora, o time do CRB chegou a chutar mais, mas está 0x0.
0: Recolhe o time do CRB da defesa para campo de ataque. Ela vem colocando mais atrás, hein, para Fábio Alemão. Olha a bola para o seu goleiro. Bola dominada aqui pelo setor de intermediária. Vitor Caetano fez o passe. Corredor central para Christopher. E tropeçou, tentou sair jogando. Falta, diz a Edna. Apertava o Biel para roubar essa bola. Ela entendeu numa carga de falta. Falta, pertence ao time do CRB. Christopher já cobrou, lança a bola pela direita, ela vem colocada para Hereda, balançou, trabalhou, vai tentar soltar no pedaço de ataque, ele vem conduzindo, carregando, solta a bola de volta para o time do CRB, na sua intermediária, bola para Fábio Alemão, recolhe a bola Fábio Alemão, programa o toque no campo de ataque, deu uma tapinha rolando a bola para Henry, Henry dominou, lado direito na sua defesa, fez o passe agora na peça direita para Tiaguinho, habilitado o garotão no pedaço de ataque, ele preparou o lançamento da bola para a grande área, Christopher rolou para trás, Tiaguinho bate em cima da defesa, afasta Biel, rebota a bola caindo pela direita, mas não pega um rebote aí o Perotti. Ô, Perotti. Olha o rebote. Não pega um, né, rapaz? 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
0: 38 minutos jogados da reta final do primeiro tempo. Bola dominada pela intermediária para o time do CRB. Liga jogada por dentro, vem para Fábio Alemão, largando a bola para Pedro Castro, rola a bola de volta agora para Fábio Alemão, colocando pela esquerda, ela vem agora para a linha lateral do gramado. Fez o passe na ponta esquerda, bola colocada para Lucas Lovato. Cruzamento de bola para a grande área. Mikael ajeitou, serviu o ataque. Espalma, Thiago Couto voltou. Gol do CRB. Mikael. Gol!

0: Micael. Era só uma questão de tempo, né, gente? O CRB tava um calor danado, uma pressão, desde os primeiros minutos se sentindo no Rei Pelé em Maceió. O goleiro Thiago Couto, alguns milagres, deu um rebote, ela caiu na entrada da pequena área. Uma senhora cacetada pra meta do Micael, que não quis comemorar, né? Abriu os braços, ficou ali meio tímido. Só se abraçou com os amigos. História do gol. João Vitor na jogada.
1: O gol é pedra totalmente cantada, né? É justiça com o primeiro tempo. Só o CRB jogava, só o CRB finalizava e aconteceu nesse lance. Veio a primeira finalização e você já vinha falando da segunda bola. Ninguém chega no rebote. No chute que veio de fora da área, o Thiago Couto fez a parte dele. A bola veio forte, ele espalmou. Mas no rebote, Micael, sozinho, mandou pro fundo da rede. Não comemorou o ex-jogador do Sport, CRB 1-0.
2: Gol de número 95 da competição, 12º do CRB, 4º gol do Micael.
0: É uma carta meio cantada aí, né, Ralf? Porque o Thiago Couto fez alguns milagres aí, mas não era ele o tempo todinho, né? O goleiro ficar só tomando bombardeio lá e salvando quando o time não tem um chute a gol, hein, Ralf?
3: Olha, a verdade é essa, o time do CRB foi pra cima naquele momento, chutando de fora da área. Agora, o CRB gostou do jogo e o Sport estava equilibrando a partida, porque o técnico tinha recomendado. O time estava marcando de novo a saída de bola, marcando o Christophe, que é o cara importante para fazer essa saída de jogo da equipe do CRB. Então o Sport estava acertando o jogo quando veio a bola de Micael. Micael foi quem deu passe para que o chute fosse dado. E ele já pegou o rebote. Quer dizer, importante como um pivô ali na área. E foi quem conquistou esse primeiro gol.
1: Só uma dúvida que eu fiquei, Ralf. Toda hora tem alguém chutando no gol do Sport. Os volantes estão dormindo hoje, né?
3: O volante estão dormindo. Não há uma ajuda de marcação também dos homens dos dois pontas. Quer dizer, o time do Sport está desencontrado. Mas o gol alerta, o gol assusta e o gol faz reagir. Vamos esperar.
0: 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Campeonato Brasileiro, Série B, 9ª rodada. Sport 0, CRB tem 1. A lei do ex, Micael. Meus amigos, o Carlos de Pena recebeu uma bola de longe para longe. Você entendeu? De longe para longe do gol. Confirmando para você, 42, reta final do primeiro tempo e o placar do feijão turquesa. Sport 0, CRB tem 1, Micael com a lei do ex aqui na ilha. Alô, Boris.
2: Com esse resultado, o Sport parcial fica na terceira posição, enquanto que o CRB pega o elevador, sai da zona de rebaixamento e vai para a 13ª posição.
0: 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AB para cobrança, agora de uma falta no pedaço, ele ataque na direita, vem para a batida, ali o Carlos de Pena. Vai colocar essa bola para a grande área, quem sabe na bola parada o gol do empate aqui na ilha. Vamos lá, Carlos de Pena autorizou, levantamento da bola para a boca do gol, viajou na entrada da pequena área, confusão no cabeceio, voltando, Thiaguinho vem para o complemento. Afasta, manda a bola de cabeça para a linha lateral, arremesso pela esquerda no campo de ataque, vem para a cobrança. Felipinho, bola para Zé Lucas, colocando pela esquerda, ele devolve a bola para Felipinho, lado esquerdo, grande área, vai tentar soltar no pedaço, ele ataque, transitou, trabalhou, linha de fundo, cruzou na boca do gol. tocou, a bola viajou, passa na entrada da pequena área, afasta, tira dali a defesa, é bom, a bola voltou, Gustavo Maia pediu o toque de mão, a Edna diz que não, olha o Christopher, fez o passe, é pra entrada, pra Mikael, dominou, trabalhou, vai embora o time do CRB, gostou do jogo, Mikael escapou da marcação, soltou a bola pra Thiaguinho, é lançado na direita da grande área, vai evitar, sai da bola, não, tá impedido, não vale mais nada o lance de ataque. 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
1: Entrou há pouco e a torcida já tá vaiando o Gustavo Maia, viu?
0: É difícil, né? Eu falei aqui, João. Mas não tem um lance, né? É difícil o Gustavo Maia, gente. Nessa temporada 2026, né? Acorda pra vida aí, rapaz. Dizem muito isso no interior, né? Acorda pra vida aí, rapaz. Acorda pra Jesus. 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
0: Vamos até os 50 na primeira etapa. A meu time do esporte no campo de ataque. Ela vem agora para Cleison, linha lateral de entrada da grande área. Caiu, pediu uma falta, não aconteceu. E lá vem contra-ataque no time do CRB. Lado esquerdo vem para Lucas, dominou, trabalhou, deu uma tapinha, rola a bola para Mikael. Aquilo na peça esquerda da grande área.
1: Tá impedido.
0: Tá parado, tá impedido. Vale mais nada.
1: Depois de um erro.
0: Impedimento marcado, diga, João.
1: Depois de um erro de passe do Cleison, né? Que com certeza não estará amanhã na lista de Ancelotti.
3: Olha o impedimento. Está ajudando o Sport, porque veja, duas vezes que o Sport está com a bola no ataque, perde, e o contra-ataque deixa Mikael praticamente na cara do gol. Agora, o Sport não está conseguindo finalizar, porque na hora que conduz a bola, está perdendo para a marcação do CRB. O time tem que melhorar, tem que tocar passes curto, tem que agrupar mais e ser rápido.
0: E vinha o time do esporte para campo de ataque, foi desarmado o Cleison lá na ponta esquerda. 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Vamos até os 40, vamos até os 50 nesta primeira etapa. Placar da Ilha, Campeonato Brasileiro Série B, nona rodada, Sport 0, CRB tem um do Mikael. Diga lá, Boris.
2: E pela Série C encerrado, Ituano 3, Guarani 1, este jogo no Brinco de Ouro da Princesa Série C.
0: Gustavo Maia perdeu a bola, deu um contra-ataque, quem salvou foi o Carlos De Pena.
3: Impressionante, o Sport não consegue finalizar a jogada, perde todas e gera o contra-ataque. Esse foi o terceiro depois do gol.
0: Abel Zé Lucas para Biel, aqui na direita, dominou Biel, fez o passe para Madson, Madson está deslocado, vai colocar essa bola para a grande área, volta o jogo. Zé Lucas é lançando pela direita, ele vem balançando no pedaço, ataque, largando a bola para Felipinho, programou para a entrada da grande área, suspendeu no ataque, a bola sobrou, vai pintar o chute, o arremate, bate em cima da defesa, rebote de bola sobrando, Biel apertou a marcação mais atrás, brigando pela posse de bola, ainda está o time do esporte, bola volta, recupera a posse de bola aqui, Madson largando a bola para a direita, vem bola agora para Zé Lucas, inverteu, da direita para a esquerda para Cleison, Cleison está lançado aqui, esticou o pezão, não dominou a bola, ela foi embora para a lateral do gramado. É arremesso para o clube regatiano, da defesa para o ataque, vem para a cobrança. 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
0: O Alexandre Carvalho vai comentar aqui no intervalo e explicar essa sonolência do esporte aí para a tentativa do gol do empate. A ver o time do esporte agora para sair do jogo. Benevenuto recolhe por dentro, vem para o círculo central, arma jogada para o time do esporte, largando pela direita, ela vem para Biel. Biel dominou, trabalhou, vem para escapar da marcação. Passe na ponta esquerda, vem caminhando, vai embora. Fez o passe, Carlos De Pena colocando para Cleison. Cleison vai tentar soltar de volta para Carlos De Pena, é para ele. Lado esquerdo da grande área, cruzamento na boca do gol, agarra. Vitor Caetano acaba com a festa. 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
0: Diga, Ralf.
3: Rapaz, honestamente, o técnico deveria tirar o Gustavo Maia e botar Yuri. Não é possível que o Yuri Castilho não aguente o segundo tempo, senão não adianta nem vir pro banco.
0: Avel Benevenuto tá no campo de ataque, ele vem no círculo central, dominou, trabalhou, pisou na bola com o Catenou, solta a bola de volta para a sua intermediária, para Zé Lucas dominando, Christopher aperta a marcação para cima do Zé Lucas, bola recuada para o goleiro Thiago Couto, que abandona a grande área, sai jogando bola curtinha pela direita para Benevenuto. 49, vai terminar o primeiro tempo na sonolência do Sport, tomando 1-0 do CRB aqui em plena Ilha do Retiro. 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
0: Olha, Biel foi lançado aqui no ataque, ele lança a bola para Madson, Márcio dominou, tentou a devolução para Biel, larga a bola para o meio, Benevenuto vem curtindo o momento do municiador, ele vai embora para o pedaço de ataque, e se perder essa bola aí é fogo, Benevenuto sai jogando aqui para a linha lateral do gramado, bola desviada pelo Lucas, bola foi embora para a lateral, é arremesso já cobrado pelo Benevenuto, largando a bola para Biel, colocando para Zé Lucas aqui na direita, Zé Lucas arma o lance mais atrás, Carlos de Pena devolve no pedaço de ataque, vem bola para Biel, Biel dominou, solta a bola para Zé Lucas, tá habilitado aqui pela direita, pode colocar na grande área, não, Zé Lucas, não complica não, perdeu a bola, e o CRB vai para contra-ataque, bola dominada para Mikael, fez o passe agora para Thiaguinho é lançado, junto da Edna, devolveu na peça direita, bola colocada, entrada na grande área, pressionou, trabalhou, soltou para trás, Mikael atirou de longe, passa para fora. 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
0: Apita Edna Alves Batista. Fim de papo na primeira etapa. Essa sonora vaia que você ouviu aí é pro Sport, né? Sport 0, CRB 1, Mikael. Vamos com destaques do gramado. Alô, Alex Santos. Alô, João Vitor.
5: É, e não poderia deixar de ser diferente essa vaia, né, Xande? A torcida não gostou nem um pouco da apresentação do Sport nesse primeiro tempo. E o técnico Márcio Goiano saindo por aqui, balançando a cabeça de forma negativa. Bom, ele tem à disposição, caso queira mudar o time, porque precisa mudar o time. O goleiro Raus, tem o Augusto Pulse, que é lateral direito. Tem o Abraão, que é zagueiro. Tem o Patrick, que também é zagueiro. Tem o Edson Lucas, lateral esquerdo. Tem o Iago Felipe, que é meia, volante. Zé Gabriel, volante. O Fábio Matheus, que é volante. Tem o Pedro Martins, que é volante. Eita, de atacante, ele tem o Yuri Castilho, 95. E o meia, atacante, que pode atuar também à frente, que é o Max. É, respira fundo, hein, João?
1: Quem é o meia atacante, Wallace? Vamos para o banco do CRB. Fábio Henrique, 23. Reverson, meia dúzia. Douglas Baggio, 7, Danielzinho, 10, Guilherme Pato, 11, Guilherme Estrela, 14, Giovani, 18, Luiz Felipe, 19, Vinícius Nunes, 20, Bressan, 22, Lincoln, 33 e Luizão, 50. Cumprimentando todos os jogadores, abraçando os atletas, o Barroca, que já passou para o vestiário, e a torcida do CRB, como não era de se surpreender, está ali gritando e aplaudindo o seu time, porque está ganhando nesse primeiro tempo. 1 para o CRB, gol de Mikael, que foi formado pelo Sport. 0 para o Leão, voltando no som do Screte, o Explosão.
0: Alexandre Costa. Obrigado, a dupla de repórteres aqui na Ilha do Retiro. O Alex Santos na cobertura do Sport e o João Vitor, que hoje está acompanhando o time do Eduardo Barroca, o CRB. Vamos nessa, amigos e amigas do Brasil, intervalo de jogo, Ilha do Retiro, Campeonato Brasileiro Série B, nona rodada, tem muito a contar para você nesse intervalo, análise do Ralf de Carvalho, o Bola de Ouro que diz todas as verdades, vai contar um pouquinho do que aconteceu com o Leão, tomou 1-0, lei do ex, Mikael fez o gol, tava cantando, né, CRB, o galo da Pajuçara tava livre, leve, solto, cantando aqui na Ilha do Retiro, desde o início da partida. Vamos para análise. E no intervalo de espetáculo para você, se ligando aqui na Jornal, maior audiência do rádio esportivo do Brasil. Às 9 horas e 26 minutos, ele comanda. Intervalo tem muito mais informação e opinião no campo do seu rádio. Tô falando desta fera, o nosso amigo Leonardo
2: Doris. Este Alexandre Costa, que narrou 1 para o CRB, 0 para o Sport, na Ilha do Retiro. Daqui a pouco tem todo o segundo tempo, já, Ralf de Carvalho comenta, e pela Série B, jogos encerrados, Atlético 1, Juventude 1, Vila Nova 2, Avaí 0, Ceará 2, Fortaleza 1, de virada, Criciúma 1, Atlético Goianiense 1, Sport 0, CRB 1. A narração foi de Alexandre Costa nesta primeira etapa. No Campeonato Brasileiro da Série A, jogos encerrados. Pela manhã, Santos 0, Coritiba 3, Bahia 1, Grêmio 1, Botafogo 3, Corinthians 1, Chapecoense 2, Remo 3, Red Bull Bragantino 2, Vitória 0. Estão jogando, e já nos acréscimos, Atlético Paranaense 1, Flamengo com menos um jogador, Danilo expulso 1. Pela Série C, Caxias 2, Paysandu 0, Ferroviária 1, Brusque 0, Anápolis 1, Barra de Santa Catarina 1 e Guarani 1, Ituano 3. Jogos da Série D que nos interessam. No grupo A8, o Central empatou com o Maguari em 0-0. A narração foi de Rogério Silva, comentários de Sócrates da Silva e as reportagens de Berg Santos. E mais cedo, o time do Retrô, de virada, derrotou Decisão por 2-1. Estes jogos pelo grupo A9. 9:28, ele está chegando para comentar o que foi a derrota no primeiro tempo do Sport para o CRB. Gol da lei do ex, Mikael. Quem está chegando é o comentarista que diz todas as verdades. Ralf de
3: Carvalho. Minha gente, tem jogo que o time do Sport começa com essa letargia. Time lento demais, até desligado um pouco da partida. Mas logo no início, naqueles primeiros 10 minutos de jogo, havia e há sempre o estudo das duas equipes. Então o jogo estava lento, não apenas do Sport, mas do CRB também. O jogo começou devagar. Só que houve a contusão com 11 minutos do Marlon. Ele saiu contundido do campo e entrou Gustavo Maia. O CRB, eu acho que pegou o mote da parada e depois que a bola voltou a rolar, após essa substituição, o time do CRB começou a aumentar a velocidade. Por uma razão, o Sport relaxou na marcação alta, na saída de jogo da equipe do CRB. O CRB saía jogando ou com o Henry ou com o Fábio Alemão, mas sempre a bola ia destinada ao Christoph, que foi um jogador importante ali na frente da área, na distribuição do jogo. E no momento que era para seguir a transição de pé em pé, ou quando deveria fazer aquele lançamento profundo para os homens de ataque, especialmente os pontas. Então, esse homem não foi marcado, o Christoph, quando não era ele, era o Pedro Castro que fazia esse papel, mas o time do CRB estava saindo com a bola segura. Era um defeito do Sport, porque a marcação alta inibe isso, tira a velocidade do contra-ataque, a marcação alta faz com que o goleiro tenha que lançar a bola longa para frente, rifada, e isso facilita, evidente, ao time recuperar a bola. E o time do Sport não estava fazendo nada disso. Era uma coisa absolutamente comum. Aquela intensidade que o Sport tem jogando pelas pontas, ficou visto que sem Barleta, isso não aconteceu no primeiro tempo. O substituto do Marlon foi o Gustavo Maia. O Gustavo Maia ficou numa situação que ele não deu essa dinâmica, não conseguiu quebrar a última linha, nem ele, nem também o Cleisson, mas principalmente o Gustavo Maia, porque estava perdendo bola com facilidade para o sistema defensivo do CRB armar contra-ataques. Então a gente viu que às vezes um homem no ataque faz falta. E cabia ao treinador, eu acho até que o treinador tentou consertar isso, porque houve uma parada para atender ao Biel, que teve um corte no lábio superior e sangrou muito. Aí, essa parada, o Márcio Goiano aproveitou e conversou com alguns jogadores. Faltou conversar com o Depena, conversou com o Zé Lucas, com o Biel, com o próprio Gustavo Maia, mas faltou conversar com o Depena. Mas o Depena voltou a jogar mais na frente, ele estava muito recuado, participando pouco do jogo. Como é que o time vai se sustentar se o meia não está participando das jogadas ofensivas? Então o Sport consertou isso. Nessa hora que a gente estava falando que o jogo já estava equilibrado, o Sport já tinha voltado a marcar alto, aí veio o contra-ataque que acabou com o gol de Mikael, que foi aos 38 minutos. Mas antes disso, a gente sentiu que o time do CRB tomou conta do jogo, trocando passe, errando menos do que o Sport e tentando finalizar. É bem verdade que a defesa do Sport estava bloqueando, impedindo o tabelamento na área e não estava deixando o CRB chutar de dentro da área. Mas o CRB chutou de fora da área o tempo todo. E quando chutou na área, fez o gol. É interessante esse fato, porque teve um chute de Mikael, que, aliás, o Mikael, com 18 minutos, ele agindo como um pivô, ele deu o passe para o Christoph, e o Christoph foi quem finalizou, e o Thiago Couto espalmou essa bola para escanteio. Depois teve a bola do Dadá Belmonte. O Dadá Belmonte chegou a chutar, o Thiago chutou da esquerda, uma bola que ele foi lançado, avançou pela canhota e bateu cruzado. Aí o Thiago Couto fez uma bela defesa. A bola passou, ele espalmou, mas Zé Lucas pegou do outro lado para não deixar a defesa vulnerável. E o Sport teve, minha gente, duas bolas só nesse primeiro tempo. Uma de Biel, aos 14 minutos, ele chutou fraco. Parecia um zagueiro devolvendo a bola para o goleiro. Ele bateu a bola fraca e o goleiro simplesmente esperou para pegar a bola. O Vitor Caetano que segurou essa bola. E depois teve o Filipinho, que fez uma jogada que poderia ter sido maravilhosa se concluído. O Filipinho pegou uma bola lá do lado esquerdo, foi um rebote do CRB, e aí avançou pela esquerda, mas derivando para frente da área, fazendo uma diagonal. Driblou um a dois jogadores e na hora de chutar ele não chutou. Ele deu para o Gustavo Maia, que foi de imediato desarmado, e dali surgiu um contra-ataque. Então, o time do Sport no primeiro tempo fez isso aí. Teve uma falta cobrada por Depena, que foi aquela bola pingada na área que a defesa cortou. E um cruzamento já no finalzinho, aos 48 minutos, um cruzamento de Biel da linha de fundo pela ponta esquerda, que foi direto na direção do Vitor Caetano, que pegou a bola e o jogo acabou aí. Então, os contra-ataques, foram quatro contra-ataques tremendamente perigosos da equipe do CRB. Mas o que matou esse primeiro tempo foi exatamente uma bola lançada para o Mikael na frente. O Mikael agindo ali como um pivô, estava na meia-lua da grande área, aí apareceu do lado dele o Dadá Belmonte se infiltrando. Ele deu a bola para o Dadá e esperou ver o que é que acontecia. O Dadá Belmonte deu uma cacetada que não deu para o Thiago Couto segurar. E no rebote do Thiago Couto, o Mikael pulou e chutou. Aí você fica imaginando, o Mikael, ele estava ali entre os zagueiros. Nenhum zagueiro foi em cima, nem Zé Marcos, nem Benevenuto, nem os volantes, nem Zé Lucas, nem ninguém. Foi para abafar o rebote do Thiago Couto. E já que ninguém foi para abafar, a bola chegou para Mikael, porque foi Mikael que foi. Mikael é alto, grande, tem a passada larga. Com duas passadas, ele estava na bola e o goleiro estava caído no canto direito, ele botou no canto esquerdo, fácil, porque o gol ficou aberto. Você vai ouvir o gol do CRB, o gol do Mikael, na transmissão do Alexandre Costa.
0: Alexandre Costa. Fez o passe na ponta esquerda, bola colocada para Lucas Lovato. Cruzamento de bola para a grande área. Mikael ajeitou, serviu o ataque. Espalma, Thiago Couto voltou. Gol do CRB. Mikael

0: Gael. Era só uma questão de tempo, né, gente? O CRB tava um calor danado, uma pressão, desde os primeiros minutos se sentindo no Rei Pelé em Maceió. O goleiro Thiago Couto, alguns milagres, deu um rebote, ela caiu na entrada da pequena área. Uma senhora cacetada para a meta do Mikael, que não quis comemorar, né? Abriu os braços, ficou ali meio tímido, só se abraçou com os amigos. História do gol, João Vitor na jogada.
1: O gol é pedra totalmente cantada, né? É justiça com o primeiro tempo. Só o CRB jogava, só o CRB finalizava e aconteceu nesse lance. Veio a primeira finalização e você já vinha falando da segunda bola. Ninguém chega no rebote. No chute que veio de fora da área, o Thiago Couto fez a parte dele. A bola veio forte, ele espalmou. Mas no rebote, Mikael sozinho mandou pro fundo da rede. Não comemorou o ex-jogador do Sport. CRB 1-0.
2: 1-0. O CRB esteve melhor que o Sport não conseguiu penetrar na área do CRB, chutou de longe, chutou mal, o time parecia que não tinha treinado ou que não vinha jogando há tanto tempo e jogando bem muitas partidas. O Sport hoje, se fosse antigamente, fosse um jogo fora de casa, teriam dito que puseram tranquilizante no suco do jantar. Porque o time foi um time vagaroso, desligado, sem raciocinar. Você, para destacar quem jogou bem no primeiro tempo, fica difícil. Vem aí o segundo tempo. O que é que o Sport tem que fazer? Voltar a jogar como sempre jogou. A marcação alta. O time do CRB se sentiu bem à vontade. É possível até que no segundo tempo o CRB continue jogando o futebol reativo. Porque para segurar 1-0 e tentar no contra-ataque fazer o segundo gol. O CRB veio aí perigoso. Um primeiro tempo bom, a zaga jogou bem, o Henri, o Fábio Alemão estiveram bem. Não teve tanta jogada de Hereda em linha de fundo, porque tinha muita ligação direta também. Mas no meio-campo, Cristóvão fez um primeiro tempo realmente impressionante. Um jogador que precisa ser marcado na segunda etapa. Pedro Castro, o Dadá Belmonte, ensaboado Dadá, está sempre do lado de Mikael para poder tabelar, para poder fazer a jogada como aconteceu duas vezes nesse primeiro tempo. Na primeira...
1: Vai mexer.
2: Ele chutou fora, mas na segunda o Mikael deu para ele, ele chutou e foi no rebote dele, do Dadá, que o Mikael fez o gol. Chega mais, João.
1: Tá tudo pronto, Ralf. E vai mexendo o CRB. Sai Patrick De Luca, 45, entra Danielzinho, camisa 10.
2: Pronto, vai entrar um cara habilidoso no meio campo. Quer dizer, com o Cristóvão, que jogou um primeiro tempo muito bom. Agora o Danielzinho, cuidado com o CRB. Vamos voltar para o Alexandre Costa.
1: Começa!
2: Jogo por 1-0. Vamos lá, Alexandre.

0: você na etapa complementar aqui na Ilha do Retiro. Sport 0, CRB tem 1, Mikael fez o gol do clube regatiano. Alteração só uma mesmo aí no time do CRB, não é isso, João?
1: CRB só uma, lá vai o CRB.
0: Vinha, entrada na grande área. E você, Wallace, quer que diz o Sport aí, Wallace?
2: Nada! É o mesmo time, Xande, é o mesmo time que terminou o primeiro tempo, com Gustavo Maia e tudo.
0: Obrigado. Este é o primeiro minuto da etapa complementar. A placar está marcando aqui na Ilha, 0 para o time do Sport. O CRB tem um marcado pelo Mikael, o placar da partida. 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
3: O Depena tava mal, como é que ele tá agora, hein, Wallace?
2: Bom, tá normal, tá tudo ok com ele, reclamou, mas levantou rapidinho. Aproveitando, Xande, para repassar uma informação sobre o Marlon. Conversando com o departamento médico do esporte, ele teve um problema na posterior da coxa esquerda.
0: E vem o CRB para campo de ataque. Olha lá o Lucas Lovato, lá ao lado esquerdo, erguendo de área. E aplicou a finta, levantou na boca do gol, afasta, tira dali de cabeça, Zé Marcos. Rebote na bola, se oferece para o clube regatiano. Christopher, passe errado, ela foi distribuída, foi recuperada aqui pela 30. Bola solta, Hereda domina, fez o passe na sua intermediária, recomeça o lance na peça do defesa. Abre jogada mais atrás, organiza o toque de bola para Henry. Henry largando para Fábio, o alemão. Vem para o jogo, desce a ladeira, vem para campo de ataque, bola colocada para Christopher. Christopher vindo e volta aqui pela peça direita, ela vem para Henry. Henry para Christopher, rola a bola de volta na intermediária, passe no comando de ataque para Pedro Castro. Pedro escapou, soltou a bola para Hereda, Hereda tentou livrar-se da marcação, afasta por baixo. Zé Lucas recupera a posse de bola para Felipinho. 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
0: Essas reclamações aí são com passe torto do Perotti. Seria a bola para o Gustavo Maia. A bola foi embora para a lateral do gramado. Arremesso cobrado aqui pela direita para o time do CRB, que já vai embora pela esquerda. Bola colocada lá da esquerda, de ataque, ela vem colocada para Lucas Lovato. Dominou, trabalhou, tentou a penetração, solta a bola de volta no meio do caminho. É botando a bola aqui pela esquerda, ela vem apertada a marcação para o time do CRB, para Lucas, solta a bola para Christopher. Christopher dominou, dominou, fez o passe na sua intermediária para Fábio Alemão. Recolhe, volta a bola para o goleiro, abandona a grande área. Vitor Caetano está sentindo ali liberdade para jogar. Está sentindo-se confortável o time do CRB aqui na Ilha do Retiro. 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
0: E quase que o Perotti fez um golaço aqui na Ilha. Recebeu a bola da entrada da grande área. Calculou. Ela passa pro alto, vai embora pra fora. A torcida chegou a gritar o gol aqui na Ilha, viu, Alex?
2: É, agora foi um vacilo do goleiro Vitor Caetano, né? Foi sair com os pés, aí acabou tocando errado. Como você falou, o Perotti pegou essa bola, ele calculou mesmo, ele observou e tentou encontrar o lado direito superior do goleirão. Muito pouco, ela triscou a trave, a torcida gostou. O Sport chegando pela primeira vez nesse segundo tempo.
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0: São 4 minutos jogados, esse é o primeiro tempo, não é o segundo, é a reta final da partida aqui na Ilha. Aí vem o Felipinho, largando a bola da esquerda para a direita, bola colocada, linha lateral de entrada da grande área, linda bola para o Sport, vai tentar rolar na boca do gol, bola passa para a pequena área, afasta, tira dali. Chega para conter o avanço, Hereda.
3: Quase que o Gustavo Maia ficou com ela na entrada da grande área. Rebote de bola caindo para a linha lateral. Está marcado arremesso pertencendo ao time do Sport. Lá pela direita. Vai embora para o campo de ataque no placar. Está marcando aqui na ilha. Zero para o time do Sport. Falta. O CRB tem um marcado pelo Mikael. Pois não.
2: Ele bateu na mão do jogador da equipe do CRB. Ela deu falta. Uma falta perigosa, viu? Lado direito intermediário de ataque do Sport.
3: Olha lá. Edna pegou, portanto, o lance. Uma bola na mão. Não é voleibol. Não é handball. É futebol. 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
3: Carlos de Pena e Cleison. Tomando posição para a cobrança agora de uma falta na peça direita no comando de ataque. Quem sabe na bola parada, né? Vai para levantamento da bola para o interior de grande área na ilha. Placar está marcando. Zero para o time do Sport. Um marcado pelo CRB, pelo Mikael. Para levantamento da bola para o pedaço de ataque. Capricha, garotão. Capricha na cobrança agora da falta. Vai levantar na grande área. Carlos de Pena tem a probabilidade de soltar essa bola para a boca do gol. Lá vem ele. Autorizado para a batida. Perna esquerda levantou. Entrada na pequena área. Afasta no soco, Vitor. Dá um soco na bola, afastando aqui para a linha lateral. Arremesso, Felipinho para a cobrança, lança a bola para o interior da pequena área, viajou na boca do gol, saiu o goleiro, não achou nada, ela caindo pela esquerda, fez a pressão, Zé Marcos, a bola sobra aqui na linha lateral do gramado, afasta, safa-se o time do CRB. E uma cacetada de qualquer maneira. O Hereda solta a bola para a lateral. Arremesso cobrado pelo Cleison. Largando a bola para Carlos de Pena. De Pena dominou. Trabalhou. Pisa na bola com Catena. Solta a bola de volta agora para Felipinho. Felipinho lançado. Lado esquerdo do grande área. Suspendeu na boca do gol. Desviada. Agarra o goleiro Vitor Caetano. E foi falta. O Perotti chegou na carga de falta para cima do Vitor Caetano. Que agora vai aproveitar, né? Despencou no gramado. Está pedindo atendimento médico. O jogo está parado aqui na ilha. 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

0: 17 minutos de futebol, etapa complementar. O jogo está parado porque o Vitor Caetano, na hora que disputou essa bola, ela foi cruzada aqui na esquerda da grande área, ele deu um soco. Aí tá valorizando também, né? Porque não tem nada com ele. Já tá de volta tá pro jogo aí, né?
1: O Perotti pulou e parou. Aí o goleiro que tinha subido mais alto voltou, bateu com as mãos nas costas do Perotti e soltou a bola e caiu pra trás. Isso aí é uma cena, um belo teatro.
0: Tá de volta. Não tem nada com o Vitor Caetano. Ó, conversa com o Hereda. Combinam algo ali, está tudo certo, o placar é nosso, vai embora o time do CRB, organiza a posse de bola pela sua defesa, bola aberta para o campo de ataque, ela vem viajando, a entrada da grande área, afasta de cabeça Felipinho colocando para Zé Lucas, tropeçou, tentou sair jogando, bola volta para o time do CRB, vem para Pedro Castro, passa na marcação, lado direito no pedaço de ataque, desarmado, bola volta agora para Carlos de Pena, rapaz, da Pena mesmo é do Gustavo Maia, viu, de Pena não, né, de Pena tá jogando aí o dele. Agora, Gustavo Maia tem hora que dá pena aí. 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
0: Diga, Ralf.
1: Eu tenho achado o Márcio Goiano coerente. Mas será que ele botou Yuri Castilho no banco sem ter condições de antes sequer entrar? Porque Gustavo Maia entrou mal no lugar de Marlon. O Marlon estava até melhor.
0: E vem agora o time do Sport, Zé Lucas, atirando para campo de ataque, seria em direção do Gustavo Maia, que houve interceptação do Hereda, rebotando a bola caindo pela sua intermediária, Pedro Castro ajeita a bola de volta aqui para sua defesa, sai jogando Henry, lançamento de bola pela direita, ela vem para Thiaguinho, vai na velocidade, apertando a marcação para cima dele, afasta de qualquer maneira, vem para contenção Zé Marcos, intercepta, manda a bola para a linha lateral, está marcado o arremesso, pela direita no campo de ataque, vem para a cobrança para o time do CRB, fazer a batida, na ilha, placar marca 0 para o time do Sport, o CRB tem um gol marcado pelo Mikael. 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
0: Hereda tomando posição para a cobrança agora de arremesso. Lança esse ao campo de ataque, vem bola para Thiaguinho, largando a bola de volta agora para Hereda. Hereda dominou, trabalhou, está muito marcado. Tenta fechar a marcação para cima dele, Gustavo Maia. Roubando a bola, vem para Felipinho. Felipinho escapou, linda finta, segundo lance, largando a bola para a sua intermediária. Na saída do jogo agora Biel se atrapalha com a posse de bola. Voltou o time do CRB, recuperou, trabalhou lá no pedaço de ataque. Larga a bola pela esquerda. Ela vem para Lucas Lovatti, está na esquerda da grande área. Fez o passe errado, equivocado. Ela volta para a direita de defesa. Sai jogando o time do Sport pela sua intermediária, Edna.
3: Foi
0: tá
3: nada.
0: Ela tá marcando ali o quê? Uma falta, é isso?
3: Foi nada em cima da Belmonte. Na verdade, o lance foi normal. O jogador do Sport tava se deslocando. Eu achei um lance de jogo. Aí o atleta do CRB fez um teatro, se jogou no chão, deu cambalhota. A Edna não deu a falta de início. Mas como o jogador ficou no chão reclamando, ela deu a falta e deu cartão pro Matson, que tá revoltado.
0: Oh, meu Deus. 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
0: Depois do lance da falta, aí o Ralf fala. Lá vem para a cobrança agora de uma falta, vai suspender essa bola para o interior de grande área. Na ilha, segundo tempo, Sport no 0, CRB tem um do Mikael. Para a soltura de bola para o interior de grande área, prepara-se para a cobrança, vem para a batida. É o lateral, Lucas Lovato, vai colocar no pedaço de ataque. Levantamento de bola, viajou por toda a extensão na grande área, passa por todo mundo. Thiaguinho pega o rebote, ajeitou para a pequena área. Bola batida lá na pequena área, na pressão, saiu com bola e tudo. Foi embora para fora, está marcado o tiro de meta. Diga aí, Ralf.
1: O Sport voltou mais ou menos taticamente como se espera. Quer dizer, com os ponteiros bem abertos, marcando alto. Agora está faltando valor individual. O Biel está jogando menos do que no primeiro tempo. O outro homem de meio campo, o De Pena, tem que jogar mais. E os pontas, idem. Eu não estou vendo uma ação dos pontas.
0: O Cleiton para Perotti, preparou para bater. Bate em cima da defesa. Ela foi desviada para escanteio. Complemente aí, Rolf.
1: Os pontas têm que ter jogadas, inclusive jogadas individuais, para quebrar a linha. Tem que fazer algo diferente. Então o time do Sport tem que se impor. É um segundo tempo para isso.
0: Cleison tomando posição para a cobrança agora de um escanteio. É da
3: Castilho.
0: Esquerda, vai levantando essa bola para o interior. Diga no diário, vem autorizada para a batida. Levantamento da bola, fecha. Cunha bate na defesa, vai embora pra fora. Na verdade foi no ataque, né? Tentativa de finalização, ela foi embora pra última linha. Tá marcado o tiro de meta.
3: Pussi.
0: Oi?
3: Chamou dois, Castilho e Pussi.
0: Vamos ver então. 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Campeonato Brasileiro, é a nona rodada da Série B. Sport no 0, CRB tem um marcado pelo Mikael. Diga lá, Leonardo Boris.
4: Campeonato Brasileiro da Série A encerrado. Atlético Paranaense 1, Flamengo 1. 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
0: Tiaguinho se mandou no pedaço de ataque, largou aqui pela direita, bola colocada na pequena área, bola desviada, vai pingando, olha o CRB, gol! Gol do CRB!
3: 10!
0: Entrou para ampliar o marcador o Danielzinho. A galera do CRB faz a festa. A do Sport reclama. O Sport é encurralado pelo Galo da Pajuçara aqui na Ilha do Retiro. Perde de uma forma horrível, melancólica, sem reação, sonolenta. E amplia o marcador ao time do CRB com tranquilidade, se sentindo bem, né? Jogando bem aqui na Ilha do Retiro. Vem de uma eliminação de Copa do Brasil contra o time do Fortaleza, mas na Série B tá respirando, tá reagindo. Danielzinho é o nome da fera do segundo gol. Ele teve duas chances, né? Primeiro ele bateu na defesa, na segunda ele coloca de esquerda. E esse é o gol do CRB. História do gol, João Vitor na jogada.
3: Vai chegando a 5 jogos sem derrota o time do CRB. E vai quebrando um jejum de 20 anos sem ganhar do Sport na Ilha. A jogada começou com Hereda no lado direito. Depois a ultrapassagem do Tiaguinho. Tiaguinho conseguiu achar dentro da área o Danielzinho com liberdade. Ele bateu a primeira. O goleiro acabou contando com a sorte porque desviou e voltou para o Danielzinho. Aí ele bateu no lado direito. Thiago Couto escolheu o lado esquerdo. Fundo da rede. CRB amplia 2-0.
4: É o gol de número 96 da competição. 12º gol do time do CRB. 13º, perdão. E o primeiro de Danielzinho.
0: Essas vaias de muita... não diria os adjetivos, foram pro Gustavo Maia. Deixou lugar aí pro Yuri Castilho. E a galera ainda ensaiou um tal de burro aí. Vamos lá pro gramado saber as modificações do Sport. Diga lá, o Wallace.
5: É, exatamente, você observou bem, viu? As vaias para o Gustavo Maia não foram poucas. Bom, saiu o Gustavo Maia que entrou, né, no decorrer do primeiro tempo, entrando camisa 95, Yuri Castilho. Yuri Castilho no lugar do Gustavo Maia. Quem também saiu? Camisa 13, Madison. Entrando 68, Augusto Pussi.
0: Daqui a pouco o nosso Ralf de Carvalho comenta. Diga, João.
3: Não, só um detalhe, o placar eletrônico do jogo ainda não mudou o placar no lado ali que fica a arquibancada frontal da Ilha do Retiro, né? Naquela curva. Continua 1-0 lá.
0: É, eles não estão acreditando. O outro mudou, mas aquele lá não quer acreditar, né? Custa acreditar. 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Campeonato Brasileiro Série B, nada bom pro Leão da Ilha. Sport 0, CRB 2, Mikael e Danielzinho. CRB vai fazendo a festa aqui em plena Ilha do Retiro. Diga lá, Leonardo Boris.
4: O gol do Danielzinho foi o gol de número 96 da competição, 13º gol do CRB. O primeiro dele na Série B. Estante de ouro, rádio jornal.
0: Alexandre Costa. A vez Sport na reação, aqui na direita, no pedaço de ataque, vai embora. Passe na direita, ela vem escorregando para o campo de ataque, vem para Augusto Pussi. Dominou, trabalhou, fez o toque de bola curtinho aqui na direita, ela vem para Biel. Biel rola a bola de volta aqui na linha lateral. Vai tentar colocar essa bola para o interior de grande área. Tem uma missão dificílima agora, né? É diminuir, né? Empatar e tentar virar o jogo. É mais difícil agora pro Sport, já que não tá jogando esse futebol, né? O goleiro Vitor Caetano, mero espectador, Vamos ver o Sport. Tá no pedaço de ataque, ela vem colocando agora para Zé Lucas. Armou jogada agora para Carlos De Pena. Preparou para bater. Serve o comando de ataque, largando aqui pela esquerda da grande área. Cleison penteou, trabalhou, chamou para direita. Levantamento de bola para pequena área. Toque de cabeça para o alto, para fora. Tiro de meta. 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
0: 17 minutos de futebol na etapa complementar. Ralf de Carvalho, tem dia que o futebol não dá certo aí. O Sport está sendo engolido aí pelo CRB, está perdendo no momento por 2-0. E eu falava numa missão difícil, porque estava ruim para ele empatar, agora ele tem que tentar diminuir o placar, né, Ralf?
1: Deu errado. Porque o Sport começou mal. A gente tem que lembrar da lentidão do time quando o jogo começou. E fugiu as características. Não marcou a saída do jogo.
3: Opa! Deram sem bola no jogador do Sport, viu? Foi no Filipinho. O VAR pode ser acionado já já. Eu acredito que pode pintar um vermelho, viu?
0: Teve outra falta lá na frente, né? O Sport tentava o contra-ataque. Ela tá com um cartão amarelo na mão. Nosso o Alex está identificando para quem no meio dessa confusão aí. Diga o Alex.
5: Fábio Alemão, camisa número 27 do CRB, fez falta dura em cima do Yuri Castilho, viu? Inclusive, o Fábio saiu reclamando ali com os próprios companheiros, como se dissesse, e aí, vai deixar os caras crescerem? Tá caído aqui o Yuri Castilho.

0: A Série B, Sport no 0, CRB tem 2, Mikael e Danielzinho levam um resultado horrível. Sport, embora em competições distintas, mas joga na quarta-feira contra o Fortaleza lá na Arena Castelão. A primeira das semifinais da Copa do Nordeste. Esse jogo terá a transmissão da TV Jornal SBT. 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
2: Olha, o de Filipinho foi um choque nos dois jogadores. O jogador ainda empurrou, botou a mão na cara dele. Agora, no caso do Yuri Castilho, foi uma banda que o camisa 27, o Fábio Alemão, deu. Fábio Alemão é um cara assim meio carniceiro. Ele entra para liquidar a fatura. E foi o que aconteceu.
0: Aí vem a cobrança agora de uma falta no meio da rua. O Carlos de Pena vai tentar direto aí, vai queimar direto. É isso, Alex?
3: Ele e o Cleison por ali, viu? Eu acredito mais no Cleison pela posição da bola.
0: Vamos ver quem pega. Tomando posição para a cobrança agora de uma falta. 20 minutos gravados na etapa complementar. Tem a missão dificílima de tentar diminuir e, consequentemente, empatar o jogo. Para não sair derrotado aqui na nona rodada da Série B. E contra o CRB, que estava na zona de rebaixamento. Cobrança na falta. Autorizou. O que foi isso? Carlos de Pena chutou a bola para o alto. Também não está bem o Carlos de Pena hoje, né? Que tiro maluco esse aí, o Alessandro.
3: É, ninguém está bem. Nada está dando certo para a equipe do Sport. Uma cobrança de falta que em outras oportunidades o de Pena poderia até arriscar direto e marcar, né? Mas que chute horrível. Por cima da meta do goleiro Vitor Caetano, sem nenhum perigo. Ele ficou só observando.
2: E o Sport não tem no banco um cara para entrar e revolucionar o jogo. Porque esse homem é o Barleta. Incrível. O Barleta fazendo uma falta enorme nessa partida. Time do Sport sem intensidade. Mas vai lutar pelo resultado. Ainda tem muito jogo.
0: 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Caminhando aqui para a marca dos 22 da etapa complementar da Ilha do Retiro. Nona rodada da Série B, Sport no 0, CRB tem 2. Mikael e Danielzinho. Havia cobrança agora de uma falta para o time do Sport, lado esquerdo no pedaço de ataque, vem para a batida. Vai colocar essa bola para dentro da grande área. É o Carlos de Penas. Não acertou uma até agora, né, Carlos? Vamos ver se agora dá certo aí, né? O De Pena vem autorizado para a cobrança agora de uma falta. Lado esquerdo, ele vai colocar na grande área. Levantamento de bola, viajou no ataque, toque de cabeça, passa para fora. Tentativa do Zé Marcos, colocou a bola à esquerda do goleiro Vitor Caetano. 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
0: Vamos para o complemento do giro, 22 decorridos, etapa complementar aqui na ilha. Sport no 0, CRB tem 2, Mikael e Danielzinho. É o placar do Feijão Turquesa. Fala pra gente aí, Leonardo Boris.
4: Eu falo que o Ceará de virada derrotou o Fortaleza, que joga na quarta-feira pela Copa do Nordeste semifinal contra o Sport. Ceará 2, Fortaleza 1. 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
0: Alexandre Costa. É, os dois estão levando derrotas, pelo menos momentânea aqui na ilha, né? Levando derrotas aí para a primeira das semifinais da Copa do Nordeste. Esse jogo na quarta-feira às 9 horas da noite aqui na TV Jornal SBT, na Rádio Jornal, no YouTube, na TV Jornal também. Cobertura completa do Sistema Jornal do Comércio e Comunicação. 9 da noite na quarta-feira tem Fortaleza e Sport na Arena Castelão, semifinais da Copa do Nordeste. Olha o CRB, tá gostando do jogo, gira o jogo, entrega a bola para o intermediário, vem para Christopher, dominou, trabalhou, deu para a bola, você vindo aqui da esquerda para a Hereda, para Pedro Castro, vai embora para o campo de ataque, largando pela Hereda, bola para Hereda, Hereda dominou, fez a transição de bola pelo meio, tentativa de toque de bola lá na entrada da grande área, vem para Christopher, abandonou lá, esquerda e veio aqui para a direita, toque de bola, volta para o time regatiano, ali está o Thiaguinho, abre, jogada para o intermediária, recomeça o lance mais atrás, ela vem colocada na ponta esquerda, bola para Lucas Lovati, aproximou, jogada para a linha esquerda da grande área. Tá para a bola agora para a chegada da Belmonte. Lançamento de bola para a grande área. Toque de cabeça. Agarra o goleiro Thiago Couto. De novo o Mikael. teve liberdade para cruzar essa bola para grande área. O Dadá na cabeça do Mika.

0: Israel, agarra, desfaz a trama, está jogando o time do Sport. 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
0: Hoje é aquela noite que ninguém tá acertando nada, né? O Biel tentou lançar uma bola para o ataque, ela foi embora para fora, um lançamento maluco, lá para a lateral do gramado. Fala, Ralf.
2: E essa cabeçada de Mikael mostra como está a defesa do Sport, porque o zagueiro teria que atacar a bola na hora do cruzamento do Dadá. Então, a gente está vendo que o Sport está em todos os compartimentos jogando menos do que vinha jogando. Agora, o CRB mantém uma sequência, porque o CRB jogou bem aquelas duas partidas contra o Operário e contra o América, e depois contra o Fortaleza, embora tenha perdido nos pênaltis, mas é o quarto jogo em que a equipe do CRB está jogando bem. É um time que está se recuperando, começou a rodada na zona do rebaixamento.
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0: Ô Xande. Fala, João.
3: É o Alisson. Tem uma informação interessante, né? O jogo foi na quinta-feira, CRB e Fortaleza. Um jogo desgastante. Era para a equipe do CRB estar cansada hoje, né? Quem jogou parece foi o Sport na quinta e não o CRB.
0: É, um fato curioso você está colocando aí, né? A gente falou no CRB que vinha de uma eliminação contra o time do Fortaleza. Futebol tem dessas coisas. Quem está jogando é o CRB aqui na ilha. Então amarelo aí pro lateral do time do CRB, não é isso, ô João?
4: Hereda.
0: Atenção, torcida brasileira. Olha o tempo. 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
3: É verdade, aqui como eu acompanhei a chegada do Yuri na hora do cruzamento, não deu para observar se o Henry realmente fez a falta em cima do Perotti. Quando observei, o Perotti já estava caindo, levantando os braços. A primeira impressão que está é que a Edna está esperando alguma comunicação do VAR. Bom, é isso mesmo, ele deve estar esperando alguma comunicação do VAR. Vamos só observar e aguardar.
0: Confirmando para você, 27 minutos jogados, segundo tempo, ela autorizou a cobrança do escanteio. Cleison autorizou, levantou na entrada da pequena área, soco, afasta, tira Vitor Caetano, rebota na bola ainda, Vitor Caetano de novo, afasta de cabeça, ela volta para Felipinho, tira de boca no gol, afasta, tira Vitor Caetano! Depois de duas defesas, ela sobrou na entrada na marca do pênalti, uma bola golpeada para a boca do gol. Salva o goleiro, que seria a diminuição do placar aí, ô Alex!
3: É uma mini bicicleta que o Yuri Castilho teve que improvisar, né? Porque estava muito marcado, ele deu aquela famosa puxada, já caindo. Grande defesa do Vitor Caetano, viu? Por muito pouco o Sport não diminuiu o placar aqui na Ilha do Retiro. E o goleirão do CRB aproveitando nesse momento para dar aquela velha esfriada, porque foi uma grande defesa, com certeza.
0: Seria um golaço do Yuri Castilho se ele acerta essa bola aí para a diminuição do placar. Mas agora vai valorizar o Vitor Caetano. Praticou três defesaças. O que está parado aqui na ilha. 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
0: A meio escanteio a ser cobrado para o time do Sport, era a esquerda para a direita, vai colocar essa bola para dentro da grande área. Ali o Cleison, autorizado para a batida, o placar está marcando 0 para o time do Sport, 2 para o CRB. Levantamento, a bola fechadinha, explodiu na defesa. Volta para o Cleison, requinta a jogada no pedaço de ataque, ele toca a bola para trás para Zé Lucas. Zé Lucas abriu uma jogada meio esquisita, ela vem caindo aqui na intermediária. Augusto Pucci, dominando a bola Pucci aqui na lateral do gramado, setor de intermediária. Lançamento, a bola para o ataque, ela vem. Yuri Castilho matou no peito, era caixa no terreno, tentou se desvencilhar da marcação, abriu o jogo. Jogada, entrada na grande área, tabelou a bola por dentro para Benevenuto, voltou a bola para Castilho, levantamento de bola para Botec, ela viajou, Felipinho ajeitou de cabeça, bola viajando, pequena área, o toque vai entrando, afasta, defende Vitor Caetano. A chance foi criada, desperdiçou no último toque aí, fraquinha, ela saiu pra meta do goleiro Vitor. Alô, Wallace.
3: É, Marcelo Benvenuto. Agora que chama atenção que essa bola, quando ela foi lançada pelo Cleison, tinham três jogadores na mesma bola. O Perotti, o Marcelo Benvenuto e também o Zé Lucas. A primeira impressão que eu tive é que o Perotti acabou atrapalhando um pouco o Benvenuto. Por isso a cabeçada foi tão fraca e fácil defesa do goleiro Vitor Caetano.
0: Vem aí duas atrações. 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
0: Vamos lá para as alterações. Alô, Alex.
3: Isso, vamos lá. Saindo, deixa eu só confirmar aqui. O Gleison, camisa número 25. Deixa eu confirmar você, rapidinho.
0: É, tá entrando o camisa 7, né? O Iago Felipe. E parece que saiu o Carlos de Pena também. O Alex.
3: Isso,
0: tá
3: agora, só atualizando.
0: Diga,
3: Carlos
0: Alex.
3: De Pena saiu com a camisa número 10, entrando o Edson Lucas com a 96. 96, Edson Lucas, entrando no lugar do Carlos de Pena. Quem saiu também foi o 25, Cleison, entrando o 7, Iago Felipe.
4: Márcio Goiano, então, Alex. Márcio Fala, Goiano e colocou o Filipinho de atacante para não botar Max, viu, gente?
0: Já pensou? É, essas alturas... Ih, rapaz, olha o que o Zé Lucas fez! Escorregou, tentou sair jogando, perdeu a bola e tá tomando amarelo. Ó, o Filipinho tá dizendo, pra quê? Tá olhando pra ele, pra quê isso aí? Tomou amarelo o Zé Lucas, porque fez uma besteira na saída de jogo aí, ô. O Wallace.
3: Exatamente, ele perdeu a bola, escorregou, ele viu que ia se deu o contra-ataque e fez a falta, só que foi precipitada, na verdade, né? Foi advertido com o cartão amarelo de forma acertada o Zé Lucas. E o Filipinho, como você bem observou, chamou em muita atenção.
2: Olha, agora com a entrada aí do Edson Lucas, ele faz o papel do Filipinho, fica dobrado o lado esquerdo, né? Porque Filipinho joga agora como ponta. Na verdade, isso significa dizer, a saída de Cleison, de que Filipinho tem características de ponta, porque é um lateral muito agudo e que chuta em gol.
0: Olha o Zé Lucas de novo aí. Aí ele não quis brincar dessa vez, não. Toca a bola lá pro Benvenuto. Teve uma alteração no time do CRB. Fala, João. Daqui a pouco você fala, então. A ver o Pulse. Tá largando a bola de um pedaço de ataque. Ela vem colocada mais uma vez. Vem aqui na entrada da grande área. Zé Lucas dominou, protegeu, deu uma tapinha na bola rolando aqui pela esquerda. Bola acionada. Lado esquerdo da grande área. Ativou o Zé Marco. Largando a bola para Felipinho. Felipinho vai colocar no pedaço na linha de entrada da grande área. Protegeu, trabalhou, chamou pra bola. Felipinho tentou levantamento na boca do gol. Chamou ali pra perna direita. Lança a bola pro meio para Zé Lucas. Arma jogada. Linda bola. Linha de fundo. Vai cruzar na pequena área. Afasta a defesa. Ainda tá viva. Entrada na pequena área. Gol!

0: etapa. Bola mastigada, mascada, brigada, disputada. Entrada na pequena área. A defesa se atrapalhou toda, saindo jogando errado. O Perotti nem quis saber de nada. Põe a bola pro fundo da meta. Diminui o placar, tá correndo atrás do placar de empate agora na Ilha. História do gol, o Alex Santos na jogada.
1: Três personagens podemos destacar nessa hora do gol do Sport. Lado direito, a disputa do Yuri Castilho. Agora o segundo personagem, Lucas Novati, vacilou. Ele tinha a bola nos pés e poderia ter colocado pela linha de fundo. E Yuri Castilho percebeu a indecisão do zagueiro da equipe do CRB e deu o chute. Ela acabou sobrando para o Perotti. Artilheiro, na hora certa, no lugar certo. Diminuindo aqui na Ilha do Retiro. Agora Perotti faz Sport 1, CRB 2.
2: É o gol de número 97 da competição, 12º do Sport, 5º do Perotti.
0: A vez Sport está no ataque mais uma vez. Ela vem soltando para Biel, largando a bola para a esquerda, colocando para Zé Marcos, colocando a bola mais atrás. Ela vem para Felipinho. Felipinho dominou, trabalhou, tenta passar no corte de ataque. Felipinho recebe a bola da esquerda para a direita, troca a passa agora para Augusto Pulse. Pulse é lançado aqui na direita no combate, no campo de ataque. Ele vem, amortece, trabalha, movimenta a bola para trás. Bola dominada aqui no setor de ataque. Em Biel trabalhou, dominou, fez o passe de volta agora para Zé Lucas. Domina a bola para cima, intermediária, solta mais atrás com Benevenuto. Marcelo Benevenuto está enfiado no campo de ataque. Ele vem para curtir o momento do municiador. Tenta o passe, solta na linha lateral de entrada da grande área. Tá pedindo o Perotti, enfiado no campo de ataque. Ela vem para Biel, preparou para tocar, solta a bola mais atrás. Levanta, mete a bola para a pequena área. Vai pintar o gol, bola afastada na pequena área. E agora teve uma trombada no goleiro. O Vitor Caetano tá caído. O Felipinho também tá lá na grande área. O jogo tá parado aqui na Ilha. 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
0: Como é que tá essa situação aí na pequena área? Diga lá, o Alex.
1: Olha só, a torcida vai à loucura aqui, né? Agora essa bola do Felipinho, por muito pouco ele não domina, vai ficar cara a cara com o Vitor Caetano. Aí na dividida foi uma jogada normal, acabou se chocando com o goleiro da equipe do CRB. Com o goleiro, tudo ok. Com o Felipinho, agora a médica rubro-negra chegando por aqui, doutora Ana, para tentar resguardar, né? Na verdade, o Felipinho aparecendo como um homem surpresa, Xandro.
0: É, e a verdade é que ele escorregou, né? No que ele escorrega, ele já sente ali, abriu com passo, escorregou, perdeu a bola. Poderia ter pintado um golaço do Felipinho. 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
0: Atenção, torcida brasileira. Olha o tempo. 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Dá tempo ainda de empatar aqui na Ilha, viu? Sport estava perdendo por 2-0, diminuiu com Perotti. Placar do jogo, placar do feijão turquesa. 36 decorridos da reta final do espetáculo. Sport tem um, Perotti. CRB tem 2, Mikael e Danielzinho. Alô, Boris.
2: Alô, Alexandre, mais cedo, Vila Nova 2, Avaí 0.
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0: Alterações do CRB.
5: Vamos às mudanças. Saiu Mikael, camisa 28, para a entrada de Luiz Felipe, camisa 19. Luiz Felipe, 19, saiu Mikael, 28. Um detalhe curioso, saiu também Thiaguinho, saindo Thiaguinho, para a entrada do camisa 7 do time Douglas Baggio, do time do CRB. O Thiaguinho, ele estava do lado da placa. Quando ele viu que ia sair, ele correu para o meio campo para fazer cera e vir devagarinho. Agora, outra mudança que tinha acontecido antes do gol do Sport. Luizão, 50, entrou no time da equipe do CRB.
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5: E só destacando aqui, quem saiu para a entrada do Luizão foi o Pedro Castro.
0: Obrigado, João. 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
0: O time do esporte para campo de ataque, bola colocada pela direita, ela vem para Biel, domina a bola, faz a transição, esticou, da direita para a esquerda, vem colocada para Zé Marcos, largando para Felipinho aqui na linha lateral do gramado, ele vem para progredir, é o Edson Lucas, dominou, protegeu, trabalhou, tentou passar no campo de ataque, volta e devolve para Benvenuto, é acionado aqui no círculo central, passe pela direita, ela vem viajando, ponta direita, pode cruzar essa bola para a grande área, estão aguardando lá o Perotti, está lá também o Yuri Cassino pedindo, bola desviada, ela vem para Perotti na pressão, batendo defesa, voltou, recupera a posse de bola ainda para Edson Lucas, dominou, vai soltar essa bola para grande área, bom passe, pegou no Perotti, passa pra fora, um desvio a mais, ela poderia ter colocado na boca do gol do Vitor Caetano. 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
0: Alexandre, eu falei antes que estava difícil aí, mas agora o desafio é empatar o jogo, diga Ralf.
6: Na verdade o Sport cresceu agora no final, por uma questão de responsabilidade. Mas o time se tornou mais intenso depois que saiu Gustavo Maia, o Cleison, com a entrada, por exemplo, com a entrada do Edson Lucas, a ida de Filipinho para a esquerda e de Pulse entrando na lateral pela direita, o jogo cresceu. Indiscutivelmente, os alas fizeram a bola chegar na área.
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0: 39 na reta final do espetáculo. Agora tá valorizando todo minutinho o time do CRB. Vai embora. Se manda para campo de ataque. Bola colocada pela esquerda. Ela vem para Douglas Baggio. Largando pela esquerda. Douglas Baggio está aqui na direita. Aguardando bola no lateral do gramado. Vem para Lucas Lovato. Vai cruzar para a grande área. Preparou o levantamento. Driblou. Escapou da marcação. Lançamento de longe para o alto, para fora. Se desvencilhou lá na ponta esquerda. Bateu com a direita, ela foi embora para a linha de fundo. Tiro de meta já cobrado. 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Reta final do espetáculo aqui na Ilha do Retiro. Campeonato Brasileiro Série B. Nona rodada. Sport tem um, Perotti. CRB tem dois, Mikael e Danielzinho. Fala, Leonardo Borges.
2: Eu falo que no início da tarde o Central empatou com o Maguari em 0-0. E o Retrô virou para cima do Decisão por 2-1.
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0: 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A vez Sport no campo de ataque, ela vem para Felipinho. Para soltura de bola para o interior, chegando de área. Arremesso cobrado, a bola viajou na boca do gol. Agarra, Vitor Caetano faz aquela festa. Um carnaval lá na pequena área. Tem gente lá com a mão no estômago. É o zagueiro, né? É o Fábio Alemão valorizando. Ei. E o goleiro prendendo ali, valorizando a posse de bola.
6: Você vê como está o Sport. Filipinho cobra um arremesso lateral na área. Quer dizer, pressupondo que alguém iria aproveitar. A bola quicou e foi o goleiro que pegou. Um arremesso lateral direto do Sport para o goleiro do CRB. O Sport continua jogando no instinto, na vontade, mas não está fazendo realmente um bom jogo.
0: Zé Marcos abre jogada pela esquerda para Felipinho, vai deslocando o passe aqui no campo de ataque, foi o Edson Lucas colocando na entrada da grande área. Perotti caiu, pediu uma falta, não aconteceu. Rebotando a bola aqui pela esquerda, ela vinha para Felipinho, perdeu a posse de bola, voltou para o time do CRB. Olha lá o Hereda saindo na jogada com efeito, largando pela direita. Douglas Baggio tentou escapar da marcação, falta para o time do CRB. Falta na direita no campo de defesa para o clube regatiano. 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
0: 42 na reta final do espetáculo. Olha o CRB, tá correndo atrás da bola aqui pela direita. Lançamento vai pintar o interior de grande área. Vem para a jogada, para lá, para cá, balançou. Tentou recolher a bola na linha lateral, ela foi embora. Aí na lateral do gramado está marcado um arremesso para o time do CRB. Vai para a cobrança. 43 reta final do jogo aqui na Ilha do Retiro. 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
0: Hereda põe a bola para Christopher, escorregou, perdeu a posse de bola, voltou para o time do Sport, é para arrancada de jogo, vai embora, é para contra-ataque, vai embora para Felipinho, fez o passe para Perotti, amorteceu, trabalhou, girou o jogo, deu tapa na bola aqui pela esquerda, ela vem servida, linha lateral de entrada da grande área, vem alcançando aqui a ponta esquerda, não... Perde a bola, brigando aqui no pedaço de ataque, Yuri Castilho. Recupera o time do CRB. Na direita para Douglas Baggio, dominou, escorregou, saiu jogando errado, ela voltou para Zé Lucas, no meio de dois, fez o giro aqui no pedaço de ataque, foi puxado, foi travado, é falta. Tem alguém do CRB despencando ali, ó. Eles vão valorizar, né? 43, futebol é na Jornal.
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0: Era o Douglas Baggio, mas está voltando para o jogo. É uma falta a ser cobrada, pertencendo ao time do CRB. Tem alguém tomando cartão amarelo aí. Deu para ver na área do CRB aí, o Alex?
7: Já joga o filme com você, o camisa número 10.
0: Acho que foi o Danielzinho, né? É isso mesmo.
7: Danielzinho, isso.
0: Valeu, Alex. 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
1: Bressan. Bressan, camisa 22 em campo. Saiu da W Belmonte no CRB.
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2: Ataca o time do CRB pela direita, bola colocada aqui na lateral de entrada da grande área. Douglas Baggio foi travado, perdeu a bola. Recupera a posse de bola pela direita, ela vem sobrando aí para o time do CRB no pedaço de ataque. Bola resvalando, caindo na defesa. Sai o time do Sport, vem reorganizando a posse de bola. Thiago Couto, arma jogada para Augusto Pulse na direita, ele vem soltando agora para Iago Felipe, dominou, trabalhou o garotão, olhou para quem está no campo de ataque para fazer a soltura de bola. Prendeu, deu uma tapinha, rola a bola para Pulse, ele volta aqui na direita. Vai encontrar o Iago Felipe, tenta o giro para o campo de ataque, não achou, ele deu tapa, a bola servida aqui pelo campo de defesa, bola colocada para Benevenuto. Recolhe a bola, Benevenuto. Minuto, mais 6, vamos passar dos 50 aqui na reta final da partida. Tem 6 minutos para tentar empatar o jogo Leão aqui na ilha. Vai embora agora para a direita. Ela vem solta para a tentativa do Biel, fez o passe, entrada na grande área, desarmada, ela cai na defesa. Atenção, torcida brasileira! Olha o tempo. 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
3: Na Série B hoje, Criciúma 1, Atlético Goianiense também 1. 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
2: 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Tem uma falta ao time do Sport aqui na esquerda. Vai colocar no pedaço da grande área. Vai aproveitar para a tentativa da bola parada. Quem sabe aí o gol do empate. Quem sabe o gol do empate na bola parada. Tomando posição para a cobrança. Vem o Edson Lucas. Autorizando para a batida. É uma falta a ser cobrada aqui na Ilha do Retiro. Placar de 2 a 1 para o time do CRB na Ilha do Retiro. Demora muito ali para a cobrança. Dois homens da formação da barreira. Agora sim, Edson Lucas autorizado para a cobrança. Vai colocar na boca do gol. Capricha, garotão. Tem muita gente lá na grande área para aproveitamento dessa bola. Vamos lá para a cobrança da falta. Edna está orientando ali porque está demorando. Está esperando ninguém sabe o que.
1: E o tempo passando, viu?
2: E o tempo passando. Agora sim. Olha o tempo, senhorita Edna. 47 minutos. Edson Lucas autorizado, perna esquerda, levantou a boca do gol, bola viajou, entrada na pequena área, afasta a defesa. Rebote, a bola vem para a linha lateral do gramado, está marcado o arremesso. Vai embora, Sport no campo de ataque, ela vem para Edson Lucas, cobrou, deu bola mais atrás para Zé Lucas, dominou Zé Lucas, é no pedaço de ataque, vai embora Zé Lucas, lança a bola para a direita, vem colocada mais atrás, levantamento da bola para o ataque, viajou, de cabeça o toque, afasta, agarra Vitor Caetano. Entrada na grande área, toque de cabeça para a boca do gol, Vitor Caetano tranquilo. 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
2: O Sport tem 3 minutos para tentar o gol do empate. 48 agora.
1: Oxente.
2: Bola pela cinta intermediária, vem para Zé Marcos dominando, dá uma tapa na bola de esquerda, ela vem viajando para o ataque. Iago Felipe, trisca na bola no meio do caminho, o time do CRB está jogando pela direita para Douglas Baggio, armou jogada errada, fala João.
1: Dos 6 de acréscimo, só 3 já foram só naquela falta.
2: É verdade. Ela tem que dar mais aí. Levantamento de bola para a entrada da grande área, explodiu a marcação, voltou Augusto Pulse, protegeu e perdeu a bola. O cara sai jogando e entrega para a defesa. Como é que é isso, hein, gente? Ele está jogando, entregou a bola para a defesa. E está jogando o time do CRB. Bola foi embora para a linha lateral, está marcado arremesso. 48. CRB está torcendo ali para o tempo passar e acabar o jogo. 3 pontos importantíssimos para o clube regatiano, depois de uma eliminação em uma Copa do Brasil.
4: Para o CRB não tem mais jogo, né? Porque colocou o Bressan aí no lugar de um atacante, um zagueiro, já é sinal que toda bola é para ser espanada.
2: É, Zé Marcos, colocando para Augusto Pucci aqui pela direita, depois do passe do Benevenuto, ele fez contra a marcação, bateu travado, a bola foi desviada, cai na linha lateral, vem um arremesso, na direita do campo de ataque, vem para a cobrança para o time do Sport fazer a batida, já cobrou, rola a bola para trás, o Benevenuto foi lá cobrar o arremesso, lança a bola curtinha agora para Zé Lucas dominou, fez o passe para Zé Marcos encostou, jogando pela esquerda para Edson Lucas, olhou para a grande área, encontrou o Felipinho, preparou o levantamento, tropeçou, tentou roubar a bola, é muito travado, é muito calçado, bola volta.

0: Recupera a posse de bola. Ali está o Edson Lucas. Edson Lucas girou, deu uma tapinha, serviu à direita no campo de ataque. Ela vem para Zé Lucas. Levantamento de bola para a grande área. Perotti escorregou na grande área. Bola volta. Felipinho preparou o levantamento. Armado no campo de ataque. Lançou para trás. Ela vem. Zé Marcos cruzou na boca do gol. Ainda ajeitou. Entrada na pequena área. Vai pintar o gol do empate. Saiu o goleiro. Agarra!
1: Na mão.
0: E não estava valendo mais nada.
1: Isso, Yuri Castilho dominou na mão. Não vai.
2: Muita chuva na ilha, viu?
0: É, colocou a turma pra ir embora, né? Além do Sport não conseguir o gol do empate, 50 minutos. Tá vai terminar o jogo aqui na ilha. Diga, Ralf. O
3: Sport tá perdendo a invencibilidade, mas isso acontece na competição. Mas o time do CRB, olha, fez uma partida. E no segundo tempo eu vou falar depois. Vamos lá.
0: É, nem sempre o favorito joga como favorito. Você falou isso aqui uma vez, né, Ralf?
3: É, e hoje a gente lembrou o fato de que o CRB vinha se recuperando. O CRB fez uma partida dentro da lógica. Segundo tempo, quando saiu 2-1, o time se conteve, se fechou e segurou o jogo até agora.
0: É, e tá apertando ali com Douglas Baggio. Na direita, a bola foi embora para a linha lateral do gramado e está marcado arremesso. Vai acabar. A árbitra, né? A Edna Alves Batista já consultou ali o eletrônico. Thiago Couto, no último lançamento de bola para bater, aquela viajou caindo aqui pela esquerda. Vem para o desvio, afasta a bola de qualquer maneira. Tira dali o Luizão. Rebote de bola, se oferece pela esquerda. Vinha para o time de esporte, entrada na grande área. Falta, está marcada. Lá vem Felipinho para a cobrança. Quem sabe no último lance da partida. Quem sabe no último lance da partida.
2: Mais um.
0: Oi?
2: Deu mais um.
0: Vamos até os 52. Galera do CRB queria invadir o gramado ali. A Edna tá furiosa. Ó o Barroca, mandando todo mundo lá pra grande área. E vem pra cobrança agora de uma falta.
2: Thiago Couto vai pra área. Quem sabe gol dele.
0: Thiago Couto vai pra grande área. Edson Lucas autorizado pra batida. Agora pro gol do empate aqui na ilha. Seria pra torcida um presente. Seria sensacional para não sair derrotado aqui na Ilha do Retiro. Vai embora. Edson Lucas tomando posição para cobrança agora de uma falta lá da esquerda da grande área. Vem para a batida. Tá lá o Thiago Couto também na grande área. É para cobrar, para colocar na boca do gol. Último lance do jogo. Edson Lucas autorizou no meio da chuva. Vem para a batida. Perna esquerda levantou. Entrada na pequena área. Bateu na defesa. Afasta, ih rapaz, quase que perde a bola o Felipinho. É bola de bola saindo aqui pela esquerda, escorregou. Levantamento de bola para bater, aquela serviu na boca do gol, viajou. Tendo o rebote de bola ainda, Zé Lucas brigando pela posse de bola no meio da rua. Bola cai pela esquerda, volta para o time do CRB. O goleiro está adiantado, chute foi de longe.
2: Ia ser gol, viu?
0: E acabou. Apita o fim de papo aqui na Ilha do Retiro. Sport 1, Pedro Perotti. CRB 2, Mikael e Danielzinho.
2: Ô Alexandre.
0: Oi.
2: Muito curioso que o lateral esquerdo do CRB está indignado com a Edna. Por quê? Porque a Edna encerrou o jogo na hora do gol dele. Ele
0: e
2: chutou,
0: gol, né?
2: Só a que bola ela foi pro gol antes, e né, ela encerrou antes.
0: É. Tá arretado, né? Porque seria um golaço. O goleiro tava no contratempo, contrapé ali do Thiago Couto. E o placar final na ilha ficou mesmo na derrota do Leão pro Galo da Pajuçara. Fala, João.
2: Eu já vou pro deslocamento do Pitaco, então vou deixar meu voto para Mikael, ok?
0: Mikael é o voto do craque Tony do João Vitor. Aproveitar aí seu voto já, o Alex Santos. Qual seu voto no craque Tony, o Alex?
4: Thiago Couto.
0: Thiago Couto. Ralf de Carvalho, seu voto no craque Tony.
3: Rapaz, é até difícil escolher realmente um craque nessa partida. Mas eu vou ficar com o jogador cabeça de área, Christoph, da equipe do CRB, principalmente pelo primeiro tempo.
0: Ih, rapaz, tá tudo agora espalhado, né? Christoph, Mikael e Thiago Couto. É, eu queria votar em alguém do esporte aí. O Thiago Couto é que merecia mesmo. Vou fazer menção pra ele, mas não vou votar não, viu? Ser derrotado aí para o time do CRB, numa expectativa enorme aqui de uma boa partida na ilha, dá não. Bem, o Thiago Couto não teve culpa, né? Ele foi quem mais salvou aqui. Botar no Mikael. 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A programado, o Alessandro está acompanhando aí a saída dos jogadores do Sport e do CRB. Torcida regatiana está fazendo a festa. Fala, Alex.
4: Perotti, vamos ouvir.
5: Muito triste, né, pelo resultado. Primeiro tempo, eu vejo que foi muito mérito do adversário do que demérito nosso. A gente teve dificuldade de encaixar. No intervalo, a gente conseguiu corrigir. O professor colocou os pontos que a gente precisava melhorar e para a gente melhorar na partida. E foi o que aconteceu. Eu vejo que o segundo tempo foi totalmente diferente. Por mais que eles tiveram um pouco de volume também, mas a gente conseguiu igualar um pouco mais a partida. E a gente ficou muito perto. A gente acabou tomando o segundo gol. Isso também dificultou a nossa reação. Quando a gente fez o 2-1, a gente ficou perto de fazer esse 2-2. E seria um ponto importante para a circunstância da partida. Mas é a circunstância agora e a situação é levantar a cabeça. É a nossa primeira derrota na competição. É continuar trabalhando, se dedicando. Com sabedoria e inteligência, como que nos trouxe até aqui muito trabalho, né? Pra gente trabalhar. Agora já tem uma sequência difícil e fazer uma boa sequência, um bom jogo lá contra o Fortaleza e depois voltar a vencer lá em Caxias.
2: O que faltou, Perotti?
5: Não é que faltou, que nem eu falei. Eu acho que foi mais mérito deles no primeiro tempo do que demérito nosso. A gente teve dificuldade para encaixar no intervalo. A gente foi tudo que eu falei. A gente encaixou no intervalo. A gente acertou ali os encaixes. A gente evoluiu no jogo. Acabou tomando 2-0. E aí ficou mais difícil a gente buscar. No final a gente fez 2-1. Teve volume, mas acabamos que não conseguimos dar a volta por cima. Agora é trabalhar, ver o que a gente precisa melhorar. Quando a gente ganha, não está tudo certo. Quando a gente perde, também não está tudo errado. Então a gente precisa ter cabeça fria e entender o que a gente precisa melhorar para evoluir na competição.
2: Beleza. Pedro Perotti por aqui. Pelo menos deixou o dele, né? Artilheiro também, agora com 5 gols. Olha o Mikael. Vamos ouvir aqui o Mikael, atacante do CRB, que passou aqui pelo Sport. Né?
6: Mas é trabalhar para a gente sair vitorioso nos próximos jogos também.
7: Esse reencontro com a torcida?
6: Não, realmente eu entrei um pouco ansioso. Fazem quase 5 anos que eu saí daqui fazendo gol e hoje eu voltei fazendo gol. Então, assim, conheço bem a casa, então assim, muito feliz por voltar a marcar pela equipe do CRB.
2: Vocês acabaram surpreendendo aqui, jogaram na quinta-feira, era pra todo mundo estar cansado, mas parece que foi o contrário, né, cara?
6: Não, a gente vem de uma sequência muito grande, mas trabalhamos pra poder ficar bem fisicamente, recuperar, pra poder sair vitorioso. A gente vai aproveitar agora que estamos numa competição só pra focar ainda mais.
2: Beleza, Mikael por aqui, atacante da equipe do CRB, que marcou o gol dele. O Mikael, que teve passagem aqui pelo Esporte Clube do Recife, né? Como ele falou, há 5 anos que saiu aqui do Leão da Ilha do Retiro. Bom, Xande, fim de papo por aqui, não tem mais ninguém do Esporte. O Perotti foi, ele e o Filipinho, realmente foram os únicos que toparam falar, né? Não deu para ouvir o Filipinho, que nós estávamos ouvindo o Perotti. Agora é esfriar. Quarta-feira tem a primeira partida pela semifinal da Copa do Nordeste contra o Fortaleza, jogo lá no Castelão. E pela Série B, sábado que vem, em Caxias do Sul, jogando contra a equipe do Caxias. Eu volto com você, que deu um show de transmissão para, infelizmente, essa derrota do Sport, que encerrou aí essa sequência de 3 vitórias seguidas dentro da Série B. E o pior de tudo, né? Acabou quebrando a invencibilidade do Sport. Caiu o último invicto da Série B.
3: Saiu Xande. Público aí, não?
2: Saiu, Ralf. Deixa eu pegar aqui e passo para você, já.
3: Tá bom. Só para a gente conferir no fim da jornada o público da ilha, que é absolutamente importante. Agora, Alexandre, minha gente, o Sport mostrou aí o que é uma falta de banco, uma carência. Hoje, o meio campo não jogou bem, o substituto que estava lá, o Max, o técnico não teve coragem de botar, porque nem Biel, nem Depena jogaram bem. E no ataque, Barleta, saiu Barleta, Perotti ficou órfão, porque o Cleison e o Marlon, depois Gustavo Maia, deixaram. Marlon não, porque saiu contundido com 7 minutos. Com 5, ele jogou 5 minutos só. Então, ele entrou Gustavo Maia, que foi 0 à esquerda. Então, o Sport tem carência e tem hora que, quando tem desfalque como hoje, o time sente profundamente e afeta o coletivo. Mas, afinal de contas, o time do Sport era o único invicto e perdeu a invencibilidade hoje para o CRB.
0: É isso. Ralf de Carvalho vai contar a história toda daqui a pouquinho no resumo final, que vai começar aqui pela sua Rádio Jornal. Lembrando que mais cedo a gente acompanhou a Série D do Brasileiro, empate entre Central e Maguari, no estádio Lacerdão, em Caruaru. Rogério Silva, Comberg Santos e Sócrates da Silva transmitiram ao lado do Igor Moura também esse jogo que abriu a tarde de futebol. Na verdade, a abertura foi com o Domingo Esportivo, ao meio-dia. e depois o futebol da sua Rádio Jornal. Bem, a gente está preparando aqui para quarta-feira uma super cobertura para você. Tem Copa do Nordeste, semifinais, Arena Castelão em Fortaleza. Fortaleza Esporte, jogo das 9 horas da noite. Não perca o horário. Quarta-feira, um pouco mais cedo, 9 da noite, tem Fortaleza e Esporte na Arena Castelão. Vamos lá pro gramado, diga o Valei.
4: Isso, já para não ficar devendo a Ralph de Carvalho, o público aqui na Ilha do Retiro, 18.444 torcedores. 18.444 torcedores, a renda de R$516.708. R$516.708.
3: Obrigado, Alice.
0: Valeu, Alice. Esse ingresso aí tá barato, né, Wallace?
4: Oi, Jander.
0: Esse ingresso aí tá barato, né? 18.444.516.708 a renda.
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0: Ah, sim.
4: Ah, e tem aqueles preços variados, mais baratos, mais em conta.
0: O pessoal fez o check-in, né? Aproveitou isso. Aí que paga a mensalidade rigorosamente em dia e veio para a Ilha do Retiro. Lamentavelmente, assistir a essa derrota do Esporte para cima do CRB por 2-1. Diga, Valente.
4: Ainda bem que a chuva chegou agora, viu? No final do jogo. Já imaginou?
0: É, a chuva chegou aí. O tempo é dela, né, Wallace? É, a gente fica aqui falando, a chuva, mas é um tempo de inverno, embora no Recife não tenha essa chuva toda, não seja tão intensa. As chuvas mais fortes já vieram, né? Lamentavelmente aí para algumas áreas causaram alguns transtornos. Mas é o tempo de inverno, tá caminhando aí já para reta final de maio, junho. É um mês que tem aquela temperatura mais amena, mais gostosa. No interior do estado, aquele frio gostoso. Todos costumam curtir em Caruaru, no Agreste, Garanhuns, Triunfo também, Taquaritinga do Norte. Cidades que fazem um frio gostoso aí no interior do estado de Pernambuco. Bem, o nosso Alex Santos vem já. Sala de imprensa com o técnico Márcio Goiano. Vai tentar explicar um pouquinho aí dessa derrota por 2-1 aqui na Ilha para o time do CRB.
3: E curti o fato de que... Curti no sentido aí da dor de cabeça. Porque uma vitória do Sport hoje colocaria a equipe na liderança isolada da Série B. Isso é sem dúvida um momento importante que o Sport deixou escapar.
0: É, tem jogo que não dá pra, né? Você pode sentir mais na frente, né, Ralf? Você vai explicar isso aí no seu comentário?
3: Vou, mas é aquilo.
0: É meio, né?
3: Que você
0: é
3: tá pensando mesmo. Tem o dia
7: porque,
3: que...
7: assim, o CRB. Mas quem agradeceu foi o Náutico, porque ficou na segunda posição.
0: Verdade, verdade. Beneficiou o pernambucano, o Náutico, que goleou, né? O Náutico fez bonito. Ontem metendo 6-2 pra cima do Operário Ferroviário de Ponta Grossa. O futebol tem isso, né, gente? Boris, Ralf, amigos e amigas que estão nos ouvindo aqui, indo embora, deixando a Ilha do Retiro. O Náutico, por exemplo, o torcedor alvirrubro mais confiante, não esperava que o Náutico fosse golear o time do Operário daquela forma, né? Lá no interior do Paraná, que é difícil jogar contra o time do Operário lá em Ponta Grossa. Aí aqui na Ilha, o que é que a gente diria pra torcida? Vai vencer o CRB. Não venceu, tomou 2-0.
3: Era o favorito total, o Sport.
0: É verdade, verdade.
3: Agora, a gente alertava que o CRB já vinha de 3 partidas boas, pelo menos. Porque tinha vencido 2 da Série B, jogou bem contra o Operário, meteu 3-0, jogou bem contra o América, meteu 2-1, jogou bem contra o Fortaleza pela Copa do Brasil, ficou no 0-0, perdeu a classificação depois, mas já era uma sinalização de que o time vinha reagindo. E hoje aqui o CRB ganhou o jogo. E houve justiça, jogou melhor que o Sport, principalmente o primeiro tempo.
0: É verdade. Deixa eu dar uma passadinha com o Boris e volto aqui para fechar a minha participação. Vai continuar o Ralf de Carvalho, a sala de imprensa com o Alex Santos. Todas as informações aqui da Ilha do Retiro ainda e a repercussão deste jogo no resumo final deste domingo. Hoje não tem excepcionalmente o Bons Tempos.
7: É verdade.
0: Mas olha ele aí, ó. É verdade. E ele vai comandar com vocês, o cara imitando assim, na cara dura, né, rapaz? É brincadeira.
7: Mesmo você que é amigo, tem direito.
0: Ainda bem que não fala pelas costas, né, Boris?
7: É, amigo tem direito.
0: Tá bom, Boris. É, vamos dar uma passadinha com o Boris. Eu volto aqui para fechar minha participação, direto da Ilha, onde acompanhamos 2 vitórias sensacionais do futebol pernambucano no fim de semana. E hoje, infelizmente, seria para fechar com 3 vitórias. O Sport decepcionou, perdendo para o time do CRB por 2-1 em plena Ilha do Retiro, com mais de 18 mil torcedores aqui no Adelmar da Costa Carvalho. Ele atualiza da Série B e outros jogos para você. Ele é o nosso amigo
7: Leonardo Borges. Obrigado, Alexandre Costa. Você volta já já para encerrar.

0: Série B, Atletique 1, Juventude 1. Série B, Vila Nova 2, Avaí 0. Na Série B, Criciúma 1, Atlético Goianiense 1. Na Série B, Ceará 2, Fortaleza 1. E foi de virada. E o Sport, você narrou, foi derrotado pelo CRB por 2-1. Pelo Campeonato Brasileiro da Série C, nos interessa diretamente por conta do Santa Cruz. A Ferroviária ganhou do Brusque por 1-0. O Caxias derrotou o Paysandu por 2-0. O Anápolis empatou com o Barra em 1-1. E o Guarani foi derrotado pelo Ituano por 3-1. A classificação de momento da Série B. A classificação, primeiro, São Bernardo com 17 pontos ganhos. O Náutico é o segundo com 16, sendo que o Náutico tem o ataque mais positivo da competição ao lado do São Bernardo, marcou 15, enquanto que o Sport com 16 é o terceiro com 12. O Vila Nova tem 16 pontos ganhos, mas o Vila Nova marcou 14 gols. O Fortaleza é o quinto colocado com 15 pontos ganhos. O Goiás é o sexto colocado com 13 pontos ganhos. Novo Horizontino, 13 pontos ganhos, é o sétimo colocado. Criciúma, o oitavo, com 13 pontos ganhos. O Ceará, o nono, com 13. Juventude, o décimo, com 13. Aí, as modificações são em números de gols pró e também saldo de gols. Na 11ª posição, o Atlético Goianiense com 12. Na 12ª, o Operário com 12. O CRB pegou o elevador. CRB, que começou a rodada na zona de rebaixamento, subiu para a 13ª posição com 11 pontos ganhos. E o Atlético ficou na 14ª com 11. O Avaí é o 15º com 10. O Cuiabá, que é o próximo adversário do Náutico, na sexta-feira, tem 10 pontos ganhos na zona de rebaixamento. O Botafogo de Ribeirão Preto tem 9. A Ponte Preta, 18º, tem 7. O Londrina, 19º, tem 5. E o América Mineiro é o Lanterna. O América Mineiro é o Lanterna com apenas 3 pontos ganhos, sem nenhuma vitória. Os próximos jogos na 10ª rodada: Náutico e Cuiabá, sexta-feira, 19 horas. Avaí e Goiás, 21 horas. No dia 23, no sábado, Novo Horizontino e Ceará. No sábado, Fortaleza e Londrina. No sábado, 20h30, Juventude e Sport. No domingo, Atlético Goianiense e São Bernardo. Domingo, CRB e Ponte Preta, América Mineiro e Vila Nova no domingo. No domingo também tem Operário do Paraná e Criciúma. E na segunda-feira, complementando a 10ª rodada, Botafogo de Ribeirão Preto e Atletique. Tudo da Série B. Volta o Explosão do Scratch.
1: Alexandre Costa. Então, Leonardo Borges, obrigado, Leonardo Borges, trazendo aqui para você informações da Série B do Campeonato Brasileiro. Nosso Borges no resumo final, ainda com um tempinho, vai trazer ainda detalhes das séries C, D, Série A também, jogos do fim de semana, tudo isso e muito mais em destaque na programação do fim de noite do domingo, o início de semana. Vou desejando logo aqui um bom início de semana para todo mundo, que seja uma semana abençoada, de muita luz, muita paz na sua vida, muita saúde, muita batalha, que essa batalha diária, você tenha muita fé em Deus, continue na sua luta diária, com muita saúde, muita paz na sua vida. Vem aí o nosso resumo final, agradecimentos à equipe técnica, Aldo Leite com Eudes Soares hoje no Master, Aldo no comando da nave mãe, aqui as presenças, Rafael Moreira.

0: E Everton do Carmo, trabalhos técnicos na Ilha do Retiro. 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Aqui, Sport 1, Pedro Perotti, CRB 2, Mikael e Danielzinho. Vem toda a repercussão do jogo. Ele comanda, ele é o nosso garotinho. Boa noite!
1: Leonardo Borges. Grande amigo Explosão, Alexandre Costa, que narrou, infelizmente, a derrota do Sport por 2-1 para o CRB. Os gols da partida... Mikael aos 38 minutos da primeira etapa, Danielzinho aos 13 do segundo tempo, Perotti descontou aos 32 da segunda etapa. O público 18.444 torcedores. Já já tem a sala de imprensa com a Lei Santos e o comentário de Ralph de Carvalho. O que diz todas as verdades. Vamos até a meia-noite com o resumo final que abro agora para toda a rede.
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1: Leonardo Borges.
4: Muito bem, estamos começando o resumo final para toda a rede, falando para Recife, na faixa estendida 76.1, e você nos ouve também pelos 90.3. Rádio Jornal Caruaru 91.3, Rádio Jornal Garanhuns 107.5, Rádio Jornal Limoeiro 99.5, Rádio Jornal Pesqueira 90.9, Rádio Jornal Petrolina 90.5. E para toda a rede, para todo o estado, para todo o Nordeste, para todo o Brasil, para todo o mundo. Meu amigo Alex Santos, na sala de entrevista, presente.
5: Okay. Alô, Boris.
4: Alô, querido.
5: Estamos chegando.
4: Estamos chegando baixo, inclusive.
5: Baixo, né?
4: É, parece que você está baixo, pronto, abaixo da mesa.
5: Ó, é o seguinte, Boris, estou aguardando a chegada do técnico Márcio Goiano e vou pedir, enquanto ele chega, que eu suba. Agora.
4: Pronto, você subiu. Cheguei. Em cima da mesa.
5: Pronto, perfeito.
4: Tá certo?
5: Perfeito. Tô por aqui já na expectativa.
4: Tá bom, querido. Então a próxima chamada é para Ralph de Carvalho, esperando você, o técnico Márcio Goiano. E eu digo que no Campeonato Brasileiro da Série A, Santos 0, Coritiba 3. Com Breno Lopes marcando duas vezes, Josué para o Coxa. Botafogo 3, Corinthians 1. Arthur Cabral fez o hat-trick. 3 gols do Arthur Cabral, com o Garro descontando. O Bahia empatou com o Grêmio em 1-1. Sanabria para o Bahia, mas o Vieri foi que abriu o placar para o Grêmio aos 16 minutos da segunda etapa. O Bragantino derrotou o Vitória por 2-0, Thiago Volpe de pênalti aos 40 do primeiro tempo, Lucas Barbosa aos 54 já nos acréscimos, foi só dar o centro e acabou o jogo. Lucas Barbosa fez o segundo gol do Bragantino. A Chape perdeu para o Remo por 3-2. E o jogo foi na Arena Condá. Neto Pessoa marcou os 24 minutos da primeira etapa. Aos 16, quem abriu o placar foi Iago Pikachu. Aos 24, Neto Pessoa, como eu disse, empatou. Aos 2 minutos da segunda etapa, o Rafael Carvalheira virou. E aos 5 do segundo tempo, o Jajá logo empatou. E aos 41, Bruno Leonardo, gol contra, fez para o Remo 3-2. Na arena do Atlético Paranaense, o Atlético Paranaense empatou com o Flamengo em 1-1. Mendonça abriu aos 10 minutos da primeira etapa para o Atlético Paranaense. O Flamengo empatou aos 38 minutos do segundo tempo através de Pedro. Pedro empatou para o Flamengo. O técnico Carlos Ancelotti estava na arena assistindo e anotando. Dava para ver na imagem ele com um bloquinho anotando algumas observações. E amanhã eu aviso a você que às 5 da tarde, eu, Edinaldo Santos, Igor Moura, João Vitor Amarim, estaremos na cola da seleção para a convocação da seleção do Ancelotti. A convocação que você tem antes um pequeno show com vários artistas, com João Gomes, etc, etc, etc. E você tem, por volta das 17h30, 17h40, você tem a convocação oficial dos 26 nomes que vão à Copa do Mundo, na cola da seleção, para você amanhã com o Escrete de Ouro do Rádio. E é claro que você tem toda a programação esportiva. Você tem o assunto é primeiro, segundo tempo, você tem na cola da seleção às 17 horas, você tem o Bola Rolando, amanhã você tem o Fórum Esportivo às 8 da noite, depois eu volto com o Movimento de 10 à meia-noite. Agora 4 minutos faltando para as 11 horas, meu querido amigo, minha querida amiga, está na hora de opinião. Está na hora de ouvir o comentarista que diz todas as verdades, o Bola de Ouro. Ralf de
6: Carvalho. Pois é, minha gente, com todo o favoritismo do mundo, o Sport acabou derrotado e jogando mal. Na verdade, o favoritismo se dá em razão do que se viu no jogo dessas duas equipes hoje. O Sport, com uma campanha muito boa, estava na terceira colocação, mas uma terceira colocação que se confunde com a segunda, porque as duas equipes com 16 pontos, nos detalhes, no saldo de gols, às vezes no número de vitórias, que são os critérios, primeiro vitória e depois saldo de gols, é que se tira a diferença para um ficar em primeiro, outro em segundo e tal. Então o Sport, no saldo de gols, perdeu para o Náutico, a posição ficou em terceiro, o Náutico é segundo. Se tem ganho a partida hoje, o Sport iria para 19 pontos, passaria o líder, que é o São Bernardo, com 17. Mas o Sport não ganhou. Tinha tudo para ganhar. Mas a gente deu favoritismo ao Sport com base na campanha e pelos jogos que o Sport vem jogando e que a gente vem acompanhando. O time, inclusive, ganhou uma regularidade. Oscilava e nos últimos jogos já não oscilava tanto. E a gente deu por isso. Mas alertando de que o CRB vinha se recuperando. Citamos aqui, antes da jornada começar, o fato de que essa é a terceira vitória consecutiva do CRB dentro da Série B. Antes tinha ganho do Operário por 3-0, do América por 2-1, e hoje ganhou do Sport também por 2-1. E um jogo fora da Série B que a equipe perdeu nos pênaltis, que foi no caso da Copa do Brasil. O CRB jogou com Fortaleza, mas foi taca-taco, 0-0 no tempo regulamentar. Alertando sobre isso, que é o fato de que os números demoram.

que a gente entendia como grandes. O Diaju na defesa, entrou Zé Marcos no lugar dele, a defesa hoje se confundiu mais do que normalmente vinha fazendo. E no ataque, onde o Barleta também não pôde jogar. O Aju por causa da expulsão e o Barleta com 3 cartões amarelos. Então os dois teriam que ficar de fora mesmo do jogo de hoje. Mas fizeram falta, e Barleta principalmente, porque o que vinha acontecendo com o Sport no ataque era que Barleta sustentava a ponta esquerda, Perotti a posição de centroavante, e aí na ponta direita havia um revezamento entre Cleison e Marlon. Tinha partida que o Marlon começava, tinha partida que o Cleison começava, numa demonstração de que nenhum dos dois merecia titularidade absoluta. Então o técnico vinha testando, vendo nessa disputa quem poderia crescer, porque é briga por posição que faz o time evoluir. E hoje, nenhum nem outro. No banco, o técnico já tinha a volta de Yuri Castilho, mas não sei por quê. O técnico Márcio Goiano, é por isso que a coletiva agora é importante também, porque é que o Márcio Goiano não pegou e meteu o Yuri Castilho no time para começar jogando, sabendo que ele vem no futebol superior ao Cleison e ao Marlon, apesar de que o Yuri Castilho também oscilou ultimamente, mas tem jogado mais do que o Cleison e o Marlon. Então, por que o técnico não começou? E quando o Marlon se contundiu, foi com 5 minutos de jogo. Mal a bola rolou, ele teve uma contusão que não lhe permitiu ficar em campo. Aí teve que substituir. Com 7 minutos entrou o Gustavo Maia e, por que não, o Yuri Castilho, que estava no banco. São perguntas que têm que ser feitas ao treinador, ao Márcio Goiano, agora na coletiva, para ver se há alguma explicação para isso. Porque eu acho que se tem jogado com o Yuri desde o princípio, poderia ser melhor. Mas tem o dia que a coisa não dá certo. Porque mais de um jogador, às vezes, não joga bem. O meio campo do Sport hoje não jogou bem. Nem o Biel, nem o Depena. Erros de passe, sem inspiração para poder criar jogadas, tabelando ou fazendo o jogo com os pontas e com o centroavante, o Perotti, fazer alguma coisa para poder ter espaço para finalizar. Sport veio finalizar agora no final, deu cabeçada, bicicleta, mas o jogo já tinha ido para o brejo. Mas no princípio, o Sport não estava chutando de fora, e no primeiro tempo, a rigor, o time não chutou. Mandou bola para a área, aquela bola despretensiosa. Então, já no primeiro tempo, o Sport mostrou que não era a noite, porque o time do CRB jogou o primeiro tempo até melhor que o segundo. No segundo foi estratégia tática, mas no primeiro o CRB levou 10 minutos para tomar uma iniciativa que cabia o Sport. Naqueles 10 minutos fica o estudo entre as equipes e depois o dono da casa geralmente parte. Qual o caminho do Sport? Por onde o Sport devia trilhar? Marcação alta, que não teve. Muito pouco, de vez em quando, 2, 3 ficavam na frente para obstacular. E a saída de bola do CRB se tornou facilitada. E esse é um fato importante para uma equipe crescer no jogo. E o CRB projetou os pontas, o meio-campo encostou no ataque, foi para cima do Sport, desassustado. Os repórteres, o Alexandre, que estava narrando, todos diziam que o CRB estava se sentindo no Rei Pelé, justamente pela forma descontraída que o time foi para cima do Sport. E não houve uma reação eficiente do Sport. O que houve foi o Sport encolher. Ainda baixou as linhas, dando espaço ao time do CRB. O CRB estava com a saída de bola boa, apesar de que o CRB tinha em Hereda, que a gente conhece, uma saída. Tinha também a saída pelo meio. O CRB usou a saída justamente ali que o Sport devia estar marcando com o bloco alto. Não marcou, saía pelo meio. O Henry saía bem, o Fábio Alemão, porque eles estavam contando com o Christoph na cabeça de área, apanhando a bola e distribuindo o jogo. Ou fazia uma transição de pé em pé, ou metia a bola em profundidade para alcançar
o Mikael no ataque ou o Dadá Belmonte.

0: ou Thiaguinho. Quer dizer, havia uma distribuição de jogo objetivo, mas o Sport começou com a virtude, não estava permitindo o CRB tabelar dentro da sua área. Então ficou um longo tempo no primeiro tempo, com o Sport bloqueando. Mas o CRB retomava a bola porque a puxada de contra-ataque do Sport,
1: Ralf.
0: a segunda bola do próprio Sport foi ruim. Olha, o vestiário está aberto, hein?
2: Isso, é porque o Márcio acabou de chegar por aqui.
0: Então,
2: A
0: ripa
2: gente
0: na chulipa.
2: vamos acompanhar aqui a entrevista coletiva, então, do técnico Márcio Goiano. Vamos lá.
3: Alex Gomes, Mosaico Esportivo, esse podcast. Primeiramente, quero que você dê a avaliação da partida e, se me permitir mais uma, queria que você falasse sobre a ausência do Barleta. Se pesou bastante para o esporte, o time passou por muitas dificuldades de construção no ataque, então, essa ausência do Barleta por suspensão acabou pesando muito por conta disso?
4: Vamos lá. O Barleta, a gente sabe da importância que ele representa para o esporte, né? Um jogador que já está aqui há alguns anos e um jogador decisivo, né? Toda a equipe tem esse jogador. Então, claro que a ausência dele nos deixou numa situação. Sentiu falta, né? Em função desses últimos jogos, o bom momento que ele vive. Agora, com relação ao jogo, a gente sabia da dificuldade, em função até mesmo da leitura do adversário, né? A gente sempre faz essas observações, principalmente individuais, né? De todos os atletas. A equipe do CRB, a gente sabia que na competição ela buscava uma reação e tem conseguido nos últimos jogos, né? Se a gente for observar a sequência de vitórias, né? Principalmente alguns jogadores eu conheço bem. Outros jogadores a gente sabia, a gente comentou durante a semana com relação à parte, principalmente de meio campo, né? São jogadores que sempre procuram estar com a bola. Então envolveu, acabou tendo em alguns momentos superioridade, e aí acabou a gente não tendo esse domínio, né? Futebol você tem que buscar esse domínio, você tem que buscar ter esse controle. Então esse controle acabou a equipe do CRB tendo esse controle, né? Aí a gente não conseguiu ter a posse de bola. Lógico que a gente vai olhar os números, praticamente o primeiro tempo terminou igual, né? Em termos de percentual, o segundo tempo alterou um pouco, mas infelizmente a gente da mesma forma que a gente enaltece o resultado positivo, né? A gente vem jogos fora, a gente fez duas vitórias, dois empates, e aí a gente teve os resultados em casa, principalmente os últimos jogos também muito importantes para a gente pontuar. E aí a gente, com a presença do nosso torcedor, né, tudo que a gente conquistou, tudo que a gente vem trabalhando, tudo que a gente vem procurando fazer, os resultados vieram acontecendo. O torcedor hoje, ele mais uma vez fez presente, né, um domingo, um horário de um pouco diferente. Então também enalteceu o nosso torcedor mais uma vez. E infelizmente dentro de campo a gente não conseguiu o resultado, né? Então a gente já tem que virar essa chave. Temos uma decisão, temos um jogo importante na quarta-feira, a Copa Nordeste. A gente também buscou, a gente trabalhou essa situação. Então nós temos que nos concentrar para esse jogo agora. Esse foco é a Copa Nordeste, trazer essa decisão para casa e que o torcedor possa fazer essa diferença para a gente dentro de campo, né? Futebol se resume dentro de campo e a gente conseguir essa classificação e chegar à final.
5: Márcio, boa noite. O senhor teve um problema no começo do jogo com o Marlon, ele acaba sentindo uma lesão e o senhor opta naquele momento colocar o Gustavo Maia. A minha pergunta é muito direta: por que não o Yuri Castilho, tendo em vista a temporada tão abaixo que o Gustavo Maia vem fazendo e colocando também o Yuri Castilho, que vem fazendo uma boa temporada com o Sport esse ano?
4: O Yuri, na verdade, na semana que nós viajamos, são tantos jogos, tantas viagens para Ponte Preta, um jogo na quarta-feira, né? Que foi aqui em casa, né? Foi o jogo na quarta-feira que nós tivemos. Na manhã do jogo, ele alegou uma lesão, né? Então foi feito todos os exames, o departamento médico, ele levantou todas as situações, nos passou com relação ao atleta. Então o atleta ficou alguns dias trabalhando nessa lesão que acabou não. Para nossa felicidade, ela não aconteceu a lesão, mas ele precisou ali alguns dias de trabalho. Então, são esses detalhes que acabam acontecendo e a gente, lógico, tendo cuidado, a cautela com relação ao atleta, né, de exposição, né? Então, a gente procurou primeiro pensar no atleta, no bem-estar do Yuri, né? E a gente sabia que hoje ele iria entrar no jogo, né? Então, a gente teria ali praticamente, foram 10, 15 minutos essa troca, então um tempo maior. Então, foi uma questão de escolha, no sentido de de entre aspas, proteger no sentido desse relato anterior, né? Desse relato anterior, mas é um jogador que tem sua importância, é um jogador que foi decisivo na conquista do título do Pernambucano e que posteriormente também tem trabalhado, tem buscado, né? Isso é uma questão mesmo de opção. O Maia também, como você falou, eu acabei optando, porque é um jogador que jogou bastante jogos e teve poucas oportunidades comigo, né? Então foi uma questão pessoal mesmo de dar essa oportunidade para ele. Mas assim, todo mundo, no sentido geral, o envolvimento, como eu falei anteriormente, né? A gente acabou sendo envolvido pelo adversário, o adversário que a gente até relatou, passou para os atletas durante a semana, passamos na preleção com relação a ter esse cuidado, essa cautela, principalmente com os jogadores de meio campo, que são jogadores que sempre gostam de estar com a bola, né? E acabamos deixando se envolver nesse sentido. Mas a questão foi mais essa, né? Então a gente optou pelo Maia, depois acabou optando pelo Yuri, e a gente sabe da capacidade individual que ele tem.
2: Ô Márcio, foi a tua primeira derrota com a equipe, podemos chamar de principal, e numa semana de um jogo difícil, complicado e decisivo também, que é o jogo da próxima quarta-feira pela Copa do Nordeste contra o Fortaleza. Então, como fazer para que esse impacto ele não seja sentido pela equipe, já que o cenário hoje era favorável, né? Jogava em casa, diante da torcida, tinha uma sequência de jogos positivas, invencibilidade. Tudo isso acabou sendo perdido com a derrota. Então, como é que fazer para trabalhar a cabeça dos jogadores para que esse impacto negativo não influencie nesse jogo?
4: Olha, infelizmente, nós trabalhamos sempre em busca do resultado, né? Então, se a gente invertesse a derrota contra a Ponte Preta e a vitória hoje, o cenário seria o mesmo, né? A liderança tem 17 pontos e ali outras equipes com 16 pontos, né? Lógico que o próprio confronto que nós vamos ter, também teve uma derrota no jogo de hoje, né? Então isso aí faz parte do futebol, infelizmente a gente sabe o que acontece, não gostamos de perder em casa, né? Porque o nosso torcedor está presente, né? Vocês também da imprensa, então a gente luta sempre em busca do nosso melhor. Aí a questão de trabalho, é questão de não tecer também alguns momentos que a gente viveu durante esses 8 jogos, né? Porque o primeiro jogo eu não fiz contra a equipe do Cuiabá. Então, durante todos esses jogos, a entrega deles, eu falei hoje com relação à preleção, um dos tópicos que eu toquei foi o trabalho que eles que vêm fazendo, né? A importância que era esse jogo. A vitória hoje, ela era o primeiro momento que, com o resultado hoje, nós conseguiríamos a liderança, né? Então, ninguém alcançaria nós se a gente conseguisse um resultado positivo. Infelizmente, ele não aconteceu. E agora, como você falou, é um jogo decisivo, Copa Nordeste, nós trabalhamos para essa classificação, sabemos da dificuldade que vamos encontrar, um adversário que nós sabemos também da qualidade, né? Tivemos a oportunidade de jogar e também leitura de outros jogos, observamos também o último jogo que eles fizeram contra a própria equipe do CRB. Então, nós temos que nos recuperar o mais rápido possível, tanto a nossa equipe quanto o adversário, e quarta-feira fazer um grande jogo. Até porque nós temos o segundo jogo em casa e buscar a nossa classificação. Então a gente vive jogo a jogo, próximo jogo importante, então nós temos que ter essa consciência, a responsabilidade de buscar o grande objetivo, que é chegar na final.
1: Boa noite, Márcio. Algumas partidas atrás, muito se questionava a você com relação à sequência que você poderia dar ao time, a manutenção da base, a repetição do time de uma partida para outra. E você vem fazendo isso, vem trabalhando nesse sentido. Trabalha também no sentido de ter uma equipe ofensiva, né? Trabalha para uma equipe que tenha posse de bola, que seja uma equipe criativa. Mas acho que hoje se repetiu algo que aconteceu nos primeiros jogos da competição, né? Quando você estava tentando fazer um ajuste ideal na equipe. O espaçamento da marcação, a falha de marcação, além de ter contado com alguns jogadores que acabaram não renderam individualmente. Como tentar fazer correção dessa problemática que voltou a acontecer hoje? Cabe ainda modificações no time do Sport, no teu entendimento, ou tem que se trabalhar realmente com o que tem aí para fazer essa correção nesse sentido,
4: Márcio? O próximo adversário que a gente vai enfrentar, ele tem a variação diferente, né? Joga com 3 zagueiros, então a gente tem essa leitura. Hoje nós tivemos muita dificuldade na marcação-pressão, né? Na saída de bola do adversário, com algumas variações, né? Então isso aí trouxe essa dificuldade para nós. Como você falou, o encaixe de marcação, né? O futebol você tem que ter esse encaixe, você tem que dificultar para o adversário, né? Então em alguns momentos a gente não conseguiu esse encaixe e aí a gente sim teve essa dificuldade. a saída de bola do adversário, acabou a imposição em alguns setores. Né? O Hereda a gente conhece que é um jogador forte no setor. O Lovato é um jogador um pouco mais conservador, mas também foi bastante agressivo no primeiro tempo. E o meio campo que circulou muito. Né? Então a gente sabia disso. O Mikael é um jogador que sabíamos que iria criar essa dificuldade também. O próprio Thiago é um jogador que nós sabíamos também que iria fazer um jogo mais controlado e aproximado. Então, tudo isso aconteceu e a gente teve essa dificuldade no primeiro tempo. Né? Então, no segundo tempo, no final do primeiro tempo, a gente tentou e conseguiu melhorar um pouquinho o jogo. Né? E no segundo tempo, a gente procurou corrigir alguns erros, principalmente o encaixe de marcação, para que a gente pudesse chegar ao gol do adversário. Chegamos, mas infelizmente não conseguimos melhorar essa situação. Agora procurar sempre, como você falou, os erros, as derrotas acabam aparecendo, né? As correções. Então a gente vai procurar analisar da melhor forma possível. Temos que assistir o jogo novamente, analisar jogador por jogador, né? Para que a gente possa fazer um equilíbrio, porque nós sabemos do próximo jogo que nós vamos ter, que é um adversário de qualidade.
6: Márcio, boa noite. Pegando esse gancho da sua fala final, próximo jogo o sarrafo aumenta, né? Você já enfrentou o Fortaleza, mas a circunstância era outra. O Sport podia até perder, como perdeu naquele jogo, mas já estava classificado. Até que ponto essa derrota de hoje pode atrapalhar os planos do próximo jogo? Ou você já consegue, com o elenco, mudar essa chave para que o Sport não entre com com essa derrota desse domingo na cabeça num jogo tão decisivo da semana que vem?
4: O resultado negativo, ele tem, lógico, tem as suas sequelas, né? A gente... principalmente vestiário, né? Então, a gente procura, até mesmo com a experiência, a vivência que a gente tem dentro do futebol, a gente vai querer sempre buscar as vitórias, a gente vai sempre querer vencer, mas é como eu falei anteriormente, antes do jogo, na pré-eleição, eu enalteci os atletas com relação ao trabalho até esse momento, né? Porque a gente sabe a dificuldade que é jogo a jogo, né? Então, nós sabíamos a dificuldade desse jogo, então falei para eles a valorização do trabalho. Se a gente não valoriza o nosso trabalho, quem vai valorizar o nosso trabalho? Então, isso eu falei antes do jogo para eles, então vamos valorizar o trabalho que foi feito até o momento. Aí a gente tem que ver a tabela. Então, a tabela hoje é 17 pontos, 16 pontos. Então, a gente tem que viver isso para frente. Tudo é um aprendizado. Se foram coisas boas, a gente vai tirar as coisas boas. E as coisas ruins, nós vamos tirar as coisas ruins. Nós temos uma equipe madura, uma equipe que jogadores experientes, jogadores vividos, né? E eles sabem que Copa Nordeste. Então é outra situação que nós vivemos agora e vamos viver essa decisão. É tão bom você chegar em jogos decisivos, né? Hoje era um jogo decisivo, infelizmente não conseguimos o resultado, até porque eu vejo o CRB como um confronto, um adversário que vai estar brigando lá em cima. Uma vitória hoje nós colocaríamos a distância grande, né? Seriam, de repente, três jogos aí para que a gente pudesse tropeçar e eles vencer três jogos. É difícil isso durante a competição. Então é procurar vestiário, eu prezo muito vestiário. Né? O sentimento da derrota, os jogadores têm que sentir realmente a derrota, mas ela tem que passar. Então, o sentimento é aqui, nesse momento, é viver isso. Na nossa apresentação, já é viver o próximo jogo, que é um jogo importante para o clube, um jogo importante para todos nós, né? Um título que a gente tem aí bem, bem próximo, então a gente tem que procurar tá bem concentrado para esse próximo jogo.
7: Professor, boa noite. Nossa equipe falou um pouco sobre a questão do meio de campo. A gente achou o meio de campo um pouco mais distante hoje do ataque. Não conseguiu. O senhor falou dessa questão do encaixe da marcação do CRB. Mas a gente sentiu falta daquela saída de bola com a bola do chão. Teve muito... rifaram muito a bola. Ficou muito aquela questão de ter que sair de todo jeito. E o meio de campo do Sport, que o senhor montou, inclusive, que o senhor já falou aí que... os três ali estão dando essa segurança, então a gente também viu que eles estão se ajudando na marcação, não tem aquele cinco que é só o mordedor, os três têm qualidade para sair com a bola no chão, rolando, e hoje esse meio de campo não funcionou muito bem. O senhor voltaria com um cinco para poder dar consistência a esse meio de campo, ou ainda está pensando que funciona, que dá certo, e vamos continuar com o Zé Lucas, Biel e Depena?
4: A sua pergunta é muito boa, né? Voltando também à pergunta anterior com relação à Maia e o próprio Yuri. Em alguns momentos ali, eu até pensei esse ajuste, né? De repente, naquela substituição, eu poderia colocar mais um jogador de marcação no meio campo, né? Nós tínhamos o Zé Gabriel, nós tínhamos o próprio Pedro que vinha fazendo essa função ali. Então a gente poderia ter uma trinca ali no sentido de procurar esse encaixe de marcação, neutralizar um pouco essa mobilidade e movimentação do meio campo do CRB. Nós teríamos uma situação de ter o próprio Carlos um pouco ali, um pouco mais adiantado, né, na marcação. Então são situações que acontecem no jogo, que na minha cabeça também passou esse momento, né? Poderia colocar um jogador de marcação, adiantaria um pouco o Carlos, né? Seria uma opção, mas eu acabei optando por outra substituição, foi pelo Maia, e aí a gente continuou da mesma forma, né? Que é um 4-3-3, o Zé Lucas, o Biel e o Carlos vêm fazendo essa função nos jogos anteriores, e a gente vai procurar sempre mostrar, né? Mostrar a nossa dificuldade que nós tivemos hoje e pensar sempre no próximo adversário para que isso não aconteça novamente.
2: Entrevista coletiva do técnico Márcio Coelho foi encerrada agora. Ralf, bom, a delegação se representa já amanhã. Próximo compromisso do esporte, quarta-feira que vem, 9 da noite, a primeira partida da semifinal da Copa do Nordeste. O jogo acontece lá no Castelão. Pela Série B, o esporte volta a entrar em campo no sábado que vem contra a equipe do Juventude, jogo que acontece lá em Caxias. Está falado o Ralf.
0: Você entendeu que ele disse que foi apenas uma opção dele?
2: Sim.
0: E não havia nenhum impedimento para Yuri jogar desde o princípio?
2: Exatamente.
0: Então ele errou, e errou duas vezes. O Márcio é um bom treinador, mas hoje pisou na bola também. Mas é assim na derrota, sempre tem alguma coisa a se cobrar também do treinador. Mas bola para frente aí, o Alice, está tudo ok, está encerrado, né?
2: Fim de papo por aqui, viu, Ralf?
0: Então tá certo. Um grande abraço e uma boa noite para você. Bom descanso.
2: Tamo junto.
0: Olha, gente, voltando a esse aspecto, que foi o assunto que eu comecei, eu digo que seguramente o técnico vai responder por que ele não usou Yuri Castilho e usou Gustavo Maia. Opção própria. Ele errou duas vezes, porque ele poderia ter entrado com o Cleison ou o Marlon. Aí era uma questão de escolha, porque não tinha jeito, uma ponta ia ficar dependente, porque não tinha Barleta. E na outra poderia ter entrado com o Yuri Castilho. Isso poderia, no fim, se ter um jogo diferente. Mas ele não quis colocar, ele achava que o Gustavo Maia deveria entrar, porque não vinha tendo oportunidade, mesmo ele sabendo que o jogador está numa fase ruim. Eu acho que isso aí, ele acabou de dizer que é medo de perder o vestiário. Então, tem um jogador na mão, mas tem que dar um pouco a cada um. E às vezes não é o que o jogo pede. Quando o jogo está fácil, está certo. Mas o jogo começou encardido. Então, acho que o treinador errou aí. E errou depois, na mudança no meio-campo. Ele viu que o meio-campo foi uma das coisas que eu falei no intervalo do jogo e que falei ao longo do primeiro tempo. Estava achando o Biel errando muito e estava achando Depena muito até recuado no princípio. O que desagrega, o que descompacta o time, fica o ataque mais projetado e um bloco defensivo mais encolhido. Então ali ele teria que reposicionar Depena. Quando o CRB mostrou-se melhor que o Sport no primeiro tempo, o técnico disse que chegou a pensar em botar outro zagueiro. Ele teria três zagueiros ali para segurar a equipe do CRB. Não sei se essa seria uma solução. Mas como o Biel estava marcando mal, Depena também, era para botar junto com o Zé Lucas pelo menos alguém que ajudasse a marcar. Então acho que o técnico Márcio Goiano também deixou passar o momento para fazer isso tudo. E como eu disse, no primeiro tempo, depois dos 10 minutos, o CRB passou a jogar melhor que o Sport, tomou conta do jogo. O Sport não estava atento para a saída de jogo. Falei aqui com vocês já que o Sport não marcou alto quando devia. E o CRB teve uma saída de bola fácil, com Hereda pelo lado direito, com os dois zagueiros de área saindo bem, Fábio Alemão, o Henrique, combinando com o Christophe, que dava sequência ao jogo ali no meio. Então, o CRB não teve, obviamente, a sua saída obstaculada. O técnico considerou que o Sport não encaixou a marcação. Então, lamentavelmente, o Sport perdeu o jogo no primeiro tempo. No segundo foi consequência do primeiro. Porque além de não ter chutado em gol, chutou uma bola de Biel, um chute fraco, de graça, como quem está devolvendo bola ao goleiro. E o goleiro Vitor Caetano pegou essa bola bem. Isso foi logo cedo no jogo, aos 14 minutos. O Sport viria a ter uma jogada de área aos 23 minutos com o Filipinho, que pegou um rebote lá atrás, driblou meio mundo. Mas quando chegou na frente da área, ao invés dele prosseguir, podia arrancar um pênalti, podia clarear mais e chutar em gol, ele preferiu colocar para Gustavo Maia. Gustavo Maia estava tão mal que a bola chegou nos pés dele e ele foi logo desarmado e começou um contra-ataque do CRB. Foram as bolas do time do Sport. E quando a equipe do CRB fez o gol com o Mikael, depois do 1 a 0, o Sport teve duas bolas, duas cobranças de falta. O Depena cobrou um aos 43 e a defesa cortou. Cortou, abafou o próprio rebote e puxou um contra-ataque. E teve também um chute de Biel cruzado aos 48 do primeiro tempo, que o Vitor Caetano pegou essa bola sem nenhuma dificuldade. O CRB chutava muito de fora da área. Eu citei chute com o Mikael. Mikael deu passe para o Christophe. Christophe finalizou, obrigando ao Thiago Couto espalmar essa bola. O Mikael teve uma participação muito boa jogando como pivô. Então, veja só. Depois teve o chute do Thiaguinho, que Thiago Couto também defendeu, botando a bola para escanteio, foi chute de Thiaguinho. O CRB, mesmo de fora da área, estava com chutes perigosos. E na hora que conseguiu entrar na área, foi quando o Mikael tabelou com o Dadá Belmonte. Ou seja, o Mikael vira de costa para o gol do Sport e Dadá ia passando do lado dele. Ele joga para Dadá. Dadá avança e chuta no gol. Finaliza. Aí o goleiro do Sport, o Thiago Couto, dá o rebote. Os zagueiros não abafaram, não ajudaram, o que torna um erro coletivo da defesa do Sport. Aí o Mikael aproveitou e pegou o rebote e botou no canto vazio, porque o Thiago Couto estava no chão pela primeira defesa, que foi uma defesa portentosa, porque o chute foi forte, o chute do Dadá Belmonte. E ao cabo e ao fim, aos 38 do primeiro tempo, Mikael fez o gol em cima do Sport. Termina o primeiro tempo, no intervalo, o Sport não mudou ninguém. Quem mudou foi a equipe do CRB, que tirou o Patrick De Luca no meio-campo, o volante, e botou o Danielzinho, o meia. E Danielzinho acabou fazendo o segundo gol, jogou muito também. Quando o Danielzinho entrou, o Danielzinho é um jogador que é de habilidade. É um jogador que trabalha no meio campo, na meia, distribui o jogo também, participa das jogadas de área, como aconteceu no segundo tempo. Mas vamos falar do segundo tempo. Volta então o time do Sport. Claro que houve a conversa no vestiário. Mas o Sport já estava com uma mudança do primeiro tempo. Repito, mudança com 7 minutos de jogo, porque aos 5 o Marlon se contundiu. Aí entrou o Gustavo Maia. Fez um primeiro tempo fraco, já ali. O Perotti ficou sem abastecimento, porque o Cleisson também não combinava com ele. Não havia o diálogo no ataque do Sport. E o meio-campo estava longe. O meio-campo também estava jogando mal. E a gente não viu o Depena fazer acionamento do Perotti, ou mesmo até dos pontas, com a frequência que ele sempre faz quando está no dia bom. Então a gente sentiu que o Sport ele veio para cima, para frente, porque a orientação era essa. Então o time veio já com a estrutura para marcar a saída de jogo, ser mais ofensivo, ter os pontas abertos, povoar mais o meio-campo, evitar que o time se descompactasse. Essa recomendação funcionou no início do segundo tempo. Tanto é que o time do Sport estava na frente, que o Perotti chegou a estar na frente da área e meteu uma bola. Foi uma saída errada do goleiro Vitor Caetano. Então o Sport estava marcando. Se no primeiro tempo fizesse assim, talvez tivesse atrapalhado alguma saída e pegasse alguma bola boa do CRB. Porque no segundo foi para frente e o Perotti, com 4 minutos, pegou uma bola do goleiro. O goleiro do CRB foi lançar a bola, caiu para o Perotti. Quer dizer, na frente da área, o Perotti bateu, a bola raspou no travessão. Mas foi uma bola para fora, foi numa saída errada do goleiro. Mas o Sport praticamente ficou ali. Teve depois uma falta de Depena, que o goleiro espalmou, bola parada, chutada na área, bem chutada, ele espalmou a bola para o lado. Depois teve uma falta que... uma segunda falta batida para fora. O Cleisson teve um escanteio cobrado e a bola foi cortada pela defesa. E aí não aconteceu nada, aí a equipe do CRB começou a sair de trás. E saiu outra vez, e numa jogada realmente espetacular. A bola começa com Hereda, jogada na meia direita para o Thiaguinho. O Thiaguinho entra na área e aí dá quase que para trás, porque ele aprofundou mais a jogada por dentro da área, pela ponta direita. O Danielzinho recebeu de Hereda. E aí o que é que ele faz? Ele dá praticamente quase voltando para o Danielzinho, que estava sem marcação na frente da... Entra a marca do pênalti, a risca da pequena área. E o Danielzinho ali, quando a bola chegou, ele chutou. Só que bateu em Benevenuto. É aquela de o Benevenuto se posicionou para cortar e ao mesmo tempo a bola bateu em Benevenuto não passou para o gol. Voltou para o Danielzinho. E aí ele devolveu a bola com calma, meteu no canto e sacramentou o segundo gol da equipe do CRB. Em jogos normais, sem consequência dessa do time estar jogando mal, em jogos normais, se costuma dizer que 2-0 é placar de trouxa. O adversário mete um e consegue empatar ou até virar. O Sport ainda meteu um, mas não conseguiu empatar. Por quê? Porque aí vieram as mudanças. Sai de campo o Gustavo Maia, veja que coisa incrível. Sai de campo o Gustavo Maia, que não deveria ter entrado. Um reconhecimento absoluto do Márcio Goiano, do treinador, do que botou o cara sem estar bem na partida, jogando mal. Aí ele tirou o Gustavo Maia e botou Yuri Castilho. Yuri Castilho entrou aos 15 do segundo tempo, depois que o Sport já estava perdendo por 2-0, 2 minutos depois do CRB ter feito o segundo gol. Aí vamos ao desespero, mete o Castilho. Coisa pouco pensada. Ao mesmo tempo, o técnico tirou o Matsu e botou o Augusto Pucci. Augusto Pucci teve participação no gol isolado do Sport também. Mas o jogo melhorou, porque o Augusto Pucci foi para frente, mais do que o Matsu estava. O Matsu entrou naquele marasmo, porque o Sport também teve um mal. Começou muito, muito lento, como em algumas partidas já tinha acontecido, muito lento no primeiro tempo. Time lento não consegue abrir espaço para chutar. Time lento é fácil de ser desarmado. E o CRB foi quem deu uma cadência acelerada ao jogo, especialmente na primeira etapa, para construir o seu placar. E aí o técnico do Sport botou o Yuri Castilho, botou o Pucci e tirou o Depena para botar Edson Lucas. E tirou também o Cleisson para colocar o Igor Felipe. Igor Felipe ficou pelo meio, ali no lugar de Depena. Edson Luca foi para a lateral esquerda para liberar Filipinho para ser o ponta. porque a essa altura só de atacantes no jogo tinham Yuri Castilho e Perotti. O Marlon já tinha, Marlon foi no início, o Gustavo Maia já tinha saído, o Cleisson já tinha saído para entrar o Iago Felipe, então ficaram os dois atacantes e o técnico tinha que soltar os laterais. Isto fez o Sport dar pressão no time do CRB, mas não construiu um jogo organizado. Qualquer contra-ataque era um risco. O time do CRB percebeu que o que ele tinha que fazer era não arriscar muito, porque 2-0, em tese, poderia estar liquidando o jogo. E liquidou. Então, o CRB teve mais cautela, mas teve eficiência. Defendeu muito. O goleiro Vitor Caetano defendeu algumas bolas, porque o Sport entrou na pressão na área. Então, a formação do Sport ficou a defesa normal, com Pucci, Zé Marco, Benevenuto e Edson Lucas. Aí o meio-campo ficou com Zé Lucas, Biel e Iago Felipe. O ataque ficou com Yuri Castilho, Perotti e Filipinho pela ponta esquerda. Manteve-se um 4-3-3, porque houve uma dobra na lateral esquerda com a entrada de Edson Lucas. Foi uma solução, um paliativo para fazer o esporte ofensivo e brigar na área. Mas era, ao mesmo tempo, um desespero, porque o tempo estava passando e a gente estava vendo que estava ficando difícil. Mas o esporte ainda conseguiu fazer uma pressão, que gerou uma falta, que Depena bateu errado, por cima do gol, bola alta. Depois, outra falta, Depena jogou a bola na área. Zé Marcos ainda triscou a bola de cabeça, com perigo, porque a bola passou junto do poste esquerdo e foi para fora. Depois teve até uma bicicleta de Yuri. A primeira jogada foi uma jogada que o próprio Yuri Castilho tinha empurrado a bola para Benevenuto. Benevenuto, de cabeça, fez o goleiro fazer uma potente defesa. Quando a bola voltou, Yuri Castilho tentou pegar uma bicicleta. Olha, o goleirão Vitor Caetano defendeu essa bola, mas se entra, seria tão sensacional que apagaria até o fato do Sport estar jogando mal. Foi uma bicicleta bonita do Yuri. E o Yuri aqueceu o jogo. Como eu imagino que, se ele tivesse entrado e jogasse o que ele jogou no segundo tempo, ele tivesse entrado com o time para começar a partida, obviamente que o Yuri Castilho ia ficar no lugar de Barleta, dar aquela presença ofensiva e aquela dinâmica. Mas o técnico vacilou e não o escalou, e disse que foi uma opção própria, que ele estava bem, poderia ter entrado. Então, foi o azar do Márcio Goiano, escolheu o pior. E aí veio o gol de Perotti. O Sport logrou o gol de Perotti, depois de cabeçada, depois inclusive de uma cabeçada de Biel, uma cabeçada de Benevenuto, uma bicicleta do Yuri Castilho, aí veio o gol de Perotti. E a jogada, ela começou no meio, começou com Zé Lucas, foi na ponta direita para o avanço do Augusto Pucci, lateral, que estava projetado. O Pucci meteu na área para Castilho, que foi até a linha de fundo, e aí meteu ali, na pequena área, para alcançar o Perotti, ali no primeiro pau, já entrando para frente do gol. Quando a bola chegou ali, o zagueiro foi tentar tirar, meteu o pé, mas não afastou a bola. A bola ficou pererecando, o Perotti entrou, e com a perna esquerda, ele deu aquele bicudinho e a bola foi parar lá dentro. Não foi no carrinho, não. Ele caiu depois que chutou. Aí ele cai, porque quando ele chuta, ele teve que esticar a perna muito para frente para alcançar a bola. Aí o corpo foi para trás. Ele caiu, mas antes acertou a bola e fez o gol do Sport. Então, aos 32 do segundo tempo, o placar ficou com 2-1. Que fez o técnico Eduardo Barroca? Ele já tinha feito trocas, ele botou ainda o Douglas Baggio no lugar do Thiaguinho, o, o Douglas Baggio, um atacante, quer dizer, praticamente não mudaria nada ali, mas ele tirou o Dadá Belmonte, que jogou hoje, deu dois chutes, que obrigou o goleiro do Sport, o Thiago Couto, a fazer defesas importantes. Ele tirou o Belmonte e colocou o Bressan. Bressan é zagueiro. Ele começou a fechar. É aquela história de farinha pouca, meu pirão primeiro. O CRB soube se conduzir para poder manter o placar. Sofreu no finalzinho, porque o Sport foi para cima e aí no final só dava Sport. Arremesso. Aconteceu uma coisa incrível. Com 42 minutos, todo mundo louco para ver a bola na área, para o Sport alcançar o gol de empate. Aí o Filipinho vai fazer um arremesso lateral. Ao lado, arremesso lateral praticamente ao lado da área, ali na ponta esquerda. E ele pega a bola e atira dentro da área. A bola quica, ninguém aproveita e chega para o goleiro. Quer dizer, um time que estava no desespero, porque num arremesso lateral direto do batedor para o goleiro, é entregar o ouro. E o que aconteceu em seguida? Falta que o Edson Lucas passou a bater, já não tinha mais Depena, que é o dono da bola parada do Sport, não tinha mais ele em campo. Aí o Edson Lucas, que bate bem, começou a cobrar as bolas paradas. Uma falta aos 46, ele meteu na área, ninguém aproveitou, a defesa cortou. Aos 47, houve uma entrada de Yuri Castilho numa bola cruzada do pulso da direita. Ele entrou e alcançou de cabeça. Mas aí o goleiro Vitor Caetano conseguiu pegar. Cabeçada de Yuri. Poderia gerar também o 2-2, mas o goleiro defendeu. Aos 52 já estava terminando o jogo. O Edson Lucas bate uma falta. A defesa cortou. A bola caiu na área, ficou aquele desespero. A defesa jogou a bola na esquerda e a bola foi... E nessa última jogada aqui, nessa falta do Edson Lucas, o goleiro do Sport, o Thiago Couto, foi para a área. Então, quando a bola sobrou, que a defesa cortou, o goleiro estava no ataque. O gol do Sport vazio. Aí o lateral da equipe do CRB chutou a bola com gol vazio, de longe, a bola ia entrando, a árbitra apitou o fim do jogo. Edna Alves Batista não deu gosto do terceiro gol, porque a bola ia e foi na direção do gol do Sport. Mas não tinha mais o que apelar, não valia mais nada. O jogo já tinha sido encerrado. Mas também, outra imprevidência. Eu acho isso interessante. O goleiro vai na área, isso é uma demonstração de desespero, isso não é uma lógica de jogo. O goleiro tem que ficar lá para não acontecer como tem acontecido, do adversário fazer mais um. Esse desespero do goleiro ir para frente, isso aí é uma questão que depende de orientação. Eu, se fosse orientar, o goleiro ficaria na dele. Não vai ser porque você vai para frente que vai fazer o gol. Está todo o ataque, especialistas em finalização. Então, deixa lá. O time tem que manter uma estrutura para não ser surpreendido. E o jogo acabou. E, no fim, não tem outra coisa a dizer a não ser que o resultado foi justo. Porque ganhou quem jogou melhor. O CRB foi melhor que o Sport, no meu entendimento, nos dois tempos. Porque, no primeiro tempo, o CRB teve o controle total. No segundo tempo, o CRB só deixou o Sport crescer porque deu um passo atrás para sustentar o resultado e porque sabia que o adversário vinha para frente de todo jeito. Então o CRB voltou para se sustentar e conseguiu. Sofreu um pouco, levou um gol, ficou em 2-1 e não deixou o empate estragar a sua vitória. O CRB ganhou com Vitor Caetano, belas defesas. Hereda, como sempre, é um cara que apoia, que joga bem, que exerce a sua função perfeita. Hereda foi muito bem no jogo. Os dois zagueiros de área do CRB também, o Henri e o Fábio Alemão, atuaram muito bem, inclusive na saída de jogo. Lucas Lovato pela esquerda, apoiando. Nas jogadas de contra-ataque, ele acompanhava depois. O meio-campo, Christoph, que jogou uma partida destacada, com qualidade, na distribuição do jogo, no lançamento de contra-ataque, ele atuou bem. e na transição do CRB no primeiro tempo. Patrick de Luca, substituído no segundo tempo, no intervalo, pelo Danielzinho, que fez o segundo gol, uma substituição acertada. O jogo ganhou dinâmica também com o Danielzinho no segundo tempo. Com o Pedro Castro, depois entrou Luizão, que era volante, ele é meia no lugar dele, para fechar mais o time do CRB. O ataque com Tiaguinho, depois Douglas Baggio, já no final, perto do final. E o Dadá Belmonte, que foi substituído pelo Bressan, um zagueiro, substituindo o atacante também no processo de se fechar. E Mikael, que foi escolhido pela equipe da Rádio Jornal como o melhor em campo. E ele saiu no fim para a entrada de outro centroavante da casa, o Luiz Felipe. Então, o CRB, com uma boa partida, com jogadores que se destacaram. O time do Sport, Thiago Couto, não vamos dar nota, mas vamos dizer aqui, o Thiago Couto espalmou a bola para frente, mas a bola foi tão quente que eu não vi alternativa. Eu vi mais falhas naquele primeiro gol, no gol do Mikael, vi mais falhas do conjunto, da defesa, do que especialmente do Thiago Couto. Porque o Zé Marcos, o Benevenuto, o Madso, ninguém foi abafar o rebote. Que a segunda bola tem que ser da defesa do meio campo, mas o goleiro dançou. A responsabilidade ficou nas costas de Thiago Couto. Isso tira a nota. Madso, uma partida sofrível, entrou o Pussi, jogou melhor o final do jogo. Zé Marcos e Benevenuto, o melhor dessa dupla foi o Benevenuto. Eles sofreram muito e pela pressão cometeram erros também. Filipinho, da linha de quatro, da primeira linha, foi o que subsaiu no jogo. Não por marcação, mas por tentar levar o Sport para frente desde o primeiro tempo. Contribuiu na pressão que o Sport fez em cima do CRB no segundo tempo. Portanto, o destaque da defesa foi o Filipinho. O meio campo, Zé Lucas, não jogou bem, mas jogou melhor que Biel e Depena. E a função dele era o desarme, mas errou alguns passes e foi desarmado também, mas desarmou muito, ajudou na marcação. Mas como o Biel não estava bem e o Depena também, o Zé Lucas ficou sobrecarregado. E o meio campo do Sport não conseguiu fazer partidas como tinha feito anteriormente. O ataque escalado fraco, e fraco ficou até o fim. Não fora as mudanças, o Cleisson terminaria como começou, jogando mal. E o Gustavo Maia também, que substituiu ao Marlon, que saiu com 5 minutos contundido. Então, as mudanças vieram com a entrada de Yuri Castilho no lugar de Gustavo Maia. E Yuri Castilho jogou infinitamente mais que o Gustavo Maia, que o Cleisson, que o Marlon e o Perotti, que fez o gol, um centroavante que tem essa marca, é um goleador, ele sempre aproveita bem, mas não foi o suficiente e o Sport perdeu o jogo. Mas o mundo não se acaba, é a primeira derrota, velho. Foram 9 jogos, o Sport empatou com o Cuiabá, o primeiro jogo em 0-0, empatou com o Vila Nova em 1-1, ganhou do Londrina, lá no Paraná, por 2-1, empatou em casa com o Avaí em 2-2, empatou com o América em Belo Horizonte em 0-0, ganhou do Novo Horizontino por 1-0 na Ilha, ganhou do Ceará por 2-0 na Ilha, ganhou da Ponte Preta em Campinas por 3-1, e perdeu na Ilha hoje para o CRB por 2-1. A campanha do Sport não mudou. Ela continua boa, mas fez um jogo ruim. O time jogou mal. O time entrou desencontrado. E não estava cansado. Não havia razão. O CRB tinha jogado quinta-feira com Fortaleza e correu mais que o Sport. Teve mais posse de bola que o Sport. Então não foi isso. Foi um dia de desacerto do time, que muitos jogadores que vinham com regularidade, não conseguiram editar. E eu diria até que o azar de não ter o Barleta e o técnico ter escalado mal para o início do jogo, deixando o Yuri Castilho no banco, como falamos, como se ele tivesse sem condições de entrar. E estava, O próprio técnico declarou depois. Então, o dia em que todos erraram. E aí, vamos partir para frente, porque na quarta-feira tem um jogo, vira a chave. O Sport vai jogar contra o Fortaleza, que também perdeu hoje. É, vai jogar contra o Fortaleza a primeira partida desse mata-mata da Copa do Nordeste. Então, a primeira lá, a segunda na ilha, o Sport vai enfrentar esse adversário. E aí, o Sport tem que tomar por base o que fez de errado hoje para repassar, consertar, para entrar bem diante da equipe do Fortaleza. A campanha segue. Um público de 18.444 torcedores no estádio. Uma renda de R$516.708 para o Sport. A arbitragem esteve com juíza FIFA. Primeira linha, Edna Alves Batista. Arbitragem boa. Ela acabou dando cartão ao Madison e a Zé Lucas por falta na equipe do Sport. E deu também dois cartões à Hereda e a Fábio Alemão. Fábio Alemão falta. Hereda, eu acho que foi reclamação, porque não houve nenhuma falta violenta de Hereda. Mas o do Fábio Alemão, ele estava dando pregada. Na terceira, ela mostrou o amarelo. Bom, o CRB venceu por 2-1. A Edna Alves Batista leva nota 8, arbitragem. Essa mulher é competente, viu, gente? Essa é árbitra de Copa do Mundo, Edna Alves Batista, de São Paulo. Os assistentes também foram bem. Evandro de Melo Lima e Rafael Tadeu Alves de Souza, todos de São Paulo. Não há nenhuma anotação negativa com relação aos bandeiras também. Então, nota 8 para o trio de arbitragem de São Paulo. O VAR também é de lá, Adriano de Assis Miranda. E o auxiliar do VAR foi Vitor Carmona Montestaini. O VAR quase não teve intervenção. E ali, a arbitragem passou limpa, jogo bem apitado, só quem não jogou bem foi o Sport. O quarto árbitro, como sempre acontece, é local, foi da Federação Pernambucana, Paulo Belense Alves. Minha gente, fim de jogo. Fique com Deus. Ponha Jesus Cristo no seu coração. A palavra volta agora para o âncora desta noite, o repórter amigo.
8: Leonardo Borges. Este Ralf de Carvalho, comentarista que diz todas as verdades, o Bola de Ouro, que ao lado de Alexandre Costa, o Alex Santos e João Vitor Amorim, contaram a derrota na Ilha do Retiro do Sport para o CRB por 2-1. 8 minutos faltando para meia-noite.
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0: Amanhã tem assunto é futebol, primeiro e segundo tempo. E amanhã tem a partir das 5 da tarde, tem para você a convocação da Seleção Brasileira. E você não pode perder, Edinaldo Santos, João Vitor Amorim e Igor Moura, também estou nessa parada. 5 minutos faltando para meia-noite.
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0: Acompanhamos hoje a derrota do Sport para o CRB por 2-1. O Central empatou em casa no Lacerdão contra o Maguari em 0-0. E o Retrô, de virada, derrotou o Decisão por 2-1. Um minuto faltando para meia-noite.
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0: Um grande abraço para você, obrigado pelo carinho da audiência. Trabalhamos ao lado de Alexandre Costa, Ralph de Carvalho, Wallace Santos e João Vitor Amorim. Na produção técnica, Aldo Leite, Eudes Soares, Rafael Moreira e Everton do Carmo. Muito obrigado pelo carinho da audiência. Fique comigo. Vem aí a Madrugada Amiga. O Rei convida. E amanhã tem muito futebol para você e a convocação da seleção brasileira que vai à Copa a partir das 5 da tarde na cola da seleção. Valeu! Até já!
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0: Boa noite, um grande abraço para você. Estamos juntos na Madrugada Amiga, Madrugada Musical, aqui pela Rádio Jornal. E agora com o Rei Convida. Você curte sempre músicas maravilhosas, tanto do Roberto Carlos quanto dos seus convidados nacionais e internacionais. Uma ótima segunda-feira para você, tudo de bom. Começamos então a Madrugada Amiga aqui na Rádio Jornal.

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O Rei convida. A madrugada é amiga na Rádio Jornal.

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1: 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Sempre uma música nacional, clássica, clássico. Sempre uma internacional, clássica, clássico. 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
1: Uma excelente madrugada para você, onde quer que você esteja, no trabalho, descansando. Se você estiver em qualquer lugar, permita-me acompanhá-lo aqui pela Rádio Jornal, na Madrugada Amiga, com o Rei Convida.

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1: Valeu, obrigado, obrigado pela companhia. Você curtiu o Rei com Vida aqui na madrugada da Rádio Jornal. E vai continuar conosco, porque na sequência tem o debate, tem o Passando a Limpo e o consultório. E logo depois, a voz do povo. Beijão no coração, tchau.
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3: Em períodos eleitorais, as pesquisas de intenção de voto ganham espaço no debate público, influenciam estratégias de campanha e movimentam discussões nas redes sociais. Mas em meio à avalanche de números e de gráficos, muitos eleitores ainda têm dúvidas sobre como esses levantamentos são realizados e até que ponto eles merecem confiança. No programa de hoje, nós vamos falar com os nossos convidados sobre como são feitas essas pesquisas eleitorais, qual a importância desses estudos, como funciona a credibilidade dos resultados e quais os principais questionamentos sobre pesquisa. É tempo de pesquisa, minha gente, é tempo de eleição. E você, confia nas pesquisas eleitorais? Vamos embora debater? Deixa eu agradecer aqui, saudar Felipe Ferreira Lima, que é cientista político e advogado especialista em direito eleitoral. Bom recebê-lo de novo, começar a semana. Bem-vindo.
4: Que bom, Natália. Bom dia a todos, bom dia ouvinte da Rádio Jornal. Um prazer estar aqui, um tema importantíssimo. Sim. Hoje, viu? Pesquisas é o que mais a gente tem tido aí. Todo dia praticamente sai uma.
3: Verdade.
4: E eu vejo que o leitor e o ouvinte estão sempre atentos a isso.
3: A gente vai debater, explicar como é feito, o que você deve levar em consideração. Então é muito bom recebê-los. Também Fernando Neves, que é cientista político e diretor do Instituto de Pesquisas NCP Inteligência. Bem-vindo à Rádio Jornal, bom dia.
5: Bom dia, Natália, obrigado. É um prazer estar aqui para essa conversa muito importante, né? E desmistificar algumas coisas aí também para o eleitor saber, né? O que é que a gente pode esperar desse ano.
3: Até porque é a tal da avalanche das pesquisas, né, minha gente? Tá por todos os lados. Participando com a gente pela internet, Jefferson Bruno, que é doutor em estatística pela Universidade Federal de Pernambuco. Aí. E pela PUC do Chile, professor da Universidade Federal de Campina Grande. Já estamos lhe vendo, seja bem-vindo, doutor. Obrigada. Agora vamos lhe ouvir, então. Bom dia.
6: Olá, bom dia a todos e a todas, eleitores da Rádio Jornal. Vamos falar hoje um pouco, né, desse tema que, enfim, às vezes é bastante polêmico.
3: Sim.
6: Enfim, a gente vai tentar desmistificar basicamente como funciona uma pesquisa eleitoral, quando ela é confiável, o que o eleitor deve procurar numa pesquisa. Enfim, a gente vai debater tudo isso hoje.
3: Muito bem, gente, já também conosco o doutor Álvaro de Oliveira Azevedo Neto, que é advogado, tem diversas especializações. A gente vai já também recebê-lo aqui no estúdio. E é um tema importante, um tema que precisa da sua participação, você eleitor. Então já vá mandando a tua mensagem. WhatsApp da Rádio Jornal, anota aí se você ainda não tem, 991478520. 991478520 é o WhatsApp da Rádio Jornal. E a gente está aqui no YouTube, já acessei, estou lhe esperando, manda sua mensagem, tem chat ao lado direito da tela, você pode nos ver, ouvir e também participar. Pesquisas eleitorais e como não cair em armadilhas num ano eleitoral como esse. E aí eu já quero, antes de efetivamente começarmos, senhores, lembrar que o Sistema Jornal do Comércio, nesse ano, decidiu e publicou isso, inclusive, em um editorial que está divulgando duas pesquisas. Vai divulgar duas pesquisas, aliás, pesquisas de apenas dois institutos nesse ano. Datafolha e Quest. Datafolha e Quest. É uma decisão da empresa de fazer essa divulgação, inclusive, levando em consideração parâmetros de confiabilidade e de segurança para o eleitor. Mas eu vou repetir isso ao longo do programa e explicar melhor para você. Doutor Felipe Ferreira, me explica uma coisa. Pesquisa sempre existiu ou é coisa de tempos mais recentes?
4: Sempre existiu, Natália. Nos tempos mais remotos, de outras maneiras, com outro tipo de tecnologia, de abordagem, né? Hoje a gente tem uma difusão das pesquisas, né? Com a ajuda também da tecnologia, né? Você tem pesquisas hoje feitas à distância, sim, você tem pesquisas hoje feitas com formulários, né, diretamente na internet, né? E aí você tem uma gama de situações que quem contrata a pesquisa pode escolher, né? Tem gente que preza, não é, Fernando, pela presencialidade, né? Você quer buscar, né, de fato a voz do eleitor, você quer sentir ali o sentimento, você faz uma pesquisa qualitativa, como a gente chama, né? Que é aquela que busca aferir o sentimento do eleitor, o que é que ele está achando, né? E buscar através daquelas respostas ver o que de fato, que leitura se tem daquele sentimento político do momento, e tem a quantitativa, que é aquela que a gente costuma já ouvir aqui, ser divulgada, sim, quase hoje que diariamente, né? Que é essa dos números, intenção de voto, voto espontâneo, aprovação, desaprovação do governo. Então, a pesquisa é um instrumento hoje realizado, né, para aferir voto, como foi desde sempre, aferir indicação de voto, cenário político, como foi desde sempre. Agora, hoje está mais popular. Né? Eu vinha conversando aqui com o Fernando nos bastidores, sim, a gente vinha dizendo o seguinte: antigamente, quem trabalha com eleição, a gente já tinha a época certa que a pesquisa saía. Sim. Né? Você tinha uma pesquisa que saía ali pouco antes da campanha eleitoral, né? Agosto ali, pouco antes do dia 16, institutos já tradicionais, era o Datafolha, o antigo Ibope, né? Saía uma geralmente no meio da eleição, ali na meados de setembro, e outra já perto da boca de urna, né? Aquele, sim, períodozinho ali, eram datas certas. Hoje isso...
3: Mas aumentou, então, na sua percepção? Aumentou. Hoje é pesquisa
4: hoje
3: toda hora.
4: É pesquisa toda hora. Você tem instituto que faz todo mês pesquisa, sim, estadual, presidencial, divulgando, né? Agora, com isso, o direito, né, a legislação, uhum, e o próprio TSE também voltou os olhos com exigências maiores para divulgação de pesquisa.
3: Tem que ser registrado, você não faz aí uma pesquisa e bota no ar?
4: De qualquer jeito, não. A partir
3: não
4: de 1º
3: assim.
4: De janeiro, exatamente, do ano de eleição, tem que se registrar a pesquisa com todas aquelas exigências. Uhum. Metodologia, quem é o estatístico responsável, né? Toda a situação, quem custeou, isso é uma questão até relativamente nova, quem está custeando a pesquisa, né? Hoje o TSE exige, né? Os prazos em que ela foi colocada, quantas pessoas foram entrevistadas, tudo isso são exigências. Por quê? Porque a gente sabe que se isso não for bem regulado, né? Pode influenciar, positiva ou negativamente, seja lá que interpretação a gente tenha, para o eleitor, né? Tem países como, por exemplo, o Chile e o Paraguai, que proíbe 15 dias antes a pesquisa. Né?
3: No Brasil não tem isso, né?
4: No Brasil não existe isso.
3: Dia anterior à eleição tem pesquisa saindo.
4: Hoje você tá proibido só a questão da boca de urna, que antigamente saía, sim, a pesquisa do dia,
3: do,
4: né?
3: Dia, uh-huh.
4: Mas nas vésperas da eleição você pode ter antivéspera, né? Você é permitido que se tenha. Né? Mas tem países que proíbem.
3: Sim.
4: Tem outros que deixam qualquer tipo de pesquisa. Estados Unidos, por exemplo, você pode divulgar no dia, não há restrição. Né? Você tem na Itália, por exemplo, é muito. Eles têm um prazo também de cerca de 15 a 20 dias antes, que eles chamam de blackout, né? Que é o período do silêncio eleitoral. Ninguém pode divulgar pesquisa para evitar que aquilo se influencie, né, na cabeça do eleitor. Então, nós estamos numa fase, por isso esse tema é importante,
3: sim,
4: de reflexão sobre pesquisa e profissionais como o Fernando, uhum, como o nosso companheiro aqui,
3: Jefferson,
4: né, estatística, é importante eles estarem aqui para dizer como funciona. O eleitor precisa saber como é essa pesquisa, porque a gente só escuta falar, mas como é que ela é feita, não é verdade?
3: Por isso que a gente até bota no título, como não cair em armadilhas,
4: exatamente,
3: não é?
4: Exatamente.
3: Porque precisa estar muito atento. Gente, cada dia parece que surge um instituto novo. Aí você olha na TV, ouve no rádio, meu Deus, nunca ouvi falar desse grupo. E aí já está acontecendo pesquisa, uma pesquisa nova, é uma velocidade tremenda. Mas, Fernando, eu quero entender algo aqui com você. Pesquisa atrapalha ou ajuda? Eu estou falando no seguinte sentido, na formação do voto do eleitor. Eu já ouvi de muitas pessoas o seguinte, eu estou vendo as pesquisas, estou vendo que A e B estão ali no topo. Ah, vou votar no A então, já que os outros não vão brigar mesmo, então... Eu vou votar naquele ali, eu queria votar num outro, mas não tem chance nenhuma. Ajuda ou atrapalha?
5: Natália, obrigado aí pelo espaço também para
3: a
5: gente conversar sobre isso.
3: A gente
5: agradece. Como o Felipe falou, é realmente muito importante a gente entender, né, antes de tudo também, que existem, mesmo dentro da quantitativa, né, que é a mais popular, que é essa que mede intenção de voto, é entender que ela não mede só isso, né, e que uma pesquisa séria, ela vai ter os critérios bem estabelecidos ali. Então, como todo tipo de profissional, né? Vai ter gente boa e gente ruim trabalhando nisso. Mas o TSE, ele vai divulgar ali o que é preciso de regras a serem seguidas. E eu acho que é muito importante como aliado do eleitor, né? A gente passou por um tempo aí onde havia uma desinformação sobre pesquisa e até uma confusão, justamente porque antes a gente esperava ali, né? Datafolha, como é que está o Ibope. Então, era uma coisa mais previsível. Hoje em dia, com tantos institutos realizando, às vezes as pessoas tendem a comparar os resultados de metodologias diferentes.
3: Você pega, né, uma Paraná Pesquisas que diverge de um Datafolha totalmente, aí o povo fica, peraí, eu vou para onde?
5: Isso, né? E não é que esteja uma mais certa do que a outra necessariamente, né? Porque a pesquisa é importante a gente ler como uma tendência, né? Ela é como um termômetro, né? Então, assim, se você usa aquele termômetro no momento e ele acusa febre, depois essa febre pode ter passado, né? Então, os fatos políticos, eles são dinâmicos, como a gente sabe.
4: Boa.
5: Então, a pesquisa, ela vai influenciar não só o eleitor, mas como as próprias campanhas, né? Os candidatos e toda a estrutura.
3: Sim.
5: A gente até costuma ouvir, né, às vezes, como é que o resultado de um candidato está à frente do outro, né? Especialmente eleição presidencial, como isso pode influenciar na Faria Lima, na expectativa de juros. Então, isso influencia na economia, influencia nas pessoas, influencia em uma gama de atores, né, que estão envolvidos nesse cenário político.
3: Tendo em vista essa influência direta, você vê a cotação, às vezes, do dólar, vê tantos impactos, né, que a gente tudo influencia. Aí eu pergunto para você, é bom que seja divulgado nesse volume tão grande ou seria melhor que não fossem tantas para não ter tanto impacto na economia, no dia a dia, na rotina das pessoas?
5: Eu acredito que é positivo, só que a gente tem que aprender a olhar, né, a fornecer também para o eleitor o que é que ele deve estar olhando ali, porque existe, sim, a pesquisa que é mais tradicional e que é bem importante, extremamente confiável, que é a pesquisa domiciliar, né, face a face, que ela tem critérios talvez até mais, que estão mais encrostados na cabeça do eleitor de como é que funciona a amostragem, as pessoas vão na casa, né? Ela pega uma representatividade e é importante a gente também diferenciar de enquete, né? Que hoje em dia a gente vê assim, muita com a ascensão de rede social, a gente vê que tem muito portal, muita página que faz uma enquete, exato. Que assim, ele está pegando um nicho, né? Primeiro, o nicho de quem já segue, ou então reforçando alguém que quer, enfim, a gente vê isso até em coisas menores, né? Para você ganhar um prêmio, não importa você ter mais amigos ou menos amigos, mas se você divulgar mais, as pessoas vão votar em você ali. Então, isso é diferente, né? Numa pesquisa, a gente vai ter uma amostragem definida, critérios bem estabelecidos, né? Então, isso é uma abordagem. Existem também pesquisas telefônicas,
3: sim,
5: né? Então, é importante a gente comparar. Então, talvez uma Paraná Pesquisas, ela tem

0: trabalham com recrutamento digital aleatório e outros com painel. Enfim, então é importante a gente comparar a metodologia, né? E mais importante do que um dado de intenção é a tendência. Por isso que muitas campanhas elas fazem tracking, né? Pesquisas diárias, ou então... Porque aí você consegue ver para onde está indo, né? Essa opinião pública. E eu acho que, assim, ela influencia, a pesquisa influencia, mas tem outros fatores nesse ecossistema que influenciam também. Né? O próprio calendário eleitoral, né? com o início dos candidatos. Então, hoje saiu uma pesquisa, mas aí amanhã um prefeito que estava no cargo, por exemplo, se licenciou e agora ele está autorizado a fazer campanha na rua. Uhum. A presença dele fora da instituição de prefeitura, mas como candidato, vai influenciar no voto que ele vai estar rodando. Então, a pesquisa de ontem pode ser um resultado já antigo, já velho, né?
1: Sim.
0: Então, a gente tem que comparar as metodologias e entender essa temporalidade também.
1: E aí, Fernando, traz isso para a gente. Eu até anotei aqui, viu? Comparar as metodologias e entender. Só que o eleitor, por si só, ele não vai acessar o site do TSE e ver se o Instituto está seguindo todas as regras, está tudo bonitinho, está tudo certo, não é? Assim, em grosso modo, falando, o eleitor, ele vai ler, vai ver na TV, vai ouvir no rádio.
2: A manchete, né?
1: É a manchete, está na frente, tem chance, não tem chance. E eu queria entender um pouco isso com o Jefferson, porque levando isso em consideração, as minúcias da pesquisa, aquilo técnico que você sabe muito bem. Ok, isso está de um lado, mas de outro lado, o que o eleitor quer saber é o seguinte: como saber se aquela é uma pesquisa séria? Confio ou não confio? Não é? Verdade. Jefferson, tem resposta para isso?
3: Como já foi falado, né, talvez o primeiro passo seja exatamente você entrar no site do TSE e ver se essa pesquisa é registrada. O segundo passo, também no site do TSE, foi registrada, tá? Quando foi a coleta? Como foi o questionário? Quem foi que contratou? Quantas pessoas foram entrevistadas? Aonde essas pessoas foram entrevistadas? Porque esses são itens obrigatórios do TSE. Uhum. O TSE, ele pede para você colocar toda a delimitação dos bairros ou dos municípios, né? Nesse caso que a gente está em ano de eleição estadual. Então, o eleitor, ele precisa ver isso. É um pouco difícil, mas ele precisa ver esse tipo de coisa para saber se essa pesquisa, de fato, é confiável ou não. Porque, como foi falado também, a gente está numa era, digamos assim, de divulgação de tecnologia em massa. Então, temos muitos institutos de pesquisas, temos muitas pesquisas saindo, e a gente precisa saber qual instituto é confiável e qual não é.
1: Uhum.
3: Certo, a gente tem algumas coisas que eu costumo falar que um instituto de pesquisa ele sobrevive de resultados. Se o instituto de pesquisa ele erra em uma eleição, automaticamente, nas próximas, ele... Pare de existir. Existe esse filtro. Um instituto de pesquisa, ele depende, ele sobrevive de resultados. Então, a gente vê também muitos institutos de pesquisas agora, porque antigamente, vamos botar aí há 6 anos atrás, era mais limitado, de fato, era apenas institutos consolidados, né, assim, populares. Só que a gente entrou na era dos blogs, eu costumo dizer. Uhum. Porque se você pegar as eleições, por exemplo, de 2020, os contratantes eram os partidos, os contratantes eram empresas. Hoje, nas últimas eleições, a partir de 2024, foi onde eu percebi isso, mais de 90% dos contratantes são blogs de pesquisa. Blogs de notícias. Então, isso acaba aumentando drasticamente. Aí, agora, os próprios blogs montam institutos de pesquisa, fazem parceria com outros institutos de pesquisa. A gente tinha muitos institutos de pesquisa, mas para fazer pesquisa de maneira interna, que a gente chama. São aquelas pesquisas que não são registradas no TSE e também não podem ser divulgadas, né? O registro da pesquisa eleitoral...
1: Né, para saber o desempenho dos candidatos isso. Internamente.
3: Exato. O registro da pesquisa eleitoral ela é para fins de divulgação, de maneira geral.
1: Uhum.
3: Mas, antigamente, tinha muitos registros, tinha muitas pesquisas de institutos de pesquisa de maneira geral, mas de maneira interna. Eles não divulgavam, eles apenas faziam serviço e passavam para a empresa contratada. E aí, hoje em dia, como a gente está nessa era dos blogs, então os blogs montam seus próprios institutos de pesquisa ou terceirizam, a fim desses novos institutos de pesquisa entrarem, fazerem o cadastro no CONRE, depois no TSE, e aí fazerem a divulgação. Então, isso acabou surgindo... Não é que surgiram novos institutos de pesquisa, mas os institutos de pesquisa agora estão regulados para fazer essas divulgações. Então, a gente pensa que foi criado. Enfim, mas...

0: A ideia, né, para um eleitor que vê aquele número cru, tô vendo o resultado. Ele não sabe de onde foi o resultado, ele só está vendo aquele número. Então, o ideal é que fosse divulgado onde foi feita essa pesquisa, porque dependendo do local, isso acaba influenciando.
1: Quem
0: Eu faço pesquisa,
1: contratou,
0: acho,
1: né?
0: desde
1: Esses dados são
0: 2018.
1: importantes.
0: Isso, desde 2018. Então, digamos, eu vou fazer uma pesquisa a nível Pernambuco. Aí eu pego uma cidade do interior, Macaparana. E aí eu coloco uma quantidade expressiva de questionários em Macaparana e em Recife eu coloco metade. Não faz
1: Vai
0: sentido.
1: ter impacto.
0: Não faz sentido. Exato. Aí por isso que tem as metodologias dos institutos. Normalmente a gente usa a proporção por tamanho, a PPT. Então, municípios de maior quantidade de eleitores, por exemplo, Recife, vai receber um número maior de questionários e assim por diante. Então a gente consegue pegar um grande número de municípios, tá? Não são todos, porque a gente trabalha com uma amostra. Como é que funciona uma amostra para o eleitor? Quando a gente vai fazer um exame de sangue, a gente coleta uma amostra de sangue. Então, quando a gente vai comer um bolo, por exemplo, a gente não precisa comer o bolo todo para saber se ele está gostoso, a gente come apenas um pedaço. E ainda o tempo, quando foi feita essa pesquisa, isso é muito importante. Uma pesquisa, ela retrata uma fotografia do momento. Se a gente levar em consideração esse exemplo do bolo, se eu comer o bolo hoje, ele é um sabor. Se eu comer ele daqui a 10 dias, ele é outro. Então, veja, tudo isso é importante para a gente definir o que é uma pesquisa verdadeira, digamos assim, ou que passe um melhor resultado daquele momento. Tá certo?
1: Depois a gente vai ampliar mais essa questão da amostra, porque o povo tem muita dúvida sobre isso e sempre tem uma frase que aparece que é a seguinte: ah, mas eu nunca participei de pesquisa, ninguém nunca me pesquisou, então eu não acredito. Essa é
0: É
1: clássica. Mas deixa eu dar uma passada aqui no WhatsApp. O Marcos Rocha tá dando a opinião dele. Ele diz assim: eu acho errado pesquisa eleitoral, principalmente no interior, cidades pequenas. Os políticos fazem pressão, chegam em carrões, tentam comprar o voto do povo e as pessoas se iludem e acabam dando a sua opinião na pesquisa a partir dessa influência, diz ele. E aí tem muitas pessoas aqui participando, gente. Também o nosso querido Emanuel, que diz: sabemos que a maioria dos eleitores vota por obrigação, então não quer ter trabalho em saber qual pesquisa é certa. Não deveria ter uma regra, uma obrigação de mostrar pesquisas certas e as erradas fossem proibidas? É por isso que existem as regras para seguir do
0: Exatamente.
1: TSE, né, doutor? E aí
0: Isso.
1: tem uma pergunta aqui, do Fábio Silva, eu quero que o doutor Felipe Ferreira responda. E os rapazes fiquem à vontade também. O Fábio Silva fala assim: o eleitor pode receber notificações, mensagem via WhatsApp, Instagram e outras redes sociais sem que isso configure abuso ou propaganda enganosa? Os partidos políticos e candidatos podem fazer campanha por meio virtual e plataformas digitais? Ele já foi para o aspecto da campanha. Mas aí eu vou aproveitar aqui, viu, Fábio, para perguntar também o seguinte: a abordagem de pesquisa por WhatsApp. As pessoas têm falado isso. Isso pode.
0: Veja, a gente tem a questão da abordagem hoje pela internet já com uma questão do consentimento, né? Que o TSE tem dito. O TSE tem batido nisso. Olha, é preciso, para que exista uma pesquisa, que exista o consentimento do pesquisado, né? Isso tem sido alvo de jurisprudência. Não há hoje uma regra, uma lei específica que trate, que proíbe esse tipo de situação, porém, com a questão da LGPD, né, a questão da proteção de dados, com a questão da robotização e dos algoritmos na eleição, né, a conjunção disso, ou seja, o conjunto, a união desses fatores pode gerar abuso de poder econômico, né, dando ensejo ao que a gente chama de AIJ, que é a Ação de Investigação Judicial Eleitoral, que é aquela que investiga justamente se houve o abuso de fato, né, junto ao
1: Daquela
0: eleitor.
1: ação.
0: E o que é importante nisso? Muita gente acha, ah, mas essas ações podem não dar em nada porque é preciso ter a prova de que isso interferiu no fim. Já não é
1: Não?
0: esse o entendimento do TSE. O que é que ele diz? Somente a gravidade, tá? Se a conduta do candidato, tá, de fazer aquilo ali, de abordar daquela forma, só interferiu em uma pessoa, mas se aquilo ali foi grave ao ponto de entender que aquela atitude é uma atitude de abuso,
2: ele já pode ser condenado e perder o mandato.
1: Agora a pessoa tem que fazer a denúncia. Tem que procura o TRE local.
2: Exatamente. Apresentar as mensagens, né? Uhum. Provas materiais são muito importantes para isso, né? E veja, o Ministério Público pode entrar com essa ação, né? Pode denunciar ao próprio juiz eleitoral, tá? Porque hoje a gente tem canal para isso, tá? E até a oposição. O Sim. partido de oposição, o advogado da oposição, também é a pessoa que pode e tem maior interesse nisso, né? De denunciar aquele candidato. Então, canais existem, tá? E pode sim levar à infração, ao ilícito, digamos assim, de abuso de poder político ou econômico, a depender da situação.
1: A gente tem que sempre pedir o bom senso, né, minha gente? É claro que quem está colocando o seu nome à exposição tem a vontade de ser eleito, óbvio, é óbvio. Agora, tenha bom senso, não fica minando as pessoas, enchendo de mensagem. Tudo tem momento, tudo tem hora e também o que você vai sentindo ali do eleitor. Eu vou para o intervalo, mas antes disso, olha o que diz o Cícero do Chique Chique. Ele diz assim, a melhor pesquisa que existe é a urna eletrônica. É ela que vai dizer se estava certo, se estava errado, porque é quem foi eleito. Ô Cícero, aí a gente entra aqui numa questão, porque tem gente que não confia em pesquisa e tem gente que não confia em urna eletrônica, rapaz. É complicado, mas confia nas urnas sim, completaram 30 anos ontem. 30 anos da utilização de urnas eletrônicas no Brasil e precisa sim confiar, assim como o Cícero está confiando. A gente vai para o intervalo e volta já.
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1: Voltamos com o debate, já agradecendo a sua participação, você que está com a gente falando sobre pesquisa eleitoral, ano eleitoral. E a nossa missão hoje aqui com os convidados é alertar, explicar como são feitas, para que você não caia em armadilhas. Eu quero já agradecer aqui, saudar também doutor Álvaro de Oliveira Azevedo Neto, doutor em Direito, especialista em neoconstitucionalismo e políticas internacionais de integração, professor de Direito do Centro Universitário Tiradentes UNIT. Não pode estar com a gente pessoalmente, mas deu um jeitinho de nos atender. Eu agradeço muito, viu, doutor, pela sua iniciativa também de estar com a gente agora online. E a gente já estava aqui esquentando o assunto, falando sobre isso, os caminhos, para que as pessoas possam entender no que confiar. Confiar no quê? Qual pesquisa eu posso levar em consideração? E aí eu quero entrar um pouco aqui com o doutor também no seguinte aspecto. A pesquisa mostra o momento da sociedade, como a gente estava falando. Questões, por exemplo, ocorre um crime gravíssimo, um projeto de lei votado no Congresso Nacional, o Senado derruba a indicação do ministro, tudo isso vai impactar no resultado da pesquisa, não é isso, doutor?
5: Bom dia a todos os ouvintes, os colegas convidados. Quando a gente pensa em pesquisa eleitoral, a gente está pensando também numa forma de se dar um retrato de como está como tal a temperatura daquela eleição naquele momento, né? E isso pode ter um efeito positivo de fazer com que uma oposição ela melhore o seu debate, melhore a forma com que ela explana a sua plataforma, mas muitas vezes não é isso que acontece. Então, no momento atual, e aí voltando até para alguns tópicos que já foram falados agora há pouco, quando a gente olha para o momento eleitoral que a gente está hoje, a gente vê muita emoção e pouca razoabilidade nesse processo. Então, a gente vê que a veracidade da pesquisa, ela não é tão relevante quanto a emoção que ela gera. Então, não entendam isso de uma forma errada. Eu estou falando para o eleitor, no momento que ele recebe uma campanha eleitoral, o resultado de como está aquele momento de campanha eleitoral, ou dentro da pesquisa, ele vai ser movimentado por uma emoção maior do que a sua própria razoabilidade. Então, isso faz com que a falsa verdade, né, ela seja propagada com o intuito de fazer com que o eleitor ele mude o seu caminho. E a gente sabe que em diversos aspectos e tipos de eleição, existe aquele grupo de eleitores que vai pensar que não vou perder o meu voto, então vou votar em quem está ganhando. Então isso também existe, uhum. Certo? A cada vez menos, graças a Deus, mas assim, há também essa necessidade. Então eu volto para a ideia de pós-verdade, né? Que o que é relevante no momento que eu recebo uma pesquisa? É a emoção que ela traz para dentro de mim ou a questão racional do que ela está ali explanando? E muitas vezes essas pesquisas são feitas de forma aleatória, sem representatividade social, então a amostra que foi tirada ela não corresponde à sociedade que irá votar, aquele grupo social que irá votar naquela eleição específica. Então, termina que se nós não conseguirmos ter acesso, aí eu vou até além, né, talvez até já abrindo mais um ponto, se nós não conseguirmos ter acesso à metodologia dentro da qual aquela pesquisa foi feita, ou pelo menos a institutos que nós temos como sérios, idôneos, imparciais, a gente não pode acreditar no que a gente está vendo. Então já fica aí até para todos nós que se recebermos pelo WhatsApp uma notícia de resultado de pesquisa eleitoral, temos que ver quem foi que enviou e onde que foi feita essa pesquisa e se aquele resultado que eu estou vendo de fato é o resultado da pesquisa.
1: Uhum. Até porque, doutor, entre emoção e razão, os candidatos também aproveitam muito dos resultados. Por exemplo, você pega uma fatia, pega um detalhe ali da pesquisa para dizer o fulano foi o que mais cresceu. Só que o fulano não é o primeiro colocado. Pode ter sido o que mais cresceu. E aí você faz um card, você divulga na sua rede social, coloca no seu material de TV e rádio, dizendo, eu fui o candidato que mais cresceu, gente. Segundo a pesquisa X. Isso pode interferir, claro, na decisão do voto, mas isso é um recorte dentro da pesquisa. Então, entre emoção e entre razão, vai procurar o estudo completo, que também vai lhe ajudar a entender melhor, né, doutor?
5: Com toda certeza, Natália. E ainda vou além. Às vezes, na pesquisa, nós temos assim, o maior índice de aprovação, o maior índice de rejeição, mas também o candidato mais lembrado.
1: Sim.
5: Então, o mais lembrado, ele foi lembrado por motivos positivos ou negativos?
1: Que lhe odeiam, como é que é ou isso? Porque lhe amam, não é?
5: Exato. É, então, é importante saber o corte geral da pesquisa, quem foi entrevistado. E um exemplo simples. Se aqui em Pernambuco, na nossa pesquisa eleitoral para o governo do estado, fosse feita a pesquisa apenas em uma parte do estado, e aí a gente pode aplicar isso para qualquer estado, em qualquer parte do estado que não fosse o estado por completo, eu teria segurança nesse resultado? Ou eu acharia que esse resultado está direcionado para beneficiar algum candidato? Entende o que eu quero dizer? Uhum. Não dizendo que isso aconteceu, mas dizendo que em qualquer espaço, se a gente não tem a representatividade de todo o eleitorado naquele processo, e aí quando eu falo representatividade, eu estou falando de faixa etária, uhum, de condição social, de gênero. Então, tudo isso tem que ser levado em consideração. Se eu não faço isso, o meu resultado vai ser direcionado, com toda certeza.
1: Vai ser para grupos específicos, né? Gente, tem uma mensagem aqui bem interessante. A gente já tocava um pouco no assunto. Dr. Fernando Neves, cientista político e diretor do Instituto de Pesquisas NCP Inteligência. Joás, nosso ouvinte aqui do Recife, diz o seguinte. Tenho 43 anos. Nunca participei de uma pesquisa dessa. Não vejo ninguém nas ruas perguntando nada. Isso para mim é comprado, porque não tem órgão fiscalizador. O que dizer para Joás?
6: Obrigado aí pela oportunidade também da gente esclarecer, né, esse tipo de dúvida. É realmente bem comum, né, as pessoas falarem isso, porque até como o Jefferson trouxe, a pesquisa ela trabalha com amostragem, né? E também o complemento agora que foi, uhum, feito pelo colega agora, de que a gente tem critérios a serem seguidos, né? Então, assim, a gente realmente, se a gente for fazer uma pesquisa apenas na RMR ou apenas no sertão, a gente vai ter um resultado que vai estar sendo um resultado que não é real, não é o resultado da urna. Então, hoje em dia é bem fácil a gente entender quais são esses parâmetros, né? Porque o TSE divulga, né, o número do eleitorado mês a mês. Então, sim, assim, com novas filiações, né, quando a pessoa atinge a idade, o que é voto obrigatório ou não. Então, a gente, como instituto, temos critérios claros a serem seguidos, de faixa etária, de classe social, de nível de instrução. Então, assim, são critérios fáceis de ser seguidos, assim, e existe o órgão, o TSE, para fiscalizar. Né?
1: Então, tem alguém fiscalizando o TSE, porque muita gente falou, não tem fiscalização, não tem, ouvintes falaram, não.
6: Com
1: uma
6: certeza.
1: Das missões do TSE está em cima fiscalizando.
6: Com certeza. E ainda tem uma questão também, que aí a gente pode entrar até num outro debate de se é saudável ou não, né, para o meio de pesquisas como um todo, que eu acho que isso pode ser levado a outros debates, que é, como o Felipe trouxe aqui, as candidaturas de oposição, às vezes, quando não gostam de um resultado, sim, elas vão impugnar uma determinada pesquisa, porém a defesa, ela existe. Então, assim, o TSE ele vai multar. E aí, Felipe, pode até falar melhor a questão de multa depois, mas é uma multa, sim, bem alta. E se esses critérios não tiverem sido atendidos. Só que o que acontece muitas vezes é como o doutor trouxe aqui também, né? As pessoas são movidas pela emoção. Então, mesmo que haja uma resposta formal e que aquilo tenha sido explicado metodologicamente e o Instituto foi isento da culpa, realmente provou que era idôneo, então aí não adianta mais, o estrago já foi feito, né? Então, a gente tem que ter cuidado com o que é que a gente está compartilhando, né? Se é antes de ser uma coisa julgada ou não. Mas, voltando para a pergunta do ouvinte, né?
1: Sim.
6: A gente trabalha com amostragem, como o próprio Jefferson trouxe. Então, você pega um estado como Pernambuco, para ficar no exemplo, e a gente pega as regiões e sorteia, né? Proporcional ao tamanho. No caso da domiciliar, existem várias metodologias, mas no caso da domiciliar, você sorteia cidades com maiores populações, você tem uma chance maior de ser entrevistado. Então, realmente, se esse ouvinte for de Recife...
1: Ele mora no Recife.
6: Pronto, a probabilidade é bem menor dele ser entrevistado, né? Porque existe uma gama de eleitores. Metade, quase 40% do eleitorado, 41%, se eu não me engano, do eleitorado de Pernambuco está na RMR. Então, assim, você tem que dividir essa pesquisa entre Recife, Jaboatão, são grandes cidades com número de eleitores.
1: Então, no interior, nos municípios menores... A chance de ser entrevistado é maior.
6: Seria maior, exato. Mas mesmo assim, existem setores censitários que, sim, são divulgados pelo IBGE e a gente tem esse arquivo atualizado, né? Uma rodada que foi até atrasada por conta da pandemia, mas que saiu em 2022, o dado consolidado. Então, a gente tem esse dado bem recente e ele pode ser atualizado pelos índices do TSE, mês a mês.
1: Certo.
6: Então, a gente vai ter municípios maiores, com mais chance de representação.
1: Uhum.
6: E aí, se você pertence a um grupo que também tem muita gente, exemplo, uma mulher de 25 a 44 anos, já é um grupo maior dentro daquele...
1: Mulher já é a maior parte dos eleitores,
6: isso,
1: é feminino.
6: E
1: né?
6: nessa faixa etária também é uma faixa etária maior. Então, a gente tem várias, uma segmentação rigorosa e complexa, entendi, a seguir, mas é como o Jefferson trouxe. Você não precisa tirar o sangue inteiro de uma pessoa para fazer um exame de sangue. Então, você não precisa ouvir o Brasil inteiro, você tem uma amostragem. E aí entra, eu acho que até o próprio Jefferson pode falar melhor, questão de margem de erro, de confiabilidade, uhum, desse grau. Por isso que a amostragem ela é muito importante, a gente entender como foi feita a pesquisa, quantas entrevistas foram feitas, né? Quando ela é domiciliar, a gente consegue pegar a população CD com mais precisão, que é o maior volume do eleitorado realmente, só que aí tem aquela questão, se você também quer testar temas que você tem que pegar a população AB, aí realmente uma telefônica pode ser melhor, então online. Então tem tudo isso aí, a pesquisa ela é um retrato do momento, né? Ela,
1: claro.
6: ela é como eu falei, você mede agora, deu febre, daqui a 2 horas você pode não estar febre, teve um remédio, qualquer que pode ser esse remédio no caso. Você tem uma crise, a oposição reagiu, o governo reagiu, um candidato C reagiu. Então, todo mundo está se ajustando, né? Isso é uma coisa que está em movimento.
1: Eu vou, inclusive, já chamar Jefferson Bruno, que é doutor em estatística, para explicar um pouco mais para a gente sobre esse tema. Porque, por exemplo, lá em 2024, na eleição anterior, né, a essa de 26, Pernambuco tinha cerca de 7 milhões de eleitores. 7 milhões de eleitores, uma população de cerca de 9 milhões de pessoas no estado. E aí, como é que se define uma amostragem de 2 mil pessoas? Né? Que geralmente é isso, 2 mil pessoas foram ouvidas entre os dias tal e tal. E aí é por isso que muitas vezes gera essa desconfiança, a pulguinha atrás da orelha, viu, Jefferson, no nosso ouvinte, porque é uma amostragem muito pequena, levando em conta esses números. Então, eu quero entender essa questão do número de entrevistados, como se define isso, e também a margem de erro que o Fernando pontuou.
0: É. Vamos lá, a primeira coisa foi falado na questão da, às vezes, porque eu nunca fui entrevistado, porque eu nunca vi uma pesquisa, deixa eu só entrar nesse tema.
1: Sim.
0: A gente, quando pega, por exemplo, um município de Recife, onde a gente tem talvez o maior eleitorado de Pernambuco, digamos que a gente tenha 600 questionários para distribuir em toda Recife, tá certo? É muito difícil uma pessoa ser... Ele tem menor chance de ser entrevistado, porque a gente, pelo quantitativo de pessoas, a gente tem bem mais pessoas, então é mais difícil. Quando a gente vai para uma cidade do interior, isso daí já se torna mais comum. A gente, vamos dizer que a gente tenha 20 questionários para uma população de 10 mil pessoas. Já é uma concentração menor. Então, é mais fácil a pessoa ser entrevistada. E quando a gente trabalha com pesquisa eleitoral ou qualquer outro tipo de pesquisa, a gente trabalha com uma amostra. Quando a gente trabalha com uma amostra, a gente não pega todos os municípios. Por que a gente não pega todos os municípios? Isso daí... Qualquer pesquisa eleitoral que você for ver, a gente tem 184 municípios aqui em Pernambuco e a gente vai fazer uma pesquisa, a gente pega 70, a gente pega 60. Por quê? A gente vai ter uma amostra, tá certo? Como essa amostra é definida? É a partir de um nível de confiança e de uma margem de erro, tá? A gente define um nível de confiança, que é uma probabilidade, e a partir desse nível de confiança a gente vai gerar um tamanho de uma amostra. A partir do tamanho da amostra, a gente vai ter uma margem de erro. Porque a gente não pega uma população bem maior? Porque, eu vou lhe dar um exemplo bem simples. Se eu pegar 2 mil pessoas e se eu pegar 5 mil pessoas, a gente vai ter a mesma tendência, a gente vai ter o mesmo direcionamento dos números. Chega um quantitativo de amostra, por experiência própria, a partir de 2.500 pessoas, 2.400, não importa se você pega 5 mil, 10 mil, 20 mil, o número não muda. O que vai mudar, um exemplo, deu 50,73. Isso com 1.500 pessoas. Se eu pegar 10 mil, vai dar 50,74. Chega um momento que o número não muda mais, tá? Então, vamos lá. Por que a gente faz uma amostragem? Porque é uma maneira mais econômica, é uma maneira mais fácil e é uma maneira melhor de se medir, tá certo? Se a gente fizesse com todo mundo, não seria uma pesquisa, seria um censo. Então, existem municípios muito próximos um do outro, que a gente, por exemplo, não faz. Se eu pegar um município muito pequeno, eu não tenho questionários o suficiente para distribuir para aquele município. Então, ele começa a sair. A gente fala que esses municípios, eles deixam de ser... Deixa eu ver uma palavra mais correta, mas na estatística, não entendo de maneira errada. A gente diz Sim. que o município é não significante. Por quê? Porque o quantitativo de questionários para aquele município se aproximou de zero. Então, ele sai da amostra. E a amostra é definida exatamente pelo quantitativo do que eu estou trabalhando. Se eu tenho uma amostra maior, mais municípios vai acabar entrando. Uhum. Mas não entram todos os municípios. Outra coisa, metodologia. A gente tem a metodologia de pesquisas presenciais, que é a Face a Face. E pega um público, tá certo? Não adianta, a gente tem que trabalhar com aleatoriedade. Não adianta, por exemplo, pegar um município e apenas um determinado bairro. Isso vai viesar a pesquisa. Então, tem que ser de forma aleatória, pegando todos os bairros daquele município e de maneira aleatória, distribuindo o pessoal certinho nas ruas. A gente tem... Qual é o problema desse tipo de pesquisa? Que não é um problema, tá? Talvez a gente não atinja públicos que a gente queria. Por exemplo... Uma pessoa de alta renda, ela provavelmente mora em um prédio, em um condomínio fechado, e aí o pessoal de campo não consegue acessar esse tipo de pessoa, tá? Então já se torna um pouco mais difícil. Já na pesquisa por telefone, a gente tem uma maneira mais aleatória, então pode pegar essas pessoas de alta renda. Ela tem que atender o telefonema. Ou agora, chegar a mensagem do WhatsApp e ela tem que responder.
1: Agora, na pesquisa por telefone, só para entender, na pesquisa por telefone, por número... Porque existe um banco de dados, é um banco de informações. Isso. Aí o pesquisador, ele liga para número tal, sabendo quem está do outro lado, porque senão você não tem ideia do grupo, do público que vai ser entrevistado.
0: Isso, eu não consigo te dar essa resposta de maneira correta, mas pelo que eu sei, mais ou menos, o que é que acontece? O Instituto já fez a pesquisa presencial naquele determinado município.
1: Certo.
0: E ao fim da entrevista ele pergunta, você quer dar suas informações, que até para conferência e tudo mais, análise interna do município, da empresa, ele pode perguntar assim, você quer participar de pesquisas futuras?
1: Sim.
0: A pessoa diz, quero. Então ele vai saber de onde aquela pessoa é. Eu tenho essa pessoa, ela é do município X. Então, quando ele faz a distribuição das ligações, digamos que ele tenha 10 mil pessoas em um município e ele precisa de 20 questionários. Ele faz aleatoriamente, seleciona aleatoriamente 20 números até chegar, né? E faz os disparos. Normalmente é isso que acontece, tanto por pesquisa

0: telefone como pesquisa por WhatsApp. A gente também tem uma metodologia chamada RDR, que é a pesquisa agora que a Atlas Intel usa bastante, que é a pesquisa de recrutamento digital. É bem semelhante, tá certo? Ela seleciona uma determinada região e faz os disparos de forma orgânica para lá. Então, quem quiser responder, vai lá e responde. A gente tem uma metodologia rigorosa, que isso daí tem todos os tipos de pesquisa que são, que o TSE aplica também, que é as ponderações. As ponderações entram 4 categorias obrigatórias: sexo, faixa etária, escolaridade e renda. Não tem como um instituto fazer uma pesquisa se não utilizar essas 4 categorias: sexo, faixa etária, escolaridade e renda. Isso daí são ponderações obrigatórias para um registro de uma pesquisa no TSE e para a coleta de campo. Ela tem que seguir isso certinho. Se não, multa. O TSE, ele é bem rigoroso, tá certo? Muitos partidos entram com pedido de impugnação. O próprio TSE fiscaliza isso. Se eu não estou enganado, o nosso colega pode responder melhor, a multa está em torno de R$53 mil. Isso inicialmente. Então, assim, são multas pesadas, tá? E devem ter uma fiscalização. Então, por isso que todas as pesquisas que são registradas, elas têm uma certa fiscalização. Elas não fazem de toda maneira, tá? E o fato de pesquisas se diferenciarem de um resultado para o outro é a metodologia. É como o Instituto de Pesquisa faz. A gente, às vezes, tem pesquisas presenciais. Vamos pegar 2 institutos, fizeram 2 pesquisas presenciais. E aí deram resultados diferentes. O que a gente tem que ver? Quais municípios eles pegaram? Como está a distribuição? Será que algum instituto concentrou essas entrevistas em alguns determinados bairros? Será que foi de forma aleatória?
1: Sim.
0: A aleatoriedade, ela é a base para qualquer pesquisa eleitoral.
1: Isso pode influenciar,
0: é a aleatoriedade.
1: Né? Fernando, quer falar da questão da ligação? Como é que é feito isso?
2: Não, só complementando também o que Jefferson trouxe, esses critérios, eles são estabelecidos, né, pelo TSE, de essas categorias que ele falou, do sexo, da idade, do grau de instrução e renda. E mesmo na telefônica, você tem um limite, mesmo que não se tenha todas as informações, que essa base esteja desatualizada, né, porque as pessoas podem trocar de número, alguma coisa. Você atende, não? Já completei essa cota aqui. Eu tenho X pessoas para entrevistar que tem até 35 anos, mulheres do município X. Já bateu a cota, você agradece, encerra e vai para a próxima.
1: Entendi.
2: Então, assim, e fora isso, tem a ponderação, como ele trouxe, né? No final, algumas distorções podem acontecer de grupos subrepresentados ou sobrerepresentados, mas a própria estatística dá conta disso, né? Então, assim, só para não ficar uma coisa também muito técnica. Mas isso aí, existem regras claras, e é como o Jefferson trouxe, assim, isso pode ser coibido, né, pelo TSE, inclusive com as multas que são muito altas. Então, assim, os institutos, eles podem variar, mas essa regra de proporção ao tamanho e pelos grupos precisam ser seguidas.
1: O ouvinte Vene está nos informando que há cerca de um mês foi entrevistado para saber a intenção de voto para governador e senador. Ele achava que era balela a pesquisa, mas agora, diz ele, parece que é real. A pesquisa durou cerca de 10 minutos. Obrigada pela sua participação. Rapidamente aqui, atender também José Carlos de Jaboatão Centro. Ele quer saber como a imprensa tem acesso às pesquisas. Vamos lá, todo mundo pode ter acesso. Viu, José Carlos? As empresas que fazem as pesquisas, elas emitem o que a gente chama de embargo, que é o seguinte: a informação está lá, mas o embargo, por exemplo, é para as 8 da manhã. Então, a pesquisa, o resultado só pode ser divulgado a partir das 8 da manhã. A imprensa recebeu o resultado, mas ela é proibida de divulgar antes das 8 da manhã. Estou dando um exemplo, certo? Mas o conteúdo da pesquisa, ele fica lá no site do TSE. Todo cidadão, toda cidadã, todo eleitor, inclusive eu fiz isso enquanto estava ouvindo aqui os rapazes, os senhores, é só você pesquisar, instituto, data, qual é a eleição isso. Geral, então assim, todo mundo pode pesquisar, tá certo? E é importante também fazer esse exercício para aprender, né? Felipe Ferreira Lima, cientista político, fala doutor.
0: Só uma coisa, quando a gente faz o registro de uma pesquisa, a gente tem 6 dias para poder divulgar ela. Tá certo? É o próprio TSE que calcula isso, não é o instituto que define. Tá? Você registrou, o TSE dá 6 dias. E os resultados das pesquisas, todo instituto de pesquisa deve colocar o resultado da pesquisa no 6º dia útil, no 6º até o 7º dia. Só que esses resultados das pesquisas, para você ter acesso ao relatório completo, Tava um bug no TSE, tá certo? Mas ele, se você clicar lá para ter o acesso, ele vai dar o aviso que você só vai ter acesso o relatório após as eleições. Então, talvez não seja de maneira mais direta. Certo. Qualquer pessoa vai lá, clica e baixa o relatório. Tava com um bug no TSE que tava divulgando. Você clicasse lá e conseguir. Mas agora eu acho que corrigiu e tá só após as eleições. O que é que acontece? Normalmente tem o contratante ou se é o próprio instituto, aí ele divulga. Sim. Né? Só ficar olhando isso.
1: É, e aí a pessoa pode acessar e ver os detalhes, né? Que a gente já falou aqui que são importantes. Vamos falar sobre as multas, isso. Então, doutor Felipe Ferreira?
3: Vamos. Olha, multa, a gente tem multa para responsável por pesquisa, tá? Quem não registrou a pesquisa, como deve, a partir de 1º de janeiro de todo o ano eleitoral, tá? Tem a multa de cerca de 53 mil a 106 mil, né? Mais ou menos, porque isso depende do cálculo lá e a atualização mais recente. Tá, você tem também a multa para o candidato, tá? O candidato que for pego em pesquisa fraudulenta. Pesquisa fraudulenta é crime eleitoral hoje pela legislação.
1: Pesquisa fraudulenta é aquela que não leva em consideração esses detalhes, sim, critérios que a gente já explicou que o TSE, sim, os quatro pontos, todos, idade, renda, escolaridade e gênero.
3: Se faltar um deles, já pode ser considerado como fraudulento.
1: E é crime.
3: Tá? E é crime. Crime eleitoral, tá? Pode levar o responsável também pelo instituto à prisão, à detenção, tá? De 6 meses a 1 ano, o candidato também, tá? O candidato também, ele perde o registro de candidatura, a cassação do registro. Ele fica inelegível por 8 anos, isso é importante. E ao candidato tem também a multa de 30 mil, de até 30 mil reais, tá? A multa para o instituto, para o responsável, ela é maior, de 53 a 106, mas o candidato também não deixa de ter multa, além de todas essas outras penalizações. Uhum. Né? Então, além do registro de tudo isso, você ainda tem a questão da tentativa de distorção de resultados. E aí, o que é que o TSE fez na resolução recente? Proibiu as plataformas de IA de fazerem distorções de resultado. Ele toca numa linguagem de tentativa de
1: iludir, assim,
3: de iludir, exatamente, me foge agora a palavra, mas ela não pode tratar aquilo ali, mudar aqueles números tal como foi registrado no TSE. Uhum. Exatamente, já é uma prevenção do que pode acontecer, já que a gente vai ter eleição agora, a eleição de maior impacto, digamos assim, das ferramentas de IA, né? Segundo a legislação que está aí. O TSE correndo para tentar combater esse tipo de situação, né? É um desafio, né? O TSE, ele tem instituído robôs, aí a gente já tem em Pernambuco, inclusive foi modelo para o próprio TSE, né? Para buscar essas questões na internet. E do mesmo jeito que a gente teve o desafio da fake news em 16 e 18, né? Em 22, da questão dos algoritmos, dos robôs, da difusão em massa, esse ano a gente vai ter o impacto da IA como um dos, digamos, problemas, um dos desafios, vamos colocar assim, porque ela pode ser usada para o lado positivo, sim, né? Mas um dos desafios de coibição e fiscalização para a justiça eleitoral.
1: A gente vai para mais um intervalo, mas antes, eu perguntei para o povo lá no Instagram, eu disse, gente, vocês acreditam em pesquisa eleitoral? Eu vou dar só uma média aqui, foi 43%. 40 dizendo que não e 3 falando que sim.
3: Que sim, ó, pra aí, tá vendo?
1: Só 3, no caso, que acreditavam dos que participavam em pesquisa eleitoral. Então, programas como esse tiram dúvidas, explicam e são muito importantes. Você forma aí a sua opinião, mas a gente está aqui para levar a informação para você. Intervalo, voltamos já.
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1: Tempo passa voando, minha gente, e tem muita informação. Já quero convidar aqui os senhores para uma próxima rodada, viu? Para um outro momento. Oi. A gente fala mais de pesquisa, mas a gente aprendeu muito. Eu vou voltar com o doutor Álvaro de Oliveira Azevedo Neto, que o relógio é cruel, doutor. E eu já vou voltar aqui para o senhor fazer suas considerações, lhe agradecer e dizer que nos encontramos em breve. Fique à vontade, doutor. Até a próxima.
7: Até a próxima, Natália. Da próxima vez eu prometo estar aí. Fique com tranquilo. Você no estúdio, porque o contato é muito mais... humano, né? Mas fácil de até de se dialogar em debate. Mas assim, últimas palavras, temos que ter em mente sempre não apenas o que aquela pesquisa gerou de emoção em nós, mas também se aquele fato que está aparecendo é verossímil, se aquele instituto que está por trás da pesquisa de fato publicou aquela pesquisa. O que eu quero dizer é, você recebeu uma notícia de que saiu a pesquisa do Instituto X que deu o resultado Y. Verifica se de fato o resultado é esse. E também tenha critério sobre qual é esse instituto. Porque o Instituto Vozes da Minha Cabeça, ele pode aparecer em diversos espaços com o objetivo de fazer com que o eleitor ele haja de uma forma A ou B. E na psicologia a gente vê muito isso, que é o comportamento em grupo, comportamento em massa, até para a pessoa não se sentir excluída daquele grupo, ela determina que quer votar de uma forma. Então, ficamos aí com essa recomendação. Verificar sempre o fato de onde ele veio e se ele é verossímil. Certo? Então, uma boa tarde para todos.
1: Igual,
7: e muito obrigado pelo convite.
1: Você sai compartilhando aí, não sabe nem que estudo é esse, se é verdade. Não dá para ser assim, minha gente. Jefferson Bruno, doutor em estatística, obrigada, viu, doutor? Até a próxima.
0: Eu que agradeço, pessoal, pelo convite. E sempre que precisarem, estou aqui.
1: A gente fala o mesmo, viu? Bom demais contar com vocês. Felipe Ferreira Lima, doutor, até a próxima.
3: Eu que agradeço, Natália, ouvinte da Rádio Jornal, mais uma vez aqui com vocês.
1: Sempre um prazer. Fernando Neves, ambos aqui cientistas políticos, né? Doutor Felipe Ferreira, também advogado especialista em direito eleitoral. E Fernando, além de cientista político, diretor do Instituto de Pesquisas NCP Inteligência. Até a próxima.
2: Muito obrigado, Natália, pelo convite. Até a próxima.
1: Prazer, gente. Agradecer a todo mundo que participou também. A gente, claro, não conseguiu responder a todas as perguntas. Então, em breve a gente volta com esse tema. Até amanhã.
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3: 2:47.
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4: Começa agora o Passando a Limpo. Muito bom dia a todos. Para você que nos acompanha pelo rádio, pelo aplicativo, pelo portal jc.com.br e ainda pelos canais no YouTube, JC Play, Rádio Jornal e também o canal TV Jornal SBT. TV Jornal SBT é o canal que fica 24 horas ali, a Rádio Jornal, no ar. Para você. Eu estou começando aqui com Edgar Leonardo, com Fernando Castilho e Romualdo de Souza. Deixa eu começar dizendo aqui, a gente vai tratar bastante, vai falar bastante aqui da taxa das blusinhas, que foi derrubada pelo governo Lula, derrubada sem discussão pelo governo Lula, depois de ser criada pelo governo Lula, tá? A gente faz questão de dizer isso o tempo todo, porque foi criada pelo governo Lula. O governo Lula está inaugurando. Eu já vi política. Já é ruim você tirar a política pública, você derrubar a política pública criada ou medidas criadas em governos anteriores. Então, o governo cria uma coisa, o governo novo entra e muda tudo. Isso já é ruim para a credibilidade do país. Agora, você imagine quando é o próprio governo que cria e o próprio governo que tira, simplesmente. Não, e o mais impressionante é o discurso que foi feito como se fosse outro governo, né? É como se não tivesse sido o governo Lula que criou a medida. É, ontem, quem falou no momento lá, falou como se tivesse sido criado por um governo de Júpiter, de outro planeta. Não foi o governo Lula quem criou a taxa das blusinhas. O governo Lula tirou a taxa das blusinhas. É isso que eles querem que você acredite. Então, vamos lá. Então, vamos só repetir aqui. Quem criou a taxa das blusinhas foi o governo Lula. O governo Lula criou a taxa porque estava precisando de dinheiro. Precisava de dinheiro. Preocupação com o emprego, preocupação com o setor têxtil do Brasil. Ah, isso é desculpa que utilizaram na época. Era a desculpa que utilizaram na época, porque convinha. Isso, sabe, aquela narrativa que convém, naquele momento, era muito, já para poder justificar, dizia, não, é porque vai manter empregos. E realmente manteve, tá? 135 mil empregos foram mantidos, pelo menos só em 2025, por conta dessa cobrança de 20% em cima de produtos chineses. É, são vendidos através de sites e tudo. 135 mil empregos foram mantidos. Você teve uma arrecadação ali de 3 bilhões e meio. Estou falando só de 2025, porque 2025 foi o ano em que a taxa ficou em vigor os 12 meses, tá? Mas em vigor os 12 meses, 2025. E aí você tem 3,5 bilhões de arrecadação. 3 bilhões e meio o governo brasileiro, o governo Lula, arrecadou com a taxa. Você teve ali em torno, são dados da Confederação Nacional da Indústria, em torno de 4 bilhões e meio que era dinheiro que era para ter ido para a China e não foi. Tá? Isso é uma estimativa da CNI. 4 bilhões e meio deveriam ter ido para a China e não foram. Por que não foram? Porque as pessoas começaram a comprar mais da indústria nacional. Ótimo, maravilha. Aí você pega tudo isso e joga a matemática num precipício, esquece a matemática, pega a matemática, faz uma bolinha dela, joga no precipício, porque o que importa é o voto.
3: Só esse ano já foram 1,7 bi de arrecadação.
4: De arrecadação.
3: Com os impostos de importação.
4: Exato.
3: 1,7 bi.
4: Exatamente. Aí você abre mão disso. E por que você abre mão disso? Porque nas pesquisas a aprovação não está boa. Aí chega alguém ali super inteligente, que, meu Deus do céu, é uma coisa impressionante. Chega alguém ali super inteligente e diz: ah, olha, o problema foi a taxa das blusinhas. O problema foi a taxa das blusinhas. E agora faz o quê? Não, agora cancela a taxa das blusinhas. Tira a taxa. Tira a taxa que agora vai voltar a profissão. Não vai, não vai. Não por causa da taxa das blusinhas, tá? Mas a ideia é recuperar voto. Então o Lula estava preocupado em ganhar dinheiro lá no início, porque precisava cobrir rombo do governo, que ele gasta muito, e todo mundo sabe disso, que os governos do PT gastam muito, sempre. E aí ele gasta muito, precisava cobrir rombo. Para cobrir o rombo, cria a taxa das blusinhas. Depois finge que nunca criou a taxa das blusinhas e cancela a taxa das blusinhas porque está precisando agora de voto. Agora é diferente, aí está precisando de voto.
3: Posso fazer um comentário breve?
4: Claro.
3: Tudo isso que você está falando é corretíssimo, mas o que me preocupa muito é o desalinhamento das políticas. Porque, veja, a gente está num momento onde a gente está com um, desenrola dois, porque o nível de endividamento do cidadão brasileiro está elevado.
4: Sim.
3: A gente tem um desenrola dois, que vem na sequência de um desenrola um, que Sim. demonstrou que, embora tenha, vamos usar o termo do próprio projeto, desenrolado, tá certo, algumas questões no primeiro momento, demonstrou que as pessoas voltaram a se endividar, e na medida em que a gente publiciza que agora a gente não tem mais a taxa das blusinhas como uma grande vitória para o consumo do povo, a gente está dando um indicativo para essa população muito forte de que elas devem ir acessar o consumo de itens abaixo dos $50. Uhum. E aí, de novo, talvez a gente tenha um desenrola 2, que vai precisar de um desenrola 3, porque as pessoas vão automaticamente em
4: Com
3: busca
4: certeza.
3: De consumo. Então, isso é uma completa falta de sentido na direção uhum. do que a gente deseja. Né? Então, o governo ele tem um perfil de gasto, sim, tem. Ele tem um perfil de elevação de arrecadação, sim, tem. Mas isso precisaria, mesmo que a gente critique, precisaria ter uma coerência. Tá? Uhum. Então, ele abre mão de arrecadação. Se a gente for fazer uma conta do ano passado para cá, a gente deve estar aí uma conta de pelo menos 6 bilhões de arrecadação.
4: Sim.
3: E a gente vai abrir mão disso, né? Mas, por outro lado, a gente aumenta os impostos em uma série de outros caminhos.
4: Sim.
3: A gente endurece a vida do cidadão que produz nesse país. E a gente, ainda por cima, dentro de um processo de tentar controlar o nível de endividamento da população, a gente
4: não.
3: sinaliza em direção ao consumo.
4: Não,
3: ou seja,
4: tem,
3: há uma discordância total na direção e sentido das próprias claro. Políticas do governo federal.
4: Edgar, não tem...
3: Então,
4: não, tem, não,
3: isso
4: não
3: demonstra
4: é pra ter lógica.
3: Uma insanidade.
4: Veja, não é para ter lógica. Nós chegamos, e isso é um grande problema. O grande problema agora é que o governo Lula resolveu que não precisa ter lógica. Ele resolveu que qualquer coisa que precisar ser feita, que tiver que ser feita para ganhar a eleição, vai fazer.
3: E tudo sem dados, porque poderia ter sido apresentado.
4: E o que tiver que ser feito, vai ser feito. Então, não importa a lógica. Nesse momento, não importa de maneira nenhuma a lógica para o governo. E aí, o que é que você tem? Romualdo, foi um evento ontem, inclusive, um negócio que não se avisou a ninguém. De repente, estava lá o pessoal dentro da sala. Não, fizeram uns discursos lá absurdos até. com direito à Janja, lá comemorando, porque ela, os seguidores dela nas redes sociais reclamavam quando colocaram a taxa. Então, com direito à Janja, lá comemorando, e simplesmente sem discutir com ninguém. Não discute com ninguém, não discute só entre eles mesmo para tomar essa decisão, né, Romulo?
5: Concorrendo ao Prêmio Nobel de Economia, a primeira-dama tinha dito no passado que a taxação era para a empresa estrangeira e não para a população. Minha gente, disse ela, são os empresários que vão pagar, não são vocês. Concorrendo ao Prêmio Nobel de Economia, na época, o ministro da Fazenda, Fernando Haddad, disse o seguinte: vocês acham que eu sei mesmo o que significa Shein? Eu não compro na Shein. O que eu compro todo dia é um livro na Amazon. Ou seja, desconectado de tudo que estava assinando. Ontem, numa não no auditório normal, mas numa sala à parte, o presidente Lula resolveu reunir meia dúzia de líderes, inclusive a primeira-dama, Rosângela Lula da Silva. Eu estou aqui olhando uma foto que eu publiquei, 12 pessoas. O líder do governo no Senado, o líder do governo no o ministro da articulação política, o vice-presidente, e aí tinha o Sidônio Palmeira, que é o homem da comunicação, o Guilherme Boulos, a primeira-dama e também quem? Ah, tinha aqui a ex-ministra Gleisi Hoffmann. Tinha umas 12 pessoas e a ideia foi fazer, assinar e mostrar que estava assinando essa medida provisória. Na prática, você reclamou que no Congresso Nacional não houve nenhuma, digamos, chiadeira. Meu amigo, minha amiga, esta semana os 513 deputados não precisam vir a Brasília de novo. Então, o que eles estão fazendo? Estão fazendo o que sempre fazem. Estão visitando as bases. Tinha pouca gente. Aliás, para ser sincero, ontem eu liguei para a maioria dos integrantes da bancada pernambucana e só consegui falar com dois aqui em Brasília. Então, a maioria não está por aqui e não é obrigada a estar. Ou seja, não teve nenhuma reação porque não teve debate. O Lula escolheu exatamente a semana melhor, do ponto de vista do Palácio do Planalto, para pôr um fim na taxa das blusinhas que o próprio governo havia criado.
4: E eu quero destacar essa inércia total, a inércia mesmo dos políticos pernambucanos. É uma coisa impressionante, impressionante, como parece que ninguém está nem aí para os problemas do Estado. Parece que não tem deputado preocupado com os problemas do Estado, parece que não tem senador preocupado com os problemas do Estado. Nesse caso, parece que nem o governo estava preocupado, o governo do Estado. Porque o que você tem hoje é algo que vai ter um impacto grande, um impacto considerável no polo têxtil de Pernambuco. Tá? O polo têxtil de Pernambuco, ele depende muito das pessoas que vão lá de ônibus e tudo e compram, e toda a economia da região acaba sendo movimentada por conta disso. Você tem hoje, eu acho que em torno de, acho que dá uns 160 mil visitantes por final de semana. 160 mil visitantes por final de semana. Isso não é brincadeira, não. E não estão indo para lá para conhecer as belezas naturais do Agreste, não. Eles vão para lá para comprar. Eles vão para lá, é turismo de compras. Eles vão especificamente para comprar. Eles chegam e saem carregados de produtos para serem revendidos em outros locais do Brasil e até de outros países. E aí você tem 160 mil visitantes, você tem 250 mil pessoas ali envolvidas na região com aquilo. Você tem movimentação financeira ali que ultrapassa, eu tenho aqui números de 2024, mas eu já vi números mais atualizados agora, que de 6 bilhões aqui já chega a mais de 10, 15 bilhões em alguns por ano. Você tem a concentração ali, 10 mil pontos de venda, 500 ônibus de fora do estado que levam pessoas para lá, assim, quase que diariamente. Então, gente, você pega tudo isso aqui, você tem todo esse impacto aqui, e aí alguém lá em Brasília cria uma taxa e depois tira essa taxa e libera a entrada de produtos chineses que vão concorrer com esse mercado. Esse mercado está dentro de Pernambuco. Você tem 25 deputados federais, você tem 49 deputados estaduais, muitos deles daquela região, ali do Agreste, que tem votos naquela região, muitos deles. Você tem Secretaria da Fazenda, você tem o próprio governo do estado, e você não

0: Edgar Leonardo sabe.
1: Quarta-feira a gente estava com esse mesmo ponto na pauta.
0: Quarta-feira da semana passada. A gente já estava aqui falando sobre isso. Agora, quando a gente procura deputados, quando procura empresários do setor, quando você procura... Tinha gente que a gente procura que não estava nem sabendo que isso estava sendo discutido. Nem sabia que isso estava sendo discutido. É vergonhoso. A representação, a representatividade legislativa desse Estado para alguns setores é vergonhosa. Vergonhosa. Deputados estaduais estavam preocupados em brigar contra ou a favor do governo na Alep. Deputados federais estão preocupados em ficar carregando emenda de um lado para o outro. Carregar a emenda de um lado para o outro, que é bom para eles, e ninguém está preocupado com o Estado. A impressão que se tem é essa. Porque você tem algo que pode ter impacto muito grande nessa região, que gera empregos, gera muitos empregos, e que, infelizmente, você vai ter aí agora o impacto dessa medida. Castilho.
2: Igor, nós estamos sós. Digo nós, o Sistema Jornal do Comércio, de comunicação, e os empresários do polo lá de Caruaru, daquela região que já movimenta não só Caruaru, mas movimenta a Paraíba. Literalmente, nós estamos sós. A bancada de Pernambuco, senadores, deputados, não vão se interessar por isso, porque isso é ruim para eles no momento em que qualquer um deles se pronunciar para dizer que é contra essa decisão do governo, porque isso potencialmente pode lhes tirar votos. Mas a gente pode recuperar uma informação histórica que é o seguinte. O governo Lula tem que se especializar nesse ano em atuar contra a micro e a pequena empresa. E aí, quando você olha assim, essa decisão atinge as grandes empresas? Atinge as grandes plataformas? Não, atinge a pequena e a média empresa. Não só em Pernambuco, mas no Ceará, no Rio de Janeiro, no Rio Grande do Sul.
1: No Rio Grande do Norte.
2: No Rio Grande do Norte e nos outros estados que trabalham com essa coisa. Então, é um posicionamento do governo contra essas empresas, com aquele falso discurso de que estamos atacando as grandes empresas. Não é verdade. Outra coisa, o governo também é contra a micro e pequena empresa, até no discurso da escala 6x1. Quem vai ser atingido no problema da escala 6x1, nesse debate proposto agora, né, que o governo quer aprovar de todo jeito até junho, é a micro e a pequena empresa. Então, esse segmento não consegue ter voz. E uma informação adicional. Eu fui pesquisar. Lembra da frase que a gente usa aqui, né? Jabuti não sobe em árvore. Essa ação do presidente tem duas coisas curiosas. Quando é que começa o embate da escala 6x1? É no meio da rua, um sujeito que é líder comunitário, depois virou vereador, e começou a falar da escala 6x1. A deputada Érica Hilton capturou esse discurso, escreveu uma emenda nas carreiras, e o governo capturou isso agora através de Guilherme Boulos. E está esse debate aí inadequado. Veja bem, não é questão de você debater a escala 6x1, é um momento. No caso das blusinhas...
0: O momento é inadequado, né?
2: No momento é inadequado. Uhum. No caso das blusinhas é mais interessante. Em fevereiro, chegou aos gabinetes de alguns ministérios uma pesquisa patrocinada, a gente não sabe por quem, de uma consultoria que a gente não sabe qual é, dizendo que, assim como em fevereiro ou março de abril de 2023, o cidadão brasileiro não gostava da taxa das blusinhas. Uhum. E aí, o que é que dizia isso? A pergunta era feita, você é contra ou a favor da taxa das blusinhas? A pergunta bastante interessante. E aí, esse relatório chega na mesa de alguns ministros, certamente do ministro Sidônio, do ministro Godinho, e esse debate começa a fluir dentro do governo. E a partir daí você começa um discurso dentro do governo. O governo ignora que 80 instituições, 80, inclusive as confederações de trabalhadores, a CNI, as confederações de empresários, foram contra isso. E o argumento deles é muito interessante. Não é porque a questão das blusinhas gerou mais emprego. Não. Ela ajudou a manter emprego. Ela até gerou cerca de 1% a mais, mas ela ajudou a manter os empregos no Brasil. Segundo, aumentou a competitividade dessas empresas. Aumentou a concentração de negócio no design brasileiro. E a gente olha a questão das blusinhas, mas veja bem, esse valor de dinheiro aí é muito de outros produtos. Quando a gente faz, a gente está fragilizando, por exemplo, está ajudando a pirataria. Porque sem controle, você vai entrar muito produto que não é roupa e sapato, coisa,

0: que vai entrar por esse jeito aí sem nenhum controle. Não dá para você controlar um caminhão de coisa. Então, não é só a blusinha. Você está falando aí de pirataria e você está falando de trabalho de escravo em outros países.
1: Ô Castilho, deixa eu trazer uma coisa aqui que você colocou e que é importante a gente destacar, que é o seguinte. Quando a gente diz aqui que 4 bilhões, Edgar é economista, é. Quando a gente diz que 4 bilhões e meio só em 2025 deixaram de ir para a China e ficaram aqui. Tem muita gente que, assim, e aí, gente, me perdoem, mas isso é ignorância. Acham que ficaram 4 bilhões e meio aqui, então os empresários estão ricos com isso.
0: É um discurso.
1: Não. Né? 4 bilhões, esses 4 bilhões e meio, eles significam que quando esse dinheiro fica aqui, além deles gerarem empregos, movimentarem a economia naturalmente, também tem o seguinte, as empresas elas tiveram a condição de investir em maquinário e em tecnologia. E a partir do momento que elas investem em maquinário e em tecnologia, elas melhoram a produção, melhoram sua produtividade. E melhorando sua produtividade, elas podem no futuro, não agora, concorrer melhor com o mercado internacional. Então hoje, o grande problema é que a China tem, a gente sabe como é o mercado de trabalho na China, é um negócio semi-escravo na China, e a mão de obra é muito barata.
2: Como é o trabalho na China pelas referências de empresas chinesas que se instalaram no Brasil.
1: Se instalaram no Brasil e que aqui hoje são acusadas de...
2: Dentro do Brasil.
1: E aqui são
2: aqui instaladas.
1: De... É.
2: Tá certo?
1: Exatamente.
2: E não atenderam as normas nacionais.
1: E aqui são acusadas de não atender as normas nacionais. Aqui são acusadas de trabalho análogo à escravidão. Aqui elas tentam replicar o mesmo modelo.
2: E os processos não evoluíram nessa direção como deveriam ter evoluído.
1: Não.
2: É importante que se diga.
1: E aí, o que é que acontece? O que você tem é o governo Lula agora incentivando esse tipo de trabalho fora do Brasil. Então, ok, fora do Brasil pode. Pode mandar os produtos para cá que são feitos por pessoas trabalhando em situação de escravidão, em situação análoga à escravidão, que não tem problema não. O importante é a gente conseguir aqui melhorar a popularidade aqui do presidente. Então pode mandar produto para cá feito em locais onde você tem ali o trabalho análogo à escravidão. Não pode ter aqui, mas se tiver lá, não tem problema não. Então, assim, ainda tem essa hipocrisia. Mas você tem aqui, esses 4 bilhões e meio, Edgar, são investidos na melhoria do maquinário, na melhoria da produtividade. E isso também está sendo retirado, né?
2: Olha, tem um ponto importante que você falou, e eu vou pegar também um ponto importante do que Castilho colocou muito bem. A gente tem um Ministério do Empreendedorismo, Micro e Pequenas Empresas, que é um ministério que nunca se pronuncia em defesa dessas pequenas empresas.
0: Impressionante.
2: É impressionante como isso acontece. Então, eu acho que isso é um comentário válido. Mas o que você falou é que a gente entende... Porque existe uma mentalidade, e ela é cultuada, inclusive na academia brasileira, de que a economia é um jogo de soma zero. O que é um jogo de soma zero? Para quem está escutando a gente em casa. O jogo de soma zero quer dizer, você tem 10, eu tenho 5, Castilho tem 5. Você enriqueceu e você ficou com 20. Então quer dizer que eu fiquei com 0, Castilho ficou com 0, e você levou 5 de cada um para fazer 20. Isso é um jogo de soma zero. As pessoas não entendem que quando você investiu, desenvolveu com suas competências de organizar o trabalho, a atividade econômica, e você auferiu o lucro e você foi para 20, você me pagou como seu funcionário. Ah, mas a distribuição não é igualitária. Não, não é igualitária. Tá?
1: Porque, até porque quando começou, um tinha 10 e os outros tinham 5.
2: Né? Os outros tinham 5. Você tem uma série de questões aí, mas efetivamente você vai subir a economia para talvez 35, ficar com 20 e cada um da gente dividir o restante. Então, o que acontece é que entender a economia como um jogo de soma zero leva a essa mentalidade, que é uma mentalidade de pouca inteligência. Porque não entende a dinâmica da economia. Tá? A dinâmica da economia, e aí a gente não vai usar termo técnico, mas tem um nomezinho para isso, chamado efeito multiplicador keynesiano. O que é que acontece? Na medida em que você progride no seu negócio, você contrata para sua casa, que só tinha uma diarista, você contrata uma empregada doméstica. Você agora está muito ocupado, você pode contratar um motorista. Na sua empresa, você compra uma máquina, um equipamento que precisa ser instalada, que precisa de uma infraestrutura, que você precisou melhorar a infraestrutura para botar aquela máquina, você precisou de um eletricista, você precisou de um cara da rede de computadores, você precisou do pedreiro para preparar para aquela máquina chegar, você pagou o transportador que trouxe a máquina, você vai pagar um técnico para treinar a tua equipe para usar a nova máquina. Você contratou umas 3, 4, 5, 10, depende do tamanho da tua empresa. Essas pessoas que já estavam na empresa e que estavam operando a máquina antiga passaram a supervisionar o trabalho agora. E elas passaram a ganhar mais. O cara foi e comprou uma moto que ele estava andando a pé. Ele viajou com a família. Ele levou um maior volume de consumo ao supermercado, à farmácia. Ele fez o plano de saúde que ele não podia fazer.
1: Ou seja,
2: a dinâmica da economia. Isso a gente chama de efeito multiplicador. Quando você falou lá no começo que você tinha um volume imenso de pessoas visitando e não era para curtir as belezas naturais, poderia ser e seria muito bom.
1: Seria ótimo.
2: Mas não sendo, essas pessoas pagaram um motorista de Uber, pagaram o carro, pagaram o transportador, almoçaram, jantaram, se hospedaram, pagaram o menino que carregou a sacola, compraram...
1: Comeram um pastel na porta do ônibus quando desceram ou quando iam subir. E esse rapaz que vende pastel...
2: fica ali. E esse dinheiro ele é devido a essa visita que foi fruto daquele processo produtivo que se desenvolveu na região. E aí vem um outro ponto também importante. A gente, em vez de pensar, já que a gente está podendo abrir mão de recursos, como a gente está abrindo mão desses valores do IR, a gente poderia melhorar o quê? Reduzir a tributação, que Castilho, quarta-feira passada, falou muito bem aqui. Reduzir a tributação para talvez apoiar esses industriais que já se mostraram resilientes, corajosos, num Brasil que é contra, como o Castilho muito bem colocou, a micro e pequena empresa. Esses caras conseguiram crescer, modernizar, ampliar vaga, manter empregos. A gente, por que não ajudar eles no processo de, em vez de comprar agora, da China, concorrer com a China? A gente tem mercado na África.
1: Agora vamos lá. A gente tem mercado na África, exatamente.
0: Vai piorar.
1: Agora deixa eu colocar uma coisa aqui para vocês também. Rapaz, eu acho impressionante, Edgar. Acho impressionante essa falta de mobilização das associações. Essa falta de mobilização do empresariado.
2: Mas a gente tem um setor extremamente desarticulado politicamente. Então, você... o setor... E aí eu vou ser bem sincero. Aqui no Nordeste, muito mais forte ainda. A gente tem um cooperativismo muito frágil no Nordeste. Né? É uma característica do empreendedor nordestino. Ele é muito isolado. Então, a gente precisa ter uma articulação muito forte no comércio da região Nordeste. A gente precisa ter uma articulação muito mais forte política. Isso é uma coisa que eu falo há muito tempo. Ricardo Galdino já deve estar escutando a gente, Paulo da CDL, Fred, eu sempre falo isso. Né? E as indústrias aqui do Nordeste, elas precisam estar muito melhor articuladas. E quem deve estar melhor articulado? São exatamente as pequenas e as médias empresas, porque essas são as mais frágeis no processo. Mas eu também entendo, ela está tão envolvida no dia a dia dela que sobra pouco tempo para esse pequeno e esse médio empresário se colocarem junto das associações. Mas é extremamente importante, porque numa hora dessa é para que a gente tenha, tá certo? Todos os setores do varejo, todos os setores da indústria, tá certo? Aqui do estado de Pernambuco. E lembrando, a gente não é só estado de Pernambuco. O estado de Pernambuco, ele já terceiriza serviços com a Paraíba, ele terceiriza serviços com o polo do Rio Grande do Norte, que também é muito forte. A gente se articula com o polo de Ceará, que está um pouco mais distante. Isso para falar apenas em Nordeste. Eu não estou falando da região Sudeste, com São Paulo e Rio de Janeiro. Tá certo? A gente não está falando da malharia do Sul, Santa Catarina e Rio Grande do Sul. Uhum. Mas a gente precisa de uma articulação muito forte. E a gente, como o Castilho colocou muito bem, se for esperar apenas que o político ele se coloque nessa posição, na medida que há uma leitura, tá certo, de que isso seria algo não desejável do ponto de vista eleitoral, a gente não pode esperar. Mas esse político, tá certo, chamado à decisão por meio de um setor mais bem articulado, ele se posicionaria.
0: Mas eu queria colocar uma coisa aqui final, só, Igor, só para piorar.
1: Deixa eu só colocar aqui uma coisa, Castilho, que é o seguinte. O CEO da Riachuelo colocou aqui, do lado do Rio Grande do Norte, colocou aqui o seguinte, ele fez uma declaração, ele disse que o termo taxa das blusinhas está errado, ele disse que está incorreto, o correto seria chamar de incentivo chinês. Isso. Esse, o correto seria chamado
2: quando
1: de incentivo
2: se coloca
1: chinês.
2: A taxa das blusinhas, ele a gente tem que entender que há uma estratégia de marketing político por trás.
1: Ele faz uma crítica aqui, ele diz que o melhor termo seria incentivo chinês, diz que isso quebra o país, você está estimulando o crescimento em outros países em detrimento do seu. Qual é o sentido disso? Questiona o Fábio Fátio, que é CEO da Renner também. É, o André Farber, que é CEO da Riachuelo, diz que o melhor seria incentivo chinês. Diz que não deveria se chamar a taxa das blusinhas, seria incentivo chinês. E o CEO da Renner disse aqui que isso quebra o país e que não faz sentido. Isso não tem nenhum sentido, porque você está estimulando
2: se
1: o crescimento
2: é
1: em outros países.
2: Passamos isso na direção de apoiar
0: ser,
2: a indústria.
0: Eu não quero ser o mensageiro da má notícia, Igor, mas eu quero dizer que vai piorar. Lembra da história?
1: Que a gente
0: não,
1: tá com
0: lembre da história do, da pressão do governo Lula em cima dos estados para conceder a isenção dos combustíveis. Vai começar hoje uma pressão muito forte do governo em cima dos estados para abrir mão do ICMS cobrado. Então, não, e para mim, eu acho que vai ser certo. A ordem não é só deixar os 20% que hoje são cobrados de ICMS.
2: Aí é pisar no pescoço.
0: É,
2: né,
0: zerar. Eu não tenho dúvida. A gente
1: deixar
0: vai falar,
1: mais barato ainda.
0: Vai deixar. Então é aquela história. A gente reclamava de 45, ficou agora 20, vai ficar zero. Então, aguardemos aí. E aí eu quero ver um governador ter coragem, né, para dizer que é contra. Não vão dizer isso.
1: Tem gente que compra, que faz e que está agora ouvindo a gente dizendo: ah, mas eles querem que a gente pague mais caro? Não, a gente não quer que você pague mais caro. A gente quer que o governo pare de pagar, de cobrar os impostos que cobra da indústria nacional e seja justo com a indústria nacional também, não apenas com os produtos chineses. E, além do mais, tem o seguinte: isso vai ter impacto na sua vida? Você que compra os produtos, as blusinhas, isso vai ter impacto na sua vida, além de você comprar as blusinhas? Olha, é o seguinte, como o Edgar Leonardo estava falando aqui, a economia, ela tem ramificações.
2: Ela
1: que
2: se
1: você,
2: distribui.
1: Ela é distributiva, então é o seguinte, ela se distribui. Então o que é que acontece? Lá parece que não tem nada a ver com você, tá? Mas a gente nunca sabe, que sabe a história que você nunca sabe qual é a carta que está segurando o castelo? A gente nunca sabe. Pode ser, sempre tem algum efeito, tem alguém que depende, que vende alguma coisa para alguém que depende do polo têxtil, e aí você, no fim das contas, pode ser que até o seu emprego, que não tem nada a ver com polo têxtil, seja de alguma maneira dependente da movimentação econômica que existe no polo têxtil. Você não precisa estar ligado ao polo têxtil, você não precisa estar ligado a um setor para ser afetado quando esse setor ele encolhe, quando esse setor ele perde força.
2: E se for só um setor, é bom, porque a gente tem esse impacto nesse setor, mas Castilho colocou muito bem, porque há um desmantelamento da micro e pequena empresa sob a égide de um discurso de
0: contra a grande empresa.
2: Bater na grande empresa.
1: Vamos chamar agora, a gente está na linha agora com o Sérgio Colim. Sérgio, é Sérgio Colim ou Sérgio Colim, prefeito? Bom dia.
3: Bom dia, Igor. É Sérgio Colim.
1: Colim,
3: bom dia,
1: mesmo.
3: Romualdo. Bom dia, Edgar Leonardo. Bom dia, jornalista Fernando Castilho. Satisfação imensa falar com vocês num dia que a gente tem aí uma péssima notícia, né? Para todo o país. Eu não falo nem só pelo Polo de Confecções do Agreste. Falo também como brasileiro, como prefeito, como membro da Associação Municipalista de Pernambuco. A gente vê aí mais uma medida absurda desse desgoverno que tenta a todo custo, de forma populista, né, em período de eleição, atacar aqueles que mais geram emprego e renda nesse país.
1: O prefeito, o Sérgio Colim é prefeito de Toritama, que é uma das cidades do polo têxtil do Agreste, uma das principais cidades, está entre as principais cidades do polo têxtil do Agreste e do polo têxtil de Pernambuco. Acho que a gente precisa até começar a chamar, dizer o polo têxtil de Pernambuco, porque não está resumido ao Agreste, tá resumido, é de Pernambuco. E precisa ser dito isso até para ver se os deputados, os nossos deputados, senadores, se o governo, Secretaria da Fazenda, esse pessoal se liga. Ô, prefeito, deixa eu lhe perguntar uma coisa. O senhor falou agora de Associação Municipalista de Pernambuco também. Como é que está essa discussão dentro da Associação Municipalista? Como é que está? Vocês têm, na semana que vem, inclusive, tem Marcha dos Prefeitos em Brasília. Essa é uma pauta que vocês estão discutindo? Vão levar para Brasília ou não?
3: Com certeza, Igor. Inclusive, já temos reunião marcada com a bancada federal de Pernambuco, de deputados e senadores. Eu espero que os mesmos compareçam, porque nas últimas marchas a bancada não está presente, né, toda a bancada, como deve ter, com a representatividade que os prefeitos têm, com a força que o Estado de Pernambuco tem. Então, é um momento que eles têm que reservar na agenda dele para ouvir as nossas demandas, e isso surte efeito. Eu lembro que na última marcha eu cobrei muito sobre a duplicação da BR-104, que estava 15 anos paralisada, a falta de água no nosso município, o município que mais produz peças confeccionadas em jeans no Brasil. São 6 milhões de peças por mês, e a cada peça dessa no processo de lavagem você precisa em torno de 30 a 35 litros de água. Então é inadmissível que uma cidade como essa, a potência que Toritama é, não se tenha uma gota d'água. Bairros que faziam 15 anos que não chegava água. E graças a Deus, hoje nós temos água da adutora do Alto Capibaribe. A governadora lutou muito, tanto pela conclusão da 104, como também pelo abastecimento de água. E agora a gente fica preocupadíssimo com essa situação, com esse benefício aí chinês, esse incentivo chinês, como vocês bem falaram aí, como o CEO da Riachuelo falou, não é a taxa das bilzinhas, porque isso é uma narrativa populista. É um incentivo chinês, é você ter uma concorrência desleal. A gente não é contra as isenções. Agora, a gente fica preocupado quando ela não tem uma fonte de compensação para os municípios. E aqui eu falo como prefeito e como também membro do Polo de Confecções Têxtil de Pernambuco. Você teve recentemente a isenção do imposto de renda. Os municípios aí perderam, pelo cálculo da CNM, 12 bilhões de reais. Agora, com essa medida provisória, só no ano passado o país arrecadou 5 bilhões. E agora, até meados de maio, já estava chegando perto de 2 bi. Fora o que deixou de entrar, né, o que deixou de comprar. Como é que esse povo vai sobreviver? Esse povo que produz cerca de 1 bilhão de peças por ano, malhas, jeans, peças que viajam o Brasil e o mundo inteiro, que gera emprego não só em Pernambuco, mas também em estados como a Paraíba, o Rio Grande do Norte. Como é que a gente vai sobreviver? Para o empresário, vai ser muito mais vantajoso ele comprar a peça pronta já na China do que comprar a malha e vir produzir aqui no Brasil e já traz a peça pronta. Quem vai perder com isso são as costureiras, são os costureiros que acordam cedo os dias.
1: Eu queria que o senhor falasse exatamente sobre isso, porque tem muita gente que acredita que são grandes empresas que estão lá, que estão reclamando, grandes empresários. Os grandes empresários são Dona Francisca, Seu José, que acordam cedo e vão se pegar numa máquina de costura, né? Vão se colocar numa máquina de costura para fazer peças interminavelmente, horas e horas a fio, para poder tirar o pão de cada dia, não é isso? Explique para a gente como é que funciona.
3: Os grandes empresários, eles estão em todos os setores. O grande empresário, ele está no Shopping Rio Mar, ele está na Feira de Caruaru, ele está em Santa Cruz, ele está em Toritama. Mas o pequeno, por exemplo, ele está só na sua cidade, ele vende só em Toritama. Então, com uma medida como essa, vai ser afetado diretamente. O que é que o governo quer? Que essas costureiras que têm uma independência de um polo que é gerador de emprego, que está em pleno desenvolvimento, que não tem desemprego até o momento, que esse povo passa a ser desempregado e vá viver de Bolsa Família? É um absurdo, né? Uma pauta como essa, a gente vê nada contra, eu não sou radical ao ponto de condenar a esquerda ou a direita, eu acho que tem pautas positivas da direita como tem pautas positivas da esquerda, mas essas medidas populares em um presidente que não tem mais tempo para governar, né? Já chegou a sua última eleição, eu acho que ele tinha sim que pensar no país, né? Um país que lhe deu as maiores vitórias da sua carreira, o maior presidente da história em número de eleições, e não pensar em quebrar o país por ser a última eleição que o mesmo irá disputar. Então a gente fica muito triste e vamos lutar, né? Já está tendo convocação das associações, a gente sabe que é difícil. O Congresso Nacional, já liguei para vários parlamentares, uma medida dessa em 120 dias, que é o prazo que ela tem aí para caducar, mas gera um impacto muito grande aos municípios, principalmente do polo de confecções do Agreste.
1: A gente está conversando com o prefeito de Toritama, que é um dos municípios do polo têxtil de Pernambuco, o Sérgio Colim. Romualdo de Souza.
4: Sérgio Colim, como vai? Tudo bem? Saudações toritamenses. Ontem, Sérgio, eu estive com o pessoal da Frente Parlamentar em defesa da propriedade intelectual e combate à pirataria. Em uma nota que eles divulgaram e que eu publiquei no Jornal do Comércio, a Frente Parlamentar diz que não existe competitividade quando o empresário brasileiro paga impostos altos e o produto importado entra sem tributação. O que isso vai significar, Sérgio Colim, para, digamos, a arrecadação da Prefeitura de Toritama? O tamanho da queda, o tamanho do tombo, Sérgio.
3: Olha, Romualdo, não existe mesmo competitividade, é uma concorrência desleal, certo? Nós vamos sofrer muito, somos bastante impactados com essa medida. A gente sabe a potência que é o polo têxtil de Pernambuco, e ainda tende a piorar, porque a ideia do município do governo federal é compensar essa perda taxando ainda mais a importação das malhas. Por exemplo, essa blusa que eu estou usando aqui, de malha muito bem feita, é produzida aqui, em Toritama. Então, como eu falei no início, o empresário vai preferir já importar a peça pronta do que, ao invés, produzir ela aqui. Então, quem vai perder com isso? É os costureiros, é quem trabalha na produção, é quem trabalha no processo todinho de logística, e isso vai ter um impacto gigantesco. A Associação Comercial de Toritama, ela está fazendo esse levantamento, mas de cara a gente já vê aí mais de 130 mil empregos que vão ser aí perdidos, né, no setor têxtil brasileiro, no varejo nacional. Desde a pandemia, a gente sabe que está muito difícil, muito fraco, né, a movimentação das feiras em si, porque com o advento da pandemia, o online ele fortaleceu bastante, né, com uma nova modalidade de compra. A produção ela não diminuiu, mas o pequeno produtor, aquele que vende só na feira de Toritama, por exemplo, ele teve sim um prejuízo enorme. E a gente tem um momento agora, um ano de 2026, que é um ano de reação da economia, é ano de eleição, é ano de Copa do Mundo. A gente vê o comércio já pré-aquecido, realizamos agora o maior festival do jeans de todos os tempos, que é uma plataforma de visibilidade da cidade de Toritama e das marcas toritamenses, já prevendo o aquecimento agora no período de alta estação. Aí vem uma medida como essa, a gente sabe que vai ter impacto muito forte e muita perda na produção aqui do nosso polo têxtil.
1: Fernando Castilho.
0: Prefeito, eu tenho uma curiosidade de saber, quando o senhor fala da produção do Toritama, e eu estava vendo a produção de outros polos, é que nós não estamos falando mais daquilo que no passado se chamava sulanca, né? Nós estamos falando agora de moda. Eu até escrevi sobre isso hoje. Não é uma questão só de produzir. Eu queria saber o seguinte: hoje nós vendemos para quem? Nós já começamos, o setor já começa a exportar, né? E hoje esse jeans que é feito em Toritama, ele está espalhado pelo Brasil, consegue já algum tipo de exportação?
3: Sim, com certeza, Fernando. Nós representamos hoje 20% de toda a produção nacional. Toritama, ela ultrapassou o estado de São Paulo na produção de jeans. Não é a cidade de São Paulo, que já é gigante, é o estado de São Paulo. Então isso mostra a nossa força. São 6 milhões de peças que são produzidas por mês aqui na nossa cidade, que viajam o Brasil inteiro e também outros países. A exemplo da África, né? A gente recebe muitas pessoas também aqui, já recebemos embaixadores lá de Portugal, de Cabo Verde. Então a África também em si é um grande comprador do polo têxtil de Pernambuco, e a gente tem aí uma produção enorme. E a qualidade, como você bem falou, hoje é moda. As peças que são produzidas aqui, as roupas que eu uso, todas as pessoas usam aqui, se você for olhar, eu quando encontro alguém da capital ou de algum outro estado, rapaz, essa peça é melhor do que tal outra marca que custa 600, 700 reais. Então, a gente vê a qualidade no produto. As marcas, elas, nesse festival jeans, por exemplo, trouxeram para a passarela modelos que desfilam no mundo inteiro, né, que representam aí os grandes eventos de moda do país. E Toritama é a única cidade do Norte-Nordeste que tem um evento de moda para divulgar a sua cidade, divulgar a sua produção, as suas coleções novas. A gente tem o São Paulo Fashion Week, que também é um evento enorme, e o Rio que voltou agora a realizar esse tipo de evento. Então, nós temos aqui em Toritama uma produção gigantesca com um preço muito acessível. Eu lembro que eu fui fazer uma visita ao Hospital de Amor em Barretos, e aí a minha mala foi extraviada lá no aeroporto de Campinas, e eu tive que passar num outlet para comprar umas roupas. A peça, quando eu cheguei lá para comprar numa loja, a Brooksfield, por exemplo, R$600 uma calça. Uma calça que nós produzimos aqui em Toritama, muito melhor a qualidade, não custa nem R$150. Então você vê a diferença na qualidade do produto e também na vantajosidade do preço para o consumidor final.
1: A gente está conversando com o prefeito de Toritama, Sérgio Colim, que Toritama é um dos municípios que fazem parte do polo de confecções de Pernambuco, que vai ser muito afetado, vai ser bastante afetado agora com o fim da taxa para os produtos chineses, ou com esse incentivo chinês, né? Como eu gostei da expressão, é a MP do incentivo chinês. Edgar Leonardo.
2: Prefeito Sérgio Colim, é um prazer falar com o senhor. E o senhor falou agora exatamente um dos pontos que a gente estava tocando, que é sobre as exportações do setor, como esse setor é forte e resiliente. Mas eu fiquei curioso especificamente com o Toritama, a gente sabe da relevância e da importância, mas para quem está escutando a gente, os números, quantas são hoje as empresas de Toritama que atuam no setor de produção de vestuário? São quantas pessoas, são quantos empregos gerados especificamente na sua cidade? Qual o impacto do setor para a economia da cidade hoje, para que as pessoas possam ter uma dimensão da importância disso quando estão escutando a gente em casa?
3: Olha, Fernando, nós temos aqui na nossa cidade 3.287 unidades de produção. Então, são famílias que montam dentro das suas casas as suas próprias pequenas empresas ou microempresas. Aqui chamam de fabricos. Temos também a parte de lavanderias, quase 80 lavanderias que fazem todo esse processo de lavagem da produção, e todo mundo aqui trabalha com confecção. A cidade não tem desemprego. Um grande atacado desses aí, comercial de alimentos, se instalou aqui em Toritama, gerando 300 empregos diretos. Eles só conseguiram contratar 148 pessoas aqui da cidade e da região. Todo o restante do pessoal teve que vir de fora. Então, isso vai preocupar bastante, porque se esses costureiros e essas costureiras perderem os seus empregos, eles vão viver de quê? O governo quer que eles vivam do Bolsa Família, onde o que ele ganha em um dia é o que ele vai ganhar durante um mês, sem beneficiar de um Bolsa Família. E quanto o município vai perder com isso? A gente já está perdendo aí 12 bi, que é todo o país, com a isenção do imposto de renda. Porque o governo dá isenção, mas ele não diz a fonte de compensação. A gente tem agora uma perca aí, no mínimo ainda esse ano, com essa MP, de 6 bilhões de reais. Então, aqui em Toritama, é uma cidade que é em pleno emprego, a gente vê o quanto a cidade tem avançado, mas a produção do jeans, ela tem sim melhorado muito, e isso representa, tá Pernambuco, só em números aqui para vocês terem dados oficiais da Secretaria da Fazenda, só em 2025, o polo de confecções Caruaru, Toritama e Santa Cruz arrecadou 18,5 bilhões de reais para o estado de Pernambuco em termos de ICMS. Então vocês veem quanto essa potência ela cresce. Em relação ao ano passado, foram 19,2% a mais. Só Toritama teve quase 3,6 bilhões em arrecadação para o estado. Isso, dados oficiais da Secretaria da Fazenda. Então a gente vê o quanto a cidade ela tem essa importância. Nós temos uma feira que todas as quintas-feiras acontece a partir das 6 da manhã. A cidade ela tem 45 mil habitantes, e quando a gente chega nesse período agora de alta estação, a gente recebe mais de 50 mil pessoas por feira aqui na nossa cidade. Então isso, veja a importância da economia do município para Pernambuco e para o país.
1: Sérgio Colim, prefeito de Toritama, obrigado. Prefeito, volto sempre aqui ao Passando a Limpo, e a gente vai continuar acompanhando essa mobilização de vocês, tanto a Marcha dos Prefeitos, quanto também mobilizações no sentido da AMUP e também com as bancadas. Eu fiquei muito preocupado com o que o senhor falou aqui, que a bancada federal não aparece para conversar, não aparece para discutir os assuntos.
3: Realmente... De 25 deputados federais, se conta os que vão para a reunião da bancada com os prefeitos. Então, é importante, talvez esse ano, por ser ano de eleição, deve comparecer um número maior. Mas é inadmissível se você está lá toda semana, tem uma reunião pré-agendada antecipadamente, na terça-feira às 17 horas, tem lá a sala reservada, a sala de comissão, e o parlamentar ele não prestigiar a instituição, a MUP e o seu estado e os prefeitos que representam as pessoas. Porque as pessoas elas vivem no estado e no município. O dinheiro está em Brasília, mas os problemas estão aqui no município. Então o dinheiro tem que vir para cá. Esse discurso do Pacto Federativo que não sai de discurso, e a gente é quem fica aqui com a carga para poder resolver todas as demandas das cidades e do estado.
1: Sérgio Colim, obrigado. Vamos para o intervalo, a gente já volta, rapidinho.
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1: Antônio Martins, bom dia, tudo bem?
7: Bom dia, Igor, bom dia a todos da bancada, bom dia, ouvintes da Rádio Jornal.
1: Ô Martins, acordo com o Mercosul, estava tudo certo, aí a União Europeia agora suspendeu compras de carne do Brasil. Foi isso?
7: Pois Igor, o acordo entrou agora em vigor, está há 12 dias em vigor, né? E veio essa surpresa ontem, uma lista com novos 21 países que estão aptos a vender carne para a União Europeia e o Brasil está fora. Dos outros do Mercosul, todos estão. Uruguai, Paraguai e Argentina. O Brasil não. E qual é a, perdão, qual é a justificativa? É o uso de antimicrobianos, que são antifungos, antibióticos, enfim, antiparasitas, no crescimento desses animais, né? Isso, de alguma forma, tem sido visto como um recado aos produtores franceses, principalmente, né? Tanto que na hora da justificativa, o porta-voz da União Europeia disse: olha, não é possível que os nossos criadores aqui, pecuaristas, respeitem as regras mais rigorosas e a gente importe carne de lugares que não têm essas regras. Entendi. Perdão, mais uma vez. Uhum. Mas aí vamos lembrar que o Brasil é o maior exportador de carne do mundo, né? De proteína humana do mundo. E a União Europeia precisa da carne brasileira. Uhum. Então, está existindo aí uma negociação. Nesse momento não está proibido, porque só entra em vigor essa nova lista em setembro. E até lá, o governo brasileiro, a representação do Itamaraty junto à União Europeia, também tem tentado tratar do ponto de vista diplomático dessa questão, né? E ver o que acontece, porque o Brasil vinha exportando, né, essa carne para... e está, nesse momento, exportando essa carne para a União Europeia. Então, vamos ver o que acontece até setembro, que é quando entra, de fato, em vigor. Mas é um baque muito grande, né? E é todo esse recado também que dá não apenas para o mercado interno, aí, para os produtores internos franceses, por exemplo, mas para os próprios consumidores, de uma forma geral, na União Europeia, que são 500 milhões de consumidores, uhum, né? E além disso também para os possíveis exportadores, né? Olha, o acordo está aí, mas quem quiser exportar para a União Europeia vai ter que seguir controles rígidos, sanitários, ambientais, que é o que tem sido um grande gargalo aí para os produtores mundo afora que tentam exportar para a União Europeia.
1: Antônio Martins, Conexão Portugal, aqui no Passando a Limpo, Romualdo de Souza.
8: Martins, muito boa tarde para você. Quer dizer que o Tribunal Constitucional Português agora está barrando a concessão de nacionalidades ou quem já tenha recebido essa nacionalidade, se vier a cometer um crime grave. Que tipo de crime, por exemplo, Martins?
7: Bom dia, Romualdo. Lembrando só o histórico disso tudo, né, dessa lei da nacionalidade. Lei da nacionalidade, ela foi aprovada num primeiro momento pelo Parlamento Europeu, pelo Parlamento Português. Essa lei da nacionalidade, ela aumenta de 5 para 10 anos o tempo de residência aqui para quem quer pedir a nacionalidade. No caso de brasileiros, de cidadãos da União Europeia e cidadãos de país de língua portuguesa, é de 5 para 7 anos. Também tem algumas mudanças em relação a quem nasce aqui no país, né? Um bebê, filho de imigrantes, que nasce no país até agora, a lei não entrou em vigor ainda, até agora pode ser considerada portuguesa, mas a partir do próximo... O pai teria que estar morando aqui pelo menos um ano, o pai ou a mãe, mas agora com a nova lei seriam 5 anos, enfim. E tem esse tópico também, que é um tópico muito polêmico, que é a perda da nacionalidade para quem cometer crimes graves, que são crimes que têm pena superior a 5 anos de prisão. Né? O que é que acontece? Na primeira vez que essa lei foi votada e aprovada, ela foi levada para o presidente da República, na época, era o Marcelo Rebelo de Souza. Ele levou essa lei para o Tribunal Constitucional, porque encontrou ali algumas situações que ele achava que poderiam ser inconstitucionais. De fato, o tribunal barrou essa lei na primeira vez. A lei voltou para o parlamento, foi refeita, reaprovada e já foi enviada para a sanção de um novo presidente, que entrou no poder agora em março. E esse presidente, que é o Antônio José Seguro, ele sancionou a lei, ok, poderia estar valendo, mas o Partido Socialista entrou com uma representação junto ao Tribunal Constitucional em relação a esse ponto, que é perda de nacionalidade por crimes graves, porque alegou que existiria aí uma situação de dois tipos de cidadão, o cidadão de primeira classe e o cidadão de segunda classe, que é aquele que é naturalizado. Por que que eles são diferentes, né? Se você cometer um crime, você vai para a prisão. Por que perder a nacionalidade como uma pena acessória ainda? Então, isso foi levado para o Tribunal Constitucional. O Tribunal Constitucional barrou justamente esse tópico, né? Então, para o Tribunal Constitucional, é inconstitucional tirar a nacionalidade de quem está naturalizado, de quem adquiriu a nacionalidade, né? E cometa um crime grave, né? Tem que ser preso, tem que cumprir suas penas, enfim, não necessariamente tem que perder a nacionalidade por conta disso.
1: A gente tá conversando...
7: E agora vamos ver o que vai acontecer.
1: A gente está conversando com o Antônio Martins aqui no Conexão Portugal. O Edgar Leonardo.
2: Martins, bom dia. E mais um caso aí de racismo, e dessa vez foi na Alemanha. Como é que foi isso?
7: Pois é, Edgar, bom dia para você. A Alemanha, que também tem tido casos de xenofobia, de neonazismo, enfim, de uma série de coisas, né? E o que acontece? Essa é uma brasileira, uma cearense, que mora há 8 anos na Alemanha, chamada Ionara Seck. Ela é casada com um polonês. E ela e outra amiga, inclusive ela é influencer, tem mais de 200 mil seguidores no Instagram, enfim. E ela, com uma amiga, umas duas amigas na realidade, foram receber parentes no aeroporto de Frankfurt. E foram com cartazes e fantasiadas de um determinado personagem de desenho animado. Nisso, uma senhora alemã do lado começou a ofendê-las, chamá-las de macacas, uma série de coisas, em alemão, achando que elas não entendiam. Mas elas estavam entendendo, porque elas moram na Alemanha há muito tempo e falam alemão. E aí ela respondeu em alemão para essa senhora, a senhora se surpreendeu, né? E ela foi e gravou a situação. Ela foi atrás de um agente de polícia, de segurança no aeroporto, não encontrou ninguém e resolveu colocar o vídeo nas mídias sociais. Nas redes sociais, ela é influencer, obviamente que houve um apelo muito grande, um alcance muito grande. Esse vídeo, quase 1 milhão de visualizações, e isso levou realmente a uma consciência do que aconteceu nesse caso. Né? E ela está agora tentando processar essa senhora, né? Porque realmente é inadmissível que ela seja chamada de macaca, como ela e amiga, né? É caso de racismo mesmo, não só xenofobia, mas racismo puro, né? Então, enfim, isso repercutiu muito, mas não surpreende, né? Porque infelizmente essas coisas têm acontecido com mais frequência, ou pelo menos por conta das, dos telefones celulares, das mídias e tudo, essas coisas aparecem com mais frequência. Né? Nós estamos tendo mais consciência desses fatos, porque eles circulam nas mídias sociais de alguma maneira, chegam à mídia tradicional e acabam, e chegam também às autoridades. Né? Então vamos ver o que acontece também nesse caso.
1: Fernando Castilho.
0: Martins, você nos conta uma informação sobre um seminário, um simpósio, né, que vai haver em Lisboa, cujo tema é restituição aos povos indígenas brasileiros. Eu tenho curiosidade por esse tema porque imagina o tamanho dessa restituição. Então, esse é um tema que está chegando na comunidade.

0: comunidade lusófona, né? Ou portuguesa, como é que está isso aí?
1: Pois é, Castilho, bom dia para você. Inclusive, é um seminário organizado por um professor português especialista nessa área. Essa questão da restituição de bens de povos indígenas, né, povos originários, tem sido muito debatido no mundo afora. Vamos lembrar que o próprio British Museum tem devolvido algumas peças para o Egito, enfim, porque isso tudo foi pilhado, na realidade. Né? Uma coisa que esse professor fala, que é muito interessante, ele diz o seguinte: havia uma percepção de que os povos originários não teriam futuro. Então nós poderíamos pegar aquilo como se fosse um fóssil. Né? Ora, fóssil você pega daquilo que não existe mais. Né? Então começaram a retirar determinados objetos sagrados, às vezes, e que fazem falta hoje para esses povos, porque eles só ouviram falar daquilo, eles não veem, eles não têm. Né? Ouviram falar que existia tal coisa, mas não tem mais isso, nem para ver, nem para conhecer, nem para perpetuar aquilo ali como algo importante. E um exemplo disso é o manto Tupinambá, que é o manto da comunidade Tupinambá, que feito de uma pena vermelha, de uma ave vermelha. Esse manto é um manto do século XVII e que teve durante 300 anos no Museu da Dinamarca. E só agora foi devolvido ao Brasil, depois de muita, muita negociação, porque existiam várias promessas de devolução e não havia vontade política de fato para que existisse isso, e finalmente aconteceu. Esse manto Tupinambá está hoje no Museu do Rio de Janeiro, o que enseja outra discussão: a necessidade do país ter realmente uma política de Estado de preservação dos seus bens. Né? A gente lembra que o Museu do Índio do Rio de Janeiro pegou fogo. Depois o Museu Nacional também pegou fogo. Então a gente tem que ter muito cuidado com esse tipo de coisa. Nesse seminário vai ter a Glicéria Tupinambá, que é uma antropóloga e artista indígena, que ela foi muito importante nesse processo. Né? Então, a ideia é que discutir formas de restituição, porque não precisa ser apenas levar esse objeto de volta para a comunidade, que às vezes não tem nem condições de fato de cuidar daquele objeto, né? Com toda a tecnologia necessária. Às vezes aquele objeto não tem nem condições de ser enviado para outro local, sair de onde está, mas que haja um reconhecimento de que aquilo ali pertence de fato àquela comunidade, né, indígena, e também que e de povos originários, e que também ela possa existir para eles de outras formas, né? Virtualmente ou em formato 3D, enfim, que eles possam ter como é que se diz, a posse daquela ou melhor dizendo, o domínio daquilo ali, né, como sendo seu, né, e que continue contando suas histórias, porque esses povos, eles não acabaram, né? Eles são povos que existem até hoje, então não são fósseis.
2: Exato.
1: Né? Existe dono.
2: Pois é. Martins, obrigado. Conexão Portugal com Antônio Martins, aqui toda quarta-feira no Passando a Limpo. Martins, obrigado. Como é que está o tempo por aí? Está fazendo frio, Martins? Está esquentando já?
1: Olha, tá uma loucura, né? Porque chove de uma hora. Nesse momento agora está 19 graus, mas eu estou dentro de casa, então eu estou com a roupa um pouquinho mais leve. Mas se for sair, eu tenho que botar um casaco, porque é vento, o vento é frio. E chuva, né?
2: Aí chove o tempo todo, mas aí não alaga não, né? Do jeito que alaga aqui.
1: Alaga, em alguns lugares alaga.
2: Em alguns lugares.
1: Graças a Deus que na minha região, pelo menos na minha rua, houve alagamento na cidade, no país e tudo, mas na minha rua não houve nada. Nem na região que eu morei, assim, que eu moro, não vi muita coisa. Mas em alguns lugares é complicado. Principalmente beira de rio, né?
2: Exatamente. Ô Martins, ainda se fala em guerra da Ucrânia por aí? Porque...
1: fala.
2: Porque assim, a gente... é como se a guerra da Ucrânia não existisse mais, né?
0: Gaza nem pensar.
3: Normatizou-se.
2: Gaza, né? Também nem pensar. Ainda se fala, tem uma preocupação ainda com a Rússia?
1: É o grande problema das guerras longas, né? Porque elas caem no esquecimento, elas não chamam mais a atenção da mídia, mas hoje mesmo houve um ataque grande de drones da Rússia contra a Ucrânia. Chegou aqui ontem também uma comunidade, algumas famílias ucranianas que foram recebidas por Portugal também, mulheres, senhoras e crianças que, enfim, ficaram viúvas, ou que os maridos estão no front

0: batalha
1: Sim.
0: e que vieram para cá com apoio, né? Agora, obviamente que saiu muito do noticiário do ponto de vista de ajuda, né? Foi só até surpreendeu essa chegada ontem dessas pessoas, porque se fala muito do ataque e tudo.
1: Sim.
0: Há uma dependência cada vez maior da União Europeia do gás russo, aumentou muito, né? É o maior fornecimento desde 2022. Então a gente não sabe como essas coisas vão se processar, até porque nesse momento o grande conflito é o Irã,
1: É
0: né? São as ações de Israel e dos Estados
1: verdade.
0: Unidos contra o Irã e todo o impacto que tem no consumo, no fornecimento de energia, de petróleo, gás que passa ali pelo Estreito de Hormuz.
1: É
0: Essa que é a
1: verdade.
0: grande
1: Tem
0: preocupação do mundo hoje.
1: uma preocupação com o antivírus também, porque
0: Tem.
1: o pessoal desembarcou, não é aí tão perto, mas é na região também. Foi nas Ilhas Canárias, né, que teve o desembarque do navio.
0: Não só desembarcou, como o grande problema também é que existiam ali 21 nacionalidades. Então, as pessoas estão sendo repatriadas. Nesses voos de repatriação, quando chegam no seu local de origem, aí testam positivo. Já aconteceu na França, na Suíça, nos Estados Unidos. Então, como isso como é que se diz? Proliferar, né? Já que essas pessoas viajaram em aviões, por mais que elas estivessem isoladas, a gente não sabe até que ponto realmente, porque o protocolo ficou a cargo de cada país, há uma recomendação da OMS, mas o protocolo em si, cada país escolheu o seu, e o número de mortos continua o mesmo, três, ainda não aumentou, graças a Deus, mas o número de infectados tem aumentado aos poucos, né, quando as pessoas começam a fazer esses exames e tudo. As pessoas estão em quarentena, mas a gente não sabe o que é que elas tiveram em contato antes de chegar essa quarentena.
1: É verdade. Martins, obrigado. A gente vai continuar falando aqui sobre o antivírus, porque tem muita gente preocupada com isso, achando que pode ser uma nova pandemia. Então a gente vai conversar daqui a
0: Não, não
1: pouquinho.
0: chega tanto.
1: É, não
0: Não
1: chega
0: chega
1: tanto. A
0: tanto
1: gente vai
0: ainda.
1: conversar com o infectologista agora na sequência, exatamente para explicar o que é esse antivírus e qual é a
0: Boa.
1: consequência, até onde é que pode ir isso. Martins, obrigado.
0: Se eu
1: Valeu, até
0: soubesse,
1: semana
0: tinha
1: que vem.
0: trazido mais notícias para você sobre isso, mas atualidades. Mas o que eu tenho até o momento é isso.
1: Vamos embora, vamos embora. Obrigado, Martins. Um abraço.
0: Obrigado.
1: E a gente já está conectando agora, já está conectado com a infectologista, médica infectologista da UPE, Milena Pinheiro, para conversar com a gente, que vai falar um pouquinho, já está na linha, né? Doutora Milena, muito bom dia para a senhora, tudo bem?
2: Bom dia, Igor. Bom dia a você e a todos os nossos ouvintes.
1: Doutora, eu queria começar lhe fazendo uma pergunta bem direta sobre o antivírus, que está todo mundo preocupado com isso. Tem gente dizendo, olha, isso é uma nova pandemia, pode ser a nova pandemia. Tem gente dizendo que vai ter uma nova pandemia aí no futuro. Então, seria o antivírus ou não?
2: Olha, vou responder também bem diretamente. Não existe esse risco,
1: Certo.
2: tá? Nesse momento, está tudo sob controle. Esse antivírus que foi identificado nesse navio é a única espécie de antivírus dentro de mais de 30 espécies que ele pode realmente ser transmitido de pessoa a pessoa, tá? Mas é um vírus com a letalidade muito alta, né, entre 30 a 50% dos hospedeiros, né, das pessoas que são contaminadas, elas podem evoluir para óbito, mas para que haja essa contaminação existe uma necessidade de um contato muito íntimo, muito prolongado, que foi o que aconteceu no navio. Então, realmente foi uma situação totalmente de exceção, que foi uma pessoa que provavelmente entrou contaminada nesse navio no período de incubação. Por essa única espécie de antivírus do mundo que pode ser transmitido de pessoa a pessoa, que é uma espécie dos Andes, espécie exatamente que fica por ali pela Argentina, pelo Chile, né? E aí houve essa disseminação dentro do navio, mas é um ambiente que está sendo monitorado, né? Assim, os outros casos que foram identificados aqui no Brasil não têm relação com esse surto do navio. A gente já vem tendo caso de antivírus desde a década de 90. E, assim, em nenhum momento foi um vírus que passou por um nível endêmico ou com risco de epidemia, nem no Brasil e nem em nenhum outro lugar do mundo.

0: Todos esses outros vírus, as outras espécies de antivírus, eles são espécies que são considerados como zoonose, ou seja, eles só são transmitidos para o homem através de, de animais, né? No caso, são os roedores silvestres, ou seja, são aqueles roedores do campo, os ratos do campo, sabe? Então,
1: É
0: assim,
1: importante.
0: no momento, é uma situação muito de exceção, sabe, Igor? Então, não existe esse risco de pandemia, de epidemia, sabe?
1: Eu ouvi também que assim, as pessoas falam, ah, mas se transmite de pessoa para pessoa, mas é porque é como se, não sei se tem a ver com densidade, não sei se a palavra é essa, doutora, mas a densidade mesmo do vírus, alguma coisa do tipo, ela é mais difícil de passar. Não é assim só estar no mesmo ambiente que alguém vai pegar. É algo mais complicado, precisa ter um contato mais próximo, precisa, então não é tão simples como era a transmissão do coronavírus da Covid. Então seria diferente
0: Perfeito,
1: nesse
0: Igor.
1: caso. É isso mesmo,
0: Perfeito.
1: né?
0: Na verdade, esse vírus, ele é um pouco diferente do coronavírus e de outros vírus que causam quadros respiratórios, porque coronavírus, influenza, outros vírus, né, que causam quadros mais comuns respiratórios, eles estão muito disponíveis, eles ficam muito inflamados e albergados nas vias aéreas superiores dos pacientes, ou seja, garganta, nariz. Então, a transmissão é muito fácil. A pessoa tossir, a pessoa espirrar, a pessoa corizar, libera um coronavírus, uma influenza. Já o antivírus, ele é um vírus que ele vai acometer principalmente as vias aéreas inferiores, a parte de pulmão realmente. Então, para você contaminar outra pessoa, precisa realmente de assim, um quadro muito exuberante de tosse e um contato muito prolongado, sabe? Então, também é um vírus que tem essa característica de não ser facilmente transmitido. Aconteceu esse quadro porque foi dentro de um navio em que as pessoas realmente estavam muito próximas e foi no momento em que estava muito frio na região. Então, estava todo mundo no, nas áreas comuns do navio, não estavam indo para a área externa do navio. Então, assim, então foi toda uma conjunção de fatores que levou esse navio a ter esse surto, né, dentro do navio. Não é um surto que esteja fora de controle, fora do ambiente desse navio, sabe?
1: Tudo bem, é importante a gente dizer isso até para tranquilizar as pessoas e para elas entenderem que não é realmente algo grave, mas não tem esse risco de ser uma nova pandemia ou alguma coisa do tipo. O Romualdo de
0: Perfeito.
1: Souza tem pergunta?
2: Milena Pinheiro, como vai a senhora? Tudo bem? Ontem o ministro da Saúde, Alexandre Padilha, disse que o Brasil está monitorando a chegada ou desembarque de passageiros nessa época de tantas chegadas de navios pelo Brasil, nos portos brasileiros. O que é importante, na sua avaliação, para quem vai fazer hoje um cruzeiro? O que é importante? Levar algum certificado de vacinação ou a empresa que está vendendo os pacotes exigir isso dos passageiros, Milena?
0: Perfeito, muito bem colocado. Na verdade, hoje, o que é importante quando você está programando, né, um período num cruzeiro? Que realmente, assim, cruzeiro é um ambiente que já aconteceu, não só agora, com o antivírus, mas em outros momentos, vários surtos de doenças infecciosas no futuro, no, desculpe, no passado, né, um passado remoto. Então, houveram várias descrições de surtos em navios há muitos e muitos anos. E atualmente está acontecendo esse surto e provavelmente acontecerão outros surtos também, porque é um ambiente em que as pessoas passam muito tempo convivendo muito próximo. E às vezes esses navios, eles têm um sistema de climatização, né, único e que não troca muito ar. Existe também essa característica, uma climatização única, né, para vários ambientes do navio. Então sai trocando muito esse ar internamente. Mas o que é que hoje eu diria para quem faz um cruzeiro e quem gosta de cruzeiro? Não é necessário deixar de fazer cruzeiro, de forma nenhuma. Mas estar bem de saúde para entrar no cruzeiro. Então, se tiver algum sintoma,

0: está com seu cartão vacinal atualizado. E se você está assim, tá? Estou bem de saúde, estou com meu cartão de vacina atualizado, embarquei no cruzeiro, mas estou vendo que tem pessoas ao meu redor, com algum quadro respiratório ou algum outro sinal infeccioso, usar máscara o tempo todo e estar sempre lavando as mãos e estar atento às informações que a equipe de saúde do cruzeiro vai estar passando para as pessoas. Mas, de modo geral, estar bem de saúde para embarcar, estar com as vacinas em dia, e se tiver alguém próximo, principalmente que não seja do seu grupo próximo, né, de amigos que está ali com você naquele cruzeiro, que esteja com algum quadro infeccioso, que você perceba, usar máscara e higienizar as mãos.
1: Tudo bem. Doutora, muito obrigado. Milena Pinheiro é infectologista da Universidade de Pernambuco, da UPE, falando aqui com a gente sobre o antivírus e tranquilizando a gente também. Não é uma pandemia, não tem potencial para virar pandemia, tá certo, gente? Obrigado, doutora Milena. Volte
0: Perfeito.
1: sempre aqui ao Passando a Limpo.
0: Obrigada, querido. Fico à disposição.
1: A gente vai para um intervalo rapidinho, mas quando a gente voltar. Romualdo de Souza, eu quero que você fale para a gente sobre essa história de sacar FGTS para comprar arma de fogo. Eu tô brincando, não, tô falando sério.
2: É sério?
1: O pessoal tá olhando para mim aqui com cara de que
2: Espanto?
1: maluquice é essa, com cara de espanto. Não, é sério, tá? É sério. Tem projeto para isso. E vou querer aqui que vocês falem também. Castilho tem informação sobre a proposta ainda aquela história do Ciro Nogueira, né, do FGC. O que é que está por trás
2: Tá
1: daquilo ali?
2: dobrando a aposta.
1: Estão dobrando a porta. Vamos para o intervalo, a gente já volta.
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1: De volta com o Passando a Limpo, o Romualdo de Souza. Que história é essa de usar FGTS para comprar arma de fogo agora? Era só o que faltava, rapaz.
4: Como uma bala. Foi numa rapidez de um tiro de 38. A Comissão de Segurança Pública, em 70 segundos, 70 segundos, ou seja, 1 minuto e mais 10 segundos, aprovou um projeto de autoria do deputado Marcos Pollon, do PL de Mato Grosso do Sul, e que justifica o seguinte: há um alto custo para quem vai adquirir uma arma legalizada. Ilegal é fácil, mas legalizada o custo é alto. Então, diz o deputado de Mato Grosso do Sul, se você vai comprar a primeira arma, é justo que você recorra ao Fundo de Garantia do Tempo de Serviço. Então, segundo o projeto, você não tendo arma, portanto tem que ser registrada, legalizada, vai lá na Caixa Econômica Federal e diz: ó, estou precisando de 100 paus, sei lá, 50 contos, para comprar um 38. É legalizado? É. Traga o registro da arma. Então você leva o registro da arma, entrega na Caixa Econômica Federal e a Caixa Econômica Federal, vindo a ser aprovado o projeto, libera o dinheiro para você comprar a arma. Além disso, tem um fato importantíssimo. Por ano, você pode comprar uma determinada quantidade de munição. Então, o saque pode ser usado também para a compra de munição, o que, segundo a Comissão de Segurança Pública, é importante que o Fundo de Garantia também seja usado para comprar a arma e anualmente você fazer um saque para comprar a munição que você vai usar.
1: Rapaz, eu consigo, assim, é um absurdo dos absurdos, mas eu começo a vir um monte de coisa à cabeça. Libera o FGTS logo para fazer, sei lá, qualquer outra coisa aí, o que quiser, para comprar
5: isso,
1: arma.
5: Isso foge completamente do sentido do que é o FGTS. A gente pode ter as críticas da gente ao FGTS, essa poupança que é obrigatória.
1: Uhum.
5: Mas a gente entende que ele tem um papel. E isso foge completamente. E veja, não é uma questão de estar criticando a compra de arma, não é isso. A questão é que foge completamente do objetivo do FGTS, né? E a gente vê cada vez mais que as pessoas estão hoje né, vulgarizando o Instituto do FGTS.

0: FGTS. Né? Eu acho que talvez fosse a hora de se repensar de fato o FGTS. Porque da forma que a gente está indo agora com o projeto Meu 38, Minha Vida, né?
1: Pois é. Aí, assim, ou então acaba logo com o FGTS. É, se
2: Não,
1: for desse
2: acaba não.
1: jeito. Não, se for desse jeito, Castilho, daqui a pouco vai ter para o quê? Para pagar. É, vão liberar FGTS para pagar conta em boate, vai liberar FGTS para.
2: Olha, sejamos razoáveis. Não, não, não. O FGTS tem 60 anos, tem quase meio trilhão de recursos lá, tem a sua função social.
0: Importante para
2: O que está
0: saneamento, importante para
2: tudo.
0: financiar a
2: Veja
0: casa
2: bem.
0: própria.
2: Por exemplo, uma coisa que é muito criticada: as prefeituras não buscam dinheiro do FGTS para financiamento
0: Importante ponto.
2: de produto, infraestrutura. Mas é importante dizer o seguinte: quem pagou e quem bancou a construção de mais de 20 milhões de moradias no Brasil é o FGTS. Eu reajo muito a esse tipo de
0: E você
2: proposta,
0: tocou num
2: e
0: ponto
2: você
0: sério,
2: está sendo provocador,
0: que é o
2: mas,
0: saneamento.
2: né, e você está sendo provocador, naturalmente, você,
1: Não,
2: mas,
1: eu tô provocando aqui
2: pois
1: porque
2: bem,
1: eu estou ironizando, porque assim, é
2: é muito
1: um absurdo
2: irônico,
1: isso.
2: mas, por exemplo, no
1: É um
2: governo
1: absurdo
2: Jair
1: isso.
2: Bolsonaro, Paulo Guedes chegou uma manhã, pela manhã, dizendo uma coisa assim: vamos liberar o FGTS, porque esse é um dinheiro do trabalhador. Espera aí. Esse é um dinheiro do trabalhador para quando ele sai da empresa. Não quer dizer que ele tem o mando sobre esse dinheiro, ele não. Até porque esse dinheiro é que financia a casa própria, tudinho. E aí o cara diz: ô ministro, o senhor já prestou atenção que quando o senhor disser vou liberar o FGTS, os bancos vão receber, na época, 150 bilhões de ativos. O senhor tem ideia do que vai acontecer com isso aí? Aí foi que o pessoal da Construção Civil deu uma real nele, mas ele se vingou com o saque aniversário, que é a origem disso que está acontecendo
0: Isso
2: aí.
0: começou no saque aniversário.
2: Isso
1: Começou no
2: começou no
1: saque
2: saque
1: aniversário, essa
2: aniversário, que é
1: história
2: isso
1: de
2: aí.
1: todo
0: E que
1: mundo.
0: muitas pessoas se enganaram de que quando foram demitidos, e aí a gente tem que também levar um outro ponto para essa discussão, é que não existe uma cultura de gestão financeira familiar, né? Então as pessoas hoje elas estão habituadas a esperar, inclusive não entendem, que podem inclusive consultar, porque hoje as pessoas, ao serem demitidas, elas acreditam que virá uma fortuna à sua
2: É isso aí.
0: disposição. Tá? E nem sempre é um valor razoável, porque às vezes você tem pouco tempo de contribuição. E tem outro ponto: muitas vezes a pessoa optou pelo saque aniversário e quando chega lá diz: cadê o meu dinheiro? Mas
2: E está bloqueado, e
0: você
2: você
0: optou
2: vai
0: pelo
2: levar
0: saque
2: 2 anos para
1: aniversário.
2: receber o saldo. É
1: E
2: isso
1: não
2: aí.
1: recebe, e não vai
2: Então, é
1: receber.
2: aquela
1: Então.
2: história. O FGTS é uma coisa que a gente tem que preservar. O
1: Claro.
2: problema, aí, só para finalizar, é que o governo olha para o FGTS e vê nele uma pia batismal.
0: O problema é que a gente olha todo ano
2: Aí
0: de
2: vai lá,
0: eleição.
2: né?
0: O problema é que a gente todo ano de eleição a gente fica procurando,
2: No jeito
0: tá
2: de
0: certo? E os
2: gastar.
0: nossos políticos procurando balas de prata para se elegerem, para
2: Isso
0: dizer:
2: aí.
0: fiz isso. E aí a gente tem mais um caso agora, que é a criação de uma aberração,
2: É isso aí,
0: porque isso não tem o menor
2: mas
0: sentido.
2: mostra a que
0: Você
2: ponto
0: pode ser
2: chegou.
0: crítico do FGTS por vários pontos. Eu tenho minhas críticas ao
1: Mas
0: FGTS,
1: nesse caso
0: a
1: só.
0: ser compulsório,
1: Claro,
0: a
1: claro.
0: remunerar pouco, mas.
1: Claro.
0: Daí a ele se tornar, e eu não tenho nada contra a arma, até gosto de arma, mas daí a ele se tornar minha arma, minha vida da vida, não tem o menor sentido.
1: Mas só para ser justo aí, não é proposta do governo, não, tá?
0: Não,
1: Isso
0: não,
1: é
0: não, não,
1: dois
0: não, não.
1: parlamentares do
2: O
1: PL.
2: PL,
0: Isso está vindo,
2: radicais, da bancada da
0: isso
2: bala.
0: tá vindo da bancada da
1: É da
0: bala,
1: bancada da bala.
0: certamente com um lobby muito forte por trás, e isso está vindo da oposição ao governo. Justiça seja feita, né?
1: Exatamente.
0: Aqui.
1: Agora, isso também não exime o governo em relação ao FGTS, não, porque o governo também fica criando coisa, e agora é o desenrola, é tudo, fica criando coisa para poder usar o FGTS. Que é para.
0: Propostas para emprestar dinheiro do FGTS, que já
1: Emprestar
0: é do
1: dinheiro.
0: trabalhador, para ele pagar juros.
1: Sabe esse dinheiro que tem aí, que tem aí, que é seu? Pronto, eu vou liberar para você pegar o seu dinheiro emprestado.
0: E
1: Tá bom?
0: Castilho trouxe uma pauta importante, viu? Né? Os últimos números que eu tenho mostram que metade do recurso disponível para soluções de saneamento básico no Brasil não são buscadas pelas prefeituras. Isso, inclusive, é um ponto importantíssimo que o Castilho puxou da memória aqui.
1: Essa história de usar o FGTS e para emprestar, eu acho uma coisa ridícula, porque você imagina, é como se você, sabe, imagine que você guardou um dinheiro em casa. Tá ali no seu cofrinho em
0: Essa é.
1: casa, você guardou o dinheiro em casa. Aí eu chego para você, você tá apertado, tá precisando de dinheiro, E aí eu chego para você e digo, eu vou fazer o seguinte, eu vou emprestar um dinheiro para tu, sabe o dinheiro que tu tem no cofrinho? Pronto, estou agora emprestando para você o seu dinheiro. Isso. E aí você vai me pagar um juros, vai pagar o banco.
0: São aqueles projetos que são muito bons para o banco.
1: É, você vai pagar um juros ao banco, é um juro baixinho, não se preocupe. Ah, é? Mas é em cima de que dinheiro? Ah, do seu próprio dinheiro. Tá bom.
2: Pois é.
1: Ô, Castilho, você tem um minuto.
2: Olha, a novidade do falar,
1: eu quero que você fale da história do FGC, do
2: senador Ciro Nogueira. Se pronunciou num vídeo e ele não foi para a defesa, não. Ele foi para o ataque. Ele disse que ele reapresentou ontem à noite o projeto que eleva a cobertura do Fundo Garantidor de Crédito de 250 mil para 1 milhão.
0: A PEC Master.
2: A PEC Master, no caso. E ele diz o seguinte...
1: Apresentou de novo.
2: E ele diz o seguinte... eu quero ver que alguém vai dizer o quê. Né? Porque o problema do como é que chama? O problema do FGTS, do FGC não é do Master. É que o Banco Central não fiscalizou direito o Master. E aí o seguinte, então ele está propondo isso. Eu não sei se é uma reação dele em defesa, sair para o ataque, ou se ele, como é que se diz, qual é a dele? Ele disse, agora não existe mais o Banco Master. Então não tem argumento para não aprovar isso.
1: É sério.
2: Ele reapresentou a emenda, o Romualdo vai no poder ajudar depois. Mas
1: ele reapresentou só para dizer que está reapresentando, mesmo não existindo mais o Banco Master, para poder dizer que não tem nada
0: a ver mesmo tá correta. De toda a relação dele.
2: O dinheiro que estão dizendo que eu recebi aí não representa 1% dos meus negócios.
1: Então
2: a gente vai saber quais são os negócios do senador Ciro Nogueira.
0: Não importa quantos são os negócios dele, importa que esse dinheiro entrou.
1: Eu acho que o Ciro está precisando de um advogado e está precisando de um médico também. Se essa foi a intenção...
2: Não, isso foi apresentado já.
1: Não, se essa foi a intenção, ele está realmente precisando de ajuda. O Romualdo de Souza, Fernando Castilho, Edgar Leonardo, obrigado. Passando a limpo, vai ficando por aqui. Trabalhos técnicos de Evandro Chaves e Evanildo Cerqueira, produção de Max Augusto. Até amanhã, às 8 da manhã. Tchau.
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5: Gente, a lista de pessoas que esperam por um transplante no Brasil vem aumentando, né? A gente tem estimativas de hoje mais de 50 mil pessoas precisarem de um transplante no nosso país. Alguns dos procedimentos podem ser necessários por problemas graves de saúde, inclusive doenças genéticas e tudo mais. Mas também, em muitos casos, alguns hábitos de vida podem nos levar a precisar de um transplante. Hábitos que a gente tem e leva para a vida toda. Chega um momento em que isso pode, por exemplo, ser necessário um transplante. Aí, que hábitos são esses? É o que a gente vai entender a partir de agora. No consultório do Rádio Livre, nós estamos com o Dr. Pedro Alves, ele é médico clínico geral, preceptor das residências de clínica médica do Hospital das Clínicas e do Hospital Universitário Oswaldo Cruz. Boa tarde, Dr. Pedro, seja bem-vindo.
6: Boa tarde, Anne, obrigado pelo convite. Espero, nessa tarde, esclarecer algumas dúvidas e falar sobre esses hábitos que podem trazer mais saúde para a gente de uma forma geral e que a gente possa preservar os nossos órgãos e não necessitar de um transplante futuro.
5: É isso aí. Obrigada também por topar, vir conversar com a gente nesse consultório. Agradecer também ao Dr. Samuel de Alencar Cavalcante,
7: médico nefrologista, especialista em clínica médica também, tem doutorado em medicina translacional, atende no IMIP e está com a gente hoje aqui. Boa tarde, doutor Samuel, seja bem-vindo.
8: Boa tarde, obrigado, Anne. Obrigado mais uma vez pelo novo convite, né? Estamos aqui de volta para conversar sobre esse assunto que eu tanto gosto de falar, que é o meu dia a dia, né? Que é o transplante.
7: Isso, obrigada também, doutor, por topar vir conversar com a gente, porque, gente, é sabendo disso que a gente, por exemplo, vai tentar prevenir aí, né, uma necessidade de um transplante mais na frente. A gente sabe que tem transplante de vários órgãos, como o rim. Doutor Samuel já veio aqui conversar com a gente sobre transplante de rim, mas tem transplante de fígado, de coração, de pulmão, isso de órgãos, tem de tecidos também. Vou focar hoje mais nos órgãos para a gente falar um pouco. E aí vou falar de fígado com o doutor Pedro, assim, porque esse é um dos transplantes, assim como o rim, que pode ser realizado entre doadores vivos e doadores mortos. Mas, em muitos casos do transplante de fígado, está ligado justamente a hábitos de vida. Então, doutor Pedro, eu queria começar com o senhor explicando, assim, que hábitos são tão nocivos, assim, à nossa saúde, que pode, por exemplo, no caso, né, de um transplante de fígado, fazer com que a gente precise dessa intervenção.
6: Isso. Então, o mais clássico, que todo mundo que está ouvindo a gente sabe, né, é a questão do álcool, né, a cirrose alcoólica, né. Então, o abuso de álcool ao longo da vida pode levar à falência hepática, e esse seria o fator de risco modificável mais, mais comum. Então, é a gente não exagerar na bebida, né, ter a moderação, isso é um fator importante. É, ainda hoje, as hepatites virais, né, hepatite B e hepatite C, apesar de que há 20 anos atrás, quando a gente se formava, o tratamento da hepatite C era muito ruim, as respostas. Hoje a gente tem tratamento altamente eficaz para hepatite C, e aí esse é um fator que vem caindo nos últimos anos, as hepatites virais. E aí, um grande fator de risco, que são as doenças metabólicas, né, hipertensão, obesidade e diabetes, isso também pode repercutir no fígado. Apesar da gente saber, classicamente, o álcool, um fator de risco muito preponderante para a cirrose hepática, a gente tem nos últimos anos, por conta de hipertensão, diabetes e obesidade, o que a gente chamava antigamente de esteatohepatite não alcoólica, que é a gordura no fígado, não por conta do hábito do álcool, que hoje a gente chama de doença hepática gordurosa associada à doença metabólica. Então, que é os grandes fatores de risco, tanto para transplante de fígado, mas de coração, de rim, a hipertensão, diabetes e obesidade são um trio de inimigos dos nossos órgãos e da nossa saúde.
7: Quando o senhor fala aí, por exemplo, dessa esteatose não alcoólica, né?
6: É.
7: Aí está ligado à alimentação.
6: Sim,
7: então,
6: porque
7: a má alimentação pode isso, também...
6: Isso, exatamente, porque é isso, a obesidade, a hipertensão diabética, que é a síndrome metabólica,
7: ah,
6: né?
7: Ah, sim, entendi.
6: Que é a hepatite associada à síndrome metabólica, que é uma causa que vem crescendo, infelizmente, né? Não era algo tão comum no passado, era muito mais importante as hepatites virais. As hepatites virais, a gente está conseguindo um controle melhor, porque a hepatite B a gente tem vacinação, né? E é uma vacina que a gente toma logo no primeiro ano de vida. Enfim, é uma vacina que a gente tem uma boa cobertura. E a hepatite C, que a gente não tinha vacina e era um grande vilão, nos últimos 5 a 10 anos a gente tem tratamento muito bom para hepatite C, que a gente consegue curar o paciente da hepatite C. E se ele consegue essa cura antes da cirrose hepática, a gente evita a complicação futura. E aí, por conta dos hábitos de vida, o sedentarismo, tudo isso que a gente vive na nossa sociedade moderna, a questão da síndrome metabólica vem ganhando um peso importante, até mesmo para o transplante de fígado. Não é a principal causa ainda de transplante de fígado, o álcool ainda é o fator de risco, né, que a gente pode trabalhar melhor, mas vem ganhando espaço também a doença metabólica, até mesmo para o fígado.
7: E as medicações? Também tem muita gente que fala, né, assim, ah, rapaz, teu fígado aguenta como um negócio desse? Tu toma tanto medicamento, tanto remédio, né? Tem gente que realmente, assim, toma muito. Uns porque precisam, outros porque, assim, sentem a necessidade. Muitas vezes não tem nem a indicação médica, por exemplo, de tomar, mas tem algum problema ali, algum incômodo e quer tomar e toma bastante, né? A automedicação que a gente fala tanto. Mas tem realmente... relação, doutor?
6: Tem. Drogas também, tanto medicamentos, né? É, a gente tem intoxicação pelo excesso de drogas, por exemplo, é um clássico, o excesso de paracetamol, de anti-inflamatórios, levando a hepatite aguda. Mas a gente também tem medicamentos que podem ali, uma reação individual, o paciente reagir mal, principalmente antibióticos, enfim, aí tem uma série de medicamentos. Mas assim, tem por uso indevido, que é o excesso, e aí anti-inflamatório, que são medicamentos que a gente não precisa de receita para comprar, pode ter uma toxicidade aguda pelo excesso de anti-inflamatórios e paracetamol, e várias drogas podem, eventualmente, são casos mais raros, de reação do próprio organismo reagir àquela droga. E não só medicamentos, também tem até para ervas também. Então, fitoterápicos também podem ser causa de hepatite aguda. Uhum. E aí, a depender do quadro, existem quadros de hepatite fulminante. Tanto por drogas e até mesmo por fitoterápicos.
7: Então, tanto vai ter aquele caso agudo como o senhor trouxe, mas assim, se eu... Ah, não, eu já tomei esse anti-inflamatório, por exemplo, né? E se eu for no médico, ele vai me passar um anti-inflamatório, eu vou lá e vou comprar. Uhum. Então, esse hábito de você sempre ficar comprando e tomando o que eu tomei da outra vez, assim, isso também pode levar.
6: Sim, principalmente no excesso. Certo. Se ultrapassar a dose de segurança, porque tem drogas, qualquer droga, eventualmente, pode levar dano hepático, uhum, se for usado em excesso. Algumas têm uma predileção maior do que outras. Então, tem também aquela questão da faixa terapêutica de segurança. E se você usa exageradamente, por exemplo, anti-inflamatório, se você usar numa dose exagerada, vai acontecer. Não é que pode, uhum, vai acontecer. Se você fizer uma dose elevada, excessiva, de anti-inflamatório, de analgésico, vai levar a dano hepático. Isso é uma coisa que se sabe.
8: Eu interrompi aqui rapidinho só, sem querer atrapalhar, mas assim, é só para ter um cuidado, porque assim, não, obviamente que todo excesso ele vai ser danoso, uhum, e aqui a gente falando de tratamento também, não é? Uhum. Mas tem um certo cuidado, porque eu escuto muito de paciente que chega para mim no ambulatório que tem várias comorbidades, é dislipidêmia, tem colesterol alto, gordura alta no sangue, glicose alta, é hipertenso, tem doença no coração, tem que tomar uma série de remédios.
6: Perfeito.
8: E aí ele começa a culpar a série de remédios, problemas que vem agregado, que na verdade estão muito mais associados a má cuidado que ele, uhum, tem da doença, não toma o remédio na hora certa, não toma bem, não faz a dieta, não vai no médico com regularidade, culpando o remédio do que a própria doença. Uhum. Né? Então aqui o vilão sempre vai ser muito maior a doença do que o tratamento. Isso. Eu acho que aqui na questão. Obviamente que excessos vão ser prejudiciais. É o caso do anti-inflamatório. O anti-inflamatório é uma das drogas mais usadas no mundo, tá certo? Então ela traz problema? Traz. Se o problema dela fosse um problema tão grave, a gente teria muito mais problemas do que tem, uhum, porque é a droga mais usada no mundo todo.
7: Sim.
8: Então não é que o anti-inflamatório seja um vilão. Talvez o uso incorreto dele, e aí onde entra a questão da automedicação, você não procurar ajuda, né? Isso. Achar que entende alguma coisa, já que de doido e médico todo mundo tem um pouco, né? Então, achar que você tem esse conhecimento e se automedicar, eu acho que é onde está o grande problema, tá certo?
7: É, eu acho que é bem esse ponto mesmo da automedicação.
6: Isso.
7: Porque quando você tem a indicação de tomar, você vai ter que tomar por N fatores, né?
8: Exatamente.
7: Mas às vezes as pessoas, por exemplo... Que é um exemplo muito clássico, não sei nem se é uma classe de medicamentos que pode, uhum, trazer assim, um grande problema, mas você tem uma virose, um problema respiratório, sei lá, você vai numa emergência, muitas vezes você sai de lá com a indicação de um corticoide. Então, tem gente que fala assim, não, mas da outra vez que eu fui, eu também vou tomar de novo. E aí, se você tem essas, uhum, viroses respiratórias com frequência, você vai estar tomando com muita frequência. Talvez esse uso indiscriminado traga algum problema. Acho que quando vocês falaram, isso, eu entendi bem que é muito mais, exatamente, a automedicação, isso, que você pode estar passando dessa dose de segurança, né? Essa, exato, constância, o antibiótico, não pode estar tomando sempre. Então,
6: perfeito,
7: o médico vai trazer isso. Então, para a gente ter isso em mente, assim, não é...
6: Até porque a síndrome metabólica, que a gente estava falando, que é um grande vilão para transplante hepático, renal, de coração, quem tem síndrome metabólica é uma síndrome, como está dizendo, que a pessoa tem hipertensão, uhum, diabetes, dislipidemia, obesidade. Ou seja, você está fazendo medicamentos para controlar cada uma dessas situações. Então, é paciente que toma muito remédio.
8: Exatamente.
6: Porque se eu sou hipertenso, diabético, obeso e dislipidêmico, vai ter medicamento para cada uma.
7: Sim.
6: E, às vezes, mais de um medicamento para cada uma dessas situações. Então, é um paciente que, invariavelmente, faz muitos medicamentos. Mas é como Samuel falou. São medicamentos para controlar as comorbidades, a situação médica dele, que, se não for controlada, leva à lesão hepática, à lesão renal, uhum, à lesão cardíaca. Então, o tratamento não é o vilão.
7: Isso. É a automedicação que pode ser,
6: perfeito,
7: essa vilã. Agora, vamos para o transplante de rim, doutor?
8: Bora.
7: Também pode estar associado, assim, a muitos hábitos que a gente tem e nem sabe que é tão nocivo assim?
8: Exatamente. É, tem aquela noção popular de que o problema do rim está associado à água, uhum. né? Enquanto que, na verdade, nada tem a ver com o que leva ao transplante. A perda dos rins, a doença renal crônica, né? Aquela doença que vai destruindo o rim aos pouquinhos com o passar do tempo, até o momento que você perde a função do rim e vai precisar substituir ela, seja pela hemodiálise, seja pelo transplante renal, essa doença ela está muito mais associada a esses distúrbios metabólicos que o Pedro está falando, do que a falta de água, tá certo? Eu acredito que se você tem acesso à água e você consegue se movimentar para chegar a ela, a água nunca vai ser um problema, certo? A única doença que eu diria a você que tem uma correlação direta com água seria o cálculo renal, né? A pedra nos rins. Então, a pedra nos rins realmente ela tem uma correlação com a quantidade de água que se bebe, mas a maioria, 60% a 70% dos pacientes que perdem o rim, perdem por doenças metabólicas. E aí o grande vilão, os nossos grandes inimigos, né, são os três realmente, a tríade de diabetes, hipertensão e obesidade, tá certo? Que eu chamo de as doenças da vida moderna, né, da vida do sedentarismo, da vida da fast food, né, da vida das comidas industrializadas rápidas, né, sem nutrientes e com muita caloria e muita gordura, né? Então isso vai gerar um tecido adiposo em excesso, que o organismo da gente não precisa, porque ele está entendendo que precisa armazenar energia. Esse tecido gorduroso em excesso é inflamatório, ele causa inflamação, e essa inflamação vai gerar esses problemas em diversos órgãos. E aqui o fígado já é bem conhecido, né? O rim já de longa data já sofre muito com esses distúrbios metabólicos.
7: Agora, no caso, a pessoa que está nos ouvindo agora dizer, eita, eu tenho hipertensão, diabetes e colesterol, por exemplo, né? Alto. Eu vou passar por um transplante algum dia? Para a gente deixar claro, quem tem ou quem tem que estar descontrolado que tem mais risco?
8: Se você tem um risco. Então, você, em primeiro lugar, precisa pensar nisso. Porque a medicina primária, a medicina básica, né, de saúde básica, ela está muito voltada para controlar e diagnosticar essas doenças crônicas, aí diabetes, hipertensão, dislipidemia. Não é? Às vezes, esquece um pouco que isso pode gerar outras complicações. Uhum. E a doença renal ela é silenciosa. Quando ela vai se manifestar, às vezes é muito tarde. Já é em fases terminais que começam a dar problemas. Então, a gente precisa pensar que ela pode estar comprometida para diagnosticar precoce e tentar tratar precoce, antes de chegar no estágio final. Então, se você é diabetes, se você é hipertensivo, você precisa fazer um exame de rim. Pelo menos uma vez ao ano.
7: Que exame é esse, doutor?
8: A creatinina.
7: Ah, sim.
8: E um exame de urina para saber se tem perda de proteína na urina. Que é uma das primeiras manifestações dessas doenças no rim, é começar a ter perdas de proteína no exame de urina.
7: Então, para quem tem diabetes e hipertensão, é isso?
8: Diabetes, hipertensão e obesidade, pelo menos uma vez ao ano, precisa ter uma avaliação de como é que está os rins.
7: Veja, isso aí é muito comum, né? E diabetes e hipertensão...
8: Isso é o que a gente bate muito na campanha mundial do rim, que foi agora em abril. Mas a gente faz um dia para conscientizar as pessoas, principalmente esse fator de risco, são os principais, né? Diabetes, hipertensão e obesidade, como eu falei. Também quem tem história familiar, como você comentou até no comecinho, são as questões genéticas, né, que podem estar associadas a isso. Ou se você tem alguma doença no rim, como cálculo renal, só tem um rim, nasceu com rim só por um defeito congênito, que eu costumo chamar de defeito de fábrica, né? Nasceu com defeito de fábrica com rim só. Então, essas doenças você precisa, pelo menos uma vez ao ano, fazer uma avaliação com o seu próprio clínico, do posto de saúde, ou seu clínico de família, como é que está a função desse rim. E aí, em diagnosticando alguma alteração, procurar um médico especialista para ser feito o devido tratamento e seguimento, né?
7: E o tabagismo? Quem fuma também prejudica os rins, doutor?
8: É uma coisa que às vezes eu fico pensando. Eu falo tão pouco porque eu ainda não consigo admitir que existe tabagismo hoje na nossa vida, com tanto conhecimento que a gente tem das doenças associadas ao tabagismo, né? Mas o tabagismo, se você tiver que classificar em ordem de vilão, ele está lá na frente, ele é o mais perigoso. O tabagismo ele traz sérias doenças, não só piorar essas doenças metabólicas, como também do câncer, né? Está muito associado a câncer. Então, é um hábito aí que eu acho que não traz nenhum benefício. O diabetes, a hipertensão, a obesidade, ela está associada a uma maneira de viver que já está muito engrenada na sociedade, que a gente precisa quebrar isso. Você vê que está mudando, eu acho. Acho que essas novas gerações já têm um perfil muito mais de vida light, saudável, né? De caminhar, corrida, academia, atividade física, tentar diminuir o industrializado na alimentação. Eu acho que já está tendo uma cultura dessa nas escolas, para as crianças, etc. Já está tentando caminhar para mudar a sociedade que a gente vive hoje, baseada muito no modelo americano, né, das décadas passadas. Mas o cigarro já era para ter acabado. O cigarro é um hábito que já nos últimos 50 anos já vem trabalhando para cada vez mais tirar, e virou lei, você começa a proibir fumar nos lugares públicos, proibir fumar em avião, proibir fumar em um hospital, porque até década de 90 se fumava dentro do hospital, né? Os profissionais de saúde, os pacientes fumavam dentro do hospital, não era proibido.
7: Era algo que mostrava assim, um certo poder, né? Um estilo, né?
8: Um charme, uma superioridade, vamos dizer assim, né? Mas, na verdade, eu acho que o cigarro é uma coisa que deveria estar realmente
7: abominada.
6: Isso, porque o cigarro, que toda a população consegue entender que ele faz mal para a via respiratória e para o pulmão, né? Que pode ser uma causa de falência pulmonar, que é a DPOC, doença pulmonar obstrutiva crônica, que poderia ser uma indicação de transplante pulmonar. Mas o cigarro não só faz mal para a via aérea, para a parte respiratória. O cigarro é um grande vilão na saúde cardiovascular. Então, o cigarro é fator de risco para infarto, para AVC, que são desfechos de risco cardiovascular, que a falência renal crônica, a falência cardíaca crônica, a falência hepática crônica, também entra nesse modelo de avaliação de risco cardiovascular. Então, a gente sabe do cigarro, ali, a toxicidade dele direto ali na árvore brônquia, no pulmão, câncer de pulmão, doença pulmonar obstrutiva crônica, que pode levar à falência pulmonar. Mas fora a saúde do pulmão, também tem a saúde cardiovascular. Então, quem fuma tem risco maior de infarto, AVC e, cronicamente, lesão desses órgãos tão nobres da gente, que é o coração, os rins. E lembrar que não é só o cigarro tradicional, né? Porque, infelizmente, tem um novo hábito das novas gerações, que é o cigarro eletrônico.
7: O vape, né?
6: O vape, que ele também pode levar ao risco de tudo isso que a gente está conversando. Não é porque mudou a forma de tragar aquele produto que isso inviabilizou o risco.
7: E que ficou mais saudável, né?
6: Exatamente, de forma alguma. Inclusive, alguns estudos mostrando até que seja pior por conta da quantidade. Porque como é cheirosinho, tem um saborzinho, então as pessoas abusam até às vezes mais do que o cigarro tradicional. E a gente vê jovens hoje com doença pulmonar grave por conta do uso desses produtos. E a longo prazo, a gente tem pouco uso ainda, né, disso. Exatamente. Na nossa sociedade.
8: E o cigarro é aquele mau hábito que depende exclusivamente de você, né?
6: É.
8: Ele, o diabetes e a hipertensão, não. Tem um componente genético atrás, sim, né? Não só de hábitos, mas você traz uma carga genética, sim, no diabetes. Você traz uma carga genética na hipertensão. A obesidade é uma doença, ela não é uma condição que eu adquiri porque eu, como se costuma algumas vezes taxar de relaxamento, de falta
7: de cuidado com você,
8: né? Não, ela é uma doença, como é hipertensão, como é diabetes. Tem fundo genético, tem papel do ambiente nessa pessoa. O cigarro não, o cigarro depende só e exclusivamente de você.
7: É realmente, né? Um hábito, assim,
8: é realmente, né? um mau hábito que a sociedade precisa realmente deixar para o passado.
7: E bem interessante.
8: Os livros só.
7: É, e bem interessante isso a gente trazer. Por quê? Porque todo mundo só pensa no cigarro com o pulmão, assim, com a questão respiratória. Ninguém pensa assim, associar o cigarro ao rim, por exemplo, não vai. Ao fígado, sei lá, ao coração, não vai, né? Vai ao pulmão. Eu acho que a gente está muito associando essa questão respiratória, mas não a outros órgãos. E aqui fica claro de que, sim, você fuma, você tem risco. Por exemplo, você está aí sendo sério candidato a poder, quem sabe no futuro, passar a precisar de um transplante de outros órgãos que não seja até nem o pulmão. Então, que fique claro que esse também é um mau hábito. Estou vendo que tem gente participando aqui, inclusive o Tadeu de Almeida. Ele é transplantado, ele não disse de quê, mas ele tá falando, muito bom o programa hoje, ele é do Arruda. Obrigada, Tadeu, pela sua participação com a gente, mandou uma mensagem agorinha. Tem outros ouvintes participando, fazendo pergunta também, mas eu vou precisar fazer um rápido intervalo aqui no consultório. Então, quem quiser participar, fazer pergunta, tirar dúvidas, 99147-8520 é o número do nosso WhatsApp, tá? A gente vai fazer um intervalo rapidinho e volto já.
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7: O consultório do Rádio Livre hoje está falando sobre os hábitos que podem nos levar a problemas de saúde e aí também precisar passar por um transplante de órgãos, por exemplo. Nós estamos conversando com o Dr. Pedro Alves, ele é médico, clínico geral, também com o Dr. Samuel de Alencar Cavalcante, médico nefrologista. Tem alguns ouvintes participando, mandando mensagens. Wagner de Oliveira, de Garanhuns, está dizendo aqui, ah, muito bom o programa. Que massa, obrigada também, Wagner, pela sua participação. O Tadeu, né, que já tinha dito aqui que era transplantado, agora ele respondeu que é transplantado de rim, inclusive é o seu paciente, Dr. Samuel, e ele já está transplantado há 14 anos e agradece a todos os médicos do IMIP. Então, obrigada também, o Samuel, por ter trazido. Aliás, Samuel não, Tadeu, né?
1: Tadeu.
7: O Tadeu, Samuel, doutor. O Tadeu por ter trazido aqui essa mensagem. Tem mais gente aqui participando. Tem uma ouvinte que estava escutando vocês falar de cigarro e dizendo assim, rapaz, pior ainda é que tem médicos que ainda fumam. E aí fica difícil, né? Ela colocou assim, dá mau exemplo para os pacientes. Está correta, não colocou o nome, mas está correta, sim, de fato tem, né? Alguns profissionais de saúde que ainda tem.
1: É, ainda bem que, assim, cada vez menos a gente tem visto, né? Assim, as gerações anteriores às nossas, a frequência do tabagismo era muito maior. Então, as políticas públicas, desde a década de 90, contra o cigarro, fizeram mudar o hábito em geral da população. Mas eu quando era estudante de medicina, tinha professor, inclusive, de pneumologia,
7: que fumava. São coisas assim que a gente não consegue entender. Tem ouvinte conosco também, mandando áudio. Vamos ouvir o que ele pergunta.
11: Ô, Anne, boa tarde. Ô, Anne, é sobre esse fígado, problema de fígado. Eu tenho o hábito de sempre tomar umas 2-3 cervejas quase todos os dias. Eu passei que por semana, sempre 5 dias por semana, eu estou ingerindo um pouco de álcool. É, mas nunca passo assim de 4 cervejas. É 2, 3 e no máximo 4. São litros no caso, né? Aí, final de semana, eu exagero um pouquinho. Aí, minha pergunta para os doutores aí, será que, mesmo assim, o consumo sendo um pouco de cerveja, às vezes alguma bebida de litro, corre o risco de uma cirrose do fígado?
7: Então, doutor Pedro.
1: Então, assim, ele bebe um pouco acima da média, né? Então, ele mesmo fala, né, que ele bebe 3... garrafas de cerveja. Não entendi se era garrafa, se era lata, mas enfim.
7: Ele bota assim, 2-3 cervejas, né?
1: Três cervejas por dia.
7: Não passa de 4,
1: não passa de 4, mas no final de semana bebe um pouco mais. Então, assim, a gente sabe hoje, antigamente a gente tinha uma tolerância maior ao álcool. Hoje, essa quantidade que ele vem ingerindo, 2-3 cervejas por dia, final de semana bebe um pouco mais, isso já está passando da conta. Uhum. Então, a carga alcoólica dele é um pouco exagerada. Assim, lógico que a gente sabe que tem várias condições genéticas, condições próprias. Tem gente que tem um hábito alcoólico um pouco acima da média e vai fazer sua bateria de exames e está tudo certo. Tem gente que é assim. Mas porque não é todo mundo que se expõe àquela mesma quantidade de álcool que vai evoluir para desfecho hepático negativo. Mas é uma situação de risco, porque a gente não sabe qual é a nossa condição genética previamente. Então, eu diria que ele tá bebendo exageradamente. A gente sabe que hoje, quanto menos álcool, melhor.
7: E aí, doutor Samuel, também isso vale para o rim? Assim, a gente fala muito de álcool, questão de fígado. Uhum. Como o tabagismo fala muito para o pulmão. Mas rim também, o álcool é um vilão?
8: Isso também. O hábito, como o Pedro falou, a ideia da gente é cada vez menos álcool na vida das pessoas. O álcool, ele tem essa crença popular de ser muito associado ao fígado, mas o excesso de álcool, ele também provoca hipertensão. O álcool é extremamente calórico, então ele tende a piorar a obesidade. Essa obesidade vai dar inflamação excessiva, que vai gerar outros problemas também. Então, o álcool, ele está associado à hipertensão, controle de diabetes, porque tem o acúmulo de gordura, caloria, açúcar no álcool, né? E pode levar a doenças cardíacas também, inclusive doenças próprias do álcool no coração, não só pelos efeitos colaterais que ele leva, né, mas também diretamente. Então a gente tem aí realmente um conjunto de doenças que podem vir agregada ao uso abusivo de álcool.
7: Isso. Vocês falaram de coração, quer complementar,
6: doutor? Não, é que é a velha barriguinha de chope. Ah, não, a minha barriga aqui é porque... Isso é gordura visceral.
8: Exatamente.
6: Isso é risco cardiovascular. Hoje, e isso pode levar a comprimento cardíaco e renal.
7: É, as pessoas brincam com essa coisa da barriguinha de chope. E hoje ainda tem aquela história da... É, o homem que não tem barriga não,
6: não
7: tem experiência, história.
8: Não tem
7: história.
8: Tem história pra contar.
7: Então,
8: não deixa de ser verdade, né?
7: Mas quando
8: mas
7: a gente
8: isso
7: fala
8: traz,
7: saúde,
8: isso
7: né?
8: traz, exatamente. Isso traz uma carga... Pra ser, pra carregar, entendeu? É. Além da barriga.
7: Ninguém tá falando aqui, ó, vamos ser tanquinho, não é, não é isso,
8: exatamente.
7: Né?
8: Não, sim, pelo sim, contrário. Sim. Ninguém tá querendo a cultura da perfeição, de
7: isso.
8: forma nenhuma.
7: Não é isso.
8: É a cultura da
7: saúde,
8: saúde,
7: né, doutor?
8: É a cultura da saúde.
7: Exato. Exatamente. E vocês tocaram aí no coração. E a gente sabe, assim, ah, pra pessoa precisar de um transplante de coração, tem que ter um problema muito sério, né? Como se o a gente, no popular, fala assim, não, o coração tava muito fraquinho e precisou de um transplante. Mas essa doença, essa insuficiência cardíaca, enfim... É, do coração, ela também vem de hábitos, porque assim, tudo que vocês falaram aqui parece que é uma lista, ó, hábitos que pode levar a um transplante, aí vem lá má alimentação, sedentarismo, tabagismo, né, álcool, parece que é uma lista para todos os riscos de transplantes, é isso, doutor Samuel?
8: É, é mais ou menos, vamos tentar raciocinar o seguinte: todos os órgãos do nosso sistema, eles recebem sangue através de vasos sanguíneos, né? Através das artérias, é onde vai levar os oxigênios, os nutrientes para os órgãos poderem funcionar adequadamente. O diabetes, a hipertensão, a obesidade, o colesterol alto, eles vão prejudicando esses vasos. Então, esses nutrientes, esse oxigênio não vai chegar nos órgãos de forma como deveria.
7: Uhum.
8: Além de provocar uma inflamação, certo? Que gera uma série de substâncias tóxicas para as células. Então, a gente vai ter tanto um vaso doente que não consegue nutrir bem o órgão, como ele vai levar muita toxicidade inflamatória para esses órgãos. Isso conta o coração com a doença coronariana, infarto, angina... Isso no rim com a doença renal crônica. Isso no cérebro com os AVCs e demências. Isso no fígado com a cirrose. Então, todos os órgãos, isso nos membros, né? Causando úlceras, infecções e amputações. Então, todas essas doenças, no fundo, elas comprometem os vasos que vão gerar disfunções dos órgãos, né? Então, no coração, esse conjunto de problemas, essa tríade aí, principal, hipertensão, diabetes, que está dentro dessa síndrome metabólica que o Pedro também falou... Ela vai levar a doença coronariana, infarto, insuficiência cardíaca. No rim, insuficiência renal crônica, necessidade de hemodiálise ou transplante. No fígado, insuficiência hepática crônica, necessidade de transplante, né? E no cérebro pode levar AVCs e demências. Então, são doenças que vão gerar uma desordem global no organismo. Agora, alguns pacientes, aí é uma coisa que a gente não sabe explicar muito bem, e aí deve ter a genética por trás. Alguns pacientes tendem a ter mais umas do que outras. Tá certo? Então, aquele que bebe menos, às vezes, tem mais cirrose do que um que bebe mais. Não é? Aquele que é diabético, às vezes, evolui muito mais com doença renal crônica, perde o rim, do que o outro que é até mais descompensado do que diabetes. Entendeu? Então, tem um componente genético aí que deve explicar a evolução e o comportamento de cada doença em cada indivíduo. Afinal de contas, nós somos muito diferentes, né, do ponto de vista genético. Assim, é uma combinação de inúmeros genes dentro da gente... que ainda sofre influência do ambiente externo, e é onde entra os hábitos, né? Esses hábitos é que vão influenciar, de alguma forma, essas respostas genéticas, e faz com que um caminhe de um jeito, outro caminhe de outro.
7: E a gente tem que pensar que cada um é cada um, a gente é muito singular, né? Cada um tem sua peculiaridade.
8: Isso. Exatamente.
7: Aí, né,
8: mas quando a gente fala em termos de saúde pública, a gente tem que falar para a população de forma generalizada. Então, de forma generalizada, essas doenças, diabetes, hipertensão, obesidade, né? Esses hábitos como álcool e cigarro, né? Eles estão associados a disfunções desses órgãos e às necessidades de transplantes no futuro. Então, isso precisa ser combatido, precisa ser entendido, né? Isso vai desde políticas públicas de saúde básica até os hospitais de terciários com os transplantes, né? As hemodiálises e os tratamentos mais complexos, vamos dizer assim.
7: E aí você tocou agora no ponto que eu realmente queria, quando você fala aí da atenção básica, a gente está falando desse primeiro atendimento. Tem um hábito que muitos homens, inclusive, têm, a negligência com a saúde, né, gente? E eu estou dizendo que só os homens não, mulheres também, até pelo dia a dia corrido de todo mundo, acaba deixando para lá, não, eu me cuido depois, eu vou para o médico depois, eu vejo isso depois. Mas os homens, historicamente, já eram assim. Então, essa negligência com a própria saúde, com o deixar para depois, para me cuidar depois, também é um hábito que pode fazer com que a gente, no futuro, precise de um transplante, doutor Pedro?
6: Sim, sim. Então, como o Samuel falou lá no começo, essa lesão de órgão, que pode ser o rim, pode ser o fígado, pode ser o coração, são doenças muito silenciosas no início. Então, até o paciente ter um sintoma de uma falência renal, ter um sintoma de uma falência hepática, ter um sintoma de uma falência cardíaca, ele já está ali, ó, anos e anos e anos com aquele órgão sofrendo por algum descontrole de uma condição como essas que a gente já falou aqui, hipertensão, diabetes, etc. e tal. Então, é importante a pessoa, mesmo que não sente nada, né, ele procurar fazer o check-up, né? Então, a cada 2, 3 anos, checar como é que estão as coisas, ver a pressão arterial, checar como é que estão as taxas, como é que está a glicose, como é que está o colesterol, como é que está o exame de urina. Então, isso a gente consegue identificar precocemente essas alterações, intervir, não só com medicamentos, mas também orientando a mudança de estilo de vida, início de atividade física, um encaminhamento para o nutricionista para mudar o hábito alimentar. E isso, se a gente descobre antes, em fases iniciais, faz com que a gente possa ter mudanças de estilo de vida e que isso faça com que a gente, no futuro, não precise nem de tratamentos mais avançados e nem de transplantes. Agora, se a gente negligencia isso, se a gente não faz acompanhamento médico, não vai para o médico em hipótese alguma, não faz a sua rotina de exames para checar se tem alguma alteração, alguma comorbidade, aí isso, quando vai sentir alguma coisa, já vai estar ali aos 50, 60 anos, já tendo um desfecho negativo. E aí já sendo muito sintomático, e aí, infelizmente, quando essas doenças crônicas chegam em estágios avançados, a probabilidade de controle e reversão fica muito mais difícil. Então, a gente, quando pega uma doença renal no estágio mais avançado, uma insuficiência cardíaca no estágio mais avançado, uma doença hepática no estágio mais avançado, mesmo que você faça os medicamentos adequados, mesmo que você tente mudar o estilo de vida ali, às vezes já levou a tanto dano ali naquele órgão que a gente não consegue mais reverter. Ou seja, aquela coisa de chegar atrasado. E aí aumenta o risco de uma necessidade de um transplante futuro.
8: Tá, eu falo até em termos de prevenção, né? A gente trabalhar com a prevenção antes de você ser diabetes, antes de você ser hipertenso, né? Que eu acho que vai desde as escolas mesmo, de ensinar as crianças a ter hábitos saudáveis de vida, a comer mais frutas e legumes, né? Eu lembro que eu estagiei um tempo na França e lá tinha muitos cartazes no metrô dizendo assim: você deve comer, sua criança e você deve comer pelo menos 5 frutas ou legumes por dia. Isso era espalhado nos metrôs, no metrô, no ônibus, na parada de ônibus, para incentivar as pessoas de que precisam ter hábitos saudáveis. Então, esse hábito saudável de prevenção, que deve vir desde a criança, do adolescente e do adulto, não é, para evitar que ele fique hipertenso, e aí, uma vez hipertenso e diabético, obeso, ele vai ter que se cuidar para evitar que ele se leve a dano do órgão, uma vez dando o órgão danificado. Ele tem que ser descoberto precoce para não chegar na fase terminal. O grande problema hoje é que a maioria dos doentes chegam para a gente já na fase terminal. Tá certo? Às vezes nem sabe que eram diabéticos. Já chegam com a insuficiência renal.
7: Nossa.
8: Entendeu? Então a gente vê isso não é pequeno aqui no nosso. Então falta um pouco aí, tanto de prevenção, de gastar tempo, dinheiro em prevenção e também em termos de saúde básica do diagnóstico precoce. Eu acho que esse é o alicerce que a gente tem que trabalhar mais. Porque a gente fica muito lá, nós aqui médicos, ficamos muito tapando o buraco do problema lá na frente, né? Que é que apagando incêndios, na verdade, né? Trabalhando apagando incêndios, que são os pacientes que já chegam com os órgãos já em fase terminal. Pouca coisa a gente tem a fazer daqui para frente. Né? Além da assistência do cuidado e aí encaminhar para um transplante na maioria das vezes. Né? Mas a gente tem que trabalhar muito mais ali em prevenção e diagnóstico precoce.
7: Bem, essa foi a ideia, inclusive, desse consultório, tá? Para a gente trazer essas informações para que as pessoas, tendo essas informações de hábitos que são nocivos à saúde, poder já ir mudando um pouco esses hábitos e percebendo assim, não, se isso faz mal para mim, por que eu vou continuar, né? Então, a gente ter essa informação mesmo para prevenir. Veja, não dá para dizer se vai precisar ou não de um transplante lá na frente, mas se a gente pode diminuir o risco, por que não? Eu sei que tem muitos ouvintes participando, estão mandando mensagens, inclusive o Anderson Cleito de Piedade, em Jaboatão, ele está dizendo, ah, eu sou transplantado de córnea, né? E o programa está excelente, então fico feliz também que o Anderson esteja participando conosco. Deixa eu fazer mais uma pausa, a gente volta já já.
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7: Consultório do Rádio Livre hoje falando sobre hábitos que podem te levar a precisar de um transplante de órgãos. A gente está conversando com o Dr. Pedro Alves, ele é médico, clínico geral. Também com o Dr. Samuel de Alencar Cavalcante, médico nefrologista. Na nossa vida de hoje, Dr. Samuel, também tem algo que esse não é um hábito, mas assim, toma conta da nossa vida, o estresse. E a gente sempre escuta falar que o estresse faz mal para a saúde de uma forma geral. Se a gente fosse também dizer assim, uma pessoa que vive o tempo todo em constante estresse. Claro que a gente está estressado, todo mundo está estressado, mas tem gente que tem um constante estresse assim, né? Não consegue relaxar. Essa pessoa também tem mais risco de, por exemplo, lá na frente,
8: precisar
7: de um transplante?
8: A gente vai voltar a bater na mesma tecla, né? Do mesmo assunto, mas só para a gente entender um pouco, né? Por que é que o organismo da gente se estressa, né? Por que é que existe o estresse, tá certo? Então, vamos voltar aí pro tempo dos homens das cavernas, né? Que saíam para caçar e ele parecia um leão perto dele. Uhum. Então, ele precisava se armar para fugir daquele leão. Então, ele precisava que a pupila dele dilatasse para ele enxergar melhor, ele precisava ter força para correr nas pernas, ele precisava ter força no braço para subir nas árvores rápido. Então, ele precisava de uma série de hormônios que liberavam uma série de substâncias que faziam com que o organismo dele tivesse mais uma capacidade acelerada naquele momento, tá certo? Isso já levava a aumentar a pressão arterial, tá certo? Isso aumentava o aporte de glicose para que os músculos tivessem mais força, mais o que consumir energia. E isso aí, naquele momento ali, ajudava ele, passou, os hormônios baixavam, tudo entrava na ordem, né? E aí a gente hoje vive um tipo de estresse diferente. Apesar de não ser a mesma selva, a gente vive uma selva muito diferente hoje, mas é uma selva bombardeada por uma série de outros leões, entendeu? E que ativam esse sistema hormonal aí de atenção todo o tempo, todo o tempo, todo o tempo, todo o tempo. Então isso vai aumentar a pressão, isso vai aumentar a glicose, tá certo? Isso vai gerar inflamação. Isso tudo vai danificar os órgãos, principalmente se você já é portador dessa doença. Uhum. Tá certo? Então se você já é diabetes, se você já é hipertenso e vive com tanto estresse, você tende a desequilibrar mais essas doenças e o resultado desse desequilíbrio vai ser o dano do órgão, como a gente comentou, né? Então, esse estresse constante, você se estressar dentro de uma situação diferente da sua vida, seu pai morreu, você perdeu o emprego, né? Seu filho está com um problema de saúde, isso é um estresse normal. Passou o problema, você provavelmente vai voltar ao seu ritmo normal. Mas se você se estressa constantemente, diante dos hábitos normais da sua vida, isso é patológico.
7: A gente tem que, de alguma forma, encontrar um jeito de se desestressar um pouquinho.
8: Exatamente. Não, precisa de tratamento, eu acredito. Eu acho que a partir do momento em que o estresse ele passa desse ambiente de situações de normalidade que exigem estresse, para situações em que você passa a se estressar constantemente, mesmo diante da sua vida, dos acontecimentos normais da sua vida, então você houve um desequilíbrio aí na sua forma de interagir com aquele ambiente. Esse desequilíbrio precisa ser organizado. Não necessariamente medicamentoso o tratamento, mas você vai precisar de algum tratamento, seja terapia, né, psiquiatra, remédio, sei lá o quê.
7: Alguma
8: mas acho que tem que encarar como doença e precisa ser tratado.
1: Isso.
8: Né? Eu acho que é isso.
1: A terapia é importante. E aí, porque a gente tem que entender que se eu estou sob estresse crônico, vai me levar a maus hábitos também. Porque eu vou dormir mal, aí isso prejudica a pressão. Eu tenho que ser rápido ali no almoço porque eu tenho que resolver aquele outro problema. Aí, como mal, fast food. Então, é um ciclo, né? Um ciclo vicioso. E aí, qual é o tratamento para o estresse? Normalmente é o quê? A gente fazer coisas que deixam a gente mais relaxado. É uma atividade lúdica. Ou seja, a gente gastar mais tempo com nós mesmos, com a nossa saúde.
7: Tem gente que diz que não consegue nem mais ter hobby. Não tem mais, não tenho nem tempo para pensar nisso. Eu tenho que fazer muita coisa e tal. E uma coisa que você falou, sono. O sono também, hoje as pessoas estão assim, se acostumando a dormir menos, cada vez menos, e muitas vezes dormir mal também, né?
1: Isso então, assim, a conta chega desse sono ruim, porque também sabemos que dormir pouco, dormir mal, é fator de risco para hipertensão, para diabetes, para obesidade. Já tem vários estudos mostrando essa correlação de quem dorme mal, quem dorme menos, evolui mais com obesidade, evolui mais com hipertensão, evolui mais com diabetes, e vem tudo aquilo que a gente está conversando agora nessa tarde.
8: A gente acaba rodando o mesmo ciclo, mas você vê que são fatores que vão gerando, vão se agregando ali, né?
1: Isso.
8: Nesse ciclo vicioso aí.
7: Bem, só para a gente finalizar, seu José da Várzea mandou um áudio para a gente. Seu José... Manda pra gente aí, Vicky, que eu acho que é ele mesmo.
14: Boa tarde, Ana. Aqui quem fala é José, da Vase. É, eu fui operado 5 vezes do rim esquerdo. Já tirei 5 grandes pedras, certo? E aí eu estava escutando aí os doutores falando, quem urina espumoso tem problema no rins. Eu, quando urino, parece que eu estou urinando um detergente. Acho que é o detergente em pé que eu devo estar urinando. Certo?

0: Porque é espuma, viu? É muita espuma. Entendeu?
1: É bronca.
0: E aí eu gostaria de saber aí dos doutores o que é que eu tenho que fazer. Porque realmente eu acho que está preocupando mesmo agora a situação.
2: Bem, o seu José até brincou aí, né? Com o detergente, mas ele está preocupado, doutor Samuel.
1: Pronto, veja, tem duas coisas aí pra gente ver, seu José. Primeiro, cálculo, né? A doença litiásica, as pedras nos rins, ela é uma doença que, além de ser dolorosa, pode trazer problemas para o rim. E essa formação de cálculo, ela está associada, de um lado, a pouca água, porque não está diluindo a urina e aí acumulando cristais que geram as pedras, e também metabólico, porque esses cristais vêm muito de reações dessas questões que a gente vem comentando, da obesidade, do diabetes, da hipertensão. Isso tudo gera a formação de um cristais em excesso que podem formar pedra nos rins. Então a gente precisa entender melhor quais são as doenças agregadas a esses seus cálculos. O cálculo em si não deve estar gerando, não deveria estar gerando essa urina espumosa. Mesmo que o senhor tenha um excesso de cristais na urina, isso não deve gerar urina espumosa, né? A gente precisa entender se essa urina espumosa é realmente perda de proteína na urina, que geralmente a perda de proteína é quem gera essa espuma na urina. E se houver essa perda de proteína, a gente tem sim um dano no rim, certo? E que provavelmente não deve estar associado ao cálculo e deve estar associado provavelmente a essas outras doenças aí, que eu não sei que o senhor possui, que podem gerar cálculo, mas que geram também doença renal, como diabetes, hipertensão, desglicemia, né, colesterol alto, obesidade. E aí a gente precisa procurar um nefrologista para a gente fazer um estudo melhor do que está acontecendo com o seu rim, entender quais são essas doenças que o senhor tem que podem estar causando isso, para a gente tentar frear esse processo antes que esse rim seja comprometido à função desse rim.
2: Doutor Samuel, muito obrigada por esse consultório, por trazer essas informações valiosíssimas para a gente poder diminuir o risco aí de um transplante, viu? Obrigada.
1: Nada, estamos sempre a ordens. Só mais uma coisa para finalizar, para você que está escutando aqui: nunca é tarde para mudar, tá certo? Só ficar essa ideia. Não é fácil, mas nunca é tarde.
2: Boa, doutor Samuel também atende lá no IMIP e é médico nefrologista. Doutor Pedro Alves, muito obrigada também por esse consultório. Seja sempre muito bem-vindo aqui. Olha, a gente aprendeu muito hoje, né?
3: Ah, obrigado também. Foi um prazer participar hoje aqui com o Samuel e poder orientar a população um pouco mais sobre como cuidar da saúde da gente.
2: Obrigada, doutor Pedro. Doutor Pedro também é preceptor da Residência de Clínica Médica do Hospital das Clínicas. Do Oswaldo Cruz. Gente, esse foi o consultório do Rádio Livre hoje. A produção foi de Gabriela Bento, trabalhos técnicos de Erivelton Henrique, Big Alves e João Alves. Na coordenação de jornalismo, Vitor Tavares.
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5: E hora certa, são 5 horas e 1 minuto no Recife.
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6: Bom dia.
5: Fala, gente boa brasileira. Nova semana e recomeça a correria. Sabemos que não é fácil, mas as dificuldades serão amenas com fé e esperança. Com fé e esperança, as dificuldades serão amenas. Dessa forma, tudo pode ser garantido. Claro, cada um fazendo a sua parte. Precisamos também de termos cuidado sempre. Hoje, no meio das suas tarefas, lembre de não só viver para fora. O trabalho ocupa horas, as obrigações cobram energia, mas é dentro das relações que a vida ganha sentido. Às vezes, um gesto simples resolve mais do que grandes promessas. Exemplo: escutar com atenção, falar com respeito,

0: de maio de 2026, aniversário de Caruaru, 169 anos. Já se passaram 138 dias do ano, faltando 227 para o ano acabar. Hoje é dia dos vidreiros. Aí, meu amigo, você, minha amiga, vidreiros. Abraço para vocês aí que escutam a Rádio Jornal. Dia Internacional dos Museus, vocês que cuidam. E Dia Nacional de Enfrentamento ao Abuso e à Exploração Sexual de Crianças e Adolescentes. Santo do dia é São Leonardo Murialdo, com trabalhos técnicos de Avanildo Cerqueira.
1: Bom dia!
0: Aí, Cerqueira, e produção. Produção de Kevin Paes, em rede, pela Rádio Jornal Recife, Limoeiro, Caruaru, Garanhuns, Pesqueira e Petrolina. Estamos começando mais um programa, A Voz do Povo.
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0: Ele fez sucesso aqui no Craxi Hall. Que canta pra gente, Girassol, Girassol, ao seu Valença.

0: teu bom dia.
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0: Se encontrando com a alegria do eterno gingado.
1: A alegria dessa gente boa brasileira. Com a nossa musicalidade, a nossa gastronomia. Vem fazer parte desse cordão maravilhoso. Você ouviu aí o consultório, né? Falando de saúde, falando do cuidado que devemos ter com o nosso corpo, com a nossa vida. Você ouviu os conselhos com relação ao tabagismo e à bebida em excesso? Então, cuidado, cuidado.

acontece. Se você não tomar cuidado, pode transformar nisso no transplante de órgãos. Então, meu amigo, cuidado sempre. Cuidado com a vida. Vem fazer parte desse cordão maravilhoso de informação e prestação de serviço aqui na Rádio Jornal. Segundo, minha gente. Rádio Jornal Recife 90.3 FM. Você de Limoeiro, pertinho da gente, 99.5 FM. Caruaru, 91.3 FM. Caruaru chegando, o maior São João do mundo. E hoje, 169 anos. Parabéns, Caruaru. 18 de maio. Alô, Pesqueira, 90.9 FM. Bom dia pra você. Alô, Garanhões, 107.5 FM. E Petrolina, 90.5 FM. Porque isso vale

0: Sovano, um abraço para você, dizendo cuidado com a saúde. Nós sempre passamos informações aqui sobre os médicos que orientam você e as autoridades que estão preocupadas por conta da baixa procura pela vacinação. Influenza, minha gente. Então cuida, cuida, cuida.
1: São coisas que valem muito, companheiro.
0: Vale muito a sua saúde. Um abraço feliz, um abraço de saúde para você. Eita, um pedaço de terra para você. Cuida, meu amigo. Salve agropecuária, criadores e produtores. Olha aí, o bovinocultura, a bovinocultura, a piscicultura, a apicultura, olha o mel, a piscicultura, o peixe, a bovinocultura, a criação do gado, cuidado. A apicultura, a importância de novas tecnologias para o sucesso.
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0: Será que vai chover? Elis Martins, vem comigo, informa.
3: Oi, Paulo, bom dia para você, bom dia também ao nosso ouvinte. Agência Pernambucana de Águas e Climas, a APAC, prevê para hoje tempo parcialmente nublado, com possibilidade de chuva rápida agora pela manhã, de forma isolada, e também à noite, com intensidade fraca. A previsão é válida para a região metropolitana do Recife, Zona da Mata Norte e Sul, e também para o Agreste Pernambucano. Nestas áreas, as temperaturas variam entre a mínima de 18 graus no Agreste e a máxima de 33 graus nas demais regiões. Já no sertão, a previsão é de tempo parcialmente nublado, sem chuva ao longo do dia. A temperatura máxima pode chegar aos 34 graus. 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
0: E hora certa, são 5 horas e 12 minutos, 5 e 12.
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0: Jornal do Comércio, a diferença é enorme. País atinge recorde de endividamento. Eita! E a maioria é contra a redução das penas do 8 de janeiro e vê benefício a Bolsonaro. Datafolha, avaliação do governo Lula é pior em áreas prioritárias para o eleitor. Prefeitos assumem protagonismo na eleição para o Senado. Embora represente apenas 1% dos casos, câncer de mama masculino exige atenção, viu, gente? Aê, homem, ô homem! Olha, olha a comida aí, olha aí, olha aí, a questão aí da sua saúde. Aí você pensa 1%, mas tem que ter preocupação e cuida, e cuida, e cuida. Ancelotti convoca a seleção para a Copa hoje com expectativa sobre presença de Neymar. Solução, hein? O problema, o que é que tu acha? E mais, Sport perde do rebaixável CRB na Ilha do Retiro e desperdiça a liderança da Série B. Destaques de capa da edição de hoje do seu Jornal do Comércio. Para saber, tem que ler o JC.
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0: Parabéns para você que está aniversariando hoje em todo o Brasil. Você que escuta a Rádio Jornal, você é de Touro. 18 de maio, você nasceu nessa data maravilhosa, 18 de maio, que é também, se você é caruaruense, então a cidade de Caruaru, a sua cidade, está de parabéns hoje, 169 anos. Mas para você que nasceu hoje, segundo a astrologia, Marte ingressa no seu signo trazendo potência, vontade e iniciativa. É um bom momento para começar a colocar em prática os planos que estavam somente no papel ou na mente. Algumas conversas tendem a ter um tom mais empático e a intuição pode ser sua maior aliada. Para você que é de Touro, parabéns para você!
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0: Tô aqui motivando você para mais uma bela semana. A semana tá começando. E você aqui com a Rádio Jornal sabendo o seguinte: garantir uma das 310 vagas gratuitas em cursos técnicos de nível médio oferecidos em 8 unidades do Senai Pernambuco. Não é isso, Ernesto Pereira?
4: O Senai Pernambuco abriu 310 vagas gratuitas para cursos técnicos de nível médio, nos formatos presencial e semipresencial EAD. Os cursos estão dentro do programa de gratuidade regimental. As inscrições seguem até o dia 11 de junho e variam conforme cada curso e unidade. A coordenadora do Núcleo Pedagógico do Senai Pernambuco, Rina Buarque, dá detalhes sobre os cursos ofertados e onde as aulas são realizadas.
5: Nós estamos ofertando neste edital vagas para eletromecânica, logística, plástico, mecânica, eletromecânica, planejamento e controle de produção, alimentos e segurança do trabalho. Todos com formação técnica. E as escolas que a gente está trabalhando e ofertando neste edital são contempladas as escolas do Cabo, Goiânia, Paulista, Ipojuca, Belo Jardim, Santo Amaro e Petrolina.
4: Rina Buarque também destaca onde as pessoas podem se inscrever e a documentação necessária para participar do programa de gratuidade.
5: Para participar é bem fácil, você precisa apenas acessar o site do Senai, www.pe.senai.br/editais, encontrar lá o seu curso e a sua escola de interesse e realizar o cadastro, que é a inscrição. Para isso, você precisa estar cursando ou ter concluído o ensino médio, ter um mínimo de 16 anos e declarar-se de baixa renda no ato da matrícula, onde também vai ter que ser apresentado o RG, CPF, comprovante de escolaridade.
4: Importante destacar que quem se formou pelo EJA, Educação de Jovens e Adultos, também pode se inscrever. Ernesto Pereira, Rádio Jornal, Rádio Notícia.
0: Tá bom, Ernesto, um abraço para você, muito obrigado pela sua informação. Olha, agora, se você tem algum tipo de reclamação aí no seu bairro, na sua rua, o que está faltando, meu amigo? Tem buraqueira por aí? Tem esgoto a céu aberto? Transporte público carente para você que vai trabalhar? Iluminação pública que gera aí a insegurança? Então, tem um WhatsApp da Rádio Jornal assim.
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0: E o Nelson Barros, vem comigo, vem aí de Maranguape 2.
6: Bom dia, Paulo Roberto.
0: Bom dia.
6: Bom dia a todos os ouvintes da Rádio Jornal. Paulo Roberto, é Nelson Barros de Maranguape 2. O problema aqui, Paulo Roberto, é lixo por todo canto, é lixo por todo canto em Maranguape 2. As avenidas e as ruas, entendeu? Está um negócio muito sério sobre lixo aqui. Aí junta rato, buriçoca, entendeu? Prefeito, vamos trabalhar, prefeito. Bota o carro na rua para a coleta de lixo. Obrigado, Paulo. Um bom dia, um abraço.
0: Um abraço para você também, meu amigo. Felicidade para você e que se resolva logo essa situação aí em Maranguape. Lixo que gera uma série de problemas, né? Olha, minha gente, cuidado com golpes, viu? Cuidado com golpes. Auxílio moradia com repasse imediato de R$910 que chega pelas redes sociais, meu amigo. Isso aí é golpe e, com certeza, prejuízo no mundo real. Não é isso, João Carneiro?
7: O golpe chega com cara de benefício e promessa de dinheiro rápido. A nova armadilha que circula pelas redes sociais usa o nome de um suposto auxílio moradia e promete um saque imediato de R$910. Mas por trás do link compartilhado em grupos e conversas privadas, não existe pagamento do governo. Existe tentativa de roubo de dados. O criminoso cria uma página falsa, com aparência convincente, e aposta na pressa de quem recebe a mensagem. É como uma isca digital. A promessa de dinheiro chama a atenção. O link abre o caminho. E depois, a vítima é levada a informar dados pessoais. O especialista em segurança cibernética, Eronides Menezes, explica quais sinais devem acender o alerta antes mesmo do clique.
8: Geralmente são dois gatilhos que se utiliza para fisgar as vítimas na internet. É o medo ou então alguma vantagem que a pessoa tem a receber. Então tem alguma vantagem, a pessoa já não checa mais. Então ela já baixa a guarda, não vai mais checar outras informações de segurança. Um outro detalhe é, para você ter direito, tem que compartilhar com 10 amigos e 5 grupos. Então como assim o governo vai checar se você compartilhou aquilo para você poder receber? Então, já acendo o alerta aí para você desconfiar e não cair nesse tipo de golpe.
7: O pedido para compartilhar a mensagem ajuda o golpe a se espalhar, principalmente porque o link muitas vezes chega por alguém conhecido. Por isso, é preciso desconfiar de promessas de dinheiro fácil, endereços estranhos e páginas que não estejam em canais oficiais, como o gov.br. Além disso, ao informar dados em sites falsos, a vítima pode virar alvo de novas tentativas de fraude. Eronides Menezes explica que os criminosos usam até informações já vazadas para parecerem confiáveis.
8: Você coloca lá seu CPF, ele já vai saber seu nome completo, o nome da mãe, a data de nascimento. Isso vai ser exibido para você, por quê? Em virtude dos vazamentos que ocorrem. Dados bancários, operadoras de telefonia, bancos, INSS, tudo isso já vazou. Então bastou você colocar seu CPF, vai aparecer seu nome, da mãe, data de nascimento, aí a pessoa já gera uma confiança. Poxa, olha, ele já tem até minhas informações e tá aqui prosseguindo. Ele bota lá um timerzinho, um negócio de 40 segundos, como se estivesse andando, para checar se você tem direito. Não importa o CPF que você coloque, tá? Eu já testei até CPF falso, né, que foi gerado por um aplicativo próprio para isso, e ele colocou lá que a pessoa tinha dinheiro.
7: A orientação é direta. Recebeu promessa de benefício por link em redes sociais? Não clique. Não informe o CPF. Não compartilhe com outras pessoas. Em caso de dúvidas, o caminho mais seguro é procurar os canais oficiais do governo ou dos órgãos responsáveis. E se a mensagem veio de um parente, amigo ou colega de trabalho, vale avisar. Aquele link pode não ser uma ajuda. Pode ser a porta de entrada para um golpe. João Carneiro, Rádio Jornal, Rádio Notícia.
0: Meu amigo, você, minha amiga, você, família pernambucana, você já viu o Trump rir? Já viu alguma vez aquele galegão rir? Aí o presidente Lula disse que conseguiu. O presidente Lula disse que conseguiu. E ele diz mais, olha, se conseguir fazer Trump rir, posso conseguir outras coisas, afirma o presidente Lula. Em entrevista ao Washington Post, brasileiro analisou estratégia de diálogo e reiterou não se tratar de submissão. Então, dá para sorrir? Agora, são 5 horas e 22 minutos. Tem aqui comigo o Ivanildo. Ivanildo de Camaragibe, vem comigo, vem.
9: Aqui é Ivanildo de Camaragibe. Rapaz, a minha denúncia é sobre o serviço público no todo, né? Mas, como eu moro aqui em Camaragibe, aqui os políticos deixam muito a desejar. Camaragibe é uma cidade suja, uma cidade cheia de buracos, uma cidade mal iluminada, os meios-fios, as calçadas cheias de matos, tanto dentro da cidade como nos subúrbios. Enfim, os vereadores aqui só servem mesmo para chegar na época da eleição, pedir voto e distribuir medicamento. E o prefeito aqui nada faz. As ruas, ou seja, não há um progresso dentro da cidade, não existe nada. Só existe bom aqui na cidade é o comércio. Mesmo assim, é desorganizado.
0: Eita, que Ivanildo está pedindo ação da prefeitura para Camaragibe. Isso gerando uma série de problemas, né, Ivanildo? Um abraço para você, obrigado pelo carinho da audiência. E a Semana do MEI em Pernambuco vai enfocar gestão empresarial, finanças, marketing e inovação através de palestras, cursos, oficinas e consultorias especializadas. Não é isso, João Lubambo?
10: A formalização de pequenos negócios e o fortalecimento do empreendedorismo estão no foco da Semana do MEI, promovida pelo Sebrae Pernambuco. Até o próximo dia 22 acontece o chamado Esquenta Semana do MEI, enquanto a programação oficial será realizada entre os dias 25 e 29 de maio, com atividades em todas as regiões do estado. Atualmente, Pernambuco conta com cerca de 390 mil microempreendedores individuais em atividade, segundo dados da Receita Federal. A iniciativa oferece palestras, oficinas, cursos e consultorias voltadas para as áreas como gestão financeira, marketing, inovação, vendas e transformação digital. Grande parte das atividades é gratuita ou tem preços acessíveis. José Elias, especialista do Sebrae Pernambuco em serviços financeiros, explica qual é o principal objetivo da Semana do MEI em Pernambuco.
11: Preparar o MEI para a melhoria da gestão do negócio, com foco no planejamento, marketing, vendas, finanças e acesso a crédito, além do uso das práticas de inovação e da inteligência artificial, que favorece a ampliação das vendas. Além disso, destacamos as vantagens da formalização do MEI, que possibilita a ampliação das vendas com emissão de notas fiscais, para outras empresas e órgãos públicos. Durante a semana do MEI, muitos empreendedores aproveitam também para regularizar questões de pagamento e da declaração anual de faturamento.
10: Na região metropolitana do Recife, na Zona da Mata, as ações presenciais serão realizadas nas salas do empreendedor. Além disso, o público poderá participar de cursos online de curta duração sobre temas como presença digital, precificação, tributação, comunicação para vendas e até introdução à indústria de games. De acordo com o coordenador de atendimento da região metropolitana do Recife no Sebrae Pernambuco, Ceni Arruda, a programação busca qualificar os empreendedores e fortalecer os pequenos negócios, contribuindo também para a geração de empregos e o desenvolvimento da economia local. José Elias detalha também quais áreas de negócios têm procurado mais apoio do Sebrae atualmente.
11: A grande procura no momento é pelo segmento dos serviços, com destaque a atividade de entrega de mercadorias, devido à presença de centros de distribuição de grandes empresas do comércio mundial que estão se instalando principalmente na região metropolitana do Recife. Existe uma grande entrada de profissionais, né, principalmente aqueles que já atuam com algum tipo de atividade de transporte, inclusive motorista de aplicativos, taxistas, motoboys, e que fazem já as chamadas entregas rápidas, né? E precisam fazer algumas modificações nos seus cadastros, por isso procuram os serviços do Sebrae, para que possam atender, né, as exigências das empresas que contratam esses serviços.
10: O Sebrae destaca ainda que a formalização como MEI garante vantagens como emissão de nota fiscal, acesso a benefícios previdenciários e mais facilidade para conseguir crédito em instituições financeiras. A programação completa da semana do MEI está disponível na loja virtual do Sebrae Pernambuco. João Lubambo, Rádio Jornal, Rádio Notícia.
0: Tá bom, João Lubambo, um abraço para você, obrigado pela informação. E tem aqui, olha, aniversário de 169 anos de Caruaru, meu amigo. Você vai conferir comigo a programação. Aí você de Caruaru, que escuta a Rádio Jornal o tempo todo, Rádio Jornal Caruaru. Então fica sabendo que nesta segunda-feira, olha aí a programação, hein? 169 anos de Caruaru, 18 de maio. Logo mais às 6 horas da manhã, tem a celebração em ação de graças pelos 169 anos do município de Caruaru, aí na Catedral. Às 7h30, hasteamento das bandeiras no Monte Bom Jesus. Às 9h, corte de bolo, olha o bolo, no hall da Prefeitura. E sai por aí e você vai saber o que fecha e o que abre hoje em Caruaru. Caruaru Shopping, as lojas, quiosques e serviços estarão funcionando das 10 às 22 horas. Alimentação e lazer, das 11 às 22 horas. O supermercado, das 7 às 22 horas. Supermercado, das 7 às 22 horas. E o Polo de Caruaru, minha gente, o Polo de Caruaru vai funcionar normalmente das 9 às 18 horas no feriado municipal Viva Caruaru. E a gente canta para Caruaru, Calbi Peixoto, a saudade dele, cantando para Caruaru.

Aí, Caruaru, parabéns, 169 anos. Aí, o que fecha mais e o que abre hoje? Então, para você saber, Shopping Difusora. Hoje, segunda-feira, o Shopping Difusora irá funcionar em horário especial. As lojas, quiosques e a praça de alimentação irão funcionar das 11 às 20 horas. O cinema irá funcionar normalmente e os ingressos e horários podem ser conferidos pelo site. E o comércio de rua? Alô, você, empresário de Caruaru, você comerciante. O Sindicato dos Lojistas do Comércio de Caruaru informa que há autorização para jornada de trabalho nas empresas da categoria do comércio varejista. As lojas que solicitaram autorização poderão abrir normalmente. E os bancos? Os bancos, de acordo com o Sindicato dos Bancários, os bancos fecham hoje, 18 de maio, em Caruaru, 169 anos, feriado municipal. E Luiz Gonzaga também cantou para Caruaru, a Feira de Caruaru. Alô, Nildo Almeida!

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1: Então eu vou lhe trazer até aqui o Anildo Almeida, o autor e criador de Feira de Caruaru, para cantar comigo. Anildo, vai dizer um testemunho aí para o público, para os ouvintes.
2: Ouvintes de casa, boa noite. Atendendo o convite do Gonzaga, estou aqui a sua intervenção.
1: Para cantar a sua música.
2: A nossa feirinha.
1: A Feira de Caruaru, tá? Eu não aprendi, não decorei bem a letra, porque a letra é difícil, hein?
2: Vou confessar uma coisa, eu fiz, mas também não sei de cor ainda, não. O que é que a gente faz?
1: Quando você se atrapalhar, você joga pra cima de mim. Quando eu me atrapalhar, você me defende, tá?
2: Um empurra o outro.
1: Ah, tá. Você presta atenção, porque nem eu, nem ele sabemos a letra.
2: É uma confusão.
1: Nem eu, nem ele. Nenhum, nem outro sabe. Vocês vão prestar atenção.
2: Vamos embora.
1: A Feira de Caruaru.
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3: E você aí em Caruaru, você que escuta a Rádio Jornal Caruaru 91.3 FM, você sabe da letra da Feira de Caruaru? Eita, até o autor Onildo Almeida, meu amigo, um abraço pra você, felicidade e saúde. Você até você não decorou na época, não foi? Então, aí Caruaru, um abraço pra vocês de Caruaru, 169 anos, parabéns, 18 de maio, aniversário de Caruaru. E aqui comigo está também o de Cavaleiro, meu amigo Leonardo, vem comigo.
4: Bom dia, meu amigo Paulo Roberto.
3: Bom dia.
4: Paulo Roberto, mais uma vez aqui é seu amigo Leonardo de Cavaleiro, mais conhecido por Canário, comerciante do Mercado Cavaleiro. Paulo Roberto, mais uma vez, queria fazer a denúncia, Paulo Roberto, sobre esse Mercado Cavaleiro, Paulo Roberto, esses bueiros que eu vinha reclamando, sempre denunciando, tão bom que eu não tô bom nesse danado desses bueiros do Mercado Cavaleiro, tudo sem placa, Paulo Roberto. Tem corredor ali do mercado, tá sem placa, os idosos estão caindo, inclusive o rato morrendo do esgoto ali, naquele bueiro ali, a prefeitura do Jabotão não faz limpeza naqueles canal do mercado, rato morto ali, os comerciantes tudo sendo obrigados a passar o dia com o rato morto ali, naquele bueiro ali, nunca mais fizeram uma limpeza, desde quando reformaram esse mercado aí, reformaram não, né? Era pra ser fechado, os ratos morrem dentro, entra gato novinho, fica uma carniça dentro do Mercado Cavaleiro, tem gato, tem cachorro, entendeu, Paulo Roberto? Eu gostaria de saber que o prefeito Mano Medeiros, pelo amor de Deus, olha pro Mercado Cavaleiro, entendeu? O banheiro novo agora que inaugurou, tá uma maior mudice, Paulo Roberto, entendeu? Bacia de descarga quebrada, entendeu? A maior mudice, pelo menos vem olhar, prefeito Mano Medeiros, pra esse Mercado Cavaleiro, olhe, não apareceu na eleição não, venha ver como tá o Mercado Cavaleiro, os telhados novo, já tá tudo furado, Paulo Roberto. É telha, essas telhas vulcanizadas aí que não se presta pra nada, entendeu, Paulo Roberto? Um bom dia pra você e fica com Deus aí.
3: Você também fica com Deus, porque numa situação dessa tem que ser Deus e o prefeito, né? A prefeitura ter bom senso para resolver esse problema. Não é só Deus não, porque Deus dá a capacidade para cada um, mas que cada um faça a sua parte. Principalmente a prefeitura com relação ao mercado público aí de Cavaleiro, meu amigo. Olha, e o imposto de renda? Tá chegando o dia, né? 29, dia 29. Então tem proposta que autoriza o uso da restituição do imposto de renda como garantia em empréstimo bancário. Não é isso, Alexandre Campos?
5: De acordo com a Receita Federal do Brasil, no dia 29 de maio, quando se encerra o prazo de envio da declaração do imposto de renda, será pago o primeiro lote de restituição deste ano. O cronograma do fisco ainda prevê mais três datas para a devolução do imposto pago a mais em 2025. 30 de junho, 31 de julho e 28 de agosto. E um projeto que deve começar a ser analisado pelos senadores pode autorizar o contribuinte a usar o valor previsto na restituição como garantia em empréstimo junto a bancos. A ideia é simples. A instituição financeira antecipa o dinheiro ao contribuinte, deduzidos valores com encargos e juros, que deverão constar claramente em contrato, e passa a ter direito de receber a restituição no lugar dele, na data do calendário divulgado pela Receita. Autor do projeto, o senador Plínio Valério, do PSDB do Amazonas, afirmou que em 2025 foram pagas quase 22 milhões de restituições que, somadas, correspondiam a cerca de 40 bilhões de reais. Ele explicou que, ao anteciparem o recebimento desse dinheiro a que tem direito, por meio de contrato de empréstimo com os bancos, os contribuintes poderão usá-lo para quitar uma dívida mais cara ou comprar um bem em condição mais vantajosa.
6: A gente quer, assim, surgir uma nova possibilidade, uma nova opção para que as pessoas possam utilizar o seu imposto de renda de forma como queira, que ele beneficie e não apenas o Estado.
5: Pelo texto, o valor do empréstimo com com a instituição financeira não poderá ser superior ao indicado na restituição pela Receita. Se eventualmente ultrapassar, o contribuinte continuará responsável pelo pagamento do saldo remanescente. Se for menor, o total que exceder será pago a ele na data da restituição. Os bancos também serão obrigados a informar a cessão do direito ao fisco, que não terá qualquer responsabilidade em relação ao contrato firmado entre as partes.
3: Ô, meu amigo, você se lembra, né? Time, baleia jubarte que mobilizou o mundo após ficar encalhada, é encontrada morta na Dinamarca, meu amigo. A carcaça da baleia jubarte, que havia sido desencalhada da costa da Alemanha há 2 semanas, infelizmente foi encontrada na costa da Dinamarca. Portanto, essa linda baleia jubarte que mobilizou o mundo após ficar encalhada, é encontrada morta na Dinamarca. E a hora certa para você, agora são 5 horas e 39 minutos. Tem mais um ouvinte aqui comigo. Tem o José Barbosa de Carpina, vem.
7: Bom dia, Paulo Roberto.
3: Bom dia.
7: A minha indignação é sobre o governo do estado, Raquel Lira, que não repassa as fitinhas de glicosímetro aqui para a prefeitura de Carpina, no município. Que estamos já com 6 meses, dentro de novembro que a gente recebeu, só veio uma vez, que foi em março. E lá para cá, nunca mais a gente recebeu. A gente vai todo dia na secretaria do município de saúde, na farmácia, e diz que o governo não repassou, o governo estadual não repassou. Aí eu quero pedir aí, encarecidamente a vocês, que fale que quantas pessoas já têm morrido que não afere a glicose, da hipotermia, e vai embora. Isso é um absurdo. Essa governadora é boa de pista, mas boa de asfalto e de pista, mas da saúde, medicamento que falta sempre aqui na nossa cidade, não. Um bom dia.
3: Pois é, minha gente, você ouviu durante toda a nossa programação no calendário o cuidado que devemos ter no trânsito, a sensibilidade, né? A gentileza que devemos ter. E o calendário terá data em homenagem às vítimas de trânsito no Brasil. Patrícia Oliveira.
8: O terceiro domingo de novembro foi o dia escolhido para homenagear as vítimas de trânsito no Brasil. A lei que inclui a data no calendário oficial do país se originou de uma proposta que altera o Plano Nacional de Redução de Mortes e Lesões no Trânsito. A meta é reduzir pela metade o número de mortes no trânsito até 2030. Para isso, os órgãos do Sistema Nacional de Trânsito vão apoiar ações de conscientização, com recursos orçamentários próprios e destinação de verbas para projetos ou eventos relacionados ao tema. No ano passado, só nas rodovias federais foram registrados uma média de 199 acidentes e 16 mortes por dia. Renata Marques perdeu a filha Amanda há 5 anos num acidente provocado por um motorista embriagado.
9: Minha filha faleceu com 20 anos, com tantos sonhos e planos. Ele veio, ele bêbado, ele saiu arrastando todo mundo, passando por cima de todo mundo.
8: A proposta da nova lei vai além da homenagem às vítimas. Como destacou o relator do projeto, senador Espiridião Amin, do Progressistas de Santa Catarina.
10: Nós estaremos não apenas prestando uma homenagem às vítimas, mas dotando a sociedade civil e estimulando-a para atuar ativamente na prevenção de novos sinistros.
8: O autor do projeto, que virou lei, deputado Hugo Leal, do PSD do Rio de Janeiro, ressaltou que essa mudança depende também do comportamento individual no trânsito.
3: E pelo Brasil, futebol, minha gente, Flamengo empata com o Atlético e perde chance de encostar no líder Palmeiras. Pesquisa Genial Quest, 52% se dizem contra a redução de penas de Bolsonaro e envolvidos no 8 de janeiro. Olha, minha gente, súmula aponta erro do Santos em substituição de Neymar. É hoje a convocação, será que ele vai? Ele vai ser problema ou solução? Esse é o problema, né? Essa é a expectativa, meu amigo. Agora são 5 horas e 43 minutos, 5 e 43.
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3: Jornal do Comércio, a diferença é enorme. País atinge recorde de endividamento. Maioria é contra a redução das penas do 8 de janeiro e vê benefício a Bolsonaro. Datafolha. Avaliação do governo Lula é pior em áreas prioritárias para o eleitor. Prefeitos assumem protagonismo na eleição para o Senado. Embora represente apenas 1% dos casos, câncer de mama masculino, olha aí, homem, câncer de mama masculino exige atenção. Ancelotti convoca a seleção para a Copa hoje com expectativa sobre presença de Neymar, meu amigo. Solução? Solução ou problema? E aí? E o esporte? O esporte perde do rebaixável CRB na Ilha do Retiro e desperdiça a liderança da Série B. Destaque de capa da edição de hoje do seu Jornal do Comércio. Para saber, tem que ler o JC.
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3: Em destaque para você logo mais às 6 horas da manhã, aqui no Redator de Plantão. Para você, minha gente, olha, hoje o destaque prêmio do concurso especial da Mega Sena 30 anos. Olha qual é dinheiro. Prêmio do concurso especial da Mega Sena 30 anos, agora, é de 300 milhões de reais, meu amigo. Apostas podem ser feitas até sábado, com sorteio no domingo. Tá vendo aí? Prazo de declaração do imposto de renda entra na contagem regressiva e cresce a expectativa pela liberação do primeiro lote de restituição. E aí, meu amigo, como é que está você aí, hein? Tá se resolvendo? 20 empresas com mais de 500 vagas entre carteira assinada e estágio vão participar de feira de empregabilidade organizada por instituição de ensino superior no Recife. Saiba como não cair no golpe do WhatsApp, clonado, viu, gente? Do perfil falso do WhatsApp, do PISEN errado, olha aí, e tantas outras modalidades de estelionato online. Tem um monte, viu? Tem um monte. Então, todo cuidado é pouco com golpe. Com lei do ex, CRB derrota Sport na Ilha do Retiro antes da semifinal da Copa do Nordeste. E Rubro Negro estaciona na terceira posição da Série B, atrás do Náutico, né? Desperdiçou aí a liderança, não é verdade? Pronto, tem mais para você, redator de plantão 6 horas.
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3: Estou aqui motivando você para mais uma bela semana. Uma bela semana está começando, né? Então você ouvindo a Rádio Jornal com as informações. Obrigado pelo carinho. Você continua na Rádio Jornal com a gente, agora com Bola de Primeira.
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3: Tá feliz, hein? Contente. 6-2, né, torcedor? Tem outras informações com Leonardo Bones.
14: Bom dia pra você, amigo. Bom dia pra você que está ligado aqui no Bola de Primeira. E os jogadores do Náutico, depois de uma vitória extraordinária em Ponta Grossa, chegaram ontem no meio da tarde à capital pernambucana e se reapresentam hoje pela manhã no CT. já visando compromisso na próxima sexta-feira contra o Cuiabá, às 19h30. Atacante Vitor Andrade será reavaliado pelo departamento médico. Com a vitória em cima do Operário em Ponta Grossa por 6-2, Náutico tem o melhor ataque da competição ao lado do São Bernardo com 15 gols e é o segundo melhor visitante da competição. Tem 5 jogos, 3 vitórias, 1 empate e 1 derrota. O melhor visitante é o São Bernardo, também com 10 pontos, só que um jogo a menos. 4 jogos ainda não fez o São Bernardo, 5º fora de casa. Técnico Guilherme dos Anjos aqui no Bola de Primeira fala sobre esses números. O Náutico que inclusive está a 4 jogos invicto.
15: Sim, eu acho que os 10 primeiros jogos de todo o campeonato e os 10 últimos são extremamente decisivos. A gente tem mais um jogo e que eu acho que começa a determinar o que a gente vai realmente buscar dentro do campeonato. A gente competiu pouco no início do ano. Quando eu digo competiu pouco, é que a gente só teve Pernambucano. Isso é ruim, porque quando você sai do Pernambucano para a Série B, os atletas têm a consciência de que vai elevar muito o nível, né, de competitividade. Ao natural você eleva os números, tanto físicos quanto estatísticos, em 30%, 40%, isso é por experiência própria. São 15 anos vivendo isso e observando esse tipo de situação, e ocorre mesmo. Fisicamente é batata, sabe? Você acaba elevando o nível em torno de 30% quando você sai de um regional para uma competição nacional. Só que eu gostaria de ter disputado outros campeonatos para elevar o nível de competitividade. Eu acho que o nosso início se deu um pouco claudicante em função disso, em função de um pouquinho de falta de competitividade. Quando a gente entendeu a competitividade da competição, quando a gente cresceu, nós estabilizamos, entendemos que tínhamos condições de fazer a mesma característica de jogo que a gente propôs no Pernambucano dentro da Série B. É uma questão muito mais tática e mental, naturalmente física, porque a gente impõe esse jogo de pressão o tempo todo, do que só de qualidade. A gente sempre fala, os atletas eles passam a ter uma confiança muito grande, essa qualidade tática e de conjunto ela passa a ficar muito visível, como foi hoje.
14: Aí a palavra do técnico Guilherme dos Anjos falando aqui no Bola de Primeira. Bom dia!
3: Aí, torcedor, que vem agora o Maringá, né? Depois da vitória em cima do Volta Redonda, vem a Maringá. Outras informações com Igor Moura.
16: Valeu, bom dia, um forte abraço para você e para todo mundo ligado aqui nesse Bola de Primeira. E o Santa Cruz, depois da vitória sobre a equipe do Volta Redonda por 2-0 no último sábado, domingo de descanso pro elenco, e hoje, nessa segunda-feira, tem reapresentação para todos os atletas do Tricolor nas Repúblicas Independentes do Arruda. Bem verdade que o Santa Cruz dormiu no G8 depois de vencer o Volta Redonda, com gols marcados por Pedro Favela e Marquinhos, mas os resultados da rodada não foram todos eficazes para o Santa Cruz, né? Não foram todos bons para o Tricolor e no fim das contas o Santa termina a rodada fora do G8, porém com uma pontuação igual à de componente do G8, só para exemplificar. Reapresentação marcada para hoje. Bom lembrar que o Santa Cruz só volta a campo agora no interior do Paraná, no sábado que vem, no estádio Willie Davids, enfrentando o Maringá, que vem numa montanha russa nessa Série C, né? O Maringá perdeu por 5-0 em casa para o Guarani e no jogo posterior, na rodada passada, fez 4-1 em cima do Ipiranga em Erechim. Santa Cruz, que não poderá contar nesse jogo no Willie Davids, nem com o Everaldo, nem com o Vitinho. Os dois tomaram terceiro cartão amarelo, mas a tendência é de que o técnico Cristian de Souza, com 100% de aproveitamento na Cobra Coral, possa contar nesse duelo diante do Maringá com o lateral direito Thiago Enes e com o meia Regis, além também do retorno do zagueiro Matheus Vinícius. O técnico tricolor Cristian de Souza falou que é preciso ter pezinho no chão mesmo com essas duas vitórias seguidas, mas falou também sobre a vitória diante do Volta Redonda e como o Santa conseguiu construir esse triunfo.
17: Eu vou pezinho bem no chão, né? Eu já estou castigado pela experiência já, pela bola, não vou ao céu na hora boa, também não vou lá embaixo quando não tá as coisas dando certo. O jogo Era um jogo bastante difícil. A gente sabia que íamos enfrentar um adversário qualificado, um adversário bem treinado, uma ideia de jogo muito da característica do futebol carioca, né? Não se desfaz da bola, tem a posse o tempo inteiro. Nós tivemos um jogo que se mostrou um pouquinho diferente, né? Porque logo sai o nosso gol e logo o adversário tem um homem a menos no campo. E o que tornou o jogo um pouquinho, né, fora de um padrão normal, mas nós tivemos um comportamento bastante interessante. A gente não se afobou nunca, a gente não saiu daquilo que era estratégia desde o começo. Tivemos a bola, rodamos, né, no primeiro tempo a gente já tinha a possibilidade até mesmo de definir a partida. Acho que não sofremos nunca, né, um contra-ataque, nunca ficamos expostos. Então é isso que eu passei para os jogadores desde que chegamos aqui, eu e o Roberto, que precisávamos ser equilibrados. Acho que a competição ela mostra isso. Quem chega e quem briga por acesso é quem sofre poucos gols. E nós estamos, né, encontrando esse caminho de ser sólidos, equilibrados defensivamente, tendo a capacidade de poder variar sistema tático, de hoje jogar contra um adversário com inferioridade numérica. E a gente se mostrou muito equilibrado. Outro ponto forte também do jogo inteiro foi a nossa bola parada defensiva. A equipe vinha sofrendo antes, né? Então isso, é uma construção, é um processo, mas tem que ser realista e tem muita coisa ainda para acontecer. Mas o importante é que a gente volta para a briga. Estamos já na zona de classificação, mas ainda muitas rodadas pela frente. E a gente precisa ter o discernimento que a gente precisa melhorar muito, evoluir muito os aspectos, todos do jogo. E a gente está no caminho. O bom é evoluir com um resultado positivo. Você sempre gera internamente mais confiança, mais tranquilidade. Mas nós, da comissão e direção, estamos muito cientes daquilo que a gente precisa evoluir e melhorar.
16: Tá, e portanto, palavras do técnico Christian de Souza, conversando conosco, aqui, nesse Bola de Primeira. Bom dia!
3: E a gente volta depois dos comerciais para você do esporte.
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1: Eita, torcedor, desperdiçou a liderança, né? Perdeu 2-1. Outras informações com o Alex Santos.
2: Valeu! Muito bom dia para você que acompanha o Bola de Primeira. E jogando ontem à noite na Ilha do Retiro, o Sport perdeu a sua invencibilidade dentro da Série B. 2-1 para a equipe do CRB, com os gols marcados no primeiro tempo pela equipe alagoana. O Pedro Perotti descontou na etapa final, mas não foi o suficiente para impedir a derrota da equipe do Sport, que teve a sua sequência de 3 vitórias seguidas, interrompida com essa derrota para a equipe de Alagoas. Uma derrota que fez com que o Sport perdesse posições na tabela de classificação. No início da rodada, caso tivesse uma vitória, um resultado positivo iria credenciar ao Sport a liderança isolada da competição com 19 pontos conquistados. Mas essa derrota fez com que o Sport permanecesse na terceira posição com 16 pontos. Empata em número de pontos com o Náutico, mas perde no critério de desempate, a começar pelo número de vitórias. A equipe alvirrubra tem 5 contra 4 do Sport. E o técnico Márcio Goiano começou falando da ausência do Barleta, né? Ele que não pôde atuar ontem porque estava suspenso pelo terceiro cartão amarelo. Se essa ausência foi fundamental para a derrota do Sport.
3: O Barleta, a gente sabe da importância que ele representa para o Sport, né? Um jogador que já está aqui há alguns anos e um jogador decisivo, né? Toda a equipe tem esse jogador. Então, claro que a ausência dele nos deixou numa situação... sentiu falta, né? Em função desses últimos jogos, o bom momento que ele vive. Agora, com relação ao jogo, a gente sabia da dificuldade em função até mesmo da leitura do adversário, né? A gente sempre faz essas observações, principalmente individuais, né? De todos os atletas. A equipe do CRB, a gente sabia que na competição ela buscava uma reação e tem conseguido nos últimos jogos, né? Se a gente for observar a sequência de vitórias, né? Principalmente alguns jogadores eu conheço bem. Outros jogadores a gente sabia, a gente comentou durante a semana com relação à parte, principalmente de meio campo, né? São jogadores que sempre procuram estar com a bola, então envolveu, acabou tendo em alguns momentos superioridade e aí acabou a gente não tendo esse domínio, né? Futebol você tem que buscar esse domínio, você tem que buscar ter esse controle, então esse controle acabou a equipe do CRB tendo esse controle, né? Aí a gente não conseguiu ter a posse de bola, lógico que a gente vai olhar os números, praticamente o primeiro tempo terminou igual, né? Em termos de percentual, o segundo tempo alterou um pouco, mas infelizmente a gente, da mesma forma que a gente enaltece um resultado positivo, né? A gente vem jogos fora, a gente fez 2 vitórias, 2 empates e aí a gente teve os resultados em casa, principalmente os últimos jogos também muito importantes pra gente pontuar, e aí a gente, com a presença do nosso torcedor, né? Tudo que a gente conquistou, tudo que a gente vem trabalhando, tudo que a gente vem procurando fazer, os resultados vieram acontecendo. O torcedor hoje, ele mais uma vez fez presente, né? Um domingo, um horário de um pouco diferente, então também enalteceu o nosso torcedor mais uma vez, e infelizmente dentro de campo a gente não conseguiu o resultado, né? Então a gente já tem que virar essa chave, temos uma decisão, temos um jogo importante, na quarta-feira, a Copa Nordeste, a gente também buscou, a gente trabalhou essa situação, então nós temos que nos concentrar para esse jogo agora, esse foco é a Copa Nordeste, trazer essa decisão para casa e que o torcedor possa fazer essa diferença para a gente dentro de campo, né? Futebol se resume dentro de campo e a gente conseguir essa classificação e chegar à final.
2: Para Sport 1, CRB 2, o público presente ontem na Ilha do Retiro, 18.444 torcedores, proporcionando uma renda de R$516.708. Agora, o Sport foca as atenções para o jogo de quarta-feira que vem. É o primeiro jogo da semifinal da Copa do Nordeste. O Leão vai até Fortaleza enfrentar o Leão do PC. Destaques do Sport para o Bola de Primeira. Bom dia.
1: Bom dia. Olha, minha gente, terminou a Bola de Primeira e você continua na Rádio Jornal, agora com o redator de plantão.
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1: Olá, muito bom dia a todos. Hoje é segunda-feira, dia 18 de maio de 2026. Destaques do Redator de Plantão, edição número 12.081. O prêmio do concurso especial da Mega Sena 30 anos agora é de 300 milhões de reais. Apostas podem ser feitas até sábado, com sorteio no domingo. E atenção, minha gente, prazo de declaração do imposto de renda entra na contagem regressiva e cresce a expectativa pela liberação do primeiro lote de restituição. 20 empresas com mais de 500 vagas entre carteira assinada e estágio vão participar de Feira de Empregabilidade, organizada por instituição de ensino superior no Recife. Saiba como não cair no golpe do WhatsApp clonado, do perfil falso do WhatsApp, do PIS errado e tantas outras modalidades de estelionato online. Tenha cuidado, hein? Olha, com lei do ex, CRB derrota Sport na Ilha do Retiro antes da semifinal da Copa do Nordeste e rubro-negro estaciona na terceira posição da Série B, atrás do Náutico. Agora são 6:02. Minha gente, hoje é o Dia Nacional de Combate ao Abuso e Exploração Sexual de Crianças e Adolescentes. E para marcar a data, o Ministério Público de Pernambuco vai realizar duas atividades. Logo mais às 14h, tem palestra com estudantes do nono ano da Escola de Referência de Ensino Fundamental, Cônego Rochael de Medeiros, em Santo Amaro, na área central do Recife. Os jovens vão dialogar com Maxwell Vignoli,

0: O Tribunal de Justiça de Pernambuco analisa o recurso chamado de agravo interno da Frente de Luta pelo Transporte Público, que solicita a suspensão do aumento. Em janeiro, a juíza Nicole de Farias Neves, do 5º Juizado Especial da Fazenda Pública da Capital, concedeu liminar impedindo a majoração dos valores. O argumento: indícios de irregularidades na reunião do Conselho Superior de Transporte Metropolitano, que aprovou o reajuste das passagens. O então presidente do Tribunal de Justiça de Pernambuco, Ricardo Paes Barreto, atendeu recurso do governo do estado e o aumento passou a vigorar. O julgamento nesta segunda-feira no Palácio da Justiça, na Praça da República, no centro do Recife, vai reunir os 20 desembargadores mais antigos da corte. Agora são 6 horas e 5 minutos. Tem início hoje o pagamento do programa Bolsa Família, com uma novidade para os beneficiários das cidades atingidas pelas chuvas e que tiveram a situação de emergência reconhecida pelo governo federal. São 23 municípios, entre os quais Recife, Olinda, Paulista, Jaboatão dos Guaranapes, Abreu e Lima, Camaragibe, São Lourenço da Mata, Igaraçu, Itamaracá, Goiânia, Itambé, Aliança, Glória do Goitá, Limoeiro, Moreno, Nazaré da Mata, Passira, Pombos, São Vicente Ferrer e Timbaúba. Todos os beneficiários dessas localidades poderão sacar os valores nesta segunda-feira, independente do final do número de identificação social, o NIS. Agora, são 6 horas e 6 minutos. Prêmio do concurso especial da Mega Sena 30 anos agora é de 300 milhões de reais. Apostas podem ser feitas até sábado, com sorteio no domingo. Minha gente, a modalidade de loterias caixa mais popular do país começou em 11 de março de 1996 e, neste período, movimentou mais de 115 bilhões de reais. Parte desse dinheiro, 46 bilhões de reais, foram transformados em repasses sociais em áreas estratégicas como educação, cultura, esporte e segurança pública. Já o prêmio da Mega Sena 30 anos de 300 milhões de reais, aplicando integralmente na caderneta de poupança, tem rendimento mensal de cerca de 2 milhões de reais. As apostas para o concurso especial podem ser feitas nas casas lotéricas, aplicativo Loterias Caixa ou no site www.loteriasonline.caixa.gov.br. De acordo com a Caixa Econômica Federal, o prazo termina às 10 da noite do próximo sábado, pois o sorteio está marcado para as 11 da manhã do domingo, dia 24. A fezinha mais barata custa R$ 6,00 e equivale a 6 números entre 1 e 60, enquanto que a mais cara, com 15 números, sai por R$ 232.560. Para baratear os custos, o apostador pode optar pelos bolões, que são apostas coletivas por cotas com valores variados disponíveis tanto nas lotéricas quanto online. Além dos 300 milhões de reais de prêmio, a Mega Sena 30 anos não acumula, ou seja, se ninguém acertar os 6 números, ficará milionário quem acertar 5 números. Anderson Arruda, presidente do Sindicato dos Lotéricos de Pernambuco, orienta os apostadores a não deixar para a última hora a oportunidade de ficar rico.
1: Mega Sena 30 anos, sorteio dia 24 de maio, domingo que vem, tá? Prêmio de 200 milhões. E qual é a grande novidade? Não acumula. Vai sair de todo jeito. E como o apostador faz para participar dessa bolada? Ele vai na lotérica, procura o volante específico onde lá tem escrito Mega 30 anos, e lá vai ter de 1 a 60 números. Ele vai escolher 6, que é a aposta mínima que custa R$ 6. Ele pode fazer aposta com mais dezenas? Pode, mas aí o valor aumenta. Mas aí como é que ele pode fazer para, né, aumentar as chances dele? Participando dos bolões. Existem bolões, né, que ele pode fazer com os amigos, com os vizinhos, com os parentes dele, com o pessoal do trabalho. E existe também os bolões das lotéricas, que são aqueles que as operadoras oferecem, que fica lá nos vidros. Ali ele pega mais jogos, ali ele pega jogos com mais dezenas, paga um valorzinho menor, aumenta muito sua chance de ganhar. Então essa é a grande jogada. E ele pode também fazer o joguinho dele individual para não ficar de fora dessa bolada.
0: Agora são 6h09.

0: Fim. Prazo de declaração do imposto de renda entra na contagem regressiva e cresce a expectativa pela liberação do primeiro lote de restituição.
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0: Marcos Augusto.
2: O relógio corre contra o contribuinte brasileiro nesta reta final de entrega do Imposto de Renda 2026. Próximo do encerramento do prazo, no dia 29 de maio, mais de 22 milhões de pessoas ainda não acertaram as contas com o leão, segundo o balanço recente da Receita Federal. Apenas 48% da meta de 44 milhões de declarações foi atingida até agora, com pouco mais de 21 milhões enviadas. Especialistas alertam que deixar para a última hora aumenta o risco de erros e pendências, levando o contribuinte direto para a malha fina. Nem mesmo a declaração pré-preenchida, utilizada por quase 60% dos brasileiros neste ano, é garantia livre de falhas. O presidente do Conselho Regional de Contabilidade de Pernambuco, Roberto Nascimento, explica que o sistema ajuda, mas o fisco está cada vez mais rigoroso, com maior capacidade de cruzamento de dados. Ele destaca os pontos que exigem atenção redobrada neste ano.
3: Todos os dados de informações financeiras, econômicas, de transações que o contribuinte faz, a Receita tem conhecimento e pode fazer cruzamento dessas informações. Ampliação do uso da declaração pré-preenchida, que facilita o envio, mas também aumenta o risco de o contribuinte confiar cegamente em informações incompletas. Em outras palavras, essas informações devem ser conferidas pelo contador ou pela pessoa que está encarregada de fazer sua declaração de imposto de renda.
2: Quem perder o prazo final vai arcar com prejuízos imediatos. A multa mínima por atraso é de R$ 165,74, podendo chegar a 20% do imposto devido, mas as consequências vão muito além do bolso, como detalha Roberto Nascimento.
3: O contribuinte pode ficar com seu CPF pendente de regularização na Receita Federal. E, ainda mais, se a pessoa tiver imposto de renda devido, a multa pode ultrapassar os R$ 165,74, podendo chegar até 20% do imposto.
2: Além disso, tentar enganar o leão pode sair caro. Erros intencionais, como omissão de rendimentos ou uso de documentos falsos, podem ser enquadrados como crime de sonegação fiscal e contra a ordem tributária. Estão obrigados a declarar, entre outros perfis, aqueles que receberam rendimentos tributáveis acima de R$ 35.584 em 2025 ou que possuíam bens acima de R$ 800 mil no ano passado. Max Augusto, Rádio Jornal, Rádio Notícia.
0: Minha gente, o pagamento do primeiro lote do imposto de renda será feito em 29 de maio. Então, preste atenção para não se complicar, hein? As consultas estão liberadas a partir de 22 de maio. No aplicativo Meu Imposto de Renda ou no site da Receita Federal. Agora são 6 horas e 12 minutos. 20 empresas com mais de 50 vagas entre carteira assinada e estágio vão participar da Feira de Empregabilidade organizada por instituição de ensino superior no Recife. Ernesto Pereira.
4: Em alusão ao mês do trabalho, comemorado em maio, o Recife recebe uma feira de empregabilidade no Centro Universitário UNIFBV Widen, na rua Jean Emile Favre, na Imbiribeira, na próxima quarta-feira 20. A programação conta com atividades exclusivas, como palestras, oficinas de como elaborar o currículo, workshops e stand de fotos profissionais. O objetivo do evento é inserir as pessoas no mercado de trabalho. O reitor da UNIFBV, Helder Maranhão, ressalta que todo mundo pode participar da iniciativa.
5: É um evento gratuito e aberto ao público e a toda a comunidade, principalmente com o intuito de conectar talentos aí no mercado de trabalho aqui na nossa região. A ideia é que ao menos 20 empresas participem conosco durante nosso evento, disponibilizando mais de 500 vagas para estudantes e para toda a comunidade local. E aí são vagas de estágio e de emprego também.
4: Helder Maranhão também explica como as pessoas podem se inscrever de forma online ou presencial.
5: As pessoas podem participar vindo aqui presencialmente ou fazendo a inscrição através de um fórum que está nas nossas redes sociais, mas presencialmente as pessoas também conseguem participar. Basta vir aqui fazer a inscrição na hora, que aí a gente vai estar com toda a movimentação aqui. A gente percebe, né, um aumento crescente no número de participantes, de inscritos e também da oferta e do preenchimento dessas vagas, né? Ano passado a gente teve basicamente quase todas as vagas ofertadas preenchidas. Então, isso é um indicativo muito bom, que as empresas estão buscando profissionais, né, de qualquer área, e a gente também está devolvendo isso aí na forma de inseri-los aí no mercado.
4: Outras informações no link da biografia do Instagram, @unifbvwaiden. Mais uma vez, @unifbvwaiden. Ernesto Pereira, Rádio Jornal, Rádio Notícia.
0: Agora no Recife são 6 horas e 14 minutos. E atenção, minha gente, saiba como não cair no golpe do WhatsApp clonado, do perfil falso do WhatsApp, do PIS errado e tantas outras modalidades de estelionato online. Kevin Paes.
6: Um pequeno lojista finalizou uma venda após o cliente apresentar um comprovante de PIX agendado. No entanto, o pagamento nunca foi concluído e o prejuízo só apareceu horas depois. Situações como essa têm se repetido e acontecem em paralelo a mudanças recentes anunciadas pelo Banco Central do Brasil, que em fevereiro deste ano atualizou mecanismos de segurança do PIX, incluindo ajustes no processo de devolução em casos de fraude. O advogado especialista em direito do consumidor, José Rangel, relata como evitar golpes via PIX.
7: Para evitar golpes pelo PIX, o principal é entender que os criminosos exploram, né? O consumidor, pegando ele de surpresa, né? E buscam sempre causar um ambiente de pressa, de urgência. Então, assim, ele normalmente está distraído, o consumidor, imediatamente se vendo pressionado, resolve tomar uma atitude e termina caindo no golpe. Hoje, os golpes mais comuns envolvem perfis falsos no WhatsApp, centrais bancárias, fake que não existem, não é? Links clonados, QR codes adulterados e pedidos, como disse, de urgência na transferência.
6: Sistemas de gestão que se conectam ao banco permitem acompanhar automaticamente as entradas de pagamento, reduzindo a necessidade de conferência manual. Isso significa que o próprio sistema sinaliza quando o valor foi recebido, trazendo mais segurança e agilidade para a operação, especialmente em negócios com alto volume de vendas. José Rangel dá dicas para o consumidor evitar golpes.
7: Nunca faça um PIX com pressão ou urgência. Golpista sempre, como disse, tenta criar desespero. Tem que pagar agora, sua conta será bloqueada, é urgência, é emergência. Antes de transferir, confirme por ligação o vídeo, se a pessoa realmente pediu dinheiro, você vai ligar para a pessoa que você conhece e vai verificar se ela realmente pediu dinheiro. Às vezes até a voz de uma pessoa conhecida, porque isso hoje já é uma prática possível através da inteligência artificial. Confira o nome completo do destinatário antes de concluir o PIX. Se aparecer nome estranho, pare imediatamente.
6: Kevin Paes, Rádio Jornal, Rádio Notícia.
0: Recife, 6 horas e 17 minutos. Na série Riquezas de Pernambuco, o destaque hoje é para a história de famílias que encontraram na apicultura uma alternativa de renda, sustentabilidade e permanência no campo. A reportagem de Léo Cavalcante é uma produção do Sebrae Pernambuco.
8: E tem mel em Pernambuco? Oxe, tu sabia não? E te conto mais, as abelhinhas vieram para salvar aqui essa região do sertão do Araripe. Tudo começou lá pelos anos 80, quando as pragas acabaram com as plantações de algodão. Foi quando os produtores enxergaram nas abelhas o ouro que a região precisava. E que sorte, porque foi de muito sucesso.
9: A apicultura se adaptou às características naturais do sertão do Araripe. Se as abelhas precisam de flores, aqui elas encontram em abundância.
10: Tem 6 ou 7 meses de estiagem, de 4 a 5 meses de inverno. Porém, o nosso bioma, a caatinga, ela tem resiliência para isso, né? Ela consegue florar em todos os meses do ano.
9: Para quem gosta de viver experiências, vale a pena conhecer o apiário da Associação dos Produtores de Mel de Trindade, onde a gente vira apicultor por um dia.
11: A gente está trazendo os estudantes para conhecer essa atividade, tanto estudantes como qualquer pessoa que tenha um interesse de conhecer a apicultura e o trabalho que a gente desenvolve vai ter uma experiência sensorial da Caatinga e saber o sabor do nosso Nordeste.
9: Com o mel é grande a variedade de produtos que se faz aqui.
12: O sabonete em líquido, o sabonete em barra, o shampoo, o creme para as mãos, o creme para os pés, o aromatizador de ambiente em líquido, o aromatizador de carro, o sachê em pó. E por último, agora, nossa última produção foi o própolis do mel.
9: A produção de mel continua em expansão no sertão do Araripe. Viemos até Parnamirim conhecer o coletivo das mulheres apicultoras na Fazenda Floresta.
13: A gente tem um grupo que tem várias idades, desde 16 anos a 74 anos. A apicultura antes era muito voltada para os homens, né? E hoje em dia as mulheres conseguem transformar, conseguem ver outras visões, né? Porque além do mel, a gente pode transformar o mel em vários outros produtos derivados, né?
9: Foi no início dos anos 2000 que o mel ganhou força no Araripe, aperfeiçoando técnicas e regularizando a produção.
14: O SEBRAE atua com os apicultores, né, com a apicultura no sertão do Araripe desde 2000, né, quando surge lá o projeto APES do Sertão. E de lá para cá, o SEBRAE sempre ajudando os apicultores, né? Desde a questão de gestão da produtividade, eficiência na produção e agora na esperança de conseguir a indicação geográfica.
9: O SEBRAE, junto com a ADEP, sabem a importância de buscar o reconhecimento de indicação geográfica do INPI para o mel do sertão do Araripe, assegurando o modo de produção e garantindo para o consumidor de onde ele veio.
11: Nós produzimos 80% do mel do estado de Pernambuco.
10: Vai abrir para a nossa região tanto turismo, o nosso produto vai ser mais valorizado, a nossa região, de fato, ela vai ser reconhecida naturalmente como ela é.
15: Como não ser arrostada se só em Pernambuco tem essa riqueza?
8: Agora pega mais essa riqueza de Pernambuco e já espalha para todo mundo. Quem quer?
0: Agora são 6 horas e 20 minutos.
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0: Jornal do Comércio, a diferença é enorme. País atinge recorde de endividamento. Maioria é contra a redução das penas do 8 de janeiro e vê benefício a Bolsonaro. Datafolha. Avaliação do governo Lula é pior em áreas prioritárias para o eleitor. Prefeitos assumem protagonismo na eleição para o Senado. Embora represente apenas 1% dos casos, câncer de mama masculino exige atenção. Ancelotti convoca a seleção para a Copa hoje com expectativa sobre presença de Neymar. E mais, Sport perde do rebaixável CRB na Ilha do Retiro e desperdiça a liderança da Série B. Destaques de capa da edição de hoje do seu Jornal do Comércio. 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
0: Agora são 6 horas e 24 minutos. Cartão de crédito não é extensão de salário. Regra número 1 para quem evitar o descontrole financeiro, caos nas contas e o temido endividamento. Ernesto Pereira.
4: Um levantamento exclusivo feito pela plataforma Reclame Aqui, junto a consumidores, revela que o cartão de crédito lidera prioridade no pagamento entre as despesas do orçamento mensal. Do total de entrevistados, 24% afirmam que o cartão de crédito é a conta paga em primeiro lugar, mesmo com dificuldades ou atrasos. 22% citam despesas como aluguel ou moradia e 20% mencionam serviços básicos, como luz, água, gás e internet. De certa forma, esses números evidenciam que a população trata o cartão de crédito como uma forma de extensão do salário, quando na verdade deveria ser usado em último caso. No entanto, o professor universitário e economista Sandro Prado explica que pensar dessa forma, por vezes, pode ser um problema.
22: O problema começa quando o cartão deixa de ser um meio de pagamento e passa a funcionar como complemento da renda da família. E hoje, muitos brasileiros utilizam o limite do cartão como se fosse salário disponível. E isso é extremamente perigoso, porque o cartão cria uma falsa sensação de poder de compra, porque o consumo acontece imediatamente, enquanto a percepção do pagamento fica para depois. Ou seja, psicologicamente, isso acaba por reduzir a sensação de gasto e estimula o consumo impulsivo.
4: O uso excessivo do cartão de crédito também motivou o governo federal a lançar o programa de renegociação de dívidas Desenrola, por causa do endividamento da população. Pelos dados mais recentes da Confederação Nacional do Comércio de Bens, Serviços e Turismo, CNC, o percentual de famílias que relataram ter dívidas a vencer atingiu pouco mais de 80% em março, o maior nível já registrado. O economista Sandro Prado traz algumas dicas para as pessoas não se endividarem com cartão de crédito.
22: Primeiro, nunca você pode enxergar o limite do cartão como renda disponível. Segundo, tem que evitar ao máximo parcelamentos longos, principalmente de itens supérfluos. Outra coisa que é essencial, você tem que pagar sempre o valor integral da fatura e nunca, jamais entrar no rotativo. Ou seja, usou, pagou, sem um dia a mais do vencimento. E uma última dica, manter um teto de gastos mensal bem definido para poder ser utilizado no cartão de crédito e em outros gastos.
4: É importante também que as pessoas busquem desenvolver educação financeira dentro de casa. É sobre ter consciência de consumo, disciplina para guardar um dinheiro e evitar dívidas indesejadas. Ernesto Pereira, Rádio Jornal, Rádio Notícia.
0: Agora são 6 horas e 27 minutos. Com lei do ex, CRB derrota Sport na Ilha do Retiro antes da semifinal da Copa do Nordeste e Rubro Negro estaciona na terceira posição da Série B, atrás do Náutico. Leonardo Boris, exclusivo do Escrete de Ouro.
23: Ontem, pela 9ª rodada do Campeonato Brasileiro da Série B, o Sport recebeu o CRB na Ilha do Retiro e foi derrotado por 2-1, marcando para o CRB Mikael aos 38 minutos da primeira etapa e Danielzinho aos 13 do segundo tempo. Perotti descontou para o Sport aos 32 minutos do tempo final. Com este resultado, o Sport fica na terceira posição, com o Náutico ficando na segunda posição. O Náutico com 16 pontos ganhos, com 15 gols marcados, enquanto o Sport fica com 16 pontos e 11 gols marcados. O público ontem na Ilha do Retiro 18.444 torcedores. Próximos jogos da décima rodada, o Náutico na sexta-feira recebe o Cuiabá e o Sport no sábado vai a Caxias do Sul enfrentar o Juventude. Na quarta-feira, às 21h, o Sport enfrenta o Fortaleza pela Copa do Nordeste, semifinal da competição. Leonardo Borges, Rádio Jornal, Rádio Notícia.
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0: 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O redator de hoje teve produção e edição de Zé Roberto, além da participação de toda a equipe de produção de notícias da Rádio Jornal. Trabalhos técnicos, Eudes Soares e Avanildo Cerqueira. 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
0: 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Vem aí o Bandeira 2 com Cristiano Bassan. Bom dia, se cuide.
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0: Essas manchetes serão destaques no Bandeira 2 desta segunda-feira, 18 de maio de 2026, aqui na Rádio Jornal, FM 90.3, no Recife, 6h31.
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0: Anderson Manuel da Silva, de 26 anos, e Alexandro José da Silva, de 34 anos, foram assassinados a tiros na cidade de Altinho, no Agreste Pernambucano. De acordo com as informações, as vítimas, que eram compadres, estavam em um bar próximo ao cemitério da cidade, quando foram surpreendidos por criminosos armados, que já chegaram efetuando diversos disparos de arma de fogo contra as vítimas, que morreram no local. Ainda segundo as informações, os homens não possuíam antecedentes criminais e eram pessoas de bem na comunidade. Até o momento, a autoria e a motivação do crime são desconhecidas da polícia. Equipes da Polícia Civil e do Instituto de Criminalística, o IC, estiveram no local do crime após a perícia. Os corpos de Anderson Manuel da Silva, de 26 anos, e Alexandre José da Silva, de 34 anos, foram levados para o IML de Caruaru. Chayane Vitória Araújo Silva, jovem de 20 anos de idade, foi assassinada a facadas dentro da residência em que morava, na Rua Nova Descoberta, no centro da cidade de Limoeiro, no Agreste Setentrional de Pernambuco. De acordo com as informações, a vítima era mãe de duas crianças e estava grávida do terceiro filho. O principal suspeito de cometer o crime é o marido da vítima, que foi preso horas depois na cidade vizinha de Lagoa do Carro. Carlos Felipe Correia de Lima Costa, de 33 anos, confessou o crime e alegou que, durante uma discussão, a vítima teria dito a ele que o filho que ela estava esperando seria de outro homem. Momento em que ele, de posse de uma faca peixeira, desferiu golpes nos braços e no abdômen da vítima. O suspeito foi conduzido para a delegacia, onde foi autuado em flagrante. E após os trabalhos periciais, o corpo de Chayane Vitória Araújo Silva, jovem de 20 anos de idade, foi recolhido para o Instituto de Medicina Legal. Leonanda Silva Nascimento Barbeiro, de 26 anos de idade, foi assassinado a tiros dentro de uma barbearia localizada na Vila Rica, em Jaboatão dos Guararapes. Léo Barbeiro, como era conhecido na localidade, estava no interior do estabelecimento quando dois homens não identificados chegaram em uma motocicleta e efetuaram diversos disparos de arma de fogo contra ele, que morreu na hora. Durante a ação criminosa, um cliente de 23 anos que estava cortando cabelo também foi atingido pelos tiros. Ele foi socorrido para a unidade de saúde da região e seu estado de saúde não foi divulgado. Após cometerem o crime, os algozes fugiram e não foram identificados. Até o momento, a autoria e a motivação do crime são desconhecidas da polícia. Após a perícia, o corpo de Leonanda Silva Nascimento Barbeiro, de 26 anos, foi encaminhado para o Instituto de Medicina Legal. José Ailton Lopes de Oliveira, de 39 anos de idade, foi encontrado morto no sítio Pontal, na zona rural da cidade de Panelas, no Agreste do Estado. De acordo com as informações, uma equipe da 11ª Companhia Independente da Polícia Militar foi acionada para a averiguação de um cadáver na localidade. Ao chegar no local indicado, a polícia confirmou que tratava-se do corpo de um homem caído em uma poça de água. Durante a perícia, não foi encontrado nenhum sinal aparente de violência. Um familiar do homem esteve no local da ocorrência e disse que a vítima era alcoólatra. A causa da morte ainda está sendo investigada pela Polícia Civil. Após ser periciado, o corpo de José Ailton Lopes de Oliveira, de 39 anos de idade, foi recolhido para o IML de Caruaru. Um homem que não possuía documento que o identificasse foi morto com diversos disparos de arma de fogo na Rua do Arame, no bairro do Alto do Moura, em Caruaru. De acordo com as informações, a vítima foi encontrada dentro da residência em que morava, com várias perfurações provocadas por tiros. Populares informaram que o homem era conhecido por Edson, mas a polícia não conseguiu encontrar no imóvel qualquer documento oficial de identificação. Dentro da casa ainda foram encontradas pequenas porções de substâncias semelhantes a cocaína e crack, além de 5 Big Bigs de maconha. Equipes da Polícia Civil e do Instituto de Criminalística OIC estiveram no local da ocorrência dando início às investigações. Após o levantamento cadavérico, o corpo do homem, que não possuía documento de identificação, foi recolhido para o Instituto de Medicina Legal. E olha, minha gente, perseguição a bandidos que roubaram um carro elétrico termina em acidente. E motorista de aplicativo baleado no bairro do Pina. Valtos Balbino.
2: Tudo começou depois que um motorista por aplicativo foi assaltado por 3 homens no bairro do Torreão, no Recife. A vítima, ela faz parte de um grupo com cerca de 40 condutores que utilizam carros elétricos para trabalhar. Assim que souberam do crime, alguns dos motoristas passaram a monitorar o sinal de GPS do veículo e decidiram acompanhar a perseguição feita pela Polícia Militar.
3: A polícia tá atrás, galera! Vamos embora, Falcões! A polícia tá atrás dele!
2: Durante essa fuga, os criminosos teriam batido em uma viatura da polícia, atingido um motociclista e chegado a subir na calçada com o carro roubado, isso já na orla do Pina, na zona sul do Recife. Foram cerca de 10 quilômetros de perseguição.
4: Ali os dois daqui no Pina, viu, meu filho? Perto do núcleo aqui, ó. Polícia que saiu, caramba, roubaram o BID do cara, boy. Aí, Bepetran, tem umas 10 viaturas aqui, boy. Aí, roubaram o BID do cara. Os caras subiram a calçada e tudo, tá aqui, boy. Aí, bagulho doido aqui.
2: Ainda segundo informações repassadas à polícia, os suspeitos, eles estariam com um revólver e 2 simulacros de arma de fogo. E aí, no meio dessa confusão toda, muitos carros perseguindo, né, e acompanhando essa perseguição policial, nessa confusão, um dos motoristas de aplicativo acabou baleado no ombro. Isso porque, né, a suspeita é de que o carro dele, que é da mesma cor do veículo roubado, tenha sido confundido durante a ocorrência policial. Esse homem, ele foi socorrido, está no Hospital da Restauração e aí está fora de perigo. A gente vai seguir acompanhando essa história, destacando também que os 3 suspeitos conseguiram fugir logo após que bateram nesse motociclista e abandonaram esse veículo. O veículo que foi recuperado, entregue ao proprietário. E aí a gente sabe, né, que tem um condutor por aplicativo que está ferido no Hospital da Restauração, mas fora de risco. Qualquer novidade, a gente volta a trazer aqui na nossa programação. É com você no estúdio.
0: Obrigado, Valdisson. No Recife, 6h40.
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0: Ei! Eita, Vanildo, agora chegou a hora do nosso bom dia.
5: Bom dia.
0: Um bom dia especial para a galera que se liga conosco nos quatro cantos do Pernambuco e todo o Brasil pela internet. Em Afogados, Passarinho TX e o Filho Lalo. O advogado Dr. Manuel Assis, Sinho do Alumínio também. A nossa amiga Regina Rejane, da limpeza aqui do Sistema Jornal do Comércio. Um abraço para ela. No BPTran está o cabo Emerson Cabral, o sargento André, o sargento Índio e o subtenente Paiva. O sargento Eduardinho, de Arco Verde, também está acompanhando a gente. Pedro Bicada, na Vila Popular, o sogro de Dó. Um abraço para Fernandes, motorista da transportadora Bora, em Jardim São Paulo. Tenente Coronel Ricardo Barbosa, o Marcelino, do Banco do Brasil, do Cajuapolo. Ele mora lá em Boa Viagem. Um abraço para o sargento Josemi, do BPRV, e também para Marcela Marques, lá da Mangueira. O nosso querido Marcos Freitas, o Boca de Galinha, e a sua esposa, a pastora Genilda, lá em Abreu e Lima. Obrigado pela audiência. Hoje é o aniversário do comissário Manuel Marques. A festa vai ser no portal de Enseadas, no Cabo de Santo Agostinho, com a participação dos filhos Davi Salomão, Caio, Manuel Neto, Lucas, Priscila e doutora Patrícia Marques. Agora vamos aos aniversariantes associados da AMERP PMBM, cujo presidente é o tenente William Vieira. Hoje é o aniversário do major Elias Loubino da Silva, o tenente Enoque Matheus da Silva, o sargento Mauro Ernesto da Silva e as pensionistas Julieta Siqueira de Melo e Maria do Carmo Fontes Melo. Parabéns a todos os aniversariantes do dia! Música.

0: Dentro de Carro em Vicência. Essas manchetes serão notícias dentro de instantes, com o repórter do Bandeira 2 Livre Independente aqui na sua Rádio Jornal Rádio Forte. 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
0: E olha, minha gente, um homem foi morto a facadas pela vizinha no bairro do Curado 2, em Jaboatão dos Guararapes. A agressora teria cometido o crime para defender a filha. Valtos Balbino.
2: O homem de 43 anos foi morto a facadas após um desentendimento com as vizinhas. Segundo testemunhas, Marcelo Barbosa estava bebendo com as mulheres, mãe de 45 anos e filha de 24, na casa delas, no bairro do Curado 2, em Jaboatão dos Guararapes. Marcelo foi encontrado morto no sofá da própria casa, para onde correu após ser esfaqueado. No IML do Recife, o irmão da vítima contou que Marcelo gostava de beber e era usuário de drogas. Ele afirma ainda que o irmão teria um caso com a jovem de 24 anos.
3: Ele bebia, usava as drogas dele, é largadão, todo mundo conhece, né? E ele com essa pessoa, ele tinha um caso.
2: Os parentes de Marcelo não acreditam na versão apresentada pelas mulheres.
3: Ficou apurado que meu irmão tinha entrado em briga corporal e a mãe matou meu irmão. E depois vejo na rede social que foi tentativa de estupro. Como que se a mãe estava lá, ele ia estrupar ela como? Se eles já tinham um caso. Não podia dizer com ele isso. É uma pessoa querida. Acho que se vocês foram na vizinhança, vocês viram que o que a vizinhança fala é o contrário, né? E ela tem um marido dela que está preso.
4: E foi que ela inventou para tirar o corpo fora. Mas não é verdade.
2: Mãe e filha foram ouvidas no Departamento de Homicídios e Proteção à Pessoa, o DHPP, e em seguida liberadas. O caso foi registrado como legítima defesa. A mãe de Marcelo pede que o caso continue sendo investigado pela polícia.
4: Não pode matar uma pessoa, ficar impune dentro de casa, não. Tem que ser presa. Eu quero que ela seja presa. É isso que eu quero. Que eu peço para a justiça. Que a justiça da terra é uma, a do céu é outra.
1: Valdson Balbino para o Bandeira 2.
0: Obrigado, Valdson. Tá aí, né? A versão dada pela mãe, a mulher que cometeu o crime, é de que foi legítima defesa e os familiares contestam com a palavra à polícia. E agora nós vamos até Garanhuns saber os destaques da região do Agreste com o nosso Ed Carlos. Bom dia, Ed.
5: Bom dia para você, Cristiano Bassan, e a todos que estão aqui ligados no nosso Bandeira 2. É o seguinte, Bassan. A Polícia Civil de Pernambuco deflagrou a Operação Elo Quebrado, aqui pertinho de Garanhuns, na cidade de Paranatama, hein? Esta ação, Bassan, ela resultou no cumprimento de 2 mandados de prisão preventiva e 6 mandados de busca e apreensão relacionados aos crimes de tráfico de drogas e tentativa de homicídio. 3 pessoas foram presas, sendo 2 preventivamente e 1 em flagrante por tráfico. Durante a Operação Bassan, foram apreendidos cerca de 700 gramas de cocaína, uma pistola com 18 munições, dinheiro, celulares, balança de precisão e materiais utilizados no tráfico. Ou seja, um verdadeiro combo, né, Cristiano? É claro que a operação ela foi coordenada pela delegada Thaís Montenegro, com o apoio do 9º BPM, e tá aí, né, que esta ação realmente tem que dar um basta, principalmente nesta localidade aqui, ó, Paranatama, cidade próxima a Garanhuns, que o pessoalzinho parece que é chegado nessa questão da droga, furtos e outros delitos por aí, né? Ed Carlos de Garanhuns para o Bandeira 2. Eu volto com você, Cristiano Bassan.
0: Obrigado, Ed, pelas informações. Pai e filho foram assassinados a bala no Bongi. Mesac Cauê Acioli Moraes e Rafael Acioli Duarte, filho e pai, respectivamente, foram executados a tiros na rua Major Mário Portela, no bairro do Bongi, no Recife. Segundo as primeiras informações colhidas, de acordo com a polícia, 2 indivíduos armados invadiram a residência das vítimas e efetuaram diversos disparos de arma de fogo contra ambos, que vieram a óbito no local. A namorada de Mesac também presenciou a ação criminosa, porém conseguiu se esconder, não sendo atingida e tampouco visualizada pelos autores. O caso está sendo investigado pela equipe 2 do plantão noturno da Força Tarefa de Homicídios, o DHPP, coordenada pelo delegado Roberto Ferreira. Após os trabalhos da perícia, os corpos de Mesac Cauê Acioli Moraes e Rafael Acioli Duarte, filho e pai, foram encaminhados para o Instituto de Medicina Legal IML do Recife. Godofredo Freire Valença Souza Júnior, de 23 anos de idade, foi executado com vários disparos de arma de fogo na estrada de Taquara de Baixo, no Alto do Moura, em Caruaru, no Agreste. De acordo com as informações, a vítima trafegava de motocicleta, acompanhado de outro jovem, quando homens não identificados em um carro abordaram a vítima dizendo ser da polícia e meteram bala no jovem. Godofredo morreu na hora e o outro jovem foi atingido no rosto. Não teve o nome revelado. Ele conseguiu fugir e foi socorrido pelo SAMU para o Hospital Regional do Agreste. O estado de saúde da vítima não foi revelado até o momento. Durante a perícia, foi encontrado no bolso da vítima fatal 2 pinos de cocaína e 1 porção de maconha. Até o momento, a autoria e a motivação do crime são desconhecidos da polícia. Após os trabalhos periciais, o corpo do jovem Godofredo Freire Valença de Souza Júnior, de 23 anos, foi levado para o Instituto de Medicina Legal de Caruaru. Adalice Silva Costa, de 40 anos de idade, foi assassinada a tiros no sítio Serrote do Urubu, na zona rural de Petrolina, no sertão de Pernambuco. De acordo com as informações da polícia, equipes foram acionadas pelo Copom e, ao chegarem ao local, constataram que a mulher já estava sem vida. O crime aconteceu em uma estrada nas proximidades de uma fábrica de cerâmica. A mulher aparentava 2 perfurações provocadas por disparos de arma de fogo no lado esquerdo do rosto. O caso está sendo investigado pela 25ª Delegacia de Homicídios da Polícia Civil em Petrolina. Após a perícia realizada pelos profissionais do Instituto de Criminalística UIC, o corpo de Adalice Silva Costa, de 40 anos de idade, foi removido para o Instituto de Medicina Legal. E olha, minha gente, homem ateia fogo na própria casa após chegar em casa embriagado e discutir com a esposa. A mulher também teria sido ameaçada por ele, mas conseguiu deixar a residência com a ajuda de uma amiga. Informações com Valdson Balbino.
2: A casa ficou praticamente toda destruída após, segundo testemunhas, um homem atear fogo depois de um desentendimento com a própria companheira. Esse fato foi no bairro Sítio dos Marcos, que fica na cidade de Igaraçu, região metropolitana do Recife. Ainda segundo testemunhas, esse homem teria chegado em casa com sinais de embriaguez e ameaçado a companheira com uma faca. Segundo informações preliminares, essa mulher conseguiu se esconder no banheiro do imóvel com a filha. Pegou a filha e as duas se esconderam no banheiro da casa. Essa mulher teria acionado uma amiga, né, pedido ajuda a uma amiga através do WhatsApp. Essa amiga chegou a tempo e conseguiu fazer com que essa mulher saísse e acompanhara da filha. Ou seja, a amiga foi e conseguiu resgatar a amiga, né, a mulher desse homem e também a filha do casal. Quando as duas saíram do imóvel, começaram as chamas que destruíram praticamente tudo. Os bombeiros foram acionados, enviaram 3 viaturas e aí, com a chegada dos bombeiros, né, conseguiram controlar as chamas e os bombeiros evitaram que o incêndio ele se propagasse para casas vizinhas. Eu volto com você no estúdio.
0: Obrigado, Valdisson. O corpo do agricultor Marcelo Francisco Silva, de 50 anos, que desapareceu no rio Capibaribe após cair de uma ponte em Lagoa do Carro, foi encontrado no domingo na zona da mata de Pernambuco. Familiares informaram que ele escorregou, caiu e foi arrastado pelas águas após a abertura de uma comporta da barragem de Carpina. Familiares também disseram que o governo não avisou com antecedência que a represa ia ser aberta, o que a gestão nega. De acordo com os bombeiros, o corpo da vítima foi achado boiando na localidade de Xante Santana 2. O corpo estava a cerca de 500 metros do local de onde desapareceu, preso à vegetação. O cadáver do homem foi levado para o Instituto de Medicina Legal. A Polícia Federal prendeu em flagrante uma mulher de 29 anos, natural de João Pessoa, na Paraíba, transportando cerca de 6 quilos e 800 gramas de cocaína durante uma fiscalização no Aeroporto Internacional dos Guararapes. A droga foi localizada durante uma inspeção ocultada no interior de um tabuleiro artesanal de xadrez, que estava dentro de sua mala, demonstrando assim a tentativa de dissimular o transporte e ludibriar a fiscalização. A droga foi pega em Manaus e seria entregue em João Pessoa, na Paraíba. E para isso, a mulher receberia o valor de R$3.000. A presa foi encaminhada à audiência de custódia e poderá responder pelo crime de tráfico interestadual de drogas, com pena que pode chegar a 15 anos de reclusão. E uma mulher foi atropelada por um ônibus no terminal da Macaxeira. De acordo com o Sindicato dos Rodoviários, a vítima havia esquecido um pertence dentro de um táxi e, ao tentar sair correndo de dentro do terminal, ela bateu na lateral de um ônibus que estava chegando. Teve um ferimento profundo na perna e foi socorrida pelo SAMU. A Polícia Civil de Pernambuco deflagrou a Operação Pace no município de Lagedo, no agreste do estado. A ação é um desdobramento de investigações sobre um atropelamento de uma corredora, ocorrido no último dia 10 de maio na Avenida Agamenon Magalhães, em Caruaru. A operação foi coordenada pelos delegados Natália Araújo e Alberes Cristiane, da Delegacia da Polícia Civil de Caruaru. Durante a ofensiva, foram cumpridos 8 mandados de busca e apreensão de aparelhos telefônicos, além de 2 mandados de prisão temporária, expedidos pela vara do Tribunal do Júri da comarca de Caruaru. As diligências aconteceram nas cidades de Lagedo e na comarca de Caruaru. Policiais da Civil, do primeiro efetivo, do primeiro Biesp, equipes de operação Malhas da Lei, e ao todo foram 22 policiais que participaram da operação. Luiz Barbosa da Silva, de 55 anos de idade, morreu em um grave acidente no quilômetro 74 da BR-408, no distrito de Guadalajara, no município de Pau d'Alho. De acordo com as informações da Polícia Rodoviária Federal, o motorista de uma caminhonete perdeu o controle do veículo, saiu da pista, atingiu a defesa metálica e acabou atropelando o homem que estava na via local. A vítima não resistiu aos ferimentos e morreu na hora antes da chegada do socorro. O condutor da caminhonete não ficou ferido, ele foi submetido ao teste do bafômetro, que apresentou resultado normal, sem indícios de ingestão de álcool. Equipes da Polícia Rodoviária Federal, Polícia Militar e do Instituto de Criminalística estiveram no local. Após a perícia, o corpo da vítima, Luiz Barbosa da Silva, de 55 anos, foi encaminhado para o Instituto de Medicina Legal. E olha, minha gente, 2 suspeitos usando fardas escolares como disfarce tentaram assaltar uma loja no Cabo de Santo Agostinho. Uma equipe da Polícia Militar interveio e trocou tiros com os suspeitos. Diandra Monteiro.
6: 2 suspeitos usando fardamento de colégio, eles teriam entrado em um estabelecimento para tentar assaltar. Nessa confusão, um dos suspeitos acabou sendo baleado. A polícia ainda não passou detalhes de como esse homem teria ficado ferido. Mas moradores no local também chegaram a contar para a polícia que o dono desse estabelecimento ficou ferido durante essa ocorrência. Policiais militares foram acionados, estiveram no local, inclusive na tentativa de fugir. Um desses suspeitos, né, o que ficou baleado, ele chegou a ser registrado, filmado por moradores, no momento em que ele tentava se passar por vítima. Ele chegou a dizer para a população que ele tinha sido vítima de um assalto ali na tentativa de pedir ajuda enquanto estava ferido, mas ele acabou sendo capturado pela polícia, foi preso. A gente também recebeu a informação de que uma arma foi apreendida, um revólver foi apreendido pela polícia. O outro suspeito conseguiu fugir. Imagens de câmeras de segurança, de outros estabelecimentos, até mesmo do próprio alvo dessa investida criminosa, podem ajudar a polícia nas investigações para entender a dinâmica desse crime e o que teria acontecido. Nossa equipe de reportagem esteve no local, nós conseguimos conversar com a moradora, ela preferiu não se identificar, mas detalhou o susto ao ouvir os disparos.
7: Eu acho que foi na faixa de uns 5 tiros, assim, tum, assim. Que eu disse, meu Deus, o que é isso? Eu nem pensei. Aí quando eu vi, a rua já tava cheia de gente aqui. Daqui eu olhei aqui, não vi menina, não vi nada. As crianças que disseram que passou, eu não vi. Eu não vi.
8: Disseram que dois suspeitos chegaram com fardas de colégio, teriam anunciado o assalto. A senhora chegou a ver o dono da loja, se ele se machucou ou não?
7: Não, o dono da loja eu conheço, mas não vi, também não vi não. Porque quando eu saí, já não tinha mais ninguém, já tinha, eu só vi pôr sangue aí.
8: Ele é uma pessoa tranquila, o dono da loja?
7: Com certeza, o tempo que ele tá aí, porque faz pouco tempo que ele está aí, né? É uma pessoa legal.
6: O caso agora está sendo investigado pela polícia. Diandra Monteiro para o Bandeira 2.
0: Mulher morta mata ex-marido com facada no peito em Jaboatão. Márcio Tenório da Silva, de 47 anos, foi morto com a facada no peito no bairro de Cajueiro Seco, em Jaboatão dos Guararapes. De acordo com as informações, o crime foi cometido pela ex-companheira Ana Lúcia Vasconcelos da Silva, de 40 anos de idade. Ela foi presa em flagrante e confessou o crime e disse não estar arrependida. Na delegacia, a mulher disse que viveu 19 anos com a vítima e estava separada há cerca de 2 meses. Quando neste domingo o homem cobrou ciúmes dela com vizinho e proferiu palavras de baixo calão e deu um soco nela. Momento em que, para se defender, ela pegou uma faca peixeira e desferiu um golpe no peito da vítima, que não resistiu. O caso está sendo investigado pela força-tarefa do DHPP. Após os trabalhos da perícia, o corpo da vítima, Márcio Tenório da Silva, de 47 anos, foi recolhido para o Instituto de Medicina Legal.

0: em Vicência. Galtieri Luiz da Silva Ferreira, de 26 anos, e Darlan Ferreira de Lima Silva, de 22 anos, foram executados a bala dentro de um veículo Fiat Uno às margens da PE-74, próximo a um posto de combustíveis na cidade de Vicência, na Mata Norte de Pernambuco. De acordo com as informações, as vítimas foram surpreendidas por ocupantes de outro carro não identificado, onde um dos indivíduos desceu do carro e efetuou diversos disparos contra os jovens. E em seguida, os criminosos fugiram, tomando destino ignorado. No carro das vítimas ainda estava uma terceira pessoa que conseguiu fugir sem ser atingida. Ainda segundo a Polícia Civil, as vítimas possuíam antecedentes criminais e o Darlan havia deixado o sistema prisional há pouco tempo. Até o momento, a autoria e a motivação do crime são desconhecidas da polícia. Após os trabalhos periciais realizados pelos profissionais do Instituto de Criminalística UIC, os corpos de Galtieri Luiz da Silva Ferreira, de 26 anos, e Darlan Ferreira de Lima Silva, de 22, foram encaminhados para o Instituto de Medicina Legal. O repórter do Bandeira 2, o Fato Policial Verdade, estará de volta a qualquer momento, aqui na sua Rádio Jornal, Rádio Forte FM 90.3. Fique agora com Natália Ribeiro e Paulo Roberto aqui na Supermanhã, você sabendo de tudo.
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2: Cheguei e juntos nós chegamos à segunda-feira. Hoje é 18 de maio de 2026, Dia Internacional dos Museus, Dia do Vidraceiro, Dia Nacional de Combate ao Abuso e Exploração Sexual de Crianças e Adolescentes. E Dia Nacional da Luta Antimanicomial. Paulo Roberto, bom dia.
3: Muito bom dia, Natália Ribeiro, e bom dia a todos que nos acompanham.
2: Já se passaram 138 dias do ano, faltam 227 para o ano terminar. Lua na fase crescente, o santo do dia, São João I. No Recife, 7h02.
3: 7h02.
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2: Vamos para as ruas, vamos circular, porque a semana útil está começando e a cidade e o trânsito estão bombando. Bruno Araújo, bom dia.
4: Oi, Natália, bom dia para você, bom dia aos ouvintes aqui da Rádio Jornal. Nesta segunda-feira, que começou ensolarada, o Estúdio Volante já está circulando pela área central do Recife. Nós passamos pela ponte Princesa Isabel, onde o fluxo está intenso neste momento, mas não há retenção. Pegamos a Rua do Sol e também a continuação dessa via, que é a Rua Floriano Peixoto, nos bairros de Santo Antônio e São José, onde o fluxo é moderado. Tem muitos carros circulando, mas não há registro de congestionamento. Depois, entramos à esquerda, na Rua do Muniz, e acessamos a Rua Imperial, ainda no bairro de São José, onde o trânsito está livre nesse momento, tem muitos veículos circulando. Já no Cais de Santa Rita, a Avenida Cais de Santa Rita, o cenário é o mesmo para quem vem do Cabanga em direção ao bairro de São José. Muitos carros, mas sem engarrafamento. O motorista só precisa ficar atento, porque antes do Recife Expo Center, a faixa da esquerda

0: que, segundo ele, teriam sido abertos pela Compesa. Tá bem, Anderson? Obrigada pela informação. E você, João, que me conta?
1: Bom dia, Natália. Bom dia. Ribeiro, falando da Bernardo Vieira de Melo, em Candeias, sentido Curva do S, Piedade, boa viagem para quem vai para o centro do Recife. O trânsito está fluindo intenso, mas muito tranquilo nessa segunda-feira.
0: Tá bem, obrigada, viu, João, pelas informações. Ótima semana, ótimo dia para você. Vamos à Petrolina. E Edjane Almeida, bom dia.
2: Oi, Natália, bom dia. Muito bom dia para você, para Paulo Roberto. Bom dia para todos. Trânsito já super intenso na ponte Presidente Dutra, assim como o entorno de acesso à ponte, principalmente o viaduto dos Barranqueiros. Movimentadíssimo também na Estrada da Banana, no Antônio Casimiro, Pedrinhas, na Zona Militar e também na Honorato Viana. Moderado na Luiz de Souza do Distrito Industrial, moderado na 7 de setembro e na Avenida Monsenhor Ângelo Sampaio. 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
6: Recife, 7 horas e 6 minutos.
0: 7 e 6.
6: As manchetes da primeira página.
0: Tensões entre legislativo e executivo.
6: A opinião pública sobre o governo federal e o Congresso.
0: Pesquisa Datafolha mostra que 70% da população avalia a relação entre o presidente Lula e o Congresso Nacional mais como confronto do que colaboração.
6: Segundo a pesquisa, a maior parte dos entrevistados foi feita, ou das entrevistas foi feita, antes da divulgação das conversas entre Flávio Bolsonaro e Daniel Vorcaro, ex-banqueiro do Banco Master.
0: No diálogo, Flávio Bolsonaro cobra repasses de verba para o financiamento do filme Dark Horse, que conta a história de Jair Bolsonaro.
6: De acordo com a pesquisa, 20% dos entrevistados disseram ver mais colaboração do que confronto entre Lula e o Congresso.
0: Outros 2% afirmaram que não enxergam nem confronto nem colaboração.
6: Já 8% disseram não saber responder.
7: A pesquisa também avaliou como os eleitores enxergam o desempenho do governo federal em diferentes áreas. Segundo o levantamento, o combate à fome e à miséria aparece como o setor mais bem avaliado da gestão Lula. Essa área foi citada por 13% dos entrevistados. Em seguida, aparecem o combate ao desemprego e à educação, ambos lembrados por 10% dos eleitores. Por outro lado, a segurança pública foi apontada como a área de pior desempenho do governo. O tema foi citado por 16% dos entrevistados. Logo depois aparece a saúde, mencionada por 15%. A economia e o combate à corrupção vêm na sequência com 13% cada. O levantamento também revela que o combate à fome e à miséria divide opiniões. Apesar de ser a área mais citada como ponto positivo do governo, também aparece em sexto lugar entre os setores com pior avaliação.
0: A pesquisa ainda perguntou qual deve ser a principal prioridade do próximo presidente da República.
6: A saúde lidera com ampla vantagem e foi citada por 34% dos entrevistados.
0: Depois aparecem educação com 15%, segurança pública com 12% e economia com 11%.
6: O combate à fome e à miséria e o combate à corrupção receberam 7% das citações cada.
0: Já o combate ao desemprego foi mencionado por 6% dos entrevistados.
6: A pesquisa Datafolha foi realizada presencialmente entre os dias 12 e 13 de maio, com 2.004 pessoas de 16 anos ou mais em todo o país.
0: A margem de erro é de 2 pontos percentuais para mais ou para menos. O levantamento está registrado no Tribunal Superior Eleitoral.
6: Enquanto isso, mais uma pesquisa.
0: 52% são contra a redução de penas para envolvidos no 8 de janeiro.
8: Pesquisa Quest, divulgada neste domingo, mostra que 52% dos entrevistados são contra a redução das penas dos envolvidos nos atos de 8 de janeiro. A pesquisa foi feita após a aprovação da chamada Lei da Dosimetria. A Quest perguntou aos entrevistados se eles eram a favor ou contra a redução das penas. Segundo o levantamento, 52% disseram ser contra. Outros 39% afirmaram ser favoráveis à redução das penas. Já 9% disseram não saber ou preferiram não responder. A rejeição é maior entre eleitores que se definem como de esquerda, mas não são lulistas. Já entre os bolsonaristas, a resistência é menor. Entre os eleitores considerados independentes, 58% disseram ser contra a

0: redução das penas, 31% a favor e 11% não souberam responder. A pesquisa também perguntou qual seria o principal objetivo da lei da dosimetria. Para 54% dos entrevistados, a lei foi aprovada para reduzir a pena de Jair Bolsonaro. Outros 34% disseram acreditar que a medida busca reduzir a pena de todos os condenados pelos atos de 8 de janeiro. Já 12% não souberam ou não responderam. O levantamento foi encomendado pela Genial Investimentos. Foram feitas 2.004 entrevistas em todo o país, entre os dias 8 e 11 de maio. A margem de erro é de 2 pontos percentuais para mais ou para menos.
1: Em janeiro, o presidente Lula vetou integralmente o projeto por entender que a redução das penas poderia estimular crimes contra a ordem democrática.
2: Mas os vetos foram derrubados pelo Congresso Nacional. Na Câmara dos Deputados, foram 318 votos pela derrubada do veto e 144 contra.
1: Com a nova lei, haverá redução das penas e também do tempo que os condenados pelos atos golpistas terão que cumprir em regime fechado.
2: O texto impede a soma das penas dos crimes de golpe de Estado e abolição violenta do Estado Democrático de Direito.
1: Na prática, passa a valer apenas a punição, considerada mais grave, com um acréscimo que pode variar de um sexto até metade da pena.
2: A lei também prevê redução de pena para crimes cometidos em contexto de multidão, desde que o condenado não tenha financiado os atos nem exercido papel de liderança.
1: Apesar de já estar em vigor desde o dia 8 de maio, a redução das penas não será automática.
2: Segundo a nova regra, caberá ao Supremo Tribunal Federal recalcular as punições dos condenados.
1: 7:11.
2: 7:11.
1: Vaquinhas eleitorais.
2: Eleitores já podem contribuir com financiamento coletivo de campanhas.
3: Eleitores interessados podem contribuir com o financiamento coletivo de campanhas de pré-candidatos às eleições gerais de outubro deste ano por meio das chamadas vaquinhas virtuais. Nesse tipo de arrecadação, apenas pessoas físicas podem contribuir, acessando plataformas digitais cadastradas previamente na Justiça Eleitoral. Caso o pré-candidato desista de concorrer, os valores devem ser devolvidos aos doadores. A doação por empresas ou por fontes estrangeiras é proibida. Pelas regras do Tribunal Superior Eleitoral, é permitido doar para campanhas até o limite de 10% da renda bruta anual declarada pelo eleitor à Receita Federal no ano anterior. Doações financeiras iguais ou superiores a R$ 1.064,10 devem ser feitas exclusivamente por transferências bancárias ou cheque cruzado e nominal. O Ministério Público Federal destaca que essa é apenas uma das formas de financiamento de campanha permitidas no país. A maior parte dos recursos vem do fundo partidário e do fundo eleitoral. Nas eleições municipais de 2024, por exemplo, as legendas arrecadaram mais de 13 bilhões de reais. Desse total, pouco mais de 11 bilhões foram provenientes dos dois fundos públicos. Já as doações de pessoas físicas, incluindo recursos dos próprios candidatos, totalizaram 2 bilhões de reais. Desse valor, apenas 8 milhões foram arrecadados em vaquinhas virtuais. Para o controle dos recursos, o TSE exige a abertura de contas bancárias específicas para o recebimento de doações. Quanto à prestação de contas, todas as arrecadações e despesas de campanha devem ser apresentadas à Justiça Eleitoral por partidos e candidatos.
1: Os valores podem ser utilizados em despesas como produção de material gráfico, propaganda eleitoral, funcionamento de comitês de campanha, contratação de pessoal, entre outros.
2: Suspeitas de irregularidade na arrecadação ou de gastos de campanha podem ser denunciados ao Ministério Público Eleitoral.
1: Isso pode ser feito por meio do Ministério Público de cada cidade ou online, diretamente na sala do cidadão do Ministério Público Federal, disponível no portal do órgão.
2: Ainda sobre o pleito em 2026.
1: Influenciadores candidatos nessas eleições não podem aproveitar redes sociais e lucrar com isso.
2: Essa é a determinação da Justiça Eleitoral, que promete tolerância zero.
4: Nas eleições de 2026, os influenciadores digitais devem sair ainda mais das publis, dancinhas e comentários do dia a dia para entrar no centro da disputa política. Com milhões de seguidores e grande capacidade de conversar diretamente com públicos específicos, esses criadores podem ajudar a formar opinião, mobilizar eleitores e até pesar em disputas apertadas. Mas no período eleitoral, a internet também tem regra. E a principal diferença está entre o apoio espontâneo e a propaganda feita de forma irregular. O advogado eleitoral Antônio Ribeiro explica que o influenciador pode se posicionar politicamente, mas dentro de limites bem definidos pela Justiça Eleitoral.
5: A Constituição garante a liberdade de expressão a todos os cidadãos e o influenciador, como qualquer eleitor, tem o direito de manifestar a sua opinião política nas redes sociais. Agora, atenção, essa manifestação precisa ser espontânea, autêntica e sem nenhuma contraprestação financeira ou benefício de qualquer natureza. O conteúdo de apoio não pode ser impulsionado, ou seja, o influenciador não pode pagar para ampliar o alcance da publicação. Da mesma forma, esse conteúdo não pode ser monetizado, porque a monetização pode configurar, no caso do influenciador, uma situação análoga à pessoa jurídica, o que a lei proíbe em campanhas eleitorais.
4: Na prática, o influenciador pode declarar voto, defender ideias e comentar política. O que não pode é transformar esse apoio em negócio. A proibição vale para dinheiro, permutas, viagens, brindes, convites ou qualquer vantagem em troca de publicação. Isso pode gerar problema tanto para o criador quanto para a campanha beneficiada. A Justiça Eleitoral deve ficar atenta a conteúdos que, mesmo com aparência espontânea, funcionem como campanha disfarçada, com publicações repetidas, linguagem eleitoral e apoio constante ao mesmo candidato. Para 2026, o desafio vai ser fiscalizar esse ambiente digital acelerado, com vídeos curtos, lives, inteligência artificial e possíveis estruturas escondidas por trás da atuação de influenciadores.
1: Ataques e consequências.
2: Ex-governador de Minas Gerais, Romeu Zema, é denunciado pela Procuradoria-Geral da República.
1: O órgão acusa Zema de calúnia contra o ministro do Supremo Tribunal Federal, Gilmar Mendes.
3: A denúncia ao Superior Tribunal de Justiça leva em conta uma série de vídeos chamada Os Intocáveis, publicada por Zema nas redes sociais. O material contém sátiras que ligam Gilmar Mendes e outros ministros do Supremo ao caso do Banco Master. A acusação de calúnia considera que Zema teria acusado falsamente o magistrado por ter cometido um crime, o que é considerado crime contra a honra, segundo o Código Penal brasileiro. Romeu Zema, que é pré-candidato à presidência da República, passou a trocar farpas com Gilmar Mendes depois que o ministro concedeu uma entrevista à imprensa. Na conversa, o magistrado ironizou o sotaque de Zema e afirmou que ele governou Minas Gerais com liminares do STF, uma referência às decisões da Suprema Corte que suspenderam o pagamento da dívida de Minas com a União. Depois da denúncia da PGR ao STJ, Romeu Zema publicou na rede social a notícia e completou dizendo que os intocáveis não aceitam críticas e nem humor e não querem prestar contas de seus atos. E completou: não vou recuar um milímetro.
1: Orientação aos consumidores.
2: IP lança mensagem após suspensão da Anvisa.
1: A empresa orienta consumidores sobre o que deve ser feito com os detergentes de louça, sabão líquido de roupas e desinfetantes com lotes terminados em um.
3: Segundo a IP, a principal orientação é que os produtos continuem guardados até que os laboratórios independentes emitam novos laudos com análise dos frascos. No entanto, a empresa informa que segue atendendo os clientes que, ainda assim, preferem trocar o produto ou solicitar o reembolso. Para isso, o pedido deve ser registrado no site da companhia ip.ind.br, lembrando que é IP com Y. Na página da internet, é preciso preencher os dados e anexar, caso tenha, uma imagem da nota fiscal atestando a compra do produto. Também deve ser anexada uma foto do produto com o lote final 1. Vale lembrar que a troca ou devolução do valor só vale para detergentes, lavar-roupas líquidos e desinfetantes. Ao preencher os dados, o sistema vai gerar um código de confirmação para o consumidor acompanhar o protocolo. Apesar de oferecer o serviço de troca ou reembolso, a IP reforça que, de acordo com os controles e análises internas realizadas, os produtos são seguros para o consumidor. Mesmo assim, a fabricante informou que vai apresentar à Anvisa testes realizados por laboratórios independentes, autorizados pela agência, de todos os lotes já colocados no mercado, como forma de garantir a segurança e a liberação para uso o mais rápido possível. Ainda de acordo com a companhia, as ações de adequação às exigências sanitárias estão em fase de execução, com investimentos de R$ 130 milhões de reais.
1: 7:20.
2: 7:20.
1: O resumo da violência nas últimas horas em Pernambuco.
2: Cristiano Bassan, o repórter do Bandeira 2.
6: Final de semana marcado pela violência em Pernambuco. Uma mulher matou o ex-marido com facada no peito em Jaboatão. Márcio Tenório da Silva, de 47 anos, foi morto com a facada no peito no bairro de Cajueiro Seco, em Jaboatão. De acordo com as informações, o crime foi cometido pela ex-companheira, Ana Lúcia Vasconcelos da Silva, de 40 anos. Ela foi presa em flagrante e confessou o crime e disse não estar arrependida. Na delegacia, a mulher disse que viveu 19 anos com o marido e estava separada há 2 meses. Quando, neste domingo, o homem acabou cobrando ciúmes dela com o vizinho e proferiu palavras de baixo calão e deu um soco nela. Momento em que, para se defender, ela pegou uma faca peixeira e desferiu um golpe no peito da vítima, que não resistiu. O caso está sendo investigado pela Força-Tarefa do DHPP. Após os trabalhos da perícia, o corpo da vítima, Márcio Tenório da Silva, de 47 anos, foi recolhido para o Instituto de Medicina Legal. E 2 jovens foram executados a bala dentro de carro em Vicência. Galtieri Luiz da Silva Ferreira, de 26 anos, e Darlan Ferreira da Silva, de 22, foram executados a bala dentro de um veículo Fiat Uno às margens da PE-74, próximo a um posto de combustíveis na cidade de Vicência, na Mata Norte do Estado. De acordo com as informações, a vítima foram surpreendidas por ocupantes de um outro carro, não identificado, onde os indivíduos desceram e meteram bala nas vítimas. No carro ainda havia uma terceira pessoa, que conseguiu fugir sem ser atingida. O caso está sendo investigado pela polícia e, após os trabalhos periciais, os corpos de Galtieri Luiz da Silva Ferreira, de 26 anos, e Darlan Ferreira de Lima, de 22, foram encaminhados para o IML do Recife.
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7: Agência Pernambucana de Águas e Climas, APAC, prevê para hoje tempo parcialmente nublado, com possibilidade de chuva rápida agora pela manhã, de forma isolada, e também à noite, com intensidade fraca. A previsão é válida para a região metropolitana do Recife, zona da Mata Norte e Sul, e também para o Agreste Pernambucano. Nestas áreas, as temperaturas variam entre a mínima de 18 graus no Agreste e a máxima de 33 graus nas demais regiões. Já no sertão, a previsão é de tempo parcialmente nublado, sem chuva ao longo do dia. A temperatura máxima pode chegar aos 34 graus.
1: Aposentados na mesma.
2: Revisão da vida toda do INSS.
1: Supremo Tribunal Federal mantém rejeição ao método de cálculo para aposentadoria.
3: Com maioria dos votos, o Supremo Tribunal Federal manteve a decisão de contar para cálculo para aposentadoria no INSS somente os valores recebidos a partir de 1994, quando começou o Plano Real. A chamada revisão da vida toda já havia sido rejeitada pela Suprema Corte no ano passado. Decisão mantida esta semana. Segundo a deliberação, os aposentados não podem calcular o valor da aposentadoria, incluindo valores recebidos antes de 1994. Mas quem já recebe com base em decisões até 5 de abril de 2024 não precisa devolver os valores já recebidos. O placar no plenário foi de 8-2. O relator ministro Alexandre de Moraes negou a mudança de entendimento, por compreender que a determinação estava dentro da lei. Tudo começou em março de 2024, quando o STF decidiu: os aposentados não podem escolher a regra mais favorável para recalcular o valor da aposentadoria. Antes disso, o beneficiário poderia escolher o que era mais vantajoso: calcular com base no que recebeu depois de 94 ou com base na vida toda. Com a mais recente decisão, todos os cálculos passam a levar em conta somente os valores pagos a partir de 1994. Agora, as ações suspensas nos tribunais serão negadas com base no novo entendimento.
1: Bolsa Família.
2: Os pagamentos previstos para esta segunda-feira.
8: A Caixa inicia nesta segunda-feira, dia 18, o pagamento do Bolsa Família referente ao mês de maio para os beneficiários com o número de identificação social ONIS terminado em 1. Os pagamentos são realizados preferencialmente na poupança Caixa ou conta Caixa Tem. Com a conta Caixa Tem, os beneficiários podem pagar contas e fazer transferências diretamente pelo aplicativo no celular. O benefício também pode ser movimentado com o cartão de débito da conta em comércios, unidades lotéricas, correspondentes Caixa Aqui, terminais de autoatendimento e agências da Caixa. Além disso, é possível realizar saques sem cartão nos terminais de autoatendimento e unidades lotéricas, utilizando a identificação biométrica previamente cadastrada em uma agência da Caixa. No aplicativo Bolsa Família, é possível acompanhar as informações dos benefícios, além de receber atualizações e novidades sobre o programa. Para baixar os aplicativos Caixa Tem e Bolsa Família, basta acessar a loja de aplicativos do seu smartphone. É gratuito.
1: Exportação de carnes.
2: Governo aprova licenças ligadas ao Acordo Mercosul-União Europeia.
9: O Ministério do Desenvolvimento, Indústria, Comércio e Serviços já aprovou 8 licenças de exportação para produtos com cotas previstas no Acordo Mercosul-União Europeia, que correspondem a vendas de carne bovina fresca, carne bovina congelada, carne de aves desossada, cachaça, entre outras. No caso da carne bovina, antes do acordo entre Mercosul e União Europeia, a chamada Cota Hilton já garantia ao Brasil uma cota histórica de 10 mil toneladas para exportação de cortes nobres de carne bovina ao mercado europeu, com tarifa de 20%. Com o acordo, a tarifa foi reduzida a 0%. Para importação, foram emitidas 6 licenças para a entrada no Brasil de chocolates, tomates e queijos. Segundo o Ministério, mais de 5 mil linhas tarifárias, o equivalente a 54,3% do total, já operam com tarifa zero para ingresso na União Europeia, enquanto 1.152 linhas, o equivalente a 11% do total, estão com tarifa zerada para entrada no Mercosul.
1: Alerta de golpe na praça.
2: Ministério lança alerta para golpe com falso Desenrola Brasil.
9: Um site falso que imita páginas oficiais do Ministério da Fazenda está sendo utilizado por golpistas para enganar pessoas interessadas em renegociar dívidas pelo novo Desenrola Brasil, programa criado pelo governo federal para facilitar a renegociação de débitos. De acordo com a pasta, o golpe começa com a solicitação do número de CPF para uma suposta análise de elegibilidade ao programa. Em seguida, os usuários são direcionados para um atendimento via chat, onde os golpistas condicionam a renegociação ao pagamento de uma taxa. O Ministério da Fazenda alerta que não existe cobrança de taxa para participar do novo Desenrola Brasil e que os interessados devem procurar diretamente os bancos e instituições financeiras com as quais possuem dívidas para verificar as condições de renegociação.
1: 7h28.
2: 7h28.
1: Pesquisas eleitorais.
2: Presente na história das eleições brasileiras há 8 décadas.
1: Pesquisas são mais do que amostragem, margem de erro e intervalo de confiança.
7: Durante o ano eleitoral, as pesquisas de intenção de voto ganham mais visibilidade, influenciam estratégias de campanha e também movimentam discussões nas redes sociais. Apesar disso, ainda quem tenha dúvidas sobre o nível de confiabilidade dos resultados e como esse tipo de levantamento é realizado no Brasil. O cientista político e advogado especialista em direito eleitoral, Felipe Ferreira Lima, detalha os avanços com o passar do tempo.
10: Então, a pesquisa é um instrumento hoje realizado, né, para aferir voto, como foi desde sempre, aferir indicação de voto, cenário político, como foi desde sempre. Agora, hoje está mais popular. Antigamente, quem trabalha com eleição, a gente já tinha a época certa que a pesquisa saía, sim, né? Você tinha uma pesquisa que saía ali pouco antes da campanha eleitoral, né? Agosto ali, pouco antes do dia 16, institutos já tradicionais, era o Datafolha, o antigo Ibope, né? Saía uma geralmente no meio da eleição, ali na meados de setembro, e outra já perto da boca de urna, né? Aquele períodozinho ali, eram datas certas. Hoje isso...
1: Mas aumentou então na sua percepção? Aumentou. Hoje é pesquisa
10: hoje
1: toda hora.
10: É pesquisa toda hora, você tem instituto que faz todo mês pesquisa estadual, presidencial, divulgando, né?
7: O diretor do Instituto de Pesquisas NCP Inteligência e também cientista político, Fernando Neves, fala sobre a variação de resultados entre institutos e como os fatos políticos influenciam neste cenário.
11: Porque a pesquisa é importante a gente ler como uma tendência, né? Ela é como um termômetro, né? Então, assim, se você usa aquele termômetro no momento, ele acusa febre, depois essa febre pode ter passado, né? Então, os fatos políticos, eles são dinâmicos, como a gente sabe.
10: Boa.
11: Então, a pesquisa, ela vai influenciar não só o eleitor, mas como as próprias campanhas, né? Os candidatos e toda a estrutura.
1: 7:30.
2: 7:30.
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1: Bruno Araújo.
14: Agora nós estamos entregando uma cadeira de rodas para a dona Midian Nunes Amorim, de 59 anos, que é moradora aqui da rua Jati, número 98, no Córrego do Inácio, em Nova Descoberta, na zona norte do Recife. Dona Midian sofreu um acidente vascular cerebral, um AVC, e ficou com sequelas. Hoje, ela está com o lado do corpo paralisado e tem dificuldades para se locomover. Nós vamos conversar agora com José Marcos Coutinho, que é o marido de Dona Midian. Seu Marcos, desde quando a sua esposa sofreu esse AVC?
15: Faz uma base de 13 anos que a gente tem esse motivo da doença dela. E a gente necessitou de uma cadeira de roda. Através da Rádio Jornal nós conseguimos, graças a Deus e a vocês da audiência da Rádio Jornal, que eu sou ouvinte e fiel da Rádio Jornal. Fico muito grato por estar recebendo essa cadeira, que vai ajudar muito.
14: Seu José Marcos, como é a rotina do senhor com a sua esposa?
15: Aquele problema, né? Locomover para dar um banho, trocar aquela usar fralda também. E motivo de locomover para fazer uma perícia médica, o posto médico também. E apesar que os médicos vêm em casa também, sabe?
14: Como é que vai ajudar a rotina de vocês, essa cadeira de rodas?
15: Vai ajudar e muito, porque a outra está naquele estado, sabe? Eu fico muito grato. A presença de vocês da Rádio Jornal, agradeço muito.
14: Ela já tem uma cadeira de rodas que está com a situação precária, toda danificada já.
15: Aquela história, né? Está sambada já, né? Entendeu? Fico muito grato.
14: Ou seja, essa cadeira de rodas vai ajudar bastante na rotina da família de Dona Midian e vai trazer também mais qualidade de vida para essa senhora de 59 anos que tem dificuldades de locomoção. Essa é mais uma atitude cidadã que só foi possível graças aos amigos e aos ouvintes da Rádio Jornal.
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4: 7h35.
5: 7h35.
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4: Vamos circular, mais uma rodada. Tem informação para você chegando direto das ruas, Bruno Araújo.
6: Natália, agora o Estúdio Volante circula pela Zona Oeste do Recife. Nós passamos pela rua Nicolau Pereira, no bairro de Afogados, onde o trânsito é lento neste momento, por causa de buracos espalhados ao longo do trecho próximo ao mercado público do bairro e também da estação de metrô. No local está sendo realizada uma obra de manutenção da via. Vale lembrar que essa área ficou bastante alagada durante as últimas chuvas registradas aqui na capital pernambucana. Agora nós seguimos para a rua São Miguel, em Afogados, e também pela continuação da via, a avenida Doutor José Rufino, nos bairros da Estância e Areias. O trânsito é bastante intenso para quem segue no sentido subúrbio-cidade. O motorista precisa redobrar a atenção, porque no cruzamento da rua José Natário com a avenida Doutor José Rufino, há buracos na pista que estão sinalizados, o que acaba deixando o trânsito ainda mais complicado aqui na região. 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
4: Obrigada, Bruno, pelas informações. Deixa eu acionar quem está com a gente no WhatsApp 991478520. Fala, Mazinho.
7: Bom dia, Natália Ribeiro. Passando aqui na Avenida Recife, sentindo Boa Viagem. Nesse exato momento, o trânsito está fluindo normalmente. Desci por aqui pela Ernesto Paula Santos. Estou pegando aqui a Avenida Boa Viagem. O trânsito está livre nesse exato momento.
4: Tá bem, valeu, Mazinho. Obrigada pelas informações. Alô para os amigos de Petrolina que estão aqui com a gente no YouTube. Para o Carioca de Petrolina que nos acompanha por lá. Também João Vitor que nos acompanha em Petrolina. Vamos então com as informações diretamente da cidade de Petrolina, no sertão do estado, com Edjane Almeida.
8: Ok, Natália, vamos a mais um giro. Trânsito com fluxo intenso na Avenida Cardoso de Sá, próximo à rotatória do Alzheimer. Acesso à rua Joaquim Nabuco. No centro, moderado na Fernando Góes, Guararapes e Souza Filho. Moderado também por toda a extensão da ponte nos dois sentidos, complicado apenas no início, na subida. Está moderado também na Clementino Coelho e na Avenida 7 de Setembro. 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
4: Obrigada também, Adiane, a você. Vamos saber da Zona da Mata? Ramos Silva, bom dia.
9: Olá, Natália, muito bom dia e começamos esta segunda-feira com uma movimentação de veículos dentro da normalidade por toda a extensão da BR-408 na Zona da Mata Norte de Pernambuco. Agora é intenso o trânsito na PE-90. No trecho que corta o centro da cidade de Carpina, observamos neste momento também alguns trechos com retenções. Direto da cidade de Carpina, Ramos Silva, Rádio Jornal no Trânsito.
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4: 7h39.
5: 7h39.
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0: Segunda-feira, depois de muito agito na internet no fim de semana, tá cheio, sabe de quê? De bomba! Fernando Tavares, é bomba pesada, me conta, bom dia.
1: É pesada sim, senhora, dona Natália Ribeiro, muito bom dia pra você, bom dia também pra quem nos acompanha. Olha, tem uma pessoa que tem viralizado na internet nos últimos dias e mais uma vez veio à tona. É ele, Fábio Porchat. Um dia desse, o bomba estava sendo sobre o Persona Non Grata, né?
0: Na sexta, ele... se não me engano.
1: Isso, ele recebeu o título de Persona Non Grata lá na Assembleia Legislativa do Rio de Janeiro, né?
0: Isso.
1: E aí, o que acontece? Depois do burburinho todo, o nome dele aí passando por todas as bocas do Brasil, veio mais uma notícia não tão legal envolvendo ele e um show ao qual ele ia fazer lá em São Paulo. O que aconteceu? Uma técnica, ela caiu de uma altura bem alta, uma altura grande, né? Uma altura gigante, enquanto estava ajustando luzes e refletores lá no Teatro Humboldt, em Interlagos, na zona sul de São Paulo. Essa ocasião, o ator e humorista Fábio Porchat, ele faria duas apresentações, isso neste sábado, agora, dia 16. E aí o ator veio, né, informar nas redes sociais que o acidente ocorreu um pouco antes ali do início do primeiro espetáculo. E aí o que aconteceu? Equipamentos pesados, né, como caixas de som, estruturas de iluminação, também caíram sobre a plateia, né? Sobre a plateia e também sobre essa técnica.
0: Essa pessoa da equipe dele, né?
1: Da equipe dele, técnica. Inclusive a gente tem um áudio que foi tirado do vídeo que o Fábio Porchat lançou nas redes sociais para esclarecer tudo. Vamos ouvir agora.
2: Oi, minha gente, estou passando aqui para falar sério. Hoje teriam duas apresentações aqui em Interlagos, no Teatro Humboldt. E, infelizmente, as duas apresentações foram canceladas, porque logo antes de começar a primeira, houve um acidente. Uma moça, uma técnica, estava ajeitando as luzes, os refletores, e ela caiu lá de cima, e segurando no ferro, e as caixas de som, as caixas de luz todas caíram também em cima da plateia. É, por sorte, ninguém morreu.
1: Bom, em nota, o Colégio Humboldt disse que lamenta, né, profundamente o acidente, está acompanhando aí o caso de perto, está prestando assistência às vítimas e às suas familiares. Ninguém morreu,
0: ela,
1: né, como
0: então,
1: o já falou.
0: Ficou ali, ela foi afetada, mas está bem.
1: Isso, está bem, ela teve lá os ferimentos, mas foi lá para o pronto-socorro, logo de prontidão, os bombeiros também atenderam, mas ela está bem nesse momento. A gente, né, claro, a gente sabe que a bruxa está solta com o nome do Fábio Porchat, mas a gente deixa aí, né, nossas palavras de boa recuperação para essa técnica que caiu dessa altura grande. E também informar para as pessoas que imprevistos acontecem,
0: claro,
1: né? Acidentes acontecem, as pessoas ficam muito raivosas, né? Geralmente quando os eventos são cancelados assim em cima da hora, mas isso pode acontecer em qualquer local, em qualquer ocasião. Inclusive, o humorista Fábio Porchat disse que todas as pessoas que compraram ingressos serão ressarcidas em uma nova data para as apresentações, será definida.
0: Sempre cuidar das questões de segurança, também é importante, né? Deixa eu mandar aqui um abraço pro Joaquim Bezerra, porque na sexta-feira, quando a gente fazia o bomba a respeito do Persona Non Grata, que o Porchat recebeu, Joaquim, nosso querido ouvinte, fez uma correção aqui pontual e correta, e a gente vai aqui fazer essa devida correção, tá, seu Joaquim? Diferentemente do que foi dito na sexta-feira, não foi Fábio Porchat, não foi o Porchat, que a gente volta a falar hoje, que se envolveu na polêmica com a maior doadora de leite materno do Brasil. Quem fez a piada e acabou sendo processado quando falava de uma técnica de enfermagem natural de Quipapá, que é no interior do estado, foi Danilo Gentili. Foi processado, teve que indenizar essa trabalhadora por danos morais, a maior doadora de leite materno do Brasil. Então a gente agradece aqui a atenção do ouvinte também e fazemos essa correção. E o JC?
1: O Jornal do Comércio é 100% digital e de graça. No JC, você fica por dentro das notícias de Pernambuco, do Brasil e do mundo sem pagar nada por isso. E hoje, o JC tem o seguinte destaque na sua home. Brasileiros aumentaram compras internacionais, mesmo pagando taxa das blusinhas. Bom, para saber, tem que ler o JC.
0: Por quê?
1: O que bom vai ser para aqui na Supermanhã. 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
0: 7h45.
7: 7h45.
0: Saúde em pauta e a luta contra a obesidade. Cirurgias reparadoras em pacientes que usam as populares canetas emagrecedoras necessitam de procedimentos específicos, alertam especialistas.
8: O aumento do uso de canetas emagrecedoras e das cirurgias bariátricas tem elevado a procura por cirurgias reparadoras no Brasil. Especialistas alertam que a perda rápida de peso pode causar excesso de pele, infecções e impactos psicológicos. As regiões mais procuradas para cirurgias reparadoras são abdômen, mamas, braços e coxas. Segundo o médico cirurgião plástico Júlio Arruda, além da questão estética, o excesso de pele pode provocar assaduras, micoses e outras infecções.
9: A gente também tem que lembrar que esse excesso de pele acaba ocasionando mais dobras no corpo. Com isso, aumenta muito a chance de infecções de pele. Então, às vezes micoses ou infecções ali realmente até mesmo bacterianas. Então, são realmente problemas que são ocasionados pelo emagrecimento acelerado e ali pelo emagrecimento grande, que muitas vezes precisa sim de uma cirurgia reparadora. Então, a gente perde um pouco desse rol de apenas cirurgia estética e se torna ali um problema de saúde que precisa ser corrigido.
8: O médico cirurgião Helder Medeiros também reforça que é necessário estabilizar o peso antes dos procedimentos e, no caso das canetas, suspender o uso da medicação antes da cirurgia, para evitar riscos anestésicos.
10: A caneta ela deve ser suspensa, né, o uso da caneta, por um intervalo mínimo de 15 a 21 dias. Isso por quê? Porque além dos receptores que ele interfere com saciedade de fome, com perda de peso, há também uma alteração gastrointestinal, onde o estômago é esvaziado de forma mais lenta e a parte da absorção também é alterada. Então isso pode, no ato de uma cirurgia, complicar com o paciente, que a gente chama de paciente de estômago cheio. O que é isso? É aquele paciente que mesmo fazendo a dieta, né, ou seja, zerando a dieta, um intervalo de tempo de 8 horas, que é o que a gente pede, ele ainda pode ter resíduo alimentar dentro do estômago. E no momento da cirurgia, por perda da consciência pelas drogas anestésicas, ele pode vomitar e aspirar. A gente chama sempre atenção, qualquer pessoa que for submeter a uma cirurgia em uso da caneta, com intervalo mínimo de 15 dias, deve avisar seu médico e ao anestesista para que não haja essa intercorrência.
8: Pelo SUS e pelos planos de saúde, as cirurgias reparadoras para pacientes pós-bariátricas já são previstas. Já para pacientes que perderam peso com canetas emagrecedoras, não existe regulamentação específica.
0: 7h48.
7: 7h48.
0: Viagens de inverno.
7: Vantagem para Recife.
0: Combinação férias escolares, turismo cultural e custo-benefício coloca a capital pernambucana como um dos destinos mais procurados no período de julho a agosto.
11: O turismo nacional deve ganhar força nas férias de inverno de 2026. Um levantamento divulgado pela plataforma de viagens Skyscanner aponta que Recife está entre os destinos mais procurados pelos brasileiros para a temporada de julho e agosto. Segundo a pesquisa, 4 em cada 5 viajantes afirmam ter interesse em conhecer lugares ainda pouco explorados por amigos e familiares. É o que detalha a Isla dos Santos, especialista em voos e viagens do Skyscanner.
12: Os dados mostram uma clara mudança no comportamento dos viajantes brasileiros. Há agora uma preferência muito maior por experiências mais autênticas e menos óbvias. O fato de 81% dos entrevistados terem afirmado estar mais interessados em destinos que amigos, familiares ou pessoas nas redes sociais ainda não exploraram reflete um maior desejo por exclusividade e descoberta. Ao mesmo tempo, 84% dizem estar aberto para viajar além dos pontos turísticos tradicionais, o que beneficia cidades menos conhecidas e rotas alternativas, especialmente durante a temporada de inverno.
11: Entre os destinos nacionais mais buscados para o inverno aparecem Rio de Janeiro, Fortaleza, Recife e Porto Alegre. No caso da capital pernambucana, o valor médio das passagens aéreas para o período é de cerca de R$ 1.200. O estudo também mostra que os brasileiros estão cada vez mais atentos aos custos das viagens. Isla dos Santos explica.
12: O custo-benefício tornou-se um fator central no planejamento de viagens. Os consumidores estão mais estratégicos e flexíveis do que antes. Muitos viajantes estão considerando combinar vários destinos em uma única viagem, viajar fora dos períodos de alta temporada e escolher opções de hospedagem mais acessíveis para equilibrar o orçamento e experiência. Agosto, por exemplo, surge como um dos melhores períodos para passagens aéreas mais baratas, o que está alinhado com essa tendência crescente de buscar melhores preços fora da alta temporada.
11: Isla ainda aponta que o Chile continua sendo um dos destinos internacionais mais desejados pelos brasileiros durante a temporada de inverno.
12: Principalmente pela combinação de neve, gastronomia e fácil acesso por Santiago. O que é particularmente interessante é que muitos viajantes agora usam a capital como porta de entrada para explorar regiões mais tranquilas e menos movimentadas, como a Patagônia chilena.
0: Tá certo. Empreendedorismo em pauta.
7: Cresce busca de brasileiros pelo próprio negócio.
13: Cada vez mais brasileiros estão apostando no próprio negócio. E de olho nesse público que continua crescendo, o Sebrae quer bater um novo recorde de atendimentos durante a semana do MEI 2026. 1 milhão e 500 mil em todo o país. A programação acontece entre os dias 19 e 29 de maio, com atividades presenciais e online voltadas para quem já empreende ou deseja abrir o próprio negócio. Segundo o Sebrae, quase 13 milhões de brasileiros atuam hoje como MEI, representando aproximadamente 68% dos pequenos negócios do Simples Nacional. O gerente de relacionamento com o cliente do Sebrae Nacional, Enio Pinto, destaca que a semana do MEI se tornou a maior mobilização do sistema Sebrae voltado aos pequenos empreendedores.
14: A Semana do MEI, ela começou em 2010, estamos indo para a 17ª edição. Ela começou em função da necessidade do MEI fazer a declaração anual de faturamento, de geração de receitas, que ele faz sempre em maio, relativo ao exercício do ano anterior. E aí, como a gente queria apoiar, suportar o MEI nesse momento desafiador, a gente aproveitou e agregou valor e criou uma semana voltada para a profissionalização desse empreendedor.
13: A expectativa do Sebrae é superar os números das últimas edições. Em 2025, a Semana do MEI atingiu a marca de 1 milhão e 400 mil atendimentos em todo o país. Neste ano, além das ações presenciais, a programação terá um esquenta digital no canal do Sebrae no YouTube, com videocasts sobre planejamento, inovação, finanças e vendas. Enio Pinto também reforça a expectativa do Sebrae para essa edição.
14: A gente vem subindo essa régua ano após ano, porque a gente vê hoje um claro interesse da população brasileira em empreender mais. Empreendedorismo virou quase que um estilo de vida. Brasil, de fato, é um país empreendedor em função da atitude dos brasileiros que preferem se inserir na sociedade produtiva empreendendo, ao invés de entrar apenas como um colaborador. Se você já está estabelecido como um microempreendedor individual ou pretende começar a sua vida de empresário, venha participar. A gente começa dia 19 e vai até o dia 29 da outra semana. Tanto eventos digitais como eventos presenciais na sua cidade.
13: A programação completa da semana do MEI 2026 está disponível no portal do Sebrae.
0: 7h53.
7: 7 horas e 53 minutos.
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4: 7h54.
5: 7h54.
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4: Operação interdita terminal integrado de Camaragibe a partir de hoje. Suelen Greiner tem as informações. Suelen.
7: Bom dia a você, bom dia a todos. Dia. O terminal integrado aqui de Camaragibe está completamente interditado. E as paradas que funcionavam dentro do terminal agora estão instaladas do lado de fora, de forma provisória. E aí a gente já observa algumas paradas que foram montadas bem cheias, a movimentação muito intensa, a DR está dando aqui um suporte, mas essa operação começou no início de maio e desde sábado, no último sábado, começou a segunda fase dessa operação, né, dessas intervenções. E aí agora está todo mundo tendo que se adaptar a essa nova realidade. Deixa eu me aproximar, já vi uma usuária ali do transporte público já reclamando, falando que está meio desordenado. Muitas pessoas passaram dizendo isso, que está meio bagunçado. E aí as pessoas estão tentando se encontrar aqui ainda nas paradas de ônibus, porque desde sábado que entrou em vigor essa segunda fase, já vi a senhora reclamando, dizendo que está desorganizado, né?
8: Desorganizado, está demais. A gente está esperando aqui. É um absurdo isso. Em vez de facilitar a vida do ser humano, só piora.
7: Já sabia qual era a parada que a senhora ia pegar o ônibus?
8: Não, sabia não, estou esperando o São Lourenço.
7: Vai trabalhar?
8: Vou para o médico.
7: E nem previsão, né, de chegar?
8: Previsão, porque não chegou ainda ele aqui, passou outro, mas não vai para o lugar.
7: 30 minutos para vir. Qual é o nome da senhora?
8: Josenilda.
7: Josenilda, a senhora também está achando dificuldade?
8: Dificuldade, então, passa mais de 30 minutos aqui, a gente esperando o ônibus para São Lourenço, e chega sempre no trabalho atrasada, né?
7: Descobriu a parada agora na hora ou já estava sabendo qual
8: era? Não, estava sabendo não. Quando eu vim ali, eu morbi nessa rua, já estava interditada e só falaram que ia ser aqui.
7: Agora me diga uma coisa, e a volta para casa? A parada também mudou?
8: A parada mudou também. Era na integração, descia lá para subir o meu destino, mas agora é aqui na avenida para depois seguir.
7: Vai chegando, vai procurando a parada.
8: E está ficando muito esquisito, tudo fechado aí, tudo escuro. Não tem policiamento.
7: É. Difícil pra você.
8: Difícil, é. Eu tô deixando de ir até a igreja porque não tem como a gente ir e vir na segurança.
7: Suelen Breiner, Rádio Jornal, Rádio Notícia.
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4: 7h57.
5: 7h57.
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4: Eduardo Scoff, bom dia.
10: A Natália, bom dia aos ouvintes da Rádio Jornal. Os destaques do JC desta segunda-feira passam por economia, política, saúde e esporte. Na economia, o Brasil atingiu um recorde de endividamento das famílias, com a inadimplência em alta e impacto direto do custo de vida e do crédito. Na política, pesquisa aponta que a maioria da população é contra a redução das penas dos condenados pelos atos de 8 de janeiro, enquanto a avaliação do governo Lula piorou em áreas consideradas prioritárias pelos eleitores. Na saúde, especialistas alertam para a importância do diagnóstico precoce do câncer de mama masculino, mesmo representando apenas 1% dos casos. E por fim, no esporte, o Sport perdeu para o CRB na Ilha do Retiro e desperdiçou a chance de assumir a liderança da Série B. Já a seleção brasileira será convocada nesta segunda por Carlos Ancelotti, com expectativa sobre a presença de Neymar. Esses são os destaques do JC desta segunda-feira. 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Tenham todos uma ótima semana.
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5: 7h59.
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4: No sinal, 8 horas. Já é hora de Passando a Limpo, mas a gente vai antecipar aqui para você os destaques. Igor Maciel, bom dia.
12: Muito bom dia, Natália.
4: Boa semana.
12: Boa semana, bom início de semana. A gente começa trazendo aqui hoje no Passando a Limpo, falando sobre Flávio Bolsonaro ainda e repercussão. Será que Flávio Bolsonaro vai sustentar a candidatura? Perguntando isso porque é realmente algo que é discutido nos bastidores, tá?
4: E vai passar por convenção, partido, todas as cabeças do PL,
12: tem,
4: né?
12: Muita coisa para acontecer e ele precisa, inclusive, recuperar os aliados. Não é nem, tô nem falando de voto ainda, de intenção de voto. Esqueça isso por enquanto. Aliás, ele deve ter esquecido isso por enquanto. Por enquanto, ele tem que se preocupar em manter a candidatura, se ele está fazendo, está trabalhando para isso, não sei se vai conseguir, já não sei, mas ele precisa recuperar os aliados que pararam de confiar nele. Problema de confiança é algo sério em política. Então, os aliados não confiam nele, não estão confiando nele, e ele vai precisar recuperar essa confiança. Como ele vai fazer isso, aí já é outra história. Vamos falar sobre esse e outros assuntos também. A Liane Cantanhede está voltando das férias dela, estava de férias, está voltando hoje também a Liane Cantanhede. Vamos falar de taxa das blusinhas ainda, para saber como é que está o trâmite, como é o trâmite de uma medida provisória. Ela entra em vigor já, ok, beleza, mas o que é que se pode fazer ainda em relação a essa medida provisória para quando ela for votada? Os deputados podem fazer alguma coisa ainda? A gente vai falar sobre isso, entre outros assuntos aqui, inclusive transnordestina, porque o TCU mandou parar. O TCU mandou parar, barrou novos investimentos na Transnordestina. Tem um motivo para isso. Castilho vai contar isso para a gente daqui a pouquinho também. E não é um motivo bom para Pernambuco, mas é coisa lá da... é coisa do Ceará.
4: Mais um capítulo então, né?
12: Mais um capítulo.
4: Não termina, né? Não é entregue. É isso.
12: É isso.
4: Tá bem. Ótimo programa. Boa semana para vocês. Está chegando Hernani Tavares e o Dinheiro. João Carneiro.
13: O Ibovespa fechou o último pregão em queda de 0,61% aos 177.284 pontos. Nos Estados Unidos, o mercado também terminou o dia no vermelho. Dow Jones caiu 1,07%, S&P 500 recuou 1,24% e Nasdaq teve baixa de 1,54%. Na Europa, o cenário é misto. A Bolsa de Frankfurt, na Alemanha, opera em alta de 0,14%. Já a Bolsa de Paris, na França, registra queda de 0,86%. Na Ásia, o índice Nikkei do Japão fechou em baixa de 0,97% e o índice de Xangai caiu 0,09%. No mercado de câmbio, o dólar comercial subiu 1,31% e está cotado a R$ 5,07. O euro também avançou, alta de 1,16%, sendo negociado a R$ 5,90. Nas casas de câmbio do Recife, o dólar turismo está sendo vendido a R$ 5,41, enquanto o euro turismo é comercializado a R$ 5,88. A moeda digital Bitcoin está cotada em cerca de R$ 389.400. A poupança rende hoje 0,67% ao mês e o grama do ouro é vendido a R$ 738.30. A B3, a Bolsa de Valores de São Paulo, inicia as negociações às 10 horas da manhã.
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0: Ô, Romualdo de Souza, hoje nós temos Romualdo de Souza e Fernando Castilho. Sejam muito bem-vindos aqui para a nossa bancada. Vou começar aqui falando um pouquinho sobre Flávio Bolsonaro, porque Flávio Bolsonaro ainda é o assunto. Saiu pesquisa Datafolha no fim de semana, e a pesquisa, muita gente estava na expectativa dessa pesquisa, porque acreditava que ela poderia ter sido feita no momento ali em que já tinha o áudio do Vorkaro, já tinha sido divulgado, e o escândalo ali já tinha acontecido, aí para saber a reação. O problema é que o campo da pesquisa Datafolha, esse campo, ele aconteceu meio a meio, ele aconteceu de pedaço. Um pedaço do campo aconteceu antes e o outro pedaço aconteceu depois. Então, é muito difícil de avaliar se realmente pegou já alguma coisa. Agora, o certo é, essa pesquisa já mostrou um empate, tá? Essa pesquisa já mostrou um empate. O Flávio Bolsonaro, ele vinha na frente, ele tinha uma certa distância ali, muito pequena, mas tinha uma distância em relação ao Lula, e essa nova pesquisa do Datafolha já mostrou ali o Lula empatado com ele. Então, no segundo turno, por exemplo, Lula e Flávio têm 45% das intenções de voto. Quando você vai ver os dados da pesquisa, os dados de toda a pesquisa, você tem ali nessa pesquisa já o Lula recuperando. Em vários cenários, o Lula está em recuperação o tempo todo. Então, não é só o Flávio Bolsonaro que cai. Não é o Flávio Bolsonaro que cai. É o Lula em recuperação. Então, você tem ali, agora, por exemplo, estão os dois em 45, né? Estão os dois em 45% no segundo turno. Tem gente que aponta que isso já pode ter algum efeito, alguma coisa, mas realmente é difícil de dizer. É muito difícil de dizer, a variação é muito pequena, de um ponto para um lado, um ponto para o outro, é uma variação muito pequena dentro da margem de erro. Somente nas próximas pesquisas, você tem aí no futuro aí pesquisa Quest, pesquisa Datafolha, que a gente vai poder dizer alguma coisa, mas por enquanto realmente é difícil de dizer. O certo agora é que o maior desafio do Flávio Bolsonaro não é buscar recuperar a intenção de voto. Nesse momento, o maior desafio de Flávio Bolsonaro é recuperar a confiança dos aliados, porque os aliados estão desconfiados com ele, os aliados estão preocupados, porque é muito complicado você chegar para alguém com quem você está embarcando numa eleição presidencial, você chegar para ele e dizer: você tem alguma coisa com o Vorkaro? Vai aparecer alguma coisa? Não, não vai. Você tem alguma coisa com o banqueiro que está... Não, não vai, não tem. Não tem nada, não vão encontrar nada, não vai aparecer nada. E aí se faz camisa dizendo que o Vorkaro, que o Master é do Lula. Se faz discurso dizendo que o Master é só do Lula, que não tem nada com o Flávio. O Flávio usa essas camisas, faz discurso e depois aparece ele pedindo dinheiro para o banqueiro. Então, isso tem um efeito não apenas para o público, isso tem um efeito grave, muito grande, com os aliados que confiaram nele. Se ele não recupera os aliados, fica difícil, porque nos estados, não é só aquele núcleo duro ali dele que vai para casa com ele, para o escritório com ele, para definir estratégia de campanha. Você vai para os estados mesmo. Você tem gente em vários estados que não deu uma palavra. Que não deu uma palavra, não quis falar nada, nem para defender, nem para acusar, porque não tem muita ideia realmente do que é que tem por trás disso. E se tem alguma coisa a mais. Então o Flávio vai ter que recuperar esses aliados. E é um trabalho difícil, Romualdo. É um trabalho difícil.
1: Você tem razão, um trabalho dificílimo. Aliás, por falar em dificuldade, o presidente Lula da Silva esteve com Daniel Vorkaro. Lula da Silva, segundo os documentos da Polícia Federal, recomendou a Vorkaro não vender o banco Master ao BTG. Ou seja, como é que Vorkaro chegou a Lula? Ora, Vorkaro tinha contratado o ex-ministro da Fazenda de Dilma Rousseff, ex-ministro da área do planejamento do governo do PT. Isso aí é mais do que um bom advogado. Isso aí é um cabo eleitoral. Então, é importante agora. Qualquer instituto de pesquisa agora tem de dar uma parada.

0: tem que esperar duas importantes delações premiadas. Aqui em Brasília, por exemplo, nenhum instituto de pesquisa está mais divulgando dados enquanto não sair a delação premiada de Paulo Henrique, o ex-diretor, o ex-presidente do BRB, o Banco de Brasília. Enquanto não sair a delação de Paulo Henrique, é melhor não divulgar a pesquisa, porque somente depois que ele divulgar e que ele entregar à Polícia Federal o que sabe sobre as transações do BRB, é que é possível dizer quem vai estar ou não estar no páreo na disputa em outubro aqui no Distrito Federal. Da mesma forma, é esperar agora o que virá dessa delação premiada do ex-banqueiro Daniel Forcaro. Se ele apenas esteve com Lula porque o amigo de Lula, ex-ministro do PT, levou para uma conversa, isso é um detalhe agora. E se ele entregar outras informações que até agora não saíram? Então, pesquisa é muito importante, a gente medir o momento. E você tem toda a razão, Igor. Agora, quem está, na fase de recuperação é Flávio Bolsonaro. Lula está ali, nem perdeu nem ganhou. Ou como diria lá no interior de Pernambuco, lá no sertão do Pajeú, nem ganhamos nem patemos. Um abraço do compadre Nicodemo. Ou seja, deu empate por enquanto.
1: Agora é um empate, Romualdo, por enquanto difícil de você... Porque é o seguinte, neste momento tem um áudio do Flávio Bolsonaro circulando por aí com ele falando, ele pedindo dinheiro ao Daniel Forcaro. No caso do Lula, foi um encontro que ainda ninguém sabe o conteúdo, vai saber ainda o conteúdo. Quando se souber o conteúdo, realmente, aí quando tiver uma delação, alguma coisa, ok. Mas neste momento, acho que vai chegar um empate, mas neste momento o que você tem é o Flávio Bolsonaro, na verdade, no alvo, porque tem áudio dele pedindo dinheiro a um banqueiro que está preso, que naquela época já estava cheio de complicação. Não estava preso ainda, mas já estava cheio de complicação, já estava para ser preso. Todo mundo já estava esperando a prisão dele naquela época. Então, assim, não é exatamente a mesma coisa, não. Por enquanto, não é. Tem que esperar, realmente, como você disse, a delação, tem que aguardar para ver onde é que vai dar isso, mas, por enquanto, não é a mesma coisa. O Flávio Bolsonaro está tendo que se explicar com os aliados, está tendo que se explicar com um pessoal que dizia que apoiava ele até debaixo d'água. E agora vai ficar, agora ele está tendo que se explicar para cada um. Ele vai ter que falar com todo mundo, vai ter que explicar para cada um, vai ter que rezar para não aparecer mais coisa, porque, pelo que ele disse, pode ter mais coisa. Primeiro ele disse que não tinha, né? Depois ele disse, não, pode ser que apareça, mas tudo nesse mesmo sentido. Não tem nada além disso, de conversar sobre dinheiro para o filme. Então não tem nada além disso, mas pode ser que apareça mais alguma coisa. Então ele já colocou aí numa condicional. E no caso do Lula... por enquanto, o que tem é que o Forcaro se encontrou com o Lula. E o Forcaro, pelas relações que o Forcaro tinha, é difícil ele não ter se encontrado com mais da metade da República. Eu achava que era metade da República. Agora é muito mais da metade da República. Ele deve ter se encontrado. Vamos aguardar. Tem que aguardar, claro, a delação.
2: Oi, Castilho. Como diz o Romualdo aí, o problema é que não é um empate, não. O jogo pode estar empate, mas o time de Flávio está, como se diz no interior, arrecuando os Ralf, né? Porque o ataque está vindo em cima dele. Mas eu cito uma coisa aqui que estou imaginando a partir de hoje. Igor, você tinha deputados e senadores que estavam com a faca nos dentes, acusando o governo e dizendo que iam fazer uma campanha, estavam fazendo uma campanha muito agressiva e dizendo que era Flávio a solução. A partir dessa delação, o cara vai começar a dar explicação. Imagina os senadores lá nos estados do Sul e no Brasil inteiro. O PL tinha uma expectativa de fazer mais de 10, sei lá, quantos senadores queriam fazer, estavam pretendendo fazer. Esse discurso de limpeza, de moralidade, dizer que o master era do governo Lula... Agora, com a história do filme, o cara vai ter que se explicar. E vai ter que se explicar para os eleitores dele. Então, por exemplo, a dificuldade dos deputados e senadores, candidatos a senadores, que estavam na ofensiva, agora me parece claro que na boca do eleitor, o cara vai ter que explicar. Imagina você querer fazer uma campanha para conquistar voto, tendo que explicar o perfil ou as atitudes do candidato à presidência. Eu acho que, na minha opinião de leigo, não sou da área de política, fica muito difícil para os deputados que tinham o Flávio na cabeça

0: começarem a atuar. Claro, vai ter muito voto, mas o cara vai ter que agora, em vez de atacar, vai ter que se defender, vai ter que explicar tudo isso, Flávio, sem muita confiança nele, não é?
1: O maior desafio de Flávio Bolsonaro agora é manter a candidatura dele. Tem muita gente, inclusive, eu vi muita gente falando: ah, mas a estratégia dele foi errada, porque a estratégia dele está sendo errada. Na verdade, a estratégia dele está sendo o que dá para ser momento. Não
0: é
1: tem
0: o que
1: muito.
0: Tem para hoje.
1: Ali é uma questão de sobrevivência. O que o Flávio Bolsonaro fez nesses últimos dias é uma questão de sobrevivência, porque a situação dele é muito difícil. A situação dele é muito complicada. Então, assim, ele precisa sobreviver neste momento. Sabe aquela história, num primeiro momento você precisa sobreviver. Eu vi muita gente, inclusive, nesses últimos dias agora, dizendo: ah, foi errado porque ele perde voto quando ele se expõe, como ele se expôs dando entrevista e tudo, ele perde... É um voto que ele já perdeu. Não, e é um voto que ele já perdeu, gente. É um voto que ele já perdeu. Ele vai ter que tentar recuperar depois. Nesse momento, a estratégia da equipe do Flávio Bolsonaro foi a que dava para ter, porque ele precisava segurar aquilo que ele poderia segurar. Não adianta você tentar segurar o que você não vai conseguir segurar. Ele tentou segurar o que ele poderia segurar ali, só o que ele poderia segurar. Foi o que ele fez. Então ele falou ali, soltou uma nota, depois ele dá uma entrevista. Ele perde voto com essas entrevistas? Perde intenção de voto. Das intenções de voto que ele tinha, ele perde alguma coisa, sim, por causa da exposição. Mas ele precisava se expor para manter a base. Se ele perdesse a base, ele não tinha mais candidatura. Então, o que ele está fazendo é tentando manter a candidatura. O resto, ele tenta recuperar depois. Agora, o problema é que nessa história de recuar, tentar segurar a candidatura, abrir mão, se expor, tudo... Ele perde bastante. E aí, para recuperar depois, não é fácil. Quem se beneficia com isso é o Lula. E Lula acaba se beneficiando com isso. E eu não sei, assim, tem que vir uma coisa muito forte numa delação. Na delação premiada, tem que vir alguma coisa muito forte para igualar igualar o desgaste. Você igualar o desgaste não vai ser fácil. Não vai ser fácil. Vamos falar aqui. A gente já está na linha com o Eric Castro, que é advogado, especialista em direito tributário. Doutor Eric, muito bom dia para o senhor. Tudo bem?
2: Prazer enorme. Bom dia para você, Castilho, Romualdo e todo mundo que nos ouve.
1: Doutor Eric, taxa das blusinhas. A gente viu que uma medida provisória foi apresentada, a medida provisória assinada pelo presidente Lula, retirando a taxa para importação, a taxa que era uma taxa de 20% em cima da importação, e isso preocupou muito e continua preocupando os produtores brasileiros. Os produtores brasileiros, o mercado brasileiro fica muito preocupado com isso, porque realmente aqui a gente continua pagando imposto, e continua pagando muito imposto por aqui. E aí eu queria que o senhor falasse para a gente sobre como é que funciona uma medida provisória. A medida provisória, ela entrou, ela já está valendo, ok? Beleza. Mas ela precisa ser aprovada, em algum momento ela vai precisar ser aprovada e se transformar em uma lei, um projeto de lei, alguma coisa, no Congresso. Para isso, tem como os deputados ainda interferirem? Tem como os deputados influenciarem ainda? Eu pergunto isso porque tem muito deputado que, quando o cidadão pergunta lá, o eleitor dele pergunta: o senhor vai fazer alguma coisa? Ele diz: ah, eu não posso fazer nada, porque é uma medida provisória, já foi assinada, já está em vigor. Culpe o presidente, não bota na minha conta, não. É verdade isso?
2: Não. Hoje, do ponto de vista jurídico-tributário, não há muita polêmica, como você falou, tá? O presidente edita a medida provisória, a medida provisória passa a valer de imediato. Então, desde a semana passada, o imposto, que era de 30% federal, foi reduzido a zero. E aí o Congresso Nacional, nossos deputados e senadores, tem 120 dias para aprovar ou não essa medida provisória. Então, se não aprovarem a medida provisória, então volta a situação anterior, qual seja, volta a ser cobrado os 30% da importação. Então, não há nenhuma discussão, nenhuma polêmica em relação a competência do presidente e do Congresso Nacional, entendeu? Cada um está bem delimitado aí o seu quadrado. Lembrando, tá, Igor, que isso foi um imposto federal. Ainda tem um imposto estadual, ICMS, que continua a ser cobrado pelos estados por volta aí de 20% das importações.
1: 20% das importações, correto. Agora, em relação à MP, como é que funciona? Os deputados, eles ainda podem mandar emendas, por exemplo? A gente conversou aqui com o Mendonça Filho, deputado federal, que apresentou uma emenda, o Eduardo da Fonte também tinha apresentado uma emenda. Eles podem apresentar emendas para tentar diminuir o impacto para o polo têxtil de Pernambuco, por exemplo. Isso pode acontecer?
2: Isso, pode acontecer de imediato. Essa agilidade é dada pelo Congresso, tá? Então, depende agora, a bola está no campo do Congresso. O presidente chutou, bateu o centro lá, mandou a MP para o Congresso, e agora o Congresso é que define os prazos, como se aprecia. Romualdo acompanha isso de forma muito, muito constante. Sem dúvida, é aquilo que eu disse. Do ponto de vista jurídico, está tudo muito claro. Foi uma benesse que o governo quis dar na véspera do ano, nas vésperas da eleição. A gente fica assim até impressionado, porque o governo sempre fala em ajuste fiscal. A gente não pode lembrar que essa taxa da blusinha no passado arrecadou quase 5 bilhões de reais. Esse ano já em mais de 1 bilhão de reais. Então, a gente sabe que ano eleitoral, você acompanha isso também muito bem, e ano eleitoral começam a surgir essas benesses, né? Desenrola para cá, é taxa das blusinhas para lá, e as contas, a preocupação com o ajuste das contas públicas vão sendo jogadas para o próximo governante, seja ele quem for, o próprio presidente, se for reeleito, ou a oposição a quem vier. Mas do ponto de vista jurídico, tanto a responsabilidade agora é do Congresso Nacional para aprovar ou não essa benesse do governo Lula, e repetindo aqui, dos governos estaduais, que ainda tem uma arrecadação grande e relevante, e a gente não está vendo nenhuma movimentação em relação aos estados para deixar de arrecadar essa taxa da blusinha, que aqui tem um impacto enorme, né? A gente fica falando, mas o polo têxtil de Caruaru, Toritama, Santa Cruz de Caparibe sofre muito. A gente não pode lembrar, nem os Estados Unidos, nem a Alemanha aguentaram competir com a China. Será que Toritama e Caruaru aguentam? Então, por isso essa movimentação toda, mas isso tudo pelo aspecto político.
1: Pois é, verdade. Inclusive, a informação que me chega agora é que a governadora está em Brasília, e está em Brasília hoje, deve ter encontro hoje ou amanhã, atenção Romualdo, anota aí, com a Casa Civil, tá? Para discutir essa medida provisória do incentivo chinês. Eu estou chamando de incentivo chinês já também, porque a medida provisória, o pessoal chama a medida provisória das blusinhas, não, medida provisória de incentivo chinês, é um incentivo para a China, o que está acontecendo. O Romualdo de Souza.
3: Eric, muito bom dia, como vai, tudo bem? Tem um detalhe que por menos implicação que essa medida provisória do presidente Lula, presidentes do Congresso Nacional já devolveram medidas provisórias, ou seja, antes da análise da admissibilidade da medida provisória, o presidente do Congresso já devolveu, e não foi uma nem duas vezes, não, foram quatro vezes que medidas provisórias foram devolvidas, inclusive uma delas que tratava de tributação em meio ao ano fiscal. Mas uma coisa é o passado, em que o presidente do Congresso Nacional transitava na linha da chamada independência dos poderes, Eric. Já que isso não vai acontecer, eu lhe pergunto o seguinte, e com relação à tributação estadual, é possível, ainda que temporária, uma medida estadual reduzindo a carga tributária até que essa medida provisória esteja em tramitação nesses 120 dias aí, talvez dure um pouco mais em função do período eleitoral e do recesso parlamentar, Eric?
2: Muito bem posto, Romualdo. Vamos separar os dois aspectos. Você lembrou muito bem que em alguns casos históricos o Congresso devolveu. E aí entra a exigência constitucional. A Constituição estabelece dois requisitos para a medida provisória, tá? Relevância e urgência. Então, a questão tem que ser vista sobre esse ponto que você lembra muito bem. Essa questão é relevante e é urgente. O que não é relevante e urgente para ser tratado por medida provisória tem que ser tratado via projeto de lei normal. O Congresso é que é soberano para fixar as leis. Então, esse requisito da relevância e urgência pode, mais uma vez, ser analisado pelo Congresso Se o Congresso entender que não existe, que deveria ser tratado por um projeto de lei, ele pode devolver sim a medida provisória, como você muito bem lembrou, que já houve em poucos, mas houve em outros casos sim. Voltando agora para o âmbito estadual, no âmbito estadual tem que haver um conjunto, os estados, a gente já sofreu muito isso, cada estado atuando de forma independente, sem uma comunicação prévia, e isso gera o que a gente conhece aqui como guerra fiscal. Então, já há muito tempo, o Conselho Fazendário, o CONFAZ, ele vem intermediando, tentando harmonizar essa política tributária dos estados. Então, o correto é que haja, também para essa taxa da blusinha, uma reunião, um consenso via CONFAZ. E aí os estados têm que atuariam em bloco, os 27 estados, para baixar o ICMS em conjunto. Esse é o caminho normal, jurídico e institucional das coisas. Mas em ano eleitoral tudo fica sempre mais difícil, né? Eu não sei se os estados, algum estado vai tentar seguir o caminho solo, via solo. Os estados parece que não estão com esse apetite todo que a União está, o governo federal está, de baixar. Mas aí é uma questão, como você sabe também, acompanha mais do que eu, mais política do que jurídica.
1: Fernando Castilho.
0: Doutor Eric, está muito claro, né, que a decisão foi tomada. É uma decisão política que, inclusive, desconsiderou os dados da própria Receita Federal. Esse final de semana a gente publicou no Jornal do Comércio um pequeno levantamento com base nos dados da própria Receita Federal, que diz o seguinte: ao contrário do que diz o governo, as vendas, né, das importações de produtos com a taxa de 20% vem crescendo desde que os 20% foi adotado. Está muito claro que ninguém deixou de comprar produto importado porque está se cobrando 20%. Para se ter uma ideia, a média que era de 11 milhões de encomendas por mês, a média agora é de 13 milhões e esse ano, doutor Eric, a média é de 16 milhões de pacotes comprados, né? Todo mundo pagando o imposto. Então a decisão não foi basicamente por isso. A Receita Federal, o governo desconsiderou os dados da Receita Federal. Sempre bom importar aqui dizer o seguinte: nesse período que começou a ser cobrado a taxa de 60% e de 20%, a gente já importou quase 440 milhões de importações. Mas a minha pergunta é muito, muito objetiva, no sentido de que é o seguinte: não seria melhor, já que o grande problema dessa discussão é na questão têxtil, porque, veja bem, combater a medida da a taxa das blusinhas ajudou muito a reduzir a pirataria, mas o nosso negócio é têxtil. A sensação que eu tenho é que talvez o combate no Congresso venha em cima dos números do setor têxtil, que efetivamente vem prejudicado. Porque você não tem muito sentido combater aquela questão de capinha, de produtos, de maquiagem, tudo. O nosso negócio é texto. O senhor não acha que seria mais interessante os nossos deputados, talvez senadores, com assessoria melhor para combater a questão de ser em cima de texto? Porque esse impacto, né, não é nessa indústria de capinha, de coisa, é a indústria do texto. Não seria mais interessante a gente? Porque, veja bem, do ponto de vista estatístico da Receita Federal, não faz sentido essa medida. O governo está arrecadando mais, as pessoas estão comprando mais. Mas a gente, com essa questão aí, você perde uma competitividade ainda maior. Lembrando que, no Brasil, quando você faz texto, paga 90% e o que estava sendo pago era 45%.
2: Sem dúvida, Castilho. Você trouxe um problema, uma questão, e aí é importante a gente voltar um pouco atrás. A gente não pode esquecer que essa taxa da blusinha, ela está inserida dentro de um programa da Receita Federal que foi super bem sucedido, que é o programa Remessa Conforme, que era uma demanda principalmente do setor têxtil nacional, que dizia que sofria uma concorrência desleal com a China, porque essas plataformas comerciais que a gente conhece e está na vida a dia do brasileiro, não aplicavam os tributos. Tá? Então, o Brasil lá atrás, nem tanto tempo atrás, a gente comentou isso muito aqui também, criou esse problema, Remessa Conforme.
0: 2023.
2: Deu super certo. 2023, isso. Remessa Conforme, que deu super... E aqui um parêntese. A Receita Federal é um órgão de excelência do Estado brasileiro, que é parâmetro para o mundo. Tá? A gente está falando taxa da blusinha... E a gente não pode esquecer, e pouca gente talvez saiba, que essa taxa da blusinha é a mesma tarifa lá que Trump está está botando para o resto do mundo, que é imposto de importação, tá? Trump e os Estados Unidos estão no mesmo problema do que o resto do mundo, que ninguém consegue competir com a China. Os Estados Unidos se deram conta e estão botando tarifa, que aqui a gente chama de taxa da blusinha, só porque quem inicialmente começou a importar diretamente foi a dona de casa, que via que realmente o vestuário chinês é muito mais barato do que o vestuário brasileiro. Mas como a Receita Federal é órgão de excelência do mundo, ela tem condições, sim, de colocar, fazer esse filtro. Acho que você está sugerindo aí, muito bem sugerindo, é colocar um filtro. Só, tudo bem, a gente não vai colocar imposto de importação para capinha de celular, para todas essas coisas que o Brasil já se desindustrializou, Castilho. A gente já passou por um processo de desindustrialização muito grande, muito preocupante, mas que foi pouco acompanhado pelos nossos políticos. A indústria brasileira hoje corresponde, tem um impacto no PIB menor do que na década de 50. Então, o Brasil está voltando a ser apenas uma grande fazenda e passa por essa discussão. A gente só produz agora produto primário e o pouco que a gente consegue produzir, e você lembra bem, a cadeia, toda a cadeia texto, o Brasil ainda consegue competir, tá, correndo risco aí, se não a gente não colocar esses filtros contra a China. Então, a gente pode sim ser feito, a Receita Federal tem condição de fazer, precisa, como sempre, porque tudo é política, precisa ter o debate político, a informação política e principalmente a vontade política de fazer.
1: Dr. Eric Castro, advogado especialista em direito tributário, conversou com a gente aqui. Dr. Eric, muito obrigado. Volte sempre ao Passando a Limpo.
2: Sempre um prazer falar com vocês, todos da bancada e seus ouvintes. Bom dia a todos.
1: Bom dia. Vamos para o intervalo e a gente volta com a Eliane Cantanhede. A Eliane está voltando hoje das férias. Vamos embora.
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2: De volta com o Passando a Limpo e de volta com Eliane Cantanhede. Muito bom dia, Eliane.
3: Oi, bom dia, Igor, colegas, ouvintes. É bom estar de volta aqui com vocês.
2: Aproveitou as férias?
3: Aproveitei bastante, estava muito frio lá. E é curioso, né, Igor, porque a gente não pode dar um pulinho ali de 15 dias na França, que volta e o ambiente brasileiro, a eleição brasileira está tudo de perna para o ar. Já teve outra reviravolta. O Brasil não é para principiante, não, né?
2: É bom porque você já volta, assim, não tem nem tempo de aquecer, né? Você já volta do frio, já volta direto para esse forno que está aqui. Ô, Eliane Cantanhede, a pesquisa Datafolha foi divulgada. Foi divulgada uma pesquisa da Datafolha agora nesse fim de semana, uma pesquisa que já estava em campo, mas que não pegou ali a repercussão do áudio envolvendo o Flávio Bolsonaro e o banqueiro, o ex-banqueiro Daniel Vorkaro. Aí o Datafolha resolveu que vai fazer outra pesquisa, já vai para campo, já está em campo para divulgar essa pesquisa quando? Ainda essa semana?
3: Exatamente, essa pesquisa vai ser feita agora, quarta e quinta-feira, né, em campo, ou seja, a pesquisa direta com as pessoas, vai ser quarta e quinta, para ser divulgada na sexta-feira. É a primeira pesquisa da Datafolha depois desse novo escândalo, né, a vinculação, o vínculo, a amizade, inclusive, de Flávio Bolsonaro com o Daniel Vorkaro em torno do filme, do Jair Bolsonaro, etc. Então, essa pesquisa é muito relevante. A pesquisa última que saiu esse fim de semana, como você falou, Igor, ela não captou ainda o efeito daquela conversa, do pedido de dinheiro, e é um dinheirão, né, do Flávio para o Daniel Vorkaro para fazer o filme do pai. Mas, mesmo nessa pesquisa do fim de semana, já teve uma novidade. O Flávio, mesmo antes disso, tinha parado de crescer. Ou seja, ele bateu num teto, os dois estão empatados, os dois competidores principais, o Lula e o Flávio, estão empatados em 45%. Vamos ver como é que isso evolui. E essa é uma semana decisiva. Essa pesquisa de sexta-feira, a gente vai falar nela aí a semana inteira, porque é o que o Palácio do Planalto está se remoendo, né, para acompanhar bem o efeito de tudo isso na candidatura do Flávio. E também na própria campanha do Flávio só se fala nisso, né? Qual o efeito na disparada dele. No início, quando saiu o vídeo, né, o vídeo não, o áudio do Flávio pedindo dinheiro para o Daniel Vorkaro, o que, que aconteceu? Ali eles já estavam com medo, né? Eles já estavam com medo. O Flávio, inclusive, já estava ali com o pé atrás e tal. E agora, com essa história toda, já se falou, inclusive, de que ele seria substituto pela Michelle Bolsonaro, o que não faz o menor sentido. E o fato é o seguinte, depois do primeiro susto, o Flávio voltou aí a arregaçar as mangas e manter os apoios que ele pode perder, se é que já não perdeu. Por exemplo, o Flávio está gastando saliva, gastando sola de sapato para conversar lá na Faria Lima, ou seja, com o sistema financeiro. O sistema financeiro sempre teve uma posição pé atrás com o sobrenome Bolsonaro nessa eleição, né? Estava dividido, né? E aí ficou aquele aquele mal-estar. Então, só quem fica com o Flávio efetivamente no sistema financeiro é quem é radicalmente contra o Lula. Fica não pelo Flávio, mas por ser contra o Lula. E agora, como é que fica isso depois das revelações? Essa pesquisa é muito importante. O Palácio do Planalto está aí investindo tudo, né, em gastos sociais, gastos populistas para a campanha, e tem uma grande expectativa de que isso, somado ao escândalo Flávio Vorcaro, que isso possa dar aí uma recuperada na posição do Lula. Lembrando que quando eu saí de férias 15 dias atrás, o Lula estava lá no fundo do poço, o Flávio estava com tudo, né? Aí também a terceira via, que não é tão terceira via assim, mas o Zema, o Ronaldo Caiado. E agora se teve uma cambalhota e uma reviravolta, porque o Lula voltou a ser muito competitivo e está usando todas as armas de governo que ele possa usar, ou que não possa tanto, mas está usando.
2: É verdade. E eu estava dizendo aqui, Eliane, que eu acho que o maior desafio do Flávio agora é recuperar até os aliados, né? Porque os aliados ficaram... Teve uma quebra de confiança ali. Os aliados ficaram realmente preocupados com ele ter dito antes a todo mundo que não tinha nada a ver, que não teve contato nenhum. De repente aparece um áudio dele com o Vorcaro.
3: Pois é, e não é só isso, né? Agora essa história de que era o dinheiro do Vorcaro que estava bancando o Eduardo Bolsonaro, inclusive com a suspeita de que possa ter comprado casa para o Eduardo Bolsonaro morar nos Estados Unidos, para trabalhar contra o Brasil nos Estados Unidos, enfim. Essa história ainda tem muito chão pela frente, né? É uma história feia, é aquela história, né? Todo mundo sabe. A gente comemorou aqui quantas vezes na Rádio Jornal o Brasil, duas vezes no Oscar, né? E a produção pró-Jair Bolsonaro custa mais caro, pelo menos foi o pedido do Flávio ao Vorcaro, é mais alto do que os dois filmes nacionais que foram para o Oscar. Ou seja, tem muita coisa errada aí e tem muita dúvida sobre para onde estava indo esse dinheiro. Será que era só para o filme? Aparentemente não, né? Além de ter aí a possibilidade de ter ido uma boa parte para o próprio Eduardo Bolsonaro, isso está cheirando a fundo de campanha do Flávio.
2: Fernando Castilho.
4: Eliane, esta bem-vinda de volta. Essa semana tem um aguardado, né? Talvez não aguardado assim, encontro entre Lula e Alcolumbre, depois da derrota do Jorge Messias para o STF. E eu lembro que, na posse do novo presidente do TSE, ficou claramente que Lula não se dirigiu ao Alcolumbre. Na verdade, ele sentou e não cumprimentou, apenas, pelo menos, não foi visto na televisão. E, quando houve a menção ao nome de Messias, né, Alcolumbre fechou a cara, Lula deu um sorriso amarelo e o plenário aplaudiu. Eles vão resolver essas diferenças nessa conversa agora?
3: Olha, primeiro é que ainda não está confirmado, né? O Lula vai fazer no Planalto uma cerimônia do Pacto Nacional contra o Feminicídio, que é outra agenda de campanha, né? Pacto Nacional contra o Feminicídio, a gente está vendo coisas horrendas, mortes horrorosas, ataques horrorosos às mulheres de norte a sul do país. É uma coisa, assim, é quase uma epidemia. Então, vai ter esse evento lá e o Lula e o Palácio Planalto formalmente convidaram os presidentes de poderes. Portanto, o Davi Alcolumbre, presidente do Senado, e o Hugo Mota, presidente da Câmara. Mas até agora, tá em suspenso se o Alcolumbre vai ou não. Por quê? Porque se o Alcolumbre for, não vai ser só para o evento formal ali, o evento protocolar. Se ele for, é porque ele vai ter uma conversa à parte com o Lula. Essa conversa, primeiro, é uma conversa dificílima, porque o Alcolumbre joga muito duro, impôs uma derrota, foi o líder aí da derrota do Jorge Messias para o Supremo Tribunal Federal, e o Lula não quer ver ele nem pintado de vermelho. Mas acontece o seguinte, que os dois são muito pragmáticos, e o Lula sabe que precisa do Senado, e o Alcolumbre está vendo que a eleição está dando reviravolta e que o Lula não está morto. O Lula, aliás, está muito vivo. Então, a grande expectativa é agora da resposta do Alcolumbre. Se ele disser que vai ao evento, ele vai ter o encontro com o Lula na quarta-feira, sendo que essa semana o Senado tem uma pauta pesada, ali envolvendo, inclusive, o governo.
2: É, vamos ver. O Romualdo de Souza.
5: Bom dia, Eliane, como vai? Uma frase apropriada para Lula é o tempo do verbo vivo. Ele é muito vivo, literalmente ele é muito vivo e politicamente ele é muito esperto. Agora, resta saber se o Alcolumbre vai ter coragem de dizer a Lula que o regimento da Comissão de Constituição e Justiça do Senado, artigo 5º, não permite a recondução ou a reindicação de alguém que tenha sido rejeitado na mesma sessão legislativa. Ou seja, se Lula quiser, ele pode fazê-lo no ano que vem, mas aí vai ter que ganhar a eleição, vai ter de convencer a maioria dos brasileiros, coisa que não está sendo muito fácil. Mas, por falar em facilidade, eu lhe digo o seguinte, o próprio Lula agora está todo queridinho do presidente da Câmara. É que Lula vai à Paraíba se encontrar com alguns dos seus projetos midiáticos, mas vai estar lá também o pai do presidente da Câmara. E aí é aquela parceria, aquela dobradinha Lula e Hugo Mota, e aí em troca tem a aprovação da PEC da jornada, do fim da jornada 6x1. Será que passa mesmo? O presidente da Câmara disse que passa, na Câmara passa neste primeiro semestre. Será, Eliane?
3: Olha, é aquela história, né, Romualdo, que a gente conhece, né? Querendo, se o Lula quer, ou seja, se o Executivo quer, se o Hugo Mota quer, ou seja, o Congresso quer, tem muita chance de passar. A dúvida ali é quem é o pai da criança. Quem é que vai dar o sobrenome para esta criança? A mudança do 6x1, a jornada de 6x1, para alguma coisa mais palatável aos trabalhadores, mas nem tanto aos empresários e aos empregadores. O fato é o seguinte, o Hugo Mota é um Hugo Mota que vai, que vem, que é meio um joguete ali nas mãos de quem realmente manda na Câmara dos Deputados. E ele está aprendendo, inclusive aprendeu com o pai dele, que é um velho político da Paraíba, que ele aprendeu o quê? Aprendeu a ter estômago de avestruz, que é o que o Lula tem, né? O Lula, ele pode nem ouvir falar do nome do Alcolumbre lá, portas fechadas no Palácio do Planalto. Mas se encontrar com o Alcolumbre, e o Alcolumbre for do interesse dele, da campanha dele, ele vai dar um sorriso, vai dar um tapinha nas costas, como ele fez com o Trump. Então, que eu acho que tem chance de passar, acho sim. Mas há aí uma resistência enorme do setor que paga, né, o setor do capital que paga, e aí há muitas dúvidas também sobre o custo, né, disso tudo na economia e nas empresas e, portanto, nos empregos. Que tem chances políticas de passar? Tem. Se chegar um...
2: Oi?
3: Provar sem ter feridas muito grandes na economia e nas empresas. Enquanto na Câmara o foco...
2: Está cortando um pouco a ligação.
3: Também na questão de combustíveis, né, o Senado tem outras coisas também importantes rolando. E o Alcolumbre e o Mota não jogam fechado, mas é claro que eles têm ali um acordo, né? Um pisca para o outro antes de dar o próximo passo.
2: Oi, Eliane. Só para a gente encerrar aqui, Eliane, eu não sabia que o Edir Macedo, o bispo Edir Macedo, tinha um banco. E agora o banco do Edir Macedo está em crise também, está numa crise também. Parece que o escândalo do Master atrapalhou o banco do Edir Macedo, porque ele estava tentando uma salvação para o banco, que já estava numa situação complicada também, e essa salvação ficou meio que impossibilitada agora por causa do escândalo do Master. Eu não sabia nem que ele tinha banco, agora eu estou sabendo que ele tem um banco e está na situação parecida com a do Master, inclusive.
3: Bem, eu sugiro a vocês a darem uma olhada nas maiores fortunas brasileiras. Né? Nós temos um patrão que é um empresário que sua camisa, né? Que arregaça a manga da camisa, né? Para fazer as coisas direito, para ter tudo em dia, para, enfim. E aí a gente olha, entre as 20 maiores fortunas do Brasil, tem ali uns 4 ou 5 donos de igrejas evangélicas, né? A começar do Edir Macedo. Como é que o Edir Macedo vira uma potência a ponto de ser banqueiro? Né? É com a igreja. E aí elas têm... Você começa com a Igreja Universal do Reino de Deus, aí vem a Igreja, sei lá, da Família de Deus, aí vem a Igreja da não sei o quê, de Jesus. E aí vão se criando filhotes dessas igrejas, e todas bilionárias e com grandes fortunas. E o Edir Macedo, ele é banqueiro, ele tem um banco que se chama Banco Digimais, que está com um balanço todo escangalhado, digamos assim, né, com carteiras cheias de inadimplência, e agora que o negócio está indo lá para o fundo do buraco, ele está tentando passar adiante. E o que o Estadão, o jornal onde eu trabalho, onde eu sou comentarista, colunista, o que o Estadão descobre? Que o banco do Edir Macedo, ele repete mais ou menos os crimes do Master, só que mais discretamente, com menos politicagem, mas de qualquer jeito é um grave, grave problema para o sistema financeiro nacional. E a gente pode ainda ter muitas surpresas com a política do Rio de Janeiro, com o envolvimento de governos estaduais, de fundos de pensão, como foi no caso Master. O banco do Edir Macedo, ele ia ser vendido, aí não tinha condições, agora o BTG está de olho nessa... Não é uma massa falida, é uma massa explodida. Mas, enfim, aí está começando outro escândalo, gente, porque essas coisas nunca acontecem sem ter muito poderoso metido no meio.
2: Pois é. Ai, ai. Eliane Cantanhede, obrigado, valeu, boa semana. Sexta-feira você volta.
3: Até sexta-feira. Beijão.
2: Beijão. Vamos para o intervalo, a gente já volta.
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2: De volta com o Passando a Limpo, Romualdo de Souza. Tem marcha dos prefeitos essa semana? Mais de 5 mil prefeitos aí em Brasília?
5: Pois é, a expectativa é de que Brasília receba 12 mil pessoas, segundo o Sindicato dos Hotéis, Bares, Restaurantes, Agregados e a Casa de Alguns Amigos. Porque vem o prefeito, boa parte vem com a primeira-dama e vice-versa, alguns secretários, alguns assessores, alguns agregados. Então, em geral, dá mais de 10 mil pessoas nessa marcha de prefeitos, o que, de certa forma, dá uma sacudida boa no comércio da capital federal, em todos os sentidos. E, do ponto de vista político, a Câmara dos Deputados e o Senado Federal já estão prontos para isso. Agora, tem um detalhe. Tem um momento em que o presidente da comissão lá de prefeitos... CNI, né? CNI. Não, não é CNI.
2: Não, a CMI.
5: Confederação Nacional de Municípios. Zilkowski. Ele vai fazer um debate ou uma sabatina com os pré-candidatos. Até aqui, somente o presidente Lula nem confirmou presença como presidente da República, nem confirmou presença como Lula pré-candidato, que dificilmente iria como pré-candidato. Mas outros pré-candidatos, Flávio Bolsonaro, Romeu Zema e Ronaldo Caiado, já confirmaram presença. Então vai ter também um debate com os pré-candidatos.
2: Uhum. Tá bom. Vamos acompanhar então para ver. Você tem notícia da bancada de Pernambuco, a bancada dos deputados pernambucanos, Romualdo? Vai estar na... Porque eu fiquei muito preocupado quando o prefeito de Toritama conversou com a gente aqui no programa, o Sérgio Colim, e disse que os deputados não costumam ir para as reuniões com os prefeitos, que os deputados andam ignorando os prefeitos nessas reuniões. Você tem notícia se a bancada vai estar, se a bancada vai estar presente? Aliás, a coordenação da bancada, tinha uma coordenação que era bem ativa da bancada, era o Carlos Veras com o Augusto Coutinho, ninguém nunca mais ouviu falar neles como coordenadores. Como é que está a bancada? Além, é claro, da atividade principal deles ultimamente, que é carregar emendas de um lado para o outro.
5: Pois é, aí tem um detalhe importante, porque essa bancada pernambucana, que aliás fez uma pressão na Câmara Federal e conseguiu aprovar, tem uma sala lá na Câmara que é destinada à reunião dos líderes. E aí essa sala foi dado o nome de governador, deputado, o Arraes, Miguel Arraes. Até aí tudo bem. A bancada pernambucana inaugurou essa sala, fez uma reunião, confesso que nunca mais eu fiquei sabendo. Agora, quando tem discussão de emendas, até que a bancada se reúne, mas nunca mais teve um encontro. Augusto Coutinho foi o primeiro a ir lá na tribuna da Câmara fazer um discurso contra a medida provisória. Mas ele foi lá como parlamentar, como deputado do Republicanos. Ele não estava falando em nome da bancada pernambucana, até porque o outro coordenador, que é o Veras, é a favor de tudo que o governo mandar. Então, nesse caso específico, aí sim a MUP tem que pegar o Augusto Coutinho e Carlos Veras pelas orelhas e dizer, leva a gente para uma reunião, pelo amor de Deus. Nós estamos aqui em Brasília e queremos uma reunião com centenas de prefeitos de Pernambuco. Não está marcada essa reunião, mas a expectativa da AMUP, a Associação Municipalista de Pernambuco, é de que esse encontro ocorra amanhã à tarde.
2: Muito bem, tá bom. O Castilho, a gente vai falar sobre Transnordestina daqui a pouco. Vamos conversar com Francisco Alexandre, que é superintendente da Sudene, para saber como é que está essa história da ferrovia transnordestina. Mas você tem as informações de que o ramal aqui de Pernambuco virou uma presa fácil para o lobby, né? Para o lobby.
4: Eu acho
2: que... O lobby da CSN. Por quê? Explique para a gente.
4: Bom, é o seguinte. O ano passado, na última sessão da Comissão Mista de Orçamento que cuida das obras, o deputado do Progressista, Júlio Arcoverde, aprovou uma requisição ao TCU, Igor, pedindo informações sobre o trecho de Pernambuco. Curiosamente, o pedido de informações vem bem detalhadozinho com o que eles queriam. O Tribunal de Contas trabalhou nisso durante um ano e divulgou o relatório dessa coisa na última sexta-feira. E aí, por dever de ofício, fui ler o relatório de 50 páginas. A primeira coisa que chama atenção, Igor, é que o TCU praticamente exige que a InfraSA, que assumiu o trecho com desmembramento lá do Ceará e o Piauí, faça o que eles chamam de estudo de viabilidade técnica, econômica, ambiental e social, EVTA. E pedem que seja dentro desse estudo, Igor,
2: sim,
4: que seja calculado o valor social presente líquido da ferrovia. O que é que isso quer dizer? Se a ferrovia tem viabilidade econômica ou não. É importante observar, no documento do TCU, a palavra EVTA é citada 107 vezes.
2: EVTA é o quê?
4: É um estudo de viabilidade técnica e ambiental. O TCE fala 107 vezes na necessidade desse estudo, que a InfraSA não fez.
2: Quem fez, então...
4: Quem fizer, vai ter que fazer. O único que tem é o da anterior. Bom, qual é o problema que tem? É o seguinte, é que no final o TCU diz assim, sem sair, não dá para conversar. Vocês têm que mostrar, primeiro, qual é o impacto dessa ferrovia, segundo, se ela tem viabilidade econômica.
2: Sim.
4: E aí, quando você olha os documentos, a gente sente duas coisas. Primeiro, em nenhum momento, Igor, tem a presença do governo de Pernambuco. Não tem lá uma linha sobre swap, sobre tudo. Aí tem um dado principal. O trecho que está na chegada de swap é tido como problemático porque simplesmente foi definido o traçado. E aí, só para finalizar.
2: Não tem o traçado.
4: Não tem o traçado.
2: Não está definido.
4: O trecho que a governadora Raquel Lira comemorou ano passado da licitação, liga nada a coisa nenhuma, porque é um trecho no meio da ferrovia. Isso significa o seguinte, que esse trecho da Transnordestina, nós temos sérios problemas para ver, porque o relatório do TCU é muito consistente e que vai exigir uma defesa além da política. Tecnicamente, ele é muito consistente e vai de política.
2: Vamos
4: agora,
2: ouvir.
4: Vamos ver o que é que vai acontecer.
2: Vamos ouvir, então, o Francisco Alexandre, que está na linha com a gente agora, que é superintendente da Sudene. Doutor Francisco Alexandre, muito bom dia para o senhor, tudo bem?
11: Bom dia, Igor. Bom dia aos ouvintes da Rádio Jornal. Estou às ordens para a gente conversar um pouco e discutir no dia de hoje acerca da decisão do TCU e as medidas que nós estamos tomando aqui na Sudene para dar sequência ao tratamento da decisão que o TCU tomou no último dia 13.
2: Ô, doutor Alexandre, eu queria que o senhor me explicasse primeiro o que foi que aconteceu, por que é que o TCU tomou essa medida. E se o governo de Pernambuco procurou vocês, se vocês tiveram algum contato, de onde foi que veio essa ideia para o TCU dizer, olha, não tem viabilidade e suspende, para tudo. Porque o que a gente tem ouvido muito, doutor, é que há um lobby dos governos do Piauí e do Ceará para evitar que esse ramal da Transnordestina seja feito para swap, porque atrapalharia o negócio deles. E aí, essa informação chegou para o senhor também? Vocês estão acompanhando isso?
11: Igor, ouvintes, a gente acompanha todas essas movimentações. Agora, cabe nos dizer, assim, esse processo ele não iniciou hoje, ele vem desde 2024. Ele inicia em 2024, 2023, 2024, lá, sim, no TCU. A decisão que o TCU tomou, nós tomamos conhecimento a partir da decisão. Eu estou aqui na Sudene faz 6 meses, mais ou menos, e tenho acompanhado, desde que cheguei aqui, o processo da Transnordestina, com o cuidado que a gente tem que ter e a necessidade que a obra representa para Pernambuco. A decisão do TCU e o relatório é com base num relatório técnico da... relatório técnico contratado, contratado em 2021.
2: Esse relatório que é o que eu acho que
11: da McKinsey, da McKinsey, de 2021.
2: Certo.
11: Nós aqui na Sudene, nós, quando eu cheguei aqui,

0: indústrias de Pernambuco. Um estudo feito por uma equipe multidisciplinar, contratada pelo SANEA, envolvendo 15 profissionais da universidade, técnicos e consultores, coordenado pela CEPLAN, que é a Companhia de Planejamento, de Planejamento e Economia aqui de Pernambuco. A partir desses estudos, nós aqui da SUDENE, neste momento, que desde a sexta-feira, quando a gente tomou conhecimento, já vinha analisando a questão, nós temos ciência e vamos dizer para o governo federal que, do ponto de vista econômico, a estrada se sustenta, porque quando a gente projeta desde a produção as potencialidades, a gente projeta para até 2050 em torno de mais de 60 milhões de toneladas de potencial de carga, que por si só, nos dois eixos da estrada, seriam suficientes para encher a estrada, já que o eixo da estrada projeta para 25 milhões aqui para Pernambuco e em torno de 30 milhões para o eixo Ceará de toneladas que nós estamos falando. Olhamos e fizemos essas contas, vamos apresentar para o governo federal e mostrar o seguinte: quando a gente pede o estudo socioeconômico, nós estamos dizendo e discutindo que ele não pode tão somente ser olhado sob do ponto de vista econômico, ele tem que ser olhado pelo ponto de vista social. Pois se não fosse assim, todos os governos estariam impedidos de investir em qualquer obra que não tivesse VPL positivo. O que que é VPL? Retorno do capital investido, valor presente líquido. Porque o que diz ali na discussão, ó, o VPL não se paga. Mas o VPL de uma estrada que a gente faz, ele se paga quando eu não privatizo? Não se paga, porque é obra de cunho social.
1: Tem um
0: O VPL
1: interesse
0: de um
1: social.
0: hospital se paga? Também não. Do mesmo modo, eu poderia dizer, a estrada, ela pode se pagar ou pode não se pagar? Neste momento, nós estamos dizendo, a estrada se paga. Se paga, mas ela tem um benefício que é maior, que é um eixo que nós temos dito de desenvolvimento do Estado, desde Sertânia, desde Salgueiro até o Recife. A construção da estrada, ela foi inicializada lá do sertão para o mar. Logo, nós temos 179 quilômetros de ferro prontos e temos 100 quilômetros semi-prontos. Logo, nós temos um investimento que também nós não podemos deixar de olhar para ele. Como é que eu faço com 270 quilômetros de estrada de ferro feitos? É uma resposta que nós vamos dar e que nós temos discutido com o TCU, vamos discutir com o TCU, com a própria Infra, para que a gente apresente. Olha, a estrada, desde quando foi tomada a decisão, ela tem a variável econômica e a variável social. E a retomada da estrada para a infra e para ser considerada como importante, ela foi uma decisão do ponto de vista econômico e político. E político, porque todos os políticos de Pernambuco, todas as matizes ideológicas de Pernambuco, é matizes mesmo, matizes ideológicas de Pernambuco, contribuíram na decisão da retomada da estrada para Pernambuco. Porque no governo passado, em 2021, ela foi retirada. Foi no governo atual que ela voltou, no governo do presidente Lula, que ela voltou a ser discutida. Mas isso como resultado também de todos os atores políticos do Estado, que nesse momento nós também pediremos e vamos conversar com todos eles para dizer: olha, é preciso que a gente converse no TCU, é preciso que a gente demonstre que que a estrada, no sentido, se pague. O EVTEA, né, que é o Estudo de Viabilidade Técnica, Econômica e Ambiental. Esse estudo, que pede para ser apresentado por 30 dias, ele pode ser apresentado, deverá ser feito, mas ele também, como em outros momentos, ele, para a área que está sendo feita, ele pode não ser impeditivo e pode dar continuidade. O que nós temos é que nos comprometermos, a Infra, não é nem a SUDENE, nós acompanhamos a obra aqui, porque a gente faz o financiamento do outro eixo da estrada, que é o eixo que é privado, a gente acompanha tudo isso e vamos acompanhar nesse sentido. A gente pode dizer neste momento, e vamos apresentar para a imprensa, tão logo a gente finde, a gente trabalhou durante todo o final de semana nesse sentido, para demonstrar, a partir dos dados que nós temos, das contribuições que nós recebemos dos professores da Universidade aqui de Pernambuco e do SENAI, que a estrada se viabiliza economicamente. Porque quando a gente faz o valor presente líquido da capacidade de carga, a gente chega já a transporte de carga superior a 16 milhões de toneladas, num projeto onde a gente trabalha com crescimento linear, um crescimento linear, também já estudado de 1,7%, 1,8%, a gente pode chegar a 25 milhões de toneladas, inclusive antes do final do fluxo de caixa que a gente prevê, como a gente

0: faz que ir para uma estrada que nós temos feito com 30 anos, que é a perspectiva que você faz para um fluxo de caixa de ferrovia. Então, nós temos, nesse momento, a preocupação que o professor diz, é um voto que não é fácil, concordo com o senhor, professor, a mudança. No entanto, nós também temos a confiança que poderemos apresentar dados iniciais técnicos, além do EVTEA, ou para complementar até o próprio EVTEA, de que a estrada, ela deve ser feita, ela se paga, porque nós nem ainda fizemos, e vamos fazer o valor adicionado, que ainda não fizemos essas contas, que não tivemos tempo do final de semana, de sexta-feira para cá. Mas vamos trabalhar aqui dioturnamente. Eu tenho um compromisso com as áreas de governo, tenho um compromisso com os atores políticos do estado de Pernambuco, para até quarta ou quinta-feira apresentar esses números e discutirmos quais os caminhos que nós devemos somar para mostrar que o estudo de 2021 da McKinsey está desatualizado. Ele é idôneo do mesmo jeito que é idôneo os estudos que nós estamos apresentando, porque lá tem dizendo que desde que sejam apresentados estudos idôneos. O idôneo me chamou a atenção, que é uma adjetivação, como se idôneo só fosse algo que fosse feito de dentro para fora. E nós temos os estudos aqui do estado de Pernambuco, da universidade, de técnicos e profissionais especializados em ferrovia. Como professor, vou me permitir citar Maurício Pina, que nos ajuda nisso, e o professor Maurílio, né? Marcílio, que são especialistas em ferrovias, e uma equipe multidisciplinar que produziu um relatório técnico mostrando potencialidades, valores que você pode chegar. As estradas e os pontos logísticos que você faz, nível de emprego, você pode subir em até 10%, 10% nível de emprego em toda a região, em todo o estado, com a estrada construída. Então, nós
1: Então,
0: estamos construindo
1: presidente.
0: de uma estrada, então estamos falando, só para concluir, de uma estrada que é essencial para Pernambuco.
1: Então, superintendente, o que o senhor está dizendo é viável, vocês vão apresentar esse relatório para o TCU, para tentar liberar isso, para tentar derrubar essa suspensão. É isso, então. Mas é viável e vocês vão fazer essa apresentação.
0: Numa síntese curta, sim.
1: Ok, muito bem. Quero agradecer aqui sua participação, doutor Francisco Alexandre, superintendente da SUDENE, que conversou aqui com a gente. Vamos aguardar então. O senhor acha que até quarta, quinta-feira está apresentando já?
0: Eu tenho um compromisso aqui com o nosso pessoal, né? Já trabalhamos o final de semana e continuar trabalhando com a celeridade que o caso requer, que entendemos ser essencial para o estado de Pernambuco, e nisso nós temos o apoio, quero dizer, de todos os atores políticos do Estado.
1: Muito bem.
0: Nesse momento, a SUDENE pede apoio de todos os atores. E tenho dito com toda tranquilidade também que o próprio governo do Estado tem se empenhado na discussão da viabilidade da estrada.
1: E a bancada de deputados a bancada dos deputados federais aqui de Pernambuco está chegando junto também, está dando apoio a vocês?
0: Conversei com o coordenador da bancada do Estado de Pernambuco, que é o deputado Augusto Coutinho. Ele se comprometeu, pedi para ele tão somente também terminar o relatório, para ir junto com ele ao TCU e ao Ministério da Infraestrutura, conversar com isso. Conversei também com o senador Humberto Costa, que é o nosso senador aqui de Pernambuco, que tem conversado mais de perto sobre a estrada. Ele também está ao par disso, está acompanhando, e junto com os demais parlamentares do Estado, senadores, deputados, vamos fazer uma comitiva, governo do Estado, Federação das Indústrias. Ainda hoje eu deveria conversar com a Federação das Indústrias de Pernambuco, para que a gente some esforço, do ponto de vista de convencer que é preciso revisitar a matéria e avaliar o que pode ser feito a partir dos estudos que a gente apresentará ao TCU, à Infra, para que a Infra também produza os seus relatórios e apresente um novo estudo, não aquele que foi contratado em 2021, que eu poderia dizer aqui, né? Em 2020 se contratou uma consultoria com outra visão de Estado, com outra perspectiva e com outra estratégia para a nação. Você contrata a consultoria, você diz mais ou menos o que é que você quer como objetivo e escopo do seu trabalho. Você quer tomar uma decisão. E lá em 2021, por certo, eu posso também inferir que a decisão ela tinha um olhar que dizia, talvez seja melhor fazer só um eixo da estrada, enquanto que a estratégia atual é fazer os dois eixos da estrada, porque a gente começa a descobrir, né, depois de mais de 50, 60 anos que se destru... de 40, de 30 anos que destruiu toda a malha ferroviária do Brasil, que estrada de ferro ainda é um modelo que se adequa do ponto de vista para fazer desenvolvimento e fazer transporte de carga.
1: Correto.
0: Nós avaliamos, e nos primeiros estudos que nós fizemos aqui, que nós poderíamos tirar mais de 1.000 caminhões por dia do eixo da BR-232, transporte de carga. Imaginemos 1.000 caminhões carregando 40 toneladas em 5, 6 eixos.
1: Uhum. É verdade.
0: Isso é o que nós avaliamos inicialmente, em contas grossas, obviamente, nós somos aqui especialistas em logística e em transporte, mas quando a gente faz a conta, a gente faz uma conta de padeiro, divide A por B e chega a uma conta do que é o transporte de 16, 17 milhões de carga, né, por ano, e você chega a esses números. Então, ela é: reduz pegada de carbono, reduz acidente, possibilita você ter a melhor utilização do teu eixo do teu eixo de transporte, de logística, e mais, integra Pernambuco ao resto do país.
1: Muito
0: essa
1: bem.
0: É que é a nossa estratégia.
1: Muito
0: Pernambuco
1: bem.
0: Precisa ter um eixo logístico integrado ao resto do país.
1: Francisco Alexandre, superintendente da Sudene, muito obrigado. Volto sempre aqui ao Passando a Limpo e a gente vai continuar conectado aqui, vai continuar sempre acompanhando para ver quando vocês apresentarem esse relatório, para ver o resultado dele também, o acompanhamento do resultado dessa ação. Tá certo? Vamos continuar acompanhando por aqui. Muito obrigado. Volto sempre ao Passando a Limpo. E vamos aguardar. Vamos aguardar porque... porque, assim...
2: Tenta correr atrás, né?
1: Correr atrás
2: agora. Correr atrás, apresentar um documento, conversar com a Infra, dizer que existe esse documento. Agora, a decisão de contratar um novo estudo é da Infra.
1: Agora,
2: a gente devia ter atuado antes, né?
1: Incrível, incrível o que esse país perde porque toma uma por causa de suas decisões... você toma uma decisão de acordo com o governo que está na hora. A decisão, ela normalmente muda o eixo. A gente não tem decisão de Estado nesse país. Você não tem decisão de Estado nesse país.
2: E certamente a pressão é muito forte.
1: Você só tem decisão de governo. Você tem decisão de governo. Não tem decisão de Estado. Erramos lá atrás quando mudamos o eixo para rodoviário, porque era para ter continuado com o eixo ferroviário.
2: Isso aí.
1: A gente teria muito mais tranquilidade agora. Mas deixaram acabar as ferrovias porque o certo era investir em estrada. Aí agora está se vendo que não dá certo para você manter somente estrada, você precisa investir em ferrovia. Aí tem que reconstruir tudo e dar essa confusão toda. E isso eu estou falando num plano macro. Quando você vai para o micro aqui, que é de poucos anos, você sai de um governo que lança a Transnordestina, você entra em outro governo que faz só a metade dela, porque não precisa, porque acha que não precisa fazer os dois eixos. Aí depois você volta para o governo anterior e o governo anterior diz que de novo vai fazer os dois eixos. Aí agora você pega um relatório do governo anterior para usar nesse governo e suspende de novo. Gente, pelo amor de Deus, isso é uma bagunça. Esse país é uma bagunça desse jeito. E você não tem, você não tem decisão de Estado. A decisão de Estado, afinal, é o quê? É fazer ferrovia ou não fazer ferrovia? Tem que decidir isso. E aí pode entrar o governo de esquerda, de direita, de centro, de baixo, de cima, seja o que for, e manter isso. Tem que ter alguma obrigação de manter as decisões de Estado que são tomadas nesse país. Que senão é casa de mãe Joana, que cada um que entra faz o que quer. Hein, Romualdo?
3: Pois é, Igor, quando foi na sexta-feira, eu mandei um e-mail para a assessoria do ministro Jonathan de Jesus, perguntando exatamente o que disse agora o superintendente Francisco Alexandre. Escuta, mas não já tem um relatório feito pela CEPLAN falando de todas as viabilidades? Até agora, a assessoria do ministro não respondeu. Porque se você pega o documento da CEPLAN, analisando a viabilidade econômica, financeira, os impactos dessa ferrovia, desse trecho de Salgueiro até o Porto, o documento da CEPLAN tem todos esses detalhes. Então, essa informação eu ainda não recebi. E eu queria complementar com outra informação. Eu acabei de falar com o presidente da MUP e o Pedro Freitas me disse o seguinte, que ele convidou uma reunião com os 25 deputados e os 3 senadores para amanhã à tarde, às 5 da tarde, com a bancada toda e os 184 prefeitos, a maioria, não todos estão aqui, mas a maioria está, os prefeitos e os deputados federais e os senadores, para discutir o problema da Transnordestina, o problema lá de Toritama, do Polo e outras querelas das pernambucanas, mãozinhas. Que às vezes a bancada fica muito distante dos prefeitos e a recíproca às vezes é verdadeira.
1: Ah, que coisa boa, quer dizer que então tá lá, eu sei que a MUP
2: temos o convite.
1: Eu sei que a MUP sempre busca ali tudo, mas pelo menos tem um convite agora e o convite formal, vamos aguardar então para ver se os deputados vão aparecer. Eu sinceramente eu acho que em casos, e aí eu vou dizer uma coisa aqui, em casos nos quais você tem o desenvolvimento de Pernambuco em jogo, e aí entra a história da taxa das blusinhas, entra a história da transnordestina, entre muitas outras, muitos outros assuntos por aqui, em casos em que o desenvolvimento de Pernambuco está em jogo, qualquer reunião que não tenha os 25 deputados e os 3 senadores, está errado. Tem que estar todo mundo junto. Se não tiver todo mundo junto, e pode ser de esquerda, de direita, de extrema esquerda, de extrema direita, seja do que for, certo? Se não tiver todo mundo junto, trabalhando por Pernambuco, eu vou repetir o que eu venho repetindo aqui muitas vezes. Então, gente, avisa, porque em outubro resolve. Em outubro se resolve, avisa que não quer. Porque a prioridade de todo parlamentar nesse estado tem que ser o estado. Depois aí pode cuidar de emenda, pode cuidar de discurso ideológico, de se é a favor ou contra, sei lá, pena de morte, aborto, seja lá o que for. Depois vocês cuidam disso. Primeiro tem que cuidar do que é do interesse de Pernambuco. Cuida do que é cuida de transnordestina, cuida de taxa de incentivo chinês, como a gente estava falando, como a gente vem chamando aqui, cuida de proteger a produção industrial do estado, sabe? Primeiro cuida dessas coisas. Depois vocês podem discutir o que vocês quiserem. Agora, nos assuntos de Pernambuco, tem que estar todo mundo junto. Datafolha trouxe aqui uma avaliação do governo que é interessante para a gente falar aqui, olha, a avaliação do governo Lula em relação a alguns setores que chamam a atenção aqui, tá? Porque, por exemplo, olha só, a área com pior desempenho do governo Lula, segundo essa pesquisa que foi do Datafolha, a área de saúde foi a área com pior desempenho, tá? A área de saúde foi a área com pior desempenho. 16% da população aqui acreditam saúde, na verdade segurança pública foi a maior, viu? Saúde foi a segunda. Saúde foi a segunda. 16%, 1% de diferença. 16% acreditam que o governo se saiu pior em segurança pública. Em seguida aparecem saúde com 15%, economia 13%, combate à corrupção 13% e todos os outros assuntos pontuam menos de 10%. Castilho, segurança pública, quando você fala em segurança pública, o governo Lula, ele faz um monte de, assim, apresenta um projeto aqui, um projeto ali, e não resolve efetivamente nada.
2: Não,
1: não resolve efetivamente nada. Porque apresentaram um projeto para aquele primeiro projeto de segurança que foi o Lewandowski que apresentou. Não deu em nada aquilo.
2: No
1: não
2: dia
1: andou.
2: Seguinte, há uma denúncia, ou a semana, na mesma semana, que foi apresentada uma matéria no Fantástico dizendo que o comando, que uma organização criminosa pilotava um território na Paraíba.
1: Sim.
2: Então
1: sim.
2: É aquela história.
1: Você
2: pode
1: tem
2: ter
1: dados,
2: sido uma coincidência, mas os dados estavam lá. Aí essa coisa vem. O dinheiro que apresentou, Igor, é muito pouco.
1: Uhum.
2: É R$1 bilhão para ações, né, que estavam previstas, inclusive, no plano que foi feito pelo governo, pelo Lewandowski.
1: Mas aí é outra ação agora já.
2: Sim.
1: Eu estou falando da de Lewandowski lá atrás.
2: Sim, que fez um documento.
1: A de Lewandowski, que fez aquele documento e tal, não sei o quê, manda para lá, projeto para segurança pública.
2: Ninguém ouviu.
1: Nada, ninguém nem prestou atenção naquilo.
2: Aí
1: vai para agora. Quando é agora, diz, não deu certo, vai, lança outro programa agora.
2: Que
1: agora é contra o crime organizado. Aí quando você vai olhar, o que é que tem lá? Você tem, não, porque 11 bilhões que vão ser investidos na segurança pública.
2: É um número grande.
1: Aí quando você vai olhar, quando você vai para as letras miúdas do contrato, né? Quando você vai para as letras miúdas...
2: Desagregar.
1: Lá, na verdade, é menos de 1 bilhão que vai ser realmente investido. E o resto é um dinheiro que está lá num fundo e que os municípios e os estados podem pedir esse dinheiro para fazer.
2: Ao BNDES.
1: para fazer o que eles quiserem.
2: Se tiver um
1: fazer
2: projeto,
1: o que eles acharem,
2: se apresentar isso.
1: Se tiver projeto e tal. Então, assim, você não vê, Romualdo de Souza, nada realmente de efetivo. Você não tem nada de efetivo desse governo para a segurança pública. Você tem um negócio que parece mais perfumaria do que algo realmente efetivo.
3: É, a PEC de Lewandowski, apresentada em outubro de 2024, ela chegou a ser discutida, foi apresentada aos governadores, foi finalmente votada na Câmara, agora está no Senado Federal. Porque os senadores, e aí sim, esses 81 que representam os estados, na primeira análise que fizeram, mesmo antes de chegar à comissão, ainda nem chegou à comissão de CCJ, depois à comissão especial, mas na primeira análise que o Senado fez, encontra-se um monte de atribuições que deveriam ser realizadas pelo próprio Estado, pela unidade da federação e não pelo governo federal. Ou seja, o presidente do Senado, Davi Alcolumbre, simplesmente sentou-se em cima do projeto e não quer fazê-lo andar porque ele acha que tem muito buraco. Ora, é por isso que tem uma CCJ, uma Comissão de Constituição e Justiça, e depois uma comissão especial para analisar e tapar esses buracos. Buracos esses que já foram aprovados pela Câmara dos Deputados. Mas agilidade, não contem com esse governo. Até porque o líder do governo no Senado agora não está mais preocupado com o governo. O líder do governo agora está preocupado com parentes dele, parentes de Jacques Wagner, que foram citados em documentos da Polícia Federal, que receberam propina do Banco Master e assustados que pode ser que essa delação premiada de Vorcaro cite textualmente os parentes de Jacques Wagner.
1: Deve citar, né? Inclusive, pelo que eu soube, não vai sobrar muita coisa ali para a Bahia, não. Não vai sobrar pouca coisa ali para a Bahia, não. Tem coisa.
2: A origem começa numa empresa da Bahia.
1: Tem muita coisa que vai aparecer ali da Bahia, nesse caso do Vorcaro. Que se ele fizer a delação do jeito que o pessoal está sabendo já das provas que tem, da Polícia Federal e tudo, vai aparecer muito a Bahia nessa história. E aí tem gente do PT muito preocupada, porque é o PT da Bahia. É gente do PT na Bahia.
2: Cujo governo vendeu
1: envolvido.
2: A empresa da Bahia.
1: Então, vamos aguardar para ver o que é que vem. Tem outra. Saiu uma pesquisa Quest. Isso é de uma pesquisa Datafolha, né? Mas saiu uma pesquisa Quest perguntando. Ontem foi divulgado. Perguntando sobre dosimetria. O projeto da dosimetria foi aprovado lá na Câmara, foi aprovado no Senado, foi aprovado na Câmara e foi suspenso porque o STF está para tomar uma decisão, para dizer se é constitucional ou não, se vai poder realmente diminuir as penas dos envolvidos no 8 de janeiro ou não. E aí a Quest foi perguntar, você é a favor ou contra as reduções das penas dos envolvidos no 8 de janeiro? A maioria é contra, 52% é contra a redução das penas dos envolvidos no 8 de janeiro. 39% a favor. Só 39% são a favor. Então, e você tem ali um 9% que dizem que não sabem ou que não vão responder. 52% dizem que são contra, 39% a favor. Grande maioria, então, contra a redução das penas do 8 de janeiro, dos envolvidos no 8 de janeiro. Então, aquela ideia de que a população apoia porque fica preocupada, porque tem gente ali que não fez nada e que está presa. A maioria é contra até a redução de pena. É contra a redução de pena, acha que tem que manter a condenação do jeito que está hoje. E no fim, quem vai decidir isso é o STF, porque já está por lá para ser decidido. Está suspenso, mas está por lá para ser decidido.
2: Tem previsão, né?
1: No STF. Oi?
2: Tem alguma previsão?
1: Nenhuma previsão ainda, né, Romualdo?
3: O ministro Alexandre de Moraes informou ao presidente do Supremo que porque foi ele que tomou a decisão para barrar, que já tem um relatório pronto. Ou seja, quando o presidente do Supremo decidir, vai. Agora, já que o presidente do Supremo está em pé de guerra com Gilmar Mendes, o decano da corte, vai ser difícil chegar a algum entendimento ali, até porque também tem outra falta de entendimento. Isso aí é a algazarra do dia de hoje, que é o seguinte: tem que fazer auditoria no sorteio dos ministros que participam dos julgamentos. Realmente, se muita gente, inclusive o senador Álvaro Dias, que agora está no MDB, pré-candidato, no passado ele tinha apresentado um projeto para que houvesse uma auditoria externa para as loterias, é preciso ter uma auditoria externa para o sorteio dos ministros que ficam responsáveis pelos projetos no Supremo. É uma coisa impressionante.
1: A coincidência é impressionante. É mais fácil você ganhar, é mais fácil você acreditar naquele deputado que dizia que tinha ganho quantas vezes na loteria?
3: 36.
1: 36 vezes na loteria para poder justificar um desvio lá. Precisava justificar lá um dinheiro que tinha recebido e não sabia explicar. Ele disse que ganhou 36 vezes na loteria. É mais fácil você acreditar nisso do que na...
4: E com a licença da palavra, Igor, Thiago Raposo falando, questionado por uma emissora de televisão como aquilo poderia acontecer, ele respondeu da seguinte forma: Deus me ajudou e eu ganhei dinheiro.
1: Pronto, é Deus que ajuda nesse sorteio, então. Vamos embora. Você acredita se quiser. Romualdo de Souza, Fernando Castilho, muito obrigado. Passando a Limpa vai ficando por aqui. Os trabalhos técnicos são de Evandro Chaves e Avanildo Cerqueiro e a produção de Max Augusto. Thiago Raposo já chegou. Tchau, tchau.
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4: 9h32. Eita, a gente segue com a Supermanhã. A partir de agora, tudo é notícia. A começar pelo trânsito. Primeiro giro, região metropolitana do Recife, 9h33. Hernani Tavares, bom dia.
7: Muito bom dia para você, Thiago Raposo. Bom dia também para quem nos acompanha. Falo sobre a zona norte do Recife, a rua Amélia. Tem trânsito parado, fluxo parado de veículos. Também na avenida Rui Barbosa, grande congestionamento. Já na Rua 48, trânsito intenso, e na Rua Padre Roma, também fluxo intenso de veículos. Rádio Jornal no trânsito.
4: Muito obrigado, Hernani Tavares. Uma excelente semana para você. Para você também, viu, Ernesto Pereira. E o trânsito, Ernesto, bom dia.
8: Bom dia, Tiago. Bom dia também aos ouvintes ligados aqui na Rádio Jornal. E na área central do Recife, Tiago, o trânsito segue intenso nos dois sentidos da Avenida Gamenon Magalhães. Tudo parado, Tiago. Com relação à Avenida João de Barros, Rua do Príncipe, Rua General Joaquim Inácio, também segue a mesma coisa, trânsito intenso. Já na Avenida Conde da Boa Vista, Avenida Cruz Cabugá e Rua 13 de Maio, o trânsito segue moderado. Na Rua Doutor Leopoldo Lins, Avenida Manuel Borba e Rua da Aurora, o fluxo de carros é tranquilo, Tiago. Rádio Jornal no trânsito.
4: Muito obrigado, Ernesto. 9 horas 34 minutos. O ouvinte participa. 991-47-8520. 991-47-8520 e manda um zap pra mim, diz aí como é que tá o trânsito, por onde você passa, hein? Passarinho, tá no giro, tá rodando. Fala, passarinho, bom dia.
9: Bom dia, meu nobre Raposão. Avenida Sul, como sempre, viu? Quem vem da Ibiribeira subindo a moto Colobó já começa o congestionamento total. Começa aquela largura ali próximo à Policlínica, aí a estação Largo da Paz, da área do remédio. Muita retenção ali no cruzamento com a Abdia, com a Benfica. Chega ali na José Bonifácio, muita retenção. Onde cruza ali a Praia da Anchieta. Chega ali na torre, a ponta da torre, desceu à direita, Avenida Panamirim, muita retenção, viu? Sentido a Gamenon Magalhães.
4: Tá certo, falou passarinho, valeu passarinho, 9 horas 35 minutos. Vamos até Petrolina, Rádio Jornal Petrolina, FM 90.5. E o trânsito às margens do Rio São Francisco, hein? Edjane Almeida, bom dia.
10: Bom dia, Thiago Raposo. Muito bom dia para você. Bom dia para todos. Trânsito tranquilo, Thiago. Tranquilo por toda a extensão da ponte Presidente Dutra. Tranquilo também nas imediações de acesso à ponte, que costuma ser um tantinho mais complicado, mas hoje está fluindo tranquilamente. E na região central da cidade também. A Avenida Guararapes, super tranquila neste momento. Fernando Góes, Souza Filho, Rua Souza Júnior, tudo tranquilo. Moderado na Avenida das Nações, moderado na Honorato Viana. Rádio Jornal no Trânsito.
4: Obrigado, Dijane. Excelente semana para você e para todos que acompanham a Rádio Jornal Petrolina e também a Rádio Jornal Limoeiro, FM 99.5. Voltando aqui à região metropolitana do Recife, a Avenida Recife, para você que acompanha através do YouTube. Olha só, tá tudo tranquilo nos dois lados, nos dois sentidos da via. Mas nós

0: Nós temos aqui outro ouvinte, Emerson Messinho, motorista e motociclista por aplicativo. Ele tem informações do trânsito. Bom dia, Messinho.
1: Bom dia, Raposão. Bom dia, Regional. Sentido Cabo, na BR-101, na altura da ladeira da Coab, foi liberado. O trânsito está livre, correndo normalmente. Já na 101 Nova, sentido Cabo, ali em Comporta, onde foi feita uma obra de DENIT, está livre, ambos sentidos. Já na Estrada da Batalha, está intenso, sentido centro, mas sem retenções. Na Barreto de Menezes, trânsito livre. Bom dia.
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0: 9h36.
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0: E a hora, 9h39.
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0: Agora em Pernambuco, destaque local com Max Augusto.
10: Em vigor desde 1º de fevereiro, o reajuste das tarifas de ônibus da região metropolitana do Recife pode ter uma reviravolta nesta segunda-feira. Logo mais às 10 da manhã, o Tribunal de Justiça de Pernambuco analisa o recurso chamado de agravo interno da Frente de Luta pelo Transporte Público, que solicita a suspensão do aumento. Em janeiro, a juíza Nicole de Farias Neves, do 5º Juizado Especial da Fazenda Pública da capital, concedeu liminar impedindo a majoração dos valores. O argumento? Indícios de irregularidades na reunião do Conselho Superior de Transporte Metropolitano que aprovou o reajuste das passagens. O então presidente do Tribunal de Justiça de Pernambuco, Ricardo Paes Barreto, atendeu o recurso do governo do estado e o aumento passou a vigorar. O julgamento de hoje no Palácio da Justiça, na Praça da República, no centro do Recife, vai reunir os 20 desembargadores mais antigos da corte. Rádio Jornal, Rádio Notícia.
0: Muito obrigado, Max Augusto. 9h40. 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Daqui a pouco, o Internacional. Agora é o Nacional, claro. O Brasil em Destaque, João Carneiro.
11: O aplicativo do Bolsa Família vai ser atualizado nesta segunda-feira, com novas funções para consulta de pagamentos, datas de repasse, parcelas e possíveis pendências no Cadastro Único. A nova versão também vai orientar os beneficiários sobre como regularizar a situação antes de procurar o CRAS. A atualização vai estar disponível inicialmente para aparelhos Android pela Google Play. Também nesta segunda-feira, a Caixa começa a pagar a parcela de maio. Recebem hoje os beneficiários com NIS final 1 em cidades em situação de emergência ou calamidade, incluindo locais de Pernambuco. O pagamento será unificado. 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
0: Obrigado, João. 9h41. 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O destaque internacional. Agora com Ernesto Pereira.
12: Um terremoto de magnitude 5,2 na região sudoeste de Guangxi, na China, matou duas pessoas e forçou mais de 7 mil a evacuarem na cidade de Liuzhou, nas primeiras horas de hoje. As operações de busca e resgate continuam. Houve duas mortes confirmadas e uma pessoa ainda está desaparecida. Quatro pessoas foram enviadas ao hospital, mas nenhuma delas corre risco de morte, informaram a CCTV e a agência de notícias estatal de Xinhua. Ainda segundo a mídia local, 13 edifícios desabaram nas primeiras horas desta segunda-feira. Interrupções no transporte também foram sinalizadas pelas autoridades ferroviárias enquanto inspecionavam a integridade da infraestrutura das linhas de trem. As linhas de comunicação e energia, o fornecimento de água e gás e o tráfego na área afetada estão operando normalmente. Rádio Jornal, Rádio Notícia.
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0: 9h42.
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5: E a hora 9:44.
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5: O terminal integrado de Camaragibe está funcionando de forma improvisada. Isso vai acontecer pelo menos nos próximos 12 meses, isso mesmo, um ano. Isso porque o equipamento vai ser demolido para a construção de um novo. Os detalhes com Suelen Breiner.
6: Bom dia a você, bom dia a todos. Nós estamos aqui no terminal de Camaragibe, né, um terminal integrado, porque ele vai passar por um processo de requalificação, ele vai ser demolido, já que a estrutura é de dezembro de 2002. Então toda a estrutura vai ser destruída, digamos assim, para que um novo terminal seja levantado. E aí a gente está aqui justamente nesse primeiro dia útil de operação, porque paradas provisórias foram criadas, enfim, alguns usuários estão meio perdidos ainda tentando se encontrar, onde é que estão as paradas, já que o terminal está completamente interditado. E a gente vai conversar agora com o Eduardo Soares, que é coordenador de planejamento do consórcio Grande Recife, para entender qual foi a estrutura montada, para que a população seja atendida de forma clara, sem transtorno, porque nesse primeiro dia útil a gente já vê algumas pessoas perdidas, uma certa confusão, mas a gente lembra que é o primeiro dia útil de funcionamento dessa operação. Então a gente já conversa agora com o Eduardo para tentar entender o que é que vai ser feito nos próximos dias e como é que funciona essa operação. Eduardo, muito bom dia.
7: Bom dia, Suelen, bom dia a todos. Bom, com o fechamento lá do TI Camaragibe, automaticamente o Grande Recife ele planejou uma operação de forma de fato a mitigar o impacto ao usuário, tá? Então a gente inaugurou aqui os pontos de embarque e desembarque provisórios ao lado do terminal. Tá? Nesse terminal provisório, a gente tem 9 linhas, das quais 8 são linhas que vêm dos bairros adjacentes aqui de Camaragibe. E o usuário, caso queira ir para o centro do Recife, ele pega a linha 2450 que segue para o terminal ou segue para a estação do metrô e faz a integração lá pagando uma única passagem com o metrô. Tá? Além do terminal provisório, o Grande Recife modificou, tá, um bloco aí de 7 linhas com seus respectivos pontos de retorno, ou seja, as linhas de Araçoiaba, eles passam a fazer retorno, tanto Araçoiaba quanto Veracruz, passam a fazer retorno lá na estação de Barreiras, lá no corredor leste-oeste, tá? Também mantendo a integração tanto com ônibus quanto com metrô, pagando uma única passagem. Uma outra modificação foram em duas linhas, Matriz da Luz e Muribara. Linhas essas estão fazendo o ponto de retorno lá no centro de São Lourenço da Mata. Então esses usuários também, eles têm acesso ao metrô e têm acesso às linhas que partem para o centro também sem pagar uma única passagem. E fechando, tem as linhas que vão retornar lá do centro de Camaragibe, ali na estação Elísia Cabral. Tá? Esses usuários são os usuários das linhas de Timbi, Santana e Loteamento São João. Então esses usuários também, eles vão ter acesso tanto ao metrô quanto à integração. Sobre a questão da divulgação aqui no provisório, hoje mesmo a gente recebeu de fato alguns questionamentos dos usuários sobre a questão da modificação da operação. O CTM, o Grande Recife, ele está se propondo, a partir de hoje à tarde, vir com o pessoal nosso para estar divulgando através de panfletos e tirando todas as dúvidas em relação a essa nova operação.
6: Obrigado, Eduardo, pelos esclarecimentos. Pois é, a gente sabe que a obra, a previsão de conclusão da obra é de maio, é para maio de 2027. Então, o primeiro dia útil da operação, a gente vê um trio de policiais aqui circulando, mas o que tem preocupado os passageiros é essa volta para casa. Então, a gente continua acompanhando essa demanda aqui de Camaragibe. Suelen Braine, Rádio Jornal, Rádio Notícia.
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5: 9h48, cirurgias reparadoras em pacientes que usam as populares canetas emagrecedoras necessitam de procedimentos específicos. A pessoa que tem um sobrepeso a mais, quando emagrece, claro, ficam ali algumas peles, digamos assim, e muitas pessoas querem essa cirurgia para corrigir, né? Para reparar essa questão. Só que aí é claro que existem os procedimentos específicos e os especialistas fazem o alerta. Vamos à reportagem, às orientações com Gabriela Bento.
8: O aumento do uso de canetas emagrecedoras e das cirurgias bariátricas tem elevado a procura por cirurgias reparadoras no Brasil. Especialistas alertam que a perda rápida de peso pode causar excesso de pele, infecções e impactos psicológicos. As regiões mais procuradas para cirurgias reparadoras são abdômen, mamas, braços e coxas. Segundo o médico cirurgião plástico Júlio Arruda, além da questão estética, o excesso de pele pode provocar assaduras, micoses e outras infecções.
9: A gente também tem que lembrar que esse excesso de pele acaba ocasionando mais dobras no corpo. Com isso, aumenta muito a chance de infecções de pele. Então, às vezes, micoses ou infecções ali realmente até mesmo bacterianas. Então, são realmente problemas que são ocasionados pelo emagrecimento acelerado e ali pelo emagrecimento grande, que muitas vezes precisa sim de uma cirurgia reparadora. Então, a gente perde um pouco desse rol de apenas cirurgia estética e se torna ali um problema de saúde que precisa ser corrigido.
8: O médico cirurgião Helder Medeiros também reforça que é necessário estabilizar o peso antes dos procedimentos e, no caso das canetas, suspender o uso da medicação antes da cirurgia para evitar riscos anestésicos.
10: A caneta ela deve ser suspensa, né, o uso da caneta, por um intervalo mínimo de 15 a 21 dias. Isso por quê? Porque além dos receptores que ele interfere com saciedade de fome, com perda de peso, há também uma alteração gastrointestinal, onde o estômago é esvaziado de forma mais lenta e a parte da absorção também é alterada. Então isso pode, no ato de uma cirurgia, complicar com o paciente, que a gente chama de paciente de estômago cheio. O que é isso? É aquele paciente que mesmo fazendo a dieta, né, ou seja, zerando a dieta, um intervalo de tempo de 8 horas, que é o que a gente pede, ele ainda pode ter resíduo alimentar dentro do estômago. E no momento da cirurgia, por perda da consciência pelas drogas anestésicas, ele pode vomitar e aspirar. A gente chama sempre atenção, qualquer pessoa que for submeter a uma cirurgia em uso da caneta, com intervalo mínimo de 15 dias, deve avisar seu médico e ao anestesista para que não haja essa intercorrência.
8: Pelo SUS e pelos planos de saúde, as cirurgias reparadoras para pacientes pós-bariátricas já são previstas. Já para pacientes que perderam peso com canetas emagrecedoras, não existe regulamentação específica. Gabriela Bento, Rádio Jornal, Rádio Notícia.
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5: 9h51.
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5: 9:54. Atenção para essa combinação: férias escolares, turismo cultural e custo-benefício. Pois é, tá chegando aí o mês de julho. E isso coloca Recife como um dos destinos mais procurados no período. A reportagem é de João Lubambu.
17: O turismo nacional deve ganhar força nas férias de inverno de 2026. Um levantamento divulgado pela plataforma de viagens Skyscanner aponta que Recife está entre os destinos mais procurados pelos brasileiros para a temporada de julho e agosto. Segundo a pesquisa, 4 em cada 5 viajantes afirmam ter interesse em conhecer lugares ainda pouco explorados por amigos e familiares. É o que detalha a Isla dos Santos, especialista em voos e viagens do Skyscanner.
18: Os dados mostram uma clara mudança no comportamento dos viajantes brasileiros. Há agora uma preferência muito maior por experiências mais autênticas e menos óbvias. O fato de 81% dos entrevistados terem afirmado estar mais interessados em destinos que amigos, familiares ou pessoas nas redes sociais ainda não exploraram reflete um maior desejo por exclusividade e descoberta. Ao mesmo tempo, 84% dizem estar abertos para viajar além dos pontos turísticos tradicionais, o que beneficia cidades menos conhecidas e rotas alternativas, especialmente durante a temporada de inverno.
17: Entre os destinos nacionais mais buscados para o inverno aparecem Rio de Janeiro, Fortaleza, Recife e Porto Alegre. No caso da capital pernambucana, o valor médio das passagens aéreas para o período é de cerca de R$ 1.200. O estudo também mostra que os brasileiros estão cada vez mais atentos aos custos das viagens. Isla dos Santos explica.
18: O custo-benefício tornou-se um fator central no planejamento de viagens. Os consumidores estão mais estratégicos e flexíveis do que antes. Muitos viajantes estão considerando combinar vários destinos em uma única viagem, viajar fora dos períodos de alta temporada e escolher opções de hospedagem mais acessíveis para equilibrar o orçamento e experiência. Agosto, por exemplo, surge como um dos melhores períodos para passagens aéreas mais baratas, o que está alinhado com essa tendência crescente de buscar melhores preços fora da alta temporada.
17: Isla ainda aponta que o Chile continua sendo um dos destinos internacionais mais desejados pelos brasileiros durante a temporada de inverno.
18: Principalmente pela combinação de neve, gastronomia e fácil acesso por Santiago. O que é particularmente interessante é que muitos viajantes agora usam a capital como porta de entrada para explorar regiões mais tranquilas e menos movimentadas, como a Patagônia chilena.
17: A pesquisa do Skyscanner foi realizada em março deste ano com 1.000 brasileiros e aponta uma tendência de crescimento na procura por destinos menos óbvios e experiências diferenciadas durante as férias de inverno. João Lubambo, Rádio Jornal, Rádio Notícia.
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5: 9:57.
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5: 10 horas em ponto.
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5: Tem mudança no trânsito na nova ladeira da Coab, bairro do Ibura, zona sul do Recife. São mais de 20 mil motoristas impactados por dia e 56 mil passageiros de ônibus. Para falar sobre o assunto, estamos ao vivo com a presidente da Autarquia de Trânsito e Transporte Urbano do Recife, a CTTU, Taciana Ferreira. Muito bom dia, presidente. Vamos tentar reconectar a presidente da CTTU, Taciana Ferreira, para que a gente possa falar um pouco e orientar você que trafega pelo local, você que é motorista, motociclista, passageiro de ônibus, claro. Você que utiliza a ladeira da Coab, que fica no Ibura, um ponto bastante movimentado. Agora sim, será que a gente consegue...
22: Alô, tá ouvindo?
5: Opa, presidente, tudo bem com a senhora?
22: Tudo bem.
5: Presidente, Thiago? Isso. Thiago.
22: Bom dia, Thiago. Tudo desculpe, bem, bom dia. Acho que é isso? Teve alguma perda de conexão.
5: Foi. Vamos lá.
22: Bom dia aos ouvintes.
5: Ladeira da Coab, né? Um ponto bem conhecido ali daquela localidade e bem movimentado, né, presidente?
22: Sim, é um dos principais acessos do bairro do Ibura e da Coab. E essa obra é verdadeiramente transformadora em termos de acessibilidade para aquela área, porque teve um investimento não só em termos do viário, mas também de infraestrutura, o que trará certamente benefícios para toda a população. Por ali, para você ter uma ideia, de água passam cerca de 20 mil veículos diariamente. Entre esses 20 mil veículos, boa parte são linhas de ônibus, são 15 linhas de ônibus que atendem 56 mil passageiros. E esses são os principais usuários, a partir do momento que a gente promove melhorias para o acesso ao Ibura e à Coab. A gente sabe que ali existe uma concentração muito grande de fluxo, sobretudo pela manhã, na saída do bairro, para as pessoas que vão trabalhar, que vão para a escola. E esse benefício em tornar, fazer essa, duplicar a capacidade dessa ladeira, ou seja, antes era apenas uma faixa descendo e outra subindo a ladeira, agora são duas faixas por sentido, o que também fez com que a gente melhorasse a circulação na parte interna. Então, a Avenida Pernambuco, que antes era mão dupla, agora é sentido único, entrando no bairro. E a Avenida Manaus, que é paralela à Avenida Pernambuco, que também era mão dupla, ela agora também está em sentido único, saindo do bairro. Essas vias todas foram recapeadas, teve uma melhoria, inclusive, no passeio, quando a gente implantou travessias para pedestres, inclusive travessias com semáforos.
5: Entendido. Além dessa duplicação, quer dizer, uma grande reforma, a gente pode falar também em requalificação, presidente, no que se refere a calçadas, entre
22: Sim,
5: outros?
22: Sim, é um investimento, para você ter uma ideia, em torno de 13 milhões. Uhum. Investimento não apenas a questão de circulação, mas, como eu falei, de infraestrutura. Foram requalificadas todas as placas de concreto que antes existia na ladeira da Coada, ou seja, no viário antigo, como também foram implantadas todo o viário no sentido, ou seja, subindo a ladeira, que agora é um novo, a duplicação dela. Além disso, foram feitos passeios em ambos os lados, uhum. melhoria da iluminação, ou seja, iluminação nova, a qualificação, quando eu falo das travessias, não só a questão das calçadas, mas também travessias elevadas em alguns pontos.
5: Perfeito.
22: Tudo isso para trazer melhoria para o pedestre, melhoria para os ciclistas que por ali circulam. O bairro do Ibura e da Coab tem um comércio forte, então as pessoas muitas vezes vão para esse comércio, vão fazer compras, vão a pé, para a escola também a pé ali no entorno, o que tem que trazer melhorias para justamente nesses passeios, ou seja, nessas calçadas, e isso teve esse grande investimento.
5: Pois é, o Recife, inclusive, tem diversos pontos, assim, os chamados altos, né? O Ibura é um deles e tem diversos altos por lá. É sempre um pouco complicado até de mexer, né, presidente? Porque normalmente já existe uma ocupação, né, de décadas ali nas vias. Então, a possibilidade de alargar uma via é sempre muito bem-vinda.
22: Sim, e mais do que alargar, né? É um trabalho, uma obra desafiadora, principalmente porque o acesso do bairro, ele é um dos principais acessos, é justamente a ladeira da Coab. O bairro ainda sofre muito porque os retornos existentes da BR, eles foram fechados, né, pelo DENIT, então muitas vezes as pessoas, os veículos passam pelo bairro do Ibura justamente para poder sair, fazer o contorno da BR-101 e acaba sendo pelo próprio bairro. Então, cada vez mais, a ladeira da Coab era utilizada para isso, como também a Avenida dos Rios.
5: Isso.
22: E esse grande desafio era justamente fazer todo o investimento dessa infraestrutura sem fechar o bairro. Então, a gente sabe que houve a necessidade de fazer interdição de algumas vias, por isso que passou um bom tempo. O sentido de retorno para o bairro sendo ali pelo R5. E quando fizemos essa escolha pela necessidade da obra, isso foi antes estudado, foi avaliado, foi visto que o maior fluxo de veículos é saindo do bairro. Para você ter uma ideia, são cerca de 12 mil veículos saindo do bairro ao longo do dia, de 6 da manhã até as 19 horas. Então, a gente teve um cuidado de manter esse sentido durante a obra, o sentido inverso é que foi desviado. E quando a gente mudou, quando a gente abriu essa circulação, ou seja, para as pessoas retornarem para casa, isso tem um ganho de tempo muito grande. E isso é um benefício, principalmente para as pessoas que trabalham o dia inteiro, que vão para a escola, que precisam do transporte público, e quando retornam agora para casa, vai retornar a casa com menor tempo. Isso a gente transforma em melhoria de qualidade de vida. Então, esse foi o grande desafio da Prefeitura do Rio.

0: essa obra pela Urbe, acompanhando a necessidade de interdição temporária ou permanente, de monitoramento. E a partir do momento da entrega dessa circulação, nós permanecemos no local e é justamente para monitorar e também para orientar as pessoas. A partir do momento que uma rua era mão dupla e passa a ser sentido único, como o caso da Avenida Pernambuco e Avenida Manaus, é necessário que as pessoas se acostumem a esse novo movimento. Por isso que a CDTU estará presente com seus agentes de trânsito, com seus orientadores, ao longo aí dos próximos períodos, dos próximos 15 dias ou 30 dias, mas sempre monitorando e sempre tendo um cuidado de fazer as adequações que forem necessárias e, principalmente, ouvindo a população que mais entende daquele bairro, sobre sugestões, sobre continuidade dessas melhorias. Mas o grande benefício esse foi dado a partir do momento que houve a entrega da duplicação da ladeira da Coab, que era um desejo muito antigo da população e uma reclamação de muito tempo.
1: É, não, inclusive a gente, vez por outra, chegava por lá numa questão de sinistro, muito estreito, sobe e desce, né? Então, isso de fato já era muito requisitado pelos moradores e por quem precisa passar por lá. Então, está sendo realizado, né?
0: Sim, está sendo realizado, e uma coisa que aí eu aproveito vocês sempre da imprensa, que é uma grande oportunidade, chega junto, ainda mais próximo da população, através da rádio, é o cuidado e atenção dos condutores de
1: Sempre.
0: veículos e motocicletas com a mudança de circulação das vias,
1: Sim.
0: né? Quem estava sempre acostumado a passar nos dois sentidos na Avenida Pernambuco e agora é sentido único, é preciso ter um cuidado em relação a isso, por conta principalmente dos pedestres. E aí, atenção à sinalização toda que foi implantada ao longo dessas vias.
1: Isso, inclusive, já fica de alerta para quando a obra estiver concluída, né, presidente? Porque com duas vias indo e duas vias voltando, o motorista precisa ter aquela cautela de seguir as orientações, velocidade, né? Sempre cuidado com pedestre, ciclista, o
0: Sim.
1: respeito,
0: E um
1: né? Que
0: outro
1: está dentro da lei de
0: benefício
1: trânsito.
0: é, Tiago, ele quem vem da BR-101 e que antes tinha que acessar a ladeira da Coab, passando por cima do viaduto e fazendo aquele retorno a 2 dias para pegar a ladeira, agora foi criado um novo acesso, que é um acesso direto, que para então, quem vem da BR-101 no sentido sul, já tem uma via de acesso direto e exclusiva para acessar a ladeira da Coab. Ou seja, um benefício também muito grande para quem circula ali na BR-101 e quer chegar à Oibura e à Coab. Então, foi criada essa via exclusiva para este acesso.
1: Perfeito, é o chamado atalho.
0: É um atalho muito bem
1: Muito bem
0: estruturado e
1: estruturado.
0: se tornou um caminho bastante agradável.
1: Maravilha. Ótimo, presidente. Obrigado, então, pelas orientações. Qualquer coisa é só chamar que a gente está aqui para prestar esse tipo de serviço mesmo para a população. Um grande abraço.
0: Não, um abraço, nós
1: Excelente semana.
0: agradecemos.
1: Até a próxima. Foi a presidente da CTTU, Taciana Ferreira, falando sobre essa mudança de trânsito. Ali na ladeira da Coab, bairro do Ibura, uma área muito movimentada. Segundo a própria CTTU, mais de 20 mil motoristas impactados, 56 mil passageiros de ônibus, algo que já era requisitado pelos moradores e por quem passa por lá já há algum tempo. Vai ser alargada a via, vai ser duplicada a via, vai ser requalificada também para pedestres e ciclistas. E tudo indica que vai ser uma obra com uma bela aceitação popular e o povo vai poder usufruir no futuro próximo. A gente agradece e acerta a hora, 10 e 10.
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1: Mais um giro aqui pela região metropolitana, 10 horas, 11 minutos. Chegou Ernesto Pereira, fala Ernesto.
3: Vamos embora, Tiago. Olha, rodando agora pela zona oeste do Recife, o trânsito é intenso na rua Benfica, no cruzamento ali com a rua João Ivo da Silva. Na Avenida Engenheiro Abdias de Carvalho, até as proximidades do Esporte Clube do Recife, o trânsito também é intenso, tá certo? Já na rua Ricardo Salazar, na rua Ademar Pires Travassos e na Avenida Caxangá, sentido Camaragibe, o trânsito está moderado. Agora na Avenida Mário Álvares Pereira, rua José Osório

0: e Rua Marques de Maricá, fluxo de carros tranquilo, Tiago. 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
1: Muito obrigado, Matheus. Vamos aos ouvintes. Ô, Matheus não, Matheus vai vir agora. Ernesto, obrigado, Ernesto. O ouvinte é que é Matheus, que vai chegar agora com a gente. Fala, Matheus!
2: Bom dia, passando nesse momento pela Rosa e Silva, um trânsito um pouco intenso, mas nada comparado com a situação que a Gaminã está nesse momento, né? Totalmente travada no sentido de Boa Viagem.
1: Muito obrigado, Matheus. Olha, a informação aqui, eu inclusive li ontem, caminhei aqui pro pessoal do Sistema Jornal do Comércio e Comunicação, que claro, também já estava por dentro, é que o trânsito do Recife ficou ainda mais lento no ano passado. Segundo o levantamento do índice global chamado de TomTom Traffic Index, motoristas perderam em média 130 horas ao longo do ano presos em congestionamentos no horário de pico. A soma é equivalente a 5 dias e 10 horas parados no trânsito e representa quase 9 horas a mais que o registrado em 2024. Os dados fazem parte da 15ª edição do Índice de Trânsito TomTom, estudo internacional que monitora condições de mobilidade urbana em cidades ao redor do mundo a partir de dados anônimos de deslocamento. Segundo a empresa, a análise utilizou informações de viagens que somam mais de 3,65 trilhões de quilômetros percorridos globalmente. Quer dizer, um amplo estudo que colocou o trânsito do Recife como o mais engarrafado do Brasil. E o ouvinte sabe bem disso. 10 horas 13 minutos é a vez do seu Jailson. Ele fala de Camaragibe. Como é que tá por aí? Recife tá um caos. E Camaragibe, hein? Bom dia.
3: Bom dia, bom dia. O trânsito de Camaragibe tá um aperreio danado. Com aquela reforma da integração que fizeram agora. Tiraram os ônibus passando super lotado. Eles botam pouco ônibus. Tá uma desorganização medonha ali em Camaragibe. Muito trabalhador chegou atrasado hoje no trabalho. Por causa do trânsito ali em Camaragibe, ali naquele retorno ali da integração ali que estão mexendo agora.
1: É. Inclusive, quer dizer, transtorno para o passageiro e transtorno para quem tem carro próprio ou para quem pega um aplicativo, para quem vai de motocicleta, até mesmo de bicicleta. É uma obra bem complexa, inclusive vão demolir, a gente já mostrou inclusive, né, aqui a reportagem da Suelen Braine, né, vão demolir o TI Camaragibe para a construção de um equipamento mais moderno. Agora, claro, pelo menos um ano, o prazo é um ano e o motorista também está se sentindo afetado. Eu falei sobre o trânsito do Recife, mas a gente precisa ter essa leitura de região metropolitana, porque, de fato, quando você tem horário de pico, por exemplo, sai de Olinda para o Recife de manhã, é um caos, tanto em Olinda quanto na chegada ao Recife, porque normalmente muita gente que mora em Olinda trabalha no Recife. À noite, isso é o inverso, ocorre o inverso, então a volta para casa, para quem mora em Olinda, paulista, então engarrafa tudo, sabe? Então é de fato uma questão metropolitana, uma metrópole, né, que se desenvolveu aqui. São 14 municípios interligados e todos eles com muitos problemas de infraestrutura. Mas, por enquanto, é encarar e hoje é só segunda-feira. A certa hora, 10h14, vamos até Petrolina de Jane Almeida.
4: Oi, Tiago, já de volta com mais informações. O trânsito continua fluindo de tranquilo a moderado pelas principais vias e avenidas da cidade. A Avenida Nilo Coelho, tranquilo. A Avenida Monsenhor Ângelo Sampaio, tanto no bairro Areia Branca quanto no centro, tranquilo. Moderado na Avenida das Nações. Um pouquinho intenso, mas não há retenção, apenas na rotatória da Sementeira, da integração com a Avenida das Nações, sentido viaduto da 7 de setembro. Na ponte, o fluxo continua tranquilo nos dois sentidos e por toda a extensão da ponte Presidente Dutra. 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
1: 10h15.
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1: Comerciantes e clientes denunciam abandono e falta de infraestrutura no mercado de Cavaleiro, em Jaboatão. Bruno Araújo, Projeto Rádio do Povo, bom dia.
7: Olá, Raposão, bom dia a você, bom dia aos ouvintes aqui da Rádio Jornal. O Rádio do Povo parou aqui no Mercado de Cavaleiro, em Jaboatão dos Guararapes, porque os ouvintes estão reclamando de vários problemas enfrentados diariamente aqui no centro comercial. O mercado é bastante movimentado, recebe muitos clientes todos os dias, mas quem precisa passar por aqui sofre com a falta de estrutura. A cliente Cássia Oliveira reclama da lama, do lixo acumulado e da dificuldade de circular pelo local.
8: Isso, é lama, né? Quando chove, a estrutura da barraca, elas não suportam. Então, fica difícil para os vendedores e difícil para os compradores. Né? Que é lama, entulho, é lixo de verduras, de frutas, mas em si, dentro do mercado, eu não vejo tanta sujeira como fora.
7: Mas você anda por todo o mercado?
8: Ando por todo o mercado. Moro aqui próximo do lado do mercado, então diariamente eu estou aqui, comprando frutas, verduras, entrando no supermercado.
7: O lixo fica acumulado então do lado de fora?
8: O lixo você vê mais acumulado no final do dia, assim, entendeu? Assim, de manhã nem sempre tem tanto, mas assim, finalzinho da tarde você já vê o acúmulo, que o pessoal faz as limpezas das mercadorias, de frutas e verduras, e vai jogando no chão, né? Aí você vê esse tipo de sujeira.
7: João Galdino é comerciante no Mercado de Cavaleiro há cerca de 10 anos. Ele trabalha vendendo café da manhã e almoço. Segundo ele, a coleta de lixo até passa pela área interna do mercado, mas os problemas enfrentados pelos comerciantes vão muito além disso.
9: Quando chove, praticamente chove mais dentro do mercado do que fora do mercado. A falta d'água, às vezes a bomba quebra e tem que estar fazendo sempre uma inteira para fazer, para comprar a bomba, para botar para funcionar de novo, né? A máquina trabalhar. E agora a gestão agora está melhorando, por quê? A segurança, estão botando uma segurança, estão limpando, a limpeza agora está melhor também, que antigamente estava abandonada, mas eles agora estão dando uma atenção melhor no mercado, nessa fase da limpeza, né?
7: Jardel Teixeira, que trabalha no mercado há mais de 30 anos, chama a atenção para a desorganização dentro e fora do mercado.
10: O que mais incomoda aqui na feira é a bagunça, é muito lixo, é o trânsito na rua principal da feira aqui, que é uma rua que não tem condições de ter trânsito de veículo, porque é uma rua que não tem calçada para o pedestre andar. E a minha maior reclamação é a sujeira, muito lixo, e esse trânsito aqui, que é o dia todinho, carro na contramão, moto, criança no meio da rua sendo arriscada a um acidente. E sobre o movimento da feira em si, eu acho que os comerciantes não têm muito o que reclamar não de movimento, porque é uma feira bastante movimentada. Mas o que mais incomoda é essa questão de lixo, de trânsito sem ter condições em uma rua que não tem calçada para o pedestre. E muita queda de energia também no mercado, é frequente, e falta de água também.
7: E agora o povo que trabalha aqui e também compra no mercado quer saber quando todos esses problemas serão resolvidos aqui no Mercado de Cavaleiro. Bruno Araújo, o rádio tem de ir aonde o povo está.
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1: E a hora 10h19.
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1: E a hora, 10h22.
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1: jc.com.br, para saber tem que ler o JC. Cássio comigo, Cássio Oliveira, tudo bom?
20: Tudo bem, Thiago, bom dia a você, aos ouvintes da Rádio Jornal.
1: Moreno abre inscrição, é o município, não é isso? Para quê? Conta pra gente.
20: A Prefeitura de Moreno, aqui no Grande Recife, está abrindo a partir de hoje as inscrições para uma seleção simplificada para contratação de profissionais para a área de educação, Thiago. As inscrições estão abertas até o dia 8 de junho e devem ser feitas exclusivamente pelo site do Instituto Darwin, www.institutodarwin, o Darwin com W, tá?
1: De Charles Darwin.
20: Exatamente, institutodarwin.com. É, para se inscrever é necessário pagar uma taxa de R$ 57.
1: Tem algum tipo de isenção?
20: Eles não anunciaram
1: isenção. Devem ter as legais, né?
20: Isso. E aí tem vaga para intérprete de Libra, artes, matemática, educação física, enfim, são várias as vagas, são 30 vagas ao todo. Essa seleção, Thiago, com...
1: Simplificada.
20: Simplificada. Um ano, podendo ser renovado. Entendi. Por mais um ano.
1: Ok, então não é concurso público, hein?
20: É uma seleção
1: então,
20: simplificada.
1: É, talvez existam diferenças também nessa questão da isenção, né? O concurso público tem uma lei específica de isenção e de cotas e etc. Lá em Moreno vai ser uma seleção simplificada. Qualquer dúvida, jc.com.br, amigo. Tá lá, jc.com.br. Simbora aqui, desafio dos bancos de leite no Brasil. Esse é um desafio e tanto, viu, Cássio?
20: Esse é mais um reforço que a gente vai fazer. Tem alguma matéria que está na coluna de Cintia Leite, de saúde, que diz o seguinte. Se você é lactante, tem leite sobrando, não jogue fora.
1: Claro.
20: Né? A principal dificuldade enfrentada pelos bancos de leite humano é justamente sensibilizar as mulheres a doarem o excesso de leite em vez de descartá-lo. Segundo a coordenadora da Rede Brasileira de Bancos de Leite Humano da Fiocruz, Daniela Aparecida da Silva, muitas mulheres produzem mais leite do que o bebê consome, mas ainda falta informação e conscientização para que esse excedente seja destinado aos bancos de leite, Thiago. Então a gente traz essa matéria mais como um reforço.
1: Sem dúvida.
20: Aqui em Pernambuco tem vários, como o IMIP, Hospital Agamenon Magalhães, Hospital da Mulher, enfim. Isso.
1: E se não me engano, acredito que alguns, pelo menos, têm portador para pegar.
20: Isso, em casa. Barão de Bucena também.
1: Olha aí.
20: Então são diversos hospitais, e às vezes vão buscar na sua própria residência. Isso. Então vale essa conscientização. Quem tem leite aí, Thiago, fazer essa doação.
1: Quer doar? Quer doar alimento? Pensa no teu filhinho. Aí, de repente, pensa que teu filhinho poderia estar sem o leite. Pois tem criancinhas recém-nascidas que estão sem o leite materno e precisam. Então, entra lá no jc.com.br para saber como doar. Cássio, grande abraço.
20: Um abraço, Thiago.
1: 10h24.
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0: É bomba em plena segunda-feira. Bombou, Natália Ribeiro chegou. Se bem que segunda-feira é dia de bomba mesmo, né, Natália? Tudo bem?
1: Tudo, e com você?
0: Tudo bem, fim de semana passou, a gente descansou, o Leão perdeu e o Inter ganhou.
1: Ah, eu ia dizer normal, normal não, do Inter.
0: Não, não.
1: Se o Leão, você cuida, eu cuido
0: do
1: meu.
0: Mas o Inter tá brigando pra não cair também.
1: Não, tá melhorando. Melhorou, não foi? Tá melhorando.
0: Então tá, vamos
1: graças
0: lá.
1: Graças a Deus.
0: Vamos pro que interessa no bomba, vamos, que não é, é futebol.
1: É sim, é de futebol.
0: É?
1: É sim.
0: Então fala.
1: Qual é o assunto mais comentado hoje no Brasil?
0: Ah, eu quero saber... Qual a convocação, né? O time
1: é
0: lá, a convocação é hoje, Neymar vai, não vai.
1: É o assunto mais comentado no Brasil
0: e
1: hoje.
0: E você sabe que a transmissão vai ser feita aqui do Escrédito de Ouro, no SBT.
1: Justamente.
0: No SBT, Galvão Bueno, Thiago Leifert. A melhor equipe do Brasil, Zil, Zil.
1: Até porque o SBT tem os direitos de transmissão da Copa e o técnico Ancelotti vai hoje, a partir das 5 da tarde, lá no Museu do Amanhã, no Rio de Janeiro, fazer, portanto, essa chamada para os 26 atletas. A convocação dos 26 atletas que vão rumo à Copa do Mundo 2026 nos Estados Unidos, no Canadá e no México. É o assunto mais comentado hoje no Brasil, Raposão, e é claro que parte, boa parte dessa expectativa diz respeito a Neymar.
0: Menino Ney.
1: Se ele vai ou não vai. E só tem uma pessoa que pode responder isso.
0: Ancelotti.
1: Carlo Ancelotti.
0: O italiano.
1: Então, a partir das 5 da tarde, esse anúncio da convocação, o SBT, como você disse, vai fazer a transmissão.
0: TV,
1: a
0: Jornal e a CBT, hein?
1: Isso, a Rádio Jornal também vai
0: cobrir.
1: Transmitir todas as emoções. A Copa começa no dia 11 de junho, hoje é dia 18 de maio. E é o momento em que, confesso pra você, Raposo, finalmente...
0: Vai chegar a
1: finalmente... Nós vamos saber se Neymar vai ser convocado
0: pra
1: ou não, porque ninguém aguenta mais isso.
0: Não, e para variar diante de uma polêmica, né, no fim
1: ontem
0: de semana, a questão da substituição, que na minha visão foi um dos piores erros da história da arbitragem do futebol mundial.
1: Minha opinião. Agora, a regra diz que se o atleta saiu de campo, ele não pode voltar.
0: Não, sim, mas agora, quem levantou a placa
1: deu,
0: ali,
1: né?
0: Errou.
1: Agora, Raposo, minha opinião, ok? Saiu legal para Neymar aquilo.
0: Foi.
1: Explico. Santos perdendo por 3-0 em casa contra o Curitiba.
0: Foi.
1: Neymar apagado no jogo.
0: Apagado.
1: Essa partida que antecederia e que antecede a convocação, o que foi melhor para ele?
0: Sair
1: com uma derrota que poderia ter sido inclusive maior.
0: Verdade.
1: Maior, ou seja, de todo o jogo. Ou, Raposo...
0: Foi preservado, digamos assim, né?
1: Sair como uma vítima.
0: A vítima.
1: Porque ele saiu como vítima,
0: ele
1: foi substituído de maneira equivocada.
0: É.
1: Né? Então, assim, foi melhor pra ele que o enredo saísse daquela forma.
0: Então, tá bom.
1: E é claro que se lamenta, porque a gente espera que a arbitragem seja justa pra todos os times, né, Raposo?
0: Lógico.
1: Sem favorecimento a um ou outro. E rapidamente, pra quem perdeu, o pessoal no campo subiu uma placa de troca de jogadores. O número que tava lá pra sair era o número 10, o Neymar, mas era para ser o 31. A arbitragem diz que quem passou a informação foi uma pessoa do Santos. O Santos diz que não passou a informação.
0: O
1: então
0: que vale é o papel.
1: Tá tudo na súmula, né, da partida. E agora,
0: e
1: desdobramentos virão.
0: E o papelzinho lá
1: que
0: virou
1: Neymar
0: memes,
1: vai,
0: viu?
1: E pega e mostra pra câmera.
0: É, aí já tava lá o pessoal hoje dos rivais do Sport. Já estavam colocando um papelzinho escrito assim. O Sport perdeu, foi?
1: Eita, é bomba.
0: Vamos bombar mais.
1: Vamos sim. Ivete Sangalo. Olha ela no climinha do forró. Ei!
2: Meu pai,
0: que coisa linda!

0: Você joga viu? Altinho, né?
1: Arranca, eu acredito que sim. Arranca essa dor do meu peito pra eu não chorar. Por quê? Ivete Sangalo foi vista na Itália. Ela foi madrinha de um casamento na Itália, no fim de semana. E aí, imagens da Ivete madrinha circulando. Só que o que tá bombando são imagens da festa de casamento, feitas por pessoas que estavam na festa. Por quê? Nessa festa, ela aparece bem acompanhada.
0: Ah, é?
1: Bem, bem pertinho, assim, dançando um forrozinho agarradinho, sabe? Com quem?
0: Comigo.
1: Com o empresário Thiago Maia. É outro dia. Pô,
0: que susto. Já dizer não, eu não tava por aqui.
1: Olha que a sua mulher vai ficar atenta.
0: Eu tenho álibi.
1: É outro Thiago. Thiago Maia, que é um empresário do ramo de eventos. Os dois já têm sido vistos em muitas atividades, como, por exemplo, em Santa Catarina, na turnê Clareô, no Carnaval, em shows da Ivete, malhando juntos. E aí cabe a gente lembrar que Ivete... tá
0: malhando é coisa do tempo da gente. Isso já é treinando.
1: É, treino.
0: É nada,
1: treino.
0: Vai dizer. O jovem não sabe, não.
1: É treino.
0: É. Eu sou do treinando. Tempo de fazer máquina polo. Né? Que aí acho que você, nem sabe não, o que é isso. Né? Aí depois mudou pra malhar. Sim. Hoje em dia é treinar. Isso. Ela foi vista treinando.
1: Com ele já. Isso. Ó, Ivete tá solteira desde novembro do ano passado. É, separou-se, portanto, do nutricionista Daniel Cage. Eles tiveram 3 filhos juntos. E ela tá solteira e tem sido vista na companhia desse empresário, Thiago Maia, com frequência. E aí, imagens, Raposão, mostram os dois se beijando durante o evento, durante a festa de casamento. Nenhum deles, nem Ivete, nem o empresário, vieram a público até agora pra dizer: assumimos, tô namorando.
0: Mas foi beijo na testa?
1: Não pareceu.
0: Ah, tá.
1: Não pareceu. Não é o que as imagens mostram. Estavam bem agarradinhos, né?
0: Que beijo bonitinho. Na testa pode ser um beijo de amizade.
1: De respeito. Pode ser que ela alegue isso, né? Não sei, as imagens estão aí, cada um alega o que quiser, né?
0: Pode dar mão assim de benção, benção.
1: Foi um pouco mais abaixo da testa, se você me entende.
0: Foi,
1: lá,
0: foi assim, lábio e tal.
1: Pareceu, pelo menos.
0: Pareceu então, beijo de boca.
1: Isso. Mas ninguém confirmou nada até agora. Ela é uma mulher solteira, livre e desimpedida, e ele também.
0: Por isso estamos brincando.
1: Cada um faz o que quer, mas claro que a gente fica feliz.
0: Felicidades.
1: Porque se a pessoa consegue seguir em frente, se tá feliz, é isso que importa, né, Raposo?
0: Sempre, sempre, Natália. 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
0: Natália volta às 11 com o debate Pente Fino, como é isso?
1: Bolsa Família.
0: Olha, Pente Fino no Bolsa Família, às 11.
1: Isso.
0: A gente se encontra.
1: Tá bem.
0: 10h32.
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7: 10h34, vamos até Brasília.
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8: Minha gente, a maioria da bancada pernambucana na Câmara e no Senado é lulista. Ou seja, o que Lula mandar, a maioria aprova. Nem que seja algo para prejudicar o Estado de Pernambuco, a maioria aprova. E um exemplo agora é a seguinte. Lula mandou uma medida provisória tratando da taxa das blusinhas e que vai prejudicar muito ao polo de confecções ali no Agreste. Caruaru, Toritama, Santa Cruz. Eu diria para você o seguinte. É inadmissível. E aí o compromisso da Rádio Jornal, o meu compromisso. Eu vou dizer o nome dos deputados e dos 3 senadores, como cada um votou essa medida provisória que prejudica Pernambuco. Isso é importante. A medida provisória prejudica Pernambuco. E o deputado e o senador que votaram a favor, eu vou contar aqui na Rádio Jornal. Porque ou nós apoiamos Pernambuco, ou então vão fazer política às claras, dizendo, ó, eu sou um deputado, eu sou um senador pernambucano, mas eu estou do lado do Lula, apesar de Lula prejudicar o Estado de Pernambuco. É o meu compromisso. Pense nisso.
7: Vamos pensar juntos? Eu estou contigo, Romualdo. E mais, quero deixar muito claro que essa tal dessa blusinha, quando é comprada via site internacional, a qualidade, mas não chega nem no dedão do pé dessa que é produzida aqui em Pernambuco, da malha produzida aqui em Pernambuco. 10h35.
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7: Mulher mata marido na base da facada. Foi em Jaboatão dos Guararapes. Assunto para o repórter do Bandeira 2, hoje com Cristiano Bassan.
9: Márcio Tenório da Silva, de 47 anos, foi morto com a facada no peito, no bairro do Cajueiro Seco, em Jaboatão. De acordo com as informações, o crime foi cometido pela ex-companheira, Ana Lúcia Vasconcelos da Silva, de 40 anos de idade. Ela foi presa em flagrante e confessou o crime. A mulher disse que viveu com o homem há 19 anos e estava separada da vítima há 2 meses. Quando, neste domingo, o homem cobrou ciúmes dela com o vizinho e proferiu palavras de baixo calão e deu um soco nela. Momento em que, para se defender, a mulher pegou uma faca e desferiu um golpe no peito da vítima, que não resistiu. O caso está sendo investigado pela força-tarefa do DHPP. Após os trabalhos da perícia, o corpo da vítima, Márcio Tenório da Silva, de 47 anos, foi recolhido para o Instituto de Medicina Legal.
7: 2 jovens mortos a tiros dentro de um carro em Vicência, no interior. Cristiano Bassan.
9: Galtieri Luiz da Silva Ferreira, de 26 anos, e Darlan Ferreira de Lima Silva, de 22 anos, foram executados a bala dentro de um veículo Fiat Uno, às margens da PE-74, próximo a um posto de combustíveis, na cidade de Vicência, na Mata Norte do Estado. De acordo com as informações, as vítimas foram surpreendidas por ocupantes de um outro carro não identificado, onde um dos indivíduos desceu do carro e efetuou diversos disparos contra os jovens. Em seguida, os criminosos fugiram, tomando o destino ignorado. No carro das vítimas ainda estava uma terceira pessoa, que conseguiu fugir sem ser atingida. Ainda segundo a Polícia Civil, as vítimas possuíam antecedentes criminais e o Darlan havia deixado o sistema prisional há pouco tempo. Até o momento, a autoria e a motivação do crime são desconhecidas da polícia. Após os trabalhos periciais realizados pelos profissionais do Instituto de Criminalística, o IC, os corpos de Galtieri Luiz da Silva Ferreira, de 26 anos, e Darlan Ferreira de Lima Silva, de 22, foram encaminhados para o IML do Recife.
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7: 10h38.
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8: 10h40.
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0: Notícias do Náutico com Leonardo Boris.
1: E os jogadores do Náutico, depois de uma vitória extraordinária em Ponta Grossa, chegaram ontem no meio da tarde à capital pernambucana e se reapresentam hoje pela manhã no CT, já visando compromisso na próxima sexta-feira contra o Cuiabá às 19h30. Atacante Vitor Andrade será reavaliado pelo departamento médico. Com a vitória em cima do Operário em Ponta Grossa por 6-2, Náutico tem o melhor ataque da competição ao lado do São Bernardo com 15 gols e é o segundo melhor visitante da competição. Tem 5 jogos, 3 vitórias, 1 empate e 1 derrota. O melhor visitante é o São Bernardo. 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
2: Tricolor Santa!
0: É, o tricolor do Arruda, Igor Moura.
3: Valeu, e o tricolor do Arruda, depois da vitória sobre o Volta Redonda por 2-0, deu descanso ontem para os jogadores do elenco profissional e hoje tem reapresentação nas Repúblicas Independentes do Arruda. Começa a preparação para o jogo do sábado que vem em Maringá, no interior do Paraná, diante do Maringá. Santa que saiu do G8 da competição por conta desses resultados paralelos da rodada, né? Mas tem uma pontuação que lhe deixa próximo o suficiente para ter a ambição de terminar a próxima rodada no G8. Em caso de pontuação somada no duelo diante do Maringá. Reapresentação marcada para hoje, o técnico Christian de Souza com 100% de aproveitamento no comando coral, não poderá contar com duas peças que vêm sendo titulares, né, nesse time coral comandado pelo Christian. Tanto o meia Vitinho, como também o ponta Everaldo. Os dois tomaram o terceiro cartão amarelo. Thiago Enes, Regis e também o Matheus Vinícius devem reforçar o tricolor no duelo do interior paranaense. São as últimas corais aqui na Supermanhã, você sabendo de tudo.
0: Não, olha, essa derrota não tava no script, não tava no script. Não deveria ter ocorrido, mas ocorreu. Aí agora vai ter que pegar pontinho de alguém fora de casa. Vamos embora, saber da derrota do Sport, que no meio da semana joga a semifinal de Copa do Nordeste. O Alex Santos.
4: E jogando ontem à noite na Ilha do Retiro, o Sport perdeu a sua invencibilidade dentro do Campeonato Brasileiro da Série B. A derrota para o CRB por 2-1, além de tirar essa invencibilidade, fez com que a sequência do Sport de 3 vitórias consecutivas fosse encerrada. E o que chamou a atenção é que o Leão da Ilha, que poderia ser líder ao final dessa rodada, caso vencesse a equipe do CRB, vai ter que amargar realmente essa derrota, perdendo 2 posições na tabela de classificação. Nesse momento, o Sport é o terceiro colocado com 16 pontos conquistados. Empata em número de pontos com o Náutico, que também tem 16, mas a equipe alvirrubra leva vantagem no critério de desempate. E o público presente ontem na Ilha do Retiro foi de 18.444 pessoas, proporcionando uma renda de R$ 516.708. Agora o foco do esporte é para o jogo da próxima quarta-feira. Primeiro jogo da partida semifinal pela Copa do Nordeste. O jogo será contra a equipe do Fortaleza, lá no Ceará. Destaques do esporte para a Supermanhã, você sabendo de tudo.
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0: E a hora 10h45.
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0: Vamos convidar ele, o comentarista Bola de Ouro, o que diz todas as verdades. Eu tô falando de Ralf de Carvalho. Muito bom dia, Ralf de Carvalho.
8: Bom dia, Thiago. Minha gente, o CRB
2: derrubou ontem a invencibilidade do Leão. O Sport foi derrotado por 2-1, jogando mal, mas tinha gordura e na classificação geral ficou em terceiro lugar com 16 pontos no fechamento desta nona rodada. O rubro-negro começou o jogo lento e foi envolvido pelo CRB, que jogando melhor, meteu 1-0 no primeiro tempo. Para a segunda etapa, mesmo com atuações fracas do Sport no meio-campo e no ataque, o técnico Márcio Goiano inicialmente não mudou ninguém e acabou levando o segundo gol com 13 minutos na segunda etapa. Só então começou a mexer no time, criando uma reação. E saiu o gol de honra do Sport aos 32 do segundo tempo. E apesar de se atirar em cima do CRB com o jogo desorganizado, o placar acabou ficando mesmo em 2-1 para o time alagoano. Os gols foram de Mikael e Danielzinho para o CRB e Perotti para o Sport. Márcio Goiano fez mudanças erradas que comprometeram o jogo. A princípio, a escalação poderia ter sido melhor do time. Ele começou a partida sem Barleta, que estava suspenso, e escalou um ataque fraco com Cleisso, Perotti e Marlon. Marlon se contundiu com 5 minutos. Ele teve a chance de melhorar o time colocando Yuri Castilho, que estava no banco, mas preferiu colocar Gustavo Maia, que está numa fase ruim, e nada mudou. Depois ele teve que tirar o Gustavo Maia e entrou então com Yuri Castilho. O time melhorou e por isso chegou a fazer um gol, o gol de honra. Porém, não era a noite do Leão. Jogou mal o tempo todo, com atuações fracas de Biel, Depena, Gustavo Maia e Cleisson. Além disso, o time começou o jogo muito lento. O técnico Márcio Goiano explicou a razão de começar o jogo sem Yuri Castilho no lugar de Barleta, deixando o ataque mais fraco.
8: O Barleta, a gente sabe da importância que ele representa para o Sport, né? Um jogador que já está aqui há alguns anos e um jogador decisivo, né? Toda a equipe tem esse jogador. Então, claro que a ausência dele nos deixou numa situação... sentiu falta, né? Em função dos últimos jogos, o bom momento que ele vive.
2: Mas Pernambuco teve os vitoriosos do final de semana. O Náutico, que arrasou, metendo 6-2 no Operário, e o Santa Cruz, que ganhou do Volta Redonda por 2-0. O Timbu realizou um jogo perfeito contra um time que estava invicto no seu campo. Atropelou o Operário e foi de virada. O Fantasma foi quem fez o primeiro gol. Depois começou o show. O Náutico fez 2-1 ainda no primeiro tempo e no segundo transformou o jogo em goleada. O empate veio na primeira etapa com Derek. Derek fez o gol e saiu contundido. E Reginaldo fez o gol da virada, 2-1, isso ainda no primeiro tempo. No segundo tempo, o terceiro gol chegou, foi de Vinícius. O quarto foi de Júnior Todinho. O segundo do Operário foi de pênalti, com Botila convertendo em gol. O jogo ficou em 4-2, já era goleada. Aí Dodô fez o quinto gol do Náutico e o sexto gol veio com Paulo Sérgio, que entrou no segundo tempo da partida. Vinícius foi o nome do jogo, mas todo o time jogou bem. No final, o técnico número 2 do Timbu, Guilherme dos Anjos, falou da goleada.
9: Dentro da Série B, é uma questão muito mais tática e mental, naturalmente física, porque a gente impõe esse jogo de pressão o tempo todo, do que só de qualidade, né? A gente sempre fala, os atletas eles passam a ter uma confiança muito grande, essa qualidade tática e de conjunto ela passa a ficar muito visível, como foi hoje.
2: O Santa Cruz, que já experimentou um crescimento técnico comparando com o jogo anterior, meteu 2-0 no Volta Redonda com gols de Pedro Favela e Marquinhos. Ainda não foi uma partida para se elogiar o time, mas foi bem melhor do que a anterior, sob o comando do técnico Christian de Souza. Este foi o segundo jogo do treinador e ele aconselhou a que o Santa Cruz continue com os pezinhos no chão. Ouçam o Christian.
10: Pezinho bem no chão, né? Eu já estou castigado pela experiência já, pela bola. Não vou ao céu na hora boa, também não vou lá embaixo quando não tá as coisas dando certo. O adversário tem um homem a menos no campo, o que tornou o jogo um pouquinho, né, fora de um padrão normal, mas nós tivemos um comportamento bastante interessante, a gente não se afobou nunca, a gente não saiu daquilo que era estratégia desde o começo.
2: As colocações na tabela ao fim da nona rodada na Série B. O Náutico ficou em segundo com 16 pontos e o Sport ficou em terceiro também com 16 pontos conquistados. O Náutico está na frente do Sport, é o segundo, e o Sport em terceiro, porque o Náutico tem uma vitória a mais. Tem 5 vitórias e o Sport tem 4. O primeiro colocado da Série B é o São Bernardo. O Santa Cruz também pulou para a nona colocação com 10 pontos na Série C. Este foi o resultado do nosso final de semana. Bom dia, minha gente. Bom dia, Tiago.
0: Muito bom dia, Ralf. E simbora, né, com esse Campeonato Brasileiro, com essa Copa do Nordeste e com essa Copa do Mundo que se aproxima. Acerta a hora comigo, 10h52.
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6: E a hora 10h54.
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6: Dona Maria José do Bairro das Graças pergunta: o que é a hantavirose e seus sintomas? Acredito que esteja ligado ao famoso hantavírus. Vamos aqui à resposta com a doutora Maria Júlia Almeida, infectologista.
8: A hantavirose é uma doença febril aguda, com um início súbito e evolução rápida, contendo risco de evolução para o óbito. É causada por um vírus RNA que contamina roedores silvestres. Os roedores carregam esse vírus ao longo da vida e eliminam nas fezes, na urina e na saliva. O ser humano, ele pode adquirir a doença através da inalação da poeira contaminada com esse vírus, onde os roedores estiveram presentes, normalmente em ambiente rural ou silvestre. Outra forma de transmissão menos comum é através do contato direto com os roedores, por mordedura ou mesmo pelo manuseio do animal sem equipamento de proteção. A doença se manifesta com febre acima de 38 graus, dor de cabeça e dor no corpo, e pode evoluir com tosse seca, falta de ar e pressão baixa. No caso da ocorrência de sintomas, procure imediatamente o serviço de saúde mais próximo e fique atento às medidas de prevenção orientadas pelo Serviço de Vigilância Epidemiológica.
6: Muito obrigado, doutora Maria Júlia Almeida. E agora vamos à dúvida do seu Michael. Ele é de Olinda e quer saber o seguinte: sangue na saliva pode ser uma causa de câncer? Pode ser um sinal de câncer, na verdade, né? Ou causa? Vamos à resposta com o otorrinolaringologista, Dr. André Ricardo Mateus.
9: Essa pergunta é muito interessante, porque a presença do sangue na saliva é um motivo de alerta. É o que faz a pessoa procurar ajuda. Normalmente, as pessoas que apresentam sangue na saliva apresentam doenças benignas, mas também pode ser um sinal de uma doença maligna e mesmo um câncer da boca. O recado é que, tendo sangue em sua saliva, você deve procurar uma ajuda para que sua boca seja examinada e detectado a origem do sangramento.
6: Perfeitamente, doutor. O mesmo se aplica a sangue nas fezes, né? Preciso saber, às vezes é uma pequena ruptura de vaso sanguíneo e também pode ser algo mais grave. Vamos aqui à dúvida agora do seu Givanildo, ele é de Marcos Freire. Se parar de beber, posso recuperar o fígado doente? Aí quem responde é o doutor Rinaldo Danese Pinto, cirurgião oncológico, especialista em fígado e pâncreas.
10: Depende do estágio que está a doença no fígado, né? Então, por exemplo, se já é uma cirrose, ele obviamente tem que parar de beber para isso não dar agravantes maiores, mas não vai mais recuperar o fígado em si. Então, depende do estágio que dá, mas quanto tempo ficar sem beber, melhor é. Nós estamos falando em abuso de álcool, né?
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6: 10h57.
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8: Dados inconsistentes, omissão de informações, aumento na renda familiar. Esses são alguns motivos que podem levar à suspensão ou até ao cancelamento do Bolsa Família. Esse programa do governo federal, programa muito relevante no país, e agora o governo intensificou esse pente fino, a gente chama de pente fino do Bolsa Família, para identificar possíveis fraudes e irregularidades no cadastro dos beneficiários. Nós vamos debater esse tema hoje aqui na Rádio Jornal com o nosso convidado sobre como você saber se de fato está correto, não está correto no programa, como deve ser feito para buscar informação, suspensões, cancelamentos, por que eles acontecem, além da análise criteriosa realizada nessas famílias atendidas pelo Bolsa Família. Então, para você que é usuário do Bolsa Família, é importante ouvir. Se você não é usuário, é importante também, porque é um programa super relevante. Nós temos que entender aquilo que está sendo colocado à disposição da população, quais são os critérios e se você eventualmente teve alguma suspensão, bloqueio, é claro, você é mais interessado ainda a participar e a gente lhe convida a estar com a gente. Já já vou passar os canais para você interagir com a gente. Primeiro, eu quero aqui saudar e agradecer a presença do Dr. Rômulo Saraiva, que é advogado especialista em direito previdenciário. Doutor, muito obrigada por estar com a gente. Bom dia, bem-vindo.
9: Natália, é um prazer aqui estar debatendo ao lado de você, dos convidados Marcos, Elisa. Satisfação aqui poder estar na Rádio Jornal.
8: Obrigada, doutor. Sempre bom estar com você. Doutor Marcos Vinícius, advogado especialista em direito previdenciário, também vem com a gente aqui para somar. Doutor, seja bem-vindo. Muito obrigada. Bom dia.
10: Bom dia. Eu que agradeço pela oportunidade. Sei que o tema é bastante polêmico, tem estado em alta nos últimos dias e tem várias novidades importantes, inclusive deve ter perguntas sobre isso. Eu queria esclarecer, no momento oportuno, da possibilidade de acúmulo do Bolsa Família com o BPC, que é uma coisa que muita gente não sabe que é possível. E aí eu acho que é um assunto bom para a gente tocar.
8: Já anotei, Bolsa Família mais BPC, fazer o acúmulo e explicar. Porque quem é usuário, muitas vezes tem aquele medo de se envolver num outro programa ou mesmo, por exemplo, começar um emprego com carteira assinada, CCLT, e perder o benefício, o que se tornou até um mito no Brasil e não acontece. Então a gente vai aqui explicar e tirar todas as dúvidas desse programa, que é uma renda importantíssima para muita gente. Então por isso é importante. Obrigada também por estar aqui. E agradecer também, saudar a Elisa Alcântara, que é gerente de proteção social básica da Secretaria de Assistência Social e Combate à Fome aqui no Recife. Seja bem-vinda, bom dia.
0: Um prazer, bom dia, prazer pelo convite. Importante, né? Tema importantíssimo aqui para a gente estar discutindo. E vamos lá, vamos tocar aqui, porque é um tema que tem gerado bastante dúvidas, acesso aos CRAs também, né? Então, tirar dúvida dentro do CRAs, muita gente que acaba com o seu benefício, sim, bloqueado, né? Sem entender por que foi bloqueado, pela falta de atualização, por questões de critério de renda mesmo, pelas condicionalidades da saúde e da educação. Então, a gente vai estar discutindo aqui. É um prazer, Natália, estar aqui.
8: Prazer é nosso. Então, rapidinho, vou passar aqui os canais para o pessoal interagir e já mandar mensagem. Não perder tempo, vai nos ouvindo e manda mensagem. 991478520 é o WhatsApp. 991478520. E aí você manda também mensagem aqui no YouTube. Coloca lá, Rádio Jornal ao vivo. A gente está lá ao vivo no YouTube também, esperando a tua mensagem, a tua interação, para que possa aqui participar com a gente. Elisa, a gente tem que partir aqui do princípio de entender um pouco mais do programa para poder depois avançar. Uhum. O valor por família hoje é de R$600, é isso? Agora ele pode ter uns acréscimos,
0: tem,
8: né?
0: Tem um acréscimo. Como a partir do número de dependentes, né? Uhum. Existe o responsável familiar, que a gente chama RF, e a depender dos dependentes que existem dentro da família, existe um acréscimo, né? De valor, sim. E o que que acontece? Para ter acesso, né, esse valor, ele vai mudando, né? Antes, no início, lá nos anos anteriores, era R$ 89,00 a renda per capita. Hoje, a renda per capita para ter acesso na família é de R$ 218,00.
8: Cada, né, membro da família.
0: Cada membro da família pode receber até R$ 218,00 para receber, né, o benefício do programa Bolsa Família. E o que é mais importante? Para ter acesso ao Bolsa Família, que é um programa ainda, não é um serviço da assistência social, hoje ainda é um programa, uhum, ele precisa estar dentro do Cadastro Único. E aí é que, né, então, para ter acesso não só ao Bolsa Família, mas os programas socioassistenciais que a gente chama,
8: sim,
0: Minha Casa Minha Vida, é benefício da Neoenergia, seja lá qualquer que seja ele, tem que estar dentro do Cadastro Único. E aí o Cadastro Único tem

0: só por meio de visita domiciliar. E aí os municípios foram pegos de saia justa.
1: Porque eles teriam que ir até as residências.
0: Teria que ir até
1: a visita.
0: Tem que ir.
1: Aí, né? Você pensa um local como o Recife, né? Que tem 1,5 milhão de habitantes.
0: Exatamente. Nós temos uma média de mais de 60 mil famílias unipessoais.
1: Só com uma pessoa.
0: Com uma pessoa só, né? E aí, dentro desse processo, nós não tínhamos equipe suficiente, por exemplo, para estar, né? Não só Recife, mas... Claro. Todos os municípios. Então, isso é uma discussão geral com gestores da assistência social. Mas a lei está posta, assim, uma lei, né? Tem que cumprir. E nós estamos nos readequando, nos ajustando para que a gente consiga atender, né, a população. Então, do ano de 2025 para frente, né, o município vem se reajustando para fazer essas visitas. Com a equipe que... Nossa equipe preparada para isso era uma equipe de atendimento no CRAS, né? Mas que aí...
1: Tem que sair agora e
0: inicia,
1: fazer.
0: Exatamente.
1: Agora, alguns beneficiários podem ter perdido ou mesmo cancelado ou suspenso o Bolsa Família por conta disso?
0: Vários.
1: Tem uma ideia, assim, de quantos no Recife? É difícil falar de número.
0: É difícil. Na verdade...
1: Mas aconteceu.
0: Olha, na nossa planilha, das pessoas estarem indo ao CRAS para procurar atualização... Já batemos mais de 20 mil, mas nós já conseguimos, né, visitar mais de 10 mil.
1: Entendi.
0: Então, só das usuários que estão com acesso bloqueado ao Bolsa Família, passa de 20, né? E aí, nós nos readequamos, conseguimos, nesses casos de urgência, estar, né, indo na residência das pessoas para visitar. E aí, dentro desses beneficiários, existem... aqueles que são de extrema importância, que são os usuários do benefício de prestação continuada, BPC, que são pessoas idosas e pessoas com deficiência.
1: Entendi.
0: Né?
1: Bom, a gente vai avançar bastante ainda, porque a gente trouxe aqui alguns números, doutor, das famílias formadas por uma pessoa. Mas também, e aí acho que até em maior número, tem as famílias formadas por mais pessoas. Aí, gente, levando em consideração o seguinte, que já tem pessoas aqui perguntando sobre a renda. 218 por membro da família, tá? 218 por membro da família, R$218. Aí eu fiz uma conta rápida aqui. Se a sua família tiver 4 pessoas, a renda da família toda não pode passar de R$872. R$872 é um cálculo para uma família com 4 pessoas. Aí você pode fazer o cálculo aí diante da sua realidade. 2, 3, 4, 5. E aí vai entendendo se você corre risco ou não de perder, ou se você pode até ter o benefício e não utiliza. Mas, doutor Rômulo, aí chega o pente fino. Aí o governo federal diz, tô fazendo pente fino. Brasil, pelo que consta, são 19 milhões de famílias, 48 milhões de brasileiros que recebem o Bolsa Família. Qual a importância desse pente fino?
2: A importância do pente fino é em relação a uma proteção sobre os recursos financeiros que o governo gasta nesse tipo de programa. Então, o programa do Bolsa Família, ele tem uma importância muito grande no âmbito nacional, sobretudo nas regiões do Nordeste, onde tem muito desemprego, onde tem muitas pessoas dependentes dessa renda. Você falou num valor de um pouco mais de R$800, mas esse valor, ele garante comida na mesa para muita gente. Tem uma relevância muito grande. E a necessidade de forma repetida ou de forma cíclica, a cada tempo o governo está fazendo uma avaliação das pessoas que estão ali como destinatárias, é justamente para evitar situações odiosas de uma pessoa extremamente necessitada que merece receber o benefício e teve ele bloqueado, suspenso, cancelado indevidamente, daqueles que recebem... sem estar precisando receber o benefício, sem ter a elegibilidade, sem ter o requisito necessário para receber. Então, o governo estabelece as regras de forma clara, né, para poder ter acesso ao Bolsa Família. E muitas pessoas, durante o recebimento desse Bolsa Família, ou até mesmo no ingresso desse Bolsa Família, elas às vezes sonegam informações, ou às vezes a pessoa passa a receber o Bolsa Família e arrumou um emprego, e aí manipula os dados de modo que incorre em situações de ilicitude ou desconformidade com os requisitos do acesso ao Bolsa Família. Então, como embora o governo ele tenha uma capilaridade de dados, então, por exemplo, o Bolsa Família ele se alimenta, entre outros bancos de dados, do INSS, por meio do CNIS, porque toda vez que você encontra um emprego formalizado, sua remuneração aparece lá no CNIS, aparece que você arrumou um emprego de carteira assinada, aparece também na Receita Federal. Então, o cruzamento de dados do Bolsa Família utiliza

0: dados da Receita Federal e também do CAGED, do Ministério do Trabalho. Agora, sabemos que muitas pessoas às vezes trabalham de forma informal, ou conseguem progredir financeiramente sem estar efetivamente cadastrado nos bancos de dados oficiais. Então, por isso que o Bolsa Família necessita, de forma periódica, fazer uma avaliação para separar o joio do trigo, de pessoas que não deveriam estar recebendo benefício, mas estão ali indevidamente. Então, esse pente fino, de certa forma, é uma medida que faz bem aos cofres públicos, porque para a sociedade brasileira é importante que receba o Bolsa Família quem realmente se enquadra
1: Claro.
0: nele, e não pessoas que estão ali de forma indevida. Então, esse pente fino serve para isso. Agora, com muitos atropelos, né? Como a Elisa mencionou, né? Veio uma lei verticalizada que institui a necessidade de visitação, né, para famílias unipessoais. E nesse tipo de situação, né, esqueceram de falar com os russos, né? Esqueceram de combinar, de perceber a questão da falta de infraestrutura de vários municípios,
1: E
0: né,
1: aí
0: para poder
1: pensar
0: fazer
1: que
0: isso.
1: alguém poderia ser prejudicado com isso,
0: Sim,
1: como
0: e
1: de
0: está
1: fato
0: sendo. A
1: aconteceu. É
0: quantidade de pessoas reclamando sobre essa
1: muito.
0: temática, Natália, é muito grande,
1: É.
0: tanto em relação a cortes do Bolsa Família, tanto em relação a cortes do benefício de prestação continuada, que eles estão ali como irmãos siameses. Eles são muito parecidos e
1: Coladinhos,
0: obedecem
1: né?
0: mais ou menos a servir a esse público, né, que depende desse benefício assistencial.
1: Tem uma pergunta aqui, tem várias, tá, gente? Eu também vou aos poucos aqui fazendo para a gente dar conta do assunto. Mas é uma ouvinte que está identificada aqui para a gente no programa, doutor, e que ela relata o seguinte: que seu filho está fazendo faculdade pelo ProUni, 100% de bolsa no ProUni. Ela atualizou o cadastro ano passado pelo aplicativo, porque houve a solicitação pelo aplicativo de necessidade de atualizar os dados. Aí ela pergunta: bom, tem a novidade agora do meu filho está fazendo faculdade. É ProUni, é 100% bolsa. Mas diante dessa mudança dentro da nossa organização familiar, preciso ir novamente atualizar no CRAS. Tenho dois filhos em idade escolar. Eu não sei se o senhor ou mesmo se Elisa, quem é melhor responder? Acho que Elisa, né? E aí, Elisa, mudou lá. Agora o menino está na faculdade. Ela tem que atualizar,
2: Qualquer mudança precisa
1: mesmo que ela
2: atualização.
1: não esteja pagando a
2: Não,
1: faculdade.
2: mesmo que não esteja. Então, mudou de escola, mudou o endereço da escola da criança, precisa atualizar, né? Porque é uma condicionalidade, né? Então, até para variável, né? Então, por exemplo, de 0 a 6 anos, a pessoa recebe R$ 600. Então, se tem filhos de 0 a 6 anos, a cada criança, ela
1: Sim.
2: recebe R$ 150, né? E de 7 a 17 anos, R$ 50, né? Que é o valor que é adicionado ao valor dos R$ 600. Mas qualquer mudança que haja dentro do cadastro da pessoa, mudança de endereço, mudou de escola, o menino está em idade até os 17 anos, né? Que ela recebe essa
1: Sim.
2: variável. Então, é necessário que haja, sim, atualização, tá?
1: Bem.
2: Mas aí não vai impactar em nada, mesmo ele sendo bolsista.
1: Sim.
0: Nesse caso aí, é
1: Doutora.
0: importante para quem tem a consciência de que está recebendo o benefício corretamente, que se enquadra, é melhor pecar por excesso, né? Porque muitas vezes se observa, Natália, a suspensão ou cancelamento do benefício por falta de atualização cadastral, né? Às vezes, de fato, a pessoa está acamada, está impossibilitada, casos muito peculiares, né, vão ali justificar o fato do não cadastramento. Mas, no geral, muitas pessoas se bobearam, perderam o prazo de fazer o cadastro. Então, você manter o cadastro sempre atualizado é uma forma também de você ter uma proteção e uma segurança para você manter o pagamento daquele benefício. Evidentemente, se nessa atualização de dados aparece uma caracterização de que você não mais se enquadra, aí você haverá de cair na regra de proteção, que é a questão de você, quando o limite, né, como você mencionou antes, é R$ 218. Mas quando a família progride financeiramente, alguém arruma um emprego, consegue uma melhora na renda do grupo familiar, né, o programa ele também prevê uma regra de proteção,
1: Isso.
0: que é justamente fazer uma espécie de travessia de 24 meses para que aquela família ali possa se reestruturar. E evitar, por exemplo, de uma pessoa conseguir um emprego com um salário melhor e nos 3 meses e depois no quarto mês ela ser demitida, ela sendo
1: Aí tá sem o bolsa
0: extraída.
1: e sem aquela renda.
0: Exato, exato. Então, o programa ele admite uma forma transitória, intermediária e até razoável de que quem passar do limite dos R$ 218 Mas ficar abaixo do valor de meio salário mínimo por cabeça,
1: certo?
0: Ele tem o direito, a família tem o direito de permanecer no programa por 24 meses e recebendo 50% do valor que seria referente ao Bolsa Família.
1: Também não é aquele valor fechado todo que recebia antes.
0: Exato. E nessa travessia, se houver a permanência desse requisito financeiro que justificou o acionamento da regra de proteção, a pessoa vai passar os 24 meses e no 25º mês em diante ela deixará de receber o benefício. Mas se nesses 24 meses houver um declínio financeiro, a pessoa arrumou um emprego e depois foi demitida, ela pode depois restabelecer, evidentemente, mediante atualização cadastral, porque o governo ele tem uma riqueza informacional muito grande da vida das pessoas. Então, o programa do Bolsa Família, ele se comunica com vários bancos de dados, ele tem uma riqueza, mas é importante que haja, fazendo uma comparação com a Maomé, precisa ir até a montanha também para poder atualizar os dados e até como segurança dele. Então, isso aí, de certa forma, justifica que a pessoa continue recebendo benefícios sem percalços.
1: E esse ponto, doutor Marcos, é muito, mas muito importante, porque ele diverge, inclusive... Diverge no sentido da falta de informação mesmo, entre as pessoas e até pessoas que, por vezes, têm a informação. Porque se tinha sempre essa visão de que quem recebe Bolsa Família, muitas vezes não procura emprego, porque tem medo de perder o benefício, e você continua naquele ciclo, naquele ciclo, naquele ciclo. E aí eu vou fazer aqui a provocação. Ao nosso ouvinte, você pensa aí, você está com a gente. Bolsa Família não vai resolver o problema de ninguém, gente. Ele vai matar a fome. Porque é um valor muito baixo. São R$600 por família que pode ser acrescido se você tem filhos, tem dependente, aqui é colar. Então, sobe um pouquinho o valor. Mas a média no Brasil não passa de R$700. Então, não é, a pessoa não vai deixar de trabalhar. Quem não quer melhorar, né, minha gente? Quem não quer ter o seu emprego, ter uma condição melhor de vida? Então, esse preconceito ele tem que ficar do lado para a gente poder começar a conversa. Mas sendo isso em vista, doutor Marcos, o cuidado que quem tem que quem está trabalhando, então, quem já está alguém da família trabalhando... com o seu Bolsa Família, o que o senhor recomenda?
3: Lá no escritório, na nossa prática, a gente sempre recomenda uma atualização preventiva do Cade Único. Então, mesmo que não tenha chegado ali aquele prazo de 2 anos, se houver uma alteração de endereço, de composição familiar, ou qualquer outra alteração relevante, que você se apresente ao CRAS antes de preencher o prazo de 24 meses, para fazer essa atualização antes que chegue uma notificação para você ter que fazer isso de forma emergencial, né? Até porque a gente sabe que o CRAS tem uma demanda muito grande, está tendo dificuldade, como a colega falou, até de dar conta dessa demanda das visitas. Então, se você faz isso de forma de se precaver dessa notificação do INSS ou da Caixa Econômica, no caso do Bolsa Família, você consegue ali ter uma paz maior. Uma coisa que a gente tem que levar em consideração, e aí, até para colocar esse aspecto na discussão, o Bolsa Família ele é um programa que tem um estigma social muito forte sobre ele, né? Sobre a questão de dar dinheiro a quem não está trabalhando, etc.
1: Não, mas no ano eleitoral, isso sempre vem à discussão.
3: Exatamente.
1: E aparece um debate, né,
3: antes,
1: doutor?
3: Antes mesmo de lançar as campanhas, a gente isso. Já vê aí, desde o ano passado, os pré-candidatos falando sobre isso, se vão ou não apoiar o Bolsa Família, se vão aumentar, se vão manter, enfim... O Bolsa Família, assim como qualquer programa social, eu acredito que a gente tem que aferir a efetividade dele não pela quantidade de pessoas que entram no programa, mas pela quantidade de pessoas que conseguem se recuperar e sair. Para quem ali ainda está em está em idade produtiva, digamos assim, que está nesse momento de necessidade, de vulnerabilidade social e entra nesse benefício, né, no Bolsa Família, ele pode ser uma ferramenta transitória em que você... se estrutura, consegue pagar um aluguel, se alimenta e volta a trabalhar e receber esse benefício no período de proteção, como o Dr. Rômulo falou. Então, o que a gente tem que pensar antes de estigmatizar, antes de demonizar, digamos assim, o benefício, é pensar em qual é a função dele, para que é que ele serve, como ele está sendo executado e o que a gente pode fazer para melhorar. Até porque não adianta, você vai deixar essas pessoas sem a assistência social... E aí você vai ter, provavelmente, um aumento do índice de criminalidade, um aumento de demanda por saúde, por alimentação. Então, de todo jeito, há uma carga para a sociedade que se você tem um sistema de assistência social, de reinclusão social dessas pessoas, de voltar essa pessoa para o mercado de trabalho, você cumpre o objetivo do projeto, do programa social.
1: Claro. Agora, olhando para o outro lado, assim, para quem pode estar eventualmente cometendo alguma fraude, o Fábio Silva perguntou o seguinte: uma pessoa que recebe Bolsa Família de forma indevida, manipulando informações para declarar que não trabalha, por exemplo, enquanto exerce uma atividade informal, comete crime de fraude previdenciária ou administrativa? Qual é o âmbito desse crime, ele quer saber? E quais são as consequências legais para essa pessoa? Ela vai ter que devolver os valores recebidos? Então vamos lá, ele quer saber qual é o âmbito desse crime, se essa pessoa vai ter que devolver os valores que recebeu de forma equivocada e se há canais para denunciar. Pergunta do Fábio Silva.
3: Tem canais sim, os próprios canais do Fala BR, que é um nacional, né, da União, você pode registrar essa denúncia. E essa pessoa que está cometendo essa fraude, uma fraude muito comum que a gente observa na prática, infelizmente, é de declarar-se como família unipessoal. Então, na prática, existe um casal, marido e mulher. E na hora de fazer o cadastro lá no CadÚnico, a mulher informa que mora sozinha para ter acesso ao Bolsa Família.
1: Diminuir a renda ali, né?
3: Exatamente. Ou ter acesso ao BPC. Uhum. Isso causa uma consequência gravíssima, inclusive, muitas pessoas não pensam nisso. Quando esse companheiro, esse marido, eventualmente, vem a óbito, na hora de pedir a pensão por morte, o INSS vai cruzar os dados do CadÚnico e identificar que essa pessoa declarou por tal quantidade de anos que morava sozinha. Ou seja, não vai estar batendo com aquela solicitação que ela fez. Então, o INSS vai questionar isso, com certeza. E caso detecte que você cometeu a fraude para receber Bolsa Família ou BPC, tem a determinação de que você devolva os valores. E caso você receba a pensão por morte, ele já desconta na folha, de forma de consignação, até 30% do valor do benefício.
1: Sim, então, até
3: 30% do valor do benefício. Então, às vezes, até a pessoa está recebendo um BPC, a viúva está recebendo um BPC, no valor de um salário mínimo sem 13º. E aí vai receber uma pensão no valor de um salário mínimo com 13º. Mas se você somar os salários descontando esses 30%, o BPC acaba sendo mais vantajoso. Então as pessoas abrem mão dessa proteção previdenciária da pensão por morte, acabam ficando dependentes da assistência social por ter cometido uma fraude.
1: Então não faça isso, né, gente?
3: Não, de jeito nenhum.
0: Aqui no Brasil, em relação a cometimento de fraudes, a criatividade é muito grande, infelizmente. Né? Então tem essa questão da sonegação do grupo familiar, né? Você esquecer de avisar
1: os cadastros oficiais. Esquecer que tem mais gente morando lá na casa.
0: Esquecer do marido, esquecer do companheiro, esquecer dos filhos. Teve um lapso de memória quando estava fazendo o cadastro. Né? E as fraudes também envolvem sonegação salarial. Né? Você sonegar ali a sua renda verdadeira, ou de você ou é da família. Porque, na verdade, isso é um programa que leva em conta o grupo familiar. Então, quem compõe a família dentro daquela casa. Então, todos precisam estar sendo declarados, né, quanto é que ganham individualmente, para somar e dividir por cabeça, para saber se tem o atingimento ou não dos R$ 218,00. E também em relação ao endereço. Né, muitas vezes a pessoa muda o endereço propositalmente. Ela mora numa casa boa, né, e aí vai, às vezes, alugar uma casa mais humilde, mais simples, para poder caracterizar um nível de pobreza da qual não lhe pertence. Então, infelizmente, é muito grande a quantidade e o Bolsa Família é pago pelo Ministério do Desenvolvimento Social. Né? E isso aí, esse tipo de burla à legislação, esse tipo de prestação de informação errada para as autoridades, inclusive por meio documental, quando vai fornecer ali a atualização cadastral, isso é crime. Né? Crime pode ser caracterizado como crime de estelionato, e outras consequências a depender do se falsificou uma assinatura, entre outras informações. Então, uma vez sendo descoberto esse tipo de ilicitude, a pessoa poderá ser responsabilizada a ter que devolver os valores com a consignação dos 30%, a depender, né, e poderá responder também administrativamente ou judicialmente com a cobrança dos valores. O nome vai para a dívida ativa e também poderá responder um processo criminal. O Ministério Público Federal, ele poderá acionar criminalmente essa pessoa.
3: Só uma adição, essa dívida ela é imprescritível, tá? Você pode ficar lá cadastrado na dívida ativa e se você for receber um benefício 20 anos depois, o INSS vai lá. vai consignar essa dívida. Então, benefícios recebidos de má fé são imprescritíveis.
1: O povo às vezes deve ficar devendo e aí acha, não, daqui a 5 anos o nome sai lá do registro de proteção ao crédito. Não, então ela vai ficar ali aquele registro. Antes de eu ir para esse primeiro intervalo, eu quero perguntar aqui, Elisa, que está representando toda essa pasta de assistência social na Prefeitura do Recife, é uma pergunta da dona Lili, que mora aqui no Recife. Sim. Ela disse assim, era para eu ter feito a atualização do meu cadastro no dia 9 de abril. Chegando no CRAS, eles não fizeram e pediram para que eu esperasse a visita. Ontem, dia 18 de maio, ela mandou uma mensagem ontem para a gente, até ontem não tinha nada. Eu estou preocupada porque vão acabar me bloqueando. Eu vivo sozinha, não tenho ninguém, tenho 62 anos, faço bico. Esse dinheiro do Bolsa Família me ajuda a pagar o aluguel, o que eu faço. Ela pode ir ao CRAS ou ela precisa esperar a visita dos agentes?
2: Oh, por ela ser unipessoal, ela precisaria esperar a visita dos agentes. No entanto, como nós estamos com um decreto de calamidade esse mês de maio...
1: Por conta da chuva?
2: Em decorrência da chuva, né? Então, temos áreas de difícil acesso. Ela pode procurar o CRAS, tá? E aí, ela vai ter o cadastro atualizado. Eu também queria fazer uma ressalva sobre o processo da regra de proteção, que, de acordo com a portaria 1034, salvo engano, de maio do ano passado, não é mais 24 meses, são 12 meses, tá? Sim. Que a família precisa aguardar. É, 1084, de 14 de maio, a família entra na regra de proteção.
1: Aquela
2: você conseguiu um trabalho.
1: Que começou a trabalhar, aumentou a renda,
2: um ano
1: no programa.
2: Continua dentro do processo.
1: Então, para a dona Lili, para quem está nos acompanhando, como nesse mês de maio tem esse decreto de emergência por conta da chuva,
2: exatamente.
1: Ela vai ao CRAS, vai ser atendida.
2: Isso, vai ser atendida.
1: Tá. Então tá certo, ela está na
2: Mas temos ainda
1: aí.
2: Equipes em visita
1: que
2: também
1: vão.
2: Tá?
1: Okay.
2: Mas ela pode ir até o CRAS de referência, que ela será atendida.
1: Como a data dela era para ser até 9 de abril, provavelmente ela foi no mês passado e aí acabou tendo esse desencontro.
2: Uhum.
1: Então, pode ir.
0: Situação de rua também evita, né? De fazer a visita presencialmente,
2: isso.
0: Né?
2: Pode
1: Como
2: ir
1: a pessoa não tem o endereço fixo, né? Então,
2: exatamente.
1: A pessoa... Ok, doutor, quer fazer alguma consideração?
3: Só uma observação muito rápida. Nós temos uma audiência pública lá na OAB com um representante da Secretaria de Desenvolvimento Social, representante do governo do estado, representante da própria OAB, representante do INSS. Uma dica que eu dou a ela e qualquer pessoa que esteja nessa situação, que já recebe um benefício e está pendente dessa atualização, quando você comparecer ao CRAS, se você não conseguir uma data específica, pegue um comprovante de que você compareceu ao CRAS e pediu a atualização, pediu para realizar a visita. Por quê? Se eventualmente seu benefício for cessado e você precisar ir à justiça para solicitar a reativação e o recebimento dos atrasados, você vai comprovar que não ficou com o cadastro desatualizado. Entendi. Por culpa sua. E aí você tem direito a receber esses períodos não recebidos, né? Desses valores não recebidos. Se você não tem essa comprovação, se você deixou só desatualizar, você vai ter que fazer o pedido todo do início. E o período que você ficou sem o benefício, você não recebe mais. Então, se não conseguir marcar, se não conseguir uma data, se não atualizar a tempo, pega essa declaração com a pessoa que atendeu no CRAS e guarda ela. Se precisar, numa demanda judicial, você tem a prova que tentou, que fez o que lhe cabia para ter essa atualização.
1: Ok.
2: Tem
1: uma
2: questão importante também, que o atendimento no CRAS é via Conecta Recife, né?
1: Ah.
2: Então, é importante que a pessoa agende.
1: Então, tem que agendar
2: esse
1: no Conecta.
2: Bom,
1: a gente vai explicar, então, já.
2: Okay.
1: Especialmente no Recife, como faz o agendamento, os horários, pontos de atendimento, a gente vai explicar. Então, intervalo, eu volto já.
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6: Voltamos com o debate aqui na Supermanhã da Rádio Jornal. Pente fino no Bolsa Família. Quem pode perder o benefício, ter o benefício suspenso? Aí são tantas perguntas aqui que a gente vai ajudando você e respondendo, levando aqui a informação. Eu já vou voltar com Elisa Alcântara, que é gerente de proteção social básica da Secretaria de Assistência Social e Combate à Fome do Recife. Tem um ouvinte que mandou mensagem aqui pra gente dizendo o seguinte: se a pessoa passou um ano separada, recebendo Bolsa Família, e agora faz um mês que o marido voltou para casa, se restabeleceu ali aquele conjunto familiar. Ela pergunta: o que faço? Vou lá? Tenho que informar isso? Será que a renda vai passar? Então, qual é a orientação para essa pessoa, para essa mulher?
7: Atualizar o cadastro,
6: tem que,
7: né?
6: Ir até lá.
7: Se nós estamos passando o pente fino, ela tem que ir lá atualizar. E a depender como nós estávamos conversando aqui, pode entrar também na regra de proteção, se não ultrapassar os limites, né? De R$700. E aí, toda atualização, toda mudança nos regramentos familiares precisa ser, né, informado e atualizado, tá?
6: Certo. Então, vai lá, procura, e você vai se informar direitinho. Já a gente passa o horário e explica o Conecta, tá, Elisa?
7: Sim.
6: Dr. Rômulo Saraiva, advogado previdenciário. Eu vi uma manchete esses dias e ela falava no seguinte: desligamento voluntário do Bolsa Família. O governo federal dizendo para as pessoas: ó, se você não precisa, pode pedir o seu desligamento voluntário. Até parece, na hora você olha para aquela notícia, você ouve e você pensa: meu Deus, isso está acontecendo mesmo. Porque a gente sabe que o brasileiro precisa muito, que tem muitas pessoas que precisam. Por exemplo, aqui no estado são mais de 1 milhão, quase 1,5 milhão de famílias que recebem o Bolsa Família aqui no estado, aqui em Pernambuco. Então, vamos lá. Explica para a gente como é esse desligamento voluntário.
8: Olha, isso tem a ver com uma questão importantíssima, que é o requisito de cada benefício que você está recebendo, inclusive os previdenciários. Então, tem o Bolsa Família, tem o benefício de prestação continuada. Poderia citar aqui exemplo de aposentadoria por invalidez, né? Aposentadoria por incapacidade permanente, atualmente chamada. Aposentadoria especial, auxílio doença, né, benefício por incapacidade temporária, atualmente chamado, que são benefícios que possuem requisitos muitas vezes mutantes, né? Então, o Bolsa Família, se você elevar sua renda, você pode perder o benefício. O benefício de prestação continuada, ele é pago em função da pobreza, para pessoas acima de 65 anos e para pessoas também que são consideradas pobres, que tem alguma enfermidade grave. Se você melhorar nessa enfermidade em função de uma cirurgia, de um avanço da medicina, de um tratamento medicamentoso, e você resgatar, né, a capacidade laboral, por exemplo, você poderá deixar de receber esse BPC. Ou se você deixar de ser pobre, né, você está recebendo BPC e conseguiu se reinserir no mercado de trabalho. Então, existem situações, Natália, que a pessoa, tomando a iniciativa, né, voluntariamente, de informar a autoridade pública que está devolvendo, né, ou está entregando aquele benefício, ela pode deixar de ser caracterizada como fraudadora, né, como incidindo na hipótese de fraude. Então, conheço casos, né, por exemplo, de pessoas que estavam recebendo aposentadoria por invalidez, né? É uma depressão, um problema psiquiátrico, um problema ortopédico, por exemplo, e passou a ter uma melhora significativa na condição de saúde, por vários motivos, né, da própria entrega que a medicina está fazendo hoje, é diferente do que se fazia 20, 30, 40 Sim. anos atrás. E a pessoa teve a hombridade de chegar perante o INSS e dizer, olha, eu possuo condições de trabalhar e quero aqui renunciar a esse benefício. Tomando esse tipo de medida, ela deixa de ter a chance de ser flagrada. Porque quando uma pessoa que está recebendo uma aposentadoria por invalidez, por exemplo, e está trabalhando, ela é flagrada pela autoridade pública, né, pelo INSS, ela vai ter uma série de consequências. Ela vai perder aquele benefício, vai ter que devolver dinheiro, processo criminal, vai ter a maior dor de cabeça. O mesmo raciocínio em relação ao Bolsa Família. Claro. Então, o Bolsa Família possui requisitos distintos, né, que a gente já mencionou aqui. E se a pessoa teve uma elevação de renda, né, ela pode fazer a entrega voluntária.
6: E pelo que eu estou vendo, doutor, esse desligamento ele pode ser feito pelo aplicativo Bolsa Família, aí no caso do Bolsa, claro, né? Ou indo até um CRAS. Mas o importante é você verbalizar.
8: Exato. E formalizar também, né? Porque não adianta você
6: dizer.
8: Não porventura, preciso.
6: Exato.
8: E esse assunto se tornou mais importante Sim. em função da problemática que se estabeleceu do ano passado para cá em relação à acumulação do Bolsa Família e o benefício de prestação continuada.
6: Sim,
8: então, tiveram
6: comentando.
8: Algumas mudanças normativas, né, que os benefícios, eles até 2025, eles eram plenamente cumuláveis. Eles continuam sendo cumuláveis, mas engrossaram as regras em relação a essa acumulação. E aí... por isso, muitas pessoas, no ato de requerer o benefício de prestação continuada, elas fazem uma espécie de atualização cadastral para deixar de receber o Bolsa Família para poder, em detrimento disso, receber o benefício de prestação continuada. É um tema extremamente polêmico, porque se discute a validade constitucional dessa proibição de acumulação em relação à percepção da renda. Entendeu?
6: Certo.
8: Então, antes... o recebimento do Bolsa Família, esse valor de renda não era computado para fins de critério de concessão do BPC. E agora está sendo. Então, ele pode ser recebido cumulativamente, mas ele vai passar pelo um crivo muito forte em relação a essa acumulação, que antes não era percebida.
6: E aí, daqui a pouco, a cidadã vê lá seu benefício bloqueado ou suspenso, e pode ser por esse motivo.
8: Exatamente.
7: Na verdade, não seria, desculpa, doutor, não seria Lisa. Suspenso, né?
6: Certo.
7: O que acontece? Como o Bolsa Família estava computando como renda familiar para acesso ao BPC, as pessoas tinham acesso ao BPC negado. E aí não entendia porque tinha sido negado, mas é porque
6: minha
7: dentro
6: condução,
7: do perfil de renda...
6: Exatamente,
7: minha condução me permite.
6: A renda botava em cima.
7: Exatamente.
6: Entendi. Marcos Vinícius, que é doutor, advogado especialista em direito previdenciário, também já falou antes que queria comentar sobre o BPC e essas atualizações, orientação para o nosso ouvinte, né, doutor?
9: Exatamente. Essa atualização para que o Bolsa Família fosse considerado na renda familiar para fins de BPC, ela veio através de um decreto. Salvo engano, em 2025, perdão. E contraria totalmente o que a lei orgânica da assistência social, que é a LOAS, prevê. A lei prevê expressamente que...
6: A LOAS,
9: exatamente. Sim. Prevê expressamente que benefícios da assistência, programas de assistência de redistribuição de renda, não deverão ser contabilizados na hora de analisar a renda familiar para fins de BPC. Óbvio, sendo concedido o BPC e se a família deixar de preencher os critérios para o Bolsa Família, corta um, implanta o outro. E essa era uma dificuldade de operação que existia, que ainda está existindo por enquanto, porque o INSS ele não tinha o poder de suspender, ou cessar ou cancelar o Bolsa Família. Então, quando você pedia o BPC e a sua família recebia o Bolsa Família, ele estava sendo contabilizado para o caráter de renda e, na hora da análise da contabilização da renda familiar total, o benefício era negado. E agora, nós tivemos recentemente a Instrução Normativa número 54, e nessa Instrução Normativa, além dessas duas hipóteses de renúncia voluntária do BPC que você citou, tem uma outra que é através do requerimento do BPC, através do INSS. Então, na hora de você fazer o requerimento, você vai lá, assina lá, que deseja renunciar ao Bolsa Família, caso necessário para a concessão do BPC. ainda não está implantado, a gente não está vendo isso no sistema ainda, mas já existe a previsão da instrução normativa. O que é que a gente faz? A gente coloca por escrito, no requerimento próprio, informando que quer essa renúncia, porque querendo ou não, a instrução normativa já está vigente.
6: O que vai optar, no caso, pelo DPC.
9: Certo? Exatamente. Mas que essa não é uma situação necessária. Como eu tinha comentado no começo, nem sempre você vai ter que abrir mão do Bolsa Família para receber o BPC. Os benefícios são acumuláveis. Agora, claro.
6: Desde que a renda permita.
9: Desde que a renda permita. Como os valores de referência para o Bolsa Família estão desatualizados, esses valores de R$ 600 estão aí, salvo engano, desde 2023. Os critérios de renda estão desatualizados, enfim. Ficou muito mais difícil, sem essa atualização, o acesso e o acúmulo dos dois benefícios. Com o salário mínimo atual, se a gente tem um salário mínimo, um BPC na família, a gente precisaria de 8 integrantes na família. Então, se a família recebe um BPC apenas, um membro da família recebe um BPC e a família é composta por 8 integrantes, eles podem receber o Bolsa Família e esse integrante receber o BPC.
6: Aí você para pensar, uma família com 8 integrantes não é algo tão comum, né? Os casos mais comuns, 1, 2, 3, 4, então... Por isso, gente, que é importante ver a renda. Porque se a média aí que o doutor tá trazendo para a gente é uma família com 8 pessoas para conseguir acumular o Bolsa Família e o BPC.
9: Exatamente.
6: Então é algo que não é tão comum. Por isso tem que cuidar a renda.
9: E só um esclarecimento. O BPC e o Bolsa Família, ele tem algumas aproximações, mas tem distinções também. Quando a gente fala de BPC, do Benefício de Prestação Continuada, a família que é considerada no cálculo da renda são alguns membros específicos, né? Não é todo mundo que mora na mesma casa que entra para o cálculo da renda. Então, a LOAS prevê que alguns certos indivíduos que têm relação com a pessoa que está solicitando o BPC são considerados. Aqueles que não estão naquele rol não são considerados.
6: Agora, filho vai entrar, por exemplo.
9: Filho vai, mas se tiver um tio que é divorciado na família, ele vai estar cadastrado no CadÚnico. Não pode ocultar ele do CadÚnico, mas na hora de fazer o cálculo, ele não conta, exatamente. Já para o Bolsa Família, todos os membros que moram na mesma casa, que dependem dos rendimentos de alguém de lá, ou que contribuem para o rendimento, são contabilizados, independentes de grau de parentesco, se é parente ou não. Então, são critérios diferentes. Então, às vezes, a pessoa preenche o critério para o Bolsa Família e não preencheria para o BPC por causa do grupo familiar.
6: Importante. Gente, tem um desabafo aqui, uma denúncia que o Josélio Francisco de Boa Viagem, que é nosso ouvinte, faz, e aí eu vou trazer aqui ao ar até no sentido da orientação. Porque ele falou que a sua mãe recebia o BPC, foi cortado uma vez. Nesse período, logo depois, chegou na casa dela um advogado, com todos os dados dela, oferecendo ajuda. Ela não aceitou. E aí passou um tempo, ela conseguiu retomar o recebimento do benefício de prestação continuada, mas foi cortado novamente. Mais uma vez esse advogado aparece na casa da idosa, dessa senhora, oferecendo ajuda. E aí ele até pergunta, diz que ficou muito preocupado, não é? E ele quer saber como essas pessoas conseguem os dados. Como consegue saber que alguém deixou de receber o benefício? Ele disse, eu fui com a minha mãe no CRAS, achei que as informações foram desencontradas, mas a preocupação dele é isso. Doutor Rômulo, como alguém, e a gente sabe que vazamento de dados acontece em tudo hoje, não é? Então, se isso acontecer, desconfia, procura o CRAS, né, doutor?
8: É. Com exceção desse advogado estar tá morando ao lado e ouvindo tudo que ser se um fala amigo, dentro da casa, família. Né? Eu tenho uma fofoqueira na região, no perímetro da vizinhança ali, que seja muito hábil e estar tá falando tudo, há uma chance fortíssima disso aí ser vazamento de dados. O que é, infelizmente, uma frequência aqui no Brasil. Não apenas em relação à abordagem de advogados, né, que infelizmente usam desse expediente ilícito. Né, é um crime esse vazamento de dados. Esse vazamento de dados vem de onde? Né? Pode vir da própria Previdência Social, pode vir do Ministério do Desenvolvimento Social, dos bancos. Então, muita gente ganha e paga dinheiro para poder ter os dados vazados. Existem quadrilhas especializadas, organizações criminosas especializadas em estar roubando dados e vendendo muitas vezes na Deep Web. Então, o fato de ter um advogado que você não conhece, você não forneceu o telefone, não forneceu o endereço da sua residência, ele descobriu, né, que dias depois, depois de você ter cortado o benefício, dias depois ele apareceu lá descobrindo desse fato. Isso é um péssimo indicativo, significa que esse advogado ele não está sendo ético em relação à utilização da sua profissão e também em relação aos meios pelos quais aborda. Até porque há uma vedação do advogado ir diretamente na casa da Sim. pessoa, tá acionando pelo
6: Sem
8: WhatsApp.
6: Sem ter sido solicitado.
8: Exato, né, exato. Ele pode até fornecer um serviço para buscar restabelecer aquele benefício. Uhum. Isso aí, as pessoas podem constituir advogado para isso, né? Não há crime nesse aspecto. Mas houve um crime de meio, que foi justamente ele ter os dados vazados para descobrir aquele cliente. Uhum. E aí pode ser denunciado também.
6: Que bom que o nosso ouvinte estava atento.
9: E pode ser que,
6: né,
9: talvez nem seja um advogado, seja um também, captador, gente, e se identifica como advogado.
6: Não sabe,
9: mas,
6: né,
9: assim, minha recomendação, na dúvida, denuncie. Denuncie ao OAB.
7: Tem um aspecto importante também até para o acesso ao BPC. Porque o usuário, a usuária que queira requerer o BPC, que esteja em idade, né, e que esteja com os critérios, seja pessoa com deficiência, seja pessoa idosa, pode ir diretamente ao CRAS, que ele vai fazer o requerimento e o CRAS vai fazer o encaminhamento para o próprio INSS. Uhum. Né? Não há necessidade de outras pessoas, porque tem algumas pessoas que se atravessam nesse meio.
6: Os intermediários,
7: né? Exatamente. E aí a própria pessoa, né, se for uma pessoa idosa, pessoa com deficiência, que tenha um curador, né, um tutor que esteja com essa compreensão de como dar entrada, porque às vezes a pessoa idosa tem essa dificuldade também, a pessoa com deficiência. Então, pode sim estar indo até o serviço, né? É um direito que assiste. Claro. Então, você não paga por direito, você tem acesso ao direito, né?
8: Eu só discordo, no aspecto. O acesso aos benefícios assistenciais, o acesso aos benefícios previdenciários, eles são amplamente abertos para toda a sociedade. Pela plataforma do celular, do meu INSS, pelo computador, uhum, pelo funcionamento do CRAS, pelas agências previdenciárias. E isso não precisa pagar para você ter acesso. Você tem, de forma voluntária, você pode ir lá, você vai ser atendido e vai ter um atendimento gratuito. Agora, alguns direitos, né, e por conta da litigiosidade, da intransigência ou da ilegalidade administrativa, muitas vezes precisam de advogados desde o início.
6: Para conseguir,
8: né? Então, por exemplo, você foi injustiçado porque teve um benefício negado.
7: Sim.
8: E de forma irregular pelo próprio CRAS.
6: O advogado pode
8: então,
6: ajudar.
8: Muitas vezes é necessário, né, ou um benefício previdenciário. Você muitas vezes precisa de um advogado, uhum, para poder combater a ilegalidade da administração pública. Então, via de regra, você não precisa. Se você quiser, você pode contratar e vai assumir o ônus por isso. Né? Mas, em muitos casos, de corte legal, de negativa ilegal, você precisa...
7: Cabendo recurso.
6: Eu vou fazer
7: sempre
6: mais um intervalo, mas antes eu preciso fazer um bate-bola aqui rapidinho com a Elisa, que tem umas perguntas bem pontuais, Elisa. Por exemplo, ouvinte que não se identificou, aliás, se identificou pra gente, mas não quer ter o nome divulgado. Essa pessoa tem o Bolsa Família como única renda.
7: Uhum.
6: E aí essa ouvinte quer saber se pode fazer financiamento do Minha Casa Minha Vida.
7: Ela pode fazer o que ela quiser, né? Contanto que os agentes bancários concordem com
6: Sim,
7: esse
6: por exemplo,
7: tipo
6: tem faixa
7: financiamento.
6: 1, aí tem que ir lá buscar informação
7: isso,
6: na Caixa.
7: Né? Então, assim, okay. Agora, claro que é um benefício, né, que pode ser cortado a depender dos critérios que nós estávamos discutindo, uhum, aqui. Então, cabe a ela, né, querer ter essa dívida ou se ela tiver perfil para assumir, né? Então, assim, o benefício, ela não vai ter o benefício cortado porque ela teve acesso. Até porque, dentro do Cadastro Único, as pessoas têm acesso a esse programa também. O Minha Casa, Sim, Minha Vida é um programa de acesso pelo CAD. Mas por ter o Bolsa Família, não. Não, ela pode ir.
6: Glauciana falou lá no Instagram pra gente. Pra receber o Bolsa Família, você tem que ser pobre mesmo. Pobre de marré. Se tiver uma TV em casa, eles cortam. Pode ter televisão?
8: Pode. Quantas polegadas?
6: Não é? Não tem nada a ver isso.
7: Não.
6: Não vai lá na casa do cidadão ver se ele tem televisão.
7: Na verdade,
6: então,
7: essa discussão da pobreza, ela é uma discussão bem ampla, né? Como o colega aqui, Marcos, estava colocando, né, sobre esse perfil de renda, você ser pobre no Brasil, né? Você está. Não, às vezes as pessoas se enganam, até porque até a própria pandemia nos mostrou isso, uhum, né? Quantas pessoas tinham renda, moravam em casas até com piscinas e passaram até a requerer cesta básica no CRAS.
6: É.
7: Então, esse estigma da pobreza, você ser pobre, sujo, e você ir até o CRAS, isso não existe mais, até porque nós combatemos isso também, até com os nossos próprios funcionários. Então, a pobreza é relativa, né? Então, o que é pobreza para mim pode não ser pobreza para você. Uhum. Agora, claro que para ter acesso a um benefício socioassistencial, que é para aquela pessoa que está, né, com a pobreza extrema, não gosto nem de falar a palavra vulnerabilidade, mas está em extrema pobreza, Entendi. É porque você está realmente numa situação Mas tem aquela pessoa que consegue, pelo menos, comer uma vez ao dia. E tem aquela pessoa que não consegue comer nenhuma vez ao dia.
6: R$218 por pessoa da família, certo? Exatamente. E o que você faz com esse dinheiro? Se você compra uma televisão, um celular ou alimenta a família, aí a decisão é também é da
7: Exatamente.
6: Pessoa, né, gente?
8: Eu tenho uma percepção singular em relação a esse assunto, porque, embora fazer uma comparação aqui com uma pessoa que tem um corpo físico, né, aparentemente perfeito, mas por dentro tem um câncer em estado terminal. E aí, você, por fora, você avalia que aquela pessoa tem condições físicas. Em relação a esse aspecto de pobreza, né, o aspecto, a teoria da aparência, que é uma teoria do Sim. direito, ela tem um peso muito grande. Por quê? Você pode não ter nada, mas está bem vestido e aí você vai aparentar ter riqueza. Essa questão do questionário, né, que é feito no CRAS, é um questionário muito intenso, né, muito profundo, que vai avaliar ali as condições socioeconômicas daquela família. Se você tem porcelanato na casa, se você tem micro-ondas, quantas televisões. Então, tudo isso é muito bem analisado dentro do CRAS. De modo Sim. que, às vezes, você pode até ter uma piscina em casa e está passando fome. Mas, via de regra, essa questão das guarnições que tem na casa, se a casa é uma casa bem organizada, etc., isso tem um peso muito grande, sobretudo pela percepção de quem vai avaliar e acha que você tem mais do que está declarando.
9: Principalmente no processo judicial, né? Onde a gente tem uma avaliação Exatamente. Social, judicial, que chega até a ser mais criteriosa do que a avaliação administrativa.
8: Exatamente.
6: Elisa, queria falar?
7: Não, eu queria falar porque, assim, o cadastro é preenchido, mas a validação de quem vai receber ou não, não é da prefeitura nem do CRAS, é da Dataprev.
6: Ok.
7: Tá?
6: E para a gente fechar, então, a Ângela Santos quer saber se vai ter aumento no valor do Bolsa Família, se existe esta previsão.
7: Esta previsão não é a prefeitura quem responde, é o governo federal.
6: E por enquanto não tem sinalização nenhuma?
7: Por enquanto, não.
6: Ok. Intervalo, a gente volta já.
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4: Gente, já na hora de dar tchau, o tempo voa e claro que espero que a gente possa se encontrar em breve para tirar mais dúvidas sobre o Bolsa Família, mas foi muito produtivo. Eu ainda tenho uma pergunta para Elisa, que é da Prefeitura do Recife, mas enquanto isso quero agradecer. Doutor Rômulo Saraiva, obrigado, até a próxima.
5: Obrigado, querida. Prazer estar aqui com vocês.
4: Sempre bom. Obrigado pelos esclarecimentos. Obrigada mesmo. Doutor Marcos Vinícius também, viu? Até a próxima.
6: Muito obrigado e só uma coisinha. Você pode pedir seus direitos no CRAS, no INSS, mas... procure um advogado da sua confiança, porque você nunca sabe quando vai ter um problema, né? É a mesma coisa, você está doente, você pode se automedicar, mas você pode procurar um médico especialista e cuidar do seu problema. Então, procure um advogado da sua confiança.
4: Muito bem. Elisa Alcântara, a gente ficou devendo aqui os horários do CRAS no Recife, você é do Recife. Como é que funciona para fazer o agendamento no Conecta?
7: Nas segundas-feiras é aberto para o agendamento no CRAS. E se caso a pessoa não estou conseguindo agendar, as vagas acabaram para aquele CRAS de referência, pode ir na central do Cade Único, que é atende demanda espontânea todos os dias aqui na central em Santo Amaro, tá? Então,
4: é na Cabugá aqui?
7: É aqui na Cabugá.
4: Tá, então vamos lá. Toda segunda-feira está acontecendo, então, nesse momento...
7: Isso, toda segunda-feira...
4: Tá lá as fichas.
7: Moro naquele território, né? E aí, dependendo que a gente... Recife é dividido por RPAs, isso, né? Moro naquele território, CRAS de referência. Não consegui, preciso com urgência. Se não conseguir naquela segunda-feira, o agendamento vai para a central do Cade Único, que é atendido com demanda espontânea.
4: Muito bem, obrigada também, viu, Elisa?
7: Com certeza.
4: Até a próxima. Gente, um abraço. Eu já vou encerrar aqui respondendo também o Jarbas Ferreira. Muita gente dizendo que o programa foi super útil e o Jarbas pergunta: esse debate vai ficar disponível para assistir depois? Claro, você pode ir lá ouvir quantas vezes quiser, tirar suas dúvidas no YouTube e também no site da Rádio Jornal. Até amanhã.
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1: Agora em Pernambuco são 12 horas mais 3 minutos. Muito boa tarde para você que está com a gente nesta segunda-feira, dia 18 de maio. Já estamos ao vivo também na internet. Vamos aos destaques de hoje do Edição do Meio-Dia. Tribunal de Justiça de Pernambuco analisa recurso da Frente de Luta pelo Transporte Público contra o reajuste das tarifas de ônibus da região metropolitana. Aplicativo do Bolsa Família ganha novas funcionalidades a partir de hoje. Terminal integrado de Camaragibe é interditado para reforma e ampliação. E ainda, Serasa e Correios ampliam negociação de dívidas do novo Desenrola Brasil. Tudo isso e muito mais a partir de agora no Edição do Meio-Dia, que está no ar.
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1: 12 horas 4 minutos. A gente começa trazendo a movimentação do trânsito no Recife, região metropolitana, começando pela Zona Sul, a Avenida Boa Viagem, a partir do encontro com a Rua Antônio Falcão, até o Polo Pina, fluindo tranquilamente sem maiores complicações. Já Antônio Falcão em si, com trânsito intenso neste momento na Zona Sul da capital pernambucana. A Herculano Bandeira flui de forma moderada neste momento. E Antônio de Góes flui tranquilamente sem maiores complicações. Indo para a área central, a Avenida Engenheiro José Estelita fluindo tranquilamente neste momento. Já o Cais de Santa Rita flui tranquilamente no sentido Marco Zero, mas voltando por trás do Recife Expo Center, trânsito intenso, muita retenção, como já é de costume ali por trás. Vamos agora a outro ponto da área central do Recife, Rua 3 de Maio, fluindo de forma moderada neste momento. Indo para a Zona Norte da capital pernambucana, a Avenida Conselheiro Rosa e Silva, com movimentação intensa no trecho compreendido ali entre o Hospital dos Servidores até o cruzamento com a Rua Alberto Paiva. Depois, o fluxo segue tranquilo, tranquilo até o cruzamento com a Padre Roma. Mais adiante, na estrada do Arraial, trânsito moderado. Neste momento, meio-dia, 6 minutos em Pernambuco. O Tribunal de Justiça de Pernambuco analisou há pouco o recurso apresentado pela Frente de Luta pelo Transporte Público de Pernambuco contra o reajuste das tarifas de ônibus da região metropolitana do Recife. Quem acompanhou a movimentação e traz os detalhes ao vivo é o repórter Bruno Araújo. Oi, Bruno.
2: Oi, Vitor. Boa tarde a você, boa tarde aos ouvintes aqui da Rádio Jornal. O Tribunal de Justiça de Pernambuco julgou no fim da manhã desta segunda-feira um recurso da Frente de Luta pelo Transporte Público para suspender novamente o aumento das passagens de ônibus na região metropolitana do Recife. O julgamento no Palácio da Justiça, no centro do Recife, contou com a participação de 17 desembargadores. O relator foi o presidente do Tribunal de Justiça de Pernambuco, o desembargador Fran

0: uma revisão da inflação. Caso o reajuste não acontecesse, segundo o procurador, 326 trabalhadores rodoviários seriam demitidos. Já o advogado Pedro Joseph, da Frente de Luta pelo Transporte Público, se posicionou contra. Ele questionou a legalidade da reunião do Conselho Superior de Transporte Metropolitano, que aprovou esse aumento. Sonora do advogado Pedro Joseph, ele falou das irregularidades e falou também dos argumentos que foram defendidos aqui pelo procurador.
1: Nós tínhamos conseguido eliminar na primeira instância, suspendendo o aumento de passagem, por diversas irregularidades. A falta de cumprimento do prazo regimental para apresentar a proposta, o estado de Pernambuco não apresentou os relatórios de qualidade das empresas de ônibus, nós tivemos dois conselheiros que representavam a sociedade civil que receberam cargos em nomeação no governo Raquel Lira. Então, essas irregularidades levaram a juíza, na primeira instância, a dar uma decisão liminar suspendendo o aumento de passagem. Mas isso poderia o Estado fazer o aumento a qualquer momento, desde que respeitasse o devido processo legal. Então, essa liminar que nós havíamos conseguido suspendendo o aumento de passagem foi derrubada e nós entramos com um agravo, que foi isso que foi julgado hoje aqui pela Corte Especial. Isso significa dizer que o processo judicial acabou? Não. Ainda tem tempo e terá audiência de instrução, provas, terá muita coisa ainda nesse processo.
0: Em janeiro, a juíza Nicole de Farias Neves negou a suspensão do reajuste, mas o governo de Pernambuco recorreu e o então presidente do TJPE, o desembargador Ricardo Paz Barreto, autorizou a volta do aumento. O caso foi analisado pelo órgão especial do tribunal, formado pelos 17 desembargadores mais antigos da corte. Os magistrados mantiveram o reajuste. A passagem continua R$ 4,50 até que ocorra uma nova decisão judicial. Bruno Araújo, Rádio Jornal, Rádio Notícia.
2: Obrigado, Bruno. Agora 12:09. A gente segue falando de economia, porque o índice de atividade econômica, considerado como prévia do desempenho do PIB, o Produto Interno Bruto, teve queda. Hernani Tavares tem os detalhes. Boa tarde, Hernani.
3: É isso mesmo, Vitor. Boa tarde para você. Boa tarde também para quem nos acompanha aqui no Edição do Meio Dia. O Índice de Atividade Econômica, conhecido como IBPCBR e considerado uma prévia do Produto Interno Bruto, o PIB, teve queda de 0,7% em março na comparação com fevereiro. Os dados foram divulgados nesta segunda-feira pelo Banco Central. Apesar da retração no mês, o indicador registrou alta de 3,1% na comparação com março de 2025. O IBCBR funciona como uma espécie de termômetro da economia brasileira. O índice reúne dados da indústria, do comércio, dos serviços e da agropecuária. O cálculo é ajustado para compensar efeitos sazonais, como feriados e férias, permitindo uma comparação mais precisa entre os períodos. Segundo o Banco Central, todos os setores apresentaram queda em março. A agropecuária recuou 0,2%, a indústria também caiu 0,2%. Já o setor de serviços teve retração de 0,8%. O dado reforça a expectativa da desaceleração da economia brasileira neste ano. Tanto o Banco Central quanto o mercado financeiro projetam um crescimento mais moderado nos próximos meses em comparação com os anos anteriores. No trimestre encerrado em março de 2026, em comparação com o trimestre terminado em dezembro de 2025, o IBCBR teve alta de 1,3%. Nos últimos 12 meses, o indicador acumula avanço de 1,8%. Para 2026, fatores como os efeitos da guerra no Irã devem contribuir para desacelerar o crescimento da economia. Segundo especialistas, quanto mais longa e intensa for a crise no Oriente Médio e a alta do petróleo, maior tende a ser o impacto sobre os outros preços. Esse movimento pode aumentar a inflação e dificultar a continuidade da queda dos juros pelo Banco Central. Mesmo após medidas adotadas pelo governo desde o início da guerra do Irã, em 28 de fevereiro, os combustíveis já acumulam alta média de 6,8% no Brasil neste ano. É isso, eu volto com você, Vitor.
2: Obrigado, Hernani. A gente muda de assunto para falar do aplicativo do Bolsa Família, que vai mostrar pendências de usuários a partir de hoje. João Carneiro é quem conta quais são as novas funcionalidades do programa. Boa tarde, João.
4: Oi, Vitor. Muito boa tarde para você. Boa tarde também para quem nos acompanha no Edição do Meio-Dia. Pois é, entre as novidades estão a consulta mais detalhada dos pagamentos, o acompanhamento das parcelas mensais, a verificação das datas de repasse e também a identificação de bloqueios ou pendências no cadastro único. O aplicativo também vai indicar quais medidas precisam ser tomadas para regularizar a situação.

0: avaliação cadastral antes do atendimento presencial no CRAS. A ideia é facilitar o acesso às informações e evitar deslocamentos desnecessários. Outra mudança está na acessibilidade, Vitor. A nova versão tem compatibilidade com o TalkBack, recurso que lê em voz alta os textos exibidos na tela. O extrato de pagamento, as mensagens do programa e o calendário de repasses também foram reformulados para deixar a navegação mais simples. E o calendário já começa a valer para a primeira parcela de maio. A Caixa inicia os pagamentos nesta segunda-feira para os beneficiários com NIS Final 1. No modelo tradicional, os depósitos seguem nos últimos 10 dias úteis do mês, conforme o final do número de inscrição social. Em cidades em situação de emergência ou calamidade pública, o pagamento vai ser unificado, independentemente do final do NIS. A medida vale para localidades em 9 estados, incluindo Pernambuco. O valor mínimo do Bolsa Família é de R$ 600, com adicionais para famílias com crianças, gestantes, adolescentes e mães de bebês de até 6 meses de idade, Vitor. Eu volto com você no estúdio.
1: Tá certo, João. Obrigado por suas informações e atenção, porque com a alta da inadimplência, o Serasa e os Correios ampliam as negociações de dívidas do novo Desenrola Brasil. Assunto para Elis Martins. Boa tarde, Elis.
2: Oi, Vitor. Muito boa tarde para você. Boa tarde também ao nosso ouvinte. Pois é, a Serasa e os Correios anunciaram uma parceria para ampliar o acesso da população às negociações do programa Novo Desenrola Brasil. Agora, consumidores poderão renegociar dívidas presencialmente em mais de 10 mil agências dos Correios espalhadas pelo país. Segundo a Serasa, mais de 7 milhões e 700 mil dívidas estão disponíveis para renegociar, com descontos que podem chegar a 90%. A proposta é facilitar o atendimento para quem tem dificuldade de acesso aos canais digitais ou prefere contato presencial. A parceria é realizada em meio ao aumento da inadimplência no Brasil. Dados da Serasa mostram que o país chegou a 83 milhões e 300 mil inadimplentes em abril, número que representa mais da metade da população adulta brasileira. O valor médio das dívidas passa de R$ 6.800 por pessoa. Para renegociar, os consumidores podem acessar os canais digitais da Serasa ou procurar uma agência dos Correios com um documento oficial, conforme. É isso, Vitor. Eu volto com você.
1: Obrigado, Elisa. Agora 12 horas 15 minutos. Vamos agora para um rápido intervalo. Não sai daí, porque o Edição do Meio-Dia volta já já.
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9: Agora 12h19.
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9: Vamos saber como está a movimentação do trânsito no Recife, região metropolitana, com João Lubambo. Boa tarde, João.
10: Oi, Vitor. Boa tarde para você e para os nossos ouvintes. Eu começo falando da área central do Recife, Avenida Dantas Barreto, com trânsito moderado nos dois sentidos, cenário que se repete na Avenida Conde da Boa Vista, enquanto na Rua João Lira e 13 de Maio o fluxo é moderado, mas flui sem retenções. Vamos à Zona Norte. Quem transita pela Avenida Conselheiro Rosa e Silva enfrenta congestionamento até chegar na Estrada do Arraial, quando o trânsito diminui. Já na Avenida 17 de Agosto, na altura da Praça de Casa Forte, tem bastante lentidão nos dois sentidos. E em Jaboatão dos Guararapes, Avenida Ayrton Senna em Piedade, com trânsito intenso neste início de tarde, complicando a vida de quem vai aos bairros de Candeias e Barra de Jangada. Para quem está indo no sentido Recife, ali na Avenida Bernardo Vieira de Melo, o fluxo é livre, sem retenções, por toda a sua extensão. 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
9: Tá certo, João. Obrigado por suas informações. Agora 12 horas 21 minutos. A gente segue falando de mobilidade, porque o Terminal Integrado de Camaragibe está interditado para mais uma etapa da reforma e ampliação. Os detalhes agora com Max Augusto. Boa tarde, Max.
11: Muito boa tarde para você e para quem nos acompanha na edição do meio-dia. Isso mesmo, essa intervenção carrega um peso histórico. Com investimento de quase 30 milhões de reais, a obra é uma das promessas de mobilidade urbana que foram feitas para a Copa do Mundo de 2014 e que nunca haviam sido concluídas a tempo do Mundial. O objetivo do governo do estado é transformar a estrutura para melhor atender a população. Hoje, o terminal recebe aproximadamente 60 mil passageiros por dia. Com a conclusão dos trabalhos, essa capacidade vai saltar para aproximadamente 72 mil usuários diários. Mas enquanto a obra é realizada, o funcionamento do transporte sofreu adaptações. Como detalha o coordenador de planejamento do Consórcio de Transporte Metropolitano do Grande Recife, Eduardo Soares.
12: Então a gente inaugurou no sábado passado aqui o terminal de paradas de embarque e desembarque, tá? Na qual param aqui 9 linhas das quais 8 vêm dos bairros aqui de Camaragibe e com destino ao centro do Recife. A gente manteve também a integração temporal tanto com ônibus, tanto com o metrô, que está funcionando plenamente. Além daqui das paradas provisórias, o Grande Recife alterou a configuração de um bloco de mais 7 linhas, fazendo alguns pontos de retorno, ou seja, 2 linhas, que são as linhas de Vera Cruz e Araçoiaba, automaticamente eles estão fazendo ponto de retorno na estação de Barreiras, estação do BRT de Barreiras, mantendo também a integração com o metrô e com os ônibus. Uma outra mudança foi em 2 linhas, Matriz da Luz e Muribara. Hoje essas linhas estão fazendo o retorno lá em São Lourenço da Mata, também mantendo a integração tanto com o metrô quanto com o ônibus. E uma última mudança, que foram 3 linhas, Timbi, Santana e Loteamento São Paulo. Essas linhas estão fazendo um retorno lá na estação Elisa Cabral, no centro de Camaragibe. Então, o Grande Recife, ele planejou de forma uma operação que buscasse mitigar o máximo possível essa operação para os usuários.
11: Essas mudanças operacionais vão seguir em vigor até a inauguração oficial da nova estrutura, que deve ser daqui a aproximadamente 1 ano. É isso, volto com você.
9: Tá certo, Max, obrigado por suas informações. E o nosso assunto ainda é mobilidade, porque um levantamento colocou o Recife no topo de um ranking nada positivo, o da capital com o trânsito mais congestionado do Brasil. E quem traz os detalhes é o repórter Henrique Lencastre. Boa tarde, Henrique.
13: Oi, Vitor. Boa tarde para você. Boa tarde também para todo mundo que nos acompanha aqui no Edição do Meio-Dia. Pois é, Recife foi eleita a capital com o pior trânsito do Brasil. Inclusive, a gente bate um recorde, né? A gente supera São Paulo. São Paulo que sempre foi vista, né, com um trânsito bastante complicado em horários de pico. Agora o Recife assume essa liderança, ficando à frente de capitais como Florianópolis, Belo Horizonte e São Paulo. Desce aí algumas categorias, ficando em quarto lugar nesse ranking. E o recifense gasta aproximadamente 130 horas do ano em horários de pico no trânsito aqui na capital pernambucana. Isso representa um desgaste, né? Tanto para a população que precisa se deslocar no transporte público, como também para o trabalhador do transporte público, para motoristas que precisam circular. E esse trânsito caótico do Recife, ele é por diversos fatores. E aí a gente tem essa priorização do transporte individual, como carro, moto, né? O passageiro deixando de usar o transporte público para também usar aplicativos de mobilidade, né? Como aplicativos de carro, aplicativos de moto. E tem também a questão dos semáforos, né? Que muita gente reclama da falta de sincronização dos semáforos aqui no Recife. Então a gente tem exemplos bem práticos, né? A gente tem aí a Avenida Agamenon Magalhães, Mascarenhas de Moraes, Avenida Caxangá, a Herculano Bandeira, Avenida Boa Viagem, Domingos Ferreira. São exemplos práticos desse trânsito caótico do Recife em horário de pico. E aí fica também a reclamação de motoristas de aplicativo, né? Que perdem quase 130 horas do seu ano em congestionamentos aqui na capital pernambucana. Isso impacta diretamente no bolso deles. A gente até conversou com alguns motoristas por lá que não quiseram gravar, mas disseram que realmente isso traz um atraso, né, nas viagens, traz esse impacto financeiro para eles. Passageiros também do transporte público, enquanto a gente estava gravando, estavam mostrando a sua insatisfação aqui na Avenida Agamenon Magalhães. Estavam dizendo, né, que percorriam, demoravam quase uma hora aqui do Recife, ali do bairro da Boa Vista, até chegar mais ou menos em Boa Viagem. Então é uma reclamação que é bem geral para todos os motoristas. E fica aí a busca, né, da população por uma solução para esse trânsito caótico aqui do Recife. Quem sabe futuramente a gente sai desse ranking do pior trânsito do Brasil. Eu volto com você.
9: Tá certo, Henrique, obrigado por suas informações. Agora 12 horas 26 minutos, a gente muda de assunto para falar de habitação. Feira de Imóveis Jaboatão dos Guararapes 2026 começa na próxima quinta-feira com ofertas exclusivas de imóveis. Assunto para Ernesto Pereira. Boa tarde, Ernesto.
14: Boa tarde para você, Vitor, e boa tarde também para os ouvintes ligados aqui na Rádio Jornal. E é isso mesmo, a Feira Imóveis Jaboatão dos Guararapes 2026 vai se transformar no principal centro de oportunidades imobiliárias da região, entre os dias 21 e 24 de maio, que é dessa quinta ao domingo. O evento reunirá mais de 2 mil ofertas exclusivas de imóveis e conta com a participação de grandes construtoras e imobiliárias do estado, além do apoio institucional da Caixa Econômica Federal e da SEAB, que é a Companhia Estadual de Habitação e Obras. O evento será realizado no estacionamento externo do Shopping Guararapes, em frente à entrada para quem acessa pelo Atacadão. O evento tem o objetivo de estimular a comercialização de imóveis regularizados, ampliar o acesso da população às informações sobre crédito habitacional e fortalecer o mercado imobiliário local, contribuindo diretamente para a geração de empregos e renda no município. A programação começa nesta quinta-feira, às 9 da manhã, com a cerimônia oficial de abertura e acesso ao público a partir das 10 horas. Na quinta, sexta e sábado, o funcionamento seguirá até às 10 da noite. Isso mesmo, 10 da noite. Enquanto no domingo, 24, a feira acontece das 10 da manhã às 8 da noite. Volto com você, Vitor.
9: Tá certo, Ernesto. Obrigado por suas informações. Agora 12h28.
6: Brasília.
9: Vamos direto para a capital federal porque Aldo Rebelo mantém candidatura ao Palácio do Planalto, mesmo com o anúncio da filiação e da pré-candidatura de Joaquim Barbosa pelo Democracia Cristã, o ex-ministro Joaquim Barbosa do STF. Assunto para Romualdo de Souza. Boa tarde, Romualdo.
15: Bem, Vitor, por aqui por Brasília, o que a gente tem agora é que o ex-presidente da Câmara dos Deputados, ex-ministro da Defesa e ex-ministro do governo Lula, Aldo Rebelo, que agora está na Democracia Cristã, disse que vai manter a candidatura dele, apesar do anúncio do partido de ter filiado o ministro aposentado do Supremo Tribunal Federal, Joaquim Barbosa, para disputar exatamente o Planalto. Aldo Rebelo disse que já tem feito uma campanha pelo Brasil afora, já tem até expectativas de montagem de equipe, acredite, mas o partido disse que vai chamar Joaquim Barbosa, aquele ministro que presidiu o Supremo Tribunal Federal e que foi o relator do esquema do Mensalão do PT, uma corrupção do início dos anos 2000. Portanto, Aldo Rebelo mantém a candidatura, ou pelo menos a pré-candidatura. Joaquim Barbosa ainda não se pronunciou, mas já se filiou ao partido, Vitor.
9: Tá certo, Romualdo. Obrigado por suas informações. A edição do meio-dia fica por aqui. O programa teve produção de Elis Martins, trabalhos técnicos de Evandro Chaves, Big Alves e Edilson Lima. Você fica agora com o comentário de Edinaldo Santos e, em seguida, o assunto é futebol primeiro tempo com Leonardo Boris. Uma ótima tarde para você, uma excelente semana. Boa segunda e até amanhã. Tchau.
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19: Boa tarde, amigos e amantes do futebol. O Sport ontem perdeu de 2-1 para o CRB em plena Ilha do Retiro. O time rubro-negro foi totalmente dominado pelos alagoanos. O Leão fez uma partida anêmica, trôpega, opaca. Se vencesse, assumiria a liderança da competição, até porque o líder São Bernardo empatou com o Lanterna América Mineiro. O time alagoano, que começou o campeonato muito mal, ele está se recuperando e emendou já 3 vitórias consecutivas com essa contra o Sport. Um time que tem como maestro o jogador Christopher, joga com passes certeiros, rápidos, além de muito senso coletivo, tem esse time do CRB. Já aos 5 minutos, o Sport tirou Marlon, que sentiu uma lesão muscular, e botou Gustavo Maia, que não entregou nada, simplesmente agonizou em campo. Foi muito vaiado pela torcida. Parece que o Sport tinha tomado, gente, uma dose cavalar de sonífero. Uma equipe sonolenta, improdutiva. O Márcio Goiano, que em jogos anteriores fez mudanças acertadas no intervalo, dessa vez resolveu voltar com a mesma equipe e continuou sendo uma equipe envolvida pelo time do CRB. E se não fosse grandes defesas de Thiago Couto, teria tomado mais gols. O goleiro fez o que pôde, mas falhou dando rebote para o gol de Mikael, ex-Sport. O CRB marcou aos 38 minutos com Mikael. Danielzinho fez aos 14 minutos o segundo tempo. O gol do Sport só saiu aos 33 minutos do segundo tempo. Só a partir daí é que esboçou alguma reação. De forma desassossegada, desesperada, foi para cima, tentou o abafa, mas não conseguiu empatar o jogo. O Sport era vice-líder, agora é o terceiro. Foi superado pelo Clube Náutico Capibaribe, que está agora em segundo lugar. Primeira derrota do Sport na Série B. Com o resultado, o Sport permanece com 16 pontos e na terceira posição da competição. O Sport volta a campo pela Série B no próximo sábado, diante do Juventude, fora de casa, às 20h30 da noite, pela 10ª rodada da competição. Antes, no entanto, encara o Fortaleza, nesta quarta-feira, no Castelão, às 21h, pela ida da semifinal da Copa do Nordeste. E o Náutico, minha gente? O Náutico, na sua melhor atuação desta temporada, fez farra e folia em cima do Operário, em Ponta Grossa, goleando o time paranaense por 6-2. Foi a segunda goleada seguida do Náutico. A primeira contra o América, quando goleou por 4-0, e agora 6-2 na equipe do Operário. Mais uma vez, o ímpeto ofensivo, né, do time Timbu foi muito bem impulsionado e arrasou o sistema defensivo do Operário. Sistema tático do Náutico, quando funciona, dá certo, né? Na pressão, jogando o tempo todo com a bola no campo do adversário. 10 gols marcados em apenas 2 jogos. Melhor ataque da Série B ao lado do líder São Bernardo. Ambos com 15 gols. No início do jogo, o Operário mostrou mais presença ofensiva, começou melhor e aos 7 minutos saiu na frente do marcador com o atacante Pablo, ex-Sport, que aliás fez um golaço, um gol de letra, 1-0 Operário. Os alvirrubros reclamaram, e com razão, do juiz, que não marcou uma falta em cima de Vinícius no início da jogada que resultou o gol do Operário. Aí eles fizeram 1-0. O Náutico poderia ter tomado mais gols, mas Muriel, outra vez, um dos melhores do jogo, fez defesas mirabolantes. E o Náutico não se abalou, muito pelo contrário, o time cresceu de produção e ainda no primeiro tempo virou o placar para 2-1. Vinícius, que teve mais uma vez uma atuação exuberante, para mim foi o melhor de campo, ele correu pelo lado direito em deslumbrante aceleração, cruzou e Derek finalmente balançou as redes. Entrou de carrinho na bola e empatou o jogo, Náutico 1-1. Mas logo depois do gol de empate, por azar, né, o Derek sentiu dores na coxa e foi substituído por Paulo Sérgio. Exatamente pela saída do jogador Derek. Quando a partida já estava nos acréscimos do primeiro tempo, o atacante Vinícius dá mais uma assistência decisiva. Dessa vez pela esquerda, em outro belo cruzamento, o lateral Reginaldo acerta um tiro fulminante e balança a rede aos 46 minutos. Vitória do Náutico no primeiro tempo pelo placar de 2-1. No segundo tempo, o Náutico foi totalmente dominante. Tomou conta da bola e do jogo, ampliou o placar para 3-1 com gol de Vinícius aos 8 minutos do segundo tempo. Aos 12 minutos, o Operário perdeu uma oportunidade incrível e aos 17, Júnior Todinho de cabeça botou a bola para dentro depois de um cruzamento de Paulo Sérgio. Aí o jogo virou farra e folia, 4-1 para o Náutico. No lance seguinte, o assoprador de apito marcou um pênalti, na minha opinião, inexistente, e aos 22 minutos, Busquila, de pênalti, faz o segundo gol do Operário. Mas o Náutico não deixou o Operário comemorar. Aos 23 minutos, Dodô aumentou a goleada para 5-2. O jogador Berto, depois do Operário, foi expulso, depois de levar 2 cartões amarelos por reclamação. E nos acréscimos, Paulo Sérgio faz o 6º gol do Timbu, placa final 6-2, show de bola do Clube Náutico Capibaribe. O Náutico assume a vice-liderança da Série B, a equipe chega a 16 pontos, um a menos que o líder São Bernardo, que empatou com o Lanterna América Mineiro. E o Náutico volta a campo diante do Cuiabá no dia 22 de maio, às 19 horas, nos Aflitos. Para encerrar, o Santa Cruz ganhou mais um jogo. Ganhou mais um na terceirona. A vítima foi o Volta Redonda do Rio de Janeiro. 2-0 placar final. Foi a segunda vitória seguida do Tricolor, mas o desempenho coral ainda é muito fraco, ainda é muito preocupante. O Santa mexeu no placar aos 8 minutos. Escanteio batido por Zé Mário. Pedro Favela aproveita e faz de cabeça. Santa 1-0 aos 13 minutos. O juiz, inclusive, nesse tempo de 13 minutos, expulsou o jogador Bruno Barra do Volta Redonda. Ele chutou Everaldo, caído no chão, sem bola, e recebeu o vermelho. Mesmo com um jogador a mais, o Santa teve pouca inspiração. Everaldo e Thiago Marques tiveram chance de ampliar o placar, mas falharam na finalização. O Volta Redonda, um time tecnicamente muito fraco, mesmo com um a menos, teve uma chance de empatar o jogo, mas não finalizou muito mal também. O Santa volta para o segundo tempo com o mesmo ritmo do primeiro tempo, muita posse de bola, mas criando pouco ofensivamente. Logo aos 5 minutos, Marquinhos obriga o goleiro Felipe Avelino a fazer uma defesa arrojada. O placar de 1-0 persistia e incomodava o torcedor tricolor. Era preciso fazer mais um gol para não correr riscos. E aos 35 minutos saiu o gol que definiu o placar. Ronald cruzou para Marquinhos, ele dominou bem e botou a bola nas redes, 2-0 para a equipe coral. Com esse resultado, o Santa soma agora 10 pontos na tabela de classificação, ocupando momentaneamente a 9ª colocação. O Santa vai ficar de olho agora no tropeço de outros adversários nas próximas rodadas. No geral, o Santa tem 3 vitórias, 1 empate, 3 derrotas e subiu na classificação. O tricolor volta a correr atrás da bola no próximo sábado, diante do Maringá, em jogo fora de casa, às 7h30 da noite, pela 8ª rodada da competição. É isso aí, minha gente. Muito obrigado a todos. Sigam aqui na programação da Rádio Jornal. Vai começar agora o primeiro tempo do Assunto é Futebol. Comando Leonardo Boris. Boa tarde, Recife. Boa tarde, Brasil.
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21: Leonardo Boris. Olá, meu querido amigo, olá, minha querida amiga, alegria, satisfação, está começando mais uma semana ao seu lado. Obrigado pela audiência. 18 de maio de 2026. Hoje é segunda-feira e dia de convocação da Seleção Brasileira para a Copa do Mundo. E você acompanha tudo com o Escrete de Ouro do Rádio a partir das 5 da tarde. Edinaldo Santos, tô nessa parada, João Vitor Amorim e Igor Moura. Na cola da Seleção. Façam suas apostas. 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Vamos gerar manchetes que serão notícia no assunto é futebol. Primeiro tempo.
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21: Letícia Carneiro.
1: Após goleada sobre o Operário, o Náutico conquista o G2 da Série B. O Timbu tem o melhor ataque da Série B ao lado do São Bernardo. Os atacantes alvirrubros Derek e Vitor Andrade passarão por avaliação do departamento médico.
21: Dinâmico, Igor Moura.
22: E após segunda vitória consecutiva na Série C, elenco coral se reapresenta hoje nas Repúblicas Independentes do Arruda. Santa, que dormiu no G8 após vencer o Volta Redonda, já está na décima colocação com o desenrolar da sétima rodada da Série C. Tricolor de olho hoje em dois jogos que podem fazer com que Santa caia para a 11ª posição na classificação. Técnico Christian de Souza, 100% de aproveitamento no comando coral, perde dois atletas para o duelo em Maringá, mas deve ganhar pelo menos outros dois jogadores.
21: Valei Santos.
23: E numa noite que nada deu certo na Ilha do Retiro, Sport perde invencibilidade, perde a liderança da Série B e perde posições na tabela de classificação. Agora o foco é Copa do Nordeste na próxima quarta.
21: Pela Série B, o complemento da rodada, Ponte Preta e Londrina. Pela Série C, como Igor Moura disse em manchete, hoje tem Botafogo da Paraíba e Inter de Limeira, Confiança e Maranhão. E pela Série D, Uberlândia e Betim. Aliás, pela Série D, no grupo A8, o Central empatou com o Maguari em 0-0. E pelo grupo A9, o Retrô de Virada venceu decisão por 2-1. Com os trabalhos técnicos de Big Alves, Edilson Lima, o aniversariante de ontem, e também Evandro Chaves. 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
4: Na capital pernambucana, 10 minutos faltando para uma hora.
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4: Agora em destaque, a 9ª rodada da Série B, que começou no sábado. São Bernardo 1, América Mineiro 1. Náutico, daqui a pouco Letícia Carneiro conta. 6-2 em cima do Operário em Ponta Grossa. No Ailé Pinheiro, na Serrinha, o Goiás derrotou o Botafogo de Ribeirão Preto por 1-0. O Cuiabá empatou com o Novo Horizontino em 0-0. O Atlético empatou com Juventude em 1-1. Esse jogo aconteceu ontem. Ontem também, Vila Nova 2, Avaí 0. Ceará 2, Fortaleza 1 de virada. Criciúma 1, Atlético Goianiense 1. Sport 1, CRB 2. O Alex Santos conta daqui a pouco como foi. E o complemento hoje, Ponte Preta e Londrina. Sapateou em cima do Operário de Ponta Grossa. Quem conta tudo é Letícia Carneiro.
5: Boa tarde para você que está ligado no Assunto é Futebol Primeiro Tempo. O Náutico, que no último sábado venceu o Operário de Várzea Grande jogando fora de casa com uma goleada fantástica pelo placar de 6-2. Conquistando assim o G2 da Série B, com 16 pontos conquistados até aqui. Os gols alvirrubros foram marcados por Derek, Reginaldo, Vinícius, Júnior Todinho, Dodô e Paulo Sérgio. Em 2 jogos, o Timbu somou 10 gols marcados com seu ataque poderoso. Dentre os goleadores, Vinícius soma 3 dos últimos gols feitos pelo Timba. Com a mesma pontuação que o seu rival, o Sport, o Náutico está em vantagem pelos números de gols feitos. O alvirrubro com 15 gols marcados até aqui contra 14 do Leão da Ilha. Tendo assim o melhor ataque da competição ao lado do São Bernardo, que lidera atualmente a Série B. Após a chegada em Recife, na tarde do último domingo, a delegação alvirrubra se reapresentou no CT Wilson Campos na manhã desta segunda-feira, já em preparação, visando a partida contra o Cuiabá nesta sexta. Ainda hoje, o departamento médico do Náutico vai avaliar a situação do atacante Derek. substituído na última partida após sentir a posterior da coxa esquerda. E também do atacante Vitor Andrade, que sofreu uma pancada no tornozelo. Além disso, ainda esta noite, o Náutico vai liberar a venda de ingressos para o público geral para a partida diante do Cuiabá nesta sexta-feira. O jogo será válido pela 10ª rodada da Série B e os ingressos custam a partir de R$ 30,00. Vale lembrar que o check-in já está liberado para os sócios. A partida será no Estádio dos Aflitos e a bola rola a partir das 7 horas da noite. Agora vamos ouvir o técnico do Náutico, Guilherme dos Anjos, falando sobre a análise feita do Operário de Várzea Grande na preparação para a partida.
6: O Operário é um time que tem um primeiro tempo muito forte, né? Salta também pressão, mas tem um pouco mais de dificuldade no decorrer do jogo, nesses saltos de pressão, acho mais por característica da equipe do que por condição, característica dos jogadores individualmente. Então a nossa análise foi: esse adversário não pode compactar dentro do nosso campo, porque tem bola parada excepcional, com iniciação, e apesar de não ser um time alto, eles trabalham muito bem a bola rápida e uma questão de posicionamento dentro da grande área que gera uma dificuldade muito grande. Eles tentam travar o goleiro, né? Teve falta em cima do Muriel, na minha opinião, mas independente disso, é muito do jogo, existe uma dificuldade, né? Criada pelo adversário nesse sentido. Trabalhamos muito essa questão de bola parada, trabalhamos muito também como a gente saltaria pressão nesse adversário. Caso eles saíssem com três, com o Índio por dentro, o João Paulo por fora e o Klaus por fora também, a gente saltaria com os beiradas, Derek saltando em cima do central, o nosso centroavante no caso, saltando em cima do central, e o Dodô trabalhando entre os dois volantes que dão pé pra caramba pra jogada, e ele usa muito esse homem por dentro. Quando ele faz a saída sem o Índio na saída de três, que ele faz o Índio por dentro, a gente viu, por exemplo, no jogo do Fluminense, eles usam muito esse homem. O Índio acabou... É um jogador interessante, técnico, mas a gente tentou saltar pressão, tanto por dentro, né, quando eles trabalhavam com esse volante ali, quanto por fora. E a ideia é assim, tirar esse adversário longe do gol. Sempre que chegou perto do nosso gol, que compactou dentro da nossa equipe, adversário perigoso, né? A gente pôde ver o número de situações com clareza que eles criam. Mas acho que vendo posse de bola, vendo o tempo que a gente passa no campo ofensivo do adversário, nós fomos superiores nesse sentido e conseguimos incomodar muito esse adversário. E eu preciso mencionar o mérito muito grande do trabalho da semana dos nossos atletas, que foi uma diferença massiva na condição física e no abafa realmente que a gente deu nesse adversário. Então a gente criou, e a gente cria, é natural da nossa equipe, a gente cria uma dificuldade física do jogo muito grande, né? E a nossa equipe tem uma boa sustentação, acho que isso foi um grande diferencial. Além, naturalmente, da questão técnica, você ter inúmeros atacantes fazendo gols com plasticidade, gols daquilo que a gente observa no treino, mas muitas vezes tem dificuldade de uma transferência para jogo. Fico feliz, mas é mais uma etapa do campeonato que vai devagar determinando aquilo que a gente vai buscar. Isso é uma coisa que eu trabalho em conjunto com o professor muito, com o elenco. Não tem empolgação, assim como não teve jogo passado, mencionamos a mesma coisa, viemos para cá com o objetivo e conseguimos os 3 pontos. Estamos agora em segundo colocado, mas etapa a etapa que a gente vai construir realmente o que a gente vai buscar na temporada.
5: E você ouviu a palavra do técnico Guilherme dos Anjos do Náutico aqui no Assunto é Futebol Primeiro Tempo.
4: Obrigado, Letícia Carneiro. E pela Série C, os jogos da 7ª rodada. Ipiranga 1, Maringá 4.

0: Santa Cruz 2, Volta Redonda 0, Igor Moura conta já já. Figueirense 0, Itabaiana 1, Floresta 3, Amazonas 2, Ferroviária 1, Brusque 0, Caxias 2, Paysandu 0, Anápolis 1, Barra 1, Guarani 1, Ituano 3 e hoje o complemento com Confiança em Maranhão e Botafogo da Paraíba e Inter de Limeira. Agora 3 minutos faltando para uma hora. O dinâmico na jogada, Igor Moura.
1: Fala, amigo, forte abraço para você, boa tarde, um abraço para todo mundo ligado aqui no Assunto é Futebol. Primeiro tempo e passada a vitória sem sobressaltos ou sustos diante do Volta Redonda pelo placar de 2-0 no último sábado, para um público de pouco mais de 12.200 torcedores, né? O Santa Cruz abriu logo o placar com um gol de cabeça do Favela aos 8 minutos de jogo. 2 minutos depois, o Bruno Barra, capitão do Volta Redonda, levou um vermelho direto do árbitro depois de agredir o Everaldo. Aí tudo ficou mais fácil pro tricolor, né? Que cozinhou o jogo, com muito pragmatismo, rodou a bola para um lado, para o outro, chegou até a irritar parte da torcida, né? Porque não quis matar logo a partida, que estava à mercê do Santa Cruz, até que numa jogada do Ronald pela ponta direita aos 35 minutos do segundo tempo, e Marquinhos fuzilou o goleiro Avelino do Volta Redonda, dando números finais. A vitória coral pelo placar de 2-0, segunda vitória seguida, tricolor na Série C, já tinha vencido a Inter de Limeira jogando em Limeira na semana passada. Após o jogo, Santa Cruz chegou aos 10 pontos na classificação e dormiu no G8, né? Pela primeira vez depois daquela sequência de derrotas, né? O Santa Cruz foi frequentador do G8 nas duas primeiras rodadas da Série C e quando teve a sequência de derrotas, o Santa ficou distante do G8, lugar que o Santa frequentou após vencer o Volta Redonda. Porém, com os resultados de ontem, o Santa foi ultrapassado pelo Ituano, que venceu o Guarani em Campinas, e também foi ultrapassado pelo Caxias, do técnico Marcelo Cabo, que venceu o Paysandu também no dia de ontem. Hoje, o tricolor vai ficar ligado nos dois jogos que complementam essa sétima rodada da Série C do Campeonato Brasileiro. O tricolor do Arruda vai ficar ligado em Confiança e Maranhão, que se enfrentam em Aracaju, na Arena Batistão, às 8 da noite, e o Maranhão, para ultrapassar o Santa, ele precisaria, nesse jogo específico, pontuar. Um empate ou uma vitória maranhense do técnico Gerson Testoni faria com que o Santa caísse para a décima posição em meio a essa sétima rodada. E tem outro jogo, Botafogo da Paraíba e Inter de Limeira. O Botafogo da Paraíba do técnico Marcelo Fernandes, que chegou a negociar com o Santa, pressionado. 3 vitórias seguidas, recebendo no Almeidão a Inter de Limeira. E esse jogo, o Santa só perde posição se a Inter de Limeira vencer em pleno Almeidão em João Pessoa. Se der empate ou se o Belo ganhar, aí o Santa continua à frente da Internacional de Limeira. O tricolor do Arruda, que tem hoje reapresentação do elenco, né? À tarde no Arruda, amanhã tem mais treinamento. Santa Cruz, ao contrário da semana passada, vai ter aí semana toda livre e aberta pro técnico Christian de Souza trabalhar o elenco, visando o duelo de sábado no interior do Paraná diante do Maringá, um time completamente irregular nessa série C, né? Nas duas últimas rodadas, o Maringá conseguiu levar 5-0 em casa do Guarani e nessa última rodada foi a Erechim visitar o Ipiranga e fez 4-1 na equipe gaúcha. Portanto, irregularidade é a marca desse Maringá. Pro jogo de sábado, Christian de Souza não poderá contar com o meia atacante Vitinho, que tomou o terceiro cartão amarelo, e não vai contar também com o Everaldo, que também foi amarelado pela terceira vez na Série C e vai cumprir a automática. Em contrapartida, o Santa deve ganhar o Thiago Enes para a lateral direita, né? Parar de improvisar nessa posição. E o Santa também vai ganhar o Matheus Vinícius, que por precaução, depois de ter um leve entorse no joelho, no jogo passado em Limeira, foi vetado pelo DM nesse jogo contra o Volta Redonda, mas voltará a treinar já a partir do dia de hoje. Fica a dúvida se Regis vai reunir condições físicas de viajar com a delegação. A gente escuta aqui agora Christian de Souza falando sobre esse primeiro contato que ele teve com a torcida do Santa. Se ele teve uma certa ansiedade para estrear no comando coral e ter de perto o apoio da massa tricolor nessa vitória contra o Volta Redonda.
2: Cara, eu fiquei muito feliz quando recebi o convite para vir trabalhar aqui. Eu sei da grandeza desse clube. Eu sei o quanto esse clube pode nos proporcionar coisas muito interessantes daqui para frente. Tá? Já, como já tinha te dito, eu vim jogar aqui uma semifinal de Copa do Nordeste com o Ceará em 2016, era no Arruda. Eu vim jogar aqui com o Paraná Clube em 2017. Eu vim jogar mais umas duas ou três vezes aqui na Arena. Então eu sei da força, do quanto o torcedor aqui é importante e faz a diferença. Mas o torcedor precisa ver no seu time brilho, competitividade, brigar por cada bola. E isso os nossos jogadores já estão demonstrando. Então eu tenho certeza que a gente vai criar essa sintonia, já está criando ela. E vamos passar por cima das adversidades. Vai ter muita coisa difícil ainda pela frente. Nosso caminho é árduo, mas junto com o nosso torcedor a gente fica muito forte dentro de casa.
1: Tá aí, portanto, palavras de Cristiane Souza conversando aqui conosco no Assunto é Futebol. Primeiro tempo.
0: Obrigado, Igor Moura. 1:03. Já já tem Ralf de Carvalho comentando aqui no Assunto é Futebol. Primeiro tempo. Na sequência também tem o Assunto é Futebol. Segundo tempo. E hoje tem para você, a partir das 5 da tarde, na cola da seleção, Reginaldo Santos, João Vitor Amorim, Igor Moura, todo o Escrete de Ouro estará junto, levando até você a informação da tão esperada convocação da seleção brasileira por Carlo Ancelotti. E aí você faz as suas apostas, faça a sua lista. 1:04. Não foi legal. Não foi legal ontem na Ilha do Retiro, e um público de mais de 18 mil torcedores. 18.444 torcedores. O Alex Santos, que corre com a notícia, conta tudo.
3: Valeu, meu amigo. Valeu. Muito boa tarde para você, boa tarde para todo mundo que acompanha o Assunto é Futebol, primeiro tempo. E numa noite que nada deu certo para o Sport, jogando ontem na Ilha do Retiro, perdeu para a equipe do CRB por 2-1. E uma derrota que acabou tirando de uma vez só a invencibilidade leonina na Série B, a liderança, e ainda fez com que o Sport perdesse posições na tabela de classificação. Os gols da equipe do CRB foram marcados no primeiro tempo. Mikael fazendo prevalecer a lei do ex, e Danielzinho. O gol do Sport foi marcado pelo Pedro Perotti no segundo tempo. A única coisa positiva desse jogo, podemos dizer, é a artilharia do Pedro Perotti, que nesse momento é um dos principais artilheiros da competição, com 5 gols marcados. Mas falando na tabela de classificação, o Sport que poderia terminar a rodada na liderança isolada da Série B, caso tivesse vencido o Galo da Pajuçara. Só que, com o resultado adverso, o Sport perdeu posições na tabela. Nesse momento, o Leão da Ilha, ele é o terceiro colocado com 16 pontos conquistados. O mesmo número de pontos do Náutico, só que o Sport perde na questão do critério de desempate para a equipe alvirrubra no quesito vitórias. 5 vitórias do Náutico contra 4 do Sport. O São Bernardo continua na liderança com 17 pontos. E com a derrota do Sport, que era a única equipe invicta na competição, a Série B não tem mais nenhum time que não tenha perdido. Um primeiro tempo confuso, onde o Sport não conseguiu render bem, perdendo inclusive o atacante Marlon ainda aos 7 minutos do primeiro tempo, saiu machucado. Quem entrou em seu lugar foi o Gustavo Maia, que não acrescentou absolutamente nada. Inclusive, foi um dos jogadores que a torcida pegou no pé. O próprio técnico Márcio Goiano admitiu que a opção de colocar o Gustavo Maia e não o Yuri Castilho foi uma decisão dele, mas nas entrelinhas já deixando entender que a escolha não foi muito boa, porque o Gustavo Maia acabou sendo substituído no segundo tempo. Mas falando ainda do jogo, vamos ouvir o que falou o atacante Pedro Perotti, um dos poucos que se salvaram na noite de ontem.
4: Muito triste, né, pelo resultado. Primeiro tempo, eu vejo que foi muito mérito do adversário do que demérito nosso. A gente teve dificuldade de encaixar. No intervalo a gente conseguiu corrigir, o professor colocou os pontos que a gente precisava melhorar e para a gente melhorar na partida. E foi o que aconteceu. Eu vejo que o segundo tempo foi totalmente diferente, por mais que eles tiveram um pouco de volume também, mas a gente conseguiu igualar um pouco mais a partida e a gente ficou muito perto. A gente acabou tomando o segundo gol, isso também dificultou a nossa reação. Quando a gente fez o 2x1, a gente ficou perto de fazer esse 2x2 e seria um ponto importante para a circunstância da partida.

0: acertou ali os encaixes, a gente evoluiu no jogo, acabou tomando 2-0, e aí ficou mais difícil a gente buscar. No final a gente fez 2-1, teve volume, mas acabamos que não conseguimos dar a volta por cima. Agora é trabalhar, ver o que a gente precisa melhorar. Quando a gente ganha, não está tudo certo, quando a gente perde também não está tudo errado, então a gente precisa ter cabeça fria e entender o que a gente precisa melhorar para evoluir na competição.
1: Agora o foco é Copa do Nordeste. Na próxima quarta-feira, o Sport vai encarar o Fortaleza pela primeira partida da semifinal da competição. O jogo acontece no Castelão às 9 horas da noite. E o técnico Márcio Goiano vai poder contar com jogadores que não atuaram ontem. Não tem nada a ver uma competição com a outra, mas na verdade, no conjunto, importa e muito, que é o caso do zagueiro Marcelo Aju e também do atacante Cristian Barleta. Destaques do esporte para o assunto é futebol, primeiro tempo.
2: 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Agora 1:09.
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1: Na capital pernambucana, 1:13.
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2: Leonardo Borges.
1: Vamos girar com os repórteres do escrete de ouro do rádio. Letícia Carneiro.
3: A base alvirrubra entra em campo nesta tarde para a finalíssima da Copa Pernambuco Sub-20 contra o Retrô. A bola rola a partir das 3 horas no Estádio dos Aflitos, em jogo único.
1: Dinâmico, Igor Moura.
4: Isso, voltando para dizer que se o Santa Cruz, depois de vencer em Limeira, teve apenas 3 sessões de treinamento, né? 3 dias para treinar e se preparar para o duelo diante do Volta Redonda, dessa vez o Santa vai ter 5 dias de preparação para o duelo. Ontem foi folga geral para os jogadores recuperarem e o Santa vai ter de segunda até a sexta-feira treinamentos e a viagem para o interior do Paraná para o duelo diante do Dogão, o Maringá. Hoje na quinta colocação da Série C, com 2 pontos à frente do Santa Cruz.
1: O Alex Santos.
5: E depois da derrota de ontem, jogadores do Sport se representando hoje à tarde, já de olho nos trabalhos para o primeiro jogo da semifinal da Copa do Nordeste.
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1: Vem aí o comentário de Ralph de Carvalho, Bola de Ouro, que diz todas as verdades. E na sequência, o assunto é futebol. Segundo tempo.
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8: Minha gente, claro que perder em uma competição de 38 rodadas é normal. Nenhuma equipe vai atravessar toda a competição só ganhando. Vai perder, vai empatar. Mas as razões da derrota precisam ser esclarecidas. No caso do Sport ontem, a apatia do time no primeiro tempo tem uma razão direta com a escalação. Todos sabíamos que a ausência de Barleta, que cumpria suspensão pelo terceiro cartão amarelo, seria sentida, porque Barleta é hoje o melhor atacante do Sport. O ataque ontem foi escalado com jogadores que não renderam e que não vinham rendendo. Cleisson, Marlon e depois Gustavo Maia. No lugar de Marlon, que se contundiu com 7 minutos de jogo, entrou o Gustavo Maia. O ataque poderia ser melhor se o técnico Márcio Goiano tivesse lançado Yuri Castilho desde o início, na formação, inclusive, do time titular. Mas, passado isso, surgiu essa chance de entrar no lugar de Marlon. Deveria ter entrado com o Yuri Castilho ao invés de Gustavo Maia, que vem jogando mal há muito tempo, e o técnico sabe disso. Se ele tivesse colocado Yuri naquele início de jogo, a coisa poderia ter sido diferente. Mas aí vem o primeiro erro. O treinador queria manter o vestiário na mão, que é uma preocupação da maioria dos treinadores, de agradar a todos. Então, pensando nisso, o técnico resolveu dar uma chance a Gustavo Maia. Ele pensou em contentar jogadores ao invés de se ligar nas necessidades do time do Sport. O Sport estava agonizante, lento em campo e precisava de um jogador dinâmico, veloz, que enfrentasse um contra um na zaga do CRB. Esse jogador, na ausência de Barleta, seria Yuri Castilho. Mas o goiano admitiu que queria dar essa chance a Gustavo Maia. Só que depois teve que tirar o Gustavo Maia, porque ele não resolveu e até piorou. Não conseguia controlar a bola. E aí teve que entrar com Yuri Castilho no lugar dele. O jogo acelerou. Colocou o Sport no ataque, o que rendeu pelo menos o gol de honra feito por Perotti numa jogada também de Yuri Castilho. Outro erro do treinador: esperar demais para mudar o time. Depois de ver a equipe jogar mal todo o primeiro tempo, esperava-se que o Sport voltasse do intervalo já turbinado, e não foi isso que aconteceu. Nós estamos expondo aqui alguns erros do técnico Márcio Goiano. Mas não foi apenas o Márcio Goiano que errou. O time estava errando. Mas ontem teve muito mais. O conjunto não funcionou, porque o individual fracassou. Foi uma partida fraca de muita gente. Biel jogou mal. Depena jogou mal. Cleison e Gustavo Maia jogaram mal. Além da defesa do Sport, que estava errando na saída de bola. E o principal de tudo foi que o CRB jogou bem, intenso, equilibrado, finalizador, com Mikael jogando muito bem na ilha, Dadá Belmonte, Christoph, Danielzinho e muitos deles. A defesa teve um comportamento muito bom da equipe do CRB, não permitindo o Sport chutar de dentro da área. E, acima de tudo, a gente viu que essa defesa fazia saída de bola naturalmente, porque o Sport não obstaculava, não marcava alto. Então, o CRB esteve melhor. A vitória do CRB foi conseguida com bom futebol e, por isso, foi justa. Mas aqui fica o registro da primeira derrota do Leão na Série B, o que, acredito, não diminui o que foi conquistado na boa campanha do Leão para chegar a esse terceiro lugar na classificação. São 16 pontos que o Sport conseguiu pontuar, mas as críticas devem ser consideradas para que não se repitam os erros de ontem. Agora o Leão vira a página e vai enfrentar o Fortaleza, que também perdeu ontem para o Ceará por 2-1, mesmo placar da derrota do Sport. O jogo na quarta-feira vai ser pela Copa do Nordeste. O primeiro jogo será quarta-feira, às 21 horas, lá no Castelão, em Fortaleza. E o segundo vai ser na Ilha do Retiro. A gente espera acerto na escalação contra o Fortaleza, porque Barleta e Aju já estarão à disposição, provavelmente de volta ao time. Outro fator: o time do Sport, com poucas mudanças, será praticamente o mesmo. Por isso é que não tem como mudar todos os jogadores. Mas o Sport tem que mudar de atitude, tem que melhorar. E a mudança no ataque é possível para puxar todo o time. Com a entrada de Barleta, se o técnico escalar Yuri Castilho na outra ponta e Perotti centralizado, o Sport estará em campo com seu melhor ataque. Barleta, Perotti e Yuri Castilho são jogadores que jogam com velocidade, dão intensidade ao Sport e que fazem marcação alta para roubar a bola no campo de ataque. Faltou isso ontem, evidentemente. Mas olha, esse ataque do Leão precisa ter atitude como todo o resto do time, porque foi o que faltou contra o CRB. O Sport tem que melhorar. É bem verdade que a campanha ela vinha sendo regular, uma campanha boa, porque o Sport esteve até na liderança da Série B. Mas o que acontece é que quando o time tem um tropeço, quando um time cai, todas as vozes devem dar o grito, evidentemente, para evitar o atoleiro. Então, isso é apenas uma constatação de o que o Sport fez de errado para não fazer mais. E o Náutico, gente, que já coleciona 4 jogos invictos. 1-0 contra o Atlético de Minas, 1-1 com o Botafogo de São Paulo, 4-0 no América Mineiro e agora 6-2 no Operário do Paraná. Ganhou estabilidade, regularidade para fazer o torcedor pensar que este elenco de Hélio dos Anjos tem capacidade de levar o Náutico à primeira divisão. Essa partida com o Operário, ela foi emblemática, porque foi um jogo onde todo time jogou bem. Até Derek quebrou o seu jejum, fez o gol de empate, fez o seu gol e saiu, porque se contundiu. Este gol do Derek foi o que permitiu a virada. O Timbu mostrou a força do seu ataque com destaque para Vinícius. O Náutico fez 10 gols em 2 jogos, 4 no América e 6 no Operário, transformando o ataque alvirrubro no mais eficiente da Série B, ao lado do líder São Bernardo, com 15 gols cada um. Temos também o fato a comemorar de que o Santa Cruz, ainda sem estar com o time acertado, sem jogar bem, já conquistou 2 vitórias. O resultado está aí, a segunda vitória sob o comando de Christian de Souza. Isso animou a torcida. Agora o Santa tem tempo para fazer o time convencer, para que o time possa jogar bem. Obviamente, poderá acontecer algumas trocas. Será, como disse o treinador, o técnico Christian de Souza, o Santa tem que seguir com os pezinhos no chão, que aí vai melhorar. Este é o pensamento do treinador Coral. Uma boa tarde, minha gente. Vem agora Leonardo Borges para comandar o segundo tempo do Assunto é Futebol.
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9: Poucos foram os jogadores brasileiros que desistiram de vestir a camisa da seleção. Em 1999, o meia Leonardo teve divergências com Vanderlei Luxemburgo e acabou não jogando mais pela seleção brasileira naquele ano. Mas em 2001, no entanto, o ex-jogador do Flamengo e do São Paulo voltou ao time, quando o técnico era Felipão.
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1: 1:29, estamos começando o Assunto é Futebol Segundo Tempo, que tem o oferecimento
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1: Ao lado de Haroldo Costa e Ralf de Carvalho, deixa eu cumprimentar. Ralf de Carvalho, boa tarde.
8: Boa tarde, Boris. Boa tarde, Haroldo. Boa tarde a você que ouve a gente.
1: Haroldo Costa, boa tarde, super.
14: Boa tarde, Boris. Boa tarde, Ralf, e para quem nos acompanha.
1: Muito bem, vamos começar então. Hoje parece em clima de novela, fim de novela. Nós vamos saber finalmente quem são os 26 que serão convocados para a seleção na Copa do Mundo deste ano. E hoje tem na cola da seleção, às 5 da tarde. Te convido para participar, audiência. Você vai saber aqui na Rádio Jornal quem são os 26 convocados. Se eu falar a questão do Neymar, já debatemos tanto essa questão. Eu queria fazer um enfoque diferente. Seleção sempre causa aí uma discórdia, claro que é saudável. Eu não concordo, tinha que levar tal goleiro, não, tinha que levar tal goleiro. Você acredita que a gente tem lastro de elenco para ter essa discórdia, como antigamente tinha lastro de jogadores, Haroldo Costa?
14: Olha, Boris, jogadores nós temos. Mas para tanta discussão assim, para brigar pelas posições, não vejo mais esse clima, não. Acho que alguns jogadores, eles são de boa qualidade técnica, eles vestem camisas importantes no futebol do mundo, né? E vão representar aí a seleção brasileira numa Copa, mas a gente não tem mais aquilo que você chamou aí de lastro, de tanta gente brigando por posições, não. É claro que o Ancelotti fez uma análise minuciosa, imagino, de cada atleta que ele vai anunciar logo mais, né? Cada jogador convocado. Ele observou o histórico desse atleta, os números que ele produziu e a possibilidade de encaixar no esquema que ele está pensando de jogo para uma Copa do Mundo. Mas eu não vejo mais aquela geração onde você tem realmente tantos jogadores brigando por várias posições. A verdade é que é um momento diferente, né, do futebol brasileiro. Tem gente boa, sim. Não estou dizendo aqui que a geração é ruim, nada disso. Não vou aqui desqualificar os atletas que vão vestir a camisa da seleção. Mas não é como antes. O Brasil comparado a ele mesmo, né? Claro que a gente não pode ficar mais olhando para o passado e achando que temos aí, como diria nosso Ralf de Carvalho, 11 virtuosos. Não é assim. O nosso time tem jogadores de boa qualidade técnica, de reconhecida qualidade técnica, que estão atuando em camisas que brilham na Europa. A gente vai ver aqui o Vini Júnior, o João Pedro do Chelsea, o Vini Júnior no Real Madrid. São times que estão sempre chegando, estão sempre decidindo, né, competições europeias, mas longe de ser um 11 brilhante. Eu acho que é um 11 da seleção brasileira competitivo dentro de um contexto do futebol mundial, mas a gente não está indo para lá como favorito, não. A gente está indo para lá, para a Copa, como, eu não diria coadjuvante, mas também não temos o mesmo protagonismo de antes. É a camisa da seleção brasileira, é o futebol brasileiro, sempre vai ser visto e respeitado pela sua história, pela história construída ao longo do tempo, pelas conquistas, pelo jeito bonito de jogar, mas nessa Copa de 2026, que começa daqui a 24 dias, o nosso time não está, como diria mais uma vez, vou citar mais uma vez Ralf, catalogado entre os melhores. A França está no outro estágio, né? A Espanha falou muito bem dela, com um time jovem também. A própria Argentina vai trazer de 2022 um certo favoritismo também, né? Não deixa de ter, atual campeão mundial.
15: A Inglaterra.
14: Então, assim, nós estamos aqui nesse contexto, né? Olhando para os outros que estão à nossa frente. Isso significa que a gente não vai ganhar a Copa? Não, isso não significa isso. Mas significa que o nosso time não está catalogado entre os favoritos para ganhar a Copa do Mundo, não.
15: O contexto para você da pergunta vai ser diferente, Ralf. Vamos dividir a seleção em goleiros, zagueiros, laterais, direito e esquerdo, volantes, meias e atacantes. Eu pergunto, onde pode ser aí duvidoso ainda para o Ancelotti? Eu já vou responder com a minha opinião, tá? Goleiro, o terceiro goleiro para mim é uma incógnita. O Alisson vai, o Ederson vai, mas o terceiro goleiro para mim é uma incógnita. A lateral direito para mim é outra incógnita. A lateral esquerda é uma incógnita. A meia é uma incógnita, apesar da falta, e também o centroavante de meio de área. Para mim é uma incógnita. Eu queria a sua opinião, Ralf.
8: Ô Boris, você foi nas posições realmente que a gente sabe quem pode ir, mas não tem certeza que vá preencher como a gente imagina essa posição. Começa ali com o Wesley, pelo lado direito, porque eu tenho por certo, porque foi falado, o próprio Ancelotti deixou escapar, que havia possibilidade de colocar um zagueiro como lateral. Isso é uma demonstração absolutamente clara de que o treinador não se satisfez com os testes de Wesley. Então, ele pensou até no Éder Militão. Aí deu azar, o Éder se machucou. Então, não pode ser. Do lado esquerdo, a gente sabe que o melhor zagueiro na atualidade, zagueiro esquerdo, não é conhecido do Ancelotti, que é o Juba. Ele pode colocar ali o Alexandre, ele pode fazer a mudança que ele pretende. Mas a verdade é que a gente não tem certeza se ele vai optar por Juba, que nem testou, apesar de ter convocado. Então, são as dúvidas da seleção. Mas tem onde não há dúvida também. Por exemplo, não há dúvida de que o miolo de zaga vai ser Marquinhos e o Gabriel Magalhães. Isso poderia ser Marquinhos e Éder, mas a regularidade mostra Marquinhos e o Gabriel Magalhães. Como não se tem dúvida dos volantes, a gente sabe que a posição ela já foi conquistada no coração de Ancelotti por Casemiro e Bruno Guimarães. Então pode o Fabinho, pode o Danilo, que é mais para o meia, e o Paquetá também, mas os dois volantes aí a gente tem como certo decididos. Assim como no ataque, tem nomes que o técnico não pode deixar de levar. Luiz Henrique, Vini Júnior, Rafinha. Agora, fica a suspense. Hendrick, que é um jogador novo. Creio que também não há dúvida com relação a João Pedro. Igor Thiago, pelo que ele fez, pelo que ele demonstrou, creio que está assegurado. Agora tem Gabriel Martinelli, Matheus Cunha. A gente pode Luiz ter uma Henrique. Surpresa por aí. Agora, chegando à sua primeira pergunta, que foi bem respondida aí pelo Haroldo, uma das coisas que coloca o Brasil entre pelo menos 6 favoritos é o fato do Brasil ter 5 títulos mundiais. Então ninguém quer deixar de fora. Pode não achar que o Brasil vai conquistar o título, não vai dar o primeiro nem o segundo favoritismo, mas coloca ali entre os 6, entre os 5. Agora mesmo os computadores estão dando o Brasil como 5º. Passou na frente de Inglaterra e Portugal. Então, é uma coisa que eu acho que é puxada por esse histórico. E porque quase toda grande equipe da Europa tem brasileiros. E aí, isso põe a gente. Mas a seleção não está jogando com essa proposta de ganhar favoritismo.
15: Mais um jogador fora da Copa do Mundo, Haroldo. É o meia atacante Fermín López, da Espanha. Ele fraturou o pé na partida do Barcelona contra o Betis. É mais um jogador que, infelizmente, está fora da Copa do Mundo. Aí, hoje eu estava lendo, e tem sempre as teorias, que eu não digo que são teorias da conspiração, mas são teorias que eu também não sei se são fantasmagóricas, que a FIFA teria solicitado ao Carlo Ancelotti de convocar o Neymar, porque as estrelas estavam se machucando para ele ir à Copa do Mundo. Você acha isso muito, muito anti-realidade, Haroldo?
14: Eu acho. Eu não acho que haveria uma convocação só por isso, não. Eu tenho acompanhado aí nas últimas horas algumas pessoas que estão cravando a convocação do Neymar. E até imagino que apuraram, né? Chegaram a essa informação de que o Neymar estará na lista. Mas o Neymar estará na lista porque o Ancelotti observou que ele fisicamente melhorou, tecnicamente não é mais aquele jogador de antes, mas se aguenta a correria de uma partida de futebol, ele pode vestir a camisa da seleção brasileira. Mas não por esses motivos, essas teorias, né? Leva porque a gente está perdendo o craque, não é isso não. É mais uma questão mesmo de o Ancelotti entender que o Neymar possa ajudar numa Copa do Mundo, que ele possa aparecer. Depois dessa convocação de hoje à tarde, se o Neymar estiver na lista, começa um outro debate, né, Boris?
15: É verdade.
14: Que é, joga ou não joga?
15: É verdade.
14: Vai entrar só no segundo tempo?
15: É interminável.
14: É. Então, assim, de repente, o Neymar reunirá condições até de jogar uma partida inteira, né, numa Copa do Mundo com alta intensidade. Mas aí sairá da cabeça do treinador essa ideia de jogo e a gente precisa esperar o Ancelotti até nos 2 amistosos que teremos, porque o Brasil vai fazer 2 amistosos antes da estreia na Copa. Nesses amistosos estarão em campo o time brasileiro para estrear na Copa, né? Eu não imagino que o Ancelotti vai fazer testes dois jogos antes da Copa começar. Ele vai mandar a campo o seu time titular, o time que ele imagina. Mas eu olhando para o que o Neymar construiu até aqui, ele pode até aparecer na lista. Eu já falei aqui que eu convocaria o Neymar, eu levaria o Neymar. E estão cravando lá, eu já ouvi algumas pessoas cravando, conseguiram apurar essa informação de que o Neymar será convocado. Então, estando o Neymar, nasce um outro debate. Joga ou não joga?
15: Agnaldo Silva, o Carpinense, ele que é de Carpina, um grande autor de novelas, é um enredo de mistério à la Agnaldo Silva. Vai ser interessante, vai ser curioso.
8: Boris, oi. Deixa eu colocar uma coisa aqui.
15: Pois não, querido.
8: Que
15: antes do bloco.
8: Até hoje, a seleção brasileira não consegue infundir confiança e por isso essa choradeira toda com relação a Neymar. É porque nós não temos um meia como já tivemos. Eu não vou falar na Copa de 70, nem naqueles títulos para trás. Eu vou vir para frente. Quer dizer, não temos mais um Kaká no meio de campo. Não temos um Ronaldinho Gaúcho. Ronaldinho Gaúcho foi fenomenal. Rivaldo, Zico. Zico, ele em 86... ele perdeu até pênalti. e cobrança de pênalti, ele, Platini, na Copa de 86. E não foi bem porque estava contundido. Mas eu falo na qualidade desses jogadores. De Zico, de Rivaldo, de Ronaldinho Gaúcho, de Kaká. O meu preferido aqui, sem dúvida, é Ronaldinho Gaúcho, seguido pelo Kaká. Isso nós não temos na seleção. Por isso a gente fica com esse choromingo com o Neymar. Porque Neymar é quem se aproxima. Apesar de que Neymar, em seleção brasileira, ele não tem uma conquista que possa respaldar como a gente tem com Ronaldinho, com Kaká e com os outros, com o Rivaldo. Então, é isso aí que me tira um pouco a confiança, porque time que não tem um bom meia, que não tem um cara para segurar a bola, para fazer o jogo, esse time, quando joga, parece que falta alguma coisa.
15: Então, você aguarde, porque às 17 horas e 5 da tarde, aqui na Rádio Jornal, tem o último capítulo na cola da seleção. Quem vai para a seleção na Copa de 2026? A partir das 5 da tarde, 1h44.
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5: Agora 1h48.
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5: Vamos falar dos nossos times, começar pelo sábado, evidentemente, no balanço das horas. Temos que ser rápidos, mas dá para colocar os três times, o trio de ferro, já que na Série D, o Central, infelizmente, empatou no grupo A8 com o Maguari. Para o Maguari também foi até melhor do que para o Central, e o Retrô de virada derrotou Decisão por 2-1 no grupo A9. Vou começar pelo Santa Cruz, jogo de sábado. O Christian Souza, ele tem uma invencibilidade em 21 pontos, Haroldo. Ele, de 7 jogos disputados, ele ganhou 19 pontos. Ele tem uma invencibilidade, ele estava com 5 jogos com o Amazonas, 4 vitórias e um empate, e 2 jogos com o Santa Cruz. Não é ainda o que a torcida queria chamar de seu, o jogo de Santa Cruz, mas é resultadista, né?
6: É, o time não mudou da água para o vinho, não. Mas tá ganhando, e era isso que o Santa Cruz precisava. Foram 3 derrotas consecutivas, aquele clima negativista, estava uma nuvem pesada, carregada, estava em cima do Arruda. A sensação de que o Santa Cruz ia brigar de novo para não cair, num Z2, só cai em 2, mas aí vem essas 2 vitórias. Elas são importantes demais para resgatar o ânimo, para possibilitar que o Santa Cruz possa respirar, né? Tirar a cabeça debaixo d'água e lutar por outros resultados. Mas tecnicamente tem muita coisa ainda para melhorar. Mas essa Série C também é muito equilibrada, é, né? Uma competição de altos e baixos,
5: altos e baixos.
6: Então vamos ver até onde o Santa Cruz vai. Mas ganhar 2 jogos era tudo que o Santa Cruz precisava nesse momento, Boris.
5: Isso em meio a que Haroldo está falando, o próximo adversário de Santa Cruz demonstra isso. Ele tomou uma sapatada em casa do Guarani por 5-0. O Guarani ontem no Brinco de Ouro perdeu para o Ituano por 3-1 em casa, perdeu para o Ituano. E esse Maringá, que é o adversário de Santa Cruz, derrotou o Ipiranga por 4-0. Quer dizer, é um toma lá da cá.
6: Toma lá da cá, é.
5: Ralf de Carvalho, Santa Cruz ainda não tem esse futebol para chamar de seu, mas os resultados pelo menos animam, né?
7: É, porque ganhando duas sem estar jogando bem. Eu não sei, aquela primeira partida que da estreia do treinador foi contra quem?
5: Inter de Limeira.
7: A Inter de Limeira, ali os deuses do futebol ajudaram o Santa Cruz, né? Um vento de cauda, o goleiro engoliu aquele frangaço, depois o próprio goleiro fez um gol contra. Então, tudo ajudou. Agora, já nesse jogo contra o Volta Redonda, também o Santa Cruz voltou a fazer dois gols e já foi um pouco diferente. Mostrou, por exemplo, que o Pedro Favela, que inclusive fez aquele gol, jogou muito mal a partida anterior contra a Inter, mas se recuperou um pouco, já jogou melhor contra a equipe do Volta Redonda. O Vitinho, que ainda, para mim, no grau de exigência de um espectador, o Vitinho não preenche a função de meia como a gente quer, mas foi melhor do que no jogo contra a Inter. Então, o nome disso é evolução. Um degrauzinho pequeno, baixo, mas melhorando. Então, nessa batida, eu achei até interessante a declaração do técnico Christian de Souza, que o Santa Cruz tem que ficar com os pezinhos no chão, que é para ir conquistando devagar esse entrosamento, esse crescimento. E como, no fundo, o mais importante é o placar, a gente fica aqui brigando porque quer jogo como espetáculo, porque o jogo tem que ser espetáculo para agradar a torcida, mas a gente fica brigando por espetáculo e quando não se tem um elenco pronto para espetáculo, não tem porquê o marcador, o resultado, passa a ser 100% de toda exigência. O Santa Cruz deu uma guinada e está no momento aonde mora, 13º, qual é a posição dele? Vê aí.
5: O Santa Cruz, eu falo com você já.
7: Não, porque eu quero dizer o seguinte.
5: Não, é porque ele caiu de posição. Ele estava no G8, não está mais.
7: É, deve estar na 13ª por ali, vamos ver. Você vê aí. Eu vou dizer o que disse aqui na quinta-feira. O Santa Cruz, ele tem que somar pontos, tem que, por isso que o time precisa melhorar para dar garantias.
6: Santa Cruz é o nono, gente.
5: Nono colocado.
7: Nono. O Santa precisa de 28 a 30 pontos. Ele vai estar dentro do G8. No 28 a 30 pontos, porque a série histórica é essa aí, o ponto de corte.
5: Mas nós estamos no início da sétima rodada ainda. Nós estamos na sétima rodada, Ralf. Fazer
7: Sim.
5: ponto de corte agora?
7: É, para poder lembrar o objetivo. 28 a 30. Agora, tem o ponto de corte para não cair, que não é baixo. É de 22 a 24 pontos, para não voltar a passear na Série D. Então, Santa Cruz tem tempo, como você disse, porque está na sétima rodada, de se preparar. É para justificar o porquê a gente fica falando que não jogou bem, mas ganhou. Porque a gente quer melhor desempenho para atingir esses números que eu passei aqui. E ripa na chulipa.
5: Haroldo, nós fizemos com Sócrates da Silva o jogo do Náutico, e o Náutico, mais uma vez, fez uma partida que orgulhou o torcedor alvirrubro. Eu digo mais uma vez porque já tinha feito contra o Guarani nos aflitos, contra o América Mineiro, perdão, nos aflitos, dando aquela goleada de 4-0. Então, o Náutico, ele segue num ritmo muito bom, né? Frenético, o ritmo do Náutico nessa competição.
6: É, o tipo de vitória que mostra que o Náutico tem um jeito de jogar, né? Com intensidade, dificilmente você vê o Náutico baixando linhas, esperando o tempo passar. Não gosta de jogar assim, faz um, faz dois, faz três, vai estar sempre em busca de gols. Então é um time realmente muito positivo nesse momento. E que desfaz aquela ideia, né? O fora Hélio, aquele clima que foi criado ali depois daquelas derrotas, principalmente para o São Bernardo em casa por 3-0. O Náutico está recuperado, reabilitado e agora inspira confiança, né? Porque tem um jeito de jogar que é audacioso dentro e fora de casa. Então é um momento muito legal do Náutico dentro da competição. A competição é longa. Vai até, são 38 rodadas, tem muito caminho pela frente, mas a ideia é ficar ali, nesse bloco de cima, e morder uma vaga no G6.
5: E para encerrar, Ralf, Tomara que essa derrota do Sport para o CRB não tenha sido o que a gente chama no boxe um soco ponta de queixo para ficar tonto. Mesmo porque o Sport tem uma semana importantíssima pela frente. Quarta-feira tem Copa do Nordeste contra o Fortaleza. É uma semifinal. O Fortaleza perdeu de virada para o Ceará por 2-1. E no sábado tem aí o Juventude, lá em Caxias do Sul. São dois jogos dificílimos, Ralf.
7: A gente espera que o time não desande por isso. E eu também acho que não vai desandar, porque o time do Sport não teve só erros do treinador. O treinador, para mim, errou. Já tinha que ter começado com os melhores. Ele deixou o Yuri no banco. E o Yuri é melhor do que Gustavo Maia, do que o Marlon, do que o Cleison. Depois de Barleta, o melhor ponta passa a ser Yuri. Então, colocar os dois, já que ele tem os dois na mão. Isso foi um erro. Depois, no intervalo, o time tendo pedido socorro no primeiro tempo, porque o Sport estava lento, arrastado, ele voltou com o mesmo time. E só depois que veio o segundo gol, é que ele resolveu turbinar o Sport, que foi para cima mais pelo desespero e pela responsabilidade do que por uma reestruturação tática. Mas viu o time jogar mal, todo, quase todo, porque os principais jogaram mal, Biel, o Depena, partida fraca dos dois, o ataque fraco, Perotti, sem ser municiado, quando foi, fez um gol. Então, eu vi o Sport diferente. Se volta agora, Barleta está com o Yuri Castilho na mão, está com o Perotti na mão, o ataque pode melhorar. E o resto tem que melhorar acreditando que este foi um jogo atípico, que o Sport jogou mal por inteiro. Então, está na hora de voltar à regularidade. Agora, fechando aqui, porque você vai para o comercial, você fala que é a sétima rodada da Série C. Mas a Série C só tem 19 jogos, não tem ida e volta. E faltam 12 jogos. E nesses 12, o Santa Cruz tem que atingir um mínimo de 22 pontos. É por isso que eu estou falando. A hora é essa. Não pegar esse embalo de duas vitórias, que significa uma virada de página, e seguir em frente.
5: Tá legal. Um abraço, Ralf. Um abraço, Haroldo. Vamos fazer um bloco e a gente volta.
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5: Na capital pernambucana, 2:03.
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5: Leonardo Boris. Chegando a rainha da tarde, que é massa. Eu adorei esse quadro do seu programa, no Povo na TV.
16: Assim, por que ele tá dizendo isso?
5: É, porque é massa.
16: Que é massa. Gostou mesmo?
5: Gostei.
16: É o aqui
5: principalmente
16: é massa.
5: Que você tem uma como é que eu vou dizer? Uma certa intimidade com comidas. Então,
16: ou seja, né? Ele tá dizendo que eu gosto de comer bastante.
5: Não, comer bastante não. Você gosta de comer. Gosto, isso, claro. Isso não é vergonha, não.
16: Claro, adoro comer, claro. Um tiquinho dali, um tiquinho daqui.
5: Então, também. Isso não é vergonha, não. Ô, Anny Barreto, antes de você anunciar
16: não,
5: o consultório...
16: Então vamos dizer, diga, o povo que não diga, viu, aqui é diga. Massa, né? O Aqui é Massa, a gente é um quadro que a gente apresenta o que tem de bom nos bairros.
5: Eu acho muito, eu achei muito maneiro.
16: E aí, o que ele viu foi de Santo Amaro,
5: Santo
16: foi?
5: Amaro. Não, eu já tinha visto outros. Mas...
16: O de Santo Amaro eu comi mais.
5: Eu tava lá. É mesmo?
16: Eu comi mais.
5: Aquela costela...
16: Costela no, na brasa na do brasa. Brunão. Poxa, gente. Que coisa boa. Delícia. E aí foi a costela, foi o Guaraná do Amazonas.
5: Isso.
16: Que teve outra coisa que eu comi também, Vici. Agora eu não tô lembrada. Eu comi tanto.
5: É.
16: Ah, mas foi onde eu chego. Tem comida, vamos provar. Por que
5: vamos
16: não?
5: Vamos provar, claro. É. Pô, é mesmo, porque para vender tem que provar, né?
16: Exato, mas bom. E o Guaraná do Amazonas também.
5: É,
16: o
5: pra
16: Guaraná
5: vender,
16: do Amazonas
5: tem que provar.
16: Fica na praça ali, em frente ao Shopping Tacarunda, eu fazendo aqui o merchan. Mas se você chegar lá, você vai dizer assim, ah, o Guaraná do Amazonas, que apareceu na TV Jornal, todo mundo vai saber. Eu esqueci, acho que o nome é seu Eduardo, eu acho que é isso.
5: É massa.
16: Bom
5: muito
16: demais,
5: bem.
16: Muito massa.
5: Você, numa resposta simples e objetiva, você hoje é a Carla Ancelotti. Você convocaria Neymar, sim ou não?
16: Sei não. Posso passar? Não sei. Eu iria perguntar, sei lá. Veja, eu não sou muito fã de Neymar, não, sabe? Mas eu fico pensando, será que ele não podia ir assim para ficar no banco? Sei lá.
5: É, veja só. É, e tem outra coisa, né?
16: Se ele não for
5: convocado, se a seleção perder... É, não é porque não foi, ele não foi levado,
16: não. Ah, não, claro que não.
5: A seleção hoje está sendo reestruturada, entendeu?
16: É, eu não, eu não vejo isso, não. Sabe por que eu não gosto, muito do Neymar? Porque
5: você não gosta do pessoal dele.
16: É, não gosto do pessoal dele. E no profissional, o que, que eu não gosto? Que todo mundo tem que trabalhar para ele. Eu não gosto disso. Eu acho que tem que ser um conjunto. E ele, claro, ele tem muita qualidade. Ele vai se sobressair. Mas por que todo mundo tem que trabalhar para ele? Porque só ele tem que fazer gol.
5: Mas tá parecendo uma novela de Agnaldo Silva,
16: não,
5: né?
16: Tá.
5: De Carpina, né? Pro
16: mas
5: mundo.
16: Mas eu posso dizer a você o que eu acho que vai acontecer.
5: Quem será convocado?
16: Eu acho que ele vai ser convocado. Eu acho.
5: É.
16: De verdade, eu acho.
5: É...
16: Só que eu acho que ele vai ser convocado. E eu acho, mas eu acho assim, né? Que ele não vai ter aquela pompa que ele tinha.
5: Haroldo falou um negócio
16: Copas
5: que é verdade.
16: Anteriores.
5: Que vai ter outro debate. Depois, se ele for convocado, se ele é titular ou não.
16: Ou não, exato.
5: É o debate.
16: Mas mesmo que ele,
5: é interminável. É,
16: mesmo que ele seja titular, eu acho que ele não vai ter a pompa que ele tinha nas outras Copas. Uhum. Porque.
5: Porque ele não ganhou nada também, né?
16: É, e porque o Ancelotti não é aquele treinador aqui do Brasil, assim, ah, meu Deus, eu vou levar. Não, ele vai levar se ele achar que deve. Mas eu ainda acho que ele vai levar. Porque a gente. Ah, a seleção, pelo amor de Jesus. A gente torce, mas a gente.
5: Então, vamos
16: enxerga,
5: virar a
16: né?
5: página e vamos falar de ácido úrico, que vamos é o consultório.
16: Lá.
5: Ácido úrico é um tema muito importante, porque é uma doença silenciosa, né, Anne?
16: Exato. Vê. E ácido úrico é uma substância que é produzida pelo nosso corpo quando a gente ingere proteína, por exemplo. Só que o problema é quando ele está em excesso.
5: Uhum.
16: E aí, aquela expressão, dor da gota, vem inclusive. Disso também, porque tem muita gente que tem gota por causa do ácido úrico.
5: Uhum.
16: As pessoas ficam, ah, mas como é que isso sobe? Realmente com consumo de proteína em excesso, carne vermelha principalmente. E aí é uma coisa também que a gente vai tratar no consultório. É todo tipo de proteína, por exemplo, a carne branca, ela também tem
5: o
16: muito
5: ovo
16: assim.
5: Também tem proteína, né?
16: Exato. Vamos saber disso. Agora,

0: roteirinho é: essas crises, elas podem aparecer já desde o início, uhum, ou se vai aparecendo assim, ah, a mão tá despelando, ah, tem outra coisinha, tem uma dorzinha ali de leve, ah,
1: mas
0: tem uma
1: tontura. Mas se ele se cuidar, não vai ter crise.
0: Então, ele toma remédio, mas o medo dele, foi por isso que ele pediu o consultório, uhum, é que depois de um tempo, o remédio fique como se o corpo se acostumasse,
1: ah,
0: e ele voltasse a ter crise, porque ele disse que é terrível. Mas veja, até tontura pode ser sinal de ácido úrico elevado, uhum, sabe? Então vai ter coisa ali que você não pode nem que imaginar que seja essa taxa, que seja o ácido úrico que esteja elevado. Então o consultório vem, claro, a pedido do seu Valdo, mas para ajudar todo mundo, uhum, porque a coisa da bebida alcoólica também. Tem gente que fala que é só se você beber cerveja. Se você tomar destilado, por exemplo, não teria problema. Não sei. Eu não sou uma pessoa do álcool. Mas a gente vai conversar aqui para entender se realmente a cerveja, por exemplo, faz mais mal, uhum, do que um vinho, do que uma vodka, sei lá, uhum, do que outra bebida. Tem muita coisa para a gente tratar aqui, inclusive sobre essas crises, que realmente de muita dor, mas o que pode causar além dessa dor, né? Porque a gente sabe que a dor da gota é demais, né?
1: É.
0: Não é à toa que essa expressão é usada para muita coisa, quando é muito ruim. Então, para você que está nos ouvindo e quiser participar do consultório, hoje falando sobre ácido úrico elevado, os riscos disso, se você já chegou perto de ter ácido úrico elevado, se você tem, se você convive, uhum, se você não tem, mas
1: e
0: quer prevenir.
1: E você pode saber num exame simples, né?
0: De sangue. Um examezinho de sangue ali, um check-upzinho, você sabe como é que está a dosagem, né?
1: É.
0: E aí a gente também vai tratar sobre isso, como baixar esse ácido úrico se já tiver elevado. Bem, quem quiser participar, 99147-8520 é o número do nosso WhatsApp. 99147-8520.
1: Muito bem. Anne Barreto, a Rainha da Tarde, está chegando, é massa.
0: Massa é tu, Boris.
1: Mas
0: é massa
1: antes
0: demais.
1: Tem João Carneiro que estava orando aqui o tempo todo. Tu estava orando, né, João?
2: Rapaz, jamais. É um prazer ouvir vocês falarem.
1: Não, mas você estava...
2: Estava repassando aqui as coisas.
1: Ah,
2: talvez
1: sim,
2: talvez um pouco alto demais.
1: Ah, porque eu pensei, tá orando para entrar no ar.
0: Não, e eu estou no meio dessas duas vozes, né, potentes. Mas vamos em frente.
1: Vamos
0: só
1: em
0: ouvindo,
1: frente.
0: Só ouvindo.
1: O assunto é futebol. 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
2: As apostas para o sorteio em comemoração dos 30 anos da Mega Sena já começaram. O prazo final para apostas individuais do concurso especial 3.010 é até às 10 horas da noite do dia 23 deste mês, no horário de Brasília. A Caixa estima que o prêmio do sorteio especial da Mega Sena pode alcançar 200 milhões de reais. Os palpites já podem ser feitos nas lotéricas em todo o país, pelo site Loterias Caixa, pelo aplicativo Loterias Caixa, disponível para usuários das plataformas Android e iOS, e pelo Internet Banking da Caixa, canal exclusivo para correntistas do Banco Público. Medicamentos usados no controle do colesterol e no tratamento de inflamações estão sendo recolhidos voluntariamente no Brasil. A medida envolve lotes de atorvastatina cálcica e rosuvastatina cálcica da empresa CIMED e também um lote de dexametasona injetável da Hipofarma. Segundo publicação no Diário Oficial da União, o recolhimento ocorre por suspeita de troca de embalagens e alteração na solução do medicamento. As estatinas são usadas para reduzir o colesterol e prevenir infartos e AVCs. Já a dexametasona

0: Zona é indicada para doenças inflamatórias e alérgicas. João Carneiro, Rádio Jornal, Rádio Notícia.
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2: Comigo, muito boa tarde para todo mundo. Boa tarde, Pernambuco. Agora são 2 horas, 14 minutos. Está começando o Rádio Livre desta segunda-feira, 18 de maio. E a gente chega com informação para todo o estado. Polícia conclui inquérito sobre atentado à bala contra a secretária da Mulher no Cabo de Santo Agostinho. A investigação apontou que o crime foi forjado. Mais uma vez, Recife é considerada a capital mais congestionada do Brasil. No sertão, Carreta Digital leva cursos gratuitos de tecnologia para estudantes da rede pública em Petrolina. No Agreste, Caruaru celebra hoje 169 anos de história, cultura e tradição. E no nosso consultório a gente vai falar sobre o ácido úrico, os riscos de ter ácido úrico elevado no organismo. Como controlar o ácido úrico? Tem dúvidas? Quer participar? Já manda tua pergunta pelo nosso WhatsApp. O número é o 99147-8520. Vamos juntos até às 4 da tarde? O Rádio Livre está no ar.
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2: A Polícia Civil concluiu que a suposta tentativa de homicídio contra a secretária executiva do Cabo de Santo Agostinho teria sido forjada. Suelen Brain é quem traz as informações. Boa tarde, Suelen.
3: Boa tarde para você, boa tarde para todos. Pois é, enredo de novela mexicana, viu? A gente está tratando dessa forma. Pois é, foi forjada sim essa situação. A Polícia Civil acabou de realizar uma coletiva de imprensa através dos delegados que foram responsáveis pela investigação lá do Cabo de Santo Agostinho, mas vamos partir do pressuposto do suposto crime, literalmente, viu? A polícia já chegou na coletiva dizendo, olha, o suposto crime aconteceu dia 26 de março deste ano, quando a secretária executiva da Mulher do Cabo de Santo Agostinho, a Aline Melo, procurou a polícia para informar no próprio dia. O suposto crime teria acontecido no dia 26, mas ela procurou a polícia no dia 27, ou seja, um dia depois, para informar que teria sofrido uma tentativa de homicídio dentro do veículo em que ela estava na PE-28, no sentido Gaibu, no Cabo de Santo Agostinho. Ela estava seguindo na PE-28 com o motorista dela, quando ela diz, a secretária afirma para a polícia que o carro dela foi alvejado e que os disparos teriam pegado na parte em que ela estava, na parte do banco do passageiro, na frente. E aí a polícia chamou todo mundo para a delegacia, para prestar depoimento, e disse que até então o depoimento estava bem uniforme, tanto da secretária da mulher, quanto do motorista dela, até porque os dois estavam em uma caminhonete. A partir daí, a polícia começou a buscar imagens de câmeras de segurança do trajeto relatado pelo motorista e também pela secretária executiva da Mulher do Cabo de Santo Agostinho. E a polícia achou uma imagem que intrigou os investigadores. Um momento, porque ela chegou a dizer que foi um homem em uma moto que emparelhou ali o carro, né, com a moto e atirou contra o carro em que ela estava, a caminhonete. Só que diz que em nenhum momento essa moto chegou a parar na via, que tinha uma luz de LED, deu algumas descrições da moto, que a polícia encontrou uma imagem com as descrições batidas, só que aí a polícia disse, opa, teve uma parada, teve uma comunicação com a pessoa que está na moto descrita, e depois a caminhonete segue viagem, assim como a moto. E a polícia chamou de volta a secretária da mulher e disse, ó, houve alguma parada, houve alguma comunicação e o depoimento continuou do mesmo jeitinho, tanto do motorista quanto da secretária. Não houve comunicação, só que na imagem mostrava ali um diálogo de 17 segundos pelo menos. E quando a polícia mostrou a imagem, o motorista ficou calado, a secretária da mulher disse que teve um lapso de memória, teria esquecido de que houve ali uma comunicação do motorista com um motociclista para entregar canetinhas emagrecedoras. E a delegada disse, por que você não relatou isso quando a gente perguntou? Ela disse que ficou com medo, porque poderia aparecer ali um contrabando, enfim. Mas aí a delegada Mirto Andrade, que é a delegada titular da Delegacia do Cabo do Santo Agostinho, conversou com a imprensa, desconfiou que isso poderia ter sido forjado e chegou até a pessoa que disparou contra o carro da secretária da mulher. Parece novela, né? Mas vamos entender melhor essa história através da delegada. A gente conversou com ela agora há pouco.
4: Eles contaram que na noite anterior, eles saíram do local de trabalho e o destino final seria Gaibu, mas antes de pegar essa estrada, essa PR-28, eles passaram por uma obra, mas não desceram do carro. E eles disseram que não tiveram contato com ninguém. Foram direto para a estrada, sentido Gaibu. Segundo o motorista, ele percebeu estranhamente uma moto com faróis de LEDs, foi uma característica que ele relatou, tentando ultrapassar o carro que eles estavam pela banqueta do lado direito, ou seja, pelo acostamento. Ele disse que ignorou, achando que seria uma pessoa, enfim, um doido na estrada. E mais na frente ele escutou o primeiro disparo, quando ele alertou a passageira para que ela se abaixasse, e escutaram o segundo disparo de arma de fogo. O motorista seguiu relatando que ele avançou, acelerou com o carro para tentar se desvencilhar dessa tentativa de homicídio, quando ele reparou pelo retrovisor que essa moto havia apagado os faróis para efetuar esses disparos de fogo, mas que ela havia ligado novamente, feito o contorno e pegou essa PE-28 no sentido cabo de Santo Agostinho. Uma dessas câmeras de segurança de uma empresa localizada no início dessa PE-28 captou a imagem de uma moto com as mesmas características relatadas pelo motorista, parando na banqueta, e logo em seguida o veículo onde estavam essas duas vítimas também parou, e eles conversaram, eles interagiram durante 17 segundos. Nesse meio tempo, chegou também a notícia para a equipe de investigação da delegacia que o pai do motorista desse carro teria uma moto com essas características parecidas. O motorista, quando a gente apresentou as imagens, permaneceu em silêncio, sob orientação jurídica, que ele estava acompanhado de advogados. A passageira, após mostrada a imagem e questionada se ela reconheceria que era essa pessoa da moto que estava pilotando, ela disse que não. Já o motorista, o piloto da moto, quando confrontado com as imagens, ele assumiu, o pai do motorista do veículo que estava, assumiu que era ele que estava na moto e que realmente tinha feito um prévio encontro com o filho, mas sob a justificativa de que eles iam trocar, fazer uma entrega de produtos de canetinhas emagrecedoras e que essa entrega seria feita em Gaibu. E a gente questionou, mas e por que não mencionaram antes esse encontro?
3: Forjaram tudo isso, delegado?
4: A conclusão foi nesse sentido, sim.
3: É ou não é história de novela mexicana, hein?
2: Sué lembrar aí, né? 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
5: Meu Deus do céu, viu? Olha, para desvendar isso aí, realmente, que trabalho de investigação. Bem, a Prefeitura do Cabo de Santo Agostinho disse que tomou conhecimento nesta segunda-feira das informações que foram divulgadas pela Polícia Civil de Pernambuco. Diante dos fatos e enquanto as investigações seguem em andamento pelas autoridades, a gestão determinou o afastamento da então secretária e do motorista citado no caso, a secretária da Mulher, Aline Melo. A Prefeitura do Cabo também disse que vai acompanhar as investigações e, caso haja confirmação de conduta irregular e responsabilização dos envolvidos, vai adotar todas as medidas administrativas cabíveis. A gestão municipal reafirma seu compromisso com a legalidade, transparência e o respeito à população, é o que diz a nota. Agora, a secretária Aline Melo ainda não se pronunciou oficialmente. Vamos seguindo, esperar agora, né? Os próximos passos dessa investigação. Mas agora a gente vai falar de trânsito. Você que está no trânsito nos ouvindo agora, nesse horário 2h22, 2h23, a gente também vê trânsito, apesar de ser cedo, né? Nesse momento, inclusive, eu estou vendo ali uma câmera, acho que é da Abdias de Carvalho. Que tem um trânsitozinho, mas é por causa de um semáforo que tem ali, acho que é o cruzamento com para ir para São Martim. Tô certa? Tô certa aqui, meu operador é Dilson Lima, disse que eu tô correta. Aí nesse, para quem tá seguindo o sentido BR-232 e vai entrar para São Martim à esquerda, tem um trânsito terrível, mas tá grande mesmo, congestionamento. Só que não é só aí. A gente tá vendo outro ponto agora
2: da cidade e é

0: essa. É Avenida Recife? Não sei. Agora, não, Ibiribeira. Mascarenhas de Moraes. Avenida Mascarenhas de Moraes, bairro de Ibiribeira. No sentido do aeroporto, também tem trânsito um pouco pesado para essa hora. 2:23. Quem está no trânsito está acompanhando, né, o que a gente está falando aqui. Tem muitos pontos que são bem difíceis mesmo. E aí, minha gente, não tem hora para Recife ter trânsito com problema. Claro que a tarde é um pouco melhor, um pouco menos ruim. E Recife voltou a ser apontada como a capital mais congestionada do Brasil, aquela que tem o pior trânsito. Os motoristas perdem cerca de 130 horas por ano só no trânsito do Recife. João Lubambo está com a gente trazendo os detalhes. Boa tarde, Lubambo. É triste, a gente tem que rir e não chorar, né?
1: Oi, Anne, boa tarde. Pois é, uma posição nada animadora nesse ranking. Segundo o levantamento do TomTom Traffic Index, o Recife foi apontado como a cidade com o trânsito mais congestionado do Brasil em 2025. A capital pernambucana registrou índice médio de congestionamento de 64,7%, superando grandes metrópoles como Porto Alegre, Belo Horizonte e até São Paulo. Os dados mostram que a mobilidade urbana piorou em relação ao ano passado, com aumento de 3,8 pontos percentuais no nível de lentidão. O estudo também revela que o recifense passou em média, como você falou, Anne, 130 horas preso no trânsito durante os horários de pico ao longo de 2025. Segundo o levantamento, o cenário é reflexo do crescimento urbano acelerado, da forte dependência do transporte individual e até da falta de expansão da infraestrutura viária. No cenário sul-americano, o Brasil aparece como o quarto país mais congestionado, ficando atrás apenas de Colômbia, Peru e Chile, Anne.
0: É, meu filho, é difícil. Eu sei não o que, é que a gente vai fazer, não, viu? Tem jeito, não.
1: Pois
0: bem,
1: é.
0: Vou fazer um rápido intervalo e a gente volta já. 2h25.
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1: Daqui a pouco no consultório. Qual a importância de controlar o ácido úrico? Anne Barreto entrevista a médica reumatologista Júlia Caroni e a nutricionista Lígia Pereira.
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1: É, já já.
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2: 2:30.
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2: Doutora Manuela Alves, advogada, professora, tesoureira da OAB e diretora do Instituto Enegrecer. Muito boa tarde, seja bem-vinda.
3: Boa tarde, Anne Barreto. Boa tarde a toda a sua audiência. Mais uma segunda-feira, firme e feliz por estarmos juntas.
2: É isso aí, a gente também. E olha, gente, doutora Manuela vai falar da nova lei que garante direitos trabalhistas para a realização de exames preventivos. Vamos pensar aqui, por exemplo, no caso do câncer, né? Muita gente deixa de fazer exames preventivos por falta de tempo, medo de perder o dia de trabalho, receio de sofrer algum tipo de prejuízo profissional, por exemplo. E aí pode descobrir um câncer já no estágio mais avançado. E a gente sabe que quanto mais cedo, maior a chance de cura. Veio essa lei, que é um avanço, mas como ter acesso aos benefícios dessa lei? É algo que já está valendo? É algo automático? Vamos lá, doutora Manuela, o que diz exatamente essa nova lei?
3: Anne, essa lei, eu acho que ela é super importante, porque, na verdade, a gente está trabalhando cultura. Essa lei, ela vai trazer para a gente a obrigação dos empregadores em atuar quando a gente fala de conscientização e prevenção a doenças, que são doenças que a gente sabe que tem um grande índice de mortalidade na nossa sociedade. Quando a gente fala da Lei 15.377, ela vai prever que em casos de vacinação, HPV, que é o papilomavírus, câncer de mama, câncer de útero, câncer de próstata. Nesses casos, a gente vai ter a possibilidade de um empregador começar a se ver responsável por orientar o seu empregado a se submeter a esses exames. É óbvio que ninguém vai poder obrigar. Você não tem como obrigar pessoas a fazerem exames. Sim. Mas qual é a ideia? A ideia é que a gente possa mostrar à sociedade que existe uma grande vantagem quando a gente consegue. Quando a gente consegue um diagnóstico precoce. O diagnóstico precoce, ele dá muito mais chances de cura. Então, a ideia é a gente poder também colocar o empregador nessa missão de conscientizar o ambiente de trabalho de que aquelas pessoas precisam estar em alerta para a sua saúde. Sim. Porque uma pessoa doente, ela não vai trabalhar. Uma pessoa doente, ela pesa no sistema de saúde. Uma pessoa doente, para a coletividade, ela acaba, infelizmente, prejudicando todos os processos aos quais ela está inserido.
2: É doença não é bom, né? Para ninguém, gente?
3: A gente está vendo uma lei que está de acordo com o princípio da dignidade da pessoa humana, direito à saúde e, principalmente, ambiente de trabalho respeitoso e humanizado. E o ambiente de trabalho humanizado

0: Ele cuida das pessoas que nele trabalham.
1: Ai, doutora, veja, quando a gente ia fazer algum exame, ou quando ia para o médico, a gente tentava ali pegar, sei lá, um atestado, uma declaração de que teve lá. Isso não vai ser mais necessário? Vai ter uma quantidade de dias certinhos para a pessoa já ir no ano? Como é que vai funcionar na prática?
0: Vamos lá, Anne. Vai continuar sendo necessário, tá? Só que aí o que que acontece? A ideia é que, por exemplo, quando a gente fala desses casos que a legislação colocou aqui, principalmente prevenção em caso de câncer, né, o papilomavírus, e aí a gente tem no caso de próstata, câncer de mama, a lei fez questão de trazer, a gente vai ter a obrigatoriedade do empregador de não poder descontar aquele dia, não poder aplicar a punição, não poder sequer advertir a pessoa porque ela saiu para fazer aquele exame preventivo. Então, a ideia é que ela continue apresentando, ela vai precisar ter, não é simplesmente de boca, mas a partir do momento que ela apresente que foi fazer o exame preventivo, por exemplo, de câncer de mama, de câncer de útero, de câncer de próstata, o próprio empregador ele vai ter a obrigação de abonar aquela falta ali e não prejudicar aquele empregado. E outra coisa que é mais importante da gente entender que quando a gente fala desse contexto, a gente vai se prender a esses casos que são previstos na legislação. Mas a legislação não falou quantos dias, Ana. Então, a gente vai se prender aos casos que ela previu. Por exemplo, se eu vou fazer um teste de alergia, eu não estou coberta por essa proteção,
1: Entendi.
0: porque a legislação ela se debruça sobre quais são os casos de doenças que o empregador é obrigado a orientar, conscientizar para a prevenção.
1: Então tá certo. Agora, essa lei já tá valendo?
0: Essa lei já está valendo sim, Anne. Ela já pode ser apresentada no seu empregador se você for fazer o exame. O número da lei é a Lei 15.377, foi aprovada em fevereiro, em 2 de abril, né, de 2026. E essa lei, ela tem um caráter especialmente preventivo, porque na verdade, né, Anne, ela desenvolve uma responsabilidade que o empregador não tinha. O empregador sempre acha que ele tem ali a responsabilidade no ambiente de trabalho. E essa lei, ela fala do quanto é importante no ambiente de trabalho a gente também ter um espaço orientativo, pedagógico. E aí eu estou falando isso, Anne, principalmente por quê? Porque às vezes a gente passa mais tempo no trabalho do que com a nossa família. Se esses avisos estão no ambiente de trabalho, fica mais fácil até da gente ficar com a consciência pesada e dizer: eita, ontem lá no trabalho teve uma campanha de câncer de próstata e eu vou ter que dar o meu. É um ambiente
1: É uma
0: muito
1: conscientização, né?
0: propício para esse tipo de ação, de prevenção, e principalmente para homens. A gente vê que culturalmente, homens, eles têm menos cuidado com a saúde. Eu não estou falando generalizando, óbvio. Tem homens que são extremamente cuidadosos e mantêm exames em dia. Mas no sistema de saúde, pesquisas mostram que homens têm menos esse cuidado. E aí, um exame preventivo, nem precisa você estar sentindo sintomas, mas aí os exames para identificar e fazer um diagnóstico precoce são extremamente importantes, inclusive porque o índice de cura aumenta enormemente. E aí fica o meu pedido especial para quem perdeu um pai com câncer há pouquíssimo tempo e ainda está levantando do luto. Se você puder, faça o seu exame. Não pense que trabalho é impedimento. A gente vai embora, trabalho fica. Quem precisa da gente é a gente. Faça o seu exame.
1: Essa mensagem bonita, importante e carregada de emoção, né? Eu vou me despedir agora de doutora Manuela, mas é exatamente isso. A gente tem que se cuidar, né? E é bom para todo mundo, é bom para você, para quem está do seu lado, e é bom até mesmo para sua empresa, que vai querer alguém saudável ali também para estar colaborando, né? Então, Doutora Manuela Alves, muito obrigada, viu, por trazer as informações e essa mensagem também.
0: Obrigada, Anne. Obrigada a toda a audiência. Segunda-feira a gente está de volta. Um beijo bem grande. Tchau, tchau.
1: Um beijo. Até segunda, doutora Manuela Alves, toda segunda-feira com a gente no nosso quadro aqui, Direitos e Sociedade. E você que quer colocar a boca no trombone, daqui a pouco a gente vai abrir esse espaço para o nosso ouvinte. 991-47-8520 é o número do nosso WhatsApp para você participar com a gente, tá? Para você colocar a boca no trombone. 991-47-8520. Fazer um rápido intervalo e a gente volta já. 2h39.
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1: 2h44.
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1: Gente, na série Riquezas de Pernambuco, o destaque hoje é para a história de famílias que encontram na apicultura uma alternativa de renda, sustentabilidade e permanência no campo. A reportagem de Léo Cavalcante é uma produção do Sebrae Pernambuco.
14: E tem mel em Pernambuco? Oxe, tu sabia não? E te conto mais, as abelhinhas vieram para salvar aqui essa região do sertão do Araripe. Tudo começou lá pelos anos 80, quando as pragas acabaram com as plantações de algodão. Foi quando os produtores enxergaram nas abelhas o ouro que a região precisava. E que sorte, porque foi de muito sucesso.
15: A apicultura se adaptou às características naturais do sertão do Araripe. Se as abelhas precisam de flores, aqui elas encontram em abundância.
16: Tenho 6 ou 7 meses de estiagem, de 4 a 5 meses de inverno. Porém, o nosso bioma, a caatinga, ela tem resiliência para isso, né? Ela consegue florar em todos os meses do ano.
15: Para quem gosta de viver experiências, vale a pena conhecer o apiário da Associação dos Produtores de Mel de Trindade, onde a gente vira apicultor por um dia.
17: A gente está trazendo os estudantes para conhecer essa atividade, tanto estudantes como qualquer pessoa que tenha um interesse de conhecer a apicultura e o trabalho que a gente desenvolve. Vai ter uma experiência sensorial da caatinga e saber o sabor do nosso Nordeste.
15: Com o mel é grande a variedade de produtos que se faz aqui.
18: O sabonete em líquido, o sabonete em barra, o shampoo, o creme para as mãos, o creme para os pés, o aromatizador de ambiente em líquido, o aromatizador de carro, o sachê em pó. E por último, agora, nossa última produção foi o própolis do mel.
15: A produção de mel continua em expansão no sertão do Araripe. Viemos até Parnamirim conhecer o coletivo das mulheres apicultoras na Fazenda Floresta.
19: A gente tem um grupo que tem várias idades, desde 16 anos a 74 anos. A apicultura antes era muito voltada para os homens, né? E hoje em dia as mulheres conseguem transformar, conseguem ver outras visões, né? Porque além do mel, a gente pode transformar o mel em vários outros produtos derivados, né?
15: Foi no início dos anos 2000 que o mel ganhou força no Araripe, aperfeiçoando técnicas e regularizando a produção.
20: O Sebrae atua com os apicultores, né, com a apicultura no sertão do Araripe desde 2000, né, quando surge lá o projeto APES do Sertão. E de lá para cá, o Sebrae sempre ajudando os apicultores, né, desde a questão de gestão da produtividade, eficiência na produção e agora na esperança de conseguir a indicação geográfica.
15: O Sebrae, junto com a ADEP, sabem a importância de buscar o reconhecimento de indicação geográfica do INPI para o mel do sertão do Araripe, assegurando o modo de produção e garantindo para o consumidor de onde ele veio.
21: Nós produzimos 80% do mel do estado de Pernambuco.
22: Vai abrir para a nossa região tanto turismo. O nosso produto vai ser mais valorizado. A nossa região, de fato, ela vai ser reconhecida naturalmente como ela é.
23: Como não ser amostrada se só em Pernambuco tem essa riqueza?
14: Agora pega mais essa riqueza de Pernambuco e já espalha para todo mundo. Quem quer?
1: Agora são 2h48.
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1: Agora 2h51.
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1: Rádio Livre vai te levar agora para o sertão, porque a Carreta Digital leva cursos de graça de tecnologia para estudantes da rede pública em Petrolina. Quem conta tudo para a gente é Edjane Almeida. Boa tarde, Edjane.
29: Boa tarde, Anne Barreto. Boa tarde para você e para todos acompanhando o Rádio Livre. Uma parceria entre o Ministério das Comunicações e a Rede Brasileira de Certificação, Pesquisa e Inovação, RBCIP, deu início às atividades da Carreta Digital em Petrolina. Coisa boa, né? E para a gente saber mais detalhes, estou aqui com o Welber Gomes, coordenador regional da RBCIP. Boa tarde, tudo bem?
30: Boa tarde, ouvintes. Boa tarde, Diane. Bem, o projeto Carreta Digital é uma iniciativa fruto de parceria entre o Ministério das Comunicações e a Rede Brasileira de Certificação, Pesquisa e Inovação, RBCIP, que promove cursos, oficinas de tecnologias para alunos, jovens, adolescentes de escolas públicas. E já estamos presentes em 8 estados, promovendo inclusão digital desses jovens. Os cursos envolvem as temáticas de robótica educacional, montagem e configuração de computadores de alto desempenho, PC Gamer, desenvolvimento de jogos, e trazem os alunos para um ambiente imersivo que leva novos conhecimentos, agrega a esses alunos novos conhecimentos, para além daqueles conhecimentos, habilidades já contemplados pela escola. O projeto Carreta Digital leva a inclusão digital, iniciação tecnológica e profissional, levando esses alunos a novos conhecimentos e busca de aptidões que podem levá-los a novos desafios, novos caminhos no mercado de trabalho, no mercado acadêmico.
29: É, segundo o Ministério, a meta é certificar aí cerca de 3 mil jovens em todo o estado de Pernambuco. Muito bem, é um projeto itinerante, né? A carreta sai percorrendo as escolas municipais, estão aqui localizados na escola Antônio Casimiro, aqui no bairro Antônio Casimiro. Tem a pretensão de visitar outras escolas e fala um pouquinho dos desafios superados em levar a educação tecnológica a regiões remotas, já que trata-se de um projeto itinerante.
30: Bem, aqui em Petrolina, nós estamos começando aqui na Escola Antônio Casimiro. Está tendo um sucesso, uma adesão muito grande das crianças atendidas aqui por essa escola. Nós vamos atender outras escolas de Petrolina. Nosso objetivo é, ainda no primeiro semestre, certificar mais de 1.000 jovens crianças aqui em Petrolina, e os desafios enfrentados pelo projeto, eles são superados com a boa técnica. Então, parcerias que são feitas, por exemplo, aqui em Petrolina, a parceria acadêmica com a Univasf, a parceria em termos de infraestrutura com a prefeitura para a instalação da carreta, e nós sempre buscamos profissionais locais. Então, por exemplo, aqui os tutores que estão ministrando os cursos e toda a equipe de apoio são pessoas da própria cidade que já conhecem a realidade local, já estão inseridas na realidade local e, por esse motivo, têm mais facilidade de interagir com o ambiente escolar, com a comunidade escolar, levando, assim, excelência no desenvolvimento do projeto aqui na cidade.
29: A gente agradece as informações ao Elber Gomes, coordenador regional da RBCP. Parabeniza, muito bacana, parabéns. Edjane Almeida para a Rádio Jornal, Rádio Notícia.
1: De Petrolina a gente vai para Caruaru, que celebra 169 anos de história como berço da cultura nordestina e uma das cidades mais cantadas do mundo. Elaine Dias é quem conta essa história para a gente.
2: Caruaru é terra de cultura, local de grandes artistas, inspiração para muitos compositores. É uma das cidades mais cantadas do mundo.
6: É a capital do forró, é a capital do forró, é por isso que Caruaru é a capital do forró.
7: O Nildo, né? O marco, né? A feira de Caruaru, que toca, que marca a cultura.
8: A feira de Caruaru,
9: Caruaru faz gosto a gente ver.
2: O cantor e compositor Onildo Almeida é autor da canção que é considerada por muitos como o hino de Caruaru.
1: 70 anos da composição. Como o senhor se sente?
10: Realizado. Porque a gente, quando faz uma música, o compositor faz o povo cantar. O povo desfrutar daquilo que tem na música, na letra da música. Isso aconteceu. Então, eu fiquei famoso. Fora de Caruaru, no estado, no país e até fora do país, por conta da feira de Caruaru.
11: Feira de Caruaru, faz gosto a gente ver de tudo que há no mundo. Nela tem pra vender, na feira de Caruaru, tem mais.

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1: O cantor e compositor Azulão tem várias canções que falam sobre Caruaru. O filho dele segue os passos do pai. Azulinho destaca a música que ele fez em homenagem à princesinha do Agreste.
2: Bota lenha na fogueira, quero ver fogo queimar, quero arracha-pé, quero forrosar, quero alegria, quero animação. Caruaru pega fogo na noite de São João, quero forró ao redor da fogueira, a noite inteira vamos festejar. Nosso forró é um grande exemplo, São João de todos os tempos, a tradição não vai parar. Parabéns, Caruaru, felicidade, muitos anos de vida para essa terra querida de Azulão e Azulinho, seu sucessor artístico.
1: O poeta do forró Petrúcio Amorim é do bairro Vassoural. Ele também falou sobre a importância da cidade.
3: Eu já fiz músicas falando de Caruaru, como também falando, né, de alguns detalhes de Caruaru, né, da nossa princesinha, como por exemplo, eu falei sempre de Vitalino, né, do mestre Vitalino nas minhas canções, né, no Tareco Mariola, e tantas músicas, né, que já passaram, né, falando sobre Caruaru, inclusive foi para o Guinness Book. Então isso para a gente é uma satisfação, isso para a gente é uma felicidade, é um orgulho muito grande. Desejo a Caruaru muitos anos de vida e muito progresso para os seus filhos, para a terra, para

0: Valeu, Caruaru. Parabéns para você.
1: Eita coisa boa, Caruaru, a capital do forró. Parabéns a todo mundo de Caruaru, que realmente é um povo muito especial. Gostei tanto, foi muito massa essa matéria de Elaine, que trouxe aí pra gente alguns personagens bem importantes, algumas pessoas bem importantes de Caruaru, pra gente poder aqui celebrar junto com todo mundo de Caruaru. Parabéns a Caruaru por ser essa cidade tão importante para Pernambuco, né? Em todos os sentidos. Fazer um rápido intervalo, a gente volta já. 2h59.
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1: 3 e 3.
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1: Vamos para o nosso giro de notícias. João Lubambo, boa tarde.
15: Oi, Anne, boa tarde. A Justiça Federal do Rio de Janeiro mandou a Meta, dona da rede social Facebook, derrubar dois perfis que disseminavam informações falsas sobre pesquisas e vacinas como se fossem comunicados oficiais da Fundação Oswaldo Cruz, a Fiocruz. As publicações utilizavam a imagem do Castelo Mourisco, símbolo histórico da instituição, e a condição funcional da RE como servidora pública para conferir aparente credibilidade às informações divulgadas, segundo informado pela AGU. Na justiça, a Fiocruz alegou que a conduta tinha potencial de induzir a população a erro, comprometer a confiança nas políticas públicas de saúde e atingir a reputação de pesquisadores e servidores. O Exame Nacional do Ensino Médio, o Enem, deverá ganhar cerca de 10 mil novos locais de aplicação em 2026. A medida foi anunciada pelo Ministério da Educação e tem como objetivo reduzir o número de estudantes que precisavam viajar para outros municípios para fazer a prova. A expectativa é que 80% dos concluintes da rede pública realizem o exame na própria escola onde estudam. Entre as mudanças previstas estão a inscrição automática dos alunos da rede pública, garantindo a acessibilidade e o uso do Enem também para a certificação do ensino médio. As alterações fazem parte da integração do exame ao Sistema de Avaliação da Educação Básica, o SAEB. João Lubambo, Rádio Jornal, Rádio Notícia.
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1: Boca no trombone de hoje está começando com o seu Mauro José, do bairro do Ibura.
16: Boa tarde, Anne Barreto. Aqui quem está falando é Mauro José, do bairro do Ibura, o R1. Aqui no Boca no Trombone, eu gostaria de reivindicar ao prefeito Vitor Marques para que a gerência da pessoa com deficiência que tem na prefeitura seja transformada em Secretaria Municipal da Pessoa com Deficiência. Que já existe a Secretaria Nacional da Pessoa com Deficiência, existe a Secretaria Estadual, só falta existir a Municipal. Por isso eu estou fazendo essa reivindicação, tá bom? Um abraço, uma boa tarde e muito obrigado.
1: Tá feita a sua reivindicação, seu Mauro. Obrigada pela sua participação. Agora, Ricardo, do Recife.
17: Boa tarde, Anne Barreto. Ricardo de Recife falando. Anne, boca no trombone de hoje vai para a Prefeitura de Olinda. Anne, é porque eu falo Recife, mas vou chamar a atenção da Prefeitura de Olinda pelo seguinte. Eu sou motorista de aplicativo, né? Eu rodo de moto. Então, boca no trombone de hoje vai para a cidade de Olinda, apesar de ter muito buraco, né? Mas, mais preciso, a ladeira do Alto da Bondade. Aquilo ali tá um absurdo. Tem buraco com mais de metro. Ou seja, a ladeira é mão dupla, né? Aí tem ônibus descendo, buraco com mais de um metro. Então, fica perigosíssimo, entendeu, Anny? Então eu queria ver com a prefeitura de Olinda aí, se ela tem uma previsão, pessoal, porque faz tempo que eu passo nesse local, viu? Faz tempo. Tá um absurdo. Começa ali de baixo, ali da principal, né, de Águas Compridas, até em cima é uma coisa séria. Obrigado e até a próxima.
1: É uma coisa séria sim, e seu Ricardo, eu vou te dizer. Eu fui pra lá, vi de perto o que o senhor tá dizendo. A gente foi para lá em março, com o povo na TV Jornal, e a Prefeitura de Olinda prometeu, inclusive obras para a ladeira do Alto da Bondade, que as obras fossem concluídas até o fim do primeiro semestre, julho ou agosto, né? Que foi que a gente pensou assim, é, primeiro semestre termina em junho, vamos dar julho ou agosto? Até agora não fizeram nada. E aí eu vou deixar aqui também a nossa reivindicação, porque foi prometido em março e a gente vai voltar lá com o povo na TV para mostrar, no final do primeiro semestre, para mostrar como tá. Mas pelo que você está me dizendo, está tudo igual e até pior. Atenção, Prefeitura de Olinda, Ladeira do Alto da Bondade, um perigo só. Agora, Zacarias do Ibura está com a gente.
18: Tá, Dani Barreto, a rainha do rádio brasileiro. Está falando, Zacarias do Brega. A minha boca no trombone, primeiro, lhe agradecer e depois fazer uma reclamação séria. Já foi resolvido aquele problema do ajudante, do dentista aqui do Posto de Saúde da Vila dos Milagres, do Ibura. Foi resolvido, já resolvendo, atendendo os pacientes, graças a Deus, e a gente agradece.

0: amanhã tem mais. Agora a gente vai pro intervalo, porque na volta tem um consultório falando sobre ácido úrico, os riscos, como controlar o ácido úrico elevado. A gente fala já já. 3 e 9.
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3: Alguns jogadores na história da seleção brasileira desistiram de vestir a camisa da seleção. Em 1986, o lateral direito Leandro desistiu após Tele Santana dispensar o amigo dele, Renato Gaúcho. Em 1993, o atacante Careca, que se sentia fora de forma, pediu ao técnico para não jogar mais pelo Brasil nas eliminatórias.
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7: Um dos assuntos do Balanço de Notícias para esta segunda-feira, às 16h, o desemprego em Pernambuco. O estado lidera a redução de desemprego no Brasil no primeiro trimestre de 2026. Segundo o IBGE, mais de 100 mil pessoas voltaram ao mercado de trabalho. Ao vivo, o secretário de Planejamento, Gestão e Desenvolvimento Regional de Pernambuco, Fabrício Marques, comenta o assunto. 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
0: 3 e 13.
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0: Gente, o consultório hoje vai falar sobre ácido úrico. O ácido úrico é uma substância produzida naturalmente pelo corpo, depois, por exemplo, da ingestão de proteínas. Parte do ácido úrico é eliminada. Mas se você tiver em excesso ácido úrico no corpo, é perigoso para a saúde. Os riscos do ácido úrico elevado é o tema do consultório do Rádio Livre de hoje, a pedido do seu Valdo, nosso ouvinte. A gente vai conversar com a nutricionista Lídia Pereira, especialista em nutrição clínica, mestre em psicologia da saúde, atua como nutricionista clínica no IMIP e como tutora de nutrição e supervisora da vivência da prática em nutrição na Faculdade Pernambucana de Saúde. Boa tarde, Lígia. Seja bem-vinda.
8: Boa tarde, Anne. Boa tarde aos ouvintes.

0: ouvinte, vai ser um prazer estar aqui.
1: Prazer todo nosso poder conversar com você também. Lígia Pereira, hoje falando sobre Assurco com a gente e também com a médica reumatologista, doutora Nara Cavalcante. Doutora Nara também é especialista em clínica médica, atende no Hospital das Clínicas, onde também exerce a função de chefe da unidade de gestão de pesquisa e coordena a equipe médica do Núcleo Interno de Regulação da instituição. Desde 2016, a doutora Nara integra a comissão de gota da Sociedade Brasileira de Reumatologia. Boa tarde, doutora Nara Cavalcante, seja também muito bem-vinda.
2: Boa tarde, pessoal.
1: Que bom tê-la com a gente, doutora Nara, Lígia e todos os ouvintes. Já tem gente participando aqui do nosso consultório, mas quem pediu esse consultório foi o nosso ouvinte Valdo. Ele tem 63 anos e mandou a seguinte mensagem, pedindo para que a gente fizesse um consultório sobre ácido úrico. E ele diz assim, que provoca crises agudas de gotas. Aí ele fala, hoje eu controlei as crises tomando em dias alternados um determinado comprimido, ele coloca aqui. A única dieta que faço é evitar o consumo de vísceras. Também faço caminhadas e corridas diariamente de 6 quilômetros, ele coloca. E colocou assim, observação. Temo que essa medicação, depois de algum tempo, não faça mais efeito e eu volte a ter crises, que é terrível, chegando, inclusive, a ser assustadora. A famosa dor da gota, ele colocou aqui para a gente, porque esse termo vem justamente dessa dor que é muito intensa, né? Então, vou começar aqui com a doutora Nara. Doutora Nara, o que caracteriza essas crises de ácido úrico elevado?
2: Então, a gente tem várias situações. Não tem a situação em que a pessoa só tem o ácido úrico elevado e não tem a doença gota junto com esse aumento do ácido úrico. A gente tem a situação em que o ácido úrico elevado começa a se depositar e esses cristais são de ácido úrico que se depositam, eles são altamente inflamatórios. Então, eles causam artrite que começa em crises recorrentes. E essas crises, com o passar do tempo, vão se acentuando, vão ficando mais frequentes e vai diminuindo o intervalo entre elas. Certo? As crises são caracterizadas por dor intensa, muito intensa, então é alto grau de inflamação. Geralmente, são mais frequentes em homens do que em mulheres. Aí, depois da menopausa, diminui essa diferença. E o que acontece é que elas só acontecem predominantemente, especialmente no início, nos membros inferiores. Tá? Mas a muita dor geralmente acomete uma, no máximo duas articulações por vez ali, são poucas articulações, mas com alto grau de inflamação.
1: Entendi, doutora. As dores, eu acho que, é pelo que a senhora traz para a gente, né, que pode ser com gota ou não, mas as dores é que ficam aí muito caracterizadas dessas crises. O áudio da doutora aqui está um pouquinho abafado, a gente vai tentar resolver esse problema com a conexão, doutora Nara, com a senhora agora. Enquanto isso, eu já vou passar aqui também para a Lígia conversar um pouco com a gente, ela que é nutricionista, porque o seu Valdo fala dessas crises e a gente vai voltar a falar dos sintomas ainda, mas ele fala também assim, poxa, a única dieta que eu faço é o evitar o consumo de vísceras. Então, vamos lá. Quando a gente diz que ácido úrico, Lígia, está muito relacionado ao consumo de proteína, é qualquer tipo de proteína, ou por exemplo, é só carne vermelha, ou pode ser qualquer tipo de carne, é víscero, de que proteína a gente está falando?
0: Geralmente, Anne, é o excesso de carne vermelha.
1: Uhum.
0: Tá? E aí, é importante a gente frisar o seguinte, o ácido úrico, ele é um metabólico importante no nosso organismo. Então, a gente está falando de uma condição em que ele se encontra muito elevado.
1: Uhum.
0: E geralmente está associado a muitas questões relacionadas ao estilo de vida. E aí é uma coisa que a gente vê proteínas não necessariamente, tá? Mas aí, por exemplo, uma pessoa, e a doutora Nara começou falando, existe uma questão de predisposição genética.
1: Sim.
0: Então, tem pessoas que podem sim, né, pelo excesso de proteínas, não necessariamente carne vermelha, mas, geralmente, a maior parte dos casos está associado, sim, à carne vermelha, tá?
1: Então, se a gente fosse falar assim, de um perigo maior de excesso de ácido úrico, seria relacionado à carne vermelha.
0: Isso.
1: É verdade que a ingestão de bebida alcoólica também pode aumentar o ácido úrico?
0: Sim. Tanto a ingestão de bebida alcoólica quanto as bebidas adoçadas artificialmente. E aí a gente entra, né? Sucos industrializados, refrigerantes, elas podem sim aumentar a produção, né, do ácido úrico no corpo.
1: Tem algum tipo de bebida, Lígia, que seja mais prejudicial que outra? E eu falo bebida alcoólica porque tem gente que fala assim: ah, eu acho que é só cerveja, posso. E aí posso, sei lá, tomar bastante vinho, vodkas, entre outros. E tem gente que diz: não, são todas. Tem alguma relação? Tem alguma
0: Então,
1: diferença aí?
0: alguns estudos trazem o impacto da cerveja, mas a gente sabe que muitas e muitas vezes o teor alcoólico das bebidas pode ter interferência direta. E aí, quando a gente, por exemplo, consome algumas bebidas com teor alcoólico menor, a gente tende a aumentar esse consumo. E aí, talvez por isso a cerveja fique muito, né, em evidência. Né? Geralmente a gente consome uma quantidade maior de cerveja do que consumiria do uísque, mas aí lembrar, o teor alcoólico, né, do destilado, do uísque, né, no caso do vinho, é maior.
1: Sim.
0: Então os riscos são os mesmos. Quando a gente fala de melhora da questão, né, do excesso de ácido úrico, realmente passa pela redução ou pela não ingestão de bebidas alcoólicas.
1: Bem, eu vou precisar fazer uma pausa rapidinha aqui para a gente voltar a falar com os nossos ouvintes. Tem já vários ouvintes aqui que querem participar. Daqui a pouco a gente volta conversando com a doutora Nara Cavalcante, médica reumatologista sobre ácido úrico elevado, com a nutricionista Lígia Pereira também, que está com a gente nesse consultório, e com você. Quer participar? Ainda dá tempo. 99147-8520. Fazer um intervalo rapidinho, a gente volta já. 3h21.
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1: 3h26.
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1: O consultório do Rádio Livre hoje está falando sobre os riscos do ácido úrico elevado. Um pedido do seu Valdo, de 63 anos, que tem ácido úrico elevado e pediu para a gente fazer esse consultório. A gente está conversando aqui no consultório com a nutricionista Lígia Pereira, também com a médica reumatologista doutora Nara Cavalcante. Tem muitos ouvintes participando com a gente. E um deles diz exatamente que tem ácido úrico elevado e que esse problema dá uma dor da gota. Quem está falando isso é seu Clerivaldo Francisco, do Curadum de Jaboatão. Ele diz, eu tenho esse problema de gota. Então, assim, ele realmente sofre bastante. Como a doutora Nara estava falando, às vezes a pessoa pode ter o problema do ácido úrico elevado e não ter o problema da gota, né? Mas ter... as dores. Agora, doutora, a senhora falou que quando são crises, doutora Nara, quando são as crises do ácido úrico elevado, aí realmente é muita dor e tudo. Mas antes de chegar nesse estágio da crise, quais são os sintomas que podem até passar despercebidos por nós?
18: Então, muitas vezes não tem sintomas. Então, os pacientes ficam assintomáticos a maior parte do tempo. Alguns pacientes vão ter depósitos de ácido úrico, só que esses depósitos, geralmente, eles aparecem tardiamente, eles aparecem depois que, que o paciente tem as crises, certo? Fora isso, a gota ela tá associada com piora da função renal,
1: certo,
18: com mais risco de hipertensão, mais risco de síndrome metabólica, obesidade, dislipidemia, hipertensão. Então, é um grupo de associações e uma delas é a hiperuricemia, né, que é o ácido úrico alto.
1: Entendi.
18: Todos eles aumentam o risco cardiovascular do paciente. Então, você tem que se preocupar com o seu ácido úrico aumentado por muitos fatores, e não só pela dor.
1: Sim. Ô, doutora, a Flávia de Boa Viagem, ela até mandou uma mensagem dizendo assim, eu sei que os sintomas do ácido úrico são bem parecidos, né? Porque tem essa questão da dor e tudo mais. E parecidos com questões ortopédicas. Mas ela perguntou assim, qual seria o diferencial para aquele paciente inicial, que é leigo, né, que não tem o conhecimento da saúde, para procurar logo um médico específico? E pergunta também assim, esse médico, ele tem que ser um reumatologista?
18: Nas primeiras vezes, geralmente o paciente vai na emergência, uhum, porque do nada aparece uma crise de dor muito forte e vermelhidão, que geralmente, como eu falei, é uma articulação, geralmente de membros inferiores. É muito comum ser do dedão do pé,
1: uhum,
18: tem até um nominho que chama podagra, que é esse primeiro dedão que fica bem inflamado. Geralmente essa crise começa de noite, e é muita dor, é a dor da gota mesmo.
1: Uhum.
18: E não é à toa que, assim, o paciente chora de dor, mas geralmente essas primeiras crises, elas são autolimitadas. Elas vêm, o paciente vai na emergência, toma remédio de dor, e a crise vai aos pouquinhos passando, dura ali alguns dias, e depois, o grande problema da gota é esse, é porque quando a dor passa, geralmente o paciente esquece logo nesse comecinho e não procura o médico para investigar, para saber o que está causando.
1: Entendi.
18: Porque ele entra as crises, vai ficar completamente assintomático, então ele não vai, muitas vezes, atrás de saber o que causou aquilo. Resolveu, tá bom. Só que o ácido úrico está lá causando dano em outras coisas e favorecendo também que no futuro tenha outra crise que nem essa.
1: Então, a pessoa que está lá com a dor na articulação, que vai ali, que vai para emergência e depois não vai cuidar, sabe que vai ter problemas mais na frente. Então, ao aparecimento de dor na articulação, por exemplo, doutora, só para a gente fechar aqui esse raciocínio, dor na articulação, como a senhora trouxe, uma vermelhidão, já deveria procurar um reumatologista?
18: Idealmente, sim.
1: Uhum.
18: Porque o reumatologista é quem vai investigar as possíveis causas. Não é, a gota não é a única doença que causa essa inflamação na articulação.
1: Uhum.
18: Né? E tem umas características específicas. Então, se ele tiver acesso ao reumatologista, idealmente é para procurar um reumatologista. Mas se ele não tiver, vai procurar um clínico geral, vai procurar um ortopedista. Geralmente, as especialidades clínicas são mais investigativas, vão tentar saber qual é a causa do que está levando aquilo para poder fazer o tratamento adequado.
1: Oh, tem até uma pergunta aqui de um ouvinte, ele não se identificou, mas ele diz que quando consome frequentemente carne vermelha, que Lígia Pereira já falou aqui, que tem relação, né, com ácido úrico elevado, e também quando ele come com frequência macarrão com extrato de tomate, ele disse assim, que aparecem pequenas bolhas com líquido nos pés. Depois, essas bolhas secam e a pele começa a descamar. Aí ele pergunta assim, tem a ver, isso pode ter a ver alguma relação com o ácido úrico? Ele pergunta para a senhora.
18: Isso é um sintoma, uma coisa que chama desidrose. Não necessariamente tem relação com ácido úrico. Inclusive, a maioria das pessoas que tem essas ranzinhas, essas bolinhas e essa descamação, não é causado pelo ácido úrico.
1: Uhum.
18: Mas em alguns pacientes com gota, tem de fato, ou com hiperuricemia, que vão evoluir com gota, tem de fato essa descrição. Mas não é o comum. O mais comum é o paciente ser absolutamente assintomático.
1: Entendi. Essa coisa de descamar não está muito relacionada. Não é, a relação não é direta com ácido úrico. Seria isso? Descamação da pele?
18: Não, exatamente. É mais comum por desidrose, como se fosse uma alergia mesmo.
1: Uhum.
18: Uma outras causas, assim.
1: Uhum.
18: Não diretamente associada ao ácido úrico.
1: Tá certo. Lígia Pereira, também chegou pergunta aqui para você, porque falando de consumo de proteína, você trouxe que a carne vermelha pode estar, né? Se você consome em excesso, você pode elevar o seu ácido úrico. Mas aí o Robson do Janga, em Paulista, falou assim, e o consumo do ovo? É proteína também, né? Aí ele diz, olha, eu mesmo consumo 5 ovos por dia, mas me exercito, faço corrida. Pode ter risco de ácido úrico elevado? Ele coloca.
19: Em geral, né, um consumo por si só não é um motivo para desenvolver a doença, entende? Né? Como a doutora Nara vem falando. Tem muito a ver com essa questão, né, dele acompanhar os exames e tudo.
1: Uhum.
19: É mais associado, por exemplo, ao consumo de carne vermelha, quando a gente fala de proteína, quando a gente fala de frutos do mar. E aí, o importante nesse caso dele é que ele mantenha realmente, né, a vida ativa. A gente já sabe que o estilo de vida é um fator bem importante, tanto em relação ao aparecimento da gota, quanto em relação à melhora do quadro, para quem já estiver, né? E acompanhar realmente os exames, entender realmente como está. E aí lembrar ele também que nada em excesso é bom, né? Entender como é que está esse excesso, esses ovos são necessários, ele pode variar. Então, assim, não é porque a gente está falando de uma doença bem específica.
1: Sim.
19: Tá?
1: Outro detalhe sobre a alimentação é que o seu Valdo, que pediu esse consultório, gente, que tem o ácido úrico elevado, inclusive ele toma remédio, ele faz assim: a única dieta que eu faço é evitar consumo de vísceras. Realmente é necessário, Lígia?
19: Sim, sim, as vísceras, né? Fígado, moela, rim, eles têm uma quantidade maior de purinas, né? Geralmente tem uma quantidade maior de metabólitos, e a gente pede para evitar. Como ele falou, né, quando ele reportou esse pedido, que ele estava controlado, talvez a gente até possa manter, mas é importante ele analisar também o consumo de outros alimentos. Por exemplo, como eu falei, carne vermelha, de bebidas açucaradas, de industrializados que têm, né, muito açúcar adicionado, doces, massas prontas e o uso de bebida alcoólica. Então, assim, mais importante do que ele só cortar um grupo, ele analisar como é que está a alimentação dele como um todo.
1: Uhum. O que tem especificamente na carne vermelha que faz, assim, o ácido úrico subir?
19: A gente chama de purinas, né, que são metabólicos das proteínas. E aí, quando a carne vermelha, em relação ao perfil proteico, é que tem maior quantidade, aí acaba colaborando. E a gente tem uma sociedade que tende a um consumo maior de carne vermelha em detrimento das outras carnes. E aí, por isso que eu falei, pode analisar, porque, por exemplo, se for uma pessoa que come muita sopa concentrada com essa carne, também pode ter impacto.
1: Uhum.
19: Pele de frango, entende? Mas a carne vermelha geralmente tem o teor aumentado mesmo.
1: Certo. Gente, a gente vai trazer ainda outros ouvintes aqui. Eu estou vendo as mensagens de vocês. Continuem participando. O número é 99147-8520, tá? Vou fazer um rápido intervalo e a gente volta já. 3h36.
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2: 3h40.
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2: Consultório do Rádio Livre hoje está falando sobre ácido úrico, os riscos, né, de você ter ácido úrico elevado no organismo. E nós estamos conversando aqui com a nutricionista Lígia Pereira. Também estamos conversando com a médica reumatologista, doutora Nara Cavalcante. Doutora Nara, a gente falou aqui de muitos motivos que levam a esse aumento do ácido úrico no corpo. Mas como baixar esse ácido úrico? O seu Valdo, que pediu aqui esse consultório, ele disse que toma remédio, né? Tá controlando as crises com medicação. No tratamento, sempre tem que ter medicação?
3: Quando o paciente tem crises recorrentes, aí está indicado o tratamento medicamentoso. Uhum. A gente não começa o tratamento para todo mundo, porque a gente coloca na balança e avalia risco-benefício. Se o benefício do medicamento não vai ser tanto, o paciente tem uma crise, menos de uma crise por ano, uma crise lá longe, não tem outros fatores de risco importantes, não tem doença renal, por exemplo, não tem cálculo renal, a gente pode concentrar principalmente na dieta, mudança dos hábitos de vida, como o Lígia falou, que são muito importantes, e deixar a medicação para um momento depois. Mas se o paciente já tem mais de duas crises por ano, se o paciente tem doença renal, porque o ácido úrico alto vai piorar a função renal, vai ajudar essa função renal a ter uma piora progressiva.
2: Uhum.
3: Se o paciente já tem tofo, que são aqueles caroços cheios de cristalzinhos de ácido úrico, se o paciente tem cálculo renal, porque também esses cálculos renais podem ser de ácido úrico e aí você precisa de medicamento para ajudar a dissolver. A dieta e a modificação dos hábitos de vida geralmente sozinhas não são suficientes.
2: Entendi.
3: Aí nesses casos,
2: tem que
3: precisaria
2: tomar
3: medicamento.
2: Né? Ô, doutora, e esse medicamento ficaria nesses casos tomando para a vida toda?
3: Provavelmente sim. Existem situações em que o paciente tem uma mudança muito grande do estilo de vida, perde uma quantidade enorme de pesos e que tem um componente metabólico muito importante. Então, perdeu 20 quilos, começou a atividade física, mudou toda a dieta e aí conseguiu controlar o ácido úrico e o ácido úrico ficou permanentemente estável. Aí, nesse caso, poderia. Mas, geralmente, só em torno de 30%, mais ou menos, ou 30%, 35% do ácido úrico vem diretamente da dieta.
2: Entendi.
3: A gente tem, a maior parte dos casos acontecem por uma diminuição da excreção do ácido úrico. O problema está que o corpo não consegue botar para fora.
2: E não consegue por quê, doutora?
3: Porque a gente tem canaizinhos no rim que fazem essa excreção do ácido úrico. E o transportador, esse transportador que faz o transporte do ácido úrico do sangue para a urina, ele às vezes vem defeituoso, ele funciona menos. E quando ele funciona menos, a pessoa elimina menos ácido úrico e o ácido úrico começa a acumular no corpo.
2: Nossa. Seu Valdo está bem preocupado, por a preocupação dele, né? Hoje está controlado, o ácido úrico, as crises estão controladas. Mas ele fala assim, tenho medo que essa medicação, depois de algum tempo, não faça mais efeito e eu volte a ter crises. Isso é possível?
3: Geralmente não. Geralmente o paciente que responde bem à medicação, ele vai continuar respondendo à medicação. Muitas vezes precisa ajustar a dose, uhum, né? Então, muitas vezes você começa com uma dose, você vai vendo se essa dose está sendo suficiente para manter o ácido úrico mais baixo, e vai ajustando conforme a necessidade. E outra coisa que é muito importante que a gente faz é ver qual é o principal mecanismo que está levando a doença naquele paciente. Ele está produzindo muito, ele está ingerindo demais, ele está excretando pouco. Então, a gente tem que saber qual é o mecanismo e atuar direto nesse mecanismo.
2: Agora, vamos para a dieta. Porque já que essa mudança na alimentação, ela faz parte do tratamento, né, Lígia? Você já trouxe aqui, por exemplo, tem que mudar essa ingesta de proteína. Mas no caso do paciente com ácido úrico, o seu Valdo falou, eu evito o consumo de vísceras. Mas ele pode comer os outros tipos? Vamos dizer que a pessoa com ácido úrico, ela pode comer as outras carnes, carne branca, por exemplo, que você falou. Você falou pele de frango já é complicado, né? Mas é bem gorduroso e tal. Mas pode comer o frango, a galinha, né? Pode comer peixe, pode comer outras carnes sem ser a vermelha?
4: Pode sim. Inclusive, uma fala muito importante, doutora Nara, é exatamente isso. Qual mecanismo está associado, né, a esse depósito de ácido úrico no corpo? Então, por exemplo, se não é uma pessoa que não tem uma ingestão tão grande de ácido úrico e, por exemplo, tem um problema de excreção, a gente mexe muito menos nessa ingestão de proteínas do que, né, aquela pessoa que tem, né, um problema em relação ao excesso. E aí, lembra, gente, as proteínas são macronutrientes de extrema importância para o funcionamento do nosso corpo. Então, pode comer sim. O que a gente vai precisar é balancear essa dieta e talvez em momentos mais agudos, né, em momentos do diagnóstico inicial, trocar um pouco de proteínas, por exemplo, vegetais, no caso do feijão, né, da lentilha, do grão de bico, são boas alternativas. Mas, de maneira nenhuma, o paciente vai ficar sem comer a proteína, tá? É que eu tenho que precisar balancear um pouco mais. E aí, talvez, também é importante lembrar que a gente tem uma tendência hoje em dia de que tudo tem que ter proteína. Sim. E a proteína é o mais nutriente importante, mas lembrar, gente, que o mais importante para a alimentação é o equilíbrio. Então, assim, cuidado com esse excesso de proteína também, porque é isso, às vezes você tem uma condição que está silenciosa e que vai trazer consequências.
2: Essas suplementações de proteína podem oferecer algum risco ou não?
4: Para pessoas com predisposição, sim, podem sim.
2: Por isso que tem que ter...
4: Inclusive porque muitos suplementos não vêm só com a proteína, vêm também adoçados artificialmente, que a gente falou sobre o excesso, né, de frutose, por exemplo, as bebidas adoçadas, e aí vem aquela questão, né? Às vezes a gente até acha que está aumentando a proteína e não está só aumentando a proteína, então isso pode ter uma influência bem grande.
2: Então aí os suquinhos de caixinha, né, que você tinha falado já no início do consultório, né, também são um perigo, né, Lígia?
4: Sim. Isso. E aí, uma condição básica, né? A gente vive numa cidade que é muito quente. A hidratação, a gente vem falando sempre sobre isso, a gente esquece muito disso. E aí, lembrar que eu estou falando de um depósito, né? Através dessa questão da excreção, eu preciso de água para que isso saia do nosso corpo. Uhum. Então, beber água adequadamente é uma coisa que vai ajudar muito nesse processo.
2: Tá certo, beber mais água, diminuir aí o consumo de carne vermelha para quem tem a indicação, né? Não deixar de comer proteína. Agora, essa coisa de suplementação de proteína, aí só se tiver indicação, porque vai que você tem uma predisposição ao ácido úrico e acha que está fazendo um bem para o seu organismo e Lígia está dizendo aqui que pode ser um perigo, né? Então,
3: uma coisa que a gente vê muito no ambulatório é que os pacientes resolvem que vão fazer uma dieta e tirar a carne, e aí fica um tempo sem comer carne, mas ficam com aquela vontade, e de repente, no dia que aparece um churrasco pela frente, eles comem o churrasco inteiro.
2: Eita!
3: E isso é um problema, porque a falta de regularidade na dieta é uma das causas também, porque ele não come, de repente tem uma carga enorme que o organismo dele não está habituado a lidar. Então, ele tem que limitar a quantidade, mas limitar ao longo do tempo, continuamente, e não ficar com a vontade de repente resolver comer tudo de uma vez só.
2: Isso vale também para bebida alcoólica, não vale, Lígia?
3: Vale, claro.
4: Isso acho que vale para tudo, Anne. aquela nossa velha tendência de compensar as coisas e de fazer, né, as dietas de maneira desregulada. Lembrar que quanto mais a gente retira sem, né, conhecimento, sem uma condução adequada, a gente tende a trazer prejuízos para o nosso corpo. Uhum. Né, como a doutora Nara falou, essa questão de expor o corpo a uma quantidade muito superior e até de desnutrir o corpo de outros nutrientes. Então, é importante que, está desconfiado, fez um exame, teve alteração, procurar o profissional, procurar o médico, procurar o nutricionista para ter uma orientação adequada. Sabe, a gente costuma dizer, na internet tem todas as dietas, menos a sua.
2: É verdade, olha, gostei dessa frase. Deixa eu fazer um intervalo rapidinho, volto já. 3h50.
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9: Um dos assuntos do balanço de notícias para esta segunda-feira, às 16h, o desemprego em Pernambuco. O estado lidera a redução de desemprego no Brasil no primeiro trimestre de 2026. Segundo o IBGE, mais de 100 mil pessoas voltaram ao mercado de trabalho. Ao vivo, o secretário de Planejamento, Gestão e Desenvolvimento Regional de Pernambuco, Fabrício Marques, comenta o assunto. 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
2: 3h53.
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2: Consultório do Rádio Livre hoje está falando sobre ácido úrico. A gente está conversando com a médica reumatologista doutora Nara Cavalcante, também com a nutricionista Lígia Pereira. A gente está fechando aqui o consultório, doutora Nara, e tem ouvinte, Sérgio, perguntando assim, se baixar o

0: barbitúrico, tomando remédio, posso deixar de tomar o remédio? Até que ponto, né, eu posso deixar o remédio de lado para poder viver sem tomar medicação? É o que ele está perguntando aqui.
1: Então, geralmente é muito difícil parar de tomar um remédio porque a condição, sua condição genética, sua condição metabólica, ela vai continuar igual. Se você parar de tomar o remédio, o ácido úrico vai subir de volta.
0: Uhum.
1: Mas, como eu falei, existem raras situações em que você muda muito o meio, né? Você muda, perdeu muito peso, controlou o foco metabólico, controlou a síndrome metabólica, e nessas situações, sim. Mas para a maioria dos pacientes isso não acontece. Assim, a gente tem que continuar acompanhando ao longo dos anos. Mas uma vez que o ácido úrico está controlado, está estável, muitas vezes a gente reduz a medicação, a gente fica acompanhando, o paciente está fazendo a dieta adequadamente, e às vezes a gente vai reduzindo, e em alguns pacientes a gente para. Para a maioria dos pacientes, quando você para, o ácido úrico volta a subir.
0: Bem, então, Sérgio, para você, não deixa de tomar medicação não, tá? Mesmo que esteja baixando só com orientação médica, acho que essa orientação vale para todo mundo. Doutora Nara Cavalcante, muito obrigada por esse consultório de hoje, por ter trazido essas informações e orientações para os nossos ouvintes.
1: Obrigada, eu que agradeço o convite.
0: A gente que agradece, seja sempre muito bem-vinda também, doutora Nara, médica reumatologista, ela que atende lá no Hospital das Clínicas. E a gente também esteve aqui com Lígia Pereira, nutricionista, especialista em nutrição clínica. Para fechar esse consultório, qual é a mensagem que você deixa, Lígia, para os nossos ouvintes?
2: É uma mensagem super importante, né? Eu falei sobre essa questão na internet, em todas as dietas. Né? Respeitem seu corpo, sigam essa individualidade e mantenham os exames em dia. O que a gente recebe muito, a doutora Nara pode corroborar, são pacientes que não, ou só procuram o serviço de saúde depois que já tem algum sintoma instalado. E aí a importância da gente se cuidar, da gente se analisar e de manter uma vida saudável, né? Praticando exercício, tendo uma alimentação balanceada, sem, né, muito mistério.
0: É isso mesmo. Doutora Lígia Pereira, obrigada por esse consultório de hoje, viu?
2: Eu que agradeço sempre, Ana. Um prazer.
0: Prazer também. Quer deixar alguma rede social?
2: O arroba Lígia Pereira Nutri é uma rede social mista, eu falo um pouco da minha vida e mostro um pouco do dia a dia, e aí quem quiser pode falar por lá.
0: Tá certo, obrigada Lígia, obrigada doutora Nara, obrigada aos ouvintes. Seu Valdo, espero que a gente tenha ajudado o senhor, viu? Com as informações que o senhor pediu. Gente, esse foi o consultório do Rádio Livre hoje, a produção foi de Gabriela Bento, trabalhos técnicos de Edilson Lima, Big Alves e João Alves, na coordenação de jornalismo, Vitor Tavares. Vem aí o balanço de notícias com o Adinaldo Santos. Para quem está no interior, Forró na Jornal. Uma ótima tarde, gente. Até amanhã.
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1: Os Estados Unidos rejeitaram a nova proposta apresentada pelo Irã para encerrar a guerra no Oriente Médio. Segundo fontes do governo americano, a Casa Branca considerou o texto insuficiente para um acordo definitivo de paz. A proposta iraniana foi enviada aos norte-americanos por meio do Paquistão, que atua como mediador nas negociações. Entre os pontos defendidos por Teerã estão o fim permanente da guerra, a retirada das sanções impostas pelos Estados Unidos e a reabertura do Estreito de Hormuz, rota estratégica para o transporte mundial de petróleo. O programa nuclear iraniano, principal ponto de tensão entre os dois países, não teria sido mencionado no novo documento. O presidente dos Estados Unidos, Donald Trump, afirmou que o tempo para um acordo está se esgotando e indicou que pode abandonar as negociações caso não haja avanços. Já o governo iraniano declarou estar preparado para todos os cenários. E apesar das tensões, um cessar-fogo entre Estados Unidos, Israel e Irã segue em vigor após 6 semanas de conflito. Entidades que representam juízes federais pediram ao Supremo Tribunal Federal o envio ao Congresso Nacional de um projeto para reajustar o teto salarial do funcionalismo público. Atualmente, o teto corresponde ao salário dos ministros do STF, fixado em R$ 46.300. Segundo a Associação dos Juízes Federal do Brasil, o valor está defasado e, corrigido pela inflação, deveria chegar a cerca de R$ 71.500. O pedido foi apresentado após decisão do Supremo, que limitou o pagamento dos chamados penduricalhos, verbas indenizatórias pagas além do teto salarial. As entidades também pedem flexibilização das novas regras para permitir pagamentos como auxílio alimentação, auxílio moradia, auxílio saúde e indenizações fora do limite estabelecido pela Corte. O STF definiu que os adicionais não podem ultrapassar 70% do salário dos magistrados. O Ministério Público Federal e outras associações também solicitaram esclarecimentos sobre a decisão e defendem a criação de um plano para quitar valores atrasados reconhecidos antes das novas regras.
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1: Vamos começar pela Zona Norte, Avenida Conselheiro Rosa e Silva, com retenções por toda a sua extensão, cenário que se repete também na Estrada do Arraial, enquanto na Avenida 17 de Agosto o trânsito é moderado. Na área central da cidade, Avenida Conde da Boa Vista, o fluxo é moderado em ambos sentidos, mas flui sem retenções, assim como na Avenida Dantas Barreto. E na zona sul do Recife, Avenida Engenheiro Domingos Ferreira, com congestionamento nas duas faixas, assim como na Avenida Fernando Simões Barbosa. Rua Ribeiro de Brito, Ernesto de Paula Santos e Bruno Veloso, trânsito congestionado. João Lubambo, Rádio Jornal, Rádio Notícia.
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2: 4:06.
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2: Boa tarde, Recife. Boa tarde, Brasil. Segunda-feira, princípio de semana. Hoje é dia 18 de maio de 2026. Hoje, minha gente, excepcionalmente, o programa vai até às 17 horas. Normalmente, com o novo horário da Copa do Mundo, o programa termina às 4:30, enquanto vai rolar a Copa do Mundo. Mas hoje, por causa da convocação da seleção brasileira, a gente começa às 5 da tarde até às 18 horas. Depois a gente emenda com a resenha Bola Rolando e vai em frente com a programação normal da Rádio Jornal. Olha, é isso aí, hein? Tá na hora! Está no ar o Balanço de Notícias!
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2: Muito obrigado pela sua companhia, pela sua audiência e participação neste programa. Prometemos colocar Pernambuco, o Brasil e o mundo aí no seu rádio.
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2: A gente está cansado de comentar, de pesquisar, de abordar, de debater essa coisa dos contratos artísticos das prefeituras com artistas na época do São João, até na época de Carnaval, etc. e tal. Porque é uma dinheirama que não tem limite. É impressionante o que o poder público gasta com esses contratos milionários de artistas. É um negócio realmente muito sério. Mas o Tribunal de Contas de Pernambuco aprovou na semana passada uma resolução que estabelece parâmetros para fiscalização da contratação de artistas e da realização de eventos culturais financiados com recursos públicos, porque é tudo dinheiro público. A medida foi aprovada pelo Pleno da Corte e busca ampliar a transparência, coisa que a gente não tem nesses contratos. Portanto, ampliar a transparência, reforçar o controle sobre os gastos e evitar irregularidades em festividades promovidas pelo Estado, pelas prefeituras, pelos demais órgãos públicos. Segundo o presidente do TCE, o conselheiro Carlos Neves, a resolução busca fortalecer o mecanismo de controle sobre gastos com eventos festivos, para ampliar o que já falamos aqui, a transparência na aplicação desses recursos públicos, e também garantir mais segurança jurídica nas contratações realizadas pelo poder público. Então esse negócio estava correndo frouxo, estava correndo aí à vontade. E cada contrato super milionário, impressionante. Ao longo do programa eu vou divulgar aqui quais são as principais orientações do TCE, até porque também, além de colocar

Sabe quanto ele vai receber por um show em Caruaru? R$1.500.000. Só isso. Para se apresentar no São João de Caruaru 2026, no Agreste Pernambucano. Esse valor, gente, foi divulgado no Diário Oficial, hein? Tá no Diário Oficial para quem quiser ver. Tem um cachê desse Pablo que chega a quase R$800.000. Quase R$800.000. Tem o cantor Natan, não é isso? O cantor Natan vai faturar R$900.000 pela apresentação dele. Esses valores, repito, foram consultados no Diário Oficial do município. E além do cantor Wesley Safadão, foram divulgados também os cachês da banda Limão com Mel, que vai receber R$350.000 por show. Um rapaz chamado Rei Vaqueiro, já ouviu falar, ô Billy? Nunca ouvi. Rei Vaqueiro, R$450.000 por cada show que ele vai fazer. Só essas três atrações somadas vão custar aos cofres da prefeitura R$2.300.000 lá em Caruaru. A gente está falando de Caruaru, mas as prefeituras de várias e várias cidades pernambucanas pagaram cachês de até R$1.200.000 para atrações que tocaram nas festas do São João já no ano passado. Cidades que têm uma dificuldade enorme de cumprir com as suas obrigações centrais, pagando para um artista R$1.200.000. Para um artista só. É muito dinheiro. Isso é o que mostra o painel de transparência dos festejos juninos nos municípios e foi divulgado pelo Ministério Público de Pernambuco com apoio do Tribunal de Contas do Estado. Quem quiser ver esses valores desses contratos milionários, é só entrar nesse portal da transparência dos municípios e também no Diário Oficial, que você vai encontrar todos esses valores e cachês que as prefeituras pagam. O cachê mais caro divulgado foi o de Wesley Safadão, que tocou em Caruaru. O show aconteceu no Pátio de Eventos Luiz Gonzaga, palco principal na festa da cidade. O segundo maior cachê também pago em Caruaru foi para o show, olha o nome do show, A Vontade, dos artistas Raí Saia Rodada, Luan Estilizado e Zezo Potiguar. Eles vão receber quase R$900.000 para subir ao palco no dia 20 de junho, também no Pátio de Eventos Luiz Gonzaga. Ainda teve Bruno e Marrone, que vão receber quase R$800.000. O show deles acontece no dia 28 de junho, também no palco principal de Caruaru. Então, minha gente, é preciso investigar esses contratos milionários de prefeituras, e são várias no estado de Pernambuco e no Brasil, que não têm condição sequer de manter as atividades básicas do município e pagam cachês de R$1.500.000. Então, estão certos o Tribunal de Contas do Estado e o Ministério Público de investigar essa situação. Agora vejam só, além desses milionários contratos entre o poder público e os produtores de eventos, nós temos a cada ano que se passa uma coisa que eu me bato muito aqui no microfone da Rádio Jornal há muitos anos, que é a descaracterização das festas juninas. Estamos perdendo, né, a trilha sonora junina, que entra agora é música sertaneja, é pagode, é tudo isso aí, menos o forró. O pobre do forró pé de serra fica totalmente escanteado. Aí, para enganar a galera, é o famoso me engana que eu gosto, quando eles vão anunciar os festejos juninos, eles botam lá um beijezinho de forró pé de serra. Só que esse forró pé de serra não aparece no palco principal. Só quem aparece no palco principal são essas estrelas aí, que estão acabando com uma das maiores tradições do Nordeste, que é o forró, que é o São João. Lamentavelmente. Estão desmolarizando, né, as manifestações originais, principalmente esta que é a maior festa do Norte e Nordeste do Brasil, que é o São João. E os nossos artistas, talentosos artistas, recebem cachês mínimos e muitas vezes ficam de fora da grade de eventos. É lamentável isso. Eu queria colocar esse assunto para vocês perguntando o seguinte: o que mais lhe revolta nos shows milionários das prefeituras e também do governo do estado? A enorme gastança do poder público ou a descaracterização da maior e mais importante festa do Nordeste? Ou as duas coisas lhe incomodam?

0: modam. Vamos participar? Mande sua mensagem de um minuto no máximo, por favor, aqui para o WhatsApp da Rádio Jornal.
1: Envie a sua mensagem de voz para o 991-47-8520. 991-47-8520.
0: Além da sua opinião, que é muito bem-vinda aqui na Rádio Jornal e no nosso Balanço de Notícias, a gente vai falar daqui a pouco, como já anunciei aí agorinha, a presença do chefe do Departamento de Controle Externo Regional do Tribunal de Contas de Pernambuco, Diogo Souza. Vai conversar com a gente e vai nos informar quais são as providências que eles devem tomar daqui para frente. Vamos fiscalizar, isso é dinheiro nosso, gente. É meu dinheiro, é o seu, é o nosso. Sai dos nossos bolsos. 16h, 15 minutos no Recife.
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0: Está na hora de chamarmos nossos repórteres, redatores e produtores com as notícias da tarde. E olha aí, ó, quase 70% dos brasileiros aprovam fim da escala 6x1 no país. É o que revela levantamento Quest. Gabriela Bento, e os detalhes para a gente acompanhar. Boa tarde, Gabriela.
2: Oi, Ed. Boa tarde para você e para os ouvintes da Rádio Jornal. Pois é. Levantamento da Genial Quest mostra que a maioria dos brasileiros apoia o fim da escala 6x1. Segundo a pesquisa divulgada nesta segunda-feira, 68% dos entrevistados são favoráveis à mudança, enquanto 22% se disseram contra. Outros 10% não souberam responder ou afirmaram não ser nem a favor nem contra. O Nordeste aparece como a região com maior apoio à proposta, com 72% de aprovação. Já o Sul do país registra o menor índice de aceitação, com 63%. A pesquisa também mostra que o debate sobre a redução da jornada tem sido acompanhado por 43% dos brasileiros. O tema está em análise em uma comissão especial da Câmara dos Deputados, que discute a proposta para reduzir a jornada semanal de trabalho e mudar a escala de 6 para 5 dias trabalhados. O levantamento ouviu 2.004 pessoas com 16 anos ou mais entre os dias 8 e 11 de maio. A margem de erro é de 2 pontos percentuais para mais ou para menos, Ed?
0: É, o que tudo indica, vamos aprovar, né?
2: É, tem forte apoio popular, né? Uhum. E a gente sabe que isso faz pressão. Então, o brasileiro que
0: é
2: um pouquinho mais...
0: Não é fácil
2: para
0: alguém chegar lá agora e dar um voto contra, né?
2: É, o brasileiro...
0: Principalmente
2: que é um
0: pouquinho... em período eleitoral.
2: É, ninguém quer ficar mal com o trabalhador, né? A gente sabe que é a massa, que é...
0: Agora, tem o lado capitalista, né? Que faz aquela... Aquele terrorismo, vai desempregar, vai fazer isso, vai fazer aquilo. Eu só me lembro quando profissionalizaram as domésticas, vocês lembram, né? Tinha que assinar a carteira dela, disseram, isso não é absurdo, isso vai quebrar todo mundo, o dono de casa não vai poder fazer. Resultado, hoje ninguém nem fala mais nisso.
2: Pois é, quando quiseram instituir o salário mínimo, disseram que o Brasil ia quebrar.
0: Mesma
2: quando
0: coisa.
2: Instituíram o 13º, também disseram que o Brasil ia quebrar. Mas enfim, estão nessa negociação, né? Porque para alguns empresários pode significar algum tipo de perda inicialmente, mas é uma PEC, né? Leva um tempo para ser aprovada, é uma... Vai mudar
0: a Constituição. Tem um tempinho para adaptação, né?
2: E vai mudar a Constituição, né? É. Leva um tempo para essa adaptação. Então, as empresas podem ir se organizando e, enfim. A gente sabe agora com essa pesquisa que essa proposta tem forte apelo popular, né? 68% dos entrevistados são favoráveis à mudança. Aqui no Nordeste, esse apoio aparece ainda mais forte, com 72%. Então, vai ser difícil algum parlamentar se apresentar contra, se mostrar contra essa...
0: Muito, muito difícil,
2: proposta.
0: Principalmente em período eleitoral.
2: Exatamente.
0: Né? Principalmente em período
2: Ninguém
0: eleitoral.
2: Ninguém quer ficar mal com o trabalhador.
0: Valeu, querida.
2: Um cheiro, Ed, até amanhã.
0: Um abraço, Gabi, até amanhã. Agora, 16h20. Crise política se intensifica na Câmara de Ipojuca após pedido de retorno de vereador afastado. Me conta essa história, Cristiano Bassan. Boa tarde.
3: Oi, Ed. Boa tarde a você e aos ouvintes do Balanço de Notícias. A crise política na Câmara Municipal do Ipojuca ganhou um novo desdobramento nesta segunda-feira. O vereador afastado Flávio do Cartório solicitou oficialmente o retorno ao mandato após o encerramento da medida cautelar judicial que havia motivado o seu afastamento. Ele estava preso desde novembro de 2025, suspeito de praticar esquemas de rachadinha e de desvios milionários de emendas parlamentares. No entanto, o pedido encontrou resistência dentro da própria Casa Legislativa com uma manifestação junto à mesa diretora solicitando que o retorno imediato de Flávio seja negado. No documento, o vereador autor do pedido argumenta que o parlamentar afastado teria ultrapassado o limite legal de faltas previstos na lei orgânica do município e no regimento interno, o que poderia configurar perda automática do mandato por infrequência. Segundo o parlamentar, a situação não se limita à esfera judicial, mas já evoluiu a um processo administrativo interno com possibilidade de cassação. Ele também alertou para o risco de grave insegurança jurídica e conflito institucional. O caso retorno seja autorizado sem a devida análise do caso. A manifestação ocorre após a própria Câmara ter reconhecido anteriormente o afastamento funcional de Flávio ao instaurar uma comissão processante e afastá-lo da presidência da mesa diretora. Flávio do Cartório é um dos investigados pela Operação Alvitre, da Polícia Civil e do Grupo de Atuação Especial de Combate ao Crime Organizado, o GAECO, do Ministério Público de Pernambuco. Então, Flávio do Cartório foi preso no supermercado em Boa Viagem, na Zona Sul do Recife, no final do ano passado. A gente lembra deste caso e agora ele quer retornar, Edinaldo.
0: Ok, um abraço, Passan.
3: Valeu, Ed.
0: Agora 4 da tarde, mais 21 minutos. Terminal integrado de Camaragibe é interditado para reforma. Daqui a pouco a gente vai ter detalhes sobre essa notícia aqui no nosso Balanço de Notícias. Tribunal de Justiça nega recurso e reajuste das passagens de ônibus para R$ 4,50. Segue valendo no Grande Recife. Roberta Coutinho, boa tarde, querida.
4: Boa tarde, Edinaldo. Boa tarde, os nossos ouvintes. E é isso, o Tribunal de Justiça de Pernambuco manteve nesta segunda-feira o aumento da passagem de ônibus no Grande Recife. Com isso, a tarifa segue em R$ 4,50. O recurso que tentava barrar o reajuste foi negado por unanimidade pelos desembargadores. Segundo a Justiça, não foram encontradas irregularidades suficientes para suspender o aumento. Esse pedido para redução no preço da passagem, que seria de R$ 4,50 para R$ 4,30, foi apresentado como recurso pela Frente de Luta pelo Transporte Público, que apontou supostas irregularidades no reajuste. Como o Tribunal de Justiça entendeu que não foram apresentadas essas irregularidades, a Justiça então negou o pedido e, portanto, segue valendo a tarifa de R$ 4,50, que já estava em vigor desde fevereiro. É com você, Edinaldo.
0: Se mantém no mesmo valor?
4: No mesmo valor, nada muda.
0: Nada muda. Pelo menos isso é bom, né?
4: Pelo menos isso.
0: Valeu, Robertinha.
4: Até amanhã.
0: Até amanhã. 4h24. Pois é, o terminal integrado de Camaragibe é interditado para reforma. O Germano Rodrigues foi até o local para ouvir a avaliação dos passageiros. Boa tarde, Germano!
5: Boa tarde para você, boa tarde para todo mundo. Isso mesmo, fala aqui do terminal integrado de passageiros de Camaragibe, que foi interditado no último sábado para mais uma etapa da reforma e ampliação. E com isso, bem aqui do lado, foi criada várias paradas alternativas para que os ônibus posso continuar passando e os passageiros, né, não deixem de sair de casa e continuem pegando os seus ônibus para diversos itinerários. Mas eu conversei com eles aqui e muitos aprovam essa ampliação, pois alegam que Camaragibe cresceu e, de fato, o terminal já não suportava mais porque estava pequeno. Mas, por outro lado, eles alegam que já começam a sofrer hoje cedo pela manhã. Já começou até demora de ônibus, algumas linhas não estão parando aqui e eles reclamam. Vamos ouvir.
6: Na sua visão, vai melhorar ou vai piorar? Está complicado, vai complicar? Rapaz, até agora tá complicado, porque eu venho logo cedo trabalhar, né? E aqui tava um tumulto gigante. E nas paradas tem ônibus que nem tá parando, porque tá tudo lotado. Então, não tá ajudando muito, a partir de agora, pelo menos, não tá ajudando nada.
5: Já, olhando para um lado, a reforma vai ser bacana, mas durante a reforma vai complicar a vida.
6: Vai muito, vai muito. Aí a pessoa tem que sair, a pessoa pega de 6h40, tem que sair 4 horas da manhã para poder chegar no trabalho cedo, no horário. Aí complica bastante, né?
5: E também quem falou sobre a reforma, como vai ficar esse terminal, foi o coordenador de planejamento do consórcio de transporte metropolitano do Grande Recife, o Eduardo Soares. Vamos ouvir o que ele falou e como vai ficar o terminal.
7: A população é muito grande, tem poucos ônibus. Tem que aumentar esse número de ônibus. Não tem condição. Porque, na realidade, São Lourenço, Camaragibe é a cidade dormitório. As pessoas moram aqui e trabalham.
5: Então, ir e vir é muito grande.
7: Muito grande. Precisa realmente ampliar mesmo. E a frota. A frota e o terminal.
5: A senhora concorda com essa ampliação?
7: Concordo. Desde que não demore tanto. Né? Tem que trabalhar sábado, domingo, empresas para poder... ser o mais rápido possível.
5: Vamos aguardar agora essa reforma, ver se de fato vai atender a população e que somente não fique na proposta de ter o novo terminal e que esse projeto saia de fato do papel. Eu volto com você aos estúdios.
0: São 4h25.
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0: O que está acontecendo você acompanha agora com João Lubambo. Pois não, João?
8: Oi, Edinaldo. Um incêndio está acontecendo neste momento no centro do Recife. O Corpo de Bombeiros foi acionado e enviou 4 viaturas para atender a ocorrência, sendo 2 de combate a incêndio, 1 de resgate e 1 de comando operacional. Segundo a corporação, o trabalho das equipes segue em andamento no local. Até o momento, não há informações sobre feridos ou sobre as causas do incêndio. O Corpo de Bombeiros informou ainda que novas atualizações deverão ser divulgadas ao longo da ocorrência e a gente traz aqui ao longo da programação, Ed.
0: Ok, obrigado pela informação. São 4 da tarde, mais 26 minutos.
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0: Ok, nós vamos conversar agora com o secretário de Planejamento, Gestão e Desenvolvimento Regional de Pernambuco, Fabrício Marques, que está com a gente ao telefone. Fabrício, boa tarde.
9: Boa tarde, Edinaldo. Boa tarde a todos os ouvintes do Balanço de Notícias. É um prazer estar aqui com vocês, viu?
0: Obrigado, querido. Prazer é todo nosso. Fabrício, eu queria que você comentasse esse último resultado da redução do desemprego aqui em Pernambuco, né? Foi um percentual até significativo. Segundo dados do IBGE, mais de 100 mil pessoas voltaram ao mercado de trabalho no estado. O que é que explica esse desempenho de Pernambuco? E quais são as expectativas do governo para o mercado de trabalho nos próximos meses, secretário?
9: Olha, esse número vem muito em linha com o que a gente já tem recebido de informações oficiais nesse início de ano. O próprio IBGE publicou que Pernambuco foi o estado que mais cresceu a indústria de transformação no primeiro trimestre desse ano, foi o estado que mais cresceu o comércio, a atividade de comércio também, no início, primeiro trimestre desse ano. O próprio Banco Central, quando publicou os dados do primeiro bimestre, trouxe Pernambuco como o estado que mais cresce no país. Quarta-feira agora ele publica o dado de março, fechando também o terceiro trimestre. A expectativa é que a gente também continue com o estado com o maior crescimento econômico do país. Então, o dado de desemprego vem em linha com o que a gente tem visto em todos os cenários, em todos os indicadores econômicos que tem sido publicado. De fato, Pernambuco foi o estado que mais reduziu o desemprego entre o primeiro trimestre do ano passado e esse, que é a base de comparação mais correta. Nós saímos de 11,6% de desemprego para 9,2%. É o melhor resultado para o primeiro trimestre desde 2015. E tudo indica que nós, pela tendência que a gente tem visto dos indicadores, tudo indica que nós fecharemos o ano com uma das menores, se não a menor taxa de desemprego da história recente de Pernambuco. A série de desemprego do IBGE, ela é uma série que vem nova de 2012 para cá, e tudo indica que a gente está avançando para alcançar o menor patamar de desemprego da história de Pernambuco.
0: Agora, secretário, reconhecendo-se, claro, esse recuo que aconteceu no desemprego, mas o cenário a curto prazo ainda indica que precisa de mais ritmo para não perder o fôlego, né?
9: Na realidade, nesses últimos 3 anos, o ritmo tem sido acelerado, mas nós, o governo, quando assumiu a gestão em Pernambuco, o desemprego era muito alto. Para você ter uma ideia, quando a gente compara, que o correto é comparar trimestre, quando eu comparo o primeiro trimestre de 2026 com o primeiro trimestre de 4 anos atrás, de 2022, nós tínhamos lá mais de 700 mil pessoas desocupadas. Isso foi reduzido para 370 mil. Reduziu em 4 anos aproximadamente 50%. Isso é um feito. Nenhum estado aconteceu isso, né? Agora, o patamar era muito alto em 2022. Nós reduzimos a metade, basicamente, o número de pessoas desocupadas de forma progressiva, mês após mês, trimestre após trimestre, de forma consistente, reduzindo o desemprego. E a gente espera, de fato, chegar ao final desse ano com a menor taxa de desemprego da história, né, dessa série 2012 para cá. Agora, isso depois de anos com crescimentos muito fortes. Em 2024, tivemos o maior crescimento da história também recente de Pernambuco. Esse ano de 26, o início do ano tem demonstrado que Pernambuco vai ficar, se não primeiro, entre os 3 primeiros estados com o maior crescimento econômico do Brasil. E a gente espera, né, ao final dessa primeira gestão da governadora Raquel Lira, ter aí um resultado para comemorar o que está acontecendo.
0: Sem dúvida, sem dúvida. Na verdade, a síntese que a gente faz depois de ouvi-lo, secretário, é que Pernambuco realmente conseguiu reduzir o volume de desempregados nesse último ano. Agora, de qualquer maneira, só para a gente encerrar, a economia estadual ainda enfrenta, vamos dizer assim, o desafio de absorver uma massa significativa de mão de obra que permanece subutilizada ou desmotivada, né, secretário?
9: É um desafio real. O governo tem trabalhado em diversas frentes em relação a isso, com um programa muito forte de expansão do ensino técnico, de contratação até de parceiros privados para formar mão de obra qualificada para o mercado de trabalho. Aperfeiçoou todo o sistema econômico, fez micro-reformas, fez investimentos importantes na área de infraestrutura. Só para ter um exemplo, hoje Pernambuco é o segundo estado que mais gera emprego na construção civil do Brasil, só abaixo de São Paulo. 1 em cada 5 empregos na construção civil no Brasil é gerado em Pernambuco, e só para dar um exemplo, mas não é o único setor, né? Nós estamos tendo crescimento de geração de emprego em todos os setores, mas ainda tem um caminho a trilhar para, num prazo curto, 2, 3 anos, a gente convergir naturalmente para uma média de desemprego similar à do Brasil. Para isso, precisa ter consistência no crescimento, mantermos o nível de investimento que o governo do estado tem mantido, né? Ano passado, chegamos a um investimento histórico de 5 bilhões, estamos caminhando para investir 8 bilhões esse ano, e isso precisa continuar de forma estruturada para que Pernambuco colha, por mais 1, 2 anos, taxa de desemprego igual, similar, nacional. Uhum. É o estado que mais cai, mas existe um caminho aí a perseguir ainda pela frente.
0: Maravilha. Secretário, foi bom ouvi-lo. Muito obrigado e até a próxima oportunidade.
9: Obrigado, Edinaldo. Obrigado a todos os ouvintes também da Balanço de Notícias.
0: Muito obrigado. Nós ouvimos Fabrício Marques, que é o secretário de Planejamento, Gestão e Desenvolvimento Regional de Pernambuco. Agora são 4h34.
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0: Pois é, estamos abordando hoje aqui os contratos artísticos milionários que o poder público vem fazendo ano a ano, principalmente no carnaval e nos festejos juninos. Muita grana, cachês altíssimos, né? Muitas vezes você pega uma prefeitura aí, como eu falei ainda há pouco, que não tem condição sequer de segurar as necessidades básicas da população, mas na hora de contratar um artista, 1,5 milhão é brincadeira, é coisa fácil de se encontrar Por que não se encontra esse dinheiro na hora de prestar serviço à população? Por quê? E tem outra coisa, né? A descaracterização da música nordestina, que está sumindo do São João. É difícil você ouvir uma música de Gonzaga, de Dominguinhos, dos nossos grandes artistas, Alcimar Monteiro, Jorge de Altinho, Santana, Nando Cordel. Não vou falar muito para não cometer equívoco ou omissão de tantos nomes que nós temos em termos de forró pé de serra. Mas vamos lá. Eu perguntei diretamente para o nosso ouvinte aqui no WhatsApp da Rádio Jornal. O que mais lhe revolta nos shows milionários das prefeituras com dinheiro público? A enorme gastança do poder público ou a total descaracterização da maior e mais importante festa do Nordeste? Está perdendo, a festa está perdendo força. A trilha sonora já não é mais o forró. É tudo menos forró. Tudo menos forró. Vamos ouvir? Vamos começar. Alô, boa tarde.
10: Aldo, aqui é Jair Alves da Embiribeira. Como amigo, você falou, isso é um absurdo, isso é uma vergonha. Estão acabando com o nosso forró, né? Aí falam, pátio do forró, Luiz Gonzaga. Aí chega lá, vai estar lá um cantor de brega, né? Um pagode, um samba. Isso está acabando. E tem que ser investigado mesmo, porque você pagar, uma pessoa pagar 1.500.000 para um artista se apresentar. E muitas vezes não dão valor às pessoas, às pratas da casa. Tá ok? O que você falou aí, tá tudo certo.
0: Você é corretíssimo, falou corretíssimo também. Os artistas da terra muitas vezes ficam fora da grade e ainda tem que ficar esperando o pagamento. Às vezes demora um ano para pagar o pobre do artista de Pernambuco e do Nordeste. Mas os medalhões recebem até com antecipação. É aquela história, na assinatura do contrato, 50% do contrato. E antes de começar o show, no dia do show, mais 50%. Senão o cara não entra. Mas o pobre do cantor nordestino sofre pra caramba, viu? Principalmente os artistas de raiz, os nossos queridos sanfoneiros, né, os tocadores, os emboladores, os forrozeiros pé de serra, todos eles sofrem muito. Alô, boa tarde.
11: Boa tarde, Adinaldo. O que me incomoda aqui é Joab de Camaragibe. O que me incomoda mais é a gastância. Porque o nosso São João Raiz já acabou faz tempo. Agora as cidades, os municípios ficam nessa briga para ver quem traz o melhor cantor e o cantor mais caro. E a população também, a maioria da população também é conivente. E se não trouxer um cantor desse para a sua cidade, por exemplo, Caruaru sem o Hélio Safadão, não teve para muitas pessoas. O São João não teve São João. São João só pode acontecer se vier um cantor que foi 1.000.000 e pouco, para ele dizer, a minha cidade viu um cantor de 1.000.000 e pouco. Então é lamentável. É lamentável.
0: Muito bem.
11: Precisando de tanta coisa, gastando esse dinheiro aí com, para mim, desnecessário.
0: Tranquilo, meu amigo. Boa opinião. Agora é aquela história. Não era assim. As pessoas iam para dançar forró. O problema é que a pressão é muito grande, a mídia se dedica o tempo todo a empurrar a goela abaixo a música desse pessoal e esquecem o forró. Porque se botar o forró de qualidade, vai lotar da mesma forma. Agora, botaram no hábito das pessoas, tem que ter esses caras ganhando 1.500.000, 2.000.000 ou coisa parecida. Deixa eu mandar um abraço aqui para o nosso Tony Rodrigues, meu querido camarada de velhas datas, lá na capital do Agreste. Saúde e paz para tu, Tony. Daqui a pouco eu vou dizer as atrações que vão estar lá no São João de Caruaru. Tudo menos forró, viu? Tem lá uns gatos pingados, mas o resto não tem nada a ver com forró. Alô, boa tarde.
12: Boa tarde, Adinaldo, Tônio, do Janga, tudo bem, Tony, com você? É horrível o que eu escutei na rádio agora você falar, os valores desse show. São João é na época de antigamente, triângulo, azabumba e a sanfona. A gente dançava quadrilha, campeonato de quadrilha no bairro, para a gente ganhar um troféu, um prêmio na época de R$300, R$400. Aí inventaram essa quadrilha estilizada, esse forró estilizado, e não tem nada a ver com São João. São João é uma festa do tempo antigo, de pular fogueira,
13: assar milho na fogueira. Não esse show caríssimo que pode pegar esse dinheiro e investir na saúde. A gente vai para a saúde, vai para uma UPA, não tem medicamento, não tem médico. Vai ser um absurdo. São João tem que ser como antigamente. Só o forró de pé de serra.
0: Muito obrigado, amigo. Volto sempre. Alô, boa tarde.
14: Boa tarde, Edinaldo Santos, e boa tarde, amigos e ouvintes da Rádio Jornal. É Edivaldo falando de Afogados.
0: Fala, Edivaldo.
14: Edinaldo Santos, a revolta é grande porque esse pessoal aí, o governo do estado e as prefeituras, valoriza muito o pessoal que vem de fora, pagando cachês milionários. Devia valorizar o artista da terra. A gente aqui em Caruaru e na região do Nordeste era para tocar só forró, porque o turista vem de fora, Edinaldo Santos, para conhecer nossa cultura. Quando chega aqui, vai ver esse pessoal de fora cantando. O cara vem lá do sul do país para ver aqui o cara cantando, que canta lá. Então, não pode ser assim. Enquanto o pessoal tomar consciência, vai ver que isso vai melhorar muito mais a vinda do turista para nossa região. Porque ele quer vir para cá, ver o que ele não tem lá. Tá certo? Um abraço para todos.
0: Tá certo, meu amigo. Um abraço forte. Muito obrigado. Eita, que saudade. Não tem isso mais, cara, no São João. E deixa eu lembrar vocês que na programação de Caruaru, na sexta-feira, dia 12 de junho, vai ter o rei Roberto Carlos. Todo mundo sabe que eu adoro Roberto Carlos. Mas o rei poderia ter deixado essa vaguinha aí para os forrozeiros, né? Mas ele não tem culpa, ele foi chamado, né? É um grande momento para Caruaru botar Roberto Carlos ao vivo para o público? É sim. Mas o problema é essa enxurrada de atrações caríssimas e tomando conta do São João. É impressionante. Agora são 4 da tarde, mais 41 minutos.
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12: 4h46.
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12: Ok, minha gente, nós estamos às 16h, mais 46 minutos, e vamos conversar agora com o chefe do Departamento de Controle Externo Regional do Tribunal de Contas de Pernambuco, Diogo Souza. Doutor Diogo, muito boa tarde.
13: Boa tarde, Arnaldo. Boa tarde a todos os ouvintes.
12: Prazer grande tê-lo aqui com a gente. Queria conversar um pouquinho sobre essa iniciativa do Tribunal de Contas de Pernambuco, né? Aprovando na semana passada uma resolução que estabelece parâmetros para fiscalização da contratação de artistas e da realização de eventos culturais financiados com recursos públicos. Eu achei essa medida muito importante porque todo ano a gente está aqui debatendo esse assunto, a facilidade com que tiram dinheiro público para pagar cachês altíssimos, milionários, muitas vezes prefeituras que sequer têm condição de assegurar as necessidades básicas da população, mas na hora de contratar um artista tem 1,5 milhão, tem 2 milhões e assim sucessivamente. Gostaria que o senhor explicasse essa participação do Tribunal de Contas do Estado nesse assunto, doutor Diogo.
13: Geraldo, já há algum tempo o Tribunal de Contas, na verdade não é de hoje, que esse tipo de despesa tem entrado no nosso radar, né? Ano passado nós publicamos o painel de festividades no nosso portal Tome Conta, que está disponível para toda a população que vai acompanhar essas despesas de cada município e do estado de Pernambuco. E agora essa nova medida vem se somar a isso, em que o Tribunal de Contas quer contribuir aí para o fortalecimento do controle externo dessas despesas e também ampliar a transparência delas quando os municípios fazem seus gastos, exatamente no sentido dessa legitimidade, né? Não é somente a legalidade estrita, mas também avaliar a legitimidade dessa despesa frente a outras despesas obrigatórias e necessárias que o município tem.
12: Bom, então, isso é muito importante, né? Porque transparência é tudo que falta nesses contratos para a população. Isso ficava sempre escondido. Então, se entra um órgão como o Tribunal de Contas do Estado, exatamente para ampliar essa transparência, para reforçar o controle desses gastos e de muita irregularidade que deve ter nesses contratos, evidentemente que isso é um grande serviço que se presta à população. Vocês devem encontrar muitas irregularidades nesses contratos, né, Diogo?
13: Os contratos de festividades, que não se restringem somente à contratação de artistas, né, envolve também segurança, fogos de artifício, iluminação, som, palco, mas realmente na despesa de contratação de artista, onde se encontra um maior desafio, porque a maior parte das licitações acabam sendo por imensibilidade, né? Já que a contratação de um artista específico não há como você fazer uma concorrência, digamos assim, não existem dois artistas iguais, né? Então, sem dúvida, é um desafio grande a fiscalização desse tipo de despesa, e a gente conta não somente com o Tribunal de Contas, mas também com a ajuda da própria população, né, com o seu controle social aí, para colaborar com o Tribunal de Contas nessa fiscalização.
12: Muito bem. É um trabalho realmente muito interessante e isso assegura, quem sabe lá na frente, uma valorização para o artista pernambucano e do Nordeste, porque, na verdade, esses artistas ficam à margem dos grandes palcos, né? Com a chegada dessas estrelas milionárias, esses artistas têm esse fator também, lamentável, ficam à margem, até porque estão desvirtuando, estão descaracterizando as festas nordestinas. Hoje mudaram até a trilha sonora das festas nordestinas, viu, doutor Diogo?
13: Uhum. E nós realmente percebemos, né, um crescimento muito grande nesse tipo de despesa. Lá no painel de festividades, que está disponível no portal Tome Conta, a gente pode verificar que de 2022 para 2025, a despesa com festividades, que não é só artista, mas é a maior parte, é coisa de 70% a cachê, mas a despesa com festividade como um todo multiplicou praticamente por 4 entre 2022 e 2025. Passou de coisa de 300 milhões por ano para 1 bilhão e 200, ou melhor, desculpa, 300 milhões por ano para 1 bilhão e 200 milhões por ano.
12: Impressionante. Certo?
13: Então, isso nos levou a elaborar essa resolução, que, como disse, tem dois focos, né? Dentro do fortalecimento do controle externo, a gente tem trazido uma matriz de risco, né? Que são aspectos que, se a gente identificar aquela despesa em conjunto com algum daqueles riscos que nós estamos identificando lá, a gente pode considerar aquela despesa como ilegítima, irregular, enfim, a gente vai abrir uma auditoria para dar uma olhada com mais profundidade naquela despesa. Por exemplo, se o município estiver gastando mais do que 3% da receita corrente líquida com contratação de artista, ou esteja com folha em atraso, ou esteja com contribuição previdenciária em atraso, né, porque não faz muito sentido, né, um município que não está tendo condições nem de cumprir a sua obrigação previdenciária e está contratando realmente shows milionários, né? É algo que precisa ser melhor avaliado. Né, entre outros aspectos, né, não são somente esse, na resolução tem outros aspectos. E ela também traz algumas obrigações para o gestor, no sentido de transparência, né? Por exemplo, ele reforça a proibição de promoção de agentes públicos durante esses shows, né? A gente exige agora que o próprio contrato do artista já preveja que o artista não pode fazer esse tipo de exaltação e de promoção de nenhum dos agentes públicos. E também na nota de empenho agora tem que vir uma descrição melhor quando houver a contratação de artista. Por exemplo, tem que vir qual é o nome do artista, qual é o horário do show, qual foi a duração do show, qual foi o local, qual é o evento. Enfim, várias informações para poder a gente ter uma transparência melhor dessas despesas.
12: Muito bem. Só para a gente encerrar, a gente já está na hora de encerrar essa entrevista, eu não poderia deixar de pedir ao amigo Diogo para nos explicar a decisão também do TSE que proibiu a Prefeitura de Floresta venha gastar com festas, com shows, com contratações artísticas em 2026. Houve uma proibição para a Prefeitura não contratar ninguém?
13: Isso, essa decisão foi em medida cautelar, né? Então ela ainda cabe naturalmente que o município de Floresta traga suas explicações, mas partiu do nosso diretoria de controle externo, né, das equipes técnicas, avaliou a gestão fiscal de Floresta e solicitou essa medida cautelar em frente à situação que está a Floresta atualmente, e que essa medida cautelar foi concedida pelo conselheiro relator, e agora abre-se outro espaço para que Floresta venha a discutir a questão, mas por enquanto a cautelar estiver vigente, Floresta está proibida, sim.
12: É impressionante, né? A gente sabe ao mesmo tempo que o próprio TSE divulgou isso, doutor Diogo, enquanto eles gastavam rios de dinheiro com artistas, infelizmente não cumpre com os pagamentos dos servidores e aposentados. Estão em atraso lá, né?
13: Exatamente. É esse tipo de situação que essa resolução que foi publicada, a resolução 319, quer vir combater, né? Que o município não é somente a legalidade estrita, não é somente cumprir com as regras da contratação ou da licitação. O município tem que ter condição financeira, orçamentária e fiscal de estar realizando aquelas despesas.
12: Muito bem, doutor Diogo, foi um prazer grande poder ouvi-lo. Muito obrigado pela participação. Espero voltar a contactá-lo em outras oportunidades. Grande abraço.
13: Eu que agradeço, Reinaldo. Boa tarde.
12: Pronto, gente. A gente acabou de ouvir aqui no nosso Balanço de Notícias o chefe do Departamento de Controle Externo Regional do Tribunal de Contas de Pernambuco, Diogo Souza. Agora são 4h54.
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12: Agora são 4h57.
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12: E a gente perguntou nesse assunto polêmico dos cachês milionários e festas, o que mais lhe revolta nos shows milionários das prefeituras? A enorme gastança do poder público ou a descaracterização da maior e mais importante festa do Nordeste? Porque estão tirando, né, a originalidade do São João. Vamos ouvir. Alô, boa tarde.
15: Boa tarde, Ednaldo Santos. É Paulo aqui de Goiânia. Então, Ednaldo, as duas situações que você expôs aí são inadmissíveis. É o dinheiro público sendo jogado no ralo, né? Completamente, com atrações gigantescas e, como você bem falou, né? Nossa cultura indo embora, sendo trazido grupos de outras regiões. Não tô discriminando, mas nossa cultura está completamente sendo apagada. E sem contar que as prefeituras contratam esses mega shows, né? E aí monta uma arena, ali quem vende a bebida, e aí você só pode comprar a bebida que está ali dentro. Então aquela cultura de você levar sua cervejinha, levar o seu vinho, muitas vezes, até isso está sendo privada da população. Tá bom, Ed? Um abraço.
12: Um abraço, muito obrigado. Alô, boa tarde.
16: Ednaldo Santos, boa tarde. Veja só, em relação a isso, estão acabando com o nosso forró, está acabando com a cultura do Nordeste, estão acabando com o nosso São João. Cadê aqueles cantores que faziam tantos sucessos que ainda estão aí na ativa? Tipo Jorge de Altinho, tipo Flávio José, Alcimar Monteiro, e outros que estão aí. Tem um cantor que canta um forró sensacional chamado Flávio Leandro. Ele também
12: muito bom, sensacional.
16: É um baluarte da nossa cultura e luta muito pelo nosso forró. Estão acabando trazendo, como você falou aí, essas bandas, esses cantores e pagando uma fortuna. Infelizmente está acontecendo isso. Cadê o nosso forró pé de serra? Cadê o nosso forró pé de serra? Não aparece. Eles enganam, como você mesmo falou. Mas vamos na luta aí. Vamos torcer para que tudo mude, porque estão acabando com o nosso forró há muito e muito tempo. Espero que o poder público veja isso e pesquise. Pesquise, porque a roubalheira é muito grande. Tá bom? Um abraço. Aqui é Sandoval de Rio Doce.
12: Bom, eu peço desculpas aos ouvintes que mandaram mais áudios, porque hoje, excepcionalmente, a gente está encerrando o programa agora para emendar com a cobertura da convocação que o técnico Ancelotti vai fazer daqui a pouco, e a gente vai reunir aqui os amigos do Escrete de Ouro para apresentar a segunda audição de Na Cola da Copa, que a gente começa daqui a pouquinho. Bom, faltando um minuto para as 17h, agradecendo a Ingrid Santos, que trabalhou na nossa produção, o Billy Alves e o Edilson Lima na parte técnica, a coordenação de jornalismo é de Vitor Tavares. Obrigado, minha gente. Boa tarde, Recife. Boa tarde, Brasil. Sigam com a gente. Vamos debater a Copa.
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0: 5:02.
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0: na cola da seleção. Mais uma vez, vamos apresentar aqui na cola da seleção essa expectativa em torno dos convocados da seleção brasileira para a Copa do Mundo. Hoje é dia de Ancelotti apresentar finalmente os 26 convocados que irão disputar mais uma Copa do Mundo pela seleção brasileira. Expectativa grande de ponta a ponta do país e a gente vai acompanhar tudo, comentar tudo, falar sobre tudo que você precisa saber deste momento, já praticamente na Copa do Mundo, né? Nós estamos há 20 e quantos dias? 23? 23 dias da Copa do Mundo, gente. Estamos praticamente em cima de uma Copa do Mundo super inchada, com 48 seleções, um tempo mais longo de duração, mas é a Copa do Mundo que vai acontecer nos Estados Unidos, no México e no Canadá. São 5 da tarde, mais 4 minutos na capital pernambucana. Tem alguma coisa que você está esperando que aconteça nessa convocação que fuja ao normal, meu caro Igor Moura?
1: Boa tarde, Ed. Um abraço a todos. Nesse momento de expectativa, é claro, restando 3 semanas, um pouquinho mais de 3 semanas, né, para a Copa do Mundo. Olha, Edinaldo, eu acredito que 19 a 20 peças da convocação elas já estavam definidas pelo próprio Ancelotti. Até algumas que eu discordo, por exemplo, quando ele garantiu o Danilo entre os selecionáveis. É, eu discordo, por exemplo. Agora, fora da curva, seria a convocação do Neymar, né? Por tudo que aconteceu, por não ter sido chamado em nenhum momento nas convocações anteriores. E a gente vai debater muito aqui. Pode ter sido uma estratégia do próprio Ancelotti de não deixar o Neymar acomodado, e o Neymar tem essa tendência de se acomodar muito fácil, né? Então, vamos falar muito sobre isso. Agora, eu acho que se for algo fora da curva, é a convocação do Neymar. Eu não acredito, por exemplo, algo que foi até veiculado Brasil afora, eu acredito mais na imprensa gaúcha, da possibilidade do Everton, que vem fazendo grandes jogos pelo Grêmio, ser o terceiro goleiro no lugar do Hugo Souza, por exemplo, ou no lugar do Bento, por exemplo, que vem falhando no Al-Nassr. Eu não acredito nessa hipótese, apesar dela existir também, é o terceiro goleiro, provavelmente não vai entrar na Copa. Mas o ponto fora da curva que eu acredito é a entrada do Neymar.
0: E você, João? Boa tarde, João, um abraço. Você acha que tem alguma coisa fora da curva para acontecer?
2: Um abraço, Edinaldo, boa tarde para todo mundo. Talvez Thiago Silva, né, que não vinha sendo convocado nessas últimas. O Neymar é esperado, né, por todo mundo aí, por grande parte do público. Não acredito em novidades, não. Até porque eu não sou muito afim de essas novidades acontecerem na convocação. Lugar de novidade é em amistoso, é em eliminatória. A convocação já tem que ser os consolidados ou os próximos disso. Acho que se Ancelotti vier com algum nome novo, vai ficar muito esquisito para a convocação dele, porque fica incoerente, né? Ele convoca algum jogador e depois vem com outro que não foi convocado. Eu já achei muito incoerente da parte dele levar Igor Thiago. Então, ali, se ele não levou nenhuma vez, ele não podia estar levando na última convocação. Então, eu tô muito esperando algo que a gente já está vendo aí nas eliminatórias.
0: E a sua expectativa, Leonardo Borges? Alguma coisa que possa lhe surpreender ou não?
3: Boa tarde, Edinaldo. Boa tarde, amigos, amigas. Para mim, a expectativa vem para o terceiro goleiro. Eu também estou curioso para saber quem será o terceiro goleiro. Eu estou curioso para saber quem será um dos laterais direitos. O Danilo tem a convocação certa. Me parece que o Wesley está certo, ou pode ser uma curiosidade. O Paquetá pode ser uma surpresa para mim, porque ele, Ancelotti, ontem esteve assistindo ao jogo entre Flamengo e Atlético Paranaense. E no ataque, outra surpresa pode ser o Pedro. Pedro também pode pintar como surpresa. E aí eu não sei se eu considero uma convocação do Neymar surpresa ou não. Mas se eu fosse hoje apostar na Bet da Sorte, eu apostaria que o Neymar seria convocado. Só não sei se eu considero surpresa ou não.
0: Ok, muito obrigado, Leonardo Borges. São 5 da tarde, mais 7 minutos. O detalhe é o seguinte: Neymar está de volta ao Brasil há 15 meses. 15 meses. E não conseguimos, em momento algum, nos afastar dessa polêmica envolvendo Neymar. 15 meses e Neymar na crista da onda. Vai ou não vai? Vai. Vai ou não vai? Não vai. Então ele chega à véspera da convocação, sendo ainda o protagonista, chamando a atenção de todo mundo, etc. e tal. Eu, na verdade, já coloquei aqui por diversas vezes que não levaria o Neymar, e continuo achando isso, porque, minha gente, também não podemos deixar de reconhecer que tudo isso tem a ver com o legado e a importância dele no futebol brasileiro. Porque se a gente olhar direitinho, nesses últimos 15 anos, nós não tivemos um só jogador que ultrapassasse o talento de Neymar. Então, nós sobrevivemos esses últimos 15 anos com Neymar. Única e exclusivamente com Neymar. O cara que chegou, inclusive, a ultrapassar Pelé na quantidade de gols marcados com a camisa da seleção brasileira. Então, isso tem a ver com o legado e com a parte técnica quando ele estava no auge, porque era o cara que resolvia tudo. Havia a dependência Neymar. Não ganhou quase nada, ganhou apenas aquele título lá dos Jogos Olímpicos, mas foi o cara desses 15 anos que mais marcou a seleção brasileira. Concorda com isso, Igor Moura?
1: Concordo. É, liderança técnica, o principal jogador da seleção brasileira, desde que aquela geração que foi encerrada na Copa 2006, ela se foi, né? Porque teve, por exemplo, Ronaldo, Ronaldinho, Rivaldo, aquela geração ali, né, que jogou 98, que jogou 2002, pentacampeã em 2006, já sem Rivaldo naquela seleção, ali uma geração. Entre aquela geração, a geração Neymar, que começa ali entre 2012 e 2013, tem Kaká, que era o líder técnico da seleção 2010. Tanto é que chega acometido da pubalgia, aquela seleção que era mais operária
0: jogou
1: com Dunga.
0: Jogou no sacrifício, né?
1: Que era mais operária mesmo com Dunga, uma seleção taticamente muito interessante, mas tecnicamente bem abaixo da média da gente, da seleção, até surgir o Neymar. Aí quando surge o Neymar, ninguém chegou perto, absolutamente ninguém chegou perto. Temos algumas boas lideranças técnicas. Rafinha, Casemiro, o Vinícius Júnior, óbvio, o Estevão tá aí surgindo, mas ninguém chegue perto do que o Neymar impactou no futebol nacional e internacional. Então concordo com você, muito pelo que o Neymar foi. Então a gente se escora um pouco até, a gente se agarra um pouco até o Neymar hipotético, né? Ao Neymar que no Santos, por exemplo,

0: forte. Neymar não teve ao lado dele um Ronaldo, não teve ao lado dele um Romário, não teve ao lado dele um Bebeto. Então ele foi um cara também sacrificado, porque só tinha ele nesses últimos 15 anos. Você pensa por aí também, João?
1: Acho que Neymar tem a sua história na seleção. Eu só acho engraçado que as pessoas tratam ganhar uma Copa do Mundo como se fosse ganhar uma Copa Pernambuco. E não é assim, né? Eu vejo muita gente dizendo: ah, mas o Neymar nunca ganhou nada na seleção. Gente, o que é não ganhar nada? Não ganhou uma Copa. Tudo bem, não ganhou uma Copa. Zico não ganhou uma Copa. Aí Zico não presta pra nada. Zico, esquece Zico. A seleção com Zico não foi de nada. Eu acho um exagero quando se trata Neymar dessa forma. Não, ele não ganhou uma Copa do Mundo, ele não chega perto dos outros. Claro que chega perto. Ele é o cara que é o artilheiro da seleção brasileira de todos os tempos, né? Eu não vou comparar ele a Pelé, porque Pelé não tem comparação. Não vou comparar ele a alguns outros, por exemplo, o Pelé da minha geração é Ronaldinho Gaúcho. Mas tratar Neymar por menos porque não ganhou a Copa, eu acho um exagero. Porque tanta gente que foi grande jogador e grande ídolo e deixou um grande legado não ganhou uma Copa do Mundo, ganhar a Copa do Mundo não é tão simples como se imagina. E tem esse ponto que você está trazendo. Que a seleção que ele pegou também não foi qualquer. Não foi uma super seleção que ele perdeu uma Copa. Ele perdeu seleção lá de Gabriel Jesus. Ele perdeu seleção. Pelo amor de Deus. É complicado, é difícil.
0: O que é que você pensa sobre isso, Leonardo Boris?
2: Eu vejo o seguinte, eu vejo que o debate Neymar é interminável, porque se o Neymar for convocado daqui a pouco pelo Ancelotti, aí vamos abrir outro debate se ele deve ser ou não titular. Tem que saber, na minha opinião, em qualquer segmento profissional, separar comportamento do talento. O Neymar é um cara de extremo talento. Quanto a isso, eu não tenho nenhuma dúvida e eu levaria pelo talento dele. Agora, ele vem se perdendo no comportamento. E aí é um debate interminável. Você leva o talento, você pode separar o talento do comportamento? Será que ele será uma boa para o grupo? Da seleção, como será o comportamento do Neymar se não for titular? É um debate interminável essa questão, Neymar. Você vê que a gente está falando já há 15 minutos ou há 13 minutos sobre Neymar e a gente não fala sobre outras posições. A novela do Carpinense Agnaldo Silva, que é de Carpina, um dos maiores escritores de novela do Brasil e do mundo, esse capítulo Neymar é quem
0: Insuperável.
2: matou Odete Roitman.
1: O pessoal tá muito na expectativa. O Brasil hoje parou com preocupação se Neymar vai ou não pra Copa. A minha preocupação é a lateral direita. A
2: Também.
1: minha grande preocupação é a lateral direita, porque Neymar vai pra Copa, beleza. Mas quem vai fazer a bola chegar em Neymar?
2: O terceiro goleiro, para mim, não é nem tanta preocupação, mas eu coloco como curiosidade, porque o terceiro goleiro não joga.
1: Terceiro goleiro
3: Se eu tivesse só preocupado com a lateral direita, tava ótimo. Eu tô preocupado com a esquerda também.
1: A esquerda
2: Não, com a
1: também.
2: esquerda também, com o meio também.
1: Mas eu acho que a
3: menos
1: esquerda
3: grave do que a
1: tem,
3: direita.
1: mais, tem melhores opções.
2: Com o
3: Menos
2: meio
3: grave que a
2: também.
3: direita.
2: Por exemplo, já que a gente está
1: A
2: abrindo para
1: pior
2: esse
1: opção da
2: debate.
1: esquerda não é perto da melhor. A melhor da direita não é
2: Eu
1: perto da
2: tô
1: pior da esquerda.
2: ouvindo muito a questão de que ele não vai convocar o Endrick. Eu convocaria o Endrick.
1: Você não levar
2: Entendeu?
1: a Endrick aí.
3: Eu vou falar uma
2: Mas
3: coisa aqui, sendo
2: aí,
3: bem
2: eu não
3: sincero.
2: sei.
3: A injustiça, na minha opinião, a injustiça pelas peças que o Brasil dispõe para convocar, que o Ancelotti tem à disposição no cardápio, material humano da seleção. A injustiça, na minha opinião, com o Juba não ir para a Copa vai ser maior do que Neymar não ir para a Copa.
1: Claro que é. Claro que é.
3: Eu, sendo bem sincero, eu
1: Claro
3: acho
1: que
3: que
1: é.
3: Juba vai ser mais injustiçado não indo para a Copa do que Neymar não indo.
0: E tem outra
3: Porque o
0: coisa, gente.
3: Neymar,
2: A
3: ele
2: minha
3: vai, na nossa
2: preocupação
3: cabeça, já vai para ser banco.
2: é.
3: O Juba, ele não. Assim, ele é
2: Ele
3: muito
2: briga
3: pior
2: para
3: que o
2: ser
3: Douglas Santos.
2: titular.
3: Ele é muito pior que o Douglas
2: Não,
3: Santos.
2: não,
3: O
2: não.
3: Alexandro tá jogando mais bola que o Juba?
1: Não. Há 3 anos sem jogar bola.
3: Então é o que eu digo, assim. Para mim, o Juba não ir é mais injustiça do que o Neymar não ir, pô.
2: Nem o Alex Santos, nem
0: Alexandro.
2: o Alexandro, que é do Botafogo.
0: Alex Telles,
2: Alex
0: Alexandro.
2: Telles.
0: Esses caras nunca jogaram bem na seleção brasileira. Nunca. Agora, a situação de expectativa para as laterais é eterna, né? Isso já faz alguns anos que o Brasil está
2: E
0: com
2: a
0: esse
2: gente não
0: problema.
2: tem meia, né, Edinaldo?
0: Ah, não tem. Não
1: Não,
0: tem.
2: A gente
1: acho
2: não
1: que
2: tem meia. A gente
1: dá
2: tem
1: para
2: um
1: Matheus Cunha
2: falso
1: fazer a
2: meia.
1: função, né?
2: A gente tem um falso meia,
1: Paquetá
2: que é o Rafinha. Pois é.
1: Não, o Paquetá pode fazer.

0: O Matheus
1: Paquetá. Você fala do Paquetá. Eu não gosto do Paquetá. Entendeu? É. São essas coisas. Seleção é isso, bacana.
2: O Brasil não tem protagonista para o meio de campo. Apesar de ter algumas prioridades definidas. Por exemplo,
1: Casemiro e Bruno Guimarães. Marquinhos
2: talvez
1: Gabriel Magalhães.
2: Talvez o próprio Paquetá entre nessa relação.
3: Danilo do Botafogo foi bem na seleção, ele tá jogando bem o Botafogo.
1: Danilo, mas ele não joga mais bola do que o Bruno Guimarães.
3: Não, eu tô falando Danilo pra ser banco.
1: Não, mas o Danilo pra mim é incontestável.
2: É praticamente tudo volante aí, nenhum é meio.
3: O time titular é Bruno Guimarães.
1: Hoje em dia eu tô falando pra ir pra convocação.
2: Sim, sim. Não, o meia continua sendo meia, né, João? O meia.
4: Depende, a Alemanha ganhou aqui sem meia.
2: Não, você vai ter alguém, né? que ganha ou não com meia ou sem meia. Né? Descalço ou calçado.
3: Mas
2: não,
3: junto, assim, né? Ganhou aqui em 14.
2: Mas o meia é sempre fundamental.
3: Kedira, Toni Kroos e Thomas Müller de meia, né?
1: Não, e você tinha...
4: Se você tem três volantes de muita qualidade, você não precisa de
1: Schweinsteiger, né? O Schweinsteiger, que era meia, ele foi recuando.
3: Virou volante.
1: E foi o melhor volante.
3: Kedira, Schweinsteiger, Toni Kroos no meio campo.
1: Exatamente, foi o melhor volante...
3: Thomas Müller na ponta direita,
1: da Alemanha e do mundo.
3: E o Götze pela esquerda.
2: Só para reforçar o debate ainda sobre Neymar, infelizmente, vocês observam o seguinte: o Brasil hoje tem talvez aí dois sistemas táticos para jogar, pelo que a gente tem visto do Ancelotti. O Brasil tem Vinícius pela esquerda, Rafinha pela direita, ali no meio um centroavante, vindo de trás o Matheus Cunha. Onde é que Neymar entraria ali sem estar habituado a esse sistema?
1: Pois é, aí já é outro debate. Se ele for convocado, já é outro debate. Se ele vai ou não ser titular.
2: Você vai tirar um cara que faz reposição como o Matheus Cunha? Como é o nome dele?
3: Matheus Cunha.
4: Para mim, Neymar está adaptado a qualquer função.
2: De jeito nenhum, João. Neymar é aquele cara que hoje joga com a bola no pé. Ele não tem mais condição física de buscar o jogo.
4: Gente, Neymar não vai fazer recomposição de lateral.
2: Então é melhor não ir, cara.
4: Não, mas veja. Melhor não ir. Eu tô falando em consideração que ele vá. Se ele for, ele vai estar adaptado a qualquer função, porque vão jogar por ele. Ele não vai, não esqueça Neymar vindo buscar lateral, Neymar vindo buscar bola na defesa.
1: Ele tem condição de entrar em 5 minutos e mudar uma partida.
4: Mas não acho que
1: porque
4: só 5 minutos.
1: Porque ele é genial.
2: Futebol é futebol. Esse negócio da gente levar Neymar por causa de uma probabilidade de um acontecimento na partida para ele ir lá e resolver, minha gente, não vai resolver.
1: Eu
2: não
1: vejo vai. O seguinte, para mim o Neymar hoje na seleção, ele deveria ir, mas não é titular.
3: Sim, eu tô com essa mesma opinião. O Neymar indo para a Copa, eu acho natural, até porque alguma circunstância de jogo vai aparecer para o Neymar aparecer. O Neymar, e ele vai aparecer porque é um inteligentíssimo.
1: Joga nas técnico. 4 do ataque.
3: Agora, o Neymar ser titular num jogo de altíssimo nível, por exemplo, Brasil e Japão na primeiro mata-mata, Brasil e Inglaterra nas quartas, ele não vai pegar na bola. Ele não vai pegar porque o jogo, ele tem uma dinâmica numa Copa do Mundo em nível... top mundial, que o Neymar ele não tá mais habituado no Brasil.
2: Pai, vocês
3: o Neymar joga mais numa rotação mais leve, pô.
2: Vocês de sã consciência dizem com absoluta convicção que Neymar realmente tem que ir para a seleção do jeito que ele tá?
4: Eu não diria, mas quando eu vi Vinícius Júnior jogar todos esses jogos e fazer 8 gols, quando eu vi Igor Thiago, quando eu vi Rafinha, quando eu vi tantos outros que não resolvem, eu prefiro que Neymar esteja no grupo.
2: Neymar tá resolvendo Edinaldo, o quê, João? Edinaldo. Me diga.
4: Mas na seleção
2: faz 15 meses que ele tá no Santos.
4: Na seleção ele resolveu. Edinaldo. Na seleção ele fez.
2: Esse é o problema. A gente tá vendo Neymar de anos atrás. Sim, mas... O Neymar hoje não existe, gente. Não jogou nada. Edinaldo, patavinas.
1: Mas na ausência do Rodrigo e do Estevão.
4: Do Estevão também.
3: Por causa disso. Eu levaria o Neymar por causa disso.
2: Vocês estão botando Rodrigo e Estevão como jogadores altamente... decisivos para a seleção brasileira.
4: Um do Real Madrid,
1: o Rodrigo
3: tem como o Ancelotti chamar Garrincha, não tem como o Ancelotti chamar Pelé.
4: Mas esses caras, esses caras já resolvem nos
3: Estevão,
4: clubes.
3: craque no Chelsea, Rodrigo.
2: Como Vinícius Júnior resolve.
1: É uma grande ausência na seleção.
2: Por que vocês acham que eles vão resolver? Se Vinícius Júnior não resolve na seleção.
4: Porque Vinícius Júnior, veja.
2: Porque você, João, você fala muito de Vinícius Júnior, mas me aponta um cara que está sobressaindo hoje na Europa, que está jogando bem na seleção.
4: Rafinha.
2: Rafinha não joga a mesma coisa que joga no Barcelona,
3: Casemiro,
2: gente.
3: Né? Casemiro, ele resolveu o problema do meio campo da seleção.
1: Rafinha, quanto o Betis ontem, ele arrebentou.
2: Não, mas ele já teve partidas aí que não fez nada. Contra a Argentina, por exemplo, nem pegou na bola. Contra a Argentina ele nem pegou na bola.
3: Claro, porque o restante
2: ainda,
3: do time
2: e pegou, ainda, né? Atrapalhou quando disse que tinha que bater nos argentinos, aquela coisa toda.
3: Atrapalhou.
2: Levou uma porrada e atrapalhou ainda a seleção.
3: Isso aí atrapalhou. Não tinha pra que ter dado aquela entrevista mas pra
2: você,
3: Romário.
2: Você não vê um jogador dessa geração fazendo o mesmo que faz nos clubes. Não tem. Vinícius Júnior paga esse preço que a gente falou que Neymar pagou. Só que o Neymar tem um talento tão grande que conseguiu superar. Vinícius Júnior também tem isso. Quem é que tá ao lado de Vinícius Júnior?
1: Você não.
2: Qual é o craque? Qual é o Ronaldinho Gaúcho que tá ao lado dele?
3: Ele joga 20% do que joga no Real Madrid na seleção. 20. Ele não joga 20, Vinícius Júnior.
2: E se não melhorar a seleção, ele não vai jogar nunca.
4: E quem tem que melhorar é ele também.
1: Agora deixa
2: ele perguntar. Ele é protagonista, ele tem que fazer a seleção jogar. Se tiver jogador
4: de quadro. Vinícius Júnior é um pipoqueiro na seleção, Edinaldo.
2: É um pipoqueiro.
4: O que é que Vinícius Júnior faz na seleção? Me diga.
2: Quantos gols Vinícius Júnior tem na seleção?
4: Me aponte um que faça. Eu aponto Neymar.
1: Rodrigo.
4: Neymar com uma perna. Sabe quando...
2: Neymar de 15 anos atrás,
4: João. O Neymar de 15 anos atrás ainda não foi superado com o Vinícius jogando com as duas pernas aí normais em todo jogo e não fez 8 gols.
2: Toda a comparação que a gente fizer de Neymar é pensando no Neymar de 15 anos atrás.
4: Não, eu tô falando do Vinícius hoje.
2: Se você pegar hoje Neymar e Vinícius...
4: Faz quanto
2: tempo? Neymar não consegue fazer um contra um mais, cara. Mas ele não tem mais força, mais habilidade. Tempo? Mas criatividade
4: faz
2: ele não
4: tem.
2: Faz
4: quanto tempo que Neymar não joga na seleção?
3: Neymar de 15 anos atrás ele não tinha nem profissionalizado.
1: Eu posso.
3: Ele tava começando a carreira
1: no Brasil em 2010, né? O Rodrigo, ele faz uma falta incrível à seleção porque era o único jogador
2: dessa trinca
1: que jogou bola.
2: Acho um jogador ainda para se preparar para a próxima Copa. Ele, Estevão.
4: Próxima Copa.
2: Próxima Copa. Rodrigo.
4: Pelo amor de Deus, Edinaldo. Edinaldo, eu vou ser muito direto.
2: Eu tô na linha do quem joga no clube e quem joga na seleção.
4: Eu vou ser muito direto.
2: Eu não tô dizendo que ele é um mau jogador. Eu tô dizendo o seguinte. Na linha de quem joga no clube e joga na seleção...
4: Mas
2: o
4: Rodrigo joga mais que
2: Vinícius Júnior. O Rodrigo padece. O Rodrigo padece da mesma coisa.
4: Não, ele joga mais que Vinícius na seleção.
3: Ele entrega mais
4: que Vinícius. Joga muito mais. É números. São números, Edinaldo. Não é debate, não. São números.
3: Rodrigo entrega mais que Vinícius Júnior.
2: Essa perseguição a Vinícius Júnior é terrível.
4: Perseguição a Vinícius Júnior,
2: Edinaldo.
4: Não,
2: meu Deus do céu. Mas é, cara.
4: Não é perseguição, não, Edinaldo. Pronto, me aponte um motivo pra eu perseguir Vinícius Júnior.
2: Eu não entendo exatamente por isso.
4: Porque não tem, isso é uma criação sua, não tem.
2: Se Vinícius Júnior tá mal na seleção,
1: mais até do que o
2: que, Rafinha. O que é de proveitoso que Rodrigo fez até agora na seleção?
3: Mais que Vinícius Júnior na seleção. Rodrigo e Rafinha entregam mais.
1: E o Rodrigo entrega mais do que o
4: Júnior. Não há debate quando se tem números.
3: Era Ancelotti.
4: Números apontam.
3: Era Ancelotti.
2: Quais são os números de Rodrigo?
4: Pega o número de Vinícius. Quantos gols ele tem na seleção? Quantos gols o Rodrigo tem? E Rodrigo?
3: Não tem Rodrigo, ele não vai ser convocado. Mas o Vinícius Júnior tem ao todo na seleção 47 jogos e 8 gols.
4: É um negócio realmente espetacular.
2: Sim, quem é que tá fazendo gol na seleção?
1: Veja só, além, eu não tô falando...
4: 200 mais gols que ele.
3: Na era Ancelotti, Estevão,
2: ele entrega geração mais. Atual,
4: na geração atual tem 200 que fizeram mais gols.
2: Quem?
4: Rafinha fez mais gols, Rodrigo fez mais gols. Eu não sei Endrick ainda.
1: Eu não tô falando de gols, eu tô falando de jogar bola, de ser produtivo pra seleção, em assistência, no aspecto tático. O Rodrigo, pra mim... É um cara que faz falta à seleção.
4: Muita falta.
1: Pelo que ele estava jogando.
3: O Paquetá tem mais gols que o Vini Júnior.
2: Mas não é um jogador decisivo, cara. Não é um jogador decisivo.
3: Paquetá tem 12 gols na seleção, o Vini Júnior tem 8. Paquetá tem mais gols na seleção que o Vini.
1: E eu não convocaria. Pra você ver como é que são as coisas. E o Paquetá é banco no Flamengo.
3: Isso é número. Eu acho o Vini Júnior um jogador formidável.
2: Quantos gols tem, Rodrigo? Quantos gols tem, Rodrigo?
3: Eu tenho agora pesquisa aqui pra você. Agora, eu acho o Vini Júnior um jogador formidável. Só que ele no Real Madrid. Ele joga uma coisa na seleção, ele não repete 20% no Real Madrid.
2: Essa geração não joga na seleção que joga nos clubes. Não é só Vinícius Júnior. O que eu tô querendo dizer é isso. Não é só Vinícius Júnior. Vinícius Júnior é um baita de um jogador que precisa ter coadjuvante e altura também. Mas não tem esse coadjuvante como nós tínhamos na seleção brasileira.
1: Levando isso em consideração que você fala que o Vinícius Júnior é craque, eu concordo com você, eu levaria também o Neymar porque é craque.
2: Mas o Neymar foi craque, gente. O que é que Neymar fez em 15 meses aqui no Brasil esse ano?
3: Bom, o aproveitamento do Santos é 3 vezes melhor que o Neymar em campo, né?
2: Eu não vi, não. Teve jogos não, aí que o Santos se deu melhor que o
3: Neymar. Eu tô falando de matemática, né? Eu tô falando de aproveitamento, número. O aproveitamento de Santos
1: sem Neymar. Eu não tô falando nem de matemática, eu tô falando de jogador de
3: futebol. O aproveitamento do Santos sem Neymar é coisa de 20 e tantos%.
4: E aí você
3: o Neymar dobra.
4: E aí você fala de protagonismo na seleção? Não tem protagonista no Santos, ele tá sozinho ali na frente.
2: Mas ele não faz nada, cara. Qual foi a partida que você parou pra dizer ele fez uma boa partida?
3: O Rodrigo
2: partida?
3: Tem 9 gols na seleção, o Vini tem 8. O Rodrigo fez mais gols
2: em menos
3: jogos. Em menos jogos.
4: Diferença de um gol? Não é porque mudou a matemática. 8 agora é menor do que 9. É maior que 9.
3: Mas o Vini Júnior fez 53 jogos.
2: Diferença de um gol, cara. Diferença de um gol.
3: O Vini fez 53 jogos. O Rodrigo fez 37. Ele jogou sim, menos, cara, que Vini Fernandes.
4: Não, não tem diferença, não. Tem não.
2: Eu não quero dizer que Vinícius não é um bom jogador, é um ótimo jogador, mas não é jogador decisivo para a seleção.
1: Eu gostaria...
2: Ele não mostra isso.
1: Eu gostaria muito de ver o Neymar com a genialidade dele, e ele tem, dialogando com Rafinha hoje.
3: Com quem pensa igual a ele.
1: Com o Vinícius Júnior. Quem
3: consegue pensar igual. Uma coisa é da bola pra Barreal, pô. Pra Tassiano, com todo respeito. Outra coisa é você dar bola pra Rafinha.
1: Eu gostaria muito.
3: Você dá bola pra Matheus
4: Cunha. E quem tá falando aqui, eu no meu caso, né? Eu não era a favor de Neymar ir pra Copa, não.
3: Eu fiquei a favor depois que eu vi a
4: sequência de jogos de seu Vinícius Júnior, de seu Rafinha, seu Igor Thiago.
1: Eu fiquei a favor.
4: Os caras não fazem nada.
2: Agora eu tô começando a concordar com você. Porque você tá ampliando os jogadores que não atuam bem na seleção brasileira. Não, porque eu até brinquei com você, eu vejo você atacando muito o
4: Vinícius. Porque ele é o maior nome hoje da seleção.
2: Sim,
4: quem é maior, ele ou o Rafinha?
2: Sim, mas a discussão não é ser maior ou menor, a discussão é qual jogador que faz hoje o que faz lá na Europa e está fazendo na seleção brasileira. Não é só Vinícius Júnior, João, você disse bem.
4: Mas Rafinha
2: não joga na seleção brasileira, o que joga no Barcelona. O que joga no Barcelona? Barcelona ele manda, cara. Barcelona ele manda. Seleção brasileira faz um gol aqui, outro ali, passa dois, três jogos sem marcar.
1: Edinaldo, se você me permite, é porque o Vini Júnior, ele tem a pecha de ser protagonista da seleção brasileira e não é. Ele não tá sendo.
2: Ô, Boris, ele olha pro lado.
1: Pelo que ele jogou
2: no Real Madrid. Ele olha pro lado dele, aí vê...
1: Quem?
2: Como é o nome do inglês lá do Real Madrid?
3: Bellingham.
2: Ele vê Bellingham de um lado. Aí ele vai pro outro lado, vai me ajudando aí.
3: Do time Real Madrid?
2: Sim.
3: Valverde, Mbappé,
1: então, Camavinga,
2: meu amigo.
1: Ué, mas ele não pode dialogar com
3: o time do Real Madrid é bom, mas a seleção brasileira não é tão mais
2: fraca que
3: o Real
2: Madrid, não. Edinaldo, desse mesmo problema nível, faz tempo, cara.
3: Não.
2: Faz tempo. O próprio Neymar foi vítima disso. Neymar é um craque que teria que ter mais craque. Nós sempre tivemos um grande protagonista e grandes craques
3: na seleção brasileira. Eu sou fã do Vini Júnior. Eu acho que ele tem o devido crédito lá em Madrid. A torcida do Real Madrid ama o cara. Agora, na seleção, ele não joga 20% que ele joga no Real Madrid. E eu tô falando, não é de...
2: Concordo.
3: E eu não tô dizendo que é de encaixe, disso, daquilo, não. Às vezes, é erro técnico que ele não erra no Real Madrid. E na seleção, ele erra. Uma finalização, um domínio orientado pra dar na frente.
1: Às vezes,
3: ele erra. Eu não sei se isso é da cabeça dele, que ele precisa de uma sequência que lhe dê a confiança que ele tem no Real Madrid. Não sei se é isso. Em algum momento pode ser que chegue.
2: Concordo com você.
3: Agora,
2: se ele tiver uma sequência, ele vai
3: estar bem. Eu acredito que se ele jogar 3, 4 jogos muito bem, como ele fez, por exemplo, nas oitavas da Copa passada contra a Coreia do Sul, que ele acabou com o jogo. Aí nas quartas, o Brasil eliminado, ele muito mal contra a Croácia.
2: Pessoal, vamos fazer aqui o nosso contato com o torcedor que está acompanhando a gente. E a pergunta não pode ser diferente. Você que está acompanhando agora o Na Cola da Seleção, você espera a convocação de Neymar ou acha que ele não vai ser convocado? Aqui no WhatsApp da Rádio Jornal, viu, Big? Para as pessoas começarem a participar a partir de agora, no pitaco do Quem Cola na Seleção, aqui pela Rádio Jornal, pelo Escrete de Ouro. Na Cola da Seleção e o nosso pitaco com o torcedor, que vai nos mandar aqui para o WhatsApp da Rádio Jornal exatamente a sua opinião. Vocês gostaram, né?
1: Eu disse, o que deu para fazer, né?
2: Eu disse na cola, foi... Ah, quem cola? Então, quem vai colar pra gente aqui é o torcedor. Esse cola bem com a gente. Vamos lá.
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2: Você convocaria Neymar ou você descartaria Neymar na Copa do Mundo nesse momento do futebol dele? A gente tá aguardando aqui as suas mensagens. Já começaram a chegar algumas. Por favor, não mande áudio, por favor. Mandem texto, a gente não tem tempo de ouvir o áudio. Mande aqui o texto, por gentileza, digite o texto, porque áudio a gente não vai ter condição de ouvir, porque é muita gente participando, daqui a pouco eu vou dar uma geral. Vamos pro bloco comercial, pra gente voltar daqui a pouquinho? Na cola da seleção, daqui a pouco tem os 26 de Ancelotti para a Copa do Mundo. São 5 da tarde, 30 minutos.
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3: Na cola da seleção, com as participações de Leonardo Boris, João Vitor e Igor Moura aqui na Rádio Jornal. Estamos aguardando a convocação do técnico Ancelotti da seleção brasileira, os 26, que ele vai anunciar daqui a pouco. Deixa eu começar a pegar aqui algumas mensagens que estão chegando. Rapaz, é um ritmo tão alucinante que você, até para parar o mouse aqui na mensagem, você não consegue. Porque é um bombardeio, cara, impressionante. Olha para aqui, ó. Meu Deus do céu, deixa eu ver aqui. Abri aqui a primeira. Boa tarde, Marcos Saimbiribeira. Eu convocaria, sim. O primeiro está dizendo que convocaria Neymar. Deixa eu pegar mais um aqui. Falta craques atualmente. É, quem está falando aqui é Laércio Bezerra do Ibura. O Neymar deve sim ir para a Copa por falta de craques atualmente. Obrigado, forte abraço a todos. Saudações, tricolores. Disse aqui o nosso Laércio Bezerra da Silva. Quem mais? Mais uma mensagem. Boa tarde, Rinaldo. Eu não chamaria o Neymar, eu chamaria o Luciano Juba, do Bahia. Reginaldo de Camaragibe é quem mandou o recado. Agora, o Luciano Juba teve uma lesão, foi, João?
4: Teve ontem. Analisando, né? Ontem. Sentiu, né? Uma fisgada na posterior.
5: Abraçar aqui a doutora Patrícia Nunes, está acompanhando a gente no carro, ouvindo o
4: escritório. Doutora Patrícia.
3: Mas o Juba, é complicada a situação, não?
4: Não, ele estava sendo avaliado, né? Reavaliado, né? Se for para falar em complicado, quem não vai jogar a Sul-Americana no próximo jogo é o Neymar, por conta da panturrilha.
5: Não, se o Neymar for convocado para a seleção, ele não joga mais nesse semestre. Eu duvido. Vai ser preservado, vai ficar só à disposição da seleção.
4: Entendeu?
5: Eu duvido
4: agora,
5: o Neymar jogar.
4: O Luciano Juba estava realmente... Ele foi substituído no primeiro tempo, porque sentiu. Agora, para mim, ele é convocável. Agora, eu tenho aquela relação do CEP, né? Que eu falei ontem na nossa jornada.
3: Deixou, daqui a pouco a gente volta
4: do Nordeste. Se ele estivesse no Flamengo, no Botafogo, no Fluminense, ele estava convocado.
3: A gente volta pro debate. Deixa eu dar uma disparada aqui no pitaco do Na Cola na Seleção. Tem aqui o torcedor dizendo: não convocaria de jeito nenhum. Quem está falando aqui é Andrade, da quinta etapa de Rio Doce. Um abraço, Andrade, obrigado pela participação aqui no programa. Boa tarde. Quando eu convocava, não, eu convocava sim, Louro da Malharia Caruaru. Alô, Caruaru, capital do Agreste, um grande abraço. E agora chegou aqui o Fernando Cruz do Rosarinho. Neymar precisa estar na Copa por falta de opção. Nenhum outro jogador chega perto da técnica dele. É um legado arretado desse cara, né?
5: O negócio rapaz? Tá feio pra você aí, Vednaldo. Todo mundo contra você aí, não.
3: Contra o Brasil.
5: Só pra lembrar, viu?
3: Contra
5: só
3: o
5: pra
3: Brasil,
5: lembrar pra
3: né?
5: você.
3: Não é contra mim, não. É contra o Brasil.
4: Agora, vamos ver o Ancelotti, né? Eu acredito que o Ancelotti vai convocá-lo.
3: Olha o Fernando Cruz aqui do Rosarinho. Não, isso aqui eu já tinha lido, desculpem. Deixa eu aproveitar mais um aqui. Boa tarde, eu convocaria sim, é outro que convocaria. Deixa eu adiantar aqui mais um. Não chamaria Neymar. Quem vive do passado é museu. Quem está falando aqui é Santos. Ele não botou o nome, mas aqui no, na configuraçãozinha da foto dele aparece o nome Santos. Um abraço, Santos, muito obrigado.
6: Curioso que Santos não quer Neymar, né? Eu acho que todos os santistas do mundo querem Neymar na Copa.
3: Eu não sei se hoje queriam Neymar não, viu?
6: Santistas?
3: Sim.
5: Atende a festa lá na Vila Belmiro.
6: Ele é idolatrado. Tá tendo festa na Vila.
3: É uma parte, cara. Ele foi muito vaiado, João. Teve jogo aí que ele foi muito vaiado.
5: O Neymar foi ovacionado.
4: Ele tem o peso do ídolo, né?
3: Ele tem o peso do ídolo, você falou bem.
5: Que jogo foi esse que você viu do Santos, Arnaldo? Sub-12, porque ele não foi vaiado,
3: João,
5: não.
3: Eu vi praticamente todos
5: ele
3: os jogos
5: ele teve uma
3: do
5: crítica agora, que ele respondeu o cara, né? Ele foi na arquibancada, que é um defeito
3: ali
5: do Neymar.
3: Foi mais uma oportunidade.
5: Neymar agora tá com essa palhaçada, ele
4: mas
5: tá querendo
4: é
5: discutir
4: pessoal.
5: Com o torcedor.
4: Aí é o pessoal
5: tá brigando
4: dele.
5: Com o torcedor, que isso é o lado pessoal que eu não concordo em quase nada.
4: É o pessoal né? dele.
5: Ele não tá concordo em quase isso, nada com
3: ele
5: essa
3: tá
5: questão
3: tá fazendo
5: do
3: isso há vários anos, João, já faz tempo. Olha, tem aqui o Jailton Pessoa Cavalcante, de Candeias. Nem Neymar, nem Ancelotti. Ele também não gosta do Ancelotti? mas ele resolveu colocar aqui o nome de Ancelotti também, na contestação dele. Deixa eu ver quem mais mandou aqui. Melquisedeque. Concordo, Neymar tem que ser convocado, ele é um maestro em campo. Acredito fielmente que com ele a seleção brasileira fará ótimos jogos e seremos vitoriosos. João Félix de Candeias. Eita, quem vem mais aqui? Aqui eu já botei, deixa eu pular para esse. Cadê, rapaz? Pronto. Neymar, precisa estar na Copa por falta de opção. Fernando Cruz do Rosarinho. Deixa eu me adiantar mais uma participação aqui. Boa tarde, Arinaldo. Boa tarde a todos. Eu convocaria só para deixar no banco. Quem fala é Renato da Torre. Convocar um jogador só para ficar no banco, meu Deus.
6: Fizeram isso com o Dani Alves,
4: joga 11, né?
6: Tite fez isso com o Dani Alves, né?
4: Mas sim,
6: levou para tocar o Tantan.
4: Mas, meus amigos, só jogam 11.
6: É verdade.
4: Você não vai levar 26?
6: Varia, claro, para ficar no banco, mas em algum momento ia entrar, né?
4: É, sim.
3: Ó, Neymar é mais 10. Não, é Neymar e mais 10. O ex é do Brasil e de Neymar. Quem é que tá dizendo isso aqui, rapaz? André Carneiro Leão. Esse é fã de Neymar mesmo, viu? Deixa eu pegar mais um aqui. Boa tarde, Edinaldo. Eu chamaria Neymar, chamaria... Ah, isso aqui eu já tinha lido. Luciano Juba, que ele falou que também chamaria Luciano Juba, que deve estar aí, né, na expectativa, apesar da lesão que ele teve aí nesse jogo recente do Bahia. Deixa eu ver aqui agora o Gustavo Oliveira. Não convocaria por causa de outro aspecto, que não o físico e técnico, e sim o relacionamento mental. Não tem segurança para isso. Ele está desequilibrado emocionalmente. Gustavo Oliveira, do bairro da Encruzilhada. Qual foi o problema do Juba mesmo? Ele, uma lesão muscular, é?
4: Muscular.
5: Mas tem que esperar. Ainda foi avaliar, porque não se avalia com 24 horas, né?
3: É depois esperar 48. Depois de 2 dias, é?
4: Eu não vejo. Mas
5: não vai ter problema.
4: Eu também não vejo nenhum tipo de gravidade, não. Senão já tinham anunciado. Eu procurei, inclusive, no site do Bahia, informações. Ele sentiu e foi substituído. Eu sinceramente, isso vai me dar uma frustração muito grande. Eu acredito que o Juba não será convocado. Para mim vai ser uma surpresa se for. Vai me causar uma chateação dele não ser convocado.
6: Quando ele foi, ele não jogou, né?
3: Ele foi convocado uma vez só, né?
6: Foi para os amistosos e não entrou em campo. Naqueles amistosos que o Brasil fez contra Senegal e Tunísia.
3: O Danilo foi uma vez também? Ou tinha sido
4: Danilo,
6: convocado? Danilo do Botafogo?
4: Sim. Foi uma vez.
6: Foi agora. Foi agora contra Croácia e França.
3: É. Há uma expectativa muito boa em cima de Danilo.
4: Não,
3: né?
4: Danilo... Agora, tem também o problema do Danilo em relação ao Botafogo, né? Porque ele não jogou... Ele pediu para sair do Botafogo. Ele não vai fazer o 13º jogo, pediu para sair... Não sei se isso pesa, para mim não deveria pesar.
3: Tá indo para outro clube? Sabe qual é o clube?
4: É, o Palmeiras queria o retorno dele, né? Agora, não sei. Ele não jogou o 13º jogo.
6: Ele queria do Palmeiras. O Palmeiras recebeu 20 milhões de euros do Nottingham Forest, ele foi. Ele passou 2 temporadas e meia no Nottingham Forest, o Botafogo ofereceu 23 milhões de euros.
4: É.
6: O Nottingham vendeu o Botafogo. Só que o problema é que o Botafogo não paga ninguém. Botafogo não, Texto, né? Não paga ninguém.
4: Ele foi diferente do centroavante do Corinthians, o Yuri.
6: Sim.
4: Porque o Yuri jogou o 13º jogo, mas a proposta dele é pra fora.
6: Se ele sair, ele não vai sair pra algum clube brasileiro.
4: Ele vai sair pra o exterior. Exatamente.
3: Olha, ainda há pouco a gente deu um toque aqui no assunto que a gente precisa conversar um pouquinho mais, na minha opinião. E eu vi vocês. Até anotei aqui.
5: Até agora nada da convocação, né?
6: Ele estava marcado para 5h40 aproximadamente, mas acho que vai dar um atraso.
5: Vai atrasar. 5h40, é Dilcinho que tá cantando ali, né?
6: Dilcinho ali, é?
5: Eu acho que é Dilcinho.
6: Parece Gabigol.
5: É, eu acho que é Dilcinho, né, Letícia? Quem é esse que tá cantando?
6: Antelote tá com o cara... Cantor. É Dilcinho, pronto. Antelote tá lá olhando sem entender nada, mas pronto, é Dilcinho.
3: Ele é o famoso quem?
5: Dilcinho. É um dos maiores sucessos do Brasil hoje.
6: É um pagodeiro. É. Sambista.
3: Pagodeiro bom?
6: Pagodeiro. É. Bom, okay. Bom. Meu amigo, com aqueles escocês do nosso lado, bom te escutar também.
3: Meu amigo, é o seguinte, com essa dificuldade que a gente tem... dificuldade que a gente tem no meio de campo da seleção, principalmente com meias, eu tinha anotado aqui, para vocês discutirem com a gente, praticamente todos os volantes, né? Casimiro, Bruno Guimarães, Danilo, que terminam se constituindo em unanimidade. Eu acho que essas alturas, esses três jogadores são unanimidade no, na seleção brasileira, né?
6: O Brasil tem uma base que é praticamente 80% dessa base tem unanimidade. No gol, nem tanto. Porque o Alisson, ele passou os últimos dois meses machucado e voltou agora.
4: É verdade.
6: Mas o Ederson não fez uma boa temporada, né, no Fenerbahçe. É. E o terceiro goleiro, a gente nem sabe quem vai. Aí, lateral direita, a gente também não sabe quem vai. Se é o Wesley, se é Ibanez. Agora,
3: mas vocês acham...
6: Marquinhos, Gabriel Magalhães, certeza.
4: Eu acredito que o Bremer também vai.
6: Casemiro, Bruno Guimarães, certeza. Rafinha, certeza.
3: Ainda centralizando aqui o meio de campo, vocês acham vocês acham que Casemiro, Bruno Guimarães e Danilo, eu acho que não tem dúvida, com esses três.
6: Vamos.
3: Mas Fabinho e Lucas Paquetá devem permanecer? Devem ser convocados?
4: O Paquetá. O Fabinho eu colocaria o Fabinho e o Andrés Pereira.
6: Tem o Andrés Santos também, né?
3: Andrés Santos
6: do Chelsea, que foi convocado várias vezes.
5: Tá na frente do Fabinho.
4: Mas
5: tá na frente
4: você
3: botaria o Fabinho e o Lucas Paquetá, João?
5: É porque são posições diferentes, né? Eu iria com o Paquetá.
3: A gente tá falando no geral do meio de campo, né?
5: Paquetá eu iria, o Fabinho não.
3: Fabinho não. Eu também não botaria o Fabinho, não. O Fabinho é um jogador que estava, inclusive, esquecido.
4: Na vaga do Paquetá, eu colocaria o Andrés Pereira.
3: Tem o Andrés Santos também, que tá fazendo um bom trabalho na Europa, né?
5: Andrés Santos, eu acho que vai estar, com certeza.
6: Virou banco no Chelsea, agora seria o quarto, né? Na ordem hierárquica, Casemiro... Que a gente tem que colocar meias, porque ele joga num 4-4-2 com variação para 4-3-3, 4-2-3-1. É meio campista, volante, barra segundo volante. Casemiro, Bruno Guimarães, perfeito. Danilo, o quarto eu colocaria o Andrés Santos. Sobra um, para ele levar 5. Aí esse um seria o Andrés Pereira, o Paquetá, ou Gabriel Sara,
4: que foi convocado
6: na última agora do Galatasaray.
4: Eu levaria o Andrés Pereira porque ele funciona também como meia.
6: Joga mais aberto também, mas aí não foi convocado em nenhum momento com o Ancelotti, né?
3: Agora, a gente estava ainda há pouco discutindo aqui essa questão dos atacantes do Brasil. Se a gente tiver a sorte que esses caras joguem bola na Copa, o Brasil tem bons atacantes, cara. O Brasil tem Rafinha, o Brasil tem Vinícius Júnior, o Brasil tem Matheus Cunha, o Brasil tem quem mais?
4: Luiz Henrique,
3: que está atravessando uma fase extraordinária. Hendrick. O Hendrick, eu não sei se o Hendrick vai ser convocado.
4: Eu acredito que vá.
6: Eu tenho minhas dúvidas.
4: Ele jogou muito bem no.
3: Mas esses caras se adaptando bem.
6: Os dois volantes do Brasil, Casemiro e Bruno Guimarães. Esse trio de ataque que Edinaldo está reforçando agora. E a dupla de zaga, eu não tenho preocupação nenhuma. Eu acho que o Brasil está bem servido como as melhores da Copa. O problema do Brasil é outro.
3: Agora eu acho que o Ancelotti gosta muito do Matheus Cunha, né? Acho que ele vai mantendo.
6: Não, ele, todos os treinadores do Manchester United usaram o Matheus Cunha.
3: E ele é bom para
6: meia, como atacante, lado de campo, forte, feito um touro, inteligente.
3: Gosta dele, João?
5: Gosto. E agora, como 10 também, tá sendo muito bom.
4: Deixa eu fazer uma pergunta, vocês levariam um 9-9?
5: Eu levaria, não abro mão. De jeito nenhum.
4: Eu também, eu abro, não abro mão.
6: Seria João Pedro e outro.
5: Eu, inclusive, levaria o Pedro.
4: João Pedro sai mais da área. João Pedro joga, inclusive, com ponta, né?
6: Mas isso é pra ele ficar, né? 9-9, né?
4: Agora, então, 9-9.
5: Eu queria o 9-9. Tipo Pedro.
4: Pra mim é Pedro.
3: Agora, Pedro tá jogando muita bola, cara.
6: Olha,
3: melhor momento dele.
6: O Pedro ou Igor Thiago? Ou um outro, eu acho que eu levaria. Eu levaria o Igor Thiago no lugar do Pedro.
3: A personalidade de Igor Thiago é que impressiona, né?
6: O cara fez 22 gols na Premier League agora, tá 3 gols do Haaland, pô. No Brentford, que é time de meio de classificação.
5: Eu ia em Pedro pela sequência de temporadas boas dele.
3: Foi ele que bateu o pênalti, não foi? No jogo do Brasil?
6: O gol do Brasil foi dele contra a Croácia, Igor Thiago. Assim, se o Tite... Porque aí fica a dúvida. Hendrick, Igor Thiago, pra ser reserva do João Pedro, se o João Pedro for titular, que eu acho que ele não vai iniciar a Copa como titular... Seria essa a dúvida, Hendrick ou Igor Thiago? Porque o Hendrick, ele funciona como 9, no Brasil a gente viu o Hendrick de 9 no Palmeiras, mas o danado do português, treinador lá do Lyon, o Paulo Fonseca, fica utilizando o Hendrick, eu odeio isso, como ponta direita muito longe do gol. O Hendrick não funciona longe do gol, o Hendrick tem que estar perto do gol. E eu acho que é uma burrice lá do treinador do Lyon.
4: Mas até que ele funcionou contra a Croácia. Como ponta.
6: Ele entrou mais como um segundo atacante, né?
4: Mas ponta era Ryan. Pela direita. Não, mas antes do Ryan... Primeiro entrou o Hendrick.
3: Já na parte final do jogo, nos 15 minutos finais.
4: Sim, mas botou uma pilha pela direita.
6: Ele entrou mais como um segundo atacante flutuando por trás do Igor Thiago, né? Tanto é que o pênalti que ele sofre, do zagueiro croata, é dentro da grande área. Ele no Lyon, ele tá jogando muito pra ponta direita. E eu não gosto do Hendrick jogando pela ponta direita. Como é bom jogador, ele tem bons números no Lyon. Ele não foi mal no Lyon. Ele decidiu alguns jogos. Agora o Endrick, na minha opinião, ele funciona melhor próximo do gol.
7: Ele foi tão decisivo lá no, na França que o Real Madrid agora já tá querendo ele
4: já,
7: de volta.
4: Não, já voltou.
6: Ele vai treinar, já voltou.
4: Já voltou.
6: Já foi, já se despediu e já voltou a treinar lá. Agora, tem o Rayan, que teve um impacto imediato lá no Bournemouth, é, no campeonato não... inglês, e tá voando. É incrível como
7: joga. Vocês acham que ele poderia testar o Ibanez?
4: Na lateral direita?
7: Sim.
6: Já testou, né? Contra a Croácia.
7: Não, mas agora na Copa ele deveria ser o lateral?
6: Ou é ele ou é o Wesley?
7: O Wesley tá bem.
6: O Danilo também. Eu não confio. Eu não confio nem Danilo nem Alexandre pra uma Copa do Mundo.
7: Eu acho
6: amigo.
7: Que o Ibanez é mais seguro do que o Wesley, na minha opinião. O Ibanez.
6: Olha, o Danilo, com a bola que vem jogando no Flamengo, com essa velocidade toda que ele apresenta no Flamengo semana a semana em Libertadores Brasileiro, ele pegar o pontinho esquerdo do Marrocos, o Ezzelzouli, ele, meu amigo, ele fica sem emprego. É desemprego. Ele não vai ganhar uma. Então você tem que ter um zagueiro lateral com mais vigor para pegar principalmente esses pontinhas velozes que hoje é uma tendência mundial. Todo time tem. Então eu acredito que o Ibanez seria a melhor opção hoje para a estreia do Brasil contra Marrocos.
7: Eu também
6: pra
7: acho. Para
6: segurar esse pontinho esquerdo do Marrocos, que é um foguete, eu que joga no acho. Betis, inclusive. É Anthony na ponta direita e ele na ponta
7: esquerda. Vai começar? Será que vai começar agora?
4: Para você ver que problema
6: Rodrigo
4: temos...
6: Rodrigo Caetano está falando, já é o Ancelotti.
7: Vai começar,
4: pra né? Para você ver que problema temos no futebol brasileiro, né? É. Lateral direito, lateral esquerdo, meia.
7: Ó, oh, parece que tá começando, né? Vamos lá para o nosso
8: Rodrigo Caetano. SBT. Principalmente todo o povo brasileiro que nos acompanha nessa missão. Como dito pelo Tini e pela Érica, realmente a gente trata como a maior Copa da história, consequentemente, talvez um dos maiores desafios. Por que a gente trata disso também? Teremos na nossa jornada, na nossa caminhada, se Deus quiser, 8 jogos que nos levarão até a grande e tão sonhada final. Um dado importante para que todos tenham a noção da grandiosidade do evento e nos jogos da seleção brasileira, mais de 29 milhões de pessoas se inscrevendo para assistir os jogos da seleção. Nessa Copa, e pela primeira vez, algumas mudanças em relação a regulamento e questões, principalmente, na regra e também relacionada ao jogo em si, né? Teremos aí o scanner dos jogadores, as novas regras para diminuir a perda de tempo e acelerar o jogo como um todo. Teremos a tão famosa pausa de hidratação. Sensor, principalmente, o que traz de novo a tecnologia para dentro do esporte, para dentro do futebol, e a questão dos cartões que serão zerados, tanto após a fase de grupos, como também antes da semifinal. A estrutura preparada para a seleção brasileira, e aqui em nome do presidente Samir Chaudh, eu agradeço a todos, tá, da diretoria, não mediu esforços para realmente oferecer o que tem de melhor para a seleção brasileira. Teve um investimento muito grande para que nós pudéssemos, nós, quando eu falo, é comissão técnica, na figura do Mr. Carlo Ancelotti, a escolha do centro de treinamento do Red Bull New York, Columbia Park, onde a seleção brasileira terá a honra de inaugurar esse centro de treinamento. Seremos os primeiros a iniciarem os treinamentos. Somado a isso, estamos indo também para um hotel totalmente exclusivo, ou seja, hotel fechado para toda a delegação da seleção brasileira. Diferentemente de outras épocas em que se buscava aí resorts ou hotéis realmente luxuosos, esse é um hotel muito operacional que visa única e exclusivamente o nosso bem-estar e foco na competição. Nossa delegação, realmente aí estão todos os nomes, né, menos obviamente os 26 eleitos para nos representar dentro de campo. Teremos então 91 integrantes distribuídos nas mais diversas tarefas, funções e cargos, para sem dúvida alguma, para aqueles 26 ali terem o melhor suporte, o melhor staff para desempenharem a sua função durante toda a Copa do Mundo. Nossa jornada, bom, também em comum acordo com toda a diretoria da CBF, nós vimos como fundamental a nossa despedida num dos maiores palcos do futebol mundial, que é o Maracanã, agora no dia 31 de maio. Nossa apresentação oficial, ela vai se dar no dia 27 de maio. E o que nos levou até aqui? Foi realmente decisões técnicas, que eu também volto a agradecer por terem o entendimento de que a comissão técnica tinha como objetivo enfrentar diferentes escolas, diferentes seleções pelo mundo. E por isso, a nossa caminhada foi essa aí. Jogamos contra Senegal e Tunísia, Coreia e Japão, e finalizamos, por último, contra a França e Croácia, que nos aproxima muito dos prováveis adversários na Copa do Mundo. Os nomes dos eleitos não são escolhidos de forma empírica ou por preferência. Existe um processo, existe um trabalho. E aí que são alguns dos números daquilo que em um ano, que o Mister agora comemora, o qual essa grande equipe de trabalho que nos acompanha, de profissionais altamente qualificados, desempenhou ao longo do período para que tivéssemos os nossos processos consolidados e hoje, finalizando e comunicando a todos vocês, os 26 escolhidos. São números representativos que traduzem um trabalho intenso e de muita responsabilidade. E com uma preparação completa como essa, de cuidado, de ciência, e com um dos melhores técnicos do futebol mundial, é que nós vamos em busca desse Hexa, com talvez o nosso maior reforço, né, o melhor de todos os nossos jogadores, que é a nossa população, os nossos mais de 200 milhões de brasileiros, que estarão mandando vibrações, emanando pensamento positivo para todos nós que lá estaremos representando o país. Como eu disse, nossa apresentação dia 27, dia 31, o último amistoso em solo brasileiro, porque a intenção nossa é de nos despedirmos aqui no Brasil e no maior palco mundial da nossa torcida e do nosso povo. No dia 1º estaremos viajando já para os Estados Unidos, iniciaremos a nossa preparação, como eu disse, lá no Columbia Park. Faremos o último amistoso antes da estreia no dia 6 contra o Egito, em Cleveland. E depois, no dia 13, a nossa jornada contra Marrocos, em New Jersey, contra o Haiti, na Filadélfia, e depois em Miami, contra a Escócia. Teremos mais 4 etapas ali, que são os nossos outros desafios, que nos levarão, se Deus Nosso Senhor quiser e a competência fizer por merecer, a estarmos presentes aí nessa grande final, lá novamente em New Jersey, e por isso que a gente espera iniciar e terminar no mesmo local, representando a seleção brasileira na grande final, no dia 19 de julho. Bom, agora o tão esperado momento, né, de todos.
9: Alô, Brasil! Alô, planeta Terra, né? Não é só Brasil.
8: Tinho,
9: tá todo mundo querendo saber.
8: Todo mundo. Mas antes de passar aqui, só duas coisas que realmente não estavam no script. Uma delas é também mandar um forte abraço de solidariedade à família do Giovanni, o qual eu conheci, perfeito, que além de um grande atleta, uma grande figura humana. Por último, já falando em figura humana, dizer para quem não convive, ou que não teve a oportunidade de conviver, assim como eu, nesse um ano, com o nosso técnico Carlo Ancelotti, que além de ser essa figura reconhecida mundialmente, nós temos o privilégio de saber que ele é uma figura humana ímpar também e muito brasileiro. Eu acho que nesse um ano ele provou para todos nós que nós hoje somos um povo privilegiado por tê-lo como nosso grande líder. E eu tenho absoluta certeza que as escolhas serão aquelas que nós julgamos, né, serem as escolhas ideais para nos representar. Tá então, bom?
9: Chegou a hora.
10: Acreditamos.
9: Chegou a hora. Para o Brasil e o mundo inteiro conhecerem os 26 representantes do Brasil, e só o Brasil pode ser Hexa. Então é o momento, né, Érica, de a gente chamar Mr. Carlo Ancelotti.
10: Ancelotti, por favor.
9: Boa tarde, mister. Obrigado. Por favor, vocês se sentem aí e satisfaçam a nossa curiosidade.
10: Chegou a nossa hora.
7: Bom, nós vamos agora para a relação dos convocados com Ancelotti já se posicionando ali. Depois desse discurso, que discurso, do Rodrigo Caetano.
11: A todos, bem-vindo a este evento, que é um evento importante, muita curiosidade, muita expectativa. E antes de tudo, quero agradecer a CBF, porque para a renovação do meu contrato, agradecer ao presidente Samir, a toda a diretoria, a todos os funcionários da CBF, a minha comissão técnica para dar-me a oportunidade de seguir trabalhando aqui, nesse país, maravilhoso país, outro 4 anos. Então, muito obrigado por isto. Eu acho que morar aqui, viver a experiência, a paixão do futebol brasileiro, do torcedor brasileiro, e obviamente agradecer a todos os torcedores que me receberam muito bem até o primeiro dia aqui. Agradecer a todos, porque morar aqui, viver aqui é muito, muito bonito. Foi muito difícil escolher esses 26 jogadores. Por quê? Porque a concorrência neste país é muito, muito alta. Falei na primeira coletiva de prensa que havia muita concorrência e é a verdade. E sei perfeitamente que alguns jogadores que estiveram com nós neste ano não estarão contentes desta lista. Sinto muito isto, quero agradecer a todos os que estiveram com nós neste ano, também os que não estiveram e que fizeram um trabalho fantástico, um esforço fantástico para estar nesta lista. Creemos que é uma lista que pode desenvolver um futebol de qualidade para a seleção, feito com o que sempre creemos, com um espírito coletivo extraordinário, com boa atitude, com concentração e com disciplina. É a lista perfeita? Não é a lista perfeita, estou certo disto, mas tenho que dizer que não vai ganhar a Copa do Mundo o equipe perfeito. O equipe perfeito não existe. Acho que pode ganhar a Copa do Mundo o equipe mais resiliente. Queremos ser o equipe mais resiliente do mundo para tentar de ganhar a Copa do Mundo. Eu não tenho medo de dizer que podemos ganhar a Copa do Mundo, porque sei perfeitamente que é uma expectativa muito alta, mas uma expectativa alta te mete mais motivação. E a motivação é um aspecto muito importante para preparar essa Copa do Mundo. Recebi muito conselhos. Muito. Sim. Periodistas, opinionistas, influencers, cantantes, jogadores, ex-jogadores, em toda a parte do mundo, porque iba a Europa com o avião e o piloto me dizia: quem vai convocar? Então, agradeço a todos, mas tenho sinceramente que dizer que o trabalho feito para a comissão técnica durante um ano foi um trabalho muito, muito bom. Feito com competência, primeiro, com seriedade, com profissionalidade e com paixão também. E eu acho que eu tenho todas as informações possíveis para fazer uma lista com menos erros. E

0: Seguimos. Não, tem mais dois. Mais três. Não.
1: Seguimos.
0: Por
1: momento. Favor. Rafinha, Barcelona. Ryan Bournemouth. Vinícius Júnior, Real Madrid. Obrigado.

0: Aê, pessoal, agora sim.
1: Pronto, tá aí a relação do Ancelotti e acabou a expectativa em torno de Neymar. Depois de 15 meses só se falando disso, até hoje a gente tá falando disso e vai continuar, né? Porque o que fará Neymar nessa Copa do Mundo? Vai ser
2: aí
1: banco
2: é
1: o tempo
2: debate,
1: todo?
2: Debate, né?
1: Vai ser banco o tempo todo? Vai entrar em algumas partidas? Enfim, vamos aguardar porque agora o homem
2: tempo
1: tá lá.
2: Dirá.
1: É, e o homem já tá lá, então a essas alturas, que concorde ou não, ele já tá lá e que se recupere, é o que a gente quer ver de Neymar. Eu não levaria, já disse isso aqui várias vezes, mas o que a gente quer agora é que ele se recupere de forma plena, coisa que a gente não conseguiu ver nesses 15 meses, mas vai ter agora um tempo de 30 dias, pelo menos, em preparação para, de alguma forma, melhorar tecnicamente e fisicamente. Era o que vocês esperavam, João?
3: Para mim, uma incoerência em vários setores. Incoerência porque levou muito mais vezes Hugo e Bento. E ele aparece com o Everton. Nada contra, o Everton é campeão olímpico, né, com a seleção brasileira. Nada contra, mas é uma certa incoerência.
2: Mas ele não foi testado, né? Com o Ancelotti.
3: É incoerência. Porque se ele tava, se ele vai levar o cara pra Copa, no mínimo é pra ele levar pra convocação, né?
2: É.
3: Aí você vê...
4: O Hugo foi testado, desculpa, no jogo contra o Japão, né? O Japão não virou, o Hugo era o goleiro?
1: É.
4: No jogo em que o Japão virou pra cima
2: da
4: seleção.
2: Era.
4: O Hugo era o goleiro do Brasil.
2: Não, sim, eu tô falando o Everton.
4: Não, o Everton não.
3: Uma outra incoerência. Ele tá levando o Igor Thiago em um jogo.
1: Danilo
3: um
1: também.
3: Jogo.
1: Danilo
3: ele
1: também.
3: Levou o Igor Thiago.
1: Danilo também.
3: Ele tá levando o Alex Sandro com números absolutamente inferiores ao Juba, não nessa temporada. Nas últimas três. Ah, mas o Juba joga no Brasil. O Alex Sandro também. Então é muita incoerência essa convocação do Alex Sandro e não levar o Juba. Muita incoerência.
1: E jogar no Brasil não pode ser motivo de desconvocação.
3: Não, mas veja, se fosse essa, o cara também joga no Brasil e tá tendo números inferiores.
2: É, mas o Alex Sandro joga no Flamengo, né, bicho?
3: E uma coisa que eu anotei também, o Neymar. O Neymar, ele cedeu as pressões, né? Ele mesmo disse que recebeu indicações de muita gente, artistas, cantores, até do piloto do avião, ele falou. Eu assim, sou indiferente. Acho que eu levaria agora, porque a convocação é da seleção, tem um treinador, enfim. Mas o Neymar já mostrou aí que não teve alguém que chegasse perto dele até agora. Enquanto não tiver, vai continuar sendo o Neymar convocado. Agora, eu achei absurda a convocação de Alex Sandro, absurda. Achei uma incoerência absurda também dele, Igor Thiago. Danilo, eu não vou dizer assim, eu não levaria o Danilo, mas eu não vou dizer que o Danilo lateral, tá? Mas não vou dizer que é um... Assim, eu acho um erro. Mas é muito difícil também pro Ancelotti, porque a safra de lateral direito é muito ruim.
1: É, continuamos com esse problema.
3: Né?
1: E você, Igor? É o que você esperava? O que é que faltou aí? O que é que tem de mais?
4: Olha, algumas surpresas. Eu já esperava que o Juba, por exemplo, não fosse convocado. Tô com o João. Eu acho incoerente o Juba não ir pra Copa e o Alexandro, com os números que tem, ir pra Copa. O Alexandro não é titular absoluto não, no Flamengo, né? Ele tem um revezamento, inclusive, quando joga
1: lá.
4: Mas
1: se você me permite, vocês me permitem, se a gente for olhar números, a gente não levaria Neymar de jeito nenhum, né? Então, não vejo muita incoerência, porque, como disse Boris, além do cara ser do Flamengo, já passou pela seleção, já é cascudo, pode ter um pouco de motivos em cima disso também.
4: É, números não levar Neymar, aí vai ser outra discussão, porque o Neymar em 15 jogos no ano tem 6 gols e 4 assistências, né? Os números do Neymar são melhores que do Paquetá, e ele levou o Paquetá.
2: É, que eu também não levaria.
4: Então, essa questão de números assim, vai.
3: Só um detalhe é que o Rodrigo tinha falado que a Copa não seria a mesma se o Neymar não fosse, né?
4: O Rodrigo,
3: se fosse campeão.
4: Ele machucou.
3: E o João Pedro, acredito também, que disse que a torcida era para que o Neymar fosse.
4: Isso.
3: E ele foi no lugar de João Pedro.
4: É, inclusive, sobre essas duas convocações, essas duas não convocações, o quanto pesou a fase terrível que o Chelsea vive nessa reta final de temporada inglesa, porque dois favoritos a irem à Copa, eles não foram convocados, e os dois são do Chelsea, o Andrei Santos
1: e o João Pedro.
4: Então a queda drástica do Chelsea na temporada provavelmente pesou nessa situação toda.
2: Ô Igor, só me permita um parênteses aqui. João falou que o Neymar entrou na vaga do João Pedro. Não, para mim o João Pedro perdeu a vaga pro Rayan.
4: É por aí.
2: É, ele perdeu a vaga pro Rayan, que para mim não deveria ir. Para mim, pra quem mim deveria ir era o João Pedro.
4: São 9 avançados ao todo. 9 avançados. Ponta direita, se a gente for

0: com o próprio Ancelotti, e mais centralizado no comando de ataque. Ele tem o Endrick, que na temporada toda no Lyon fez a ponta direita, então ele pode fazer caso ele precise, caso ele queira. Igor Thiago, que é mais rompedor, mais forte, centroavante 9 que João chegou a citar, que não abre mão. E também tem o Matheus Cunha, que é um centroavante mais mobilidade. Então ele tentou
1: esse
0: levar...
1: Tem que estar no time, cara.
0: Ele tentou levar pra camisa 9, pra centroavante, as mais variadas características possíveis que você pode ter de centroavante.
2: Pode usar o Endrick.
0: Centroavante também. Mais móvel e leve, que é o Endrick. Um centroavante mais pesadão de área, que é o Igor Thiago. E um centroavante mais construtor, que é fácil de dialogar, que é o Matheus Cunha, como faz no Manchester United. O Matheus Cunha, várias vezes ele jogou no Manchester United como segundo atacante pro Chesco, o esloveno, jogar de titular no United. Uhum. Então, eu gostei das opções que ele levou pro ataque. Tenho essa diferença de linha de raciocínio quanto ele tá para a lateral esquerda. Eu acho que o Alexandre não é o que o Brasil pode oferecer de melhor para a lateral esquerda.
2: Pode ser.
0: E para a lateral direita eu achei normal. O Wesley vem jogando como ala esquerda na Roma, mas é o melhor lateral direito de origem que o Brasil tem. E o Ibanez para ser o zagueiro lateral.
1: Ok. Você, Leonardo.
3: Só um detalhe. Eu não gostei. O futebol da Bulgária é melhor, o campeonato búlgaro é melhor do que o brasileiro, Igor?
0: De forma alguma.
3: O belga?
0: Também não. O inglês porque o Igor Thiago jogou lá.
3: Porque eu não consigo ver coerência nenhuma nessa convocação de Igor Thiago e Pedro Ficar. Não consigo ver.
1: Não tem aquele ditado de que
0: a última
1: impressão é a que
3: ele fica. Fez uma boa temporada na Premier League, ótimo. Fez muitos gols, enfim. Mas foi uma temporada. Mas
2: na Premier League ele não fez 22 gols?
0: Ele é vice-artilheiro.
3: Sim, agora uma temporada.
2: Abaixo do Haaland.
0: Olha, a questão do Igor Thiago e do Pedro é a seguinte. O Pedro teve a lesão, o Pedro jogou a Copa passada, tava no jogo contra a Croácia, participou do lance que gerou o gol da Croácia, inclusive. E o Pedro teve uma lesão grave nesse meio tempo. O Igor Thiago, ele fez mais de 20 gols no campeonato búlgaro, foi pra Bélgica. Fez 20 gols no belga, foi pra Inglaterra. E na Inglaterra fez 22 gols.
2: O Igor Thiago é um estilo mais europeu
0: agora,
2: do que o Pedro.
0: Ele tem mais força que Pedro.
3: Mas
0: mais
3: dizendo.
0: Força e mais rápido do que Pedro.
3: Mas
0: Pedro
3: quem mais sabe fazer gol? Eu acho que é o Pedro faz mais gol. Veja, Pedro jogou Libertadores bem. Todas as competições, né? De nível aqui.
0: Eu entendo aí do Igor Thiago.
2: Fisicamente,
0: eu acho o Igor Thiago mais confiável que o Pedro. O Pedro pode quebrar no meio da Copa, o Igor Thiago não.
2: A minha decepção é por não ter ido, por exemplo, o Bremer. O Léo Pereira, por que Léo Pereira?
0: O Bremer foi.
2: Eu não anotei, não.
0: O zagueiro que sobrou foi o Thiago Silva.
2: O Léo. E o Léo Pereira, pra mim, não tem nada a ver. O Alexandro, pra mim, não tem nada a ver. O Everton foi campeão olímpico, terceiro goleiro, não joga mesmo. E o Paquetá também, nada a ver. Nada a ver. Agora, o ataque, eu também lamento o João Pedro. Pra mim, o João Pedro entrava no lugar do Ryan.
1: Ok, pessoal, vamos começar a resenha Bola Rolando daqui a pouquinho. Obrigado, Boris. Obrigado, João. Valeu, Igor.
2: Até já.
1: Vamos pro bloco comercial e a gente começa a resenha daqui a pouquinho. Se acaba de acompanhar aqui na Rádio Jornal com o Escrete de Ouro, na cola da seleção, hoje especial com a convocação da seleção brasileira para a Copa do Mundo. São 18h15.
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a hora do Angelus, a hora da Anunciação. A humanidade esquece por um momento a sua luta em glória. Deixa de lado os pensamentos pecaminosos, a perseguição desenfreada dos homens contra os próprios homens e contempla, na paz da natureza, uma sombra pálida do olhar de Maria. Nos templos, nas ruas e nos campos, as preces brotam espontâneas de todos os lábios. Esta é a hora do Ângelus, a hora da Anunciação. Nós vos suplicamos, Maria, que olheis por nós, vossos filhos ingratos. Dai-nos a graça do arrependimento e a vossa bênção materna. Porém, mais do que nós, Maria, outros necessitam do vosso apoio nesta hora. Os que morrem de necessidade, os que blasfemam, os que não creem. Iluminai-os, Virgem Santíssima. Vós que fizestes os homens semelhantes a Deus, porque foste mãe de Jesus, olhai para os que perderam a fé. Protegei-os. Deslumbrai-os como um relâmpago aos olhos de Paulo. Lembrai-vos deles nesta hora, Maria, e sede para todo sempre louvada e bendita. Ave Maria, cheia de graças, o Senhor é convosco. Bendita sois vós entre as mulheres, bendito é o fruto do vosso ventre, Jesus.

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2: 18 horas 21 minutos.
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2: Já é noite na capital pernambucana e o Bola Rolando está no ar. Bola Rolando, a mais completa resenha esportiva do rádio de Pernambuco. Atenção para as principais manchetes do programa de hoje. Náutico, Leonardo Boris.
4: Náutico com 16 pontos ganhos, 5 vitórias. E o melhor ataque da competição é o segundo colocado. É a apresentação do elenco, foi hoje pela manhã no CT. Dois atletas fizeram um exame de imagem.
2: Esporte, Cristiano Bassan.
5: Após primeira derrota na Série B, Esporte se prepara para confronto com Fortaleza pelo Nordestão. Time rubro-negro já se reapresentou na tarde e realizou treinamento no CT de Paratybi. Leão terá o retorno de 3 reforços para o duelo contra o Fortaleza, entre eles o atacante Barleta. Daqui a pouco, tudo do Leão no Bola Rolando.
2: Santa Cruz, Igor Moura.
6: E depois de vencer o Volta Redonda sábado na Arena, Santa se reapresentou hoje nas Repúblicas Independentes do Arruda. Próximo duelo sábado no interior do Paraná diante do quinto colocado Maringá. Christian de Souza, com 100% de aproveitamento no comando coral, perdeu 2 titulares, mas deve ganhar 3 novas opções para o duelo do fim de semana.
2: 18 horas 23 minutos, vai começar o show!
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0: Alô, Leonardo Boris.
1: Alô, alô, Edinaldo Santos, boa noite pra você. Mais uma vez, um abraço ao amigo e amiga ligados aqui no Bola Rolando. Vamos te falar do Náutico, que é o segundo colocado na tábua de classificação no Campeonato Brasileiro da Série B. O Náutico tem 16 pontos ganhos, tem uma vitória a mais do que o Sport. O Náutico tem 5, enquanto o Sport tem 4. E o Náutico divide com o São Bernardo o melhor ataque da competição com 15 gols. E a sapatada que ele deu no Operário de Ponta Grossa, que até então, Edinaldo, não tinha nessa Série B levado um gol sequer no Germano Krieger. E aí o Operário levou logo 6.
0: Foi uma exibição de luxo do Náutico, né? O Náutico, na minha opinião, fez a melhor partida dessa temporada, apesar de no começo o time do Operário começou melhor, saiu na frente do placar, mas ainda no primeiro
1: ainda
0: tempo...
1: Ainda teve uma defesa do Muriel que quase deu o segundo gol.
0: Se sai um gol ali, mudaria a história do jogo.
1: Ali é, mas aí o Muriel tá ali para isso mesmo.
0: Agora, né? O Náutico foi muito equilibrado, não se abateu com a marcação do gol, equilibrou o jogo, começou a jogar melhor, tomou conta da partida e terminou ganhando já no primeiro tempo de 2-1.
1: É verdade, virou.
0: Depois foi fazendo os gols naturalmente, pela pressão que estava exercendo em cima do Operário, e aí o jogo virou farra e folia, amigo. 6-2 significa dizer que o Náutico marcou 10 gols em apenas 2 jogos. Impressionante.
1: É, e o detalhe é o seguinte, o Vinícius é um dos artilheiros do campeonato, tem 5 gols. O Vinícius, ele tem na temporada 8 gols. O Paulo Sérgio, que fez um gol, ainda é o artilheiro na temporada do Náutico com 9. Agora, tem problemas para a partida contra o Criciúma. Pode ser que tenha. O Vitor Andrade, ele saiu com uma pancada no tornozelo. O Derek fez o gol, mas antes ele já havia sentido uma fisgada na coxa posterior esquerda. E os dois atletas fizeram exames de imagem. Hoje foram direto para a fisioterapia, fizeram exames de imagem e aí vamos ver como é que será o comportamento dos dois no decorrer da semana, já que o Náutico joga contra o Cuiabá na sexta-feira às 19h30 nos Aflitos. Inclusive, os ingressos já estão disponibilizados para o torcedor. Torcedor do Náutico, numa sexta-feira, não pode ser menos do que 10 mil torcedores para a partida contra o Cuiabá. Porque depois o Náutico, no dia 30, vai à Ilha do Retiro, vai pegar o Sport Clube do Recife. Vamos ouvir o técnico Guilherme dos Anjos, porque ele fala muito nessa concentração psicológica e, principalmente, pelo bom preparo físico, porque não adianta você pedir para marcar alto, para marcar saída de bola, se você não tiver um bom preparo físico durante toda a partida.
2: Olha, trabalho do grupo. É, o desgaste que a gente impõe e propõe também para eles dentro da semana é desumano. Ser atleta de alto rendimento é desumano. Só que é uma característica do nosso trabalho. A gente propõe pagar um preço muito alto. E eu fico feliz porque o grupo assimilou isso muito bem. Desde que aqui chegamos, já tem um ano e pouco de trabalho. E todo mundo que chega, o pessoal que já está adaptado, quem chega adapta, assim como está sendo o Vitor. O Vitor está sendo uma surpresa, como falei, muito positiva. E nós temos jogadores que carreiam isso, que levam esses atletas. O Vinícius é o grande exemplo físico da nossa equipe. É um absurdo. Trabalha um jogo, como foi, infelizmente eu não tive acesso aos dados físicos. Mas eu não tenho dúvida que ele trabalhou com mais de 1.000 metros em alta intensidade mais uma vez, é recordista no setor. Nossa equipe vem de jogos consecutivos e o pessoal que entra não deixa cair essa pressão. Nós tivemos ações de pressão, assim como foi o nosso último gol do Paulo Sérgio, foi uma ação de pressão, roubamos a bola, né, e conseguimos encontrá-lo. O gol também do que o Anderson deu a caneta no Bosquilha, entrou, pifou o Dodô, mesma coisa, uma ação de pressão da nossa equipe. E isso ocorre em função de um preço absurdo que esses atletas estão decidindo em conjunto conosco pagar. Claro, existe uma cobrança nossa muito grande, mas precisa ter compreensão, precisamos acreditar. E eles estão acreditando naquilo que a gente vem fazendo. O clube precisa crescer. E eu acho que quem carrega esse crescimento, quem leva isso, somos nós, que desenvolvemos o trabalho dentro do campo, os atletas. E realmente a gente espera dar continuidade nessa boa fase, mas acima de tudo, ter ciência de que é uma competição dificílima. Nós vamos oscilar, é natural, né? E o quão menos oscilarmos, é melhor, né? Os grandes, quem chega, quem quer disputar lá em cima, oscila pouco. E essa vai ser a nossa tentativa dentro da competição.
1: Muito bem, aí a palavra do técnico Guilherme dos Anjos, a Letícia Carneiro, que tinha anunciado hoje, no assunto é futebol primeiro tempo, que o Náutico enfrentaria em decisão pela Copa Pernambuco Sub-20 o Retrô, e o Náutico foi campeão, derrotou o Retrô por 3-0, Edinaldo.
0: Ok, Boris, deixa eu lembrar aqui que o nosso Ernesto Cavalcante me mandou uma foto
1: Ah, do
0: do
1: padre.
0: padre Davi Araújo de Melo, exatamente, pároco da Matriz de São José, entregando uma camisa alvirrubra ao
1: Foi
0: Papa.
1: abençoado, é.
0: Ao Papa Leão.
1: É.
0: Realmente sensacional. Um trabalho bonito.
1: É.
0: E a outra é a gente reforçar essa história grandiosa que o Náutico teve e tem no futsal, principalmente, nos esportes olímpicos em geral. A homenagem que vai ter com aquela turma da geração de 1976, a homenagem é exatamente amanhã, terça-feira, no Conselho Deliberativo do Clube, para resgatar a memória desse momento sublime do Clube Náutico Capibaribe, que ressalta o ano principalmente de 1976. Então, um momento importante de resgate da história dos nossos esportes olímpicos. Quem me mandou isso aqui foi o nosso Paulo Monteiro. Um grande abraço. Que os alvirrubros compareçam, porque este é um tempo marcante na vida do Clube Náutico Capibaribe. Ok? Agora
1: Ok.
0: são 18h32 na capital pernambucana. 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
0: Dezoito horas, 35 minutos.
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0: Cristiano Bassan.
1: Alô, Edinaldo Santos, boa noite a você e a imensa nação rubro-negra. E o esporte conheceu ontem a sua primeira derrota na Série B do Brasileiro, diante de sua torcida na Ilha do Retiro por 2-1 para o CRB. O esporte que até então não sabia o que era perder na competição. Em uma partida onde o time rubro-negro apresentou um futebol bem abaixo do esperado, com destaque para a péssima atuação do Gustavo Maia, que entrou na partida no início do primeiro tempo, ali aos 8 minutos, no lugar do Marlon Douglas, que se machucou. Por sinal, o técnico Márcio Goiano foi bastante criticado por ter optado por Gustavo Maia ao invés de Yuri Castillo, que só entrou no segundo tempo. E o treinador só mexeu na equipe, Edinaldo, depois que o time já estava perdendo por 2-0, né?
0: É, o Sport ontem foi um horror, né? Não jogou absolutamente nada. Eu coloco a atuação do Sport ontem como aquela atuação trôpega, opaca, negligente, time desconcentrado, time que não conseguia dar dois passes, cara, dentro de campo. E o time do CRB, que começou mal a competição, tá se recuperando, né? Porque ele emendou agora, com essa vitória na frente do Sport, 3 vitórias consecutivas. E ontem eles dominaram amplamente o time do Sport. O Sport foi engolido ontem pelo time do CRB, não jogou absolutamente nada. O Márcio Goiano, que normalmente na segunda etapa, no intervalo do primeiro para segundo tempo, ele mexe muito bem, sempre mexeu muito bem, mas dessa vez ele sequer mexeu no time. O time jogando mal, ele sequer mexeu. E quando mexeu, mexeu muito mal, colocando um jogador que já vem sendo muito criticado, que é o Gustavo Maia.
1: Exato, e essa derrota custou a liderança, né? Porque se o Sport tivesse vencido, ou até mesmo empatado, estaria ali na liderança da competição.
0: Foi derrubado pelo Náutico.
1: É, hoje o Sport é o terceiro colocado, tem 9 pontos, está atrás do São Bernardo, que empatou com o América, tem 17, e do Náutico, que venceu e venceu bem, como disse Boris, e o Leão aí é o terceiro colocado. O técnico Márcio Goiano falou sobre a ausência do Barleta, jogador considerado muito importante, e assumiu a responsabilidade sobre o resultado. Vamos ouvir o que ele disse.
2: Vamos lá, o Barleta a gente sabe da importância que ele representa para o esporte, né? Um jogador que já está aqui há alguns anos e um jogador decisivo, né? Toda a equipe tem esse jogador. Então, claro que a ausência dele nos deixou numa situação... sentiu falta, né? Em função desses últimos jogos, o bom momento que ele vive. Agora, com relação ao jogo, a gente sabia da dificuldade, em função até mesmo da leitura do adversário, né? A gente sempre faz essas observações, principalmente individuais, né? De todos os atletas. A equipe do CRB, a gente sabia que na competição ela buscava uma reação e tem conseguido nos últimos jogos, né? Se a gente for observar a sequência de vitórias, né? Principalmente alguns jogadores eu conheço bem. Outros jogadores a gente sabia, a gente comentou durante a semana com relação a parte, principalmente de meio campo, né? São jogadores que sempre procuram estar com a bola, então envolveu, acabou tendo em alguns momentos superioridade, e aí acabou a gente não tendo esse domínio, né? Futebol você tem que buscar esse domínio, você tem que buscar ter esse controle, então esse controle acabou a equipe do CRB tendo esse controle, né? Aí a gente não conseguiu ter a posse de bola, lógico que a gente vai olhar os números. Praticamente o primeiro tempo terminou igual, né? Em termos de percentual. O segundo tempo alterou um pouco. Mas, infelizmente, a gente, da mesma forma que a gente enaltece o resultado positivo, né? A gente vem jogos fora, a gente fez 2 vitórias, 2 empates. E aí a gente teve os resultados em casa, principalmente os últimos jogos, jogos também muito importantes para a gente pontuar. E aí a gente, com a presença do nosso torcedor, né? Tudo que a gente conquistou, tudo que a gente vem trabalhando, tudo que a gente vem procurando fazer, os resultados vieram acontecendo. O torcedor hoje, ele mais uma vez fez presente, né? Um domingo, um horário de um pouco diferente. Então também enalteceu o nosso torcedor mais uma vez. E infelizmente dentro de campo a gente não conseguiu o resultado, né? Então a gente já tem que virar essa chave. Temos uma decisão, temos um jogo importante na quarta-feira, a Copa Nordeste. A gente também buscou, a gente trabalhou essa situação. Então nós temos que nos concentrar para esse jogo agora, esse foco é a Copa Nordeste, trazer essa decisão para casa e que o torcedor possa fazer essa diferença para a gente dentro de campo, né? Futebol se resume dentro de campo e a gente conseguir essa classificação e chegar à final.
1: Aí, portanto, as palavras do técnico Márcio Goiano. O Sport tem um jogo na próxima quarta-feira, 9 da noite, no Castelão, contra o Fortaleza. Para essa partida, o técnico vai poder contar com os retornos de Christian Barleta, o volante Thiago Felipe e o zagueiro Marcelo Aju. Por outro lado, não poderá contar com Marlon Douglas. Após exames realizados durante esta segunda-feira, foi constatada uma lesão muscular de grau 2 na posterior da coxa direita do atleta e o jogador já deu início ao tratamento com o departamento médico do clube e deve ficar de 2 a 3 três semanas afastado dos gramados.
0: A gente falou agora há pouco sobre o Gustavo Maia, que inclusive foi muito vaiado pela torcida, mas a gente não pode só centrar o foco em cima de Gustavo Maia. Depena deu pena. Depena ontem deu pena. Cleison, Biel, os caras jogaram mal pra caramba, cara. Infelizmente o Sport não jogou bola de jeito nenhum. Agora, o torcedor já estava com raiva do Gustavo Maia, que não vem rendendo, não vem entregando, aí descarregam só em cima dele. Mas o time, no geral, não jogou absolutamente nada e mereceu ser derrotado.
1: Verdade. No geral, o time foi muito abaixo da média, inclusive esses atletas que você falou aí, Edinaldo. Para encerrar, o Sport treinou hoje à tarde em Paratybe, alguns atletas passaram pela fisiologia, amanhã tem treinamento pela manhã, em seguida o clube já embarca para Fortaleza, onde vai encarar o Fortaleza no Castelão pela primeira partida da semifinal da Copa do Nordeste.
0: E o torcedor rubro-negro dizendo, volta... Barleta, volta, pelo amor de Deus.
1: Ele vai estar de volta.
0: A ausência dele ontem deixou o time totalmente desorganizado.
1: Fez muita falta, né?
0: É verdade. Um abraço.
1: Valeu, portanto, aí os destaques do Esporte aqui no Bola Rolando, Ed.
0: Valeu, Bassan. Você acaba de acompanhar a segunda-feira rubro-negra, 18h42.
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0: Não tem jeito não, a mídia desse Neymar é demais. Olha para aqui, ó. A convocação de Neymar para a Copa do Mundo de 2026 ganhou grande repercussão internacional nesta segunda-feira. Os jornais europeus colocaram a presença do atacante do Santos como surpresa e fim do debate no Brasil. Essa é a primeira vez que o jogador é chamado pelo técnico Ancelotti. Mas os jornais do mundo inteiro, como por exemplo o Marca, o AS, lá da Espanha, jornais da Inglaterra, da Alemanha, na França, o L'Equipe, todos eles repercutiram a convocação do senhor Neymar. Agora são 18h48.
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4: Edinaldo Santos.
5: Tem bola rolando para o tricolor do Arruda. Alô, alô, Igor Moura.
6: Alô, alô, Edinaldo Santos. Boa noite, amigo. Um abraço para todo mundo ligado aqui na Rádio Jornal, nesse bola rolando. Um abraço pro Neymar, Edinaldo. Mas vamos falar do Santa Cruz.
5: Você é um dos responsáveis, viu? Pela convocação do Neymar.
6: Tô com a camisa amarelinha aqui, com o número 10, inclusive. Edinaldo, Santa ganhou de novo, viu? Eu não tinha falado ainda essa frase na Série C do Campeonato Brasileiro, mas o Santa ganhou de novo.
5: Duas vitórias consecutivas desse infernal Santa Cruz.
6: Segunda vitória seguida, não tinha acontecido. Aliás, Edinaldo, só tinha acontecido isso na temporada. A temporada vem sendo ruim pro Santa Cruz, né? Isso aí não é segredo pra ninguém. Campeonato pernambucano bem ruim, demissão do Marcelo Cabo, eliminação precoce na Copa do Brasil. E na Série C, o Santa saboreou pela... Eu não vou dizer pela primeira vez, porque nos quatro pontos iniciais que o Santa conquistou, contra o Itabaiana e contra o Floresta, o Santa ficou ali no G8. Quando perdeu a primeira, já deu adeus ao G8, só voltou a saborear o G8, a dormir com a bandeira coral na zona de classificação no sábado. Venceu Volta Redonda, foi um jogo no fim das contas, Edinaldo. Foi um jogo sem sobressaltos e um jogo tão, não vou dizer fácil, pra não desrespeitar o Volta Redonda, mas foi um jogo tão tranquilo que foi entediante. Por quê? Porque o Santa faz logo 1-0 com o Favela, de cabeça. Santa entrou daquele jeito, eletrizante. E dois minutos depois do gol do Favela, o Bruno Barra, o volante do Volta Redonda, ele agride o Everaldo caído no chão e é expulso.
5: Ele chuta, né?
6: Exato. E o Santa...
5: Sem bola, cara.
6: Não, ali foi pra vermelho total. E ali o Santa se viu numa bifurcação seguinte... Vou pra cima, mais agressivo, ataco, até fazer 2-0 e matar, aniquilar o adversário, porque se faz 2-0 com o jogador a mais, acabou o jogo. Decidi ali. Ou, aí foi o Christian dizendo que foi a estratégia correta, usa do pragmatismo, roda a bola, mantém a posse, se não der pra encaixar um passo pra frente, pode tocar pra trás, pra tentar atrair o Volta Redonda e levar o jogo em banho-maria. Foi o que o Santa fez.
5: Agora, é um jogo esquisito. É um jogo que dá sono, cara. O Santa Cruz.
6: Não, o jogo foi. Pelo foi uma vitória segura, sem grandes sobressaltos, mas foi um jogo assim, entediante.
5: Eu vendo a hora o time do adversário, porque é fraco também esse Volta Redonda.
6: E
5: né?
6: Com um a menos também, né? Convenhamos. Um a menos,
5: mas vi a hora ele marcar um gol ali e empatar
6: ele,
5: o jogo.
6: Ele deu, em via de regra, um susto no Santa. O chutaço do Filipinho, que entrou muito bem. No mais, o Santa Cruz conseguiu conjurar quase que todos os perigos que o Volta Redonda tentou oferecer.
5: O Santa tem dificuldades enormes na defesa, no meio de campo. O ataque às vezes se comporta de forma inoperante. É impressionante. O treinador vai ter que mudar muita coisa, né?
6: Ele falou que sabe que o Santa precisa evoluir bastante. Agora, eu imagino um Santa melhor, por exemplo, com o Thiago Enes voltando. É um lateral de origem. O Eurico, ele vinha indo bem na lateral, mas por Por ter sido amarelado no primeiro tempo, o treinador preferiu colocar o zagueiro Edson Miranda de lateral. Uhum. Pra evitar ficar 10 contra 10, né? Porque talvez o juiz quisesse compensar. O que é que aconteceu? O Edson
5: Miranda entrou no segundo tempo, não foi?
6: Quem? Desculpa.
5: Edson Miranda.
6: Isso, no intervalo. Exato. Ou seja, o Santa ficou penso pro lado esquerdo. Até o Alex Juan entrar e melhorar um pouquinho, o Marquinhos entrou no lugar do Everaldo. O Everaldo é o jogador mais cerebral do que o Marquinhos, porque o Everaldo tava amarelado. Uhum. Então, o Santa, ele não tem algumas peças que podem se tornar importantes nesse time, dar mais criatividade.
5: Quando eu vejo esse ataque do Santa Cruz, dos quirinos da vida, eu vi ontem o Mikael.
6: Sim.
5: Ainda joga bola pra caramba, bicho. Ainda tá arrumado.
6: É bom. Emagreceu, jogando bem lá no CRB.
5: Físico fantástico, faz uma parede incrível, o zagueiro não aguenta.
6: É bom jogador.
5: Cara, desse era pra estar no Santa Cruz, cara.
6: E curioso que foi perguntado sobre esse centroavante do Santa pro Christian de Souza. Ele falou que nenhum time na C tem um centroavante que o Santa tem.
5: É mesmo.
6: As opções que o Santa tem: Thiago Marques, Quirino e Heron, cada um com a sua potencialidade. Ele
5: então
6: disse que
5: cabe
6: ninguém
5: a ele
6: tem.
5: Agora fazer esses caras aparecerem.
6: Ele falou que agora é evoluir o time para que as chances sejam criadas e esses centroavantes bons,
5: que apresentou até agora,
6: eles tenham chance, é verdade. Bom, eu não entendi também a permanência do Silva como titular. O Silva mais uma vez fez um jogo assim constrangedor. Não gostei do jogo do Silva no primeiro tempo de novo. Tanto é que o Silva foi substituído pelo Fabinho e o Santa melhorou.
5: E o tal do Jefferson, Igor Moura?
6: Jefferson Bahia? Primeiro tempo dele, a defesa, assim, ele como zagueiro, rebatedor, a defesa, marcação, não foi exigida pelo Volta Redonda, né? Agora, no primeiro tempo, o que é que eu gostei do Jefferson Bahia? Toda hora ele tentava um passe pra frente, ele não tentava passe pro lado. No segundo tempo, aí ele desembestou a dar chutão e a fazer falta. O segundo tempo dele eu não gostei, não. Primeiro tempo eu gostei, achei que ele não comprometeu. Mas é o seguinte, né? O titular daquela posição ali que não pôde jogar era o Matheus Vinícius. Por quê? Porque o Eurico vinha fazendo a lateral direita. Então teve que mudar tudo o Christian de Souza por não ter um lateral de origem, né? Mas no fim das contas foi uma vitória tranquila. O Santa dormiu no G8, perdeu posições, é bom lembrar. Daqui a pouquinho...
5: Ele tá em 9, nono lugar.
6: Isso, ele pode cair pra 11ª. Porque...
5: Daqui a pouco quais são os jogos?
6: Daqui a pouco os jogos serão os seguintes. Tem o jogo do... O jogo do Botafogo da Paraíba. Tem Botafogo da Paraíba e Inter de Limeira. Se a Inter de Limeira não vencer em João Pessoa, que eu acredito que ela não vai ganhar, do Botafogo da Paraíba, o Santa permanece onde está, que é exatamente na 9ª colocação. E tem o jogo do Confiança com o Maranhão. Se o Maranhão pontuar, o Santa cai para 10º. Se o Confiança ganhar o jogo, o Santa permanece.
5: O jogo
6: permanece.
5: É no Maranhão?
6: O jogo é em Aracaju. Batistão, jogo difícil para o time do Gerson Testoni. Então é essa situação do Santa que pouco a pouco vai mudando o campo de visão, né? O que era olhando para trás no retrovisor o Z2 perigoso, agora ele olha o G8 com muito mais proximidade, mas concordo com você, eu acredito que a torcida do Santa inteira vai querer melhora técnica, melhora tática, evolução do time, porque... Foram duas vitórias imprescindíveis, importantíssimas. Tiraram 200 quilos das costas dos jogadores e da comissão técnica, da diretoria. Agora, com o futebol atual, a gente sabe que o Santa vai ter dificuldade para se manter em G8.
5: Se eu fosse o Santa, mandava um presentinho para Saulo. Aquele goleiro lá do...
6: da Ferroviária. Bichinho, perdeu o lugar. Não, da Inter de Limeira. Da Inter de Limeira. Perdeu o lugar titular. Parece que ele não vai ser titular hoje, não. Pelo que eu tava vendo no pré-jogo de hoje.
5: Também tive pena dele, pelo amor de Deus.
6: Bom, vamos escutar o Christian de Souza. Ele tinha falado aquilo sobre os dois atacantes. Ele foi perguntado sobre o vencer sem convencer. Se ele considerou que o Santa venceu sem convencer. Vamos ouvir o Christian de Souza sobre isso.
7: Eu acho que a gente convenceu hoje, tá? Hoje de manhã na concentração, durante o café, nós estávamos conversando e a gente usou como exemplo o jogo do Ceará, esse meio de semana. Ceará e Atlético Mineiro. O Ceará esteve classificado com um homem a mais, muito parecido, desde o primeiro tempo. E ficou um jogo muito franco, um jogo muito aberto e o Ceará o tempo inteiro correndo risco. E, por coincidência, né, aconteceu isso hoje. Nós iniciamos ganhando o jogo, ficamos com superioridade numérica e tivemos a maturidade, o convencimento de ser organizado, ser equilibrado. Eu sei que é cultura, né, do jogo ofensivo, nosso torcedor quer isso, mas eu tenho certeza que nosso torcedor tá satisfeito porque foi uma equipe que brigou o tempo inteiro, marcou forte, não deixou o adversário jogar, tá muito compacto já tem coisas muito interessantes a nível defensivo e se eu não me falha a memória, a gente não sofreu um lance de gol, quase gol do adversário. Então convencemos sim, sabemos obviamente que precisamos evoluir e melhorar, mas estamos no caminho.
6: Pronto, tá, então ele acredita que o Santa convenceu porque, de fato, foi uma vitória sem sobressaltos, mas futebol jogado, acho que precisa de mais.
5: Discordo quando ele diz que convenceu, mas concordo quando ele ressalta a competitividade do time melhorou. Assim, pelo menos isso, né?
6: Sim.
5: Pelo menos
6: mesmo isso. Com desfalques pesados. Falando em desfalques, pra gente encerrar aqui o noticiário, Ed. Everaldo tomou o terceiro amarelo, não enfrenta o Maringá sábado no interior do Paraná.
5: Grande desfalque, né?
6: Desfalque pesado. E quem também não vai jogar é o Vitinho, que vem sendo titular como homem de criação ali na frente dos dois volantes. Porém, não é só de má notícia que vive o Santa Cruz no que diz respeito a desfalques. Ele pode ganhar reforços. Por quê? Matheus Vinícius, esse volta. Ele teve uma leve torção no joelho, volta a treinar já nessa semana e volta, deve fazer parte da lista de relacionados para o Paraná. O Santa deve ganhar também o lateral direito Thiago Enes, que não está mais no DM, volta o único lateral direito do Santa no elenco. E o Santa pode contar também com a volta do Regis. Então vai depender da evolução do Regis nessa semana.
5: Valeu, Igor.
6: Um abraço, Ed.
5: Torcedor Tricolor acaba de acompanhar a segunda-feira coral aqui no Bola Rolando. São 18h59.
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5: Edinaldo Santos. Bando, bola rolando aqui pela Rádio Jornal. Muito obrigado a todos. Na sequência a gente vai ter a Voz do Brasil e depois o Fórum Esportivo com João Vitor e grande equipe. Boa noite, Recife. Boa noite, Brasil.
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10: Para você que nos acompanha em todo o país, segunda-feira, 18 de maio de 2026. Vamos ao destaque do dia, ciência e tecnologia. Em São Paulo, o presidente Lula anuncia novos investimentos no Cirus, que funciona como um super microscópio de alta precisão. Será ampliada a capacidade brasileira de pesquisa em áreas estratégicas como saúde, energia e novos materiais.
11: Qualquer quantidade de milhões que nós colocarmos é muito pequeno diante da quantidade de milhões que isso aqui vai render para o futuro da sociedade brasileira.
10: E ainda, a Petrobras anuncia 37 bilhões para São Paulo até 2030. O investimento vai gerar cerca de 38 mil postos de trabalho diretos e indiretos. Além do refino, os recursos serão aplicados também em gás natural, energia renovável e na expansão do Porto de Santos. Pablo Mundim.
12: Projetos que aumentam a soberania e diminuem a dependência do país de crises externas.
13: Novidades sobre o novo Desenrola Brasil. O
10: Ministério da Fazenda lança calculadora que permite simular valores para pagamento da dívida com melhores condições.
13: E a partir de agora, a renegociação pode ser feita também em uma das 10 mil agências dos Correios.
10: Hoje, na apresentação da Voz do Brasil, eu, Mariana Jungmann e Luciano Seixas.
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10: Investimentos em exploração e produção de petróleo.
13: E ampliação da capacidade de processamento dos derivados, como diesel, nas refinarias.
10: Sem esquecer da transição energética, apostando em cadeias mais limpas e sustentáveis.
13: A Petrobras anunciou hoje um pacote de investimentos de 37 bilhões de reais no estado de São Paulo.
10: O presidente Lula esteve no evento na refinaria de Paulínia, que terá sua capacidade ampliada.
12: A refinaria de Paulínia, no interior de São Paulo, é a maior da Petrobras. Sozinha, a Replan abastece 30% do território brasileiro e seu faturamento representa cerca de 1% do produto interno bruto do país. Estrutura que deve crescer ainda mais com o pacote bilionário anunciado pelo presidente Lula. Até 2030, a Petrobras vai investir 37 bilhões de reais no estado de São Paulo. Do total, 17 bilhões serão destinados ao setor de refino e só na Replan serão 6 bilhões de reais em novos projetos. Com isso, a refinaria será capaz de processar 460 mil barris de petróleo por dia, 5% a mais do que a capacidade atual. Segundo a presidente da Petrobras, Magda Chambrian, os investimentos estão alinhados com a meta de buscar a autossuficiência na produção de diesel.
14: A Petrobras é responsável pelo abastecimento de 75% do diesel do território nacional. Temos projetos para chegar a 85%. E no âmbito dessa discussão de segurança energética do nosso país, nós nos perguntamos por que não 100%? E aí nos comprometemos com o presidente Lula a sermos autossuficientes em diesel até 2030 neste país.
12: O plano da estatal vai além do refino. Outros 9 bilhões de reais serão destinados à exploração e produção de petróleo, com foco no pré-sal da Bacia de Santos. Também estão previstos investimentos em gás natural, energia renovável e na expansão da infraestrutura logística do Porto de Santos. Projetos que aumentam a soberania e diminuem a dependência do país de crises externas, como reforçou o presidente Lula.
15: Fortalecer a Petrobras é uma coisa muito importante. É fazer a Petrobras voltar a ser motivo de orgulho. Sabe o que é motivo de orgulho? É a gente fazer tudo o que for necessário para que esse país seja soberano na prospecção e no refino de biocombustível e de combustível, de gasolina, de óleo diesel, de nafta, tudo que a gente puder produzir.
12: Com os investimentos, a Replan deve aumentar a produção de diesel S10, mais puro e menos poluente, e passará a produzir combustível sustentável de aviação, o SAF. Os investimentos anunciados para o estado de São Paulo devem gerar 38 mil empregos diretos e indiretos, segundo a Petrobras. De Paulínia, São Paulo, Pablo Mundim.
13: Considerado a maior infraestrutura científica do Brasil, o acelerador de partículas Sirius, instalado em Campinas, São Paulo, entrou numa nova fase.
16: Com a inauguração de mais 4 estações, o Sirius amplia a pesquisa e desenvolvimento de novas tecnologias estratégicas para o país.
13: Também foi lançada a pedra fundamental do Polo, que vai desenvolver tecnologias para o Sistema Único de Saúde.
17: O Sirius, em Campinas, funciona como um gigantesco microscópio de alta precisão. O equipamento possui uma das mais avançadas fontes de luz síncrotron do mundo e consegue analisar diferentes materiais em escala atômica. As primeiras linhas de pesquisa começaram a operar em 2019. Hoje foram inauguradas mais 4 estações. As novas linhas ampliam a capacidade de pesquisa do Sirius em áreas estratégicas, como o desenvolvimento de novos medicamentos, avanços em telecomunicações, análise química de materiais complexos como terras raras e minerais críticos e desenvolvimento de supercondutores. As 4 linhas receberam investimento total de 230 milhões de reais, sendo 30 milhões do novo PAC. Com a inauguração, o Sirius chega a um total de 15 linhas em funcionamento. A ministra da Ciência, Tecnologia e Inovação, Luciana Santos, disse que o investimento eleva a qualidade das pesquisas científicas no país.
18: Estamos construindo autonomia científica, capacidade nacional, um Brasil forte, independente e soberano, em prova de que o Brasil pode ocupar um lugar de liderança científica, tecnológica e industrial no mundo.
17: O presidente Lula também visitou o canteiro de obras do Orion, que será o primeiro laboratório de biossegurança máxima, voltado ao estudo de patógenos de alta periculosidade. Durante o evento, também foi lançada a pedra fundamental do primeiro polo do Programa Nacional de Inovação Radical em Saúde, voltado ao desenvolvimento de tecnologias para o Sistema Único de Saúde. O ministro substituto da Saúde, Adriano Massuda, destacou a importância do polo para a saúde do país.
19: Estamos falando de infraestrutura integrada voltada para a produção de radiofármacos, diagnósticos avançados, terapias inovadoras, insumos farmacêuticos ativos, as IFAs, que o Brasil e o mundo é tão dependente.
17: O presidente Lula Lula ressaltou a importância dos investimentos em ciência e tecnologia.
11: Qualquer quantidade de milhões que nós colocarmos é muito pequeno diante da quantidade de milhões que isso aqui vai render para o futuro do país e para o futuro da sociedade brasileira.
17: O laboratório Sirius atende pesquisadores do Brasil e do exterior. Quase 90% dos componentes do Sirius foram produzidos ou desenvolvidos no Brasil. Reportagem Dima Soldes.
16: Hoje, 18 de maio, é Dia Nacional de Combate ao Abuso e à Exploração Sexual de Crianças.
20: O governo do Brasil vem fazendo um trabalho transversal com vários ministérios para enfrentar esse problema de maneira mais efetiva e segura para as crianças.
16: Esse trabalho envolve educação, levantamento de dados para a formulação de novas políticas públicas e, principalmente, estímulo à denúncia por parte da sociedade.
20: Hoje a gente conversa com a ministra dos Direitos Humanos e da Cidadania, Janine Mello, sobre cada uma dessas ações. Boa noite, ministra. Bem-vinda.
21: Boa noite, Luciano. Boa noite, Mariana. Obrigada, gente. Um prazer estar aqui com vocês.
20: Ministra, hoje foram feitas várias entregas relacionadas aos direitos da infância. Vamos começar, então, falando sobre as ações normativas para fortalecer o combate ao abuso sexual de crianças e adolescentes. Que atos foram feitos hoje nesse sentido e como eles ajudam nessa luta?
21: Luciano, hoje eu assinei uma portaria para a gente muito importante, que é a portaria que institui a Política Nacional de Enfrentamento e Combate ao Abuso Sexual contra crianças e adolescentes. Então, a gente, mais um avanço do ponto de vista normativo em relação a essa agenda. A gente garante aí o compromisso do governo do presidente Lula em organizar as ações do governo federal como um todo, para que a gente consiga efetivamente melhorar tanto a etapa de prevenção, quanto a etapa de encaminhamento dos casos e também de responsabilização dos assediadores e dos abusadores de crianças.
16: E hoje, ministra, foi lançada uma campanha de enfrentamento à violência sexual contra crianças e adolescentes. Eu vou até chamar, vamos ouvir um trechinho dela.
22: O silêncio não protege a criança. O silêncio protege quem comete a violência. Proteger a criança é agir. Acredite, escute, não julgue. Denuncie qualquer abuso. Disque 100. Disque Direitos Humanos.
16: Pois é, ela vem com essa ideia para reforçar essa ideia da importância da sociedade denunciar, não ser omissa e não ter esse olhar julgador sobre a criança,
21: É isso, Mariana. A gente precisa, a prevenção, o enfrentamento à violência sexual contra crianças e adolescentes, ela tem três grandes etapas, vamos colocar assim. Então, tem uma parte que é de prevenção, então a gente precisa falar sobre isso. Então, o silêncio, ele não ajuda as crianças, ele não protege as crianças. O silêncio, ele só protege o abusador. Ele só protege aquele que violenta essas crianças e que abusa dessas crianças. Então, o que a gente precisa garantir é, efetivamente, canais de denúncia para que no momento em que o caso aconteça, a gente consiga encaminhar isso adequadamente e que a gente consiga que o Estado dê respostas, junto a diferentes autoridades competentes aí, dependendo do caso, para a gente conseguir garantir efetivamente que também, aí uma terceira fase, é que a gente responsabilize e puna aquelas pessoas que estão envolvidas nesses crimes.
20: Outra ação transversal lançada hoje foi com o Ministério da Educação, com o caderno temático Papel da Escola no Enfrentamento à Violência contra Meninas e Mulheres. O que é esse material? Ele será entregue nas escolas, aos pais?
21: Então, esse material a gente tem em parceria com o Ministério da Educação, assim como a gente tem também em parceria com outros ministérios. Esse material é um material que vai servir de orientação para os profissionais de educação. Então,

0: adequadamente para conseguir identificar e encaminhar esses casos para onde a gente precisar, para as autoridades competentes, polícia, quando for o caso, conselhos tutelares.
1: Saber também como abordar,
0: exatamente,
1: né? E não compactuar com essa rede de silêncio.
0: Exatamente. Esse material já está disponível nas redes do MEC e ele vai estar disponível para todos os professores e professoras do Brasil.
1: Agora, foi lançada também, né, ainda falando em educação, foi lançada a matriz Educação que Protege, que é uma parceria com a Unicef, e também um guia para os municípios lidarem proteção das crianças em festas populares, eventos públicos. Que tipo de orientações esses documentos trazem?
0: Então, acho que a gente tem uma parceria já histórica com o Unicef de muitos anos, então tem esse é mais, né, esses são dois materiais que são exemplos dessa parceria aí muito frutífera que a gente tem com eles. A nossa preocupação foi garantir isso para municípios e para instituições que organizam grandes eventos, saberem como se a gente tivesse um passo a passo do que fazer para a gente ter cuidado com essas crianças, porque a gente sabe que nesses momentos é muito comum que aconteçam situações, que a criança às vezes fica desacompanhada, as pessoas às vezes não estão totalmente atentas ao que está acontecendo, e a gente precisa garantir que tenha, inclusive no âmbito desses eventos, estruturas de atendimento para evitar que esses casos fiquem sem encaminhamento naquele momento imediato em que acontecem.
2: Ministra, outra parceria importante, ou outras parcerias importantes, são com a Polícia Rodoviária Federal e os conselhos tutelares, né? A ideia é contar com essas instituições nas localidades de difícil acesso, não é isso?
0: É isso. Com a Polícia Rodoviária Federal, a gente tem a polícia já tem uma metodologia que chama MAPIAR, que é implementada para exatamente identificar e fiscalizar pontos que a gente tem nas rodovias federais em que a gente sabe que tem uma incidência grande de violação contra crianças. Então, na verdade, hoje a Polícia Rodoviária Federal está atualizando essa metodologia para a gente conseguir qualificar e aprimorar esse atendimento, para a gente ter tempestividade e agilidade na identificação desses casos e no encaminhamento policial em relação a isso. Então, essa é uma parceria para a gente super importante com a Polícia Rodoviária Federal, que está em andamento já há um tempo, mas a gente agora atualiza para aprimorar. A outra que a gente tem com os conselhos tutelares, na verdade, é uma atuação, né, no âmbito do nosso ministério mais em várias dimensões, vamos colocar assim, que a gente tem principalmente uma preocupação em fortalecer e garantir que os conselhos tutelares consigam executar suas atribuições na proteção, na defesa dos direitos das crianças e dos adolescentes. Então, a gente tem programas de equipagem, fortalecimento via capacitação desses conselheiros e dessas conselheiras. Então, tem uma série de medidas que a gente faz junto aos conselhos para garantir que eles possam aí nos apoiar na implementação das políticas de defesa de criança e adolescente.
1: Eu acho que até é importante a gente ressaltar esse trabalho que a Polícia Rodoviária Federal faz, porque há lugares onde, basicamente, é a PRF ali que
0: exatamente
1: tem mais condição de atuar, né? Porque é mais difícil de chegar, mais difícil de manter, às vezes, alguém do Estado por lá, né?
0: Exatamente.
1: Ministra, a gente não pode deixar de falar aqui das novas formas de violência sexual, principalmente no ambiente digital, né? A senhora pode falar um pouco pra gente sobre o ECA digital e como é que tem sido o enfrentamento da violência nesse ambiente virtual?
0: Claro, então, o ECA, bom, foi um avanço histórico, importantíssimo que o Brasil deu no último, né, agora no último, a gente já aprovou, sancionou a lei no ano passado, esse ano a gente conseguiu publicar o decreto que regulamenta e que indica, inclusive, para o setor de tecnologia e das plataformas, como é que o ECA digital vai ser efetivamente implementado. A gente precisa, acho que, caminhar em duas direções. Uma é garantir que, efetivamente, o ECA digital seja implementado, se torne uma realidade na vida das famílias. Havia uma preocupação muito grande de todas as famílias brasileiras com a forma com que o acesso à internet tem se dado de maneira cada vez mais precoce e cada vez menos supervisionada. Então, para a gente é importante garantir que haja uma parceria entre famílias, Estado e iniciativa privada para a gente criar e permitir que o ambiente digital seja um ambiente protegido para as crianças, um ambiente seguro para que elas naveguem. O acesso à internet, à tecnologia é uma realidade. A gente não tem como lutar contra isso, mas a gente precisa garantir que esse espaço seja um espaço mais seguro para crianças e adolescentes. Então, o ECA que trouxe exatamente essa perspectiva. E para a gente é muito importante afirmar e acho que reiterar que o Brasil, ele define, ao estabelecermos o ECA digital, o que o Brasil diz é: eu estou definindo um limite enquanto país para o que a gente permite em relação à operação inclusive servindo de exemplo e de referência aí para outros países.
2: Nesse contexto, né, ministro, digitais, né, o uso por crianças e adolescentes, que tipo de orientações estão nesse guia? E ele tem tido, a população tem demonstrado interesse nesse guia?
0: Muito, Luciano. Esse guia, ele foi um guia que, né, antecedeu ali a parte da regulamentação do ECA digital e ele, na verdade, serviu para isso. Vários pais, várias mães e pessoas que, né, responsáveis por as crianças, não sabem exatamente

0: exatamente como mexer em determinados tipos de aplicativos ou de rede social. Então, o guia, ele, inclusive, ajuda a fazer a supervisão parental. Então, tem várias famílias que acessaram, né, e que nos retornaram e nos deram um feedback em relação a isso, de que foi importante para orientar essas pessoas de como, quais são os instrumentos e quais são os mecanismos que a gente pode contar para garantir que as crianças tenham um acesso mais seguro a esses aplicativos e a essas plataformas de maneira geral. E aí, a gente também tem ali parte que vai para as, né, dedicado para as outros equipamentos da rede de proteção de crianças e adolescentes, para os profissionais de saúde, para os profissionais da assistência social, profissionais da educação. Então, ele é voltado para famílias, mas também para todos aqueles que, de alguma forma, interagem com o dia a dia e cotidiano dessas crianças, para que a gente tenha orientações meio coordenadas em relação a isso.
1: Onde é que a gente consegue acesso ao guia, ministra?
0: Ele tem uma plataforma específica, um site, ele está disponível para download. A gente tem também vários materiais impressos que foram distribuídos em diferentes locais, mas ele está disponível hoje, inclusive no site do nosso próprio Ministério.
1: Então, vamos lá. É Guia sobre o Uso de Dispositivos Digitais por Crianças e Adolescentes. É assim que é possível buscar na internet e encontrar ele, então,
0: O apelido dele é, né? Guia de Telas. Pode botar Guia no Google aí. Guia de Telas, que eu acho que vocês acham de maneira mais fácil também.
1: Tá ótimo. Nós conversamos com Janine Mello, ministra dos Direitos Humanos e da Cidadania. Ministra, muito obrigada pela sua entrevista à Voz do Brasil.
0: Obrigada, Mariana. Obrigada, Luciano. Boa noite, gente.
2: De crédito, cheque especial, financiamento estudantil, o Desenrola chegou para ajudar os brasileiros a se livrarem de vários tipos de dívidas.
1: E entre as novidades do programa está um simulador que calcula os prazos, descontos e o valor final da dívida a ser quitada.
2: Outra facilidade é ter atendimento presencial em uma agência dos Correios.
3: Luciana Abreu é fisioterapeuta e conta que na época da faculdade recorreu ao Fundo de Financiamento Estudantil, FIES, para custear as mensalidades. Já formada, ela acabou atrasando os pagamentos do financiamento e viu o débito virar uma bola de neve. Só em 2023, Luciana conseguiu renegociar a dívida graças ao programa Desenrola Brasil do governo federal.
4: Hoje eu já quitei a minha dívida, isso me proporcionou liberdade e autonomia financeira.
3: Para ajudar pessoas que desejam limpar o nome, o governo do Brasil lançou neste mês o programa Desenrola Brasil Famílias, ou Desenrola 2.0. Além das condições especiais, o programa trouxe ainda uma novidade. Nesta edição, os interessados podem realizar uma simulação com uma nova calculadora digital. Desenvolvida pelo Ministério da Fazenda, a calculadora mostra uma estimativa das condições de renegociação antes que a pessoa procure uma instituição financeira. Segundo o secretário de Reformas Econômicas do Ministério, Regis Dudena, outra função disponível é a possibilidade de calcular o uso do Fundo de Garantia do Tempo de Serviço, FGTS.
5: Automaticamente, esse simulador já faz uma projeção de qual vai ser o tamanho do desconto e como ele poderá vir a parcelar essa dívida, inclusive utilizando-se do saque do FGTS para abatimento dessa dívida. Então é uma ferramenta para ajudar o cidadão a saber se a política pública está sendo aplicada corretamente para ele.
3: A calculadora pode ser acessada no endereço simuladordesenrola.fazenda.gov.br. Para quem prefere atendimento presencial ou não tem facilidade com as ferramentas digitais, também é possível renegociar as dívidas indo a uma das mais de 10 mil agências dos Correios espalhadas pelo país. Reportagem Gabriela Noronha.
1: E na hora de renegociar as dívidas, cuidado com golpes.
2: O Ministério da Fazenda alerta para um golpe que usa um site falso do novo Desenrola Brasil para enganar pessoas interessadas em renegociar dívidas.
6: A página imita canais oficiais e promete limpar o nome do usuário em até 5 dias. Segundo o Ministério, os golpistas pedem consulta de CPF para verificar uma suposta elegibilidade ao programa, coletam informações pessoais e cobram pagamentos via Pix sob a justificativa de taxas administrativas e processamento eletrônico. O site também usa um chat para levantar informações sobre o tipo de dívida, como a do cartão de crédito, por exemplo. A pasta reforça que não existe cobrança de taxa para participar do novo Desenrola Brasil. Vale lembrar que o site oficial do programa está disponível na página do Ministério da Fazenda, gov.br/fazenda. Dilson Santa Fé, para a Voz do Brasil.
1: Proteger a Amazônia e as fronteiras para fortalecer a soberania nacional.
2: É o que pretende o programa Território Seguro e Amazônia Soberana, lançado hoje em Manaus.
1: A iniciativa tem como foco 7 territórios prioritários, onde vivem 38 etnias indígenas.
7: A iniciativa faz parte do Plano Brasil contra o Crime Organizado e integra várias forças do governo federal para enfrentar a criminalidade. O ministro da Justiça e Segurança Pública, Wellington César Lima e Silva, destacou que as facções que agem na Amazônia Legal são diferentes dos grupos criminosos de São Paulo e Rio de Janeiro. Por isso, o programa deve atender a segurança regional e combater crimes divididos em 4 pilares.
8: O primeiro pilar é o lucro. Aqui, o ouro do garimpo ilegal, a madeira sem origem, a terra grilada, a cocaína que desce os rios. O segundo pilar é o controle a partir das prisões e dos territórios dominados, de onde lideranças articulam atividades criminosas. O terceiro pilar é o poder armado, alimentado pelo mercado legal de armas que cruza as fronteiras norte e oeste do país. E, finalmente, o quarto pilar é a violência letal contra ribeirinhos, contra lideranças indígenas, contra agentes públicos.
7: O programa tem como foco 7 territórios prioritários, onde vivem 38 etnias indígenas e tem investimento inicial de 209 milhões de reais. A ideia é combinar ações de repressão, prevenção e fortalecimento das economias locais, a fim de evitar que indígenas sejam cooptados pelo crime, como explica o ministro dos Povos Indígenas, Eloy Terena.
9: Nós detectamos aí dentro dos territórios, além dessas facções, elas vão assediando os indígenas. E muitos indígenas acabam sendo assediados por falta de oportunidade, por não ter outros meios de sobrevivência, sem ter também o apoio para realizar suas atividades próprias, né? Então, não tem perspectiva de vida. Então, é a partir dessa dimensão que o Estado precisa agir.
7: O programa Brasil contra o Crime Organizado foi lançado no dia 12 de maio para desarticular as estruturas econômicas, operacionais e territoriais que sustentam as organizações criminosas. Reportagem Luana Karen.
2: Mais de 19 milhões de famílias em todo o país começam a receber hoje a parcela do mês de maio do Bolsa Família.
1: O repasse foi unificado em 217 municípios brasileiros às famílias que vivem em áreas em emergência ou calamidade pública reconhecidas pelo governo do Brasil.
2: E uma novidade, a partir de hoje as famílias beneficiárias podem contar com um aplicativo renovado.
1: Quem explica pra gente é o ministro do Desenvolvimento e Assistência Social, Família e Combate à Fome, Wellington Dias.
10: É uma ferramenta que permite a cada família beneficiária poder dar solução a problemas que tenha. Por exemplo, por que teve um bloqueio? Lá no aplicativo você vai conseguir saber e vai conseguir ali dar a solução. Também é uma ferramenta para acessar vários programas além do Bolsa Família. O Minha Casa Minha Vida, como é que eu faço para me cadastrar? O programa Gás do Povo, Luz do Povo, o programa Pé de Meia, ou seja, são várias portas que se abrem para o público do Bolsa Família.
2: E essas foram as notícias do governo do Brasil.
1: Fique agora com as notícias do Poder Judiciário e do Congresso Nacional. Boa noite.
2: Boa noite para você, até amanhã.
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13: STF invalida lei do Espírito Santo que permite aos pais vetar filhos em aulas sobre gênero e sexualidade.
14: STJ recebe nova denúncia contra ex-governador do Acre em ação por fraude e desvio em obras públicas.
13: TSE realiza confirmação do teste público da urna.
14: Boa noite, eu sou Marcela Luiza.
13: E eu sou Walter Lima.
14: Supremo Tribunal Federal invalida a lei do Espírito Santo que permitia a pais vetar filhos em aulas sobre gênero e sexualidade.
13: Na mesma sessão virtual, o STF também declarou inconstitucional uma lei de Betim, em Minas Gerais, que proibia o uso da chamada linguagem neutra nas escolas. Marta Ferreira.
15: A norma capixaba foi questionada no Supremo pela Aliança Nacional LGBTI+, pela Associação Brasileira de Famílias Transafetivas e pela Associação Comunitária Cultural e de Apoio Social, Fórum Nacional de Travestis e transexuais negras e negros. Prevaleceu o voto da relatora ministra Carmen Lúcia. Para ela, o legislativo capixaba extrapolou sua competência constitucional ao tratar de diretrizes e bases da educação, matéria reservada à União. Na avaliação da ministra, a norma interferiu indevidamente no currículo pedagógico, cujas regras são disciplinadas pela Lei de Diretrizes e Bases da Educação Nacional. Na mesma sessão virtual, os ministros também declararam inconstitucional a Lei 7.015 de 2022 do município de Betim, em Minas Gerais, que proibia o uso da chamada linguagem neutra nas escolas. O relator da ação, o ministro Luiz Fux, afirmou que o tribunal tem jurisprudência consolidada, segundo a qual estados e municípios não podem proibir o uso da linguagem neutra em instituições públicas ou privadas de ensino, por se tratar de matéria vinculada às diretrizes educacionais, cuja competência é da União.
14: Corte Especial do STJ recebe nova denúncia contra o ex-governador do Acre, Gladson Camelin.
16: Agora, o político é acusado pelos crimes de peculato, desvio e fraude à licitação por supostas irregularidades na contratação de obras para rodovia estadual em Cruzeiro do Sul. Fátima Uchoa.
17: Com a decisão, o ex-governador se tornou réu em mais uma ação penal. A Corte Especial já o havia condenado a 25 anos e 9 meses de reclusão, a maior pena já aplicada pelo STJ em uma ação penal originária. Segundo o Ministério Público Federal, no início do primeiro mandato no governo do Acre, em 2020, o então governador Gladson Camelin teria articulado esquema para frustrar o caráter competitivo da licitação para obras de duplicação da AC-405, direcionando o contrato para a construtora Colorado, empresa ligada à família dele. A acusação também aponta suposto superfaturamento no contrato. A relatora na Corte Especial é a ministra Nancy Andrighi.
14: Moradores da Ilha do Marajó, no Pará, buscam atendimento no mutirão da Justiça do Trabalho.
16: O mutirão é uma parceria com o Conselho Nacional de Justiça. Luma Soares.
18: Os atendimentos começaram cedo em Portel, na Ilha do Marajó. Centenas de pessoas enfrentaram filas na madrugada para garantir serviços como orientações trabalhistas, emissão de documentos, previdência e atendimento de saúde. Os atendimentos vão até sexta-feira, dia 22, das 8 da manhã às 6 da tarde.
14: O Tribunal Superior Eleitoral realizou a confirmação do teste público da urna.
16: Os investigadores validaram as correções e aprimoramentos nos sistemas eleitorais. Fábio Ruas.
19: O teste de confirmação foi realizado entre os dias 13 e 15 de maio. Os testes comprovaram mais uma vez a segurança do sistema eleitoral brasileiro. Ficou constatado que nenhum dos quatro achados do teste da urna, realizado no final do ano passado, fragilizou o sigilo e a integridade do voto, que são os pilares do processo eleitoral do país.
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14: Uma boa noite.
16: E até amanhã.
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20: Eu sou Paula Groba.
21: E eu sou Ricardo Nakaoka.
20: E estes são os destaques de hoje do Jornal do Senado, que começa agora.
21: Cinco estados são premiados no Senado por avanço na alfabetização infantil.
20: Presidente do Banco Central participa de audiência com senadores para prestação de contas e esclarecimentos sobre o Banco Master.
21: Senado debate criação do Estatuto da Poupança para proteger famílias endividadas.
0: Boa noite.
4: Boa noite.
0: Aprender a ler e escrever na idade certa pode definir todo o futuro escolar de uma criança. E alguns estados brasileiros têm conseguido avançar nesse desafio.
21: Hoje, o Senado homenageou 5 governadores que se destacaram pelos resultados na alfabetização de crianças de até 8 anos, reconhecendo políticas públicas que melhoraram o desempenho dos alunos nos primeiros anos da educação básica. Os detalhes na reportagem de Rodrigo Rezende.
22: O reconhecimento é feito a partir de critérios técnicos que levam em conta 4 eixos de avaliação: resultados de alfabetização, equidade, formação de professores e regime de colaboração. O senador Cid Gomes, do PSB do Ceará, que propôs a iniciativa e presidiu a homenagem, afirmou que a premiação é um incentivo para que mais governantes invistam em educação.
23: Hoje, consolidamos a tradição que iniciamos em 2025. Confirmamos o compromisso desta casa com a educação, com a democracia e com a superação das desigualdades. Deixamos claro que os esforços dos governantes que lutam por uma educação de qualidade não passarão desapercebidos.
22: Juliano Manzep, representante do governador de Mato Grosso, Otaviano Pivetta, afirmou que o prêmio é resultado de um trabalho coletivo.
24: Esse prêmio não é apenas do governo. Nós dedicamos ele também a todos os gestores, professores, diretores de escolas, prefeitos municipais e toda a classe educadora.
22: Erivonaldo Alves, secretário de Educação da Paraíba, representante do governador Lucas Ribeiro, ressaltou que a alfabetização na idade certa abre diversas portas durante a vida.
25: Em nome de cada aluno paraibano, de 6 a 7 anos de idade, que descobre o mundo através da leitura. Alfabetizar não é apenas um favor, é um direito que todas as crianças têm.
22: O governador do Piauí, Rafael Fonteles, saudou a parceria entre os entes federados na conquista de bons números de alfabetização no estado.
26: Sabemos que essa é uma política executada pelos municípios diretamente, mas pode e deve ser apoiada pelos estados e pelo governo federal.
22: O governador do Ceará, Eumano de Freitas, ressaltou a longevidade das políticas educacionais no estado.
27: É também motivo de orgulho fazer parte de um projeto educacional que se tornou referência nacional e que foi construído com visão de longo prazo, compromisso público e continuidade administrativa.
22: O Comitê Técnico da Comenda conta com representantes do Ministério da Educação, do INEP, do Unicef e de instituições ligadas à educação, caso da Fundação Roberto Marinho, Fundação Lehman, Associação Bem Comum e o Instituto Natura.
0: O senador Marcelo Castro, do MDB do Piauí, cobrou uma decisão definitiva do Supremo Tribunal Federal sobre a divisão dos royalties do petróleo. Hoje, a maior parte desses recursos fica concentrada em 3 estados produtores: Rio de Janeiro, São Paulo e Espírito Santo.
21: Em 2012, o Congresso aprovou novas regras para ampliar a participação dos estados não produtores, mas a lei acabou suspensa pelo STF em 2013. Neste mês, o julgamento foi retomado, mas voltou a ser interrompido após pedido de vista do ministro Flávio Dino.
28: 86% ficam no Rio de Janeiro, 4,4% no Espírito Santo, 0,6% em São Paulo. Somando tudo, 94% dos royalties do petróleo do Brasil ficam em 3 estados, especialmente em um único estado do Brasil.
0: E outra decisão recente do Supremo Tribunal Federal teve impacto direto nas relações de trabalho e nos direitos das mulheres.
21: O STF considerou constitucional a lei aprovada pelo Senado em 2023, que prevê medidas para promover a igualdade salarial entre homens e mulheres nas empresas. A norma vinha sendo questionada por entidades empresariais e trabalhistas. A reportagem é de Raíssa Abreu.
29: A iniciativa do governo, aprovada pelo Senado em junho de 2023, obriga empresas a divulgarem periodicamente salários e critérios de remuneração de seus funcionários e a adotarem medidas para correção de desigualdades entre salários de homens e mulheres na mesma função. O ministro Alexandre de Moraes considerou que a lei cumpre o objetivo de promover a transparência e enfrentar a desigualdade. Para a relatora da proposta no Senado, a senadora Tereza Leitão, do PT de Pernambuco, ainda há muito por fazer.
30: Eu acho que o primeiro ponto a ser feito é essa radiografia da situação, porque existe já a disparidade. E quando você dá o corte racial, ela aumenta, como também cortes regionais, cortes territoriais. Então, esse mapa, a gente precisa se valer dele para poder fazer as políticas de reparação, de superação dessa realidade.
29: Mulheres recebem, em média, 21% a menos que os homens. Quando o recorte é racial, a diferença salarial entre homens brancos e mulheres negras é de 53%.
0: Audiência com o presidente do Banco Central, renegociação de dívidas rurais e propostas para garantir a gratuidade do PIX movimentam a agenda das comissões do Senado nesta semana.
21: Projetos sobre protocolo antirracista e militarização de escolas também estão entre os destaques. Repórter Marcela Diniz.
1: Na terça, a Comissão de Assuntos Econômicos ouve o presidente do Banco Central, Gabriel Galípolo, entre outros assuntos, sobre a fraude do Banco Master e as providências do BC com relação ao BRB, Banco de Brasília. O colegiado também pode votar a utilização do Fundo Social do Pré-Sal para a renegociação de dívidas de produtores rurais. Para o presidente do colegiado, senador Renan Calheiros, do MDB de Alagoas, a crise é grave e demanda solução urgente.
2: Problemas climáticos, com problemas macroeconômicos, guerras, câmbio baixo, mercado reduzido, juros altíssimos. As suas garantias foram comidas pela remuneração desses juros absurdos.
1: Também na terça, a Comissão de Educação analisa o protocolo antirracismo, misoginia e demais preconceitos nas escolas. Na quarta, a Comissão de Constituição e Justiça poderá votar a PEC que amplia a autonomia do Banco Central e garante gratuidade do PIX. E na quinta, tem debate na Comissão de Educação sobre militarização de escolas públicas. O pedido de audiência cita agressões, punições desmedidas e outras violações em ambiente escolar.
0: Já no plenário, os senadores devem votar nesta semana o projeto de lei complementar que garante a manutenção de incentivos de tributos federais a pessoas jurídicas sem fins lucrativos, independentemente de sua qualificação.
21: A pauta de votações desta semana também inclui indicações para a representação do Brasil no exterior e para o Conselho Nacional de Justiça, aumento de prazo para contestar a autoria de crimes praticados no ambiente doméstico e ainda a criação da Política Nacional para Estudantes com Altas Habilidades ou Superdotação.
0: Guardar dinheiro no fim do mês ainda é um desafio para milhões de brasileiros endividados. Para estimular a criação de reservas financeiras e reduzir o superendividamento, um projeto em análise no Senado cria o chamado Estatuto da Poupança.
21: A proposta prevê mudanças no FGTS, incentivos ao hábito de poupar e novas regras para contratos de crédito. Os detalhes com a repórter Patrícia Oliveira.
3: A proposta do senador Confúcio Moura, do MDB de Rondônia, cria uma política de orientação para o consumo consciente, por meio de educação financeira, além de incentivos à poupança. Entre as medidas está a criação de prêmios para trabalhadores com saldo no FGTS e para bons pagadores. O projeto também prevê o direito ao arrependimento, com um prazo para reflexão de quem solicitar um empréstimo bancário antes que seja finalizado. Confúcio Moura destaca que facilidades como compras pela internet estimulam o consumo desnecessário por impulso e o endividamento pode levar a decisões arriscadas, como apostas online ou empréstimo consignado.
4: O crédito, que deveria funcionar como apoio momentâneo, passou a ocupar o espaço da renda. Virou ponte para atravessar o mês. Virou instrumento de sobrevivência.
3: O projeto ainda proíbe o aumento automático do limite do cartão ou do cheque especial. E as faturas deverão informar o valor total dos financiamentos em reais.
21: Com edição de Paula Groba e trabalhos técnicos de João Lira, o Jornal do Senado fica por aqui. Acompanhe agora as notícias da Câmara dos Deputados. Boa noite.
0: Boa noite e até amanhã.
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5: Avança a proposta que cria a política de proteção às pessoas com ostomia.
6: Câmara analisa projeto que regulamenta a atuação do síndico profissional.
5: Deputados debatem a obrigação do SUS aceitar exame em clínica privada.
7: Boa noite. O plenário pode votar projeto que obriga o SUS a aceitar exames feitos em clínicas privadas. Entenda na reportagem de Antônio Vital.
8: Ganhou o regime de urgência e pode ser votado a qualquer momento no plenário da Câmara, projeto que obriga o Sistema Único de Saúde, o SUS, a aceitar exames realizados em clínicas privadas. A justificativa é que isso poderia acelerar o tratamento de pacientes que enfrentam filas e demora na realização de exames no sistema de saúde público. A proposta condiciona a aceitação dos exames privados aos prazos de validade e padrões de qualidade a serem definidos pelo Ministério da Saúde. Com regime de urgência, o projeto pode ser votado diretamente no plenário da Câmara, sem passar pela análise das comissões permanentes da Casa. Mas a votação da urgência provocou debate no plenário. Deputados aliados ao governo criticaram a proposta, com o argumento de que os médicos do SUS hoje não são impedidos de aceitar esses exames e que, se o projeto virar lei, pode beneficiar pacientes que têm condições de pagar. Foi o que disse o deputado Jorge Sola, do PT da Bahia.
9: Não existe nenhuma barreira para que exames feitos na rede privada sejam utilizados pelo SUS. O que existe são critérios da qualidade dos exames que são realizados, serem confiáveis ou não. Esse projeto vai oficializar problemas graves, onde muitas vezes um paciente passa na frente de uma fila existente porque ele tem condição de pagar os procedimentos diagnósticos.
8: O autor do projeto, o deputado Nicolas Ferreira, do PL de Minas Gerais, diz que o uso de exames feitos em clínicas privadas poderia resolver o problema das filas e atrasos no atendimento da rede pública.
10: Quero dizer bem claro que isso é um projeto técnico, um projeto que vem de uma demanda de pessoas reais que precisam de agilidade, tempo e recurso, que serão ali realmente beneficiados, porque ele pode fazer o exame privado e já chegar com o SUS com esse exame para poder ajudar no atendimento. Então, realmente, a união tanto do SUS quanto da rede privada para poder melhorar a saúde no nosso país.
8: Ainda não há data para votação no plenário da Câmara do projeto que obriga o Sistema Único de Saúde a aceitar exames realizados em clínicas privadas. Da Rádio Câmara de Brasília, Antônio Vital.
13: Votação.
5: Câmara aprova projeto que garante acesso à reprodução assistida para mulheres em tratamento de câncer. A repórter Sofia Peçanha nos conta como deve funcionar.
14: A Câmara dos Deputados aprovou o projeto que estabelece a Política Nacional de Atenção Integral em Reprodução Humana Assistida. Apresentada pela deputada Isa Arruda, do MDB de Pernambuco, a proposta garante o acesso a serviços de reprodução assistida a mulheres em tratamento de câncer que possa afetar a sua fertilidade ou com diagnóstico de endometriose. Segundo a relatora na Comissão de Saúde, a deputada Jandira Fegari, do PSDB do Rio de Janeiro, a medida é necessária para garantir que a política, hoje baseada em portarias do Ministério da Saúde, tenha perenidade e aplicação uniforme em todo o país, oferecendo atendimento seguro a todas as pacientes.
15: A colaboração entre diferentes esferas é fundamental para assegurar a qualidade e a uniformidade dos serviços prestados, já que a governança colaborativa melhora os resultados de políticas públicas complexas como as da saúde.
14: O projeto prevê que o Sistema Único de Saúde, o SUS, assegure o acesso a serviços de reprodução assistida em todas as unidades federativas. Porém, quando a rede do SUS for insuficiente, o poder público poderá recorrer a serviços privados filantrópicos ou sem fins lucrativos. Além disso, o texto garante o acesso ao congelamento de óvulos e a outros serviços de reprodução assistida para mulheres que passam por tratamento de câncer, protegendo o direito à maternidade e à preservação da fertilidade antes de procedimentos que possam prejudicá-la, como afirma a deputada Jandira Fegari.
15: Dessa forma, a possibilidade de preservar a fertilidade oferece uma perspectiva positiva e um ganho significativo na qualidade de vida para as pacientes oncológicas, o que reduz o impacto psicológico associado à perda da capacidade de ter filhos biologicamente.
14: Quando a proposta estiver valendo como lei, todos os procedimentos de reprodução assistida deverão constar da tabela de procedimentos do SUS, garantindo financiamento adequado e acesso integral aos serviços. O projeto que garante acesso à reprodução assistida para mulheres em tratamento de câncer segue para análise do Senado. Da Rádio Câmara de Brasília, Sofia Peçanha.
13: Saúde.
7: Pessoas que passaram por um procedimento cirúrgico chamado ostomia são o foco de um projeto que está sendo examinado na Câmara. O repórter José Carlos Oliveira tem os detalhes.
11: avança na Câmara dos Deputados a proposta de criação da Política Nacional de Proteção às Pessoas com Ostomia, ou seja, aqueles pacientes que passaram por cirurgia para fazer uma abertura de ligação direta entre um órgão interno e o exterior do corpo. A intenção é garantir direitos, inclusão social e assistência integral a essas pessoas. A proposta do deputado Clodoaldo Magalhães, do PV de Pernambuco, já havia sido alterada na Comissão de Defesa dos Direitos das Pessoas com Deficiência. O texto ganhou ainda mais abrangência após aprovação na Comissão de Trabalho, com relatoria da deputada Flávia Moraes, de Goiás.
16: A gente busca justamente abranger aos outros tipos de ostomia, então a gente trata da ostomia, tanto pode ser na traqueia, quanto pode ser no intestino, e também da situação daquela ostomia provisória, que é temporária, aquela que vai ficar por um tempo e depois ela fecha, e aquela que é constante, permanente, né? Então tudo isso requer cuidado diferenciado e a gente fez então esse detalhamento e com isso a gente vai ter aí um marco legal importante em relação ao paciente ostomizado.
11: Entre os benefícios previstos estão distribuição gratuita e regular de equipamentos e materiais de ostomia pelo SUS, isenção de impostos sobre produtos e acessórios específicos para a ostomia, centros de referência especializados com atendimento multidisciplinar em todo o país, programas de reabilitação física e reinserção social e laboral, a adaptação de banheiros públicos e campanhas de conscientização e educação. O texto ainda protege o paciente de demissão desde a indicação médica para a cirurgia até 12 meses após o retorno ao trabalho. Flávia Moraes comentou a importância da política nacional.
16: Projeto muito relevante, com certeza ele vai trazer uma dignidade, uma qualidade de vida muito diferente para esse paciente, que muitas vezes sofre constrangimento no local de trabalho por falta de adaptação, nos banheiros por falta de adequação.
11: A proposta de política nacional de proteção às pessoas com ostomia ainda vai passar pela análise das comissões de saúde, de finanças e tributação e de Constituição e Justiça. Da Rádio Câmara de Brasília, José Carlos Oliveira.
17: Trabalho.
5: Charles Fernandes, do PSD da Bahia, defende a votação urgente de proposta que regulamenta a aposentadoria especial dos agentes comunitários de saúde e de combate a endemias. O deputado afirma que o texto garante justiça e valorização aos trabalhadores.
18: O que que é esse projeto? Vai trazer a segurança jurídica, vai trazer uma segurança para todos os agentes comunitários de saúde, uma aposentadoria especial. Os homens com 52 anos e as mulheres com 50 anos. Os agentes comunitários de saúde, eles trabalham no dia a dia, caminhando nas ruas com poeira, com lama, com sol quente. Então, é necessário e é importante regulamentar aposentadoria especial dos agentes comunitários de saúde.
7: Charles Fernandes lembra que os agentes comunitários de saúde e de combate a endemias prestam a primeira assistência às famílias, exercendo papel essencial na atenção básica ao acompanhar de perto a realidade dos bairros, das comunidades rurais e do interior do país.
17: Comissões.
5: É cada vez mais comum que condomínios tenham como síndico alguém que não mora no local. Por isso, a Câmara está examinando uma proposta que regulamenta a atividade do síndico profissional. A reportagem é de Luiz Cláudio Canuto.
19: Projeto aprovado na Comissão de Trabalho regulamenta a profissão de síndico profissional. O autor da proposta, deputado Paulo Alexandre Barbosa, lembra que o Código Civil de 2002 estabelece que a Assembleia do Condomínio pode escolher síndico que não more no condomínio para exercer a administração, o que possibilitou o surgimento do síndico profissional, uma alternativa cada vez mais comum nos condomínios brasileiros. Há, inclusive, empresas condominiais. Na opinião do deputado, isso mostra busca por mais profissionalismo na gestão condominial, além de resolver o problema de muitos condomínios onde ninguém quer assumir a função. O projeto foi apresentado para regulamentar a figura do síndico profissional no ordenamento jurídico brasileiro e estabelecer regras de contratação, atribuições e responsabilidades, e também prevenir conflitos, dando maior segurança jurídica para todos. O relator da proposta na comissão foi o deputado Léo Prates, da Bahia. Ele modificou o texto original, que previa como pré-requisito para o síndico profissional ter completado o ensino médio. Pela nova versão, a formação exigida é de tecnólogo em gestão de condomínio ou graduação em administração ou direito, além de inscrições nos conselhos regionais de administração ou na OAB.
20: Surgiu a necessidade do Congresso Nacional regular essa atividade. Esse projeto, logicamente,
1: nos interessou, porque é um bom debate, e nós conseguimos a aprovação, graças a Deus, unânime, na criação da profissão de síndico profissional, protegendo a sociedade, porque a gente acha que tem que ter uma qualificação para se exercer, já que não é uma atividade tão simples. Ele tem que cuidar de terceirização de mão de obra, ele tem que cuidar de obras de engenharia, uma série de atividades que são atinentes à vida condominial. Então, nós aceitamos a profissão, por exemplo, de técnico em administração, que é nível médio, mas é o mínimo que a gente pode exigir de uma pessoa que vai cuidar de tantas vidas. Então, a gente acha que o projeto saiu redondo, agora ele segue a tramitação na Câmara e eu acho que ele com certeza vai ter um fim, porque é necessário regular essa profissão que já é exercida por uma série de pessoas.
19: O projeto que regulamenta a profissão de síndico profissional já está na Comissão de Constituição e Justiça. Da Rádio Câmara de Brasília, Luiz Cláudio Canuto.
2: Democracia não é só voto, mas sem voto não há democracia. 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Um passo decisivo na consolidação da cidadania feminina. 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
22: Segurança Pública.
7: Os deputados aprovaram participação social na elaboração de políticas no plano para enfrentar violência contra a mulher. Acompanhe na reportagem de Júlia Lopes.
23: A Câmara dos Deputados aprovou o projeto que assegura a participação de instituições da sociedade civil na elaboração das políticas de segurança previstas no Plano Nacional de Prevenção e Enfrentamento à Violência contra a Mulher. O projeto muda a Política Nacional de Segurança Pública e Defesa Nacional, que tem entre seus instrumentos o Plano de Enfrentamento à Violência contra a Mulher. A proposta do deputado Marangoni prevê que a participação da sociedade civil no plano tenha caráter opinativo e seja voltada principalmente à rede de atendimento à mulher. Entre as diretrizes do plano estão a proteção da família, o atendimento humanizado, a não revitimização da mulher, além da assistência às vítimas e seus familiares e o incentivo à denúncia. Para a relatora da proposta na Comissão de Defesa dos Direitos da Mulher, deputada Laura Carneiro, do PSD do Rio de Janeiro, a medida fortalece o combate à violência contra a mulher.
24: À disposição do Estado, nas suas três esferas, favorecer a atuação pela defesa da vida da mulher, com o auxílio opinativo das instituições da sociedade civil, que dispõe de conhecimento e atuação sobre o tema, e estou convencida, portanto, que promoveremos avanços concretos na incorporação do olhar e da experiência da sociedade civil num problema da violência contra a mulher.
23: Atualmente, o Brasil conta com diversas ONGs que atuam na defesa dos direitos das mulheres, na promoção da igualdade de gênero e no enfrentamento à violência. Aprovado pelas comissões, o projeto amplia a participação da sociedade no Plano Nacional de Prevenção e Enfrentamento à Violência contra a Mulher, poderá seguir diretamente para o Senado, sem necessidade de votação pelo plenário. Da Rádio Câmara de Brasília, Júlia Lopes.
22: Política.
2: O Conselho de Ética da Câmara dos Deputados aprovou a suspensão de parlamentares envolvidos na ocupação da mesa diretora ocorrida em agosto de 2025. Para Chico Alencar, do PSOL do Rio de Janeiro, a medida é importante para a preservação do decoro e da democracia.
7: Chico Alencar destaca que o placar de 15 votos favoráveis e 4 contrários reflete o entendimento do colegiado sobre a gravidade da obstrução dos trabalhos da Câmara. O deputado também critica a posição de operadores do direito que apoiam atos contra o Estado Democrático.
22: Justiça.
2: Boletins de ocorrência poderão ter o mesmo modelo em todo o país. A ideia é garantir que as informações importantes estejam no documento e facilitar a comparação dos registros de crimes entre os estados. A reportagem é de Maria Neves.
25: A Comissão de Segurança Pública da Câmara dos Deputados aprovou o projeto que exige a utilização de boletins de ocorrência padronizados por todos os integrantes do Sistema Único de Segurança Pública. Atualmente, cada estado adota um modelo próprio de coleta de dados sobre crimes. A proposta do deputado Eduardo Veloso, do Acre, determina ainda que os dados dos boletins de ocorrência sejam incluídos no Sistema Nacional de Informações de Segurança Pública, prisionais, de rastreabilidade de armas e munições, de material genético, de digitais e de drogas. De acordo com Eduardo Veloso, a padronização dos boletins de ocorrência vai possibilitar a uniformidade dos registros e garantir que todas as informações relevantes sejam coletadas. O parlamentar ainda defende que a centralização dos dados no Sistema Nacional de Informações de Segurança Pública vai permitir a análise mais detalhada das ocorrências, o que facilita a identificação de padrões e tendências de criminalidade. Com isso, ele acredita que será mais fácil, inclusive, combater o crime.
0: Essa proposta vai facilitar, padronizar e agilizar a ocorrência em si, fazendo com que a gente tenha também uma resposta mais rápida para o cidadão, vai fazer com que a polícia seja mais efetiva e vai fazer com que aqueles criminosos sejam capturados mais rápido, né? Porque hoje a gente tem uma dificuldade, principalmente nesses pequenos furtos, de uma interligação dos sistemas. E isso aqui vai fazer com qualquer que seja o tipo de ocorrência, essa ligação. Então, eu acredito muito nessa proposta.
25: Ao defender a proposta, o relator, deputado delegado Fábio Costa, do PP de Alagoas, também sustentou que a padronização e a integração dos dados vai facilitar a cooperação entre as forças de segurança e melhorar o combate à criminalidade. Para o parlamentar, a uniformização dos registros vai resultar em dados mais completos, consistentes e comparáveis entre os estados, o que melhora a qualidade das análises. Na opinião de delegado Fábio Costa, esses avanços vão abrir espaço para novas ferramentas de inteligência, estatística e monitoramento. Ele afirma ainda que, com isso, a administração pública poderá tomar decisões mais eficazes. O projeto que padroniza os boletins de ocorrência em todos os estados do país ainda será analisado pela Comissão de Constituição e Justiça. Da Rádio Câmara de Brasília, Maria Neves.
3: Turismo.
7: A Câmara aprovou o projeto que cria a Rota Turística Religiosa do Cariri, interligando os municípios cearenses de Juazeiro do Norte, Crato, Barbalha e Santana do Cariri. Autor da matéria, Yuri do Paredão, do MDB, afirma que a intenção é valorizar o patrimônio cultural e histórico da região.
4: Essa conquista fortalece a fé, valoriza a cultura do nosso povo e gera mais emprego, renda e oportunidades para a nossa região. O Cariri ganha ainda mais reconhecimento nacional como um dos maiores patrimônios religiosos e culturais do Brasil. Seguimos trabalhando com compromisso para levar mais desenvolvimento ao Cariri e a todo o Ceará.
12: O texto prevê que o governo federal poderá cooperar com o Estado e os municípios para melhorar a infraestrutura e o atendimento aos romeiros que visitam os monumentos da fé. Yuri do Paredão acredita que o reconhecimento oficial vai atrair mais investimentos para o turismo religioso no Ceará.
7: Termina agora o Jornal Câmara dos Deputados, com trabalhos técnicos de Everson Urani e apresentação de Val Monteiro e Márcio Aquilissardi. Uma boa noite para você.
12: Você fica com as notícias do Tribunal de Contas da União. Boa noite.
21: Minuto do TCU.
22: O Tribunal de Contas da União fez auditoria para avaliar o uso dos recursos federais destinados à Previdência Social em 2025. Neste ano, o programa deve movimentar cerca de R$1,3 trilhão. A Previdência é uma das maiores políticas públicas do país e garante aposentadorias, pensões e outros benefícios a milhões de brasileiros. A fiscalização analisou se os recursos estão sendo aplicados de forma eficiente e se contribuem para ampliar a proteção social e reduzir desigualdades. O TCU identificou que há espaço para melhorar a relação entre planejamento, monitoramento e execução das ações. Segundo a auditoria, o desafio é fazer com que o planejamento reflita com mais precisão os gastos e os resultados esperados. O tribunal fez recomendações para aprimorar a gestão e fortalecer a política. Saiba mais em tcu.gov.br.
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3: 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Boa noite.

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1: 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Aprovado pelo Congresso, o novo marco legal do transporte público cria fontes de financiamento e novas regras para o setor. A proposta é conhecida como SUS do transporte e promete ampliar o acesso à mobilidade urbana, mas na prática, o que muda para a população? 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

0: Em Pernambuco, 8 horas 3 minutos.
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0: João Vitor Amorim. 8 da noite, 4 minutos, estamos ao vivo aqui na Rádio Jornal, nas páginas do Sistema Jornal do Comércio de Comunicação, também no YouTube, no canal da Rádio Jornal, com o Fórum Esportivo. Já tô aqui ficando doido, porque hoje eu participei do Na Cola da Seleção, depois Escrete na Rede da TV Jornal, acabou Escrete na Rede, descendo agora pro Fórum Esportivo. Hoje é João Triplo aqui na Rádio Jornal e no Escrete de Ouro. Com a produção técnica da fera, nele eu aposto, Aldo Leite, Emílio Bezerra, o Guga Laruso, Eudi Soares e Rafael Moreira. A produção do programa é de Letícia Carneiro, nessas férias do Haldinei Alves, que está na Itália, né, com o pessoal lá de Ancelotti, tá passeando, né, tá curtindo as férias com a esposa dele, que é a nossa concorrente, que é a nossa Tereza, lá da Guararapes. Um abraço para todos. Estamos no ar, hoje com o debate da convocação da seleção brasileira. E o que é que a gente pensou? Em trazer aqui pessoas de gerações diferentes, de áreas diferentes, para pegar o máximo do suco do Brasil, do suco de brasileiros, de sentimento em relação a essa convocação do Ancelotti. Das mais variadas opiniões em relação à convocação. Eu vou trazer logo aqui o boa noite dos nossos convidados e vou trazer logo em seguida a convocação para a gente começar a debater tudo aqui da seleção brasileira. Vou começar aqui pela direita com Alexandre Julião, treinador de futebol, professor. O cara tem serviços prestados ao esporte pernambucano, ao esporte brasileiro, ao esporte internacional, né? Quero agradecer a sua presença aqui, professor Alexandre Julião. Muito obrigado por participar do Fórum Esportivo.
3: Boa noite, João. Boa noite, ouvintes do Fórum. Tava com saudade de vir pro Fórum. Eu escuto muito o Fórum com vocês, já participei muito aqui na Rádio Jornal. Aqui é uma casa que a gente sempre é bem recebido, né? E como você falou, né? Eu já trabalhei com futebol de praia, fui treinador, inclusive, de seleção, da seleção de Portugal. E para você convocar uma seleção de um país é uma

0: responsabilidade muito grande, mas você tem que estar preparado. Fui treinador de Moçambique, de futebol, sub-17, sub-20 também. É um pouco mais difícil, porque é um país que o futebol não é tão desenvolvido, né? Não tem uma estrutura tão boa. Mas também trabalhei por lá, trabalhei com futsal aqui. E recebi essa semana, João, uma homenagem da Câmara dos Deputados aqui para vários professores também de futebol, de academia de futebol. E foi uma homenagem muito bonita que a gente recebeu na Câmara agora essa semana. E eu fiquei muito, muito feliz porque Miguel, que é um grande treinador que tem aqui, ele foi quem proporcionou isso para a gente. E para Pernambuco foi muito bom para mim.
1: O professor Julião é meu professor de fato, né? Porque eu fiz um curso de treinador e ele foi um dos professores desse curso de treinador.
0: E quando você me chamou hoje, eu disse a você, para mim é uma convocação vir com você. É a primeira vez que eu venho no fórum com você, mas eu sou fã. Até você me entrevistou no carnaval lá, eu tava de Chico Sainz. E você tava dando show lá na transmissão da TV Jornal.
1: Coisa boa. André Duarte, grande André Duarte, advogado, dos melhores aí do estado de Pernambuco. Também membro do canal Podcast Beberibe, do Beberibe 1285. Né? E fora outros podcasts e canais que ele participa. Mas, acima de tudo, um torcedor da Seleção Brasileira também, André. Boa noite.
2: Boa noite, João. Boa noite, Alexandre Julião. Boa noite, Nilcinho. Quero, inicialmente, dar uma boa noite aos ouvintes da Rádio Jornal. Agradecer novamente, como diz o professor Alexandre Julião, em dia de convocação, né? A convocação sua, e é um prazer estar aqui no Fórum Esportivo. Vamos falar da Seleção Brasileira, né?
1: Vamos sim. E o Nilcinho estará na Copa do Mundo, já foi convocado pela equipe da Bet da Sorte. Um abraço a todos da Bet da Sorte, nossos patrocinadores também aqui no Fórum Esportivo. E o Nilcinho vai estar lá na casa da Beta Sorte, casa com vários influenciadores do Brasil inteiro. E o Nilcinho já é de uma geração totalmente diferente da do André, da do Alexandre Julião. Já é da geração do próprio Neymar, que foi convocado, e a gente vai debater muito isso. Isso é que é legal, eu quero saber esses pontos de vista de todas as gerações pra gente formar esse debate. Obrigado por ter vindo, Nilcinho.
3: Boa noite a todos.
1: Eu vou lhe interromper só pra dizer uma coisa. Nilcinho é jornalista, é formado em marketing, é influenciador digital, é produtor de conteúdo, é rico, é não sei o quê.
3: É rico. De saúde. Pô, massa convite. Fazia tempo, né, que eu participava também. E vamos ter muito assunto de seleção. Eu tive a oportunidade de acompanhar todos os jogos da seleção do Brasil nas eliminatórias aqui no país, né? Não tinha como viajar também. Aí é demais, né? Mas... foi muito massa ter acompanhado a seleção e também ter essa oportunidade de acompanhar de perto a Copa do Mundo, que está ansioso demais, né? Depois de hoje, essa convocação, temos assunto demais pra falar também.
1: Faltou dizer uma coisa que talvez seja a principal, e eu não citei.
3: Diga.
1: Você é um cara que é a cara do Ibis.
3: Sim, do
1: Você
3: Ibis.
1: É que mais divulga o Ibis no mundo inteiro. O pessoal conheceu muito o Ibis, muito por conta do Nilcinho também.
3: Começou com a família Ramos, né? O Ozzy Ramos, que deve estar acompanhando. Aí o Shampoo, né? O nosso ídolo. E eu peguei toda essa... esse suco, né, de Ibis e joguei nas redes sociais e deu esse sucesso aí. Ibis é top 20 do país, com um seguidor ganhando de um monte de time de Série A.
0: Meu cabeleireiro, viu? Show, show, show.
3: Que deve estar com mais acompanhado também, com certeza. E uma honra, né, fazer todo esse trabalho e colocar... Recentemente, eu até vou falar dessa brecha do Ibis, a gente saiu na New York Times no final do ano agora, falando do trabalho do Ibis. E semana passada a gente fez um collab com o jornal Olé da Argentina. O maior jornal de futebol da Argentina saiu um collab com a gente falando desse trabalho também. Muita história pra contar, João. Se deixar aqui, tu sabe, né? Muita resenha.
1: Bom, vamos debater muito sobre seleção brasileira. Depois do intervalo, a gente começa esse debate sobre a convocação, sobre expectativas pra nossa seleção, né? Na disputa da Copa do Mundo, favoritos, possíveis surpresas. Tem muito sobre Copa depois do intervalo. Você pode acompanhar a gente também no canal da Rádio Jornal no YouTube. Agora 8 da noite e 10 minutos.
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17: Futebol. 8 da noite, 13 minutos.
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17: Pela Série B do Campeonato Brasileiro, estamos no segundo tempo. Londrina vai ganhando na Ponte Preta fora de casa por 1-0. Na Série C, 2-0-0, por enquanto. Botafogo e Internacional de Limeira, 0-0. 0-0 para Confiança e Maranhão. Esses jogos com 15 minutos do primeiro tempo. Bom, vamos começar a debater a seleção brasileira. Eu vou começar por convocação e por setor, porque eu ia dar uma geral, mas vai ficar muito bagunçado. Então vamos começar com os goleiros. O que vocês acharam de Alisson do Liverpool, Ederson do Fenerbahçe e o Everton do Grêmio? Eu hoje estava ouvindo a Rádio Gaúcha na hora do almoço e no sala de redação, que é o debate deles lá, bem tradicional, feito o assunto é segundo tempo aqui da Rádio Jornal, eles estavam cogitando o Everton. Inclusive, um torcedor do Internacional lá disse: não, mas o Everton vai aparecer mesmo por conta desse time ruim do Grêmio, porque o time do Grêmio tá levando sufoco todo jogo, e ele tá aparecendo muito, porque ele tá fazendo milagre, ele tem pelo menos 4 milagres por jogo, e tá sendo observado, né? Então, vejam, um time ruim ajudou o goleiro a ir pra Copa do Mundo.
18: Então, João, eu tava escutando o Taffarel agora à noite, e o cara perguntou a ele qual era a explicação de Ederson, né? Ele não falou tão
17: Everton,
18: assim,
17: não?
18: Do Everton, que Bento não jogou bem. Gente, foi horrível no Campeonato Árabe, né? Foi culpado pelo
19: adiar o título,
18: acho. Um gol super de falha dele. E ele disse que eu optou pro Ederson porque o Alisson está voltando, tá bem? Podia ter voltado a jogar no outro jogo, mas ele optou por não. Eu acho que ele com medo de ter outra lesão em cima e não jogou. Ele disse que eles optaram por um goleiro mais experiente. Porque, tipo, ele não explicou isso, mas tipo, se o Alisson sentiu alguma coisa, né? E o Ederson também, de vez em quando, sente alguma lesão. Então ele optou por um goleiro experiente e que pega pênalti. E pegador de pênalti. E a gente sabe que empatou igual na última Copa e a gente saiu por causa dos pênaltis, né? Porque o Alisson não é pegador de pênalti. O Alisson não é. E o Everton, eu acho que foi muito nisso aí também. No problema que teve com o Bento.
19: Eu acompanho muito os jogos do Liverpool também, essa questão do Alisson. Lá no Fullerage, né, tem um perfil de futebol de resenha, Fullerage FC, que eu falo do futebol internacional. Aí eu acompanho sempre os times, principais times do mundo, que é o Liverpool, Manchester City, Manchester United e tal. O Alisson faz muito tempo que não joga, mas assim, ele também, quando joga pela seleção, o único defeito que eu achava era a questão dos pênaltis, né, que ele não pegava pênalti. O Ederson, depois que foi jogar na Turquia, deu uma caída, caiu muito também o nível dele, tá ligado? Eu acho que foi um pouco pelo nome. A questão ainda de nome. E porque a concorrência com o Bento perdeu muito nessa reta final agora desses jogos do Al Nassr, né? E deve ter sido uma pena, né, velho? Que ele tava sendo elogiado pelo Taffarel e tal, um monte de gente, né? E essa questão de adiar o título do logo do Cristiano Ronaldo, imagina a repercussão do ganho, né?
17: Repercutiu muito mal pra ele.
19: Repercutiu muito mal. Até postei, sem querer apoiar. Não tinha

0: Como postar, né? Falando sobre isso. Só não chamei pro Ibis, tá? Senão não ia chamar pro Ibis, não tem nível ainda, né? Mas e o Everton no Grêmio? É, ele também deu uma virada de chave, né? Porque ele tinha saído do Palmeiras também, não tava tão em alta, né? E essa questão que João falou da defesa do Grêmio, né? Que ele tem sido muito utilizado no, no, no, na, nas defesas e fazendo. Acho que foi semana passada na rodada que ele defendeu um pênalti também
1: Agora veja como é uma decisão e um pensamento de carreira. O Everton, ele já não estava a mesma coisa no Palmeiras, ele já estava, como você citou agora há pouco, ele não estava feliz. E ele viu no Grêmio, que é um time que não tinha tanta chance de brigar por título, que o Grêmio está com um investimento menor do que Flamengo, Palmeiras, enfim. Eles estão ali, eu posso me destacar. Por quê? Porque o time não ia brigar por título, ia ter muito mais chance dele aparecer defendendo, tá? Um goleiro experiente.
0: sim.
1: Uma ideia de carreira que ele teve, que se ele tivesse no Palmeiras, também, talvez ele não fosse para a seleção.
0: Agora, o que
1: Mas...
0: fez falta foi o Hugo Souza, não foi?
1: Não, o Hugo
0: Foi.
1: Souza, para mim, é assim, é estranho, porque ele leva o Hugo Souza e Bento para as convocações, e na hora da H ele não leva nenhum
2: Eu
1: dos
2: acho que
1: dois.
2: por causa da idade. O Taffarel falou bem pela experiência. O Hugo
0: Experiência, né?
2: Souza é mais novo. O Hugo Souza é mais novo.
0: 25, né?
1: André tá aqui, tá rindo de alguma coisa.
2: E
1: Que foi,
2: sempre o
1: André?
2: Brasil levou, né? Dois goleiros mais experientes e um mais novo para dar experiência para a próxima Copa. Mas agora, com o tempo que o Alisson passou sem jogar, eles não quiseram arriscar. Eu achei que foi prudente. Eu
3: Graças a Deus, João. Graças a Deus que o treinador italiano não levou um instável goleiro do Corinthians. Né? Graças a Deus. Eu acho que dentro do que se tem hoje, claro, o Alisson, para mim, houve uma certa vez, a gente estava comentando lá no Beberibe, meu grande amigo Maurício Florença, aqui eu mando um abraço, disse
1: Um
3: uma
1: abraço,
3: coisa
1: um abraço.
3: que ficou realmente na minha memória. E foi, acho que foi durante a Copa de 22. Ele disse: olha, Alisson é o tipo do goleiro que ele tá lá no meia-boca pegando as bolas, mas não conte com ele para pegar aquela bola que um goleiro de seleção brasileira devia pegar. Aquela bola que um goleiro excepcional faz uma defesa, Alisson não faz. Alisson não faz. E até se referindo, acho que foi até o gol da Croácia, que de repente um extraordinário goleiro talvez tocasse naquela bola.
0: Tem uma
3: Então,
0: desviada, né?
3: assim, mas vamos para três Copas do Mundo com Alisson. O Ederson também não está bem. Agora, se convocasse Hugo Souza, eu já não estou muito confiante na seleção brasileira. Porque eu acho um goleiro extremamente instável. Ele pega um pênalti e daqui a pouco sai jogando errado numa bola. Você viu ainda no Flamengo aquilo que ele fez contra o São
0: Falhou
3: Paulo.
0: muito.
3: Já teve também no Corinthians. Então, assim, Copa do Mundo é um torneio muito curto, minha gente. A gente tem que saber bem selecionar, né? As peças, a experiência do goleiro do Grêmio, que já foi por diversas vezes convocado para a seleção brasileira. Então, eu acho que em relação a goleiro, dentro do que a gente tem hoje, para mim,
2: Ele foi
3: foi uma
2: campeão
3: convocação
2: olímpico,
3: acertada.
2: né?
1: Não, se não me falha a memória,
0: O Everton, né?
2: É, ele
1: se
2: foi
1: não
2: campeão
1: foi,
2: olímpico.
3: foi
2: Foi
3: aqui
2: aqui
3: no
2: no Brasil.
3: Brasil, aqui no
2: Aqui no
3: Brasil em
2: Brasil, com o
1: 2014. Se não me
2: Neymar.
1: falha a memória, o Everton, ele conseguiu um feito que poucos conseguem. Ele está conseguindo ir para a seleção em três clubes diferentes. Porque, veja, ele estava no Palmeiras, naquele, e foi no Atlético
3: No
1: Paranaense
3: Atlético
1: também.
3: Paranaense foi quando foi
1: Eu não
3: na
1: lembro de um
3: Olimpíada.
1: goleiro aqui com três clubes diferentes ir para a
3: Exatamente.
1: seleção.
0: Olimpíada lá, pelo
3: Atlético Paranaense 2014.
1: Porque, veja, o
0: 16, 16.
1: quando você
3: Nas
1: olha
3: Olimpíadas, né?
1: um goleiro, ele passa muito tempo no mesmo time, né? O goleiro de
3: Exatamente.
1: seleção
3: Que é uma
1: geralmente é
3: tradição, né?
1: Marcos mesmo, que foi para a Copa. Ele, quanto tempo de Palmeiras? Eu não lembro, não, de um goleiro assim,
0: Também não.
1: mexer em tantos clubes, né? E indo para a seleção, né? Para você ver como ele
3: Exatamente.
1: se manteve num excelente nível em tantos clubes diferentes.
2: Eu tenho uma opinião sobre goleiros e sobre Alisson. Alisson é visto pelos grandes goleiros do mundo, os grandes treinadores do mundo, como um dos melhores goleiros do mundo atualmente. Neuer é um maluco, é diferente. Aquele ali não tem igual, não. Aquele ali, eu acho que não tem igual, não. Agora, uma coisa que eu não gosto é estar voltando bola para goleiro, defesa voltando bola para goleiro. Eu não aceito como um treinador, sabe? Eu acho que tem uma opção de você voltar. Agora, quantos gols acontecem de falha do goleiro? O Sport fez um gol aqui, acho que o ano passado, que ninguém tocou na bola. O time adversário não tocou na bola. Recuou, o goleiro do Sport estava fora. Aí,
0: Foi.
2: o pior ainda que eu acho, o goleiro sai da linha da meta, da linha para receber a bola do lado, para jogar com o pé. Aí tem zagueiro que tá virado para chutar a bola para frente, ou dá um passe para frente, ele dá pro goleiro dá um chutão, porque o atacante vai pressionar. Eu não aceito esse tipo de jogo. E o Alisson é bom com o pé, o Edson é bom com o pé, mas no último jogo que o Edson jogou pela seleção, não foi bem com o pé, ele mesmo assumiu que não foi bom com o pé. Então, é um risco, e Copa do Mundo, qualquer erro, se você tomar um gol de qualquer time de Copa do Mundo, pra você tirar...
1: Vai tirar é bronca.
2: É difícil.
0: E vai pegar logo o Marrocos, né?
2: É.
1: Marrocos. Que vai dar trabalho.
0: Vai dar trabalho.
2: Muito.
1: Então, aprovados os três nomes, ou vocês... Via um terceiro goleiro diferente aí.
0: Tinha mais um na lista, acho que foi o John, né?
1: John também tava.
3: Não, tinha seis goleiros, né?
0: Não, então...
3: O próprio Hugo, tinha o John,
0: e tinha outro. E tinha mais um, né?
1: O outro não era o...
0: Bento.
2: Eu acho que foi justo, muita justiça.
1: Fábio nunca esteve, né? Nenhuma das listas.
0: Não, assim, falando de idade, o Everton também já tem uns 40 anos, eu acho, nessa faixa, não tem não? Os 38, 39, né? Mas Fábio também tem quase 46 anos, né? Eu acho que a idade também pesou um pouco. Né?
2: Mas ele não machuca.
1: O Everton tem 38 anos.
0: Uhum.
1: Faz 39 em dezembro. Bom, fechamos então o goleiro. Vamos para os laterais, que muita gente estava preocupada aí em relação a Neymar. Neymar vai para a Copa, não vai para a Copa? Minha preocupação mesmo, porque eu daqui a pouco vou falar sobre Neymar, claro que a gente, óbvio que a gente vai falar sobre Neymar, mas eu acho que... É a minha opinião, tá? É, se Neymar fosse ou não fosse, nem seria um grande problema para a seleção, nem seria uma grande solução. Agora, o que me preocupa, que hoje é um problema na seleção, são as laterais. Ali é um negócio que tem um lado que não tem uma safra boa e tem um lado que tem opções boas, mas que na minha visão foi uma incoerência do Ancelotti. Vou falar agora. Ele tá levando pro lado esquerdo, vou começar pelo lado esquerdo aqui, com Douglas Santos... E tá levando Alexandre. Pra mim, é uma das maiores incoerências da seleção na convocação do Ancelotti. Porque em todos os números, todo e qualquer número que você pegar de Luciano Juba e comparar com Alexandre, Juba tem 3, 4, 5 vezes números melhores que Alexandre. E o cara que vai pra Copa é Alexandre. Por quê?
2: Então, João, eu tenho uma opinião, sabe? Eu acho que... Juba tá jogando muito, mas não tá jogando de lateral, tá jogando de ala. O Rogério sempre tá jogando com três volantes pra ele jogar de ala. E ele vai muito pelo meio. E ele bate muito bem na bola, tem feito gol de faltas. Então, eu acho que essa falta de atuação dele na lateral prejudicou muito ele pra seleção.
1: Mas aí eu tenho um contraponto. O lado direito.
2: Sim.
1: Danilo do Flamengo vinha jogando muito de zagueiro.
2: Também acho.
1: E foi convocado de lateral.
2: Foi convocado.
0: O Wesley, o lateral direito também da Roma, ele joga de ponta esquerda. Isso. E tá indo também de lateral. Algumas coisas assim. Né?
1: Alex Santos jogou de zagueiro no Flamengo.
0: Jogou, né?
3: Mas eu acho que a convocação dele se deve a esses dois fatores. Primeiro que ele também pode jogar de zagueiro. E segundo que é um cara de certa confiança do treinador. Já tinha falado isso aí. Embora todo mundo reconheça que ele não tá numa boa fase nem no Flamengo, entendeu? A gente tem, na realidade, João, há quem diga, e aí vou puxar um pouco pro histórico, de que nós ganhamos as duas últimas Copas do Mundo, ou seja, de 94 e a de 2002, né? E pouca gente percebe isso, comenta isso, mas certa vez eu vi um programa que fui convencido de que realmente os caras tinham uma certa razão, de que, claro, você tinha ali em 94, quem? Bebeto e Romário, decidia. Em 2002, pelo amor de Deus, você tinha Rivaldo e
0: Ronaldo. Ronaldinho,
3: né?
0: Jovinho.
3: Todos eles, à exceção de Bebeto, todos, né, jogadores, inclusive com título de melhor jogador em dado momento da passagem como melhor jogador do mundo. Né? O caso de Romário, de Rivaldo e de Ronaldo.
2: A de 2002, o trio foi o melhor do mundo.
3: Mas não devemos nos esquecer de que em 94 nós tínhamos Jorginho, que era um belíssimo lateral, só não jogou a final e entrou Cafu. E do lado esquerdo você podia escolher o Leonardo, que aí teve aquela infelicidade no jogo nos Estados Unidos, deu a cotovelada, e Branco, que fez aquele golaço contra a Holanda. Em 2002, continuamos com o Cafu e tínhamos o melhor lateral esquerdo. A safra de laterais do Brasil sempre foi, não foi boa, né? Era excelente. Você pega a Copa de 78, você tinha Nelinho. A de 82, você tinha Leandro, que pra mim foi o melhor lateral direito que eu vi jogar. Leandro de um lado, Júnior do outro. Depois veio o Branco, sabe? Você teve há bem pouco tempo Marcelo de um lado, Daniel Alves do outro. Você tinha... Não eram bons laterais. Excepcionais laterais. Hoje você tem um fracasso.
1: É verdade.
3: tudo lateral, meia boca. Entendeu? Você não vê um grande lateral, nem um esquerdo, nem um direito.
2: É, porque, André, veja só, você falou aí dos últimos, né? Dois excelentes, Marcelo e Daniel Alves. Mas não foram campeões com a seleção brasileira, por quê? Porque não é equilíbrio, ok? Tite falou isso, o Acerotti fala, Guardiola fala. O que é o equilíbrio? Eu vou atacar, ok? E quando eu perder a bola, tem a transição defensiva. Todo mundo tem que participar, tem que marcar. Todo mundo. E se você tiver só laterais que só sabem atacar, você vai terminar perdendo o jogo, como a gente perdia antes, porque a gente não tem uma marcação pressão alta grande. Então, se você não tiver esses laterais com autoconhecimento tático para errar pouco posicionamento, você perde um jogo ou de bola parada ou de uma transição. Porque, meu amigo, você vai pegar esse time da França, o time de Marrocos, é rápido, é técnico. Se você não tiver a transição ofensiva boa e a defensiva boa, então eu acho, como o Ancelotti não tem, o Brasil não tem os laterais que fazem diferença, porque ele testou o Wesley contra a França não foi bem.
0: Não foi bem.
2: Não pense que o Wesley, que é habilidoso para driblar, vai encontrar mano a mano, não. Os caras vão fazer três. O Olis já tá assim, viu? O Olis já tá assim. Os caras pegam, fazem um triângulo defensivo. Fazem um triângulo defensivo. Um marcando na frente, um do lado, um do outro. O Olis jogou o quê? O segundo jogo com o PSG?
0: Nada.
2: Entendeu? Anulado, por quê? Né? Porque ele foi anulado taticamente. Então, se você não tiver jogadores táticos, então, por isso que eu acho que ele tá optando por Alexandre. O Douglas Santos também mais marcador do que atacante.
0: Os dois têm
2: estilo parecido. E tecnicamente o Juba é melhor, não tenho dúvida. Tecnicamente o Juba é melhor. Mas eu acho que ele foi prejudicado por isso. Porque ele não estava jogando mais de ala.
0: E pode ver que isso é um estilo já do Ancelotti, né? Na época do Real Madrid, por exemplo, o Carvajal. Ele é um lateral defensivo, né? Uhum. Muito forte, né? Marcava muito bem. E o Marcelo, nessa volta nos últimos anos do Ancelotti, o Marcelo foi perdendo um pouco a titularidade, que ele contratou o Mendy, que é o francês, que é um lateral bem defensivo, do mesmo estilo do Alexandre.
2: Que joga de zagueiro também.
0: Que jogava fazia defesa também. Então pode ver que a linha do Ancelotti, por isso que Juba não foi chamado. Questão de números e assistências e gols, Juba tava voando, né? Comparado com o Alexandre. Só que também tem outro ponto. A gente vê a turma comentando na internet a questão do CEP, né? Que, porque se Juba jogasse no Flamengo, no Palmeiras...
3: Mas a minha discussão não é a questão tática. A questão tática tá o treinador para resolver isso. Eu acho que isso se resolve, né? Eu sou ainda de uma... Você também deve ser de uma época que futebol a gente vê como uma arte. Como uma arte. A técnica tem que sobressair contra a força, tudo. E o treinador que deu um jeito, João, de fazer isso. A gente viu isso em 70.
1: E é pra isso que a gente contratou um treinador que custa o que custa.
3: Exatamente.
1: Porque ele merece o que está recebendo também, porque é o melhor treinador do mundo. Ou é top 2, ele Guardiola, ok? Tudo bem. Mas não é possível que um treinador que ganha o que ele ganha não consiga corrigir isso.
3: Exatamente. Veja, em 70...
2: Mas é difícil corrigir, que eu tô dizendo, o lateral tem características só ofensiva. Não tem muito defensiva. É o nível de enfrentamento que tem no
3: Mas Copa o que eu tô mundo. Falando, Alexandre, não é nem essa questão tática, eu volto a repetir. É a safra.
0: Ah, acabou.
3: A safra, minha preocupação é a safra. Veja, a gente é de uma época em que qualquer time mediano, João, mediano, precisava ser time de ponta não, no futebol brasileiro, na década de 70, de 80, tinha um número 10 ou um 8, que era a cabeça pensante do time, e esse cara era um cobrador exímio de falta. Você tinha de cada Ponte Preta, Zenon. Aqui no futebol de Pernambuco tinha Betinho, sabe?
2: Luciano Veloso,
3: sabe? Jogadores que tinha os montes. Hoje a nossa maior carência, a gente tava falando, acho que vamos começar o programa, de Giovani. Giovani cairia como uma luva na seleção brasileira e nem chegou a jogar Copa. Então veja, o que a gente tinha aos montes sobrando para dar e vender, que era número 8, número 10 e centroavante. Hoje, praticamente, nós temos uma deficiência, principalmente no 10. Tanto é que a gente vai falar do Neymar. A gente tá falando de Neymar. Por quê? Porque da safra de Neymar só tem ele. Ele e ele mesmo. Quem mais chega perto? Não tem.
0: Não tem um que bate uma falta.
3: Diferentemente, veja, nós tínhamos. Vou dar só um corte rápido. Nós tínhamos Careca como centroavante, ou atacante, o nome que se dê. Depois veio Romário. Depois de Romário, Ronaldo. Depois de Ronaldo, Adriano. E veja muitos, a sequência. Muitos outros
0: que nem tinham vaga ainda, né?
3: O Luiz Fabiano. O Luiz Fabiano, que, Jardel, que em relação a isso que eu tô falando, né? É tecnicamente inferior, né? Mas Luiz Fabiano hoje teria vaga, na minha opinião, teria vaga na seleção brasileira. A nossa safra de atacantes, quando eu falo atacantes, atacantes a nível de seleção brasileira, João, atacantes excepcionais, meio-campista excepcionais e laterais excepcionais, infelizmente, na minha concepção, na minha visão de ver jogo, infelizmente, essa safra que a gente tem aí, a gente não tem.
0: Complicado. E até a questão que você falou de falta, né? Neymar, a turma, porra, todo mundo comentando por conta da volta de Neymar. Quem, além de Neymar, quem é que vai bater uma falta? O pênalti a gente sabe que Neymar bate muito bem. Pênalti tem o Igor Thiago que fez o gol agora e tal, não sei o que. Rafinha, né? Rafinha fez o gol de falta pelo Barcelona aqui no último jogo. Uhum. Voltou, ainda bem que ele voltou, né? É. Fez dois gols no final de semana. Uhum. Ninguém sabe, tinha notícia mais do Rafinha, porque depois se machucou o Estevão. É, Vinícius Júnior também fez um golzinho no final de semana. Então, assim, dá uma animada, né? Mas é. Rafinha é um gol perdido, né?
3: O problema desse jogador é se estabilizar na seleção brasileira.
0: Ah, é difícil, mas
3: porque isso que acontece. O Vinícius Júnior é um grande jogador pela, né, pelo Real Madrid.
0: Tem que
3: Madrid
0: jogar de branco.
3: Mas
1: vamos deixar pra falar do Vinícius daqui a pouco. Vamos embora, porque vai render muito ainda.
2: Vou falar só uma coisa do lateral, vamos, que a gente não pode esquecer.
1: Aproveita e já fala junto com o André e com o Nilson da direita.
2: É, é isso, o Ibanez, ok? Faz então, eu acho que a gente tá falando de Danilo, mas, por exemplo, eu acho que ele já testou também o Ibanez ali na lateral, né? Ele ia botar Militão na lateral, tenho quase certeza.
0: Sim.
2: Porque jogou seria com titular, ele no Real Madrid, né? Jogou até na Copa, marca, tem força. Então, esses laterais, eles têm que ter muita força física. Então, eu acho que o Ibanez foi convocado também para zagueiro e para lateral. Entendeu? Então, a gente tem que estar atento nisso aí. Porque ele vai tentar fazer esse equilíbrio na zaga para dar mais liberdade para o meio-campo. Porque Casemiro joga e Bruno Guimarães joga e chega lá na área. É. Casemiro chega de surpresa com ele, ok? Então, você tem que estar atrás, preparado para não estar levando o contra-ataque. É, daqui a pouco a gente vai falar de zagueiro, mas a gente tem zagueiro que sabe sair jogando muito bem. Então, essa questão dos laterais, como a gente não tem aqueles mais completos, eu acho que o Ibanez vai terminar jogando. Mas é como ele disse também na coletiva, quem vai escalar é o treino. E a gente, ninguém vai jogar com o nome dele, não.
0: Você vê como a gente não tem tantas opções na lateral direita, né? Que aí a gente aceitou o que foi, né? Porque não tinha outros assim.
1: Ninguém tá criticando porque não tem o que...
3: Não tem,
1: porque assim, ruim, a gente tem que, pra gente criticar, a gente tem que dar uma solução.
3: Exatamente,
1: né?
3: Não tem.
0: Aqui fosse, não vai Danilo do Flamengo, que Danilo também faz a zaga, né? Faz
1: não,
0: a
1: é,
0: zaga.
1: Não...
0: Mas quem ia? É. Esse, o Wesley é o único que tá em evidência na Europa.
3: Né? O que é o atual lateral direito do Flamengo? Que
0: Emerson Royal.
3: Pronto, o Royal foi convocado. Veja, não.
1: Ali não dá.
3: Não, não dá mesmo, só tô dando um exemplo, veja. Emerson Royal chegou a ser convocado na seleção, inclusive foi uma besteira,
0: foi expulso, perdeu, tudo. Pô.
3: Esse cara foi contratado no Flamengo, eu tenho visto alguns jogos do Flamengo, um lateral direito absolutamente mediano.
2: É melhor aquele outro que tá na Turquia, aquele que foi do Flamengo. Como é o nome dele? Que tá na Turquia, aquele que foi do Flamengo. É melhor Rodinei do que
0: esse. Tá no Olympiacos, né? No Olympiacos.
2: É melhor Rodinei, com a loucura dele.
0: É um dos líderes de assistência
2: do campeonato. Do que Emerson Royal.
3: Se Betão, Betão jogasse hoje, era...
1: Foi um grande lateral.
0: Tá boa, né?
1: Agora, tem Danilo, que pode jogar naquele setor, uhum, e pode ser zagueiro. O Ibanez também faz as duas. E o Wesley, né? Que vai ser meio que um ala ali.
3: O que é interessante é que tanto Danilo como o Alexandre são jogadores de idade já avançada, né?
0: 35, né?
3: Aham.
0: Uhum. Então, e a posição que corre muito, né?
3: Essa questão aí de cobertura, né? Tem que ver isso também.
2: Eles só vão apoiar
3: e o próprio Marquinhos. O Marquinhos na zaga é um bom jogador, tá aí pra ser campeão aí, né? Aliás, a nossa dupla
0: segunda
3: de zaga, né?
0: Seguida, né?
3: Um vai jogar no
0: Arsenal,
3: no PSG,
0: o Gabriel Magalhães. Uhum.
2: Mas bem interessante. Marquinhos, a gente vai falar daqui a pouco, mas Marquinhos joga demais. Marquinhos é capitão do PSG, pô. Do melhor time. Ele e o Bahia que...
0: E a gente citou o Ancelotti e Guardiola, o Luiz Henrique também, né? Agora que tem sido o atual
3: então,
0: melhor do mundo.
3: Tem essa,
0: né,
3: questão de idade também, que... Tipo, mas é um tiro curto, né? A Copa é um tiro curto. É.
1: Depois do intervalo, vamos para a zaga. Antes de ir para o intervalo, a gente vai falando das posições e vai falando aqui também, dando uma ideia de quem vai ser o titular de cada posição. Goleiro titular vai ser?
3: Deve ser o Alisson.
1: Alisson. Unanimidade, Alisson, né?
0: Unanimidade, eu acho.
1: Lateral direita?
2: Ibanez, para mim.
0: Eu acho que vai ser Ibanez também. Porque é o estilo de um Militão que ele fazia mais defensivo, né? Que o Wesley também não tá aguentando
3: marcar, não. Eu não duvido dele colocar, de repente...
0: O Danilo?
3: O Danilo.
0: Também. Eu acho que é. Pode ser que seja também.
1: Entendeu? E aí, a gente define quem?
2: Eu acho que pro jogo de Marrocos ele vai entrar em banho. É. Precisa mais força física. E tem mais pulmão pra marcar e pra sair. Porque o Danilo possa ser que não aguente tanto...
0: Eu concordo um pouco com ele também. Mas ainda tem dois amistosos, né? Esse até do Panamá, esse eu vou ainda. Último, eu sou viciado no Brasil. Né? Mas esse último jogo do Panamá, que a gente... É o último jogo aqui no Brasil, né?
2: Maracanã.
0: É, eu acho que lá, pro Danilo jogar lá já, né? E tá mais em casa. E talvez por ter muito mais tempo de seleção, eu acho que Danilo vai ser titular. Mas eu ainda concordo. Eu prefiro...
1: Eu vou deixar Ibanez ou Danilo.
0: Eu prefiro Ibanez.
2: Eu acho que ele vai colocar o time que ele tem na cabeça nesses dois últimos amistosos.
0: E Ibanez jogou bem no último jogo, né?
2: Inclusive, jogou bem.
1: E lateral esquerda?
2: Eu acho que vai jogar Alexandre.
0: É, Alexandre
2: também. Eu acho que vai jogar Alexandre.
0: Mas Douglas foi bastante utilizado também, né? Douglas Santos, né?
2: Douglas entrou.
0: Jogou bem nos jogos, né?
2: Fez contra assim, contra arroz, a França... Né? Arroz,
1: né? Sabe o que eu acho?
2: Ele erra uns passes muito simples.
1: Nessa questão do equilíbrio, eu acho que se Douglas Santos jogar, joga Danilo Ibanez no outro lado. Se o Wesley jogar, aí joga Alexandre do outro lado.
2: É isso, por isso que eu tô falando. Eu acho que ele não vai botar Alexandre e Danilo juntos. Entendeu?
0: É.
2: Não vai botar.
0: 70 anos aí fica na
1: roteira. É difícil. Então, vamos botar Alexandre...
2: E Ibanez.
1: É
2: a minha opinião. Né? Vocês também?
1: Um dos dois.
0: Vou de Ibanez também. Vou...
1: Pronto. Então, depois do intervalo, a gente vem para mandar o recado aqui para o Ancelotti em relação à dupla de zaga. Voltamos já. 8h38.
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2: Estamos debatendo a convocação do Carlo Ancelotti aqui na Rádio Jornal, a convocação para a Copa do Mundo. E estamos recebendo aqui o professor Alexandre Julião, o advogado André Duarte e o tudo que você possa imaginar. O jornalista, a influencer, dono do Ibis, o Raio que o Parta, Nilcinho, o cara é o dono de tudo.
3: Amigo de Vorcaro.
2: Amigo de... Não.
4: Aí não, então pode.
6: Ele é sócio de Mauro Shampoo.
4: E bela dele contigo, às vezes,
2: e
4: né?
2: Bela
4: dá uma assistência, fazer um golzinho. É, o João faz gol, joga comigo e faz gol.
2: Nem sempre eu faço, né? Mas às vezes a gente filma.
6: Igor Moura joga.
2: Dá mais esporro do que
4: meu
2: joga.
4: Meu amigo, tem que deixar uma câmera filmando.
6: É o Neymar em campo, ele é.
2: Dunga,
6: é o Neymar em campo.
2: Dunga.
6: É Dunga.
4: Mistura todos. Você lembra de Cantona?
6: Lembro. Ele jogou futebol de praia.
4: A versão de Igor, a versão de Cantona. Quem lembra, pesquisa aí, Cantona.
6: Deu uma voadora jogando pelo Manchester City.
4: Esse mesmo.
2: Ah, Igor parece com esse, que deu uma voadora. Que legal.
6: Naquele quando na Inglaterra, aquela torcida fica assim. O cara falou alguma coisa, ele voou e...
2: Então, o cara deu uma voadora na torcida.
6: Eric Cantona, pode procurar que você vai achar essa imagem dele na internet.
4: Eu vou me divertir demais jogando com ele.
6: Francês, agora jogava muito, muita bola.
2: É. Vamos para a zaga.
6: Você ia falar de Douglas.
2: Sim, rapaz, a gente. Acho que faltava falar mais um pouquinho de Douglas, porque. Foi um lateral que foi formado aqui em Pernambuco por profissionais pernambucanos e que hoje chegam na Copa do Mundo. Eu acho que é uma realização para quem trabalha com base aqui em Pernambuco também, né?
3: E Pernambuco tem uma tradição de Copa do Mundo, né? O Brasil tem 5 Copas. Eu acho que só de 70 que você não tinha um pernambucano, né? Você teve Vavá em 58.
4: Jogou, né? No Ibis.
3: Em 62. Aí não teve 70, mas teve Ricardo Rocha, que todo mundo, né? Apesar de não ter machucado, mas foi importantíssimo. Ali,
6: jogou então, o primeiro jogo, foi importantíssimo,
3: né?
6: Lá.
3: E... o melhor do mundo em 2002, né? Rivaldo. Entendeu?
6: Foi o melhor da Copa.
4: Aí depois teve Juninho, né? Josué, 2010. Juninho, 2006, né? Hernanes, 2014 também. Foi 18. Hernanes jogou, não foi? Hernanes. Jogou. Aí depois de Hernanes, eu não lembro mais quem foi o pernambucano que teve.
3: Não, acho que ficou por ele.
4: Né? Foi
3: por
4: o último, ele, né, Hernanes? E Juba, que tava na lista, né, dos 55. É. Aí do Nordeste tem o Douglas, né, que jogou no Náutico. Matheus Cunha, que fez escolinha aqui.
2: Tinha, né, uma expectativa pro Joelito, né?
4: Joelito também. Foi.
2: Mas enfim, parabéns aí ao Náutico, né? Por ter lançado esse garoto, e é fruto de quem lançou aí o garoto, agora tá na seleção e na Copa do Mundo. Que
3: jogou
2: coisa.
3: Jogou no Náutico 2012, né?
2: Eu tava no dia da convocação, da primeira convocação dele no treino. Eu tava cobrindo o treino, era... Alexandre Galo tava na seleção. Eu não lembro quem era o treinador do Náutico. Mas eu sei que a gente tava na sala de imprensa. E numa convocação, assim, aleatória, alguém disse, Douglas Santos convocado. E nem a imprensa, assim, meio que... Sério? Douglas Santos? Do Náutico, sim. Aí depois veio a informação. Não, não foi esse Douglas Santos. Era um outro Douglas Santos, também era lateral, de um outro time. E aí o Náutico foi atrás, né? Foi buscar os detalhes. E aí veio o Cook, com um tablet lá, eu lembro até hoje. E disse, não, é Douglas mesmo. É Douglas da gente aqui, ó. Tá aqui. Aí pararam o treino. Eu não lembro quem era o treinador, mas Cook parou o treino. O treinador ficou todo assustado, porque um auxiliar parar o treino assim do nada, sem autorização, e chamou o Douglas no canto. E todo mundo parou assim, que é isso? Aí quando ele veio pra lateral assim, o Cook disse, você tá convocado pela seleção. E o Douglas Santos ficou meio que... Eu? Não, tem certeza que sou eu e tal. E ficou meio que duvidando. E Cook, não, foi você. É você, eu tô vendo aqui, é você e tal. Aí ele caiu no choro, começou a chorar, o elenco abraçou e tal. Aí virou uma repercussão gigantesca. Eu lembro que Douglas Santos casou aqui no Recife, se não me engano. Acho que foi ano passado. Ele fez um festão aqui e levou o Cook, que foi quem anunciou a convocação. O Cook estava lá no aniversário dele. Massa. Uma história assim de bastidores que a gente viu ali de perto. Mas é muito legal ver um garoto que a gente viu nascer no futebol, né? Chegar no Mundial.
4: Campeão Olímpico, não foi?
2: Mundial de Seleção. Foi campeão Olímpico
4: também.
2: Olha o que ele pode ser. É. Campeão Olímpico e campeão do mundo.
4: Pensou? Olha aí.
2: Negócio extraordinário. A zaga do Brasil, os convocados. Bremer, vou colocar Danilo também, vou colocar o Ibanez. Marquinhos e Léo Pereira, além do Gabriel Magalhães.
3: Tem muita contestação por parte do Léo Pereira, né?
4: Eu vi essa aí também.
3: Inclusive advogando a tese de que se é para convocar Léo Pereira, devia ter convocado o Thiago Silva, que me parece que tem jogado muito bem lá no Porto.
4: Campeão português.
3: Né? E Thiago Silva realmente, nas últimas Copas, ele manteve uma regularidade
2: muito outro boa. Ex-jogador do Náutico, Léo Pereira. Ele jogou aqui com Lisca, se não me engano.
4: Bem novinho, foi.
2: Bem novinho.
3: Pois é.
2: Foi Galo que trouxe pra cá.
4: Olha aí, Galo tem um...
3: Mas eu acho que o Brasil, na posição de zaga, tá bem servido, entendeu? Inclusive a gente tem uma dupla de zaga aí.
4: Finalista de
3: possivelmente Chivas. Vai ser a titular.
2: Os titulares eu acho que não deviam nem estar aqui no debate, né? Mas assim, é como você disse, a contestação de Léo Pereira. E você citou uma coisa, André, que eu concordo, viu? Pra levar Léo Pereira, eu levaria Thiago Silva.
6: Eu acho que ele falhou no jogo da França. E eu gosto de olhar muito a parte técnica. Eu tenho uma academia de futebol lá na Zona Norte. E meus alunos, de 8 a 12, 14 anos, todos que têm 6, 8 meses comigo, usam os dois pés para conduzir, para chutar, para passar, para dominar. Eles percebem a hora. É o que eu ensino a eles, viu? Qual a hora de usar a direita e a esquerda? E ontem, Léo Pereira, o Flamengo ia levar um gol, ele na esquerda, a bola veio na direita e ele usou a perna esquerda cruzada e aí você não tem um domínio nem um toque bom na bola. Ia dar um gol. Contra a França, eu acho que ele falhou no gol da França. Pra mim, ele falhou. E eu acho assim, sabe? O nível de enfrentamento, quem você enfrenta, forma você um melhor zagueiro, principalmente você pegar os grandes atacantes do mundo. O que Marquinhos pega direto e é capitão, né? Do time campeão da Champions e tá na final da Champions.
4: De novo, né?
6: Multicampeão no Paris Saint-Germain, no clube de investimento daquele, ele é o capitão, né? E o Bruno Magalhães é um zagueiro excepcional, sabe sair jogando. Um canhoto, muito bom por cabeça.
4: Muito bom.
6: Muito bom ofensivo e defensivamente.
4: E tá concorrendo ao melhor jogador também do Campeonato Inglês.
6: Da Premier League. Junto com exatamente. O Igor Thiago. Bem lembrado isso. Bem lembrado.
4: Muito bom.
6: Com o Igor Thiago, que depois a gente vai falar do atacante. Mas eu aí você diz assim, quem você vai no lugar de Léo Pereira? Né? Tem Thiago. Eu vou dizer, Thiago é um grande zagueiro. É um dos grandes zagueiros que o Brasil teve. Mas eu acho que emocionalmente ele é muito fraco. Eu lembro na Copa aqui que ele foi capitão no Brasil.
4: 2014, né?
6: Eu vi uma entrevista dele. Eu vi. Ninguém escreveu, não. Eu vi. Ele dizendo, eu tenho medo de ficar marcado e perder a Copa na minha casa como capitão. Peraí, pô. Tu és um zagueiro de seleção. Só jogou em clube grande. Tu tem medo de perder, de ficar marcado como um capitão que perdeu o título no seu país? Essa declaração que você tá dizendo que vai jogar com medo. Porque a tensão no jogador é igual a tensão que o artista sente, Roberto Carlos e Ivete Sangalo, sente antes do show. É normal você sentir o frio na barriga. Que tempo esse frio leva para passar? Aí um zagueiro como o Thiago é assim, nos pênaltis, ele deu as costas, ele ficou sem, não quis ver os pênaltis. Ele tinha saído do jogo, eu tava no banco, não
4: sentado
6: lembro.
4: Sentado na bola.
6: Sentado na bola, ele não quis ver os pênaltis.
4: Eu lembro dessa.
6: Um capitão de uma seleção. E tem outra, ele tem uma história um pouco ruim, que ele fez gol contra, eu acho até pelo Paris Saint-Germain também de cabeça e pela seleção brasileira. Não foi, você que é muito bom e André, que são ótimos de memória, de história, né? Eu não sou muito bom de história, mas isso eu lembro dele. Então, eu acho que emocionalmente, infelizmente, porque ele é um zagueiro muito bom. Ele pouco erra.
3: Mas deixa eu lhe fazer um contraponto. De fato, o que você está dizendo tem toda a razão, porque foi um fato. Teve aquela cena curiosa, digamos assim, na Copa de 94, sentado em cima da bola, enfim. Mas, só para dar o contraponto, tecnicamente, dentro de campo, em jogo de Copa do Mundo, ele foi praticamente impecável. Inclusive, nas Copas posteriores de 2014, que foi na Rússia e foi agora no Catar. Dentro de campo, em Copa do Mundo, jogando, entendeu? Ele foi muito bem com o Marquinhos. Talvez não para ser titular, porque ele já tá com 39 anos, Marquinhos também já tá com... Mas para compor ali, né? Precisando até de um cara com experiência... Sim. Veja, entre ele e Léo Pereira, certo? Eu
2: Até o atacante respeita mais.
6: Eu preferia ele também do que o Léo Pereira. Eu não confio no Léo Pereira.
2: Você estava falando agora das últimas Copas, do Thiago Silva. Eu fui para a da Rússia, né? E eu lembro que a gente ficava... Eu, Haroldo, Maciel, a gente estava na cabine. E enquanto o Haroldo estava narrando, a gente ficava numa cabine mais apertadinha, né? E eu ficava eu e Maciel olhando. Enquanto o Haroldo narrava, a gente olhando assim o sistema defensivo. E a gente sempre falava, olha essa dupla de zaga do Brasil como joga, bicho. É um negócio bonito, Tanato, porque realmente eles jogavam muito. Era Thiago Silva, acho que Miranda também tava, né?
4: Foi Miranda titular.
2: Marquinhos era o reserva. Marquinhos tava na reserva. Era um assim, os caras iam de vez pra cima deles, eles saíam numa classe, numa categoria, construção de jogo espetacular.
6: João, você vê no campo é outra coisa,
2: é um
6: né,
2: negócio
6: João?
2: Assim que eu ficava olhando.
6: Do que você vê na televisão, total. Você vê a movimentação.
4: É muito massa, total. Né?
2: Eu olhei assim, disse, caramba, os caras jogam muito esses zagueiros, pô. Muito.
4: É muito massa.
2: E tanto que o Brasil, assim, não sofreu muitos gols, né? O Brasil falhou porque não fez muitos, né?
4: Sim.
6: Acho que foi eu vi Ronaldo jogar, Ronaldo Fernandes, pelo Corinthians, no Pacaembu. Ele... Atrás dos zagueiros. Os dois zagueiros, ele ficava atrás do zagueiro, impedimento. Pá, os caras tabelando a bola. Quando ele via que a bola podia chegar nele, ele saía de trás dos zagueiros. Eu falei, olha a inteligência, como é que o zagueiro vai marcar ele? O zagueiro vai ficar olhando para trás? Não vai, procurando ele. Ele tava aqui atrás da gente, ó. Aí tu pegava a bola aí, João. Aí ele, tum, aparecia aqui, ó. Como é que o zagueiro ia marcar? Aí você vê
2: o nível,
6: um fenômeno, é como você viu os zagueiros em
2: jogadas,
6: campo.
2: Eles já estão sabendo a movimentação que o atacante vai
6: eu
2: fazer.
6: Eu vi Copa das Confederações aqui, a Espanha jogar contra o Uruguai, eu fui dois jogos aqui. Caramba, aquele time daquele treinador que foi campeão da Espanha.
4: Ah, da Espanha, Del Bosque?
6: Nossa, tá louco. A compactação, os zagueiros iam lá depois do meio campo, Sérgio Ramos estava jogando... De lateral nessa seleção. Nossa, era assim. Era cinco do lado com a bola. A bola virava, era cinco do outro lado. E o Uruguai todo atrás. Pra sair no contra-ataque. E eles, os zagueiros iam lá na frente. Não tem medo de levar contra-ataque, não. É igual o Paris Saint-Germain, esses times grandes. Não tem medo, não. Você tá atrás, eu tenho que ir com o zagueiro lá. Não tem que ficar com o zagueiro atrás, não. Senão eu vou atacar 8 contra 10. Como é que eu vou levar vantagem 8 contra 10? Então, assim, é espetacular essa sua experiência em Copa do Mundo ainda ver.
2: É um negócio, assim, fantástico. Quando eu leio os zagueiros, toda vez que fala Thiago Silva, eu lembro dessa imagem, porque de fato...
3: A gente tá bem servido, viu, João? A gente tá bem servido, assim, possivelmente...
2: É, como ele disse, se cuida, né?
3: Possivelmente cuida muito, a zaga titular vai ser o Marquinhos
2: a dupla de zaga da Champions.
4: E eu acho que ele vai ficar de stand-by aí, viu? É, de olho. Às vezes acontece, alguém se machuca e tal. Eu acho que Thiago Silva tá na vez.
3: Inclusive, o nosso zagueiro, o quarto zagueiro do Arsenal...
4: Gabriel Magalhães
3: vem do campeonato muito bom no Arsenal.
4: Muito bom, muito bom.
3: Né?
4: Tá ganhou hoje, inclusive, jogou hoje.
3: Né? E o futebol inglês é bem interessante, a escola inglesa, né? Que é aquele futebol muito rápido, bola aérea o tempo todo. Né? Então,
4: muito
3: assim,
4: forte e alto.
3: Né? É bem interessante isso aí. Essa...
2: Você tem algum comentário?
4: Não, o Thiago Silva também. Teria levado o Thiago Silva por questão de... Também, vem bem, foi campeão português, né? Foi o melhor jogador, não sei se, ano passado, no Mundial de Clubes. Foi o melhor zagueiro do campeonato, do Mundial de Clubes, também, que podia ter ido. E são os mesmos estádios, né? Já tem a experiência do local, a Copa vai ser no mesmo lugar e tal. Continuou bem, se cuidando, mas eu acho que é questão da idade, né? Talvez, eu não sei se vocês concordam comigo, mas por ter o Danilo com 35, 36 anos, o Alexandre também, que é nessa idade, e ter mais um no setor defensivo com 41 anos, que no caso o Thiago Silva, não sei se a questão dessa, de ter mais um dessa idade.
3: Há quem diga,
4: João, pelo Léo, pra ser mais novo.
3: Há quem diga que o Léo Pereira não é nem sequer o melhor zagueiro do Flamengo.
4: O Ortiz também é bom, né?
3: O pessoal fala que o Ortiz é melhor que ele.
4: O Ortiz também é muito bom.
6: Mas o Ortiz foi prejudicado muito jogando de volante.
4: Deu uma caída também, né?
6: Foi jogando de volante. Ele precisou jogar de volante umas vezes.
2: Tu vê como se queimou o Fabrício Bruno, né? Porque o Fabrício Bruno foi até... Falhou. Aquele jogo, falhou. Nem a gente, mas, muita gente cobrando Thiago Silva, mas o Fabrício Bruno ninguém aceita.
6: Ancelotti é muito elegante. Ele disse que é normal, aquilo ali, tá? Que ele é um grande zagueiro.
4: E foi convocado depois de novo.
6: Acabou. Foi. Mas eu acho que ele é muito, ele é muito empolgado. Ele sempre dizia, eu sou mais veloz que os atacantes. Nenhum atacante ganha na velocidade. E
2: se empolgou tanto, fez mais gols.
6: Ele não tá bem no Cruzeiro.
4: Também não tá bem.
6: Não tá bem no Cruzeiro.
2: Eu tenho um intervalo pra fazer, mas antes vou dar uma passadinha aqui no chat. Jailson tá dizendo aqui, o Brasil vai passar a primeira fase em segundo. O treinador não era pra levar pra Paquetá, Alexandro, Marquinhos, Danilo... Oxe, Marquinhos? e nem Neymar, porque os jogadores vão correr por ele, não vai fazer nada. Alexandre, eu não vou ler tua mensagem, porque tu tá cheio de raiva. Então leva a tua raiva pra onde tu quiser, pra aqui não. Não precisa ouvir, tá, Alessandro? Você não... Com essa raiva no coração, Alexandre, né? Tem um nome bonito, nome do meu pai, mas com essa raiva aí você não vai pra lugar nenhum. Sidney Alves. André, é muito cirúrgico seus comentários. Tem um fã seu aqui, viu, Sidney?
19: Obrigado, Sidney.
2: Nilcinho, manda um beijo pra Zé. Quem mandou isso foi Aguinaldo Neto. Mandando aqui.
4: Um beijo pra Zé.
2: Pronto, tá aqui.
19: Tem muito Zé por aí.
2: Tem muito Zé, né? Tem que saber qual é o Zé.
4: Conheço.
2: Olha, o cantor Fernando Moura tá mandando mensagem aqui no YouTube. Esse comentarista ao lado de João tá parecendo com Toninho Cerezo.
4: Eu acho que é o bigode.
6: Parece o cabelo e o bigode.
2: Valeu. Voltamos daqui a pouco.
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3: 9 horas e 1 minuto. Eu vou só trazer o resultado aqui. Acabou agora. Ponte Preta 1, Londrina 4. Nossa, Série B do Campeonato Brasileiro. A Ponte Preta já foi de racha pra cima, né?
5: Rogério Micali, que foi campeão olímpico com o Brasil, tá no Londrina.
3: E é um jogo do vice-lanterna contra o 18º, né? Agora o Londrina passa a Ponte Preta com esse resultado. Ponte Preta, tá difícil a situação, viu? Ponte Preta e América.
5: Muitos problemas financeiros, de gestões.
3: 4-1 em casa. Tá rolando ainda na Série B, aliás, na Série C. O Botafogo da Paraíba tá perdendo em casa pra Inter de Limeira. 1-0 pra Inter de Limeira, que o Santa ganhou lá. E Confiança e Maranhão tá 1-0 pro Confiança. Opa. Nesse jogo. Confiança tá ganhando do Maranhão. Maranhão vinha numa sequência boa com o Testoni, né? E agora...
6: Eu acho que o Santa caiu uma posição... O
3: Santa
6: vitória...
3: tá em décimo.
6: Décimo?
3: Décimo. Tá. Décimo lugar com 11 pontos.
7: A notícia que saiu aqui. Ancelotti fechou a... Disse que no Jornal Nacional que fechou a lista dos convocados de meio-dia. Hoje de meio-dia.
3: Uhum. E foi mesmo. Porque eu
6: ontem
3: vi uma...
6: ele tava no Paraná, né?
3: Não, eu vi uma matéria hoje. Não tô lembrado qual foi a repórter da Rede Globo que tava dizendo isso. Que ele... Só ele e Rodrigo Caetano tinham a lista. Uhum. Só os dois. E tá claro que ninguém tinha, né? Porque não vazou de jeito nenhum. Só os dois tinham a lista, uma pré-lista que ele tinha, e eles só iam bater essa lista na hora de falar. Então, os dois se reuniram, acompanharam juntos, não passaram pra nem assessoria.